0: 30 milhões.
1: O restante, os outros 30 são do jogador, ô Belo?
2: Sim.
1: Ah, então, sabe por que o clube faz isso, Calil? Pra forçar o jogador que se quer sair, me dá a tua parte.
0: Não, mas por que ele não fez isso, se ele queria sair? Porque se tivesse chegado a proposta que o Corinthians queria, tinha vendido. Não foi por causa do Dorival que não vendeu. Não vendeu porque o valor... Na verdade, o Dorival não falou que não tinha que vender. O Dorival falou do valor. Lembra, Belo? Ele falou, isso aí é um preço Sim. muito pequeno.
2: Mas o que aconteceu foi o seguinte, eu estou lembrando agora. Esses 30% do jogador e do empresário foi divulgado pelo staff do jogador que ele teria aberto mão desses 30%. Só que ele abriu mão em que sentido? O Corinthians ficaria com 70% e ele não ganharia o dinheiro. Sendo que se ele quisesse ajudar o Corinthians, ele daria os 30% pro Corinthians.
1: Ah, sim.
2: Isso seria abrir mão dos 30%.
1: Ou seja, não, o Corinthians receberia...
2: Ele manteve os 30%, o Corinthians continuaria recebendo só 70% e apenas ele não receberia os 30%, que ele com certeza iria receber depois em salários, né?
1: A parte dele sairia de graça, né?
2: Exatamente, mas abrir mão para mim seria ele ter dado esses 30% ao Corinthians pro Corinthians receber a totalidade.
0: Eu acho que isso vai ser discutido ainda e eles vão acabar chegando a um acordo.
1: Se tiver proposta, né, Belo? Tem proposta pelo André ainda, sondagem ou já derreteu também?
2: Não, a possibilidade dele sair no meio do ano é bem grande. É bem grande, porque ele tem 19 anos, né? Então, oscilações são normais. Pô,
1: mas
2: é muito mais fácil, por exemplo...
1: 24 jogos, Belo. O Calil relatou aqui, 24 jogos, ele não atua em nada, joga mal pra caramba.
2: Mas é muito mais fácil você vender um garoto de 19 anos oscilando do que o Yuri com 24.
1: E olha que 24 é novo
0: mas
1: ainda,
0: é que o Yuri faz gol, né? Mas, não tá fazendo agora, mas ele faz gol. Agora, em relação a isso ainda, o Corinthians... um jogador que eu acho que tem mercado é o Mateuzinho. Mateuzinho poderia ir à Copa do Mundo, lamentavelmente o Ancelotti não deu nenhuma oportunidade a ele.
1: Deu para Paulo Henrique do Vasco, para outro.
2: O Mateuzinho teve proposta concreta.
0: Então, esse é um jogador que eu acho que tem mercado, porque ele joga numa posição carente. Não é só o Brasil que não tem lateral direito, várias seleções não tem. Veja você que o Hakimi, lateral de Marrocos e do Paris, há quantos anos ele é o melhor do mundo? Ah. Desde a Copa passada. Desde a Copa do Catar, não tem lateral. Não é só quem... O Real Madrid contratou o Alexander Arnold e já vai mandar embora o inglês porque ele não jogou nada. Então não é só o Brasil que não tem lateral direito. Portanto, o Mateuzinho é um jogador que, se bem trabalhado, terá mercado. E aí o Corinthians vai ter que arrumar substituto. Então é mais fácil, o Fará, você substituir o André. Por exemplo, você põe o Alan, põe o Carrilho. Você substitui o André.
1: Sim.
0: Agora,
1: sim.
0: Se o Corinthians vender o Mateuzinho, vai entrar quem? Não tem. Não o tem, reserva, né? Dele, o Milans, o Diniz nunca colocou. Outro dia ele teve que improvisar o Ranieri, porque ele não confia
1: e
0: no
1: Milans. E
0: foi
1: bem o Ranieri, hein?
0: Foi bem, mas aí você vai pôr ele na lateral e quem vai Exato. Jogar de volante? Então, eu, Mateuzinho, por exemplo, e Yuri, esses caras, eu não venderia. Agora, eu venderia o André para não ter que vender os outros, entendeu?
1: Ô, Belo, se você pudesse arriscar, pelo que você conhece aí, quem que a diretoria, entre aspas, coloca no mercado que pode fazer um dinheiro que, se chegar a proposta, vai negociar e vai fazer questão de negociar?
2: Os mais fáceis, André e Breno Bidon.
1: Por que o Breno Bidon é mais fácil?
2: Porque chegam muitas ofertas para ele em todas as janelas de transferência, em todas as janelas. Há muito tempo, e o Corinthians segura. Em algum momento ele vai sair, e pode ser agora, no meio do ano, um dos jogadores a sair, já que o Corinthians precisa fazer dinheiro. Os outros jogadores que receberam ou ofertas ou propostas são jogadores com mais difícil reposição. Hugo Souza, Mateuzinho e Yuri Alberto. Então, a meu ver, é mais fácil o Corinthians vender o André e o Bidon, que já tem reposição no elenco. Talvez não à altura, mas pelo menos tem jogadores da posição.
1: Aí eu te falo, Belo, o Corinthians pode vender, mas não pode contratar, né, Belo?
2: Por enquanto não, tá com transfer ban ativo, outros podem vir e até o Corinthians pagar o que deve, são 8 milhões de reais pro Philadelphia Union, tá sem a possibilidade de contratar. Pode renovar, né, com os jogadores. Se o Memphis, por exemplo, renovar antes do final do contrato, ele pode renovar por mais 2 anos, mas se acabar o contrato já não pode.
0: Mas vendendo... um jogador, o Corinthians paga essa dívida. Exatamente para isso.
1: O dinheiro nunca vai para dívida, né, Calil? Vai para outras coisas, tem gente na fila.
0: Então, Fará, mas você tem que, se não vender, aí é pior, né? Eu acho que o Corinthians tem que vender, como eu disse, o Santos tem que vender, o Vasco tem que vender, todos eles, inclusive Flamengo e Palmeiras, têm vendido jogadores, né? O Palmeiras vendeu Estevão, Hendrick, John, Vitor Reis, Vanderlan... Agora o Aníbal Moreno. Me fale agora um outro que Luiz Guilherme, que eu queria lembrar.
1: Sim, foi um dos primeiros daquela leva, né?
0: Tudo esses caras aí. O Flamengo vendeu o Renier, que hoje estava no banco do Atlético Mineiro. O Flamengo vendeu outros jogadores que estavam ali despontando.
1: Tinha o centroavante, o Moreno também, que ele vendeu para fora, mas já voltou também. Hoje não tá.
0: O Flamengo vendeu, vai vender agora, parece que o Wallace Yan, né?
1: Sim.
0: O próprio jogador que foi expulso ontem, ele tá à venda,
1: Carrascal.
0: Então o Inter vendeu o Vitão, o Grêmio vendeu.
1: O Inter deu o Vitão ao Flamengo, Calil, pela dívida que o Inter tinha com o Thiago Maia pelo Flamengo, né? O Flamengo,
0: então,
1: né?
0: Mas todo mundo precisa vender. Infelizmente, essa é uma realidade do futebol brasileiro. Não deveria ser assim. Mas infelizmente.
1: Ó, vou perguntar pra vocês, Gavião. Vocês dizem sim ou não? Você acredita, Gavião, que o Memphis vai renovar contrato com o Corinthians?
3: Não.
1: Calil?
0: Não.
1: Marco Belo, qual a situação antes do Gavião entrar aqui na roda?
2: Belo? Nesse momento a situação é parada. O Diniz ainda não chegou e na zona mista eu fui até lá pra ver se o vestiário já tinha sido aberto e ainda não foi aberto.
1: Não, a situação do Memphis, só para a gente recapitular, tem aquela possibilidade de patrocinador.
2: Perdão. O Corinthians não quer colocar um só real. O presidente, se você ligar o microfone, ele fala que quer continuar com o Memphis. Se você desligar, ele não quer. O Fernando Diniz quer, o Marcelo Paz quer. Muitos dirigentes do Corinthians viram a cara, não querem nem ouvir falar o nome dele. Então o lado político do Corinthians não quer. O lado do futebol quer. O Memphis quer ficar, ele aceita reduzir o salário, mas o Corinthians não consegue pagar um real do salário do Memphis, mesmo ele sendo reduzido. Então, a única solução é uma empresa aparecer e pagar o salário do jogador, tendo em contrapartida a utilização dele como marketing. Mas mesmo assim, é muito caro você ser uma empresa e pagar 3 milhões de reais por mês para um garoto propaganda. Então o Corinthians não conseguiu ainda achar uma empresa que fizesse isso. Há essa possibilidade nova da seguradora, que já estampa a camisa do Corinthians e deve renovar o contrato, assumir o salário. Mas é uma possibilidade apenas, não há uma certeza. Porque, como eu disse, é um valor muito alto para você pagar para manter o jogador. Com esse valor de 3 milhões de reais, você contrata a Gisele Bündchen para ser sua garota propaganda.
1: Eu vou te falar um segredinho, ninguém viu, Gavião? Que ninguém nos ouça. Um post na rede social do Neymar, antes da convocação, 20 milhões de reais. Sabe quanto que é hoje? 60 milhões de reais.
3: Olha.
1: Tem gente que nasceu pra ganhar dinheiro, hein, Gavião?
3: Dinheiro chama dinheiro, né, mano?
2: O Fará tá cobrando quinhentão.
1: Eu faço de graça, pô.
3: Tô chamando aqui pra falar do César, do Embu das Artes, nosso ouvinte, falando que o Corinthians do Diniz tem um futebol pior do que era com o Dorival. E uma pergunta para o Marco Belo, do Souza de Parelheiros. Belo, quais jogadores do Timão, estrangeiros, vão para a Copa do Mundo?
2: Só o Memphis.
3: Labiade não vai?
2: Não.
1: Labiade não vai? Bom, o Lingard não vai, obviamente, né?
2: Não, o Labiade seria de Marrocos.
0: O técnico da Inglaterra não convocou nem o Cole Palmer, pô. Ele
2: vai o Lingard faz tempo que não veste a camisa da seleção.
0: Não convocou.
2: O Carrijo da seleção peruana, o Peru não vai pra Copa.
0: Phil Foden também não foi convocado.
2: Rapaz. O Martínez não joga mais no Corinthians.
1: Martínez não joga? Vai pra Copa, né?
0: Não, o Martínez operou, né?
1: Ah, operou, é verdade. Aquele que foi embora, né?
2: Isso.
1: O Corinthians
2: se resolveu. E é a causa do transfer ban, aliás.
1: É a causa do transfer ban. Mas o Corinthians se resolveu com o jogador?
2: Sim, resolveu que depois que ele fez a cirurgia, está se recuperando. Assim que ele se recuperar, ele rescinde o contrato.
1: Ah, perfeito. Sem multa, é rescisão amigável e vai cada um pro seu
2: lado.
1: E o Corinthians fica com a conta dele, né?
2: O Corinthians apenas não paga os salários até o final do contrato.
1: Beleza. Ó, são 9 horas. 9 horas, mais... Liga aqui, meu... Ó,
3: tá, 10 minutos.
1: Mais 10 minutos. É que tô ligado, ligando aqui, ó. Quando a gente tem celular, a gente não precisa mais de relógio, né, Gavião? E aí tem a cadeira aqui em frente ao relógio do estúdio. 9 e 10.
3: Fanático por relógio.
1: É. Ah, é? Tem coleção, Gavião?
3: Não, coleção não, mas...
1: Você tem um Rolex?
3: Não tem. Mas eu vou tirar até o relógio aqui pra mostrar pra você como é que é a marca no meu pulso. Sem o relógio.
1: Que isso?
0: Olha aí, Gavião.
1: Pra quem tá ouvindo no 100.1, tem a marca aqui, ó. Gavião todo bronzeado no sol, só ali o local do relógio no pulso esquerdo. Ali tá esbranquiçado.
0: O punho do Gavião tá com um jeito que ele tá usando bastante, hein?
1: É.
3: Punho forte, né?
1: Por que um é mais forte do que o outro, Gavião? Mais punho.
3: É, então, nesse caso, eu como é que fala quando você usa o braço direito?
1: Você é destro.
3: É, exatamente. Mas para algumas coisas eu uso o braço esquerdo, então acho que o... eu acho que o braço esquerdo fica forte também por causa disso.
0: Agora, boa. Gavião, tem gelo? Vende gelo aí no bar? Porque eu preciso comprar gelo.
3: Gelo?
0: É, porque eu faço gelo no joelho toda noite e o gelo lá de casa acabou. Tem gelo aí pra vender?
3: Bom, se você fosse falar que era pra consumir na bebida, eu não vendia, porque é água da torneira. Ah, mas tá, como é pra pôr no joelho, tem gelo sim.
0: Tá, separa um saco de gelo que eu vou passar aí.
3: Boa, bom. Vou deixar dois sacos pra você aqui então, Calil.
1: Já lembrando que hoje, hein, Gavião? Fala pra rapaziada qual vai ser a estratégia, a atração de hoje, hein?
3: É, hoje vou estar divulgando aqui para quem está comprando os pacotes de figurinhas do Albito, o álbum de figurinhas do Lucasito. Eu vou estar divulgando como é que o pessoal faz para fazer o troca-troca das figurinhas, né? Os pontos de encontro da galera que está curtindo e está comprando o álbum do Lucasito. E só para te informar e também para o nosso ouvinte, nossa audiência, 42 do primeiro tempo em São Januário, último jogo do Domingão, Vasco e Red Bull Bragantino, 0-0.
0: Agora, nesses locais de troca, Gavião, pode bater figurinha também ou é só pra trocar?
3: Pode bater figurinha.
1: Uau.
3: E o pacote de figurinha, ele fez personalizado. Parece um pacote de preservativo. É bonitão o pacote de figurinha.
1: Uau. Anderson Sonsini na mesa de som. Fábio Santos dirigindo as imagens do YouTube do arroba TMC Esporte. Aquela primeira pausa, o Sonsini. A gente volta já direto da Neoquímica Arena com o Belo. Entrevista do Fernando Diniz, com o Calil tem os conceitos, com o Gavião e muito mais. Até já.
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0: 9:16, voltamos com o fim de papo TMC para Corinthians 1, Atlético Mineiro 0. Gavião no bar do Cabeção, agora sim, também dando uma de Lucasito. Tem bola na rede, Gavião.
3: E não é qualquer bola na rede, não. Que golaço do Red Bull Bragantino, Rodriguinho. Esse é aquele ex-São Paulo, não é não?
1: Joga ele... muito, cara.
8: Rodriguinho, que não se
3: perde. E com a perna direita, ele mandou no canto esquerdo do goleirão Léo Jardim do Vasco da Gama. Vasco 0, Red Bull Bragantino 1. E o Bragantino vai passando o São Paulo. São Paulo começou essa rodada em quarto lugar, já foi ultrapassado pelo Atlético Paranaense e agora vai ser ultrapassado pelo Bragantino. E o Vasco vai se afundando, vai ficando perto da zona do rebaixamento, viu, Farazinho?
0: É, se mantido esse resultado, né, tá acabando o primeiro tempo, é o único resultado da rodada que estaria ajudando o Santos, porque o exato. Vasco tem 20 pontos, o Santos tem 18, aí ganhando a próxima rodada, o Santos pode escapar da zona de rebaixamento.
1: Se o Vasco perder a próxima.
0: Se o Vasco empatar, né? A empatar. Próxima. Então, é o único, porque olha, tirando isso, a rodada só ferrou com o Santos, cara.
1: É, às vezes o...
0: Além dele próprio.
1: Além dele próprio.
0: Se complicado, né?
1: É isso.
0: Marco Belo Neoquímica Arena, situação de momento, Belo.
2: Meu caro Fará, eu tô transitando entre a sala de entrevistas coletivas e a zona mista e nada nos dois lados.
1: Fica andando aí, vai ficar coxudo, hein, Belo?
2: Chegou lá? Ah, então vou lá. Não, que isso,
1: vai
2: tá louco?
1: Vai ficar coxudo?
2: Não, pera, eu vou devagar. Daqui a pouco vão falar o Bidu e o Labiade lá na zona mista. E eu acredito que eles falem antes do Fernando Diniz aqui. Então eu vou dar uma passadinha lá pra ver se eles vão falar logo e a gente pega uma palavra, de repente, até do autor do gol da partida.
1: Beleza, só chamar, tá? O Bidu é um lateral esquerdo subestimado, o José Calil. Matheus Bidu não é um bom lateral?
0: Bom lateral, não jogou bem hoje. Deu uma caída aí nos últimos jogos, mas ele, de um ano pra cá, eu me lembro que no ano passado havia dúvida até quem seria o titular, se era ele, o Hugo, o Henri Lery, né? O ano passado havia dúvida, aí ele ganhou a posição, foi campeão paulista, foi campeão da Copa do Brasil, foi campeão da Supercopa, né, do Brasil. Sim. Agora contra o Flamengo. E estava numa fase boa. Nos últimos jogos ele caiu, isso é uma questão às vezes física, né? Ou de ajuste ali com o treinador, mas é um bom lateral. Acho que se ele voltar a jogar o que estava jogando, o Corinthians não pode se preocupar lá, não precisa se preocupar com essa posição.
1: Até porque o Henri Lery está lá ainda e hoje
0: tava
1: é banco,
0: banco,
1: né?
0: Hoje é banco.
1: Então o Marco Belo está indo lá para pegar o Labiade. Será que o Labiade, ele habla ou vai talk?
2: Não, o Labiade, ele deu entrevista no Uruguai. E ele é assim, ele começa falando em português, daí ele passa pro inglês, daí ele volta pro português, volta pro inglês. Você parece que tá apertando a tecla SAP da televisão, sabe? Apertando
0: é legal,
2: e desapertando.
1: Atende todo mundo.
0: Ah, pô, mas é bacana, isso faz parte, né? O futebol é um mundo globalizado. Sim. Quando a gente viaja para uma cobertura de Copa do Mundo, você encontra pessoas que falam vários idiomas, que se expressam de diferentes formas. E a gente vai...
2: Ele é muito simpático, viu, Calil? A entrevista dele foi muito bacana no Uruguai. Com certeza será legal aqui também.
1: Eu quero testar o inglês de vocês, José Calil e Marco Belo, que estarão nos Estados Unidos na Copa do Mundo FIFA 2026, aqui pela TMC.
3: Boa, boa, Fará.
1: É, José Calil.
0: Yes.
3: Já respondeu
1: assim,
3: ou yes?
1: Você tem que me falar que você está com fome.
9: I'm hungry.
1: Ó. Ah, e peça algo pra comer, Calil.
0: I'd like a cheeseburger with orange juice. And french fries.
1: Comer?
0: Ô, Gavião, comer de fome a gente não...

0: Aí eu pego o supino e não falo com ninguém.
1: Não faça perguntas difíceis e outra coisa, não entre por outros caminhos. Porra, aí...
0: O cara quer que eu contrate um personal lá. Uau. Também.
1: Não, e outra coisa, a linguagem do futebol, a linguagem do amor, são universais.
2: Calil, eu já viajei pra Copa do Mundo com o Éder Luiz, e ele me ensinou sempre uma frase que ele falou que essa é a frase que você tem que aprender quando você viaja.
3: Qual é?
2: How much?
3: Quanto custa?
1: Exatamente, ele é especialista.
3: Ô Calil, você tá levando trocado pros Estados Unidos?
4: Dinheiro não é tudo!
3: Tá levando trocado, Calil? Ah,
1: tem que levar um.
3: Porque o homem não anda com trocado não, viu?
1: Exatamente, tem que levar. Na Copa passada, o ano passado, Gavião, no Mundial de Clubes, nós chegamos no aeroporto e o Paulinho que ia buscar a gente lá no JFK.
3: Paulo Vitor Martins.
1: Exatamente, ele atrasou um pouco por causa do trânsito. E nós ficamos ali no saguão, né, esperando o Paulo Vitor chegar.
2: Nova York?
1: Em Nova York. Aí adivinha, tava um calor desgraçado, eu tava com uma sede. E o Éder também, aí eu fui até o quiosque que tinha ali pra comprar duas águas, né? Adivinha quem pagou, cara?
3: Lembra quanto foi?
2: Olha, deixa comigo, Calil. Deixa que eu banco
1: barato,
2: essa.
1: Não foi barato, não.
2: Esqueci
1: água,
2: a carteira.
1: Acho que essas duas águas foram uns 10 dólares, por aí.
3: Rapaz, R$50 duas águas.
1: É, isso aí. Ela é caro.
3: Tá fácil a vida lá, hein, Gavião?
1: Ainda mais em aeroporto, né?
2: Mas se eu for pra lá, só vou beber cerveja. A água é cara.
1: Mas é caro também. Cerveja lá, um chopp, assim, tava na faixa também de uns 5 dólares.
3: Mas não dá pra comprar no mercadão, sei, lá, na quitanda do tio lá, do tio Sam?
1: Não, dá pra comprar no supermercado, mas aí, é que aí pra beber, você tem que beber no hotel, né, quando você tá... A gente comprava mais água, nós compramos... um dia a molecada queria fazer gin tônica lá, e nós compramos gin e água tônica e fizemos lá no hotel.
2: Gin e água tônica nos Estados Unidos?
1: Tem,
2: né?
1: Tonic water.
3: Tonic water.
2: Na Rússia eu só bebia vodka nacional.
1: Exatamente, aí, Gavião.
3: Porra, Gavião.
1: O Gavião lá tem muita, assim, hoje é tudo globalizado, né? Você entra num supermercado lá em Nova York, é muito parecido com os daqui, né?
3: O Kaique gostava de ir no Cinco Garotos, né?
1: Ah, é, o Five Guys.
3: Ele adora garotos.
1: Ele, o Leandro Boldacchiano, saiu do... É uma lanchonete, tipo, assim, dessas fast
3: food. É o Five Guys, né?
1: Só que chama... Só tem lá, chama Five Guys. É bom ir uma vez, mas, porra, os caras ficaram 50 dias no mesmo lugar, Gavião. Pedindo as mesmas coisas. Chegou o dia que eu não aguentava mais, pô.
2: Tá louco.
1: Aí, mas também ia jantar com o Éder e era muito caro, né, Gavião? Então, no fim,
2: pra acompanhar ele.
3: Eu vou dar uma dica pra vocês. Acompanhem Marco Belo, o homem não erra. É ou não é, Belo?
1: Ah, terei essa oportunidade dessa vez. Vamos lá.
0: Até que eu tô entrando aqui.
3: Boa.
0: Não.
3: Na Zona Mista ou Fernando Diniz?
0: Na Zona Mista o Bidu tá falando com o pessoal da televisão.
3: Sim.
0: Só pra colocar vocês a par do que tá acontecendo. E ele demora um pouquinho pra falar, porque ele primeiro fala com a detentora de direitos, depois com as outras televisões e com rádios que têm acesso também à área das televisões, e depois ele fala com todos os outros jornalistas, inclusive nós. Então demora um pouquinho. E eu acabei de vir aqui pra coletiva, porque eu achei que o Diniz tava chegando, mas foi alarme falso.
3: Correu, hein, Belo?
1: Então, Fernando Diniz, press conference.
0: Mas foi alarme falso. Por enquanto, nada do Diniz. E eu vou ficar nessas de um lugar pro outro. Mas o Labiade, que fez o gol, vai demorar um pouquinho, porque se o Bidu tá falando com a televisão, eles seguram o outro jogador, né, pra não ficar esperando o outro conversar. Então, só quando o Bidu estiver saindo que o Labiade vai aparecer.
3: Perfeito. Vamos adiantar os conceitos da partida, Calil?
1: Vamos, tô pronto.
3: Bora lá, que aí o Belo pode interromper a hora que ele achar necessário, tiver com a rapaziada.
1: Sim,
3: lá.
1: Ah, passa bom, rápido.
3: Os conceitos do jogo, péssimo, regular, bom ou ótimo? Vamos começar com o Atlético Mineiro. Everson, goleiro.
1: Regular.
3: Isso é traíra, né, Calil?
1: Prefiro não falar sobre esse rapaz. Ele segue a vida dele, eu sigo a minha. Deixa ele lá e eu aqui.
3: Tá. Natanael.
1: Péssimo!
3: Lá, de novo, Calil. Natanael?
1: Péssimo!
3: Jesus. E o Juan Tressoldi?
1: Regular.
3: Júnior Alonso.
1: Esse estará na Copa do Mundo. Bom.
3: Renan Lodi, lateral esquerdo.
1: Bom.
3: Maicon.

0: regular.
1: Alan Franco.
0: Regular.
1: Depois entrou o Cauã Soares, atacante.
0: Entrou aos 45 do segundo, fica sem conceito.
1: Vitor Hugo.
0: Começou bem no jogo, mas depois deu uma caída. Regular.
1: Aí saiu para a entrada do Alan Minda.
0: Péssimo!
1: Rapaz! E o Bernard?
0: Putz, esse aí... Olha, vou dizer para você, viu? Tem alguns jogadores que... Esses são aquinhoados pelo destino. Caras fracos que chegaram até Copa do Mundo, futebol do exterior. Tão ricos aí até a terceira, quarta geração. E não jogam nada, como esse Bernard. Péssimo!
1: Muito bom. Saiu o Bernard para a entrada do Cissé.
0: Péssimo!
1: Coelho!
0: Esse é outro que jogou em Bragantino, Atlético Paranaense e não joga nada. Péssimo!
1: E o Cassierra?
0: Péssimo!
1: Eduardo Domingos Obarba, técnico do Galo.
0: Regular.
2: Diniz. Boa.
1: Fernando Diniz. Depois tem o Corinthians. Vai Belo e o Fernando Diniz.
2: Vai começar a entrevista coletiva. O técnico Fernando Diniz se prepara nesse momento para iniciar a entrevista. Vamos lá.
1: Todo mundo posicionado lá para a entrevista coletiva do Fernando Diniz. O Marco Belo participa da entrevista coletiva do técnico do Corinthians aqui no Fim de Papo TMC. Guardando para ver se chega o sinal, né? O som, porque o Belo fica com o microfone. Agora sim.
2: Tudo o que aconteceu, o que deu certo, o que deu errado. E o gol no último minuto que acabou dando a vitória ao Corinthians. Obrigado.
3: Primeiramente, boa noite. Do jogo, achei que o primeiro tempo a gente jogou um pouco, jogou errado. Mais do que jogar mal, jogou errado. Não estava achando muito os tempos de pressionar. E a gente estava com muita pressa. Então a gente errou muito passe sem necessidade. No segundo tempo a gente corrigiu e jogou certo. E jogando certo, passou a jogar melhor do que jogou no primeiro tempo. E com isso a gente empurrou muito o Atlético Mineiro para trás. Eles foram muito dedicados, o Atlético, e se defenderam muito bem. Eles baixaram muito o time. E a gente soube ter paciência, foi modificando um pouco o jeito de jogar. As trocas também surtiram efeito. E provavelmente a gente ia fazer o gol do jeito que fez, com cruzamento e com bastante gente na área. Então foi um mérito coletivo, além, obviamente, da qualidade individual do Zacarias, do cruzamento do Matheus e da finalização do Zacarias, que eu já aproveito e já falo sobre ele. É um jogador que, sinceramente, eu conhecia pouco, e aqui no Corinthians ele era muito bem avaliado pelo pessoal internamente, e eu fui conhecendo ele, eu mesmo, nos treinamentos e nos jogos, nessa loucura de calendário, com muitos jogos um em cima do outro, e principalmente no primeiro momento eu resolvi modificar pouco a equipe para dar um pouco de conjunto das coisas táticas que a gente estava trabalhando. Ele estava com a minutagem baixa por dois motivos. O principal, eu tinha muito pouco conhecimento do que ele era capaz de fazer. E conforme os jogos foram acontecendo e os treinamentos, eu fui me inteirando da real capacidade dele. E ele é um jogador extremamente técnico, que dá muito volume no jogo, inteligente para jogar e um grande profissional. E acredito também que foi muito mérito de muita coisa para ele ter feito o gol hoje. Muito dedicado esse rapaz.
4: Diniz, boa noite. Ainda dentro desse assunto labiar, ele chega ao Corinthians sob olhares de desconfiança, talvez por ser ali uma indicação do próprio Memphis, né? À época era um amigo do Memphis. E ele passa a ser utilizado, de fato, através da sua chegada. Depois da sua chegada, como você bem disse, com a minutagem baixa. Eu queria me aprofundar mais nesse acesso que você gosta tanto, né, do jogador, da parte humana do jogador. Porque o Corinthians conta com três estrangeiros não latinos, né? O Labiá também tá nessa lista. Você falou um pouco de como foi descobrindo ele. Como é que é esse acesso para você? Acaba sendo até uma novidade no futebol brasileiro, né? Nos últimos tempos, esses estrangeiros europeus, o Labiá é do Marrocos, mas que jogou muito tempo na Europa também. Como é que é esse acesso, essa parte humana também, com relação a esses jogadores?
3: Eu acho que o ser humano ele é universal. Todo mundo tem um coração, um cérebro, tem medo, tem alegria, e isso eu encontro com muita facilidade em todos os três que você disse. O Memphis, de origem paganês, a mãe holandesa, e o Labia marroquino, de origem árabe, e o Jesse, eu acho que ele é de origem inglesa mesmo, britânica. Mas eles todos são muito parecidos conosco, no sentido de que precisa de ajuda, que está numa terra estranha, que você precisa se aproximar. Acho que a vontade, o desejo de se aproximar e de ajudar, ele supera muitas fronteiras do próprio idioma. Eu acho que eles se sentiram acolhidos. Eu gosto muito de fazer, de fato, essa aproximação. O Labiá até é um pouco mais fácil, porque ele fala o português bem, porque ele jogou em Portugal, acho que 2 temporadas. E o mais importante, eu acho que os três são pessoas que têm um coração, nesse sentido, muito parecido com o nosso latino. Não são pessoas minimamente frias, como a gente poderia imaginar. São pessoas que têm um coração aquecido e estão cada vez mais à vontade dentro do Corinthians.
5: Diniz aqui, Rafael Esgrilles, Energia 97. É claro que o torcedor veio hoje para ver aí a última atuação do Corinthians em casa antes da Copa do Mundo, mas veio com a expectativa de ter o Memphis Depay em minutos. Ele joga por 30 minutos. E eu queria que você utilizasse sempre a sinceridade, como você sempre faz. Hoje você tem da diretoria qual previsão? Mais para contar com o Memphis para o futuro, pós-Copa do Mundo, ou não contar com o Memphis para o futuro? Qual a sinalização que você tem da diretoria, já pensando em preparação pós-Mundial?
3: A sinalização é positiva. Existe um desejo do clube, talvez o Marcelo, do presidente, o Thiago, que está aqui, o Júlio. Todo mundo tem um desejo que o Memphis fique. Então, a sinalização é positiva. Eu espero que isso se concretize. Acho que é um jogador que pode ajudar muito o Corinthians ainda. É um jogador que tem uma qualidade muito diferente. Foi muito bom ele voltar hoje, depois de 2 meses, e ele se preparou, se dedicou. E eu espero, independente, não foi o último jogo em casa, né? A gente tem a Platense agora na quarta-feira. E depois o Memphis tem que se apresentar na seleção da Holanda. Mas eu espero que quando a gente voltar, que ele volte conosco para nos ajudar na sequência, não só dessa temporada, mas no devir aí dos próximos anos.
6: Fernando aqui, tudo bem? Rodrigo, aqui ó, no fundo, Rodrigo Vessoni, tudo bem? Naquelas valências normais de um jogo, taticamente eu achei que o seu time, que o Atlético foi melhor que o seu time de maneira geral, fisicamente. Você tinha poupado os caras na quinta, eu achei que ia estar melhor também fisicamente. Animicamente, eu também achei que ia estar um pouco melhor. E até individualmente, ninguém parecia estar com a estrela do jogo, ninguém pareceu ter feito um grande jogo, assim. É uma análise muito corneta, ou você entende que esse foi um jogo do seu time em si, que você, de maneira geral, você não gostou? E outro lado que eu queria que você comentasse, mais um jogo baliza zero. Seu time não tomou nenhum gol aqui em casa, construído pelo adversário, né? Os únicos 2 gols tomados desde que você veio, um foi contra do Mateuzinho, o outro o Ranieri perdeu a bola. Já são 7, 8 jogos e ninguém construiu uma jogada de gol aqui dentro ainda. Queria que você pudesse falar sobre isso também.
3: Então, sobre essa sua pergunta, o teu final contradiz a tua primeira questão, que a sua afirmação de que o time taticamente foi mal. O time, a parte tática do jogo, ela parte da parte ofensiva e a parte defensiva. Então, defensivamente, pela sua análise, o time foi muito bem, e foi muito bem de fato mesmo. Então, por aí, a gente já tinha 50% do trabalho resolvido, dividindo a defesa e ataque. E acho que, no primeiro tempo, a gente, taticamente, foi mal e apressado, como eu disse na minha primeira análise. Mas eu acho que, no segundo tempo, taticamente, a gente jogou muito bem. A gente ofereceu pouco contra-ataque para eles, eles não chegaram no gol, a gente ficou com a bola a maior parte do tempo. E eles dificultaram muito, por conta deles terem baixado muita marcação. Eu acho que no primeiro tempo, taticamente, eles jogaram melhor que a gente. Então, na questão do jogo, da proposta que eles tinham, do que eles tentaram fazer, eles foram mais felizes. No segundo tempo, eu acho que não. Então, assim, eu discordo um pouco da tua análise tática. Tecnicamente, a gente errou. A gente teve alguns momentos que a gente teve dificuldade. O campo hoje estava diferente também, por conta das chuvas, ele estava mais escorregadio, a gente errou com mais passes e domínios que a gente normalmente erra. E em relação a gente não tomar gol, é uma coisa importante, que eu acho que o mérito muito dos jogadores compreenderem que a gente precisa se dedicar muito para para a gente defender bem. Porque se hoje a gente defende mal, a gente não teria vencido o jogo. Podia ter empatado, podia ter perdido, porque a gente só ganhou o jogo porque a gente precisou fazer um gol só pela insistência que o time teve na final da partida. E foi um gol, já que você falou da parte tática, um gol que teve muito conteúdo tático. A gente teve paciência para circular a bola de um lado para o outro, a gente triangulou pelo lado, a gente preencheu a área e a gente estava com o rebote preenchido. Então esse lance, taticamente, foi um lance que, se você gosta de falar da parte tática, dá uma olhada que você vai ver que tem muita coisa importante taticamente para a gente conseguir fazer aquele gol além da primazia do arremate do Zacarias.
7: Diniz, aqui, boa noite, aqui esquerdo, Henrique Guilherme, Central de Chinão. Diniz, você já falou um pouquinho disso na quinta-feira no Uruguai, mas hoje o Corinthians está punido por contratar jogadores e vem uma janela de transferências que promete ser agitada para o mercado corintiano. Muitos jogadores que atraíram olhares europeus já no início da temporada, Yuri Alberto, André, Breno Bidon, entre outros que podem vir a atrair, o próprio Mateuzinho já foi citado sobre isso, você já respondeu sobre ele em uma outra coletiva. Como é que você enxerga essa possibilidade de um mercado que busca jogadores do Corinthians, mas que até o primeiro momento, até agora, você não poderia buscar reposições no mercado? Como você enxerga a situação e como a diretoria te passa isso no dia a dia?
3: Então, eu já falei isso, acho que na coletiva passada. O nosso maior prêmio nessa janela vai ser a manutenção do time. E se a gente for contratar, a gente vai contratar poucos jogadores. A gente tem um elenco muito bom e tem até gente até demais. E uma característica muito marcante do meu trabalho é o baixo índice de lesão. Hoje, por exemplo, a gente não tem ninguém no DM, está todo mundo à disposição. Então hoje teve 5 jogadores que não deu para incluir na lista de relacionados. Então o maior ganho da nossa janela vai ser a manutenção e com a possibilidade de uma outra contratação. Eu fiquei sabendo por agora da questão do transfer ban, mas também acho que é uma coisa que para frente a gente vai acabar solucionando.
8: Diniz, aqui Vitor Scaroli do GE, boa noite. Eu queria que você falasse sobre um setor específico que é o meio campo, mas de um jogador, né, que é o Alan. Hoje ele não foi titular, mas na minha opinião, pelo menos, ele já vem entrando bem. Era o único jogador que você já tinha trabalhado desse elenco atual. E queria que você falasse mais um pouco do Alan e também dessa função, né? Porque me parece que está muito claro que Raniel, Breno Bidon e Garro são titulares, vão iniciar praticamente todos os jogos, mas contra o Botafogo foi o Carrijo, hoje voltou a ser o André, e numa dessas você tem o Alan também, que vem entrando bem, né? Queria que você falasse um pouco desse jogador também. Obrigado.
3: Não, foi muito bom se perguntar sobre o Alan, porque o Alan é um jogador que eu conheço bem, de fato. Ele trabalhou comigo em 2019, vindo do Liverpool, tinha jogado a temporada na Alemanha e vindo do Liverpool. Mas ele era um jovem, uma promessa, que ele foi muito bem comigo em 2019. E aí isso facilitou para que ele fosse para o Atlético Mineiro. Foi muito bem também no Atlético. Vocês se lembram que ele foi um cara que estava cotado para a seleção brasileira naquele momento. E aí no Flamengo as coisas não aconteceram para ele, do jeito que ele previa. E aí a gente vai criando um alvoroço, porque em determinado lugar o jogador não consegue emplacar, de que o Alan, de alguma forma, pudesse não ser um grande jogador que ele é. Ele é um grande jogador. Ele é um jogador que tem muita qualidade técnica, é um jogador que tem muita boa aptidão física, gosta de jogar, gosta da bola, que tem passe longo, sabe mexer a bola como poucos volantes, camisa 5, não só aqui no Brasil, mas no mundo. Ele consegue participar muito da saída, ajuda muito a destravar o jogo, e foi uma grande aquisição. E eu tentei levar o Alan para o Vasco, mas na concorrência ele acabou vindo para o Corinthians. Então para a gente é muito bom ter o Alan aqui, além de todos os jogadores que você falou. E o André, que você falou também, o André é uma pedra bruta. É um jogador que tem uma qualidade técnica muito boa e uma qualidade física exuberante. Então eu já falei mais de uma vez que o André, questão de tempo, para ele adquirindo algumas coisas que ainda falta para ele poder seguir uma carreira de muito prestígio na Europa.
0: Aí então, o Fernando Diniz, técnico da equipe do Corinthians, falando em entrevista coletiva lá na Neoquímica Arena. O Marco Belo está posicionado na zona mista. Marco Belo, como é que é a tua situação aí, ô Belo?
2: Já saiu.
3: É uma possibilidade, mas...
0: Perfeito, o Belo vai se posicionando lá na zona mista.
1: Deixa eu continuar os conceitos aqui com o José Calil.
0: Opa, falta o Corinthians. Tá.
1: Quer comentar algo sobre a entrevista do Fernando Diniz, Calil?
0: Uma entrevista lúcida, ele não quis polemizar no caso do Memphis, né? Ele falou que quer que o Memphis continue, que todo mundo quer que o Memphis continue. Vamos aguardar. Parece que as coisas mudaram. Até ontem a informação era que ele não continuaria, mas vamos aguardar. Falou, valorizou o elenco, né? E ele tem razão, o elenco do Corinthians é bom, não é ruim. Se não sair ninguém, contratando mais 3-4 jogadores aí, tá bom demais. Agora, se sair André, se sair Bidon, se sair o próprio Memphis, Yuri Alberto, aí vai ficar complicado. Então o Corinthians tem que reforçar pontualmente, desde que não saia ninguém. Mas eu gostei, o Diniz falou mesmo o que tem que falar, nenhuma novidade.
1: Calil, vamos aos conceitos então do Corinthians. Do Atlético Mineiro você já deu. Do Corinthians, Hugo Souza, o goleiro.
0: Não fez nenhuma defesa, portanto, regular. Eu não vou dar péssimo porque ele não falhou e também não vou dar bom porque ele não fez nada. Regular.
1: Mateuzinho, lateral direito.
0: Bom.
1: Gabriel Paulista.
0: Regular.
1: Gustavo Henrique.
0: Regular.
1: Matheus Bidu.
0: Não tá num bom momento. Péssimo!
1: Ranieri.
0: Regular.
1: Aí entrou o Alan.
0: Bom, melhorou o time.
1: Breno Bidon.
0: Regular.
1: Depois entrou o Carrijo.
0: Regular.
1: André.
0: Péssimo!
1: Aí depois entrou Memphis Depay.
0: Regular.
1: Garro, Rodrigo Garro.
0: Regular hoje.
1: Aí entrou Labiade.
0: Bom, fez um golaço.
1: O Jess Lingard.
0: Péssimo!
1: Aí entrou o Caio César.
0: Melhorou o time, regular.
1: Yuri Alberto.
0: Péssimo!
1: Fernando Diniz.
0: Bom.
1: Vamos para a arbitragem?
0: Vamos.
1: Rafael Rodrigo Klein.
0: É, eu vou dar regular, vai. Ele interferiu no resultado do jogo. Regular. Ele tava de plantão, mas não precisou.
1: Bom, é um regular, porque ele gosta de uma lambancinha, ele gosta de uma complicação.
0: Ele tava de plantão. Hein? Sabe quando o médico fica de plantão para fazer a cirurgia, mas o paciente não necessita.
1: Ô, Gavião, Gaviva, como é que tá a situação lá em São Januário, Gaviva?
9: 8 no segundo tempo, Vasco 0, Red Bull Bragantino 1. Resultado ruim pro São Paulo, que tá sendo ultrapassado. Aliás, Melo, Fará, amanhã a gente termina essa 17ª rodada com Coritiba e Bahia. Se um dos dois ganhar, ou Coritiba ou Bahia, também mais um time que ultrapassaria o São Paulo.
1: Boa, Gavião. Ô, Marco Belo, qual a situação? Sim. Aí? Estás aonde?
10: Eu tô aqui na Zona Mista e o Labiade está falando com a televisão.
1: Sim.
10: Aquele processo todo que eu te falei, então vai demorar um pouquinho pra chegar.
1: Então, como a gente tá encaminhando aqui o nosso fim de papo, já dá teu destaque final então, Marco Belo, do Corinthians, Belo?
10: Claro, o Corinthians enfrenta quarta-feira o Platense às 9h30 da noite, aqui mesmo na Neoquímica Arena, pela última rodada da fase de grupos da Libertadores da América. O Corinthians já classificado, já garantiu a primeira posição, tem 11 pontos, o Platense tem 7, então é um jogo para cumprir tabela e para tentar ficar entre os melhores dessa primeira fase da Libertadores, para tentar decidir em casa as partidas da próxima fase, isso pela Libertadores da América. Pelo Campeonato Brasileiro, o time volta a campo no sábado, dia 30 de maio, contra o Grêmio em Porto Alegre, jogo às 5h30 da tarde, e vai ser o último jogo antes da parada para a Copa do Mundo. Tá chegando aqui o Labiade, vamos ouvir só uma palavrinha dele?
1: Claro, vamos.
10: Vamos embora então.
11: Primeiro gol em casa, com a torcida presente, como é que foi a sensação, ainda mais sendo no finalzinho do jogo?
12: Sim, I think it was a really important goal to win the game and to score here in this arena with the torcida. When I scored, I didn't know how to celebrate because I become also crazy because I knew it was an important goal for our team, for the club, to be higher on the table. So yeah, I was so happy.
13: Depois de muito tempo você voltou a jogar com o Memphis e pelo Corinthians é a primeira vez que vocês estão em campo junto. Como que é essa amizade dentro de campo? Você entende ele? Como que foi voltar a jogar com ele, que é seu amigo pessoal?
12: Yeah, I'm really looking forward to play with him because his quality, I think he's the best player in the Brazilian league. So we should be thankful that he's playing for us, with us. And I'm looking forward to share the pitch with him because his quality is insane. And we as a team, we will help each other to put him in a situation that he can score goals and decide games. And I think he has proven it, so he will do it again, for sure.
10: Tá aí duas palavrinhas do Labiad. Na primeira, ele respondeu a respeito da sensação dele marcar um gol aqui na arena. Ele falou que não sabia nem como comemorar, porque ele sabia da importância desse gol para o Corinthians subir na tabela de classificação do Campeonato Brasileiro. E que se emocionou, inclusive ele está emocionado aqui, está com o olho vermelho, Labiad, porque na entrevista que ele deu para a televisão ele chegou a se emocionar bastante. E sobre o Memphis Depay, ele falou que o Memphis é o melhor jogador do futebol brasileiro e ele está tentando ser titular da equipe para jogar mais tempo ao lado dele e deixar ele na cara do gol para ele fazer mais gols pelo Corinthians. Fará.
9: Boa, Belo, bom descanso, parabéns pelo trabalho, Belo.
10: Valeu, um abraço.
9: Um abraço, Marco Belo, que volta amanhã no Papo 1, Papo 2, durante a programação da TMC.
0: O engraçado do Labiad é que ele entende a pergunta em português, mas responde em inglês. Sim. Porque você viu, os repórteres perguntam para ele em português e ele responde, mas ele responde em inglês.
9: Sim, sabe, tem jogador engraçado. Que você entende, você pergunta em português e ele responde em inglês o que ele quer.
0: Exatamente.
9: Ô, cara, eu não vou te liberar ainda, porque eu quero que você acompanhe esse momento, que é um dos mais aguardados aqui do fim de papo.
0: Acompanharei com prazer.
9: É o Gavião, direto, sim, do Bar do Cabeção.
0: Pois não.
9: Vai nos revelar
0: agora.
9: Eu
0: jamais iria embora sem acompanhar a participação do Gavião.
9: Essa historinha do Albito. O que que é um Albito?
14: Tá essa mania desse negócio de álbum de figurinha da Copa. E o Lucas Ito, que faz filmes de entretenimento e filmes educativos, né? Ele resolveu pegar atrizes e atores dos filmes dele e fazer fotografia, cenas de filme. Olha o Albito.
9: Olha o Albito. Olha
0: lá. Tá na tela do YouTube. O Fará não tinha visto ainda.
14: Tem a cola do...
0: Tem a cola, tem a cola.
14: Tem a colito.
0: Porque não vem a cola na figurinha, aquela que você... Destaque já cola.
9: Não, não é autocolante.
0: Esse aí você tem que passar a cola. Tem a cola.
9: Pra quem tá no YouTube.
14: E ele mesmo produz a cola. Ele mesmo produz.
9: Pra quem tá no YouTube, pra quem tá fora do YouTube, tá no rádio, eu vou descrever. O Albito escrito em cores fortes. E personagens ali num retângulo, né? São vários. Eu tô vendo que tem mais homens, tem quatro homens e duas mulheres na capa, né?
14: Exatamente. Isso aí é a cena de um filme. São atores e atrizes de um filme lá que é Lua de Mel da Safadeza 4-2 em Veneza.
0: Agora, ô Gavião, a produção da cola, ela está em alta ou corre o risco de ter uma baixa de produção, de faltar cola?
14: O Lucasito me falou que tá na entre safra. Tá na entre safra, então.
0: Mas a cola não pode faltar, senão como você vai grudar a figurinha, pô?
14: Exatamente. E essa não pode mais do que um pinguinho, sobe. Viu, Fará?
9: Ah, é?
14: Senão cola a página. Pontos de troca. Pontos de troca pra você trocar.
0: Tem troca-troca da figurinha.
14: Vem aqui no Bar do Cabeção. No Cine Depravation, onde ele sempre... o Cine Depravation, onde ele lança os filmes. Xanadu Drinks. Na Policlínica do Dr. Badalco. Boate Babalu. E Restaurante Faz Anos.
0: Então, onde esses... é esse restaurante?
14: No General Osório ali.
0: Como chama?
14: Restaurante Faz Anos. E o... vou falar. As figurinhas mais... As duas mais cobiçadas são as duas carimbadas, hein? Da Kate Quentinha e do Paul Bengel. Então, essas duas
0: figurinhas... Como é que chama o ator?
14: Paul Bengel.
0: Uau. Então, mas aí duas, você vê... E aí, mas pra colar essa figurinha aí, Gavião, não precisa de mais cola.
14: Porque a
0: só
14: do Paul,
0: um pinguinho já dá certo.
14: A do Paul é aquela figurinha que é dupla. Uma completa a outra, sabe?
0: Agora, se você tiver a figurinha do Paul, você troca nesse troca-troca aí só por uma ou ela vale duas?
14: Ela vale duas ou três. Depende. É, velho. Porque tem ele numa certa pose e outra numa outra pose.
15: Meu Deus.
14: Aí é três figurinhas. Uma completando a outra.
15: Repito os pontos do troca-troca.
0: Troca-troca para o pessoal poder comparecer. Pô.
14: Bar do Cabeção, Cine Depravation, Xanadu Drinks, Policlínica do Dr. Vadalco, Boate Babalu e Restaurante Faz Anos.
0: Agora, o Gavião, mas nesses pontos de troca-troca, tem que vender a cola também. Porque senão o cara vai... Como que ele vai, por exemplo, se ele pegar duas, três figurinhas que ele não tem ainda...
14: Exatamente.
0: Trocar, né? E ele tem que colar essas figurinhas.
14: Exatamente.
0: Então, mas vende cola aí no Bar do Cabeção?
14: É, isso que eu queria até alertar, hein? Essa cola é só vendida no, junto com aquele negócio do aplicativo do Lucasito, porque tem gente fazendo pirataria aí, hein?
15: Ah, é?
0: Pelo amor de Deus.
15: Como assim?
0: Aí não.
15: Estão pirateando a cola?
14: É, na hora que você coloca a cola pirateada, é uma cola ralinha, ela fraquinha, sabe? Não cola. A só que cola é a do Lucasito, é a Colito.
15: Meu Deus do céu. Vai adquirir esse álbum, Calil?
0: É, ele, na verdade, ele distribuiu pra equipe aqui o álbum.
15: Pô, ele não deixou o meu.
0: Não, mas ele não deu uma figurinha. Normalmente, quando você ganha o álbum de presente, vem uns pacotinhos ali. Pra você começar a preencher. Ele deu o álbum, mas sem nenhuma figurinha.
15: E eu fui cobrar o Lucasito, cadê meu álbum? Ele falou, eu queria que você estivesse no álbum. Falei, calma. Calma, Lucasito.
0: E balançaram a rede do Vasco aí, hein?
14: A segunda, eu tô tão entretido aqui que eu nem vi.
0: Isidro Pita.
15: É o Paraguai.
14: Ó, a Giscreuza colocando aqui pra mim, ó.
15: Aê,
14: Bragantino, Isidro Pita.
0: Tá vendo, Gavião? Você fica desvalorizando a Giscreuza. Mostra ela aí, Gavião. Não dá pra ela aparecer um pouquinho.
14: Não, mostra, rapaz.
0: Mulher... Tô desconfiado que essa Giscreuza aí é Giscreuza, hein?
14: Calil, aprende comigo uma lição. Mulher bonita, dinheiro e hemorroida, quem tem não conta pra ninguém.
0: É isso aí,
15: Gavião. Gavião, você é sensacional, Gavião.
14: Valeu, Farazinho.
15: Um abraço, Gavião.
14: Vocês são meus amigos, eu te amo, amo vocês dois aí, eu amo todo mundo. Então, um beijo pra essa galera especial aí. Valeu.
15: Grande, Gavião.
0: Tchau, Farazinho.
15: Eu sou muito fã.
0: Eu vou lá, Calil, no bar pegar gelo e trocar umas figurinhas.
15: Vai pegar
0: lá no
15: cola bar também, Calil?
0: É, eu tenho uma, mas já tá acabando. Tá no fim.
14: O quê?
0: Bola, tá no fim. Eu vou passar aí, Gavião, que eu vou pegar o gelo que você vai me vender.
14: Certo.
0: E trocar uma figurinha também, mas a cola já tá no fim aqui.
15: Então. Você tirou a quentinha já?
0: Não, ainda não. E nem esse...
15: Nem o Paul Bengal.
0: Bengal que ele falou aí também não.
15: Valeu, gente.
14: Valeu, gente.
15: Valeu, beijo. Gavião. Um abraço, beijo. Valeu, Calil. José Calil, o melhor do Brasil, que participou da transmissão Corinthians 1, Atlético Mineiro 0. Anderson Sonsini, deixa eu ver aqui, são 9h54, temos mais 2 minutos, é isso, né? Mais 2 minutos de fim de papo. Então, só repassando aqui, segundo tempo em São Januário, Rodriguinho fez o primeiro e Isidro Pita fez o segundo. Bragantino 2... Vasco 0, deu uma olhada na classificação. O Cruzeiro é o primeiro time fora da zona do rebaixamento, hein? Tá próximo do Vasco. Vou até pegar aqui pra gente conseguir passar aqui.
0: Não,
15: antes.
0: O primeiro é o Vasco.
15: Não, tava ali o Cruzeiro, apareceu o Cruzeiro.
0: Não, o Vasco tem 20 pontos.
15: Tem 20
0: o Vasco, pontos. O Vasco tá perdendo. Ele tá, olha lá, os torcedores do Vasco com remédio pro coração. Eita, olha,
14: o Vasco rapaz. Tem 20, o Coringão foi a 21. O Vasco tem 20.
0: O Cruzeiro ganhou hoje, ele foi lá pra cima.
15: É verdade, o Cruzeiro ganhou.
0: Ganhou
15: da
0: Chapecoense.
14: O Cruzeiro foi pra nono, tá com 23 pontos.
0: O primeiro time, o Santos é o primeiro dentro da zona com 18 e o Vasco,
15: gente, o Cruzeiro tá aqui pra mim, Cruzeiro com 20 pontos, Vasco com 20.
0: O Cruzeiro ganhou.
15: Cruzeiro 16º tá pra mim aqui.
0: Não, mas o Cruzeiro ganhou, ele foi pra nono lugar, tá errado essa classificação.
15: Ah, então é...
0: O Cruzeiro ganhou da Chape, 2-1.
15: Pessoal do Globo Esporte, vamos atualizar
0: a classificação. Foi um sofrimento... Porque no fim a Chape teve um pênalti, o juiz marcou um pênalti aos 45 minutos para a Chape, mas aí tinha um jogador lá um pouquinho impedido, anularam o pênalti.
15: Não colocaram o placar do Cruzeiro aqui.
0: Foi um sufoco para o Cruzeiro ganhar da Chape. Agora, olha aqui, que engraçado. Engraçado assim em termos, né, que eu nunca tinha visto. Não é que seja engraçado, mas é curioso. Os torcedores do Vasco, eles estão mostrando, levantando assim, remédios para o coração. para dizer que eles estão sofrendo tanto, que cartelinhas de remédio. Você já tinha visto protesto assim, Fara?
16: Não, não.
0: Eu já tinha visto vaia.
16: Dinheiro falso.
0: É, jogar nota de dinheiro e tudo isso. Agora, levantar cartelinha de remédio pro coração é a primeira vez que eu vejo.
16: Jesus. Calil, vambora, Gavião, agora sim.
0: Ih, rapaz, o gol não entra.
16: Não saiu, pegou o goleiro, pô.
0: Volpe faz um milagre e não entra a bola do Vasco.
16: Se fosse o Cleiton, entrava.
0: Não entra a bola do Vasco.
16: Não entrou.
0: Que coisa incrível.
16: Gente, vambora.
0: Tchau, Fábio.
16: Valeu, sou o Cine, Fábio Santos, Calil, Gavião, um abraço. Obrigado pelo carinho, pela audiência. Eu tô indo, eu já fui. Tchau.
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1: 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Eu sou Andréia Ramos Bueno e tô aqui para atualizar para você as principais notícias do Brasil e do mundo deste domingo, 24 de maio de 2026. Vamos então ao giro de manchetes? Sim.

Sim, esse é o Giro TMC para você ficar sabendo, para você se informar de que um acidente entre um ônibus e uma carreta no quilômetro 234 da BR-251, no norte de Minas Gerais, matou 8 pessoas e feriu 6 na madrugada deste domingo. A batida, de frente, aconteceu por volta das 4:30 da madrugada, provocou incêndio nos dois veículos, que foram destruídos pelas chamas. A causa da morte do atleta de fisiculturismo Gabriel Ganley, de 22 anos, ainda está sendo apurada. Ele foi encontrado sem vida no sábado no apartamento onde morava, na capital paulista. Ganley acumulava mais de 1,5 milhão de seguidores nas redes sociais, compartilhando rotinas de treino e dieta com frequência. O atleta estava em fase de preparação para uma competição prevista para julho em Curitiba. O ministro Flávio Dino, do Supremo Tribunal Federal, assinou neste sábado uma decisão em que afirma não identificar ilegalidade manifesta na prisão preventiva da influenciadora e advogada Deolane Bezerra. O ministro analisou uma reclamação apresentada pela advogada de Deolane contra uma decisão de primeira instância. Deolane foi presa na última quinta-feira numa operação da Polícia Civil e do Ministério Público de São Paulo. As investigações apuram um esquema de lavagem de dinheiro envolvendo uma transportadora de cargas sob controle do primeiro comando da capital. A influenciadora nega as acusações. 10:03, uma aposta do Rio de Janeiro e outra do Ceará acertaram as 6 dezenas do concurso 3010 da Mega Sena, especial 30 anos da loteria. Cada uma vai receber 168 milhões de reais. Ó, sonoplastia aqui na TMC tá animada. Será que foi alguém daqui? O novo milionário do Rio de Janeiro fez uma aposta simples, marcou 6 números apenas e pagou R$6. A do Ceará foi um bolão de 100 cotas. Os números sorteados, excepcionalmente neste domingo, foram 03, 30, 33, 35, 45 e 47. Olha só, está acabando o prazo para declaração do imposto de renda, hein? Há 6 dias do fim do prazo para declarar o IR, 1 de cada 3 contribuintes ainda não acertou as contas com o Leão. Até o fim da tarde deste sábado, a Receita Federal havia recebido cerca de 30 milhões de declarações. Neste ano, o fisco espera receber 44 milhões. Tradicionalmente, o ritmo de entrega aumenta nas últimas semanas do prazo. E, de acordo com a Receita Federal, 62,3% das declarações entregues até agora terão direito a receber restituição. 20,9% terão que pagar imposto de renda e 16,8% não têm imposto a pagar nem a receber. 10:05, a gente vai agora para os destaques internacionais. O presidente dos Estados Unidos, Donald Trump, afirmou nesse domingo que disse a seus representantes diplomáticos para não se apressarem em fechar um acordo com o Irã. O anúncio acontece um dia depois de Trump dizer que um acordo de paz estava perto de ser concluído. Em sua rede social, o presidente escreveu: "O bloqueio permanecerá em pleno vigor e efeito até que um acordo seja alcançado, certificado e assinado. Ambos os lados devem levar o tempo que for preciso e fazer as coisas direito", afirmou Trump. Uma explosão provocada por um veículo carregado de explosivos atingiu um trem em Quetta, no Paquistão, nesse domingo, matando pelo menos 24 pessoas e ferindo mais de 70. Segundo autoridades paquistanesas, o trem levava militares e seus familiares da cidade de Quetta até Peshawar. De acordo com fontes ouvidas por agências internacionais, o veículo bateu com um dos vagões e provocou uma grande explosão. A detonação destruiu o vagão atingido, além de casas e carros nas proximidades. O Exército de Libertação do Baluchistão, o BLA, reivindicou o atentado e o descreveu como uma ação suicida.
O Baluchistão é a maior e mais pobre província do Paquistão. A região convive há décadas com um movimento separatista armado, do qual o BLA é um dos principais grupos. E o governo paquistanês e os Estados Unidos classificam o BLA como organização terrorista. Agora, 10h07.

0: vamos saber como é que foi esse evento já consagrado na capital paulista, que é a Virada Cultural. Foi um fim de semana mais que agitado. Mas chegou ao fim a Virada Cultural 2026 aqui na capital paulista. A repórter Júlia Takahashi esteve lá e conta tudo pra gente.
1: O fim de semana acaba depois de muita festa. Aqui no Vale do Anhangabaú, depois de uma madrugada de Mano Tchau, jazz psicodélico e afrobeat, Marina Sena subiu ao palco às 2 horas da tarde. A apresentação começou com muita chuva, mas logo a cantora botou todo mundo pra dançar e até mandou a chuva embora. Ela tocou um pouco de cada álbum, com Desmistificar, Lua Cheia e Por Supuesto. Logo depois, Seu Jorge chegou com Mina do Condomínio e seguiu com as clássicas. A lágrima caiu com Quem Não Quer Sou Eu, mas o público pediu bis e ele continuou e Burguesinha não faltou no setlist. O pagode dos anos 90 de Alexandre Pires fechou a edição da Virada Cultural 2026, pelo menos aqui no Vale do Anhangabaú. A energia ficou lá no alto, e não foi só aqui no Vale do Anhangabaú. O Teatro Municipal também ficou com a fila cheia de gente ansiosa para ver as peças da programação deste ano. A Virada Cultural 2026 chegou ao fim e ano que vem a gente torce para ter mais, com muita cultura espalhada pela cidade de São Paulo.
0: Esse então foi o resumo da Virada Cultural 2026, trazido aqui pela Júlia Takahashi. Agora a gente vai com a Lívia Brás falando lá de Brasília. E o assunto é o seguinte: a Advocacia Geral da União pediu ao Supremo Tribunal Federal a suspensão imediata da chamada Lei da Dosimetria, já aprovada pelo Congresso Nacional. A Lívia então conta os detalhes pra gente. Fala, Lívia.
2: Segundo a AGU, a tramitação da proposta foi irregular e violou a Constituição. O argumento é que o Senado fez alterações no texto que foi aprovado pela Câmara, o que exigiria uma nova votação pelos deputados antes do envio para a sanção presidencial. A AGU também diz que houve desvio de finalidade na conduta dessa matéria, já que a lei pode beneficiar diretamente condenados pelos atos de 8 de janeiro de 2023. A norma reduz penas para crimes contra o Estado Democrático de Direito, como o golpe de Estado e tentativa de ruptura institucional. Pela nova regra, quando os crimes foram cometidos no mesmo contexto, o juiz poderá aplicar apenas a punição mais grave, evitando a soma das penas. A lei também prevê redução de pena para condenados que participaram dos atos em meio à multidão, desde que não tenham financiado ou liderado as ações. Além da AGU, a Associação Brasileira de Imprensa e a Federação PSOL Rede também acionaram o Supremo questionando a constitucionalidade da norma. Os processos estão sob relatoria do ministro Alexandre de Moraes.
0: 10 horas e 10 minutos e você acompanha a gente em qual capital brasileira, hein? 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Em BH é 88,7. Em São Paulo é 100,1 FM. 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E vamos falar do Fórum Esfera Brasil, realizado no Guarujá. Foi a 5ª edição do evento Guarujá, aqui no litoral paulista, e o evento aconteceu neste fim de semana, reunindo pré-candidatos, empresários, marqueteiros e ministros. O evento debateu economia, políticas públicas, eleições, infraestrutura e outros temas de relevância nacional. Quem esteve lá? O repórter, nosso repórter Ricardo Sparvoli, acompanhando tudo e traz agora um evento pra gente, um resumo pra gente sobre o evento. Fala, Ricardo!
3: Um dos primeiros painéis foi com o ministro de Minas e Energia, Alexandre Silveira, que afirmou que o Brasil não passará por um desabastecimento.
4: Somos exportadores de óleo, somos quase autossustentáveis na produção de diesel e de gasolina, o nosso etanol ajuda muito, o biodiesel ajuda muito, a nossa matriz é muito consistente, temos muita matéria-prima.
3: A deputada federal Tabata Amaral e a ex-ministra do Meio Ambiente, Marina Silva, também participaram do evento e falaram sobre a candidatura de Flávio Bolsonaro à presidência. Tabata disse que em qualquer país do mundo, a candidatura dele seria inviabilizada.
5: E eu digo isso porque o pré-candidato Flávio Bolsonaro não conseguiu ainda se explicar. Ele está sempre apresentando novas e novas desculpas à medida que as coisas vão aparecendo. Então, é só nesse país tão polarizado que é o nosso e em que a gente vive quase que uma pós-verdade das narrativas da internet, que ele ainda consegue manter sua pré-candidatura.
3: Já Marina disse que a verdade está finalmente aparecendo.
6: A verdade, ela é sempre boa porque ela dá oportunidade para que o cidadão, o eleitor, possa fazer a sua reflexão e fazer a sua escolha. E eu acho que nesse momento as pessoas estão entrando em contato com a realidade dos fatos.
3: O segundo dia começou com uma entrevista com o investidor da TMC, João Camargo, que alertou que é essencial discutir projetos de país.
7: E o Brasil precisa agora discutir proposta de Estado. Não podemos discutir proposta de governo. O governo faz uma proposta e entre o outro desmancha tudo. Desmancha as obras, desmancha as principais políticas que o governo anterior fez. Então o Brasil precisa, para poder crescer, para poder impulsionar, é realmente a gente pensar num plano de Estado de 40 anos.
3: Na sequência, o ex-ministro do STF, Luiz Roberto Barroso, falou sobre inteligência artificial. Segundo ele, as decisões judiciais serão geradas por IA em breve. O apresentador Luciano Huck também marcou presença no Fórum Esfera. Em painel mediado pela CEO da Esfera Brasil, Camila Camargo Dantas, ele falou que o Brasil precisa encontrar um equilíbrio em meio à polarização. Um dos principais painéis do evento envolveu dois pré-candidatos à presidência da República, Aldo Rebelo e Renan Santos. Aldo afirmou que a pré-candidatura dele está mantida, apesar de uma ala do Democracia Cristã, que é o partido dele, defender que o candidato seja o ex-ministro do STF, Joaquim Barbosa.
8: Há uma tendência, dependendo do desfecho desse episódio, de esvaziamento nos estados das chapas que foram conformadas para disputar eleições ou majoritárias, ou para o Senado, ou para as Assembleias Legislativas, ou para a Câmara Federal, há um risco de esvaziamento.
3: Já Renan Santos fez duras críticas à família Bolsonaro, dizendo que a direita relativizou muitos crimes de Jair e de Flávio.
9: Flávio Bolsonaro foi pego num escândalo. Eles nada. O Zema ensinou: olha, isso tá meio errado. Não tá meio errado. Flávio Bolsonaro é um escroque desde sempre. Me desculpe os termos aqui, são pessoas elegantes que estão aqui presentes, mas é isso.
3: O evento foi encerrado com um painel que discutiu equilíbrio fiscal no Brasil, com a participação do presidente do BNDES, Aloysio Mercadante.
0: Às 10h14, a explosão no bairro do Jaguaré, em São Paulo, que matou duas pessoas, deixou feridos e destruiu dezenas de casas, jogou luz sobre uma situação preocupante na maior cidade do país. O risco com o número crescente de obras subterrâneas que envolvem proximidades com tubulações de gás. Dias depois da explosão, a Sabesp, companhia que fazia a intervenção no Jaguaré quando aconteceu o acidente, suspendeu todas as obras em locais com tubulação de gás por perto, justamente para rever os protocolos de segurança e evitar que novas tragédias acontecessem. Para falar sobre como funciona o mapeamento subterrâneo dos dutos de várias empresas e o que pode ser feito para prevenir acidentes, a TMC conversou com o engenheiro civil e professor da Faculdade de Arquitetura e Urbanismo da Faculdade Mackenzie, o Antônio Giansanti. Vamos acompanhar essa conversa?
10: Eu queria entender, né? Existem mapas subterrâneos aqui da cidade que podem ser confiáveis? Porque a gente sabe que a cidade ela foi crescendo daquela maneira desgovernada, e aí é uma obra de um jeito, outra de outro, aí vai uma concessionária, faz uma coisa, vai a outra, faz outra. Explica pra gente, existem hoje mapas confiáveis ou formas confiáveis de você fazer uma obra sem prejudicar uma tubulação de gás?
11: Veja o seguinte, como você bem colocou, nós estamos pagando um preço alto pela forma como cresceu a cidade. Foram sendo construídas as redes de água, as redes de gás, a rede de esgoto posterior, galeria de água pluvial. Então, às vezes a gente encontra um subterrâneo da cidade de São Paulo, uma mistura de tubulações muito grande. Como é que aconteceu isso em outras cidades? Já tive a oportunidade de acompanhar, de ver outras cidades, que eles foram fazendo um mapeamento. Esse mapeamento ele foi paulatino, ele não foi de uma hora para outra que se conseguiu fazer esse mapeamento detalhado. A Prefeitura de São Paulo, ela tem umas plantas que são mais gerais, que são de referência. Mas a gente precisa avançar no cadastramento. Quando a gente fala de cadastramento, significa o seguinte: não é somente onde está a rede e suas coordenadas, é também que tipo de material que nós temos, quanto tempo se tem essa rede, se não tiver registro de quanto tempo ela foi construída mais, porque quanto mais tempo, mais vulnerável ela é. Assim, fazer estimativas. Nós temos hoje em dia equipamentos para fazer isso, nós temos conhecimento e nós vamos ter que avançar nisso para que, vamos dizer, de uma forma semelhante a um acidente de avião, que quando acontece aquelas tragédias, a primeira atitude é assim, né? Depois do acidente, claro, salvar as pessoas, tudo mais, entender o que aconteceu. O que aconteceu para que isso não se repita? Nós temos uma carência básica, que é falta de cadastro confiável. Repito, não é somente coordenadas de onde está, mas qual é a função, que material que é, que tubo, quantos anos. Então, a gente precisa fazer isso. No caso que eu fiquei sabendo também ali do Jaguaré, tinha a equipe da Sabesp fazendo um remanejamento de uma adutora, e isso é natural que aconteça, tem que se trocar a adutora com o tempo, colocar uma posição melhor. E tinha também uma equipe da Congás. Então, do que eu sei até agora, não se detectou o que aconteceu para ocorrer esse, vamos dizer, essa intervenção indevida na rede da Congás. E eu vejo o pior. O gás, ele é um gás, é um fluido. E ele é, digamos, não sei se é bem esse termo, traiçoeiro. Como é que uma tubulação que tenha sido furada até acidentalmente, ninguém quer isso, como é que o gás foi parar dentro das casas das pessoas e se acumulou lá? O que aconteceu? Então nós temos perguntas aí que precisam ser respondidas com muita dedicação para que se evite. Eu vejo assim, infelizmente, isso daí é o que aconteceu, pode se repetir? Pode. Então eu vejo com um bom sinal isso de que a Sabesp interrompeu os trabalhos de recuperação e qualquer outro trabalho de ampliação de redes nas ruas que tem tubulação de gás. Só se pode intervir nessas ruas com essas tubulações quando a gente tem conhecimento mais detalhado. Eu já vi, como professor, na região do centro de São Paulo, retroescavadeira abrindo vala, puxando um cabo de energia elétrica e que causou uma pane no centro de São Paulo justamente por falta de conhecimento. Então, assim, não dá para um operador de retroescavadeira ele ir para campo só com a dedicação dele, com a boa vontade. Sim. Ele precisa ser precedido por equipamentos que vão dizer, olha, aqui tem ou não tem, vamos dizer, uma rede que a gente precisa tomar cuidado. Então, assim, é um problema que dá para resolver. Dá. É bem-vindo isso da Sabesp. Vou suspender tudo, principalmente nas ruas onde a gente sabe que tem a tubulação de gás. Eu vou ter que manejar lá, então a gente precisa avançar direitinho no conhecimento da posição dessa tubulação de gás. Porque as redes de gás enterradas e energia elétrica enterrada são aquelas que causam o maior dano potencial para a população. E a gente precisa evitar isso. Por isso que eu falo, lições aprendidas. Não podemos deixar mais que isso aconteça mais.
12: Agora, professor, você falou de falta de conhecimento até, né, por parte de alguns trabalhadores, ou talvez essa falta de estudo, e deu essa lição técnica aqui pra gente, mas aqui pergunta de leigos, né, pro senhor que é professor especialista no assunto. Quando a gente fala de mapear o subsolo, né, da cidade de São Paulo, do que exatamente a gente tá falando? É mapear o quê? O que existe ali embaixo, aliás, até emendo, que tipo de estruturas estão sob a nossa cidade, que muita gente, os leigos aqui, nós, a gente nem imagina.
11: Então, você tem uma ideia. O que a gente pode ter hoje? Né? É muito interessante que, pelo menos na universidade, a gente ensina os alunos, fala, olha, rede de água tem que ficar na calçada, rede de esgoto tem que ficar no terço da rua, de um lado ou de outro, onde tiver mais ligações. Galeria de água pluvial tem que ficar no meio da rua. Gás tem que ficar, por exemplo, na calçada. Então, assim, a gente não tinha... Nós não temos normas e nem procedimentos estabelecidos padrão para dizer onde que está.

0: Por que que a rua onde estava essa tubulação lá no Jaguaré de gás corria o risco de ter um dano muito grande na rede e na rua? Mas o gás saiu, vai saber que caminho que ele seguiu para se acumular dentro, parece que principalmente de uma casa que foi o epicentro da explosão, que infelizmente tiveram dois óbitos. Então, quando a gente fala de infraestrutura urbana, nós estamos falando de água, estamos falando de esgoto, nós estamos falando de drenagem, nós estamos falando onde for possível já ter a rede elétrica enterrada, nós estamos falando de gás também. Então, nós precisamos é ordenar toda essa tubulação que existe enterrada. E normalmente, nos países que eu já tive a oportunidade de visitar, morar, quem faz essa articulação toda é a prefeitura. A prefeitura tem que avançar paulatinamente em colaboração com as concessionárias, com as operadoras de água, esgoto e gás, para consolidar rua por rua essas plantas, entendeu? Com isso que eu repito, olha, que a gente fala de localização? É a coordenada, onde está a profundidade, que tipo de material que é, qual é a função, qual a idade que tem. É a forma que a gente vai ter que avançar para corrigir e sofrer muito menos, digamos, riscos que para que essa situação não se repita.
1: Agora são 10 horas 23 minutos. No Rio de Janeiro, o presidente Lula comentou ações do governo em exercício e reforçou o discurso de combate ao crime organizado. Quem esteve lá conferindo? O Rafael Alves, e traz as informações para a gente.
2: O presidente Luiz Inácio Lula da Silva sinalizou apoio à faxina promovida pelo governador em exercício do Rio, desembargador Ricardo Couto de Castro, com a exoneração de quase 3 mil nomeados em cargos comissionados no Estado e a revisão de contratos. A declaração foi dada neste sábado durante um evento do governo federal realizado na sede da Fundação Oswaldo Cruz, a Fiocruz, na zona norte do Rio. Lula afirmou que o Estado vai ter apoio do governo federal para prender os ladrões que governaram o Estado e no combate ao crime organizado.
3: Sabe o que essas pessoas esperam de você nesses meses? Trabalhe para prender todos os ladrões que governaram esse Estado e deputados que fazem parte de uma milícia organizada. Não é possível a gente ouvir nos jornais que o crime organizado tomou conta do território, que as facções tomaram conta do território. Vamos juntos devolver o território das comunidades ao povo do Rio de Janeiro e ao povo brasileiro.
2: Em outro momento do discurso, o presidente disse que caso os deputados estaduais do Rio fossem responsáveis por escolher o novo governador, um miliciano seria eleito.
3: Eu nunca tinha te visto, governador. Mas quando começou esse processo, vai ter votação na Assembleia, vai ter. Eu falei, se a Assembleia indicar, vai vir o mesmo. Se a Assembleia tivesse que indicar, ia vir um miliciano para ser. Sabe? Então deixa eu lhe falar uma coisa, aproveite. Essas coisas acontecem porque tem Deus. Aproveite. Aproveite esses 6 meses que você tem. Ou 10 meses, aproveita. Faça o que muita gente não fez em 10 anos nesse estado.
2: As falas ocorreram durante a entrega de 2 novos centros de pesquisa da Fiocruz e de dezenas de veículos para a área de saúde. Entre os espaços inaugurados estão o Centro de Desenvolvimento Tecnológico em Saúde, voltado para pesquisa e criação de novas tecnologias para o SUS, e um centro dedicado à produção de terapias avançadas para o tratamento de cânceres como leucemia, linfoma e mieloma. Também foram entregues 42 micro-ônibus para transporte de pacientes por meio do programa Agora Tem Especialistas, além de novas ambulâncias do SAMU.
1: Agora 10h26 e faltando 4 dias para o fim do prazo, cerca de 30% dos contribuintes ainda não enviaram a declaração do Imposto de Renda 2026. Segundo a Receita Federal, mais de 30 milhões e 700 mil documentos já foram entregues, o que representa quase 70% do total esperado para este ano. Quem traz os detalhes para a gente, traz mais informações para você não esquecer de entregar sua declaração, é a Lívia Brás, lá de Brasília.
4: A expectativa da Receita Federal é receber 44 milhões de declarações até o próximo dia 29, sexta-feira desta semana. Esse é o prazo final para o envio. Tradicionalmente, a procura aumenta na reta final, mas a Receita alerta para o risco de deixar a entrega para a última.

0: Uma hora. Até agora, mais de 62% das declarações terão direito à restituição, enquanto cerca de 21% dos contribuintes precisarão pagar imposto. Outros 16% não têm valores a pagar nem a receber. A maioria das declarações foi feita pelo programa de computador da Receita. Já a declaração pré-preenchida foi usada por quase 60% dos contribuintes, facilitando o preenchimento e reduzindo erros. Devem declarar o imposto de renda as pessoas que receberam rendimentos tributáveis acima de R$ 35.500 em 2025, além de produtores rurais com receita bruta maior do que R$ 177.000. Quem perder o prazo está sujeito a uma multa mínima de R$ 165,00, podendo chegar a 1% do imposto devido, prevalecendo então o maior valor.
1: Portanto, aí não esqueça, não vai perder o prazo da entrega da declaração do imposto de renda, hein? O governo federal determinou novas regras para a atuação das plataformas digitais aqui no Brasil. O pesquisador Rafael Evangelista, do LabJOR, órgão integrante da Unicamp, comentou as novas diretrizes em entrevista aqui para a TMC. Vamos conferir.
2: Bom, professor, essas alterações que vieram nesses decretos aí, o senhor entende que tem o alcance necessário para mudar de alguma forma esse cenário com relação a postagens criminosas, fake news, deep fake, né? Nudes e tudo mais?
3: Eu considero que sim. Eu acho que tem um alcance muito interessante e eu acho que é importante que é uma regulamentação que olha agora para riscos sistêmicos, né? Não olha para postagens individuais, algo assim. É algo mais em volume, em massa, que possa, de fato, afetar questões como ataques à democracia e questões desse tipo.
4: E existe um prazo de adaptação, um prazo de transição?
3: Tem, quem vai determinar esses prazos e vai fazer essa fiscalização é a ANPD. E isso é algo muito positivo, porque a ANPD é agora uma agência muito capacitada, que entende tecnicamente da internet e que vai poder, acho que por diversas normas e portarias que vai soltar agora nos próximos meses, vai poder estabelecer um contato com as plataformas, colocar essa abertura para canais de denúncia dos usuários e aí ter uma atuação mais frequente com relação a esse acompanhamento e a que as plataformas sejam mais transparentes também com relação às políticas que elas empregam no gerenciamento dos conteúdos de terceiros que circulam por elas.
2: E professor, já que o senhor falou de responsabilidades, né, vamos explicar então para quem está nos acompanhando como é que ficam. Como é que eu posso dizer assim? A divisão das responsabilidades, como é que fica essa divisão? Então, a gente tem responsabilidade para quem produz esse conteúdo, para quem divulga, compartilha esse conteúdo e para quem hospeda esse conteúdo. E aí que entra a responsabilidade das chamadas Big Techs, é mais ou menos isso.
3: Isso é importante porque se reconhece agora que as Big Techs, as plataformas, e são as maiores plataformas, não é qualquer plataforma, se reconhece agora que quando elas sugerem conteúdos para as pessoas, elas são parcialmente responsáveis por esse conteúdo. E aí a gente joga para trás uma ideia de que elas eram um intermediário neutro. Elas não são intermediário neutro se elas estão sugerindo conteúdos para as pessoas. Se o que a gente está recebendo não é exatamente só aquilo pelo qual a gente assinou, uma pessoa que você seguiu, algo assim. Mas é algo que a plataforma vai sugerindo para você. Sim. Quando ela entende que existe algo que pode viralizar e que beneficia o modelo de negócios dela. Então ela agora se torna, é reconhecida como alguém responsável que tem que ter algum tipo de cuidado naquele ambiente, né? Ela deve se responsabilizar por um certo cuidado para que você não tenha coisas que possam prejudicar a sociedade.
2: É como se fosse assim, professor, aquela conversa de balcão de padaria, né? Aquela coisa etérea chamada algoritmo, que não é etérea coisa nenhuma, então ela tem uma certa culpa, uhum. Né?
3: Tem muita culpa. Então, a questão do risco sistêmico, essa ideia de risco sistêmico é muito importante, porque é pelo algoritmo que esse risco sistêmico se torna material. Quer dizer, é quando ela identifica aquilo, aquele conteúdo que também a beneficia, porque aquilo atrai muita atenção, ela se torna responsável por aquilo também. Ela faz isso por meio de algoritmos. Algoritmos que utilizam dados que eles têm sobre nós. Então, eles têm um conhecimento profundo sobre os usuários e usam esse conhecimento profundo que eles têm sobre os usuários para fazer sugestões de conteúdos que possam prender as pessoas mais na tela, possam engajar, despertar reações, que é o que interessa para elas. Então, é um avanço enorme a gente ter um reconhecimento de que essa é uma responsabilidade delas também. E, ao mesmo tempo, também não é uma lei que vai agora colocar elas como somente a única responsável, não é isso. Mas elas também são responsáveis e têm que ter um contato com o poder público para gerenciar esse ambiente.
4: Professor, só para a gente encerrar, a gente está em ano de eleição, esse conteúdo, se for eleitoral, ele também vai responder, ou vai ter que seguir as mesmas regras, vai ter a responsabilização?
3: Existem normas específicas para o conteúdo de campanha. Isso é importante. E o TSE já tem acompanhado bastante essa questão. Mas o que escapou na última campanha presidencial, foram conteúdos que têm um caráter político, mas não são necessariamente de campanha, não são oficiais. Que foram conteúdos de ataque à democracia. Então, se reconhece agora que esses conteúdos foram sistematicamente distribuídos para as pessoas. Então, é nesse sentido que existe, claro, uma conexão, não é, entre um conteúdo que não é um conteúdo de campanha, mas é um conteúdo político. Quando você tem incitação para que as pessoas deem golpe de Estado, isso é um conteúdo claramente político. Uhum.
1: 10 horas 34 minutos. O Brasil apresenta alta nos afastamentos do trabalho por questões ligadas à saúde mental. O repórter Kennedy Lacerda traz mais informações para a gente sobre esse assunto.
5: Dados divulgados pelo Ministério da Previdência Social mostram que o Brasil registrou mais de 546 mil afastamentos do trabalho por transtornos mentais no ano passado, o maior número da última década. O aumento dos casos está relacionado, por exemplo, à pressão no ambiente de trabalho e jornadas excessivas. A atualização da norma regulamentadora número 1, que entra em vigor na próxima terça-feira, amplia a discussão sobre saúde mental no trabalho. A NR1 passa a incluir oficialmente os riscos psicossociais no programa de gerenciamento de riscos. Na prática, situações como metas abusivas, pressão psicológica e jornadas excessivas passam a ser consideradas como riscos ocupacionais. Com isso, as empresas deverão identificar, monitorar e adotar medidas preventivas para proteger o bem-estar psicológico dos trabalhadores. Para se ter uma ideia, os afastamentos por burnout cresceram 823% nos últimos 4 anos, reforçando que saúde mental no ambiente de trabalho se tornou uma questão urgente.
1: Agora 10h35.
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1: É isso mesmo, quem escuta sabe, Transamérica agora é TMC. 10 horas e 36 minutos, a gente fala de saúde. A fibromialgia afeta milhões de brasileiros e agora ganha novas recomendações médicas baseadas em evidências mais recentes sobre dor crônica e qualidade de vida. Para detalhar o que isso representa na prática, a TMC conversou com o Dr. Marcos Renato de Assis, que é reumatologista e diretor científico da Sociedade Paulista de Reumatologia.
7: Então, Mayara, como você disse, é uma doença tão frequente que, possivelmente, quem não tem, tem algum conhecido que tenha, seja um familiar, algum colega de trabalho. E a principal característica, o primeiro elemento que nos faz pensar no diagnóstico de fibromialgia é a dor difusa crônica. O que, que a gente chama de difusa? É aquela dor que acomete acima e abaixo da cintura, os dois lados do corpo, incluindo o tronco. E crônica é aquela que dura pelo menos mais que 3 meses. Além dessa dor, existem vários outros distúrbios ditos funcionais. Funcional é problema do funcionamento de um órgão sem que haja um problema estrutural nele. Então, por exemplo, alguém tem uma dor de cabeça, mas os exames não mostram nenhuma alteração na cabeça. O intestino pode ter períodos onde ele fica preso, onde ele fica solto, mas não tem uma doença no trato digestivo. Então, essas coisas acometem muito a fibromialgia. Costuma vir com fadiga, distúrbio do sono, formigamentos, câimbras, alteração de dor na época da menstruação, lembrando que ela acomete mais as mulheres. Realmente tem uma riqueza de sintomas muito grande, além dessa dor que atrapalha bastante.
4: E vem outras coisas junto também, né, doutor? Além da dor, eu sei que muita gente que tem a fibromialgia acaba tendo sintomas de depressão, por exemplo. Agora, esses sintomas, eles são ligados diretamente à doença ou a depressão vem justamente por conta da dor? Porque ninguém merece viver sentindo dor 24 horas, né?
8: E eu acrescentaria essa pergunta, Mayara, se isso só é diagnosticado com o que o paciente está sentindo, se algum tipo de exame pode também detectar tudo isso, facilitar o diagnóstico para os médicos, doutor?
7: Ótimo, então vamos lá. Se a gente pega qualquer pessoa com dor crônica, ou a gente estendendo um pouquinho mais, até para doenças crônicas, mas em especial a dor, esse contínuo sofrimento tem uma tendência a levar, a desencadear o aparecimento de sintomas psicoafetivos, né? Sintomas de ansiedade e sintomas de depressão. Se a gente pegar o diagnóstico de depressão como uma doença separada, a gente tem em torno de 30% a 40% dos pacientes com fibromialgia tendo fibromialgia mais depressão. Se a gente pegar apenas os sintomas, aí essa porcentagem sobe bastante. Então, existe uma sutil diferença entre as pessoas terem alguns sintomas de depressão, ficarem tristes, chorosas, ou terem um quadro diagnóstico de depressão que envolve uma série de outras coisas, como perda de prazer, percepção de atividades. Um outro assunto que a gente pode explorar se for necessário. Então, são doenças que estão associadas, existem muitas coisas associadas à fibromialgia. As alterações intestinais, as afetivas, o distúrbio do sono, elas são muito frequentes. Então, é muito frequente que a pessoa conte sobre uma fadiga. E conta que ela dorme à noite, mas quando ela acorda de manhã, ela acorda como se não tivesse dormido. Pode ser um sono ruim, pode ser um sono agitado, pode até ser um sono bom, mas ela acorda de manhã e a sensação é que trabalhou a noite inteira. E já acorda dolorida, parece que apanhou de noite de tanto que dói pelo corpo. E veja como isso acaba sendo dramático, porque além de ter muitos sintomas, os exames de laboratório, os exames de imagem são absolutamente normais pela fibromialgia. Então, já emendando a outra pergunta, a gente faz o diagnóstico clinicamente, a gente faz o diagnóstico conversando com o paciente, pegando as informações, fazendo o exame físico e fazendo um exercício muito importante da atuação médica, que é o que chamamos de diagnóstico diferencial. Então, a gente precisa se assegurar que não tem nenhuma outra doença que está simulando o quadro, que está compartilhando sintomas ou que está se sobrepondo, está associada à fibromialgia. Nesse processo, pode ser que seja importante solicitar algum exame para esclarecer se junto com a fibromialgia não tem, por exemplo, um problema hormonal, um problema na tireoide, ou uma artrite reumatoide, ou lúpus, ou um conjunto muito grande de doenças.
4: Doutor, então quais são essas novas recomendações médicas, então, para quem tem, né, para essa dor crônica? O que, que mudou?
7: Bom, mudou uma pouca coisa, pouca coisa significativa, eu vou detalhar, mas eu vou começar pelo que não mudou. Então, esse consenso brasileiro, a gente fez um processo de revisão de uma extensa literatura e pegamos principalmente o que a gente chama de revisão sistemática, quer dizer, A gente revisa sistematicamente um conjunto de trabalhos naquela área para ver o que tem de mais de sólido, mais concreto para a gente indicar. E a gente fez isso em duas etapas, em duas partes. Uma parte dedicada ao estudo dos medicamentos, são várias classes e dezenas de medicamentos que foram vistos, e tem uma parte chamada não farmacológica. Lembrando que a base do tratamento da fibromialgia, um dos seus elementos mais importantes, é o tratamento não farmacológico, que inclui principalmente o exercício físico e as atividades físicas, e o suporte psicológico, as atividades de lazer, o suporte psicológico entre as psicoterapias. Então, o medicamento ele é bastante importante, ele ajuda muito, em especial no começo do tratamento, quando a pessoa está com muita dor e até tem dificuldade de se movimentar. Então, ele permite essa ponte, né? A pessoa sai de uma situação de imobilidade, de sedentarismo, e aí, com o uso da medicação, ela consegue fazer o seu exercício mais adequadamente. Dos medicamentos, são vários medicamentos que a gente tem à disposição no Brasil. Existem dois que têm uma especificação em bula, que é para a fibromialgia, e outros que têm indicações diversas, às vezes para tratamento de ansiedade, depressão, mas que a gente sabe por estudos que funciona na fibromialgia. E a novidade, o que nós temos de novo, que a gente incluiu neste consenso que não havia nos anteriores, é uma forma de terapia não invasiva, que é a estimulação transcraniana. Nós temos duas formas de fazer essa estimulação transcraniana do cérebro. Uma é através de um aparelho que aplica um campo magnético, e outra é através de um outro aparelho que faz uma estimulação por corrente elétrica. Então, o primeiro chama TMS, estimulação transcraniana magnética, e o segundo, mais comum, a gente chama de TDCS, que é uma corrente contínua que é aplicada no crânio. O que eles fazem? Eles vão fazer essa modulação das células do cérebro responsáveis pelo controle da dor. Então, fazendo com que diminua os impulsos que chegam de dor, ou aumentando aqueles impulsos que diminuem a dor, que suprimem a dor.
1: Portanto, aí informações importantes, esclarecimentos a respeito da fibromialgia. 10 horas 44 minutos, o governo vai liberar mais de 16 bilhões de reais do Fundo de Garantia por Tempo de Serviço, FGTS, na próxima semana, segundo o Ministério do Trabalho. Quem traz os detalhes para a gente é o Francisco Neto.
9: De acordo com o governo, parte desse valor do recurso do Fundo de Garantia por Meio de Serviço, FGTS, cerca de 8,4 bilhões, será transferida diretamente da conta vinculada do FGTS para a conta corrente dos trabalhadores ou por meio do depósito. Os recursos são mais de 10,5 milhões de trabalhadores que aderiram ao saque aniversário e foram demitidos sem justa causa entre 2020 e 2025. A liberação foi autorizada por meio de uma medida provisória publicada pelo governo federal. O restante, estimado em 8,2 bilhões, poderá ser usado como garantia no programa Desenrola 2.0, voltado para a renegociação de dívidas antigas, com juros mais altos. Pelas regras, será possível utilizar 20% do saldo disponível no FGTS ou até R$ 1.000, o que for maior, para quitar os débitos.
1: 10h45, a TMC ouviu o ex-ministro da Fazenda, Maílson da Nóbrega, sobre o atual cenário econômico e os impactos dos conflitos no Oriente Médio aqui para o Brasil. Conflito que, ao que tudo indica, não tem um momento, não tem um prazo para ter um fim. Vamos conferir essa conversa?
2: Muita gente fala, né, que uma eleição presidencial se define, em parte, pela economia, não a macro, mas aquela do bolso do eleitor e da eleitora. O senhor concorda com essa análise? E se sim, o que, que dá para a gente prever? Prever não, né? Prever é feio. Projetar agora, estando no meio do mês de maio, hein, ministro?
10: Olha, a economia seguramente é o fator mais relevante no processo econômico. Perde apenas para escândalos, né? Coisas como corrupção e tudo mais. Você deve se lembrar que o marqueteiro do Bill Clinton falou, é a economia, estúpido. É economia, idiota, mais ou menos isso, né? Então, realmente, a economia será um fator relevante no andar da campanha eleitoral e da própria eleição.
4: E câmbio e bolsa ainda são termômetros confiáveis da saúde econômica de um país, mesmo estando tão longe da realidade das ruas?
10: Desculpe, eu não entendi bem o que você falou.
4: Câmbio e bolsa ainda são termômetros confiáveis porque são indicadores que estão longe da realidade das ruas.
10: Olha, câmbio e bolsa raramente têm influência nas eleições. O público que acompanha, que se preocupa com essa realidade, é um público de maior instrução, maior experiência. Não é o caso da massa de eleitor do Brasil. Você deve se lembrar que cerca de metade dos eleitores brasileiros, ganha até 2 salários mínimos. Não tem acesso a essa informação para avaliar o efeito de bolsa e câmbio no processo eleitoral.
2: Agora, ministro, dá para a gente juntar a primeira pergunta com a segunda, né? Quando a gente fala que a economia pesa no bolso das pessoas e as pessoas consideram isso numa eleição, e vendo o contexto internacional, o cenário de alta do petróleo, a gente pensa em inflação, preço de frete, preço de combustível, né? Logo no começo da guerra teve uma ameaça nas redes sociais de greve de caminhoneiros, o governo já entrou na história para reduzir impostos também, negociação com alguns estados. Então, nesse sentido, né? Nesse sentido, é o momento em que a macro encosta na micro, conversa com a micro, e aí sim o consumidor é impactado?
10: Aí você tem toda a razão, né? Porque aí vai impactar em algo que o consumidor sente no seu bolso, na sua pele, nas suas perspectivas, que é inflação. Por outro lado, dependendo de como evolui essa guerra, dependendo de quais sejam as consequências de um novo ataque americano a Teherã, isso vai ter um aumento maior ainda do salário do preço do petróleo, desculpe, né? A revista The Economist falou essa semana que está muito longe de ter atingido o pico de preço de petróleo. Eles calculam que pode chegar a 150 dólares por barril. E aí o impacto é duplo num processo eleitoral. Primeiro, porque ele afeta a inflação, o bolso do consumidor e do eleitor. Em segundo lugar, porque o Trump, com toda a sua maluquice na condução desse processo, ele não tem saída fácil para isso, tudo isso pode resvalar para uma recessão mundial muito grave. E afeta a economia brasileira, afeta o emprego. Você vai ter um aumento do desemprego, aí o dólar fica mais caro, isso impacta adicionalmente no preço do petróleo. O preço do petróleo impacta na gasolina, no querosene, no gás de cozinha, e assim por diante, né? Então, a eleição, ela pode mudar de rumo ou se intensificar em seus aspectos se todo esse processo maluco do Trump redundar não apenas na inflação mais alta, mas numa recessão mundial.
4: Como um especialista, acredita que o Brasil tem maturidade para discutir nesse momento, para aprovar neste momento uma mudança no regime de trabalho conforme está sendo discutida?
10: Olha, maturidade para discutir, sim. Nós somos uma democracia plena, temos liberdade de imprensa, temos que discutir. Por outro lado, o que a gente vê é a demagogia, o populismo presidindo essa decisão que é grave para o país, não é? Se você olhar a jornada de trabalho, a escala de trabalho ao longo do século XIX para cá, ela foi diminuindo. Quem estudou história industrial da Inglaterra sabe que a jornada, né, os trabalhadores trabalhavam mais de 12 horas por dia. As mulheres trabalham 10, 12 horas por dia também. Então, com o aumento da produtividade, isto é, começou-se a produzir mais com os mesmos recursos, né? Isso foi possível, tornou-se possível negociações entre sindicatos e empresa no sentido de reduzir a escala de trabalho. Então, a escala de trabalho hoje, nos países ricos, vão de 35 a 42 horas por semana, né? Então, desculpa, a 35 a 40 horas por semana. Se o Brasil estivesse ganhando produtividade, é mais do que razoável, mais do que justo, repartir os frutos desses ganhos entre os empresários e os trabalhadores, como aconteceu no mundo rico do século XIX para cá, né? Sucede que o Brasil está com a produtividade estagnada. Só tem um segmento brasileiro que gera produtividade, que é a agropecuária, mas onde está o menor contingente de trabalhadores. Na indústria, a indústria está com produtividade negativa. Então, sem produtividade, a escala, o fim da escala 6x1 se traduzirá automaticamente em custos. Custos para as empresas, custos para associações, custos para a sociedade. Isso tudo vai reduzir a produtividade. E a produtividade é o principal fator de geração de riqueza de um país. Portanto, o Brasil vai experimentar um desastre, a meu ver, derivado da irresponsabilidade, da ignorância, né, de quem está lidando com isso de alguma forma, para tornar o Brasil menos produtivo, certo? E mais, outra coisa, estão dizendo que isso vai permitir que o trabalhador viva mais com a família, que ele não tenha que ter tantos dias para o trabalho de ônibus, mas ficar 2 horas no trânsito. Isso tudo é razoável. A pergunta é, será que o Brasil está, para usar essa palavra sua, Joana, com maturidade econômica suficiente para isso? Não está, né? Mesmo assim, a minha previsão é que essa demagogia, esse dano à economia brasileira e aos trabalhadores, não é? Os trabalhadores vão ser prejudicados se isso reduzir o ritmo de crescimento da economia, já vai gerar menos emprego, né? E outra coisa, estão dizendo que o trabalhador vai ficar mais com a família. Tudo indica que os trabalhadores de baixa renda que forem beneficiados com essa medida, eles vão aproveitar o dia a mais para buscar um bico, para trabalhar mais, para ganhar mais. E ele está justo, está correto em fazer isso e não ficar com a família. Ele não valoriza, né, como as pessoas de mais alta renda, ou esse convívio, né? Então, essa medida, ela é equivocada em qualquer ângulo que você possa imaginar. E ela vai cobrar um preço grande à economia brasileira. E só para concluir, eu ouço muita gente, leio, vejo muita gente, mas vocês economistas também diziam isso quando a escala de trabalho caiu de 44 para 40, quando veio o terceiro salário, e nada disso aconteceu. Na verdade, aconteceu. E aconteceu de forma silenciosa, através da produtividade. Não é à toa que essas medidas demagógicas adotadas por políticos de esquerda e direita no Brasil contribuíram para reduzir o ritmo de crescimento da economia brasileira. Hoje, nós temos uma economia medíocre, uma economia que cresce menos de 2% ao ano. Nós vamos crescer, segundo os cálculos da tendência de que sou sócio, nós vamos crescer este ano 1,6%, 1,8%. Os Estados Unidos vão crescer 2,2%. Então, se olhar os últimos 12 anos, a economia americana cresceu cumulativamente 36%, a brasileira 11%. Ou seja, nós estamos ficando para trás. Em vez de seguirmos para, vamos dizer, cumprir esse objetivo que todos nós temos, que é legítimo, de um dia nos tornarmos ricos, nós estamos ficando para trás. O Brasil já cresce menos do que Botsuana na África, já cresce menos do que a Costa Rica, já cresce menos do que países do leste europeu que saíram do comunismo, né? Então, realmente é uma contribuição negativa, desastrosa, irresponsável para a economia brasileira. Não tenho dúvida em afirmar isso.
1: Agora, 10 horas e 55 minutos, diante do avanço da influenza, a palavra de ordem é ampliar a proteção. E uma das estratégias tem sido facilitar o acesso à vacina. A Letícia Benassi fala mais pra gente sobre isso.
11: Capitais brasileiras têm ampliado a vacinação contra a gripe aos fins de semana para alcançar quem não consegue se imunizar durante a semana. Em Belo Horizonte, por exemplo, 22 centros de saúde funcionaram de 8 da manhã às 5 da tarde com a aplicação da vacina contra a influenza para toda a população acima de 6 meses. A mobilização acontece em meio ao avanço dos casos de doenças respiratórias no país, antes mesmo da chegada oficial do inverno. Dados da Fiocruz e do Ministério da Saúde mostram aumento nas internações por síndrome respiratória aguda grave em vários estados brasileiros. Só neste ano, o Brasil já notificou mais de 57 mil casos da doença, com crescimento importante da circulação da influenza A. Em Belo Horizonte, a pressão sobre o sistema de saúde fez a prefeitura registrar mais de 100 mil atendimentos relacionados a doenças respiratórias apenas nos primeiros meses deste ano. A capital mineira também contabilizou dezenas de mortes por síndrome respiratória aguda grave e chegou a ampliar ações emergenciais de atendimento e vacinação. No Rio de Janeiro, a prefeitura informou que a cidade registrou mais de 1.000 casos graves de influenza no ano passado, com mais de 140 mortes. E autoridades de saúde já alertam para o aumento antecipado da circulação do vírus em 2026. Já em São Paulo, o avanço das internações por gripe também preocupa. Dados nacionais apontam crescimento de mais de 90% nas hospitalizações por influenza em comparação com o mesmo período do ano passado. Cenário que levou estados e municípios a anteciparem campanhas e reforçarem os mutirões de vacinação. Além de Belo Horizonte, cidades como Campo Grande, Goiânia e São Paulo também adotaram estratégias especiais de vacinação aos fins de semana para ampliar a cobertura vacinal. A vacina é gratuita e segue disponível em postos de saúde de todo o país. Especialistas reforçam que a imunização continua sendo a principal forma de evitar casos graves, internações e mortes provocadas pela gripe.
1: 10h57.
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1: É isso mesmo, quem escuta sabe que Transamérica agora é TMC. O governo federal anunciou um bloqueio adicional de 20 bilhões de reais no orçamento de 2026. A Lívia Brás traz os detalhes dessa decisão.
0: Com a nova medida, o total de recursos bloqueados neste ano chega a 23 bilhões e 700 milhões de reais. Segundo a equipe econômica, o bloqueio foi necessário para cumprir o limite de gastos previsto no arcabouço fiscal, que permite o crescimento das despesas em até 2,5% acima da inflação. O governo disse que precisará abrir espaço no orçamento para acomodar o aumento de despesas obrigatórias. Entre os principais reajustes estão os gastos com o Benefício de Prestação Continuada, o BPC, que tiveram um aumento de 14,1 bilhões de reais, além das despesas previdenciárias, com alta de 11,5 bilhões. Por outro lado, houve redução de 3 bilhões e 800 milhões de reais na previsão de gastos com pessoal e encargos sociais do funcionalismo público. Apesar do bloqueio, o relatório não prevê contingenciamento de recursos para cumprimento da meta fiscal. A projeção de superávit primário subiu de 3,5 para 4,1 bilhões de reais. Mas quando são incluídos os precatórios, que são aquelas dívidas da União reconhecidas pela Justiça, a estimativa passa a ser de déficit de 60 bilhões e 300 milhões de reais. Detalhamento dos cortes por ministérios e órgãos federais vai ser divulgado só no próximo dia 29, por meio de um decreto presidencial com os novos limites de gastos.
1: Agora 10h59. E você sabia que vários jogadores que vão disputar a Copa do Mundo já jogaram mais de 50 partidas essa temporada? Ou seja, eles chegam no torneio mais importante do planeta, no limite, e ainda precisam estar 100%. Como os preparadores físicos resolvem esse quebra-cabeça? A gente foi conversar com quem entende do assunto. O Valmir Cruz, que é coordenador de performance no Corinthians, abriu o jogo com os apresentadores do Link TMC, Mayara Bastianello e o Tomás Rafael, sobre como isso funciona na prática.
13: E eu já queria te perguntar do antes, o que que aconteceu com tanto atleta lesionado pré-Copa? Tomás, me ajuda a levantar os nomes aqui?
8: Rodrigo, Éder Militão, o próprio Neymar tá machucado de novo agora, né? Meu grande amigo Valmir Cruz, além do fantástico Estevão, que vai ser a grande baixa, Mayara.
14: Essa questão de contusão antes da Copa do Mundo é uma coisa normal, né? Nós tivemos aí, além desses nomes que o Tomás já falou, nós tivemos Romário, tivemos Emerson e tivemos na Copa do Qatar de 22 o Benzema, que ficou fora, o Kanté, tivemos também o Mané. Então os atletas, eles se machucam muito exatamente pela essa informação que você passou, excesso de jogos. Então nós temos aí hoje muitos jogos, né? Nós temos o calendário recheado não só com os clubes, mas também com as seleções que eles disputam as partidas, seja oficial ou data FIFA. Isso daí, com o tempo curto que você tem numa pré-temporada, isso falando de Brasil, né? Então, o excesso de jogo, pouco tempo para se preparar, e a gente tem realmente esse grande problema, os atletas se machucarem, e principalmente na Europa, né? Final de temporada da Europa, o atleta já desgastado fisicamente, ele corre risco, sim, de se machucar, porque o futebol mudou muito, né? Hoje nós temos um futebol muito físico, então as partidas você tem muito mais sprint, muito mais intensidade, e a cobrança é muito grande por resultados. Isso realmente acarreta uma sobrecarga que o atleta muitas vezes não consegue suportar e tem principalmente problemas de lesão muscular. Nós temos três tipos de lesão: lesão ligamentar, lesão traumática e a muscular. E a muscular é a mais comum no futebol. E infelizmente esses atletas brasileiros, né, caso do Estevão, caso do Rodrigo, Militão, eles se machucaram praticamente na véspera da Copa do Mundo.
8: Valmir, muito bom falar contigo. O Valmir tem uma experiência assombrosa no futebol brasileiro, no futebol internacional também, já trabalhou em muitos outros países, foi campeão brasileiro no Palmeiras, campeão brasileiro no Corinthians. A minha pergunta para você, Valmir, que está no dia a dia do jogador, hoje como coordenador de performance, durante muitos anos como preparador físico, ali no dia a dia, no trabalho mecânico ali com os jogadores de repetição, quando vai chegando essa reta final de preparação para a Copa? Aqui no Brasil, tá? Lá no exterior nem sempre é possível porque é a reta final dos campeonatos, é o final da temporada. Mas aqui, meio de temporada, muitas vezes jogos de um campeonato brasileiro longo de pontos corridos, na prática, até combinado com preparadores físicos, determinados jogadores que têm chance de disputar a Copa modificam a sua carga de exercícios físicos, pensando na Copa?
14: Sim, Tomás. O que acontece muito é assim: primeiro aquela expectativa de ter seu nome na relação dos convocados, né? Depois, você tem, como eu falei na vez anterior, excesso de jogos. Isso daí prejudica demais. Então, se faz necessário você controlar muito. Hoje está muito em moda, né, se falar controle de carga. Porque tudo que você faz em excesso é controle de carga. Nós temos aí jogos seguidos, o deslocamento, nós temos a questão da recuperação, que diminui bastante. Você tem disputando 4, 5, estamos falando de equipes de elite do futebol brasileiro, 4, 5 torneios no ano, que seria o Brasileiro, o Paulista, Copa do Brasil, aí tem o Sul-Americano, Libertadores, aí você tem Recopa, Supercopa. Aumentou demais o número de competições, né? Então, alguns atletas, sim, você tem que poupar, não só de treinamentos, mas principalmente de jogos, com esses deslocamentos enormes que a gente tem aqui no Brasil. Isso faz com que você tenha um planejamento diferenciado. Amém. Para determinados atletas.
8: Desculpa te interromper, a gente precisa encerrar em 20 segundos, mas se eu não fizer essa pergunta, os corintianos me matam. O Depay vai chegar bem na Copa e joga pelo Corinthians antes da Copa ainda?
14: Pergunta difícil. Tira, aguardar um pouquinho, tá?
13: A internet até travou.
8: Salvo pelo gongo e pelo travamento, pela travada da internet. Valmir Cruz, coordenador de performance do Corinthians. Obrigado.
13: Que honra.
8: Valeu, Valmir.
14: Obrigado, um abraço a todos.
1: Agora 11 horas 5 minutos. Vamos atualizar aqui as principais notícias do dia. Um acidente entre um ônibus e uma carreta no quilômetro 234 da BR-251, no norte de Minas, matou 8 pessoas e feriu 6 na madrugada deste domingo. A batida, que aconteceu de frente, foi por volta das 4 horas e 30 minutos. Provocou incêndio nos dois veículos, que ficaram totalmente destruídos pelas chamas. A causa da morte do atleta de fisiculturismo Gabriel Gunley, de 22 anos, ainda está sendo apurada. Ele foi encontrado sem vida no sábado, no apartamento onde morava, na capital paulista. Gunley acumulava mais de 1,5 milhão de seguidores nas redes sociais, compartilhando rotinas de treino e dieta com frequência. O atleta estava em fase de preparação para uma competição prevista para julho, em Curitiba. O ministro Flávio Dino, do Supremo Tribunal Federal, assinou neste sábado uma decisão em que afirma não identificar ilegalidade manifesta na prisão preventiva da influenciadora e advogada Deolane Bezerra. O ministro analisou uma reclamação apresentada pela advogada de Deolane contra uma decisão de primeira instância. Deolane foi presa na última quinta-feira numa operação da Polícia Civil e do Ministério Público de São Paulo. As investigações apuram um esquema de lavagem de dinheiro envolvendo uma transportadora de cargas sob controle do PCC. A influenciadora nega as acusações. Uma aposta do Rio de Janeiro e outra do Ceará acertaram as 6 dezenas do concurso 3010 da Mega Sena, um especial de 30 anos da loteria. Cada uma vai receber 168 milhões de reais. Novo milionário do Rio de Janeiro fez uma aposta simples, marcou 6 números apenas e pagou R$6. A do Ceará foi um bolão de 100 cotas. Os números sorteados, excepcionalmente neste domingo, foram 03, 30, 33, 35, 45 e 47. Olha só, está terminando o prazo para declarar o imposto de renda e 1 de cada 3 contribuintes ainda não acertaram as contas com o leão. Até o fim da tarde do sábado, a Receita Federal havia recebido cerca de 30 milhões de declarações. A expectativa é receber 44 milhões este ano. Tradicionalmente, o ritmo de entrega aumenta nas últimas semanas do prazo. Segundo a Receita Federal, 62,3% das declarações entregues até agora terão direito a receber restituição. 20,9% terão que pagar imposto de renda e 16,8% não têm imposto a pagar nem a receber. 11 horas 8 minutos, você fica agora com o Sobremesa.

0: Está sintonizado na Transamérica TMC. Sim, Transamérica agora é TMC. Quem escuta sabe. Seja muito bem-vindo, muito bem-vinda ao Sobremesa, o seu programa favorito. Comigo, Lucas Salles, e também com ela, Mini Ruth.
1: Postar aquela fotinha antiga, marcar a hashtag TBT. E se tem alguém que entende de TBT, é o mais velho daqui, né, Batistinha?
2: Exatamente, exatamente. Tivemos um TBT também com a Deolane. Ela já foi presa uma vez. E foi presa hoje de novo.
3: Genial, isso foi genial.
2: TBT,
3: caramba, muito bom.
2: TBT da doutora Deolane. Ó, estamos com imagem no nosso YouTube, TMC News BR. Por lá você comenta, deixa, né, o seu like, o seu joinha. Se inscreve no canal, @TMC. News BR. Você quer que eu fale da enquete já, Lucas?
0: Por favor, Batista, convide o nosso ouvinte que nos ouve com seu ouvido para participar do nosso programinha de meu Deus. Vai!
2: Ó, o telefone é o Zap Zap da Alegria, 11 é o prefixo 97221
1: 1001.
2: A pergunta de hoje é a seguinte: você tem algum ponto de vista polêmico?
0: Mini Ruth, traga o seu ponto de vista polêmico, vai!
1: Vários, né, gente? Eu sou uma pessoa polêmica, eu sou uma pessoa barraqueira, mas eu acho que atualmente as pessoas estão dando palco pra maluco, né?
0: Estão batendo palma pra maluco dançar.
1: Estão batendo palma pra maluco, estão sendo influenciadas por influenciadores que são uma porcaria.
0: Bota nome, eu quero nome, então vai.
1: Gente, ficar apoiando Virgínia, ficar apoiando Deolane Bezerra, sabe? Vai capinar um mato, meu filho.
0: Eu acho que isto é inveja sua. E a Virgínia, vamos falar pra verdade. A Virgínia é um sucesso. Nas redes sociais, mas é um sucesso.
1: É um sucesso. Ela posta menina, coisa nada a ver.
0: Ela foi a primeira a colocar o horário de Brasília e o horário da cidade onde ela está.
3: Da Espanha,
0: dos Estados Unidos. Isto fez muita gente ser informado, saber que horas são.
1: Nossa, mudou minha vida. Não tenho relógio não, né, minha filha?
2: Tá vendo? Eu tenho um ponto de vista polêmico.
0: Por favor, Batista.
2: Sopa não é janta.
0: Concordo com você.
2: Não é janta.
1: Não é janta mesmo.
0: Não.
1: É.
0: Faz parte de uma dieta. Quem quiser seguir uma dieta, toma uma sopinha. Bom, se você tem algum ponto de vista polêmico, manda pra gente no WhatsApp 011 97221 1001. Eu quero muito saber se você vai ter coragem de escrever pra gente. Quem quiser pode escrever também no nosso YouTube, @TMCNewsBR. Inclusive, pra você que nos ouve com seu ouvido, no fone de ouvido, no carro, ou até mesmo no trabalho, no computador, você pode seguir a gente em todas as redes sociais. Facebook, Instagram, Twitter, TikTok, Threads, todas elas, o nome de usuário é o mesmo, @TMCNewsBR. Agora, senhoras e senhores, eu vou pedir licença, porque o nosso convidado de honra, ele é, meus amigos e minhas amigas, um fenômeno. De verdade, ele é um show de espetáculo. Amigos, ele é cantor, compositor, dublador, apresentador, escritor, foi um dos primeiros a ter blog no site do UOL e está aqui conosco. Ele realmente é uma pessoa que eu tenho um... Olha, eu tenho um fanatismo gigante. Sabe por quê? Porque eu aprendi a tocar violão com uma das suas músicas.
1: Olha só!
0: Senhoras e senhores, vamos receber ele, o incrível cantor que fez muita gente acreditar na fórmula do amor, Léo Jair! Boa tarde, Léo.
2: Ô, Léo, a gente tem aqui no programa, até pelo nome do programa,
4: eu já sei a resposta, não precisa nem fazer pergunta.
2: Ah, é?
4: Pudim de leite, aí mais um. Pudim de leite, com furinhos. Não, eu gosto também. Tá. Pudim de leite acima de todas as outras coisas, mas o com furinho é o favorito. Sempre que eu escuto o programa todo dia, eu falo... Eu fico injuriado quando alguém não fala pudim de leite.
0: Eu estou... Peraí. Não me faça tremer na base.
4: Tanto que eu já sabia o que vocês iam perguntar.
2: Aí, ó. Tá vendo?
0: Peraí, eu estou muito lisonjeado. Quer dizer que Léo Jaime é um dos nossos ouvintes?
4: Exatamente.
0: Caramba, que incrível.
2: Os maiores poetas da música brasileira. Eu fui no show dele agora recentemente, o The Cavern Club.
4: Isso, é isso. Você viu?
2: Eu estive lá, espetacular.
0: E você então sabe que as músicas do Léo são músicas muito românticas.
2: Sim, sim.
0: A Vida Não Presta, Fórmula do Amor, tantas outras. Inclusive, ele é uma pessoa muito apaixonada. Apaixonado. Ele, inclusive, escreveu uma música pra uma tal de Solange.
4: Pode me explicar? Mas não é quem muito é de amor Solange? Essa música.
0: Não, que história é essa,
4: Solange? Essa música não é muito de amor.
2: A cadeira baixou de repente.
0: Olha, erros acontecem. A gente vai mandar embora essa cadeira.
1: Você fez de outro tamanho agora.
4: Agora eu tô dizendo também, Minuto, aqui, ó. A cadeira baixou, mas eu vou me virar aqui. Solange era o nome da chefe.
5: Eu vou também abaixar a minha.
6: Pra você que está nos ouvindo, pra você que está
4: pessoal tá vendo a gente.
6: A nossa cadeira. Oi, mandaram a cadeira boa pro estúdio novo. Deixaram a gente sem cadeira. Mas não tem problema não, que aqui a gente é radical. Aqui a gente é nos 80, Léo Jaime na veia. Léo, explica pra mim, por favor.
4: Solange.
6: Como foi a música Solange?
4: Era o nome da chefe da censura da Polícia Federal. Então, tudo quanto é música minha, quando eu comecei a carreira, era proibida. Porque essa criatura tinha uma certa implicância comigo.
6: A gente tá falando lá dos anos 80,
4: é, exatamente. Da ditadura militar. 70, 80, comecei a compor e tal. E tudo quanto é música, quando eu comecei assim, como compositor primeiro, que outros artistas gravavam minhas músicas, não tocava no rádio porque era proibido. Então, eu achava que de certa forma ia ser difícil fazer uma carreira sem ter música no rádio. E ela implicava comigo. Meu primeiro disco foi lacrado e proibido para menores de 18 anos.
1: Caramba!
4: Essa música, A Vida Não Presta, por exemplo, que você mencionou, nunca foi liberada pela censura.
6: Peraí, mas ela não diz nada. Ela tá falando...
4: Não, mas aí no começo dizia.
6: Ah.
4: Posso falar?
6: Por favor.
4: O nome da música era A Vida É Uma Bosta.
6: Tá,
4: porque ela não gosta de mim. Pra rimar com ela não gosta de mim. Aí eu achei, depois que veio proibido, eu falei, pensando bem, é muito pesado pra uma letra que é uma letra mais ingênua, assim, né? Eu acho que eu vou mudar pra A Vida É Uma Aposta.
6: Tá.
4: Pra não ser tão negativo também, né? Pode dar certo, pode dar errado. Aí mudei, A Vida É Uma Aposta. Continuou proibido. Eu falei, agora eu desisto, não vou mudar mais não.
6: Ah.
4: E aí eu mudei na hora de gravar pra A Vida Não Presta. E até fiquei feliz quando a Fernanda, lá na hora da indicação pro Oscar, falou, A Vida Presta.
6: Que incrível, que bacana. Falei, opa,
4: a frase pegou, né?
6: Pô,
4: a mudança valeu a pena.
6: Nossa, muitos amigos falam, eu só tenho o Zé. Até hoje, essa pois é uma expressão, né?
4: O que você achava que era o Zé? Isso é a minha dúvida. Você
6: eu
4: também.
6: Acreditava
4: Zé?
6: Que era o porteiro, né?
4: Pois é, eu acho que o Zé era uma coisa aleatória, que cada um projetava uma coisa diferente.
6: Cada um,
4: eu acho, na minha cabeça ali, eu abri o Leandro fazendo a música, que o Zé era um amigo genérico. Todo mundo tem um amigo Zé. Ah, o Zé. Todo mundo tem um Zé. Mas não é exatamente um amigo especial. É um amigo genérico, né? Mas teve gente que achava que era outra. Se você achava que era o porteiro, né?
6: Cara,
4: eu fico curioso de saber. Qual é a sua opinião? Quem era o Zé?
6: Cara,
4: mande sua mensagem pra cá.
6: Por favor. Você que está ouvindo, você acabou de ouvir Léo Jaime explicando como é que foi que surgiu Solange, que é uma música que eu amo. Foi a primeira música ali que eu consegui aprender no violão. E sabe uma coisa interessante, Mini Ruth? Eu fui ao show do Titãs, do Cabeça Dinossauro, no Circo Voador, no Rio de Janeiro.
1: Que legal, já fui no Circo Voador, é muito legal.
6: É uma delícia. E antes de começar o show do Titãs, Cabeça Dinossauro, tocou Solange. E eu fui com meu pai. E a... Desculpa, eu me emocionei, perdão. E aí, meu pai, ele é muito fã. Ama, Léo Jaime, ama Titãs. E aí ele falou... Tava tocando Solange, eu achei tão incrível a letra. E porque eu conheço a versão americana, So Lonely, que é do,
4: é do Police.
6: É. E aí meu pai contou a história e eu achei isso tão fascinante. Eu fiquei tão encantado que eu quis aprender no violão. Como, inclusive, muitos que amam músicas de Léo Jaime. Que, inclusive, essa história da Fórmula do Amor... Ela fez muito sucesso na sua voz, mas ela também foi um ponto de partida pro Kid Abelha e os Abóboras Selvagens, né?
4: É, porque era no meu disco, Fit, Kid Abelha. Eles foram tocar comigo no estúdio e a Paula cantou a música comigo. Então, originalmente, era do meu disco, mas um feat do Kid Abelha.
2: E você fica chateado?
4: Assim como Solange era um feat do Paralamas. Eu canto, o Paralamas faz a base, o Paralamas que toca.
2: E você fica chateado quando o povo acha que a música é do Kid Abelha?
4: Eu acho. Até porque eles têm uma outra gravação, mas mostram a minha e falam, essa música do Kid Abelha.
2: Não.
4: É a do Kid Abelha é outra.
2: É igual o povo, a molecada nova, mais nova, que acha que o Menina Veneno é do Zezé de Camargo e Luciano.
6: É.
2: Né? Mas é verdade.
6: Coitado do hit.
2: É verdade.
4: Mas olha, eu vou falar, isso acontece muito, porque, por exemplo, Gatinha Manhosa, sucesso. O Erasmo falava, agora todo mundo, ele roubou essa música de mim, porque... A Gatinha era dele, né? E eu gravei e ficou todo mundo achando que a música era minha. Mas o Rock da Cachorra, que era minha, todo mundo achava que era do Eduardo Dussek. Então, não compre a dote.
6: Muito bom. E troque seu cachorro por uma criança pobre.
4: Exatamente.
6: Ô, Léo, uma dúvida aqui. Eu tô na presença da Mini Ruth, que é uma mulher muito fofoqueira.
1: Eu adoro fofoca.
6: Ela é incrível, eu adoro. Você pode pensar na sua fofoca aí, se você quiser tirar.
1: Tá bom.
6: Eu vou tentar tirar a minha limpo, tá?
4: Tá, bom. Eu quero participar daquela conversa, que é do... Você falou que sopa não é janta?
6: É.
4: Da mesma série de fruta na sobremesa.
2: Boa.
4: Eu tenho uma mais polêmica ainda.
2: Diga.
4: Eu não acredito em cachoeira.
1: Cachoeira? Assim?
4: Cachoeira pra mim é barulho com água gelada. Todo mundo acha que cachoeira vai dar energia, que renova. Eu vou num lugar incrível que tem uma cachoeira, eu vou, criatura, pega uma garrafa de água na geladeira, joga na cabeça com um copo só alto, um Red Hot Chili Peppers, vai dar a mesma energia.
5: Boa!
4: Eu não acredito em...
5: Vou me renovar. Aí vou trocar energia. Para de comer besteira que você vai trocar energia muito melhor.
1: Não, eu troco energia de outro jeito, mas deixa pra lá.
4: Calma aí, menino. Eu fiquei curioso agora.
6: Explana. Batista, você que trabalha com rádio há 36 anos, o Batista Léo, inclusive, no início da carreira, ele anotava os pedidos. Você chegou a anotar alguns pedidos
2: de Léo Jaime? Muitas músicas de Léo Jaime. Ô, Léo, você falou que teve um disco censurado, né, por causa de letra de música e tal. O que que você acha desses funk proibidão hoje, então?
4: Olha, rapaz, eu não sou a favor de censura, né? Não sou a favor de censura. Mas eu acho que as coisas, quando são muito literais, elas perdem um pouco a graça. Minha opinião, tá?
6: Claro,
4: por exemplo, quando eu ouço, por exemplo, Mamonas Assassinas, eu acho interessante, porque eu acho mais inteligente. Quando a coisa é muito literal assim, eu acho que não é uma questão de censurar ou não. É uma questão de você olhar e falar assim, será aqui pra nós, né? Eu acho que cada música no seu tempo e tal. Mas eu acho que soca, soca, soca.
1: Você gravaria alguma música de funk?
4: Não.
6: A gente teve
4: uma versão. Eu acho divertido de escutar e tal, mas não...
6: Lá nos anos 2000, nós tivemos a versão do Se Ela Dança, Eu Danço, uma coisa mais acústica, que fez um sucesso, que até achavam que era o Caetano Veloso.
4: Eu cantaria Se Ela Dança, Eu Danço, por exemplo. Funk, sim. Eu gosto de funk, mas o que você está falando do proibidão, assim, eu fico meio...
6: Não, tá bom, eu entendo, entendemos perfeitamente. Agora, eu queria tirar uma dúvida, porque Léo Jaime, ele poderia ter sido vocalista do Barão Vermelho.
4: Teve isso.
6: O que te fez recusar essa proposta e apresentar o Cazuza?
4: Amanhã eu vou contar no show.
6: Jura?
4: Será que eu dou um spoiler aqui agora?
6: Se você quiser. Senão a gente pode reforçar para vender mais ingressos, ainda que já deve estar lotado,
4: e
6: fazer sessão dupla.
4: Quem quiser saber melhor essa história, amanhã no Teatro Bradesco.
6: Então, ó, você...
4: Mas eu conto, dou um pequeno spoiler.
6: Por favor.
4: Cazuza e eu éramos amigos antes de a gente saber ou pensar que podia virar artista e... Enfim, eu já pensava, porque eu queria, né? Mas eu tinha só uma música gravada com a Marina Lima, que era uma parceria minha com ela, que era Eu Sou Uma Gata e Não Gosto de Água Fria. Aí eu fiz a música com o Tavinho Paz, ela fez o refrão, lançou e tal, e era minha primeira música tocando no rádio. Eu achava que podia ser que seria um começo, né? Já tem gente pedindo música pra mim e tal. E a gente era amigo, Cazuza e eu. Mas a gente não sabia o que ia ser quando crescesse. E aí, um dia, mostrando músicas novas pra ele, ele pegou o violão da minha mão e mostrou uma música que ele tinha feito. E essa música já era muito bem feita, muito madura, muito profissional. Eu falei, Caju, teu negócio é esse. E ele falou pra mim, se você contar pra alguém que eu

0: É, o Jaime não é pra qualquer um, tá? Então eu acho que você tem que ir amanhã no Teatro Bradesco, em São Paulo, na turnê Show Desplugado. É incrível. Inclusive, tem música nova, né, Léo? Você tá lançando uma música nova que é Eu Não Te
1: Essa
0: Amo.
1: Essa
0: é
1: pra lançar aqui, de primeira mão.
2: Mentira.
1: Olha! Inédita, nunca toquei em lugar nenhum, nunca mostrei em lugar nenhum. E se você quiser... Hoje a gente pode mostrar.
0: Olha aí.
2: Olha, ele vai mostrar.
0: Eu tô vivendo um sonho, assim. O Léo é o nosso ouvinte, tá trazendo música nova. Eu se é um sonho, por favor, não me
1: cortem. Não, eu não sou ouvinte, como do programa anterior também.
0: Jura?
1: Aliás, semana passada eu mandei um áudio pra ele, tomei um esporro no ar.
0: Coitado.
1: Eu mandei um áudio falando, eles estavam comentando o jogo lá, Flamengo e Vitória, que é o Flamengo é porcaria. E depois eu mandei um áudio. Aí eles, pô, Léo Jaime aqui manda um áudio 1 minuto e 57 segundos. Sabe o quê, pô? Aí mandei um outro, tá bom, desculpa, mandei um de 17 segundos.
0: Você pode.
1: Eles estavam brigando um com o outro, eles estavam no maior clima ruim lá.
0: Você pode mandar quantos áudios você quiser pra gente, pro sobremesa.
1: Eu agora mando pra vocês.
0: Manda pra nós, 9 minutos,
1: a gente bota. Parei com vocês, hein?
0: Vamos. Vamos então falar dessa música nova, Eu Não Te Amo. A gente tá falando de um dos maiores compositores e cantores e atores também. Léo Jaime já fez novela na Rede Globo, tá?
2: Não, não sabia, mas... Olha que chique.
1: Até uma coisa que eu fiz, tem pouca gente novela, sabe. Né? Você assistiu Divertidamente?
2: Assisti. Eu sou a própria ansiedade.
3: Eu sou raiva.
0: Tá vendo?
2: Ai, que legal.
0: Gente. Tá vendo, cara? Léo Jaime é dublador e dublou um famoso personagem que já entrou aí pro Hall da Fama da Disney, que é a raiva do Divertidamente.
1: Raiva, Divertidamente é o filme que fez mais bilheteria e mais público no Brasil em todos os tempos.
0: Cara, você poderia fazer um pouquinho do raiva se não for incomodar?
3: O que é pra falar aqui agora? Fala, você prefere ansiedade? Você não tem nada na cabeça.
4: Falando em raiva, o que te deixa puto da vida?
1: Ai, gente que passa pelo acostamento no engarrafamento, eu fico com uma raiva, rapaz.
0: Dá raiva mesmo.
1: Não dá.
0: E
1: eu fico com vontade de botar o carro meio no acostamento, meio na pista, só pra atrapalhar.
0: Boa. Inclusive, me dá raiva gente que fala assim: ah, não vou no show, não. Eu ouço o álbum em casa, eu vou ali na plataforma.
1: Não é a mesma coisa.
0: Não é a mesma coisa.
4: O show é espetacular. E você vai no show do Léo Jaime? A gente conhece um monte de música, mas tem algumas que você não lembra e você fala: caramba, quantos hits esse cara tem, meu?
0: O Léo Jaime, ele foi fazer um show em Belo Horizonte. Sabe quantos ingressos ele vendeu,
2: menino? Quantos?
0: 100 mil ingressos.
2: Gente do céu! 100
0: mil ingressos. Não é pra qualquer um, não,
1: menino. Não era festival, não. Era um dia que só tinha o meu show no Parque da Gameleira. Aí, quando eles tinham 100 mil ingressos para vender, quando venderam todos, abriram as portas e deixaram quem quisesse entrar para não ter confusão, né?
2: O que mais deu dinheiro, Léo? É dublagem? Você ser ator, cantor?
1: Fazer de tudo.
2: É.
1: Eu acho que quando eu estabeleci para mim que eu podia ser jornalista, podia ser ator, podia ser músico, eu fiquei tendo oportunidades e, de certa forma, sendo bem-sucedido nas três atividades. Então, quando uma coisa não está acontecendo, acontece a outra. Então, bom, eu acho que foi essa a solução.
0: Repetindo aqui, o Léo foi um dos primeiros a ter um blog no site UOL. Ele se meteu a escrever. E eu sei que você tomou porrada por conta disso. Crítica, né?
1: Ah, foi. Quando eu escrevia no Globo, até antes do blog, eu escrevia no Globo. E aí um dia me apareceu uma queixa-crime. 7 da manhã,
0: que
1: toca isso? Campainha em casa. Olha, amanhã o senhor esteja na delegacia, 1 da tarde. Aí eu falei com os amigos da redação. Falei, ó, apareceu aqui quem... Pode apurar para mim algum jornalista ir na delegacia e saber o que estava acontecendo. Não, é o sindicato dos jornalistas que quer te... Tá querendo te prender porque dizendo que você exerce a profissão sem diploma.
0: Ah,
1: e aí eu fui para a delegacia e estava lá com uns 100 coleguinhas na porta. Eu falei, gente, semana passada eu lotei o Maracanãzinho, não tinha ninguém lá. Mas obrigado pela presença hoje. Aí... Evidentemente não deu em nada, porque eles achavam que, como meus textos faziam sucesso no Globo, aí que eles queriam criar um exemplo, um caso exemplar, né? Mas ficou, na verdade, o caso exemplar que a queixa-crime foi arquivada, porque entendeu-se que eu estava praticando escrevendo sobre o que eu conhecia, que era claro, cultura e comportamento. Sim. Então não dava para dizer, assim como Drauzio Varela escrever sobre medicina, ninguém pode dizer que ele está sendo um charlatão.
0: Com certeza, boa. Boníssimas palavras de Léo Jaime, senhoras e senhores. E agora, Batista, você que é o rei das interações.
4: Rei.
0: Rei. Não, o

0: o nosso brincador favorito.
1: Rei dos games.
0: Por favor, faça um game com o Léo Jaime. Aproveite, Léo Jaime, pelo amor de Deus.
2: É, claro. Na verdade, não é nem um game. Todo artista que vem aqui de renome, a gente coloca na barra de busca do Google o nome do artista e sempre o Google sugere várias coisas. Então a gente colocou o seguinte: Léo Jaime é pontinhos, pontinhos, pontinhos. E aí a gente quer confirmar com você. Tá certo?
1: Vamos lá.
2: Gente, Léo Jaime é?
1: É dançarino?
3: Sim.
2: Léo Jaime é fofo?
3: Não sei.
1: É fofinho, é fofinho. Léo Jaime é mimizento?
3: Não.
2: Léo Jaime
3: Eu sou chato, mimizento é chato, sou chato.
2: É. Léo Jaime é conservador?
3: Não.
1: Léo Jaime é ator?
3: Sim.
2: Léo Jaime é broxa?
3: Olha, eu posso falar uma coisa?
0: Por favor.
3: Pau duro não é obrigação, é merecimento. Dependendo da situação, eu sou.
0: O Zé fala a mesma coisa.
2: Ai, meu Deus do céu.
1: Léo Jaime é amigo do Borcaro?
3: Não sei, nunca vi, nunca comi. Como é que fala o negócio do Zeca Pagodinho?
0: Nunca vi, nem comi, só ouço falar.
3: Só nunca vi, nunca comi, só escuto falar.
2: Léo Jaime é mulherengo?
3: Olha, eu gosto de mulheres, mas eu gosto de homens também, eu gosto de pessoas. Eu acho que eu tenho mais amigas do que amigos. Mas eu acho que muita gente, por eu ter feito Sete Vampiras e Conquistador Barato, que eram duas músicas de dois personagens mulherengos, as pessoas associam isso a mim. Porque as duas músicas foram escritas a partir de roteiros de novela e roteiro de filme. Mas são duas músicas do personagem que está pegando geral. E talvez tenha essa associação.
0: Faz demais.
3: Mas eu sou casado há 21, 20, quase 22 anos. Que e Deus muito bem casado. Sou tranquilão, nunca fui
0: finalmente
3: de boate, nunca fui.
0: Finalmente encontrou a fórmula do amor.
3: Exatamente.
0: Vive-se muito.
3: Demorei bem, também, mas demorei. Então, quando você fica solteiro muito tempo, você aparece ao lado de muitas pessoas e Deus fala.
0: Normal.
3: Aparece uma namorada a cada dois anos. Tá vendo? O cara tá pegando todo mundo.
1: Batista é assim. Léo Jaime é amigo do Cazuza?
3: Sim, muito.
2: Léo Jaime é da patota do Leblon?
3: Sim, mais de Ipanema, né? Eu era do posto 9 de Ipanema, mas frequentava o Baixo Leblon também.
1: Léo Jaime é autor da Fórmula do Amor?
3: Yes!
2: Léo Jaime é usuário da Lei Rouanet?
3: Nunca usei, mas já fiz peças de teatro que estavam inscritas, mas eu mesmo, pra mim, nunca usei.
1: Léo Jaime é a favor da taxa da rolha?
3: Eu acho que você tem todo o direito de cobrar a taxa da rolha e... Porque eu entendo, assim, o restaurante cobrar faz sentido, eu concordo. Porque se você está ali servindo a taça, não sei o quê, você está usando o serviço do restaurante, você pode dar uma gorjeta para o cara ou pagar a taxa da rolha. E acho também que se você tiver um certo prestígio, for um cidadão elegante, que trata bem os funcionários, chama pelo nome, etc., pode ser que eles aliviem a taxa de rolha para você.
1: Muito bom. Quando sai
3: sendo educado, às vezes acontece.
1: Quando sai notícia tipo essa do Ed Mota, né? Com a taxa da rolha, enfim. Você fica com uma vergonha alheia?
3: Fico. O que mais tem é vergonha alheia, viu? Nossa, tá muito na moda isso. Tá tendo muita saída vergonha alheia.
0: Falando em música, porque eu estou com o Léo Jaime aqui. Hoje nós teremos a grande honra de mostrar em primeira mão a você que nos ouve com seu ouvido para toda a Transamérica TMC, todo o país, inclusive, a nova música do Léo Jaime. Ele, compositor de sucesso, cantor de sucesso, lotou estádios. Inclusive, fizeram uma comparação agora aqui no YouTube. Disseram assim, ó, 100 mil ingressos que o Léo Jaime vendeu em BH. Não era um festival ou reunia números, artistas, não. Era somente o Léo Jaime vendendo 100 mil ingressos. Praticamente uma final de Libertadores no Morumbi no início dos anos 90.
3: Não, isso nessa época era muito raro, porque se você pensar assim, festivais passaram a ser shows para grandes. Hoje não, os sertanejos fazem isso 3 vezes por semana, o pessoal do axé, vários artistas fazem shows grandes assim. Mas nessa época era raro. Eu diria, quando eu fiz 100 mil pessoas, os Beatles não tinham feito nem os Rolling Stones.
0: Que demais, enfim, que
3: irado. Era uma coisa muito surpreendente. Tinha o Live Aid, que tinha sido um. Sim, mas era um festival. Pensando em shows de um artista só, né? Era uma coisa rara.
1: Que você demais. Acha que era mais fácil fazer sucesso antigamente ou agora na época do TikTok?
3: Era mais fácil antigamente. Era bem mais fácil. Apesar de ser um mundo mais Você pode gravar em casa, não precisa de um estúdio, de uma gravadora, você pode gravar e colocar na rede e tudo. Mas é, são lançadas acho que 2,000 músicas por dia no Brasil. Uma música aparecer, quer dizer, pensa assim, 700,000 músicas por ano. Para aparecer uma música que seja um grande sucesso é muito difícil. Nessa época que eu comecei, acontecia assim, toda semana aparecia um artista novo fazendo sucesso, mas era um por semana, então eram 52 artistas no ano. Era bacana, você podia conhecer todo mundo e conhecer tudo que estava rolando de novo. Hoje, com 200,000 músicas, 300,000 por ano, 700,000, ninguém fica conhecendo nada profundamente, né?
1: Tem algum artista novo que o senhor gostaria de fazer um feat?
2: Tá falando pouco a Marília Gabriela. A Marília Gabriela hoje tá impossível.
3: Eu queria ver ela fazendo a escalação. Ontem eu tava vendo a escalação da Suécia, tava achando ótimo. Queria uma escalação do time árabe aí pra ver o que ela falando. Vamos pedir. Não tem Uzbequistão, não?
0: Ontem a gente fez do Uzbequistão.
3: Ah, já. Uberquistão, né?
0: É o time do Uber! Ô, Léo, a gente tá falando de música, falando de você, e eu quero realmente lembrar que hoje aqui no Sobremesa nós temos um presente. Léo Jaime trouxe sua nova música Eu Não Te Amo. Guarde esse nome, hein? Pra você depois comprar o álbum, baixar o álbum, baixar a música, ouvir no repeat Eu Não Te Amo, o novo sucesso de Léo Jaime, que se você me permitir, a gente pode lançar agora.
3: Agora.
0: Você quer?
3: Pra ser sucesso tem que lançar aqui.
0: Então vamos, muito obrigado. Vamos então ouvir juntos Eu Não Te Amo, o novo sucesso de Léo Jaime, tocado aqui na TMC. Solta o play, Cuca!
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3: Quebrando um pouco o ritmo do programa,
0: tá, não é? Não, não, tá ótimo. Olha que música incrível. Aumenta um pouquinho, Cuca, pode aumentar.
4: Eu te chamar.
0: Que delícia.
4: Não entra numa.
0: Ô, Léo, essa música aqui me lembra bem no início dos anos 80, quando tinha um melody, assim, uma coisa mais gostosa.
3: É, essa música, ela é uma versão de uma música que foi tema daquele filme Proposta Indecente, lembra?
0: Claro, da Sandra Bullock.
3: Sério, da Demi
0: Moore, perdão.
3: Com o Robert Redford,
0: sim,
3: né?
0: Sim, claro.
3: E era a Chris Hynde do Pretenders cantando.
0: Sim.
3: É uma regravação de uma música dos anos 70, 69, eu acho, que era de uma banda chamada 10cc. Bem interessante, I'm Not In Love, é o original, né? Aí, vendo a letra, que é tão interessante, eu falei assim, eu acho que isso aqui é uma forma de declaração de amor que a gente não tá acostumado, que é o cara negando que, não te amo, não sei o que, isso aí é só uma fase. É, e aí, no fim, ele fica...
0: Cara, mas é muito gostosa a música,
3: mostrando que ele tá com medo de revelar seus sentimentos.
0: Que bonito. Olha, aumenta mais um pouquinho, Coca. Sobe o som!
3: Sobe o som!
4: Fica frio.
0: Adorei os instrumentais, muito bom mesmo. Recebendo hoje o ícone, o inigualável, o insubstituível, o indomável Léo Jaime, senhoras e senhores.
2: Sim, sim, sim. Ô, Léo, a música que mais combina comigo, uma música que você fez, que no tempo de colégio, né, era a música que mais mexia comigo, é tipo, ela não gosta de mim, mas é porque eu sou pobre.
3: Essa é a minha vida.
2: Isso aconteceu com você?
3: Óbvio.
2: Mesmo? É mesmo?
3: Óbvio. Bem que essa música é minha e do Herbert Viana, né? Mas era uma... Até tinha o Cazuza e eu tínhamos uma música que a gente zoava um ao outro. A gente fez junto, assim, de zoação. Eu, às vezes, quando não tinha o que comer, passava na casa dele e falava, cara, tô com fome. Ele, come, pobre! Ah, pobreza de espírito. E eu falava que ele tinha pobreza. É melhor ser pobre do que ter essa pobreza de espírito. Aí a gente ria e eu traçava lá um prato e a gente se divertia. Mas aí, essa história do tá duro e, né, querer sair com alguém, tá, mas você tá numa baixa autoestima, porque você não tem nem, não pode nem pagar um picolé pra criatura, né? Assim, a moça tá querendo sair, mas ela tá só com aquela calcinha bege, que já foi branca um dia, ela não quer aparecer assim na frente do cara, aí não deu pra fazer a unha, o camarada assim, tem que chamar a mulher pra sair de ônibus, aí essa situação, ela é difícil pra quando você é adolescente e tá querendo emplacar, né? Mas aí você mistura a carência, tá duro, no sentido subjetivo e objetivo, né? E aí você acaba fazendo uma música dessas.
0: No sentido direto e indireto.
3: Exato.
1: Por muito isso bom. Que hoje em dia a gente usa a frasinha duro dorme, hein? Duro dorme. É verdade.
2: Eu gostaria de... A Sônia existiu?
3: Existiu.
2: Foi uma... Você cantou a música pra ela, ela vazou, foi
3: vazou.
2: Isso?
3: Vazou. Como é que... Santa Paula Yacht Club lá na Kennedy. Né, eu assim, querendo emplacar o primeiro beijo, né? Bebê ainda. E aí tinha uma menina da Vila Olímpia, eu era do Brooklyn, né? Tinha uma menina da Vila Olímpia, chamada Sônia, que eu tentava chegar nela, mas eu era muito tímido, eu não sabia como. Aí tinha uma banda que tocava na domingueira lá do baile, tocava Sunny. Nanana. Aí eu falei, opa, Sônia. Nanana. Aí eu falei, vou pra casa e escrevi durante a semana uma letrinha de uma declaração, assim, pra uma Sônia. Aí na hora que a banda ia tocar, eu falei, vem aqui um minuto. Presta atenção aqui, ó. A banda vai tocar essa música aí, presta atenção. Aí desenrolei o papel, meu primeiro verso, Sônia. Lá, lá, lá, lá, ela já saiu andando, foi conversar com as amigas.
0: Filha da mãe.
3: Aí, quando eu tava compondo com o Leandro Verdial, que era meu parceiro nos Miquinhos, ele falou: qual foi a primeira coisa que você escreveu? Eu falei: um fracasso retumbante. Que foi uma música pra uma menina que ela não ouviu nem o primeiro verso. Ele falou, você tinha que ter feito uma letra impactante. Eu falei, é verdade. E aí escrevemos uma letra impactante para uma declaração de amor. A gente com 18 anos. Eu tenho orgulho dessa música até hoje, porque eu acho que é uma declaração de amor muito sincera, né?
0: E você sente saudade dos amigos do João Penca e seus miquinhos adestrados?
3: De vez em quando eu estou com eles. A gente mantém a amizade, mais do que a amizade, a irmandade. Está aqui a Guaceira comigo, que eu fui padrinho de casamento dela com o Selvagem Big Abreu.
0: Sim.
3: E o Guaceira completou 40 anos, acho que a semana passada. Estamos juntos aí na vida, a vida inteira. Pra mim são irmãos.
0: Você chegou a escrever algumas músicas que pro Miquinhos Adestrados, mas quando foi a sua carreira solo, não teve uma briga, né? Vocês continuaram amigos.
3: Não, a primeira coisa que eu fiz depois de sair da banda foi produzir o primeiro disco deles.
0: Cara, você produziu pra eles, isso é muito legal. É,
3: eu queria seguir a carreira. Eles achavam, não, a gente, um disco só pra registrar, tá bom. E eu queria seguir em frente, né? E eles não tinham o mesmo ímpeto que eu. Eles tinham faculdades, eles estavam em outro universo. E, de certa forma, eles topavam fazer um disco. E aí eu fui fazer o disco com eles, que era os maiores sucessos de João Penca e seus Miquinhos Adestrados. Mas eu não podia cantar porque eu estava convidado, eu estava contratado de uma outra gravadora. Eu produzi o disco e
0: queria
3: aí chamamos Ney Matogrosso para cantar Thelma e Once Again, que era Thelma, eu não sou gay.
0: Maravilhoso.
3: Foi, cara, tocou no rádio.
0: Pô, Thelma, eu não sou gay, é um grande sucesso. É, nossa, Lágrimas de Crocodilo também.
3: Também, os Popstar.
0: Nossa, só sucesso. Você tá entendendo que Léo Jaime, além de fazer sucesso para ele, faz sucesso para os outros? Então você tem que ouvir a nova música dele. Daqui a pouco a gente vai botar de novo a nova música Eu Não Te Amo, o novo sucesso de Léo Jaime. Mas antes, tem uma interação com o Batista. Vai, Batistinha!
2: Olha só, a gente recebeu aqui algumas mensagens dos nossos ouvintes pelo WhatsApp, não é mesmo?
1: Isso aí.
2: E a gente quer passar isso aqui pra você. Por exemplo, a Jaqueline Góes, ela disse: era muito difícil conseguir ir embora de um rolê com o Cazuza.
3: Muito difícil. Cazuza era muito chato quando tava bêbado. Aí, vambora, chega. Não, chega nada. Aquela energia sem fim. Criatura, eu tô com sono. Aí, lá no Guanabara, por exemplo, os caras um dia pegaram o meu telefone, que quando o Cazuza se recusava a ir embora, porque tinha esse negócio.
0: Guanabara fechou, era a pizzaria no pizzaria Rio de Janeiro. Guanabara.
3: Fechou. 5 da manhã, todo mundo dobrou a mesa, o Cazuza tá na mesa. Eu não vou sair daqui. E aí, Léo, vem buscar ele aqui, que ele já tá dormindo na mesa. Aí eu ia lá buscar. Era esse tipo de coisa.
1: O Nando Moraes, ele mandou o seguinte: a minha esposa é sua fã. A primeira vez que a gente se beijou, tava tocando Gatinha Manhosa.
3: Uhum. Olha, eu vi um casal que tá casado até hoje também. O primeiro beijo deles foi num show meu. E eles estavam, na hora que eu toquei Gatinha Manhosa, rolou. Eles estavam saindo. Ai, sim, um date. E aí na Gatinha Manhosa rolou e estão juntos até hoje. Então, esse casal aí deve estar também, porque essa música dá sorte.
1: Olha.
2: Paulo Messias, tocar violão é mais eficiente com a mulherada que ser bonito?
3: Olha, eu não sei porque eu nunca fui bonito, mas tocar violão deu certo.
0: Era assim, né? O Jaime sempre foi um galã.
3: Eu acho que assim, como eu sempre fui encabulado, eu esperava que as meninas chegassem em mim, porque eu não tinha menor traquejo para me aproximar e tal, e soltar uma conversa. O máximo que eu soltei um dia foi: assim, já achando que a menina tinha certeza que ela tava afim. Eu falei, e aí, quer ir lá em casa tomar alguma coisa? Ela falou, o quê? Eu falei, é um banho.
2: O Carlos Lemos, ele disse o seguinte: queria te conhecer, Léo, te acho um ursão desde a época do programa Amor e Sexo.
3: Sou casado, assanhada.
1: O Chico Nunes, ele mandou: uma vez eu virei uma garrafa toda de refrigerante 2 litros e arrotei um refrão de Fórmula do Amor.
3: Caramba!
2: Você vê? Porra,
3: né? Que bom, cara, né? É enorme o refrão, criatura.
2: Você viu?
3: Deus a Deus, como é que faz isso?
0: Não, não faça isso.
3: Chama
0: não.
3: Ele pra fazer aqui no Sobremesa um dia, eu ia querer ouvir isso.
2: Caio Silva, Léo Jaime já foi símbolo sexual. Será que ele faria um OnlyFans hoje?
3: Quanto paga? Gente, eu não falo muito da minha vida íntima. Imagina mostrar a intimidade, né?
0: Imagina, é verdade. Você é uma pessoa muito, muito reservada. Sempre foi assim, né, Léo? Você só ia lá, fazia os shows, nunca se envolveu em polêmica, não treta, não, não nada, gosto, né?
3: Não gosto muito da chacrinha, não.
1: Mas já passou algum perrengue? Você que teve vários parceiros, né? Como Cazuza, Herbert Viana. Você já passou algum perrengue com eles, assim, que você fala, meu Deus, eu não acredito que eu passei isso?
3: Que tipo de perrengue?
1: Qualquer tipo.
0: Aquele tipo de perrengue que o Herbert vira pra você e fala assim, Léo, vamos em tal lugar que eu descobri não, que lá
3: tem... Com o Herbert eu passei o perrengue.
0: Qual?
3: Primeira vez que ele tomou isso, ele devia ter uns 23 anos, assim. A gente tava em Paris. Eu falei, você tem que provar um vinho. Ele não tomava de jeito nenhum. Aí tomou um... Era Beaujolais Nouveau, que era um vinho vagabundo, né? Assim, ele tomou um copo de Beaujolais e ficou doidão. Aí resolveu mijar no metrô.
0: Ai, não!
3: Não dá, não vou esperar, não. E aí mijou no metrô do Paris. Ainda bem que era tarde, ninguém viu, olha, e a gente foi preso. Boa. Olha, se ele souber que eu contei isso, ele vai ficar chateado.
0: Amigos e amigas, vamos então agora ouvir um novo sucesso de Léo Jaime. Vamos ouvir juntos aqui, em primeiríssima mão, a música Eu Não Te Amo. Por favor, você que gosta de um bom som, uma boa música, ouça e já vá procurar ela nas plataformas sociais, nas redes sociais, nas plataformas. Procure pra ouvir Eu Não Te Amo. Vamos ouvir junto. Sobe o som, Cuca, vai!

0: vocais, o ritmo, tudo muito incrível, Léo. Impressionante, de verdade. É, e engraçado, sua voz não mudou nada, né? De lá pra cá não mudou nada.
1: A minha voz continua mesmo, mas os meus cabelos.
2: Aumenta o som, Cuca, vamos ouvir. Eu não te amo, vai!

0: já que é aqui conosco.
1: Coisa boa,
0: eu não tinha.
1: Nova.
0: Não, coisa boa, ouvir uma voz, música nova. Boa, né? É. Cara, que delícia.
1: Eu gosto muito dessa música, então.
0: Nós aqui da Transamérica, do grupo Transamérica TMC, houve uma mudança, né? Nós agora somos TMC e agora temos esse Hard News, All News Day. Então, todo dia a gente tá aqui dando, trazendo notícias de uma maneira, claro, muito boa pra você que gosta de se sentir ser bem informado. E aí, algumas pessoas falam assim, ai, cadê a música, tal, tal? Tem música. Tem Léo Jaime aqui conosco, tá, senhoras e senhores. E ó, a gente precisa, infelizmente, dar tchau pro Léo Jaime. Antes da gente se despedir, eu gostaria de te homenagear, porque acabou de aparecer aqui um break news. Parece que houve uma convocação e a gente tem mais uma lista de convocação. Por favor, vamos então para a convocação da Coreia do Sul, senhoras e senhores.
1: Aí.
0: Vamos lá, Mini Root traz com exclusividade a convocação dos outros times. Vai, Mini Root, traga.
2: É o Kim Seung-gil, o Kim Moon-hwan.
0: Perdão, repita.
2: Kim Moon-hwan, o Lee Dong-hyung.
1: Dong Dong é bom, hein?
2: O Oh Yeo-gu.
0: Por favor, repita.
2: Oh Yeo-gu. O Lee Dong-hyung.
3: É irmão do outro. Tem dois, hein? Tem dois Lee aí. Já.
2: O Seo Yong-woo.
0: Tá. Próximo jogador?
2: O Kim Tae-yeon.
0: Vai, Mini Root, boa.
2: O Son Eung-min.
0: Vai, o último jogador?
2: E o Park Jin-seob.
0: Não, Park já não é. Já, né? Naturalizar. Esse boa. Aí não é. Senhoras e senhores, hoje nós tivemos o prazer de receber ele, que é bailarino, cantor, compositor, sucesso. Ele é realmente uma pessoa espetacular. Senhoras e senhores, Léo Jaime.
1: Muito obrigado. Olha, que Léo, prazer estar aqui com vocês, porque eu nunca vi o programa. Eu só ouço o programa no carro.
0: Eu
1: ouço todo dia, porque eu sempre estou circulando nesse horário. E aí, de repente, eu estou fazendo parte do cenário aqui, fazendo parte dessa conversa.
0: Boa.
1: Muito obrigado. Parabéns para vocês. O programa é excelente.
0: Obrigado.
1: Eu vou continuar ouvindo.
0: Boa. Muito obrigado,
1: Léo. Muito gentil comigo, obrigado.
0: Você merece todo o amor do mundo. Você que descobriu a forma do amor, agora é sua. É seu. Senhoras e senhores, até amanhã, um beijo enorme. E a gente segue o nosso programinha de meu Deus aqui, trazendo informação com diversão. É hora de fazer a sua cabeça explodir com toda a informação. É hora do Girinho de Notícias. Vai! Beijo, Léo Jaime, fica com Deus.
2: Oi, Eba, vem pra cá? Vem pra cá?
3: Circulando no carro todo dia esse horário. Será que ele tá entregando marmita?
0: Você tá trabalhando, né? Tá fazendo extra. Você é Mini Root.
2: Olha, ela tá no site TMC, hein? Se você quiser conferir a notícia completa, tmc.com.br. Não se fala de outra coisa nas redes sociais, além da prisão de doutora Deolane. Ela foi presa aí em uma operação que investiga lavagem de dinheiro do PCC.
0: Ih,
2: a investigação aponta que a facção usava uma transportadora de cargas como fachada para movimentar valores milionários. E a Deolane acabou retornando ao Brasil na última quarta-feira, após passar algumas semanas em coma, né? E aí, hoje, ela acabou sendo detida.
3: Muito bem. Daqui a pouco tem aquele monte de idiota na frente da delegacia, os fãs de Deolane.
2: Pois né? É, rapaz.
0: Por Deolane, né? Agora, adorei o TBT que você mandou no início do programa.
3: Você viu o TBT? Foi preso TBT. De novo.
0: Ela não precisou nem atualizar, né? Vai, vou postar a mesma foto. Não, tem foto diferente.
2: Mas cada semana, né? Solta o Rian, aí prende Deolane, aí depois vem, aí tá atrás do Oruan, aí pôs do Roder Soto. Gente do céu!
3: É Brasil, isso se chama Brasil, Brasil, Brasil! Falando em Brasil, eu quero... Vocês viram que o Ney, o menino Ney, vocês viram que ele tem uma bíblia do Batman?
0: Cara, eu vi isso, achei genial.
3: Você viu que ele publicou Santa Heresia, Batman, né? Santa Blasfêmia. Ele publicou um versículo bíblico e aí ele mostrou, ele tirou uma fotinho lá, né? Que tinha uma bíblia personalizada do Batman. Ele escreveu, confia, ele citou, né? Confia no Senhor de todo o seu coração e não te apoies no teu próprio entendimento. O trecho é de Provérbios 3:5.
0: Nossa, olha. O mais incrível de fato é ter uma bíblia do Batman. Achei isso maravilhoso.
2: Será que é alguma coisa diferente? Tipo, o Noé tem um Batmóvel, sei lá.
0: Não. É só a capa, né? A capa e a contracapa
2: são
0: personalizadas.
3: Isso não combina muito.
0: Por que não?
3: Porque esse versículo é do Velho Testamento.
0: Sim.
3: Né? E o Batman é depois de Cristo. Por isso que é universo DC. Não. Isso aí alguma coisa não bate.
0: Bate. Muito boa. Próxima notícia, pode deixar que eu trago, senhoras e senhores, porque eu sou carioca e quando vim mudar aqui pra São Paulo, vim morar em São Paulo, eu tomei uma bronca. Vocês sabiam? Tomei
2: uma bronca
0: porque eu sou carioca e fui colocar ketchup na pizza. E falaram, não, não pode. Você, Mini Ruth, que é paulista, você coloca ketchup na pizza?
2: Eu sou meio carioca, gente. Pior que eu coloco, eu adoro, mas eu coloco maionese, eu coloco... É gordo, né? Eu coloco tudo.
0: E você, Batista?
3: Eu não, isso aí é um ponto de vista polêmico. Tem a ver com a nossa enquete de hoje também.
0: Inclusive, além de ser polêmico e ter a ver com a nossa enquete...
3: Mas por que você está
0: falando essa isso? Discussão foi parar no lugarzinho chamado STF.
2: Hã? Ah.
0: Xandão e o Flávio Dino, são ministros do STF, debateram sobre ketchup na pizza durante sessão no STF. Como se o Brasil não tivesse problema suficiente pra gente dar aquela conversada, aquela distraída, né? O que aconteceu? O Flávio Dino defendeu pizza com ketchup e maionese.
3: Não, já mas o Flávio Dino também, pô.
0: Batista é o ministro. Não,
3: desculpa.
0: Flávio Dino também gosta de comer coisa, né? É. Gosta de comer. Agora, eu não defenderia maionese, não. Flávio, pra mim você errou.
2: Aí, que eu gosto, eu gosto.
0: Você gosta de maionese na pizza?
2: Eu gosto de tudo, barbecue, eu gosto de tudo, cara. Mas eu achei estranho, porque o Dino não come só selvagem, não come só... É, planta?
0: O Flávio Dino falou que ele quer pizza com ketchup e maionese. Já o Xandão respondeu que em São Paulo, ketchup e maionese na pizza é proibido. E vindo do Xandão, talvez se torne proibido mesmo agora.
3: É?
0: Mas aí a gente poderia falar, ah, não, vocês estão mentindo, isso é lorota. Não. A gente tem áudio e vídeo.
2: Mentira.
0: Pra você que tá ouvindo agora na TMC, você vai ouvir essa discussão agora. Manda o vídeo aí, Cuca.
4: Tar por tê-lo ou não. É, ninguém é obrigado a ter. Assim como você pode ter um restaurante que venda exclusivamente pizza sem ketchup e maionese. Eu acho crime hediondo, mas é a política da empresa. Ela quer ser uma pizzaria.
3: Perdão. Ministro Dino, pizza com ketchup e maionese?
4: É necessário, claro.
3: Então, no estado de São Paulo é proibido. O ministro André sabe.
4: Veja,
3: e o ministro Zanin também, pizza com ketchup e
4: peso.
3: Nem Marília nós temos isso, né, ministro?
4: É o peso da colonização italiana. Então, eu que sou americanófilo, assumidamente, prefiro no direito constitucional, ministro.
0: E olha aí,
3: olha.
0: O Flávio Dino não colocar ketchup, mostarda e maionese é um crime hediondo.
2: Eu acho também. Tá.
0: Que isso,
3: olha,
0: eu queria saber que mais é crime de honra pro Flávio Dino.
3: Eu sei lá, eu quero dizer só que o povo tá com tempo, né?
0: Ó, tá ótimo.
3: O Brasil tá uma beleza, tá com tempo,
0: mas
3: né?
0: Mas ninguém falou, pessoal, vamos falar aqui do Bocaro, que tá rolando aí talvez o maior esquema de corrupção aí do Brasil,
3: né? Isso talvez seja, essa discussão talvez seja uma mensagem subliminar de como vai acabar tudo isso aí.
2: Pizza!
3: Né?
0: Exatamente.
3: Talvez.
0: Eu vou dizer uma coisa, eu não vi nenhum outro jornaleco dando essa informação. É prioridade que você quer? Nós temos.
3: Foi exclusivo aí, meu filho.
0: É exclusividade que você quer?
3: Trabalho.
0: Nós temos, tá bom? Olha aí, ó, pessoal do STF discutindo se pizza pode ter ketchup, mostarda e maionese. Que loucura. Ô, Flávio, por favor, responda se possível, se você quiser. O que mais é crime hediondo pra fazer? Eu achei incrível. O ministro falando, não, pra mim é crime hediondo pizza, o estabelecimento não fornecer ketchup e maionese pra colocar na pizza. Caramba, crime hediondo. Tá certo, boa
2: gente. Imagina o Dino falando, não é crime.
3: Ai, meu Deus do céu. Vocês viram? Ó, a gente quase perdeu uma grande estrela do cinema, hein?
2: É? Por quê?
3: A gente quase perdeu uma das grandes estrelas do cinema.
0: Que fizeram com Wagner
3: Moura? Um dos maiores... Não. Que Wagner Moura? Tô falando de astro de Hollywood.
0: Quem?
3: Vocês viram que o Mike Tyson, ele contou que ele flagrou certa vez a ex-mulher dele com o Brad Pitt.
0: Opa! Mike Tyson, lutador de boxe, que aquele cara que é
3: pesado. Exatamente. E o pior, pra doer ainda mais, ele disse que flagrou os dois dentro de um carro, um BMW, que o Mike Tyson teria dado pra mulher.
0: Eita.
3: E aí, a hora que ela viu, A hora que ele viu, ele falou: peraí, eu conheço esse rapaz que está com a minha mulher dentro do carro. Hein? É o Brad Pitt. Caralho. Brad Pitt também escapou de uma, hein, rapaz?
0: Nossa, meu amigo, um cruzado do Mike Tyson ali matava legal
3: o Brad Pitt. Se bem que você perder a esposa pro Brad Pitt é aceitável.
0: É super.
3: É aceitável.
0: Super.
3: É aceitável.
0: Vou falar a verdade. Se eu fosse ser traído, eu escolheria o Brad Pitt.
3: Sim. Óbvio. Sei lá, um Bruno Galhaço, se quisesse sair com a tua mulher, você não deixa?
0: Não.
3: Por que não?
0: Por que não?
3: Tem que deixar. Eu sou
0: ciumento. Amor, te amo, Xololu.
3: Tem que deixar.
2: Ah, beijo, Xololu. Lucas tá pensando em Noronha já. Cauã
3: Raymond.
0: Ele é muito legal.
3: Aí,
0: não, mas não deixaria. Gente, que isso? Que amor é esse? Ah, vou deixar minha mulher?
3: Não, cara. Vocês estão
0: malucos?
3: Tem que liberar.
0: Vocês estão malucos? Eu não. Agora, se a pergunta fosse... Se você pudesse escolher por quem você quer ser traído, com quem você gostaria que fosse traído, eu escolheria realmente Cauã Raymond.
3: Ah, isso significa que você escolheu muito bem a sua mulher a ponto de Cauã Raymond a desejá-la.
0: É, é verdade.
3: Não é?
0: Tem, faz sentido. Por isso que eu tô falando, eu perdoaria a traição se fosse com qual é aquele Vale Knight.
3: Justin Timberlake, se quiser sair com a tua
0: Vale mulher. Vale Knight, vá, pô, o cara é legal então, pra caramba,
3: gente fina.
0: Cara, até o. Ela é muito fã daquele cantor que vem agora, do One Direction, lá do.
2: Harry Styles.
0: Pô, exatamente, ela é louca pelo Harry Styles. Então, eu daria um Vale Knight pra ela pelo Harry Styles.
3: Teve uma história que o Justin Timberlake, a mulher do Paulo, era o Paulo Vilhena?
0: Acho que Paulinho foi isso mesmo.
2: Paulinho Vilhena, tá
0: ficou. Ficou,
3: é,
0: né?
3: É, que
0: e ela
3: que...
0: ficou de fato com ele.
3: É, então.
0: Que loucura.
3: É, isso é normal.
0: Ela
3: normal.
0: Perguntou pra mim: quem seria o seu Vale Knight? Eu falei: Vivi Fernandes. Seria meu Vale Knight.
2: Vivi Fernandes?
0: Vivi Fernandes, da atriz das pegadinhas.
2: Vivi Fernandes,
0: eu acho ela muito legal, muito gente fina. Mas aí tomei uma porrada quando falei Vivi Fernandes.
3: Tá vendo?
0: Que ela falou: o meu tá longe, o seu tá perto. Eu falei: não, que eu já tentei com a Vivi, ela não quis. O meu tá mais longe que o seu.
2: Eu tentei, não deu certo.
0: Tem com quem?
2: Eu?
0: É, com quem seria o seu Vale Knight?
2: Ah, com qualquer um, rapaz. Me dando amor, tá bom.
3: Isso aí tá, né? Tá pegando já papelzinho.
2: Já peguei cada feio.
3: Papel no vento, isso aí tá pegando.
2: Já peguei cada fé, não me arrependo.
0: Vamos lá, próxima notícia.
2: Para tudo, que galera.
0: Foi? O que aconteceu?
2: Cuca, manda a vinheta.
5: Agora o mundo para. Agora o mundo para.
0: Exatamente. Agora o mundo para porque a esposa do Ancelotti chama atenção com bolsa de 180 mil reais.
2: Pois é, a canadense Marianne McCly. Ela acompanhou o técnico da seleção durante a convocação para a Copa, né? Ela apareceu com uma bolsa Birkin Toile. É, tem que falar em inglês isso? Birkin Toile 25.
3: 25, é falso isso aí.
2: É,
3: hein?
2: Falsa. Avaliada em 182 mil reais em sites de brechó de luxo, hein? 182 mil.
0: Caramba, hein? Bom, essa é a notícia.
3: É a notícia.
0: A esposa de Ancelotti chama atenção com bolsa de 180 mil reais. Bom, agora que o mundo parou, a gente pode voltar com notícias
3: pra
0: bem
3: terminar,
0: menos importantes,
3: hein?
0: Do que essa.
3: O programa tá acabando. Atenção, minha senhora, o preço do leite, hein? Subiu 20% com a guerra no Oriente, hein?
0: Você vê, né?
3: É, porque o preço do combustível provocou aí, né? Provocado pelo conflito, causou o aumento do custo da ração do gado, né? E outra foi a oferta devido à seca, que prejudicou a qualidade das pastagens e elevou a necessidade do uso de alimentação suplementar. Tá vendo?
0: Tá vendo.
3: Aí, ó, o preço do leite subiu 20%, ou seja, não aguenta nem leite você bebe mais.
0: Ou seja, uma briguinha que tá acontecendo lá na casa do caramba tá afetando o preço. Nossa, do seu leite aqui.
2: Dá até vontade de tomar leite com manga, viu, rapaz?
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11: Meia-noite, bom dia.
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11: Muito bom dia, uma ótima segunda-feira para você que sintoniza a TMC. Hoje é dia 25 de maio. Seja muito bem-vindo e muito bem-vinda ao Amanhã TMC. Eu sou o Diego Andrade, eu te faço companhia até às 5 da manhã, viu? Aqui no Amanhã TMC você fica por dentro de tudo o que aconteceu de mais importante, tanto no noticiário do Brasil quanto do mundo, além de saber das primeiras notícias que vão impactar essa sua segunda-feira, viu? 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O WhatsApp da TMC está aberto para sua participação, manda sua mensagem, comenta sobre as principais novidades e informações aqui do Amanhã TMC no 119-7221-1001. 119-7221-1001. Vamos às principais manchetes do programa de hoje. Uma colisão frontal entre um ônibus e uma carreta no quilômetro 234 da BR-251, no norte de Minas Gerais, matou 8 pessoas e feriu 6 na madrugada deste domingo. A batida, que aconteceu por volta das 4h30 da manhã, provocou incêndio nos dois veículos, que foram destruídos pelas chamas. Segundo o Corpo de Bombeiros Militar e a Polícia Rodoviária Federal, ao todo 14 pessoas foram envolvidas no acidente. 5 delas já tinham sido encaminhadas a hospitais antes da chegada das equipes de socorro. O número de mortos foi atualizado ao longo do atendimento, chegando a 8 vítimas. Gabriel Ganley, atleta de fisiculturismo e influenciador digital, morreu aos 22 anos. Ele foi encontrado sem vida no apartamento onde morava na capital paulista. A causa da morte não foi revelada. Ganley acumulava mais de 1,5 milhão de seguidores nas redes sociais, compartilhando rotinas de treino e a dieta com frequência, e era referência para jovens que acompanhavam sua trajetória no esporte. O atleta estava em fase de preparação para uma competição prevista para julho, em Curitiba. A Integral Médica, empresa de suplementação esportiva da qual Ganley fazia parte, confirmou o falecimento e divulgou uma nota. No texto, a empresa afirmou que a dor fala mais alto e que perdeu muito mais do que um atleta talentoso e dedicado, com um futuro brilhante pela frente. Flávio Dino, ministro do Supremo Tribunal Federal, assinou neste sábado uma decisão em que afirma não identificar ilegalidade manifesta na prisão preventiva da influenciadora e advogada Deolane Bezerra. O ministro analisou uma reclamação apresentada pela advogada de Deolane contra uma decisão de primeira instância. No domingo, a Justiça de São Paulo negou um pedido de habeas corpus apresentado pela defesa da influenciadora, que agora avalia recorrer ao Supremo Tribunal de Justiça. Deolane foi presa na última quinta-feira numa operação da Polícia Civil e do Ministério Público de São Paulo. As investigações apuram um esquema de lavagem de dinheiro envolvendo uma transportadora de carga sob o comando do PCC. A influenciadora nega as acusações. E olha, pensa numa pessoa sortuda, viu? Não sou eu, tá? Mas alguém fez um jogo simples com 6 dezenas e ganhou 168 milhões de reais no sorteio especial de 30 anos da Mega Sena, realizada neste domingo em São Paulo. Ou seja, a pessoa do Rio de Janeiro só apostou 6 números por R$6 e acertou todos eles. O prêmio foi dividido pela metade porque outro bilhete de Fortaleza também acertou as 6 dezenas. Só que a aposta de lá não foi simples, tá? Foi com mais pessoas. Foi um bolão, né? Com 20 números. Para fazer esse jogo com 20 números, o máximo permitido é ampliar as possibilidades e combinações e custa mais de R$232 mil. E a 6 dias do fim do prazo da declaração do imposto de renda, 1 em cada 3 contribuintes ainda não acertou as contas com o Leão. Até o fim da tarde deste sábado, Receita Federal recebeu cerca de R$ 30 milhões de declarações. Neste ano, o fisco espera receber 44 milhões de declarações. Tradicionalmente, o ritmo de entrega aumenta nas últimas semanas do prazo. Segundo a Receita Federal, 62,3% das declarações entregues até agora terão direito a receber a restituição, 20,9% terão que pagar imposto de renda e 16,8% não tem imposto a pagar nem a receber. Meia-noite e 5, muito bom dia a você que sintoniza a TMC. Vamos para a primeira hora com A Cidade é Sua, aqui de São Paulo. São Paulo está vivendo uma das transformações demográficas mais intensas da sua história. O avanço acelerado da população idosa, que já começa a redesenhar as prioridades e os desafios da cidade. Na Cidade é Sua de hoje, Felipe Bueno e Ronaldo Ais conversam com Walter Feldman, presidente do Fórum de Longevidade SP, Rosana Maria Marucci, coordenadora de Atenção Básica, e Rodrigo Simões, que é contador e economista, para uma conversa sobre como a capital está se preparando para uma nova realidade demográfica. Vamos falar também sobre planejamento, políticas públicas, mobilidade acessível, assistência social, demandas de saúde e tudo que ainda precisa sair do papel para que São Paulo esteja pronta para acolher e atender bem a sua população idosa. Vamos acompanhar.
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13: Olá, seja bem-vinda, seja bem-vindo. Começa agora mais um A Cidade é Sua na nossa TMC. Toda semana um tema de interesse de São Paulo, de você que mora em São Paulo. E o assunto de hoje é o idoso. Qual é o papel do idoso em São Paulo, já passado um quarto de século desse nosso século 21, pós-moderno, pós-verdade e tudo mais? A gente começa esse programa com a reportagem do Ronaldo Sais. Vamos lá.
14: Rodrigo Simões, que é economista e professor da Faculdade de Comércio aqui de São Paulo. É isso mesmo, né, Rodrigo? Tudo bem?
15: É isso mesmo. Muito obrigado pelo convite, Ronaldo. É um prazer estar com toda a nossa audiência da TMC.
14: Prazer é nosso. Começando aqui para falar dessa geração prateada, né? A força do consumo dessa geração, dessa fatia da sociedade. Trazendo aqui um estudo, né, que o Rodrigo apontou para nós, a economia prateada movimentou R$1,8 trilhão em 2024, 24% do consumo privado total. Rodrigo, como a gente consegue avaliar o impacto desse oceano prateado na sustentação do PIB brasileiro?
15: Não, muito bem. Sabe, Ronaldo, você trouxe um dado importante, que essa economia prateada, o Silver Economy, né, que bem diz assim, conhecido por todos, tem uma grande importância na economia. Não só na economia nacional, na economia de São Paulo, do estado de São Paulo, e também na economia mundial. A economia da geração prateada, que é referente à população 50 mais, acima de 50 anos, tem um poder aquisitivo, tem um mercado de consumo muito ampliado e também tem um perfil de consumo diferente da população com 20 anos, com 30 anos, com 40 anos. São outras necessidades, são outros objetivos, são outras perspectivas, e assim, e a economia como um todo, não só o mercado privado, mas também como o setor público, tem alguns desafios pela frente.
14: A gente estava conversando, você falou do quanto isso pode chegar daqui 20 anos, mais ou menos, né? Um crescimento absurdo. A gente está falando de atingir de 35% a 40%, né, da parcela total. Você acha que as empresas brasileiras estão subestimando essa parcela da sociedade?
15: Olha, você vê, né, que interessante. Realmente, a perspectiva é que esse mercado suba aí de 24% para quase 40% da população, aumentando muito o consumo, tá, da área privada, do mercado privado, em relação ao PIB, para mais de 3 trilhões de reais, porque é uma parcela significativa da população. E o que acontece? Isso está subestimado pelo mercado das empresas, pela análise propriamente que os profissionais não têm feito, aliás, e também pelo governo, de poder entender como que a economia será afetada por essa parcela da sociedade que será muito representativa. Imagina que hoje é 27%, 24%, 27%, podendo chegar em 2050 quase 40%, ou seja, um quarto da população brasileira é da geração 50 a mais. Então, assim, são muitas oportunidades, mas também muitos desafios, que é o que a gente vai bater um papo aqui.
14: Ótimo. Trazendo um recorte do estudo, para você ter ideia, na Europa, e aí a gente pode exemplificar com a França, eles demoraram 120 anos para ter o mesmo recorte que o Brasil tem hoje, que demorou 20 anos. Uma diferença absurda. Você está falando de 100 anos. Por que na Europa esse recorte maior e aqui no Brasil essa diferença?
15: Você vê que esse também é um dado interessante, né? A Europa, ela demorou nos estudos demográficos, tá? Estudo de aging, de população, de perfil de consumo, taxas de natalidade, etc. Isso, a Europa, ela demorou um pouco mais para o continente envelhecer. Já o Brasil, situado aqui na América Latina, na América do Sul, na América do Sul, corrigindo, o que acontece? A nossa população, com a taxa de natalidade, ela reduziu muito rápido da década de 80 para cá, Ronaldo. Então, assim, foi uma redução muito drástica. E por isto que fez com que, se antigamente, na década de 70, as famílias brasileiras tinham entre 2 e 5 filhos, hoje é pelo menos 2, 2.1, 2.2, dependendo da metodologia que se usa. Então, quando você tem uma menor natalidade, você tem uma ampliação das pessoas de maiores idades. E isso aí vem a contribuir para poder pressionar a previdência, o mercado de trabalho e também um fator importante, que é a renda. A renda dessas pessoas impacta diretamente na economia.
14: Você falou agora de renda. No estudo também há essa questão da renda, como colocando que a renda dessa parcela da população é 38% maior do que a dos jovens. Só que quando a gente vai entrar no mercado, e aí quando eu falo mercado é em todos os setores, a gente não vê essa demanda sendo atendida, ou essa renda sendo utilizada, né, pelo mercado, pelo setor, pelos braços aí da indústria. Por que tem essa invisibilidade?
15: Muito bom. Você sabe que, Ronaldo, quando a pessoa, né, o homem ou a mulher, ele entra nessa faixa, nessa silver economy, nesse range de 50 a mais, o que essas pessoas acabam demandando? Elas demandam outros tipos de serviços. Elas demandam mais tratamentos médicos, começam a demandar outro tipo de vestuário, começam a demandar também outras formas de aprendizados, querem fazer cursos, querem cuidar da saúde, né? Recentemente eu conversei com o proprietário de uma rede de academias, e de 100% dos alunos, 30% já é para quem tem mais de 50 anos. Olha só.
14: Impressionante esse dado.
15: 30% de uma rede de academias. E está muito em linha com o estudo da ONU, que fala que hoje no Brasil você tem 27%. Dessa população. Você vê, lá na academia, de cada 10, 3 é 50 a mais. Então, eu vejo que é interessante a gente analisar, porque é um mercado muito promissor. Você vai ter, e nós já temos, aliás, e teremos um novo redesenho da economia com as demandas. Então, você tem uma demanda menor por transporte em relação aos jovens, mas uma demanda maior por gastos de saúde em relação aos jovens. Esse é o primeiro ponto. O segundo ponto que é interessante, você tem uma demanda maior por medicamentos, diferente do que a geração mais nova demanda. Então, o pessoal 50 a mais tem seus tratamentos, né, tem as questões de saúde, então você tem um gasto maior com medicamentos. Outra demanda que vai impactar muito é a demanda da saúde. Não só a saúde privada, mas a saúde pública também. A geração 50+, ela demanda também custos maiores com convênio médico, com seguro-saúde, por exemplo. E também acaba pressionando a parte da saúde pública. Você acaba pressionando também um pouco mais, porque as pessoas, não é porque elas chegaram nessa faixa dos 50+, da geração prateada, que vão viver menos. Pelo contrário, na década de 70, 80, a expectativa do brasileiro era de 62 anos, em média. Hoje é de 77 anos. Veja só, 15 anos a mais de vida significa 15 anos a mais de consumo, de demanda por produtos, por serviços, tá? E essa geração, ela está na sociedade e irá aumentar, só que as empresas precisam também estar atentas a esse mercado, estudar esse negócio, porque são outras demandas. Outros tipos de vestuário, são medicamentos, são outros planos de saúde adequados, tá? E até mesmo entre a parte que eu vejo que é fundamental, o turismo. O turismo dos 50+ é diferente das pessoas mais jovens. Então, assim, são formas, mercados muito promissores, tá? Que eu acho que a gente tem que explorar bem isso. Não só o privado, mas o público também.
16: Boa, Rodrigo. Eu ia citar isso do público. Essa demanda, como que o setor público pode conciliar e que não perca a sustentabilidade, né? Porque tem que ser algo progressivo, né? Tem que estar em crescimento.
15: Sim, exato, Ronaldo. Você sabe que quando você fala de setor público, me vem à cabeça política pública. E política pública é um ponto muito importante que traz estabilidade para uma sociedade, para a economia, traz estabilidade para a população. E o governo, ele tem que pensar assim, ele tem que pensar nas crianças, tem que pensar no público jovem, tem que pensar no empreendedor e também nessa economia, que é das pessoas de 50 anos mais. E como funciona, Ronaldo, essa questão de política pública? Primeiro você começa a redesenhar e verificar como está a questão da saúde pública, o atendimento no SUS, nos hospitais, nas saúdes e principalmente tentando trabalhar na questão da saúde preventiva. Então, para você não superpopulacionar ali a parte de demandas por tratamentos, internações, você começa a criar programas de prevenção de saúde. Isso que é muito importante. Então, isso seria uma política pública ótima. Segundo ponto, transporte. Transporte adequado para esse público que cada vez mais... E tem uma demanda também no transporte. Por exemplo, você pega pessoas acima de 60, 70 anos, tem muita dificuldade de se locomover. Então você tem que ter transportes adequados. Transportes com menos lotações, transportes mais rápidos, mais variedades de transportes, porque como essas pessoas vão se locomover? Esse é o segundo ponto. E o terceiro ponto é você poder oferecer e trazer uma análise sobre o mercado de trabalho para essa população 50+. Porque muitos deles saem do mercado por entre 50 e 60 anos. Aí muitos se aposentam, mas eles precisam continuar trabalhando. Muitas vezes para poder contribuir com a própria renda, porque os custos de remédio, de alimentação e até mesmo de saúde, gastos com saúde, eles aumentam.
16: Até por uma questão psicológica em alguns casos, né? A pessoa ela se aposenta, mas ela gosta do que faz e segue ali trabalhando e tudo mais.
15: Exatamente. E a pessoa quer se sentir ativa e quer se sentir pertencente à economia. Por isso que esse ponto que você abordou, ele é essencial. Então, essas pessoas, elas já estão na economia, mas a gente precisa inseri-las, tá? De forma com que a sociedade ganhe com isso. Tá? Porque a sociedade ganhando, as empresas vão bem, o governo vai ter um gasto adequado, tá? Não vai ser pressionado o orçamento público. Então eu vejo assim muitos bons caminhos e muitas boas oportunidades, Ronaldo.
16: Olha, a gente citou transporte, saúde e trabalho. Agora um setor aqui que me veio à cabeça é a educação. A educação muitas vezes ela é associada aos jovens, mas não é uma lei, não é propriamente dito que deve ser assim. Como que o mercado da educação, como que esse setor pode atrair essa demanda que, de fato, tem e existe no Brasil?
15: Olha, muito, muito boa sua pergunta no mercado da educação. Eu, como professor, já começo a ver nas salas de aula, Ronaldo, pessoas acima de 50 anos retornando aos estudos, querendo muitas vezes fazer uma pós-graduação, fazer uma segunda faculdade, sabe? A pessoa, ela quer mudar de trabalho, quer mudar de emprego. Então, eu vejo que existem possibilidades dessas pessoas voltarem aos estudos. Só que também as universidades, elas ainda não estão preparadas 100% para poder atender essa demanda. Porque essas pessoas que eram, talvez, advogados, contadores, profissionais liberais, muitas vezes, na transição da idade e na transição de emprego, elas querem outras carreiras. E muitos vão até para o meio digital, para a economia digital.
16: Que é um novo setor hoje, assim.
15: Que é um setor.
16: Está consolidado hoje, mas é novo.
15: Exatamente. E aí, o que falta, Ronaldo? Essas pessoas poderem ter acesso a cursos voltados para essa população que muitas vezes já tem uma boa formação. Já tem uma formação consolidada, já tem uma carreira, já tem um trabalho ali desenvolvido ali por décadas, mas que chegou o momento de se aposentar e muitas vezes essas pessoas querem se reinventar. E reinventando, o que acontece? Elas trazem a experiência. Trazendo a experiência e juntando com a energia do jovem, eu acho que dá um bom caldo ali para a economia poder fluir cada vez melhor, porque é um equilíbrio. No final das contas, economia é a busca pelo equilíbrio, é a busca para poder solucionar a escassez entre as demandas, as ofertas e as necessidades do povo.
16: Você comentou disso da educação, de atender essas demandas, né, a todo momento, mas também existe um recorte de região, né? A gente tem o costume de colocar muito para o Sudeste, mas quando a gente olha o relatório, ele aponta disparidades claras. O Sudeste lidera o consumo em saúde, enquanto o Centro-Oeste e o Sul investem mais em transporte. A gente consegue entender o porquê algumas regiões têm maior predileção para aquele setor?
15: É, muito bom. Você sabe que esses estudos regionais são muito interessantes. Quando o Nordeste investe mais em saúde, é porque a população daquela região, como você tem a falta de bons acessos, a boa alimentação, tá? E a boa qualidade de vida, isso impacta diretamente na saúde. Por isso que a demanda por gastos de saúde é maior, tá? Em regiões mais pobres, em regiões onde não tem saneamento, muito provavelmente. Já nas grandes metrópoles, e aí falando

0: redirecionamento da renda dela vai para outros itens, como, por exemplo, transporte, vestuário, cursos e lazer. Porque existe um grande mercado também de lazer para essa geração.
1: E como seria esse mercado de lazer? Qual, tanto o setor público quanto o privado, como que hoje eles atuam nessa área?
0: Então, muito bem. Sabe que eu também conversei com algumas empresas de corretores de viagem, empresas que vendem passagens, né, que criam excursões. Tá? E existe um mercado que já vem de um tempo, de alguns anos, e essas pessoas, 50 a mais, eles têm uma outra perspectiva e um outro olhar sobre o que é o lazer. Por exemplo, no turismo, as viagens são viagens muito com enfoque cultural, museus, sabe, paisagens, locais, visitas. Então, isso é um mercado. Enquanto o jovem busca uma diversão, talvez assim algo um pouco mais radical, talvez, o pessoal 50 a mais, não, eles querem muito, em alguns casos, não todos, que alguns também querem alguma coisa com mais emoção.
1: Mas a maioria,
0: eles querem cultura. Cultura, lazer e até mesmo, dentro do próprio setor de turismo, a demanda pelo pessoal da geração prateada é um gosto também um pouco mais refinado quando possível. Então, exige-se alimentação, estadia, hospedagem e também trajetos e percursos que sejam mais tranquilos e mais refinados, principalmente em questão de cultura, museus, etc.
1: Está muito atrelado a adquirir um conhecimento, né? Então, por exemplo, como você citou da educação, esse curso ele tem que agregar aquilo que a pessoa já está trazendo de fora. A viagem é a mesma coisa, ela está chegando ali num espaço novo, que seja um país, ela quer algo novo daquele lugar, ela não quer as mesmices que ela viu antes em outras viagens ou naquilo que ela já conhece.
0: Exatamente, e aí a vida dela, a experiência de vida dela e o que ela construiu, porque o público, Ronaldo, 50 a mais, ele tem um poder aquisitivo muito bom, um poder aquisitivo que hoje o jovem, ele ainda não construiu, vai levar um tempo. E então, como esse pessoal muitas vezes já tem duas rendas, já é aposentado, mas ainda continua ativo no mercado de trabalho, ele tem um poder aquisitivo maior. Então, isso é um nicho a ser explorado com muitas possibilidades. Tá? E essa geração prateada, eu vejo também como com o desejo de se reconectarem de novo com a sociedade. Você pode ver, tem muitas pessoas, 50 a mais, que buscam até novos relacionamentos, você entendeu? Busca se inserir na vida de novo. Às vezes os filhos já casaram, né, já saíram de casa. A pessoa está sozinha, ela acaba querendo voltar a se integrar de novo. Criar novos relacionamentos, fazer novas amizades, participar de guias e excursões. Então, acho que eu vejo assim, um movimento, não só no Brasil, não só no estado de São Paulo, mas um movimento mundial que a nossa sociedade vai mudar bastante, viu? Eu acho que tem grandes chances aí.
1: Quando a gente estica a corda um pouco, não, mas assim, por exemplo, para pessoas de 80 anos, mais 80, é uma demanda diferente para alguém entre 50 e 60 anos. Essa, digamos, quarta idade, ela tem um custo de vida muito maior por conta até de alguns problemas de saúde ou de acessibilidade dentro da sua casa, dentro de algumas questões de transporte, como a gente conversou. Como fazer, e aí você como economista, como fazer com que essa parcela da sociedade consiga ter um equilíbrio do alto custo de vida a ter uma segurança financeira também? Porque às vezes a pessoa chega nessa fase e por estar, às vezes até perdendo as noções motoras, noções psicológicas, ela naturalmente se perde financeiramente. Então é uma situação difícil, com 80 anos lidar com isso.
0: Não, dificílimo. E tem pessoas nessa idade em que a família cuida, né? A família dá todo o amparo e o apoio, não só financeiro, mas também psicológico e emocional. O que acontece, mais uma vez, é que eu vejo também algumas casas já oferecidas pelo poder público, aquelas casas de repouso, que são durante o dia só. Muitas vezes é assim.
1: Um pouco semelhante com aquele que também tem dos artistas.

0: Eu não
1: sei
0: Exato.
1: a nomenclatura, mas também tem uma espécie de serviço, né?
0: Exatamente. Então, onde os membros da família, durante o dia, cada um tem seus compromissos, trabalhar, tudo e tal, e essas pessoas, para poderem não ficarem abandonadas dentro de casa, terem um lugar, um espaço público de convivência e de acompanhamento. Claro que também precisa ter acompanhamento de profissionais especializados. Então, também é uma outra parcela. E isso também acaba abrindo oportunidades para que o mercado de trabalho e o mercado privado consiga criar essas ofertas. Porque não só as casas de repouso, que é aquela que a pessoa se instala, tá? Ou periodicamente, ou definitivamente, de acordo com a família, com a necessidade, mas você também pode ter essas casas de repouso que são só durante os dias, só durante as noites, porque precisa, porque às vezes os membros da família não conseguem dar atenção por completo, viu?
1: É isso, Rodrigo. Muito obrigado. Foi ótima entrevista. Para a gente entender quais são esses movimentos, não só do cotidiano, mas a gente fala de transporte, que é um setor que está em movimento, um setor de saúde, que acho que é o que é predominantemente falado nessa parcela da sociedade. Então, economista e professor da Faculdade do Comércio, Rodrigo Simões. Obrigado, Rodrigo.
0: Ronaldo, eu que agradeço o convite, muito feliz de estar aqui e agradeço também toda a nossa audiência da TMC.
2: E dando sequência ao nosso A Cidade é Sua de hoje, o nosso convidado a partir de agora é o Walter Feldman, presidente do Fórum de Longevidade São Paulo, Fórum de Longevidade SP. É uma pessoa que a gente conhece, você ouvinte da TMC conhece de outras funções, ocupou muitas funções públicas, parlamentar também muito conhecido. Como é que vai, Walter? Tudo bem?
3: Tudo bem, é um prazer falar contigo, com a TMC, com quem eu já estive tantas vezes em outras oportunidades, realizadora de grandes eventos. É uma alegria nós estarmos aqui e, como você disse, agora numa nova função, já há 5 anos, depois que eu saí da Confederação Brasileira de Futebol, imediatamente assumi a presidência do Fórum São Paulo da Longevidade, e agora é uma tarefa para construir o planejamento desse novo momento da pirâmide etária do Brasil e do mundo. E à sua disposição, sempre na TMC.
2: É um fenômeno, né, Walter? Vamos começar contextualizando isso, porque é um fenômeno que não é de São Paulo, não é do Brasil, é do mundo. A gente vê uma situação totalmente nova na Europa, por exemplo, com o envelhecimento da população já há algumas décadas, né? Essa consolidação que vem depois da Segunda Guerra e foi se consolidando ao longo das décadas, e agora a gente vê nesses últimos tempos isso acontecendo no Brasil, que em tese, né, historicamente teve uma população mais nova. Eu te pergunto, as cidades, né, e especificamente as cidades de São Paulo e a nossa capital, estão atrasadas? Como é que estão para receber, tanto em termos de mercado de trabalho, como atendimento à saúde, essa população que está envelhecendo?
3: Bem, é um fenômeno sociológico, antropológico, humano, de dimensões jamais existentes, até por uma análise da Organização Mundial da Saúde, que diz que é o maior fenômeno humano da história. Imagina o significado, o impacto disso e o que deveria significar exatamente o que você fala na sua conclusão, que é o planejamento. Porque uma mudança desse tipo requer, primeiro, um acompanhamento através dos números, das mudanças dos movimentos populacionais e o governo, o setor privado, institucional, se preparar, porque você ter uma população que tem uma faixa etária de morte próximo dos 50, 60, é diferente de ter aquela que já se aproxima de 80 e vai caminhar para 100. Como é que é a característica dessa população, mercado de trabalho, sistema de saúde, previdência, estrutura familiar, urbanismo? Bom, eu diria para você, então, respondendo à sua questão, não, o Brasil não está preparado para enfrentar essa realidade que já está batendo na porta. Não é que ela vai acontecer daqui décadas, não, ela já está acontecendo, já aconteceu na Europa, onde 30% da população, em média, tem acima de 60 anos. Imagina aposentar com 62, 63 e ter mais 30 anos de vida, em grande parte bancado pela Previdência. Como é que é isso? Como é que se constrói?

0: não, mas são diferenças que vão cada vez mais se afunilando. As cidades precisam se preparar, sim, do ponto de vista arquitetônico, particularmente do ir e vir, como você disse, transporte público, melhorar o acesso, particularmente nas calçadas. As calçadas, eu diria que é um tema central hoje, da possibilidade de ir e vir, porque além de permitir o acesso, ela estimula a atividade física, que para essa faixa etária é fundamental. Então, eu diria que tem que haver um reordenamento e um novo planejamento urbanístico e arquitetônico para que as cidades possam estar preparadas para isso.
1: Queria colocar um outro elemento, Walter, que é importante, antes da gente chegar na essência da discussão sobre trabalho, saúde, assistência social, e você vai concordar que é importante também, é a inclusão digital, né? A gente sabe que muitas dessas pessoas não têm o conhecimento suficiente para operar um aplicativo de banco satisfatoriamente, vão às agências bancárias. As agências bancárias estão cada vez em menor número, os caixas eletrônicos também estão desaparecendo. E isso abre espaço também para outra questão, que é a questão da segurança digital, né? Então, essas pessoas não precisam simplesmente aprender a mexer com esses aplicativos, com esse universo, mas também se proteger daquelas pessoas que estão lá para roubar o seu pequeno dinheirinho, né? Então, como enfrentar esse problema, Walter?
0: Em termos numéricos, eu diria que há uma inclusão digital ainda não qualificada dessa população. Uma parte já ponderável dos 60 a mais já compra virtualmente, acessa WhatsApp, Instagram, TikTok, Facebook com uma certa frequência, se comunica muitas vezes por ele e tem, eu diria que, uma identidade básica já instalada. E aí tem essa segunda conexão que você fala da questão bancária, dos sistemas de segurança. Hoje as fraudes são muito frequentes aqui na cidade de São Paulo. Infelizmente, os maiores roubos são de celulares, não apenas para o aparelho, mas é para ser área que os hackers fazem de uma maneira muito quase incompreensível, dada a sua agilidade e competência. E há, como você cita de maneira muito clara, há uma emergência e uma preocupação do sistema financeiro em termos de melhorar a inclusão digital. É tão importante essa questão da segurança bancária que quatro bancos já participam do nosso Fórum da Longevidade, não apenas com apoio, patrocínio e presença, mas com mesas orientando o cidadão, a sua eventual clientela, a ter sistemas de proteção e educação digital. Eu diria que educação financeira hoje é fundamental, particularmente para essa população, e o BNDES, como instituição nacional de peso e transversal, também já está começando a participar.
1: A gente já está chegando, Walter, ao fim da nossa conversa. Eu queria daqui a pouco, inclusive, convidar para o fórum propriamente dito, que vai ser em setembro. Depois você me corrija, eu tenho as datas aqui, a partir do dia 25, se eu não estou enganado, mas a gente já fala sobre isso já já. Mas antes eu queria então falar sobre esses três aspectos que a gente tocou no começo, quais sejam o emprego, a saúde e a assistência social. Falando do ponto de vista de São Paulo, que o Brasil é muito variado, né, as realidades são muito distintas, aqui do ponto de vista de São Paulo, quais que você acha que são as principais necessidades dessa população nesses três aspectos e, obviamente, os desafios para sanar esses problemas? Imagino que seja um trabalho não só de poder público, mas também iniciativa privada, talvez até academia, né, e a sociedade civil como um todo, imagino, né?
0: Primeiro, a mudança de conceito, ou seja, nós temos que ter clareza que saúde não é apenas atendimento na ponta, através dos equipamentos de saúde, de atenção básica, atenção hospitalar e atenção terciária. Não, é prevenção, é promoção, é predição com os elementos de genética que hoje nós temos à mão, ou seja, uma grande ação pública para que nós ensinemos o longevo de que ele tem que praticar atividade física, ter um bom sono, ter uma boa alimentação, para reduzir a demanda aos equipamentos de saúde e as filas que normalmente são gigantescas.

0: gigantescas exatamente por falta de uma prevenção e promoção adequada. Então, eu diria que em São Paulo há um movimento muito positivo nesse sentido. Temos trabalhado órgãos estaduais, nacionais e até internacionais no sentido de estimularmos esse novo aspecto, que é antigo, mas está sendo aplicado com mais intensidade, que é a questão da atenção e promoção de saúde. Eu diria que avançamos bastante. Em relação ao trabalho, eu estive com o prefeito Ricardo Nunes recentemente e ele cobrava dos 2 milhões e 100 mil 60 a mais em São Paulo, quantos que estão trabalhando? E na hora ele teve a resposta a 400 mil. Falou, não, é muito pouco. Nós temos que fazer uma grande campanha, abrir oportunidades, fazer jornadas mais flexíveis. Eu diria que tem um movimento em relação ao mercado de trabalho muito intenso, tanto no setor privado como público, para que essa população, mesmo aposentada, possa continuar produzindo economicamente para a sociedade.
1: Eu não errei a data, não, né, Walter? 25 a 27 de setembro, é isso, o fórum desse ano?
0: Não, você acertou, 25 a 27 de setembro, Parque Ibirapuera, 3 dias seguidos, intenso debate, estandes, Festival da Longevidade, com atividades de lazer, entretenimento, esporte. Olha, vai ser a melhor edição do fórum nesses últimos 8 anos.
1: Quem quiser mais informações, tem no site longevidade.com.br. E eu quero agradecer a participação aqui no A Cidade é Sua, do Walter Feldman, que é presidente justamente do Fórum São Paulo de Longevidade. Um grande abraço, Walter. Obrigado pela participação e a gente volta a se falar com certeza. E agora, no A Cidade é Sua, você acompanha uma entrevista feita pelo Ronaldo Sáez com a Rosa Maria Marucci, que é coordenadora da área técnica da saúde da pessoa idosa da Prefeitura de São Paulo. Você acompanha a partir de agora.
2: Como que a prefeitura avalia o crescimento da população idosa em São Paulo nos últimos anos?
3: Bom, o envelhecimento da população é um ganho para a sociedade, né? Ele é fruto de várias ações e do próprio progresso, da evolução, né? Da tecnologia, da melhoria das condições de vida. Então, de um modo geral, a gente deve comemorar o fato da população estar envelhecendo, mas de uma certa forma existe essa preocupação, né, que é uma das nossas dos nossos eixos quando pensamos nas políticas públicas, que é promover o um envelhecimento saudável, né, garantir que as pessoas que envelhecem tenham a melhor qualidade de vida possível.
2: Mas a cidade hoje está preparada para uma maior demanda dessa população?
3: A cidade, ela já vem se preparando para esse processo de envelhecimento já há mais de 20 anos. Então, dentro das políticas públicas de saúde e também de outros setores, a gente tem várias medidas que começaram lá no início dos anos 2000. E ao longo dessas décadas, a gente vem aprimorando todos os processos e trabalhando em função dessa mudança, né, da faixa etária populacional. Quando a gente pensa em envelhecimento e qualidade de vida, a gente envolve várias demandas, né? O processo de envelhecimento, ele é fruto da qualidade de vida ao longo da existência. Então, a gente, de fato, precisa ainda caminhar muito enquanto sociedade para um envelhecimento mais adequado.
2: Fazendo um recorte para a mobilidade urbana, existem medidas da prefeitura para que, por exemplo, no transporte, nas calçadas, sejam adaptadas para essa população?
3: Quando a gente fala de mobilidade, a gente tem algumas questões específicas, né? Os transportes, acho que a parte de acesso aos veículos, ela tem sido modificada com a modernização da frota, não é, né, a área da saúde, mas a gente acompanha também. Temos também algumas medidas que são que é chamada de bairro amigo do idoso, onde se estreita os grandes cruzamentos para facilitar a travessia. A cidade como um todo tem tido uma preocupação de acessibilidade que não só afeta a população idosa, mas também pensando na população que tem algum tipo de deficiência.
2: E aí, indo para uma outra parte, mais para atividade física, cultural, de lazer, que também é fundamental para essa parcela da população, quais medidas a prefeitura sempre procura atender a essa população? Realizar e envolvendo essa parte que é mais leve, né? Mas que é importante para essa parcela.
3: Nem diria que é mais leve, né? Ela é fundamental também. Acho que a socialização, ela faz parte de um conjunto de ações de grande importância para a saúde do idoso. Dentro da própria saúde, das ações da Secretaria Municipal de Saúde, a gente tem várias ações coletivas nas unidades básicas, as equipes do programa acompanhante de idosos, das unidades de referência em saúde do idoso, elas promovem ações de socialização. Então, os pais, que é o programa acompanhante de idosos, eles fazem muitas reuniões em datas temáticas. Então, isso estimula a vinda da família, estimula o contato entre idosos que normalmente não saem de casa por diversas questões, né? Primeiro, pela questão da fragilidade em si. Muitas vezes a família não tem tanta disponibilidade nesse auxílio. Então, esses encontros, eles são promovidos para isso. A gente tem ações de outras secretarias também. Então, pela Secretaria de Assistência Social, a gente tem os núcleos de convivência de idosos, que são exatamente serviços que promovem essa integração, né, essa possibilidade de integração e socialização. Temos também, pela Secretaria de Esportes, a gente tem várias ações. Então, tem os Jogos Municipais do Idoso, que estimula a prática de esportes, e ele é feito por territórios da cidade, e anualmente ele é refeito, realizado. A gente tem também os bailes, né? Existe um programa que chama Vem Dançar Comigo, que é justamente a promoção de bailes da terceira idade em diferentes pontos da cidade para estimular essa atividade cultural. E nós também sabemos que a própria Secretaria de Cultura, ela tem três frentes de promoção de eventos, né? Uma é a própria programação de eventos mais voltados para essa idade, né, para essa faixa etária. Outra seria eventos que são mistos, né, que estimula essa intergeracionalidade. Eles também têm uma linha de ação que promove a contratação de artistas idosos para se apresentarem nas viradas, nas ações que eles promovem.
2: Rosa, você cita esses programas, e aí me surge uma dúvida: qual que é a melhor maneira dessa parte da população, dos idosos, conseguirem acessá-los? É por meio da internet, é por meio de um espaço físico? Porque às vezes pode acontecer dessa dificuldade, né? De a gente entender que existe o programa, mas não ter acesso a ele.
3: Eu acho que existe a questão da internet, né, que é o meio mais acessível hoje, embora a gente ainda saiba que para a população idosa ainda existe uma barreira de acesso quando a gente pensa em tecnologia. Mas, assim, as próprias secretarias trabalham na divulgação dessas ações na mídia, né, rádio, TV. E também existem as divulgações nos bairros. Então, quando vai acontecer alguma coisa, normalmente essas divulgações são feitas nos territórios onde as ações serão realizadas. E existem os equipamentos, né? Eu acho que é importante a gente estimular essa população a frequentar esses serviços, né? Os núcleos de convivência, as unidades básicas de saúde, fundamentalmente. Nesses serviços sempre acontece a divulgação das ações nos territórios.
2: Você cita os programas, existe também um trabalho da prefeitura com os profissionais para que esse trato com os idosos aconteça de uma maneira treinada, profissional, claro que necessariamente aconteça de maneira profissional, mas existe algo específico para essa relação, para esse meio de campo feito pela prefeitura?
3: Bom, eu posso falar especificamente da saúde, né? A gente tem todo um processo de treinamento dos profissionais, até porque nós estimulamos exatamente que as equipes tenham esse olhar mais específico para o processo de envelhecimento. Então, dentro dessas capacitações, a gente trabalha a importância de um acolhimento mais específico para essa população, com uma escuta mais qualificada, esse reconhecimento, né, de que muitas vezes por conta de alguma dificuldade, de alguma perda de capacidade funcional, a comunicação fique um pouco mais difícil. Então é importante que a gente primeiro acolha, né, da maneira mais humanizada e adequada, e também se certifique, né? Isso é importante quando a gente está falando de um tratamento, orientando sobre alguma conduta que será feita. É importante que a gente oriente adequadamente essa população e que busque saber se esse entendimento foi realmente efetivado, né? Para que não haja erro, por exemplo, de medicação, de tratamento, de conduta. Existe também todo um acompanhamento das equipes de estratégia de saúde da família, pelos agentes comunitários de saúde. Esses agentes fazem visitas, né, no domicílio. Então, além desse contato, ainda a gente tem uma preocupação também que é o combate à violência contra a pessoa idosa. Então, existe todo esse olhar mais atento para essa população, principalmente os idosos mais frágeis.
2: Quando acontece uma análise por parte da secretaria, do setor, dentro dos problemas do cotidiano dessa população idosa, qual que é o recorte que a prefeitura faz de imediatismo na situação, que a gente precisa resolver, quando eu coloco precisa, né, por parte da prefeitura, que é algo fundamental para acontecer neste momento?
3: Eu acho que o melhor exemplo disso é a própria pandemia, né? A forma como a gente atuou na saúde, buscando atender a população idosa, mesmo que à distância. Então, a gente colocou a teleassistência para monitorar os idosos que já tinham acompanhamento com doenças como hipertensão, diabetes, priorizou a vacinação dos idosos institucionalizados, dos próprios idosos que estavam em acompanhamento pelo pai. Quando você tem essa necessidade, a vacina da gripe, por exemplo, que é anual e que a gente acaba atuando de forma mais enfática, porque é um problema realmente que traz muitos agravos para o idoso, pode trazer várias complicações. Então, nessas questões mais pontuais, né, quando a gente tem alguma situação que necessita desse olhar, tem todo um contingenciamento da secretaria envolvendo vários setores para tomar medidas que sejam mais urgentes, né? Para além dos programas normais que já são realizados.
2: Há um movimento de parceria entre setor público e setor privado, também nesse setor. nessa parte para o público, para os idosos. É, há também parcerias envolvendo o setor privado e público?
3: A nossa rede, ela atua nessa parceria, né? A gente tem as organizações sociais que gerenciam os territórios e a população idosa está dentro desse contexto, né? Elas são responsáveis pela gestão dos serviços ali no território e esses serviços atendem todos os ciclos de vida.
2: Quando a gente pensa em metas para os próximos anos, como que a prefeitura lida com isso?
3: Bom, a gente tem trabalhado bastante na questão da prevenção, né? Isso é fundamental. Então, quanto mais a gente conseguir manter esses idosos o mais saudáveis possível, né? Dentro do processo, isso é importante, né? Mas também a gente tem trabalhado bastante com as possibilidades. Então, dentro do processo de envelhecimento, a gente trabalha a qualidade de vida dessas pessoas, mas a gente entende, né? É uma questão inerente ao processo de vida, que em algum momento vai existir um processo de finitude, né? Então, isso também é uma preocupação da secretaria, tanto que a gente tem o plano municipal de cuidados paliativos hoje, foi implantado e vem sendo ampliado para toda a cidade, justamente pensando nesse momento, né, nessa finitude que é inevitável, mas que a gente possa garantir um processo de final de vida que seja digno para o idoso e que dê suporte também para essa família.
1: Esse foi o A Cidade é Sua desta semana aqui na nossa TMC. Na semana que vem, mais um tema do seu interesse. Até lá.
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0: Atualizando o relógio, 1:02 da manhã, muito bom dia a você que sintoniza a TMC. Uma colisão frontal entre um ônibus e uma carreta no quilômetro 234 da BR-251, no norte de Minas Gerais, matou 8 pessoas e feriu 6 na madrugada deste domingo. A batida, que aconteceu por volta das 4:30 da manhã, provocou incêndio nos dois veículos, que foram destruídos pelas chamas. Segundo o Corpo de Bombeiros Militar e a Polícia Rodoviária Federal, ao todo, 40 pessoas foram envolvidas no acidente. 5 delas já tinham sido encaminhadas a hospitais antes da chegada das equipes de socorro. O número de mortos foi atualizado ao longo do atendimento, chegando a 8 vítimas. Gabriel Gunley, atleta de fisiculturismo e influenciador digital, morreu aos 22 anos. Ele foi encontrado sem vida no apartamento onde morava, na capital paulista. A causa da morte não foi revelada. Gunley acumulava mais de 1,5 milhão de seguidores nas redes sociais, compartilhando rotinas de treino e dieta com frequência, e era referência para jovens que acompanhavam sua trajetória no esporte. O atleta estava em fase de preparação para uma competição prevista agora para julho, em Curitiba. A Integral Médica, empresa de suplementação esportiva da qual Gunley fazia parte, confirmou o falecimento e divulgou uma nota. No texto, a empresa afirmou que a dor fala mais alto e que perdeu muito mais do que um atleta talentoso e dedicado, com um futuro brilhante pela frente. Flávio Dino, ministro do Supremo Tribunal Federal, assinou neste sábado uma decisão que afirma não identificar ilegalidade manifesta na prisão preventiva da influenciadora e advogada Deolane Bezerra. O ministro analisou uma reclamação apresentada pela advogada de Deolane contra uma decisão de primeira instância. No domingo, a Justiça de São Paulo negou um pedido de habeas corpus apresentado pela defesa da influenciadora, que agora avalia recorrer ao Supremo Tribunal de Justiça. Deolane foi presa na última quinta-feira numa operação da Polícia Civil e do Ministério Público de São Paulo. As investigações apuram um esquema de lavagem de dinheiro envolvendo uma transportadora de carga sob o controle do PCC. A influenciadora nega as acusações. E olha, pensa numa pessoa sortuda. Não sou eu, tá? Não é ninguém aqui da TMC também que eu saiba, pelo menos. Mas um jogador simples, com 6 dezenas, ganhou 168 milhões de reais no sorteio especial de 30 anos da Mega Sena, realizada neste domingo em São Paulo. Ou seja, a pessoa do Rio de Janeiro só apostou 6 números por R$6 e levou toda essa grana. O prêmio, na verdade, foi dividido na metade, porque teve outro bilhete de Fortaleza que também acertou as 6 dezenas. Só que a aposta de lá não foi simples. Ela foi maior, teve 20 números. E para fazer esse jogo com 20 números, o máximo permitido é ampliar as possibilidades de combinação e custa mais de R$232 mil reais. Você faria esse acordo? Bom, para ganhar uma grana aí de 168 milhões, por que não, né? 1:06 pelo horário de Brasília. Muito bom dia a você que sintoniza a TMC. Agora vamos para diretamente de Genebra, para o estúdio da TMC. O jornalista Jamil Chad participa de uma conversa profunda com a Joana Trapton sobre política internacional, democracia, poder e os conflitos que moldam o mundo atual. Em um papo inédito, presencial e sem pressa, o correspondente compartilha análises, histórias e visões sobre o cenário mundial em uma entrevista que vai muito além das manchetes. Bora acompanhar?
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2: Olá, seja bem-vindo, bem-vinda ao Imprevista, um espaço para conversas que não cabem no tempo acelerado das manchetes, das redes sociais. Aqui a ideia não é colecionar respostas prontas, é tentar entender o que, que existe por trás delas. Tem contradições, tem dúvidas, tem bastidores, tem escolhas que moldam toda uma trajetória, histórias de vida. Toda semana, aqui neste sofá, há uma conversa sem pressa com alguém que, de alguma forma, ajuda a explicar o nosso tempo. E o convidado de hoje talvez seja justamente uma das pessoas que mais tentam decifrar o mundo contemporâneo. Enquanto muita gente comentou os acontecimentos à distância, ele passou décadas vivendo os bastidores do poder global. Das salas da ONU, às crises diplomáticas, dos escândalos da FIFA, às negociações internacionais mais delicadas. Sempre tentando entender não só o fato, mas o que existe por trás do fato. E num momento em que o jornalismo vive, e vive sim, uma crise de confiança, uma crise que também é relacionada à velocidade da publicação, à superficialidade, ele continua apostando na apuração obsessiva, na experiência acumulada e na complexidade. Correspondente internacional, escritor, colunista, músico formado em orquestra, filho de imigrantes libaneses e um dos jornalistas mais respeitados no exterior. Nosso convidado de hoje é Jamil Chad. Jamil, bem-vindo.
3: Muito obrigado, Joana. Obrigado pela acolhida. E que bom que tem um lugar que a gente possa falar com tranquilidade. Parabéns.
2: Jamil, que é nosso correspondente em Genebra. Já trabalhei com o Jamil em outras oportunidades, sem ser aqui na TMC, mas todos os dias na TMC o Jamil tem informações apuradas, informações de bastidores, informações importantes para o nosso dia a dia. Mas hoje o papo não é sobre as informações que o Jamil traz, é sobre o Jamil. Jamil, eu descobri duas coisas sobre você que me deixaram muito intrigada. Na verdade, eu descobri várias, mas essas duas a gente junta para que você comente. A primeira é que você escreve em pé. E a segunda é que você acende velas quando alguém que você ama precisa de proteção. E eu te faço a pergunta: entre a racionalidade absoluta do jornalismo investigativo e a racionalidade que você mostra, que você traz todos os dias, e esse teu lado quase ritualístico, quem é o Jamil fora da reportagem?
3: Puxa, essa foi uma apuração, hein? Esses dois dados.
2: Aprendi
3: aí
2: com você.
3: Esses dois dados aí, só realmente quem me conhece para dizer isso, é verdade. Eu escrevo de pé, sempre que eu posso, eu escrevo de pé, eu tenho uma mesinha que ela sobe. Então, eu coloco ela numa altura para escrever de pé. E sim, eu acendo muitas velas, com muita frequência. Eu não sei te responder isso, João. Realmente, eu nunca parei para pensar. Mas eu me recuso a abrir mão da espiritualidade. Não de uma religião específica, mas de acreditar que não é possível que a gente está aqui só como carne e osso, que a gente está aqui só como indivíduos racionais. Deve ter mais do que isso, né? Então, por que não uma vela? E além disso, fica muito gostoso o cheiro também, dependendo da vela que você escolhe.
2: Oi, Jamil, e aí procurando entender esse inexplicável que você está trazendo até em relação à espiritualidade, você tem como missão fazer com que os outros entendam o mundo e, claro, ao mesmo tempo, você também tenta entender para conseguir explicar. Em algum momento você sentiu que o mundo está inexplicável?
3: Constantemente. Quase todos os dias. O que acontece, Jona, é que eu acho que esse ponto que você falou da entrevista aqui, ou desse exercício que você faz, que é de assumir que existe uma complexidade. Ou seja, enquanto a gente vê nas redes sociais muita gente, isso você deve também ver, muita gente com respostas prontas para temas e assuntos extremamente complexos. Mas calma aí, se existem respostas prontas, como é que esses temas já não foram resolvidos? Porque obviamente eles são complexos. Porque obviamente a resposta não vai ser imediata. Tem temas que estão percorrendo a história da humanidade e são tão velhos quanto a própria humanidade. Fome, as doenças, pobreza, etc. São temas absolutamente perenes na história da humanidade. Então não adianta a gente achar que nós, na nossa geração, temos uma resposta óbvia. O problema, e aí eu tenho sentido sim muitas vezes, que a gente tem uma certa arrogância de achar que a gente sabe o que está acontecendo, o que sabe, o que a gente tem a resposta. E eu acho que é um erro, porque essa arrogância nossa, às vezes como jornalista, mas também como ser humano, ela impede que a gente possa ver a complexidade. E eu acho que está na complexidade a história da nossa geração. A nossa geração vive uma encruzilhada, essa encruzilhada é absolutamente complexa. Eu não quero... sabe o que eu não quero? Eu não quero dizer não aceito a complexidade. Eu quero ao contrário, eu quero enfrentar a complexidade, eu quero entender a complexidade. Mas você tem toda razão, tem muitas vezes que eu termino o dia pensando, não entendi nada. Não entendi nada mesmo.
2: Você sempre foi curioso? Como é que você era quando você era criança?
3: Eu acho que... Não sei se eu era curioso, mas tem uma coisa que eu ficava muito intrigado, que era como que as decisões eram tomadas. Por que que alguma coisa acontecia?
2: Você lembra disso?
3: Eu lembro. Eu lembro porque vinha numa mistura de... Talvez até de inconformismo, dizendo, não, mas eu não concordo com isso. Quem que tomou essa decisão? E também um pouco para descobrir por que que a gente faz o que a gente faz. Vou te dar um exemplo. Por que futebol é no fim de semana? Né? Parece uma coisa tão óbvia. Mas ao longo dos anos você vai descobrindo que não é óbvio. O fim de semana é uma construção. Né? Foram trabalhadores, foram pessoas muito engajadas que lutaram para que o fim de semana existisse. E aí os ingleses foram lá e colocaram diversão naquele fim de semana. Entre elas, o futebol. Né? Então, o futebol é o resultado de uma construção. O local do futebol do fim de semana é uma construção. Então, eu acho que eu sempre tive uma curiosidade de saber por que as coisas acontecem. Né? Mas eu jamais pensei que isso ia resultar no jornalismo.
2: Uma profissão.
3: Não, imagina, de nenhum. De nem...
2: Você não sabia que você queria ser jornalista?
3: Não, até o último dia da faculdade. Eu não fiz jornalismo.
2: Você fez o quê?
3: Fiz relações internacionais.
2: Ah, mas hoje em dia você trabalha com...
3: Isso, mas eu nenhum momento da faculdade eu pensei em ser jornalista. Até literalmente, não é uma brincadeira, no último dia da faculdade. Que tinha um cartaz de um curso de trainee, na época, da Gazeta Mercantil, século passado. Desculpa.
2: Ô Jamil, você é um imigrante, que vem de uma família de imigrantes. Como é que isso reverbera em você, na sua personalidade?
3: Eu até escrevi certa vez sobre isso. Eu acho que eu acordo todos os dias imigrante. E eu vejo como isso... de alguma forma afeta o meu trabalho, você também. Não quer dizer que a gente não se sente, que a gente não se sinta em casa. Eu me sinto em casa em Genebra, eu estou lá há 26 anos, é a minha casa. Eu não tenho dúvida onde é a minha casa. Mas eu sei que muita gente me olha como não sendo de lá, apesar de estar 26 anos lá. E aí a gente fica pensando, né, todos os fluxos migratórios que aconteceram na história. Quantidade de gente que teve suas vidas viradas de cabeça para baixo. Eu sou imigrante na situação absolutamente privilegiada. Mas tem um ponto que eu acho que liga todos nós, você, um imigrante... no Oriente Médio, um imigrante latino nos Estados Unidos, que é o fato de a gente sempre questionar de onde nós somos, ou quem nós somos. Essa é uma pergunta que permanentemente faz parte da minha vida.
2: E de onde é que você é?
3: Eu não sei. Não, eu acho que é na complexidade que a gente vai encontrar essa resposta. Eu sei que eu sou brasileiro, eu só tenho um passaporte brasileiro. Então eu tenho certeza que eu sou brasileiro. Mas ao mesmo tempo eu tenho certeza que ao não morar no Brasil, eu perco muitas das gírias, das tendências.
2: Da cultura atual, né?
3: De quais são as músicas que a gente está ouvindo, qual a escalação do meu time, que às vezes eu peno para saber. Então eu sei que tem algumas referências que eu perco.
2: e ao mesmo tempo você não tem essas referências de base da Suíça, que é o que eu não. sinto aqui. Não. Trabalho com jornalismo aqui. Jornalismo precisa de referências, seja referências históricas, seja referências culturais. Eu não tenho referências culturais da minha infância aqui. Então, uma discussão agora há pouco na redação era que eu nunca vi Chaves. Nunca vi Chaves. Eu sei que existe, sei que é importante, sei que muitas pessoas têm um apego sentimental, mas eu não vou parar para ver Chaves, sabe, porque eu sei que é importante. Então, tem Chaves, tem Xuxa, tem Sandy Júnior, tem tantas coisas. Eu não tenho aqui, tenho de Portugal. Mas, ao mesmo tempo, eu já não estou a par de tudo que está em Portugal. Então, exatamente. Fica um pouco nebulosa a questão da identidade. Eu me sinto meio lá, meio cá. Você também?
3: Entre mundos. Uhum. Né? Eu me sinto entre mundos. É, agora com dois filhos adolescentes que nasceram lá, é curioso, porque você vai descobrindo coisas daquele local que você nunca tinha entendido. Né? Por quê? Porque eles são de lá. Eles não são de outro lugar, local. Eles absolutamente são daquela cidade. É, mas viver entre mundos não é ruim, não. Eu não acho um problema, eu acho uma riqueza.
2: Eu acho super interessante. É um privilégio, é
3: absolutamente.
2: Isso. Absolutamente.
3: Um desde que você entenda essa complexidade, desde que você entenda talvez o privilégio que você está vivendo. Mas insisto, na minha situação, provavelmente na tua, situações de muito privilégio em comparação há milhões de refugiados e imigrantes que pelo mundo muitas vezes são obrigados a sair dos seus países por guerra, fome, desastre natural, etc., e não são recebidos do outro lado. Então, o entre mundos deles é em terra de ninguém. É, o nosso entre mundos é uma riqueza.
2: A gente fala do entre mundos sorrindo.
3: Exatamente, exatamente.
2: Muita gente não consegue nem falar sobre isso.
3: Exato. Até num dos textos, uma vez, eu coloquei isso, que quando meus filhos vêm para o Brasil, a acolhida a esses dois imigrantes é de tapioca, pão de queijo, abraços da avó, festa, etc. Então, é uma acolhida. É, a acolhida para um refugiado, um imigrante haitiano, venezuelano, boliviano, é outra. E a gente precisa entender que não é o país da acolhida. Para quem? Né? Quem são os imigrantes desejados e quem são os indesejados? Aonde é que esse país... Ah, aqui cabe todo mundo. Não é verdade. É um país discriminatório, xenófobo, racista. O Brasil é tudo isso. Né? Então, a gente não confundir que existe uma acolhida para todos. Não é para todos.
2: Jamil, você acha que porque a imigração permeia a tua história, a história da tua família, é por isso que você tem uma sensibilidade maior com a questão de imigrantes e refugiados?
3: Eu realmente acredito que tem uma parcela dessa história que é impossível não se identificar. Né? Você vai entender que a história dos teus avós poderia ser uma história de qualquer uma dessas pessoas que hoje migra. Então não tem como você não fazer a ligação. Não tem como eu me dizer, não tenho nada a ver com isso. Eu sou produto disso, eu sou resultado disso. Mas também tem outro componente, Joana, que eu acho que é a necessidade de a gente entender que muitos dos imigrantes saem dos seus países forçados, né? E aí é um outro componente, que é justamente entender por que eles saíram das suas casas. A maioria, isso eu muitas vezes faço essa pergunta quando eu estou em rotas com os refugiados, imigrantes, eu sempre faço essa pergunta. Se você pudesse, o que você faria? E quase todos falam, voltaria para casa. Então, é muito tocante, no fundo.
2: De todos os assuntos que você trata todos os dias, qual é o que te deixa mais indignado atualmente?
3: São muitos. Mas eu acho que a desigualdade. Porque a desigualdade, ela é uma decisão política. Tem dinheiro para todo mundo. Ou tem o planeta tem recursos para que a pobreza e a fome sejam temas do passado. Então, qual é esse pacto de sociedade que a gente fez que não precisa lidar com a pobreza e a fome? Por que a gente vai dormir tranquilo e acha que a fome e a pobreza são... É da história. É da natureza humana. Ou sempre foi assim. E isso me deixa muito indignado, porque a gente tem uma oportunidade absolutamente histórica de erradicar esses dois problemas. A gente tem essa oportunidade. Vou colocar em números, para não pensar que a gente está falando aqui de uma tese idealista. Não. Em 2025, o mundo gastou US$ 2,8 trilhões. US$ 2,8 trilhões em armas. Em um ano, se a gente pegasse esse dinheiro e transformasse em combate à pobreza e à fome, a gente teria erradicado a pobreza extrema no planeta, não no Brasil, não na América Latina, no mundo. Então, qual é essa decisão de dar preferência a soluções militares? Por quê? Por que a gente acha que é natural que exista alguém vivendo abaixo da linha da pobreza, ou na fome, quando o planeta produz alimentos para dois planetas? O planeta produz alimentos para dois planetas. E a gente tem mais ou menos 600, 700 milhões de pessoas que passam fome todos os dias no mundo. Como? Então, essa parte que eu não consigo... Até posso explicar racionalmente, não, porque, etc. A taxação, impostos, não sei o que tal. Tudo bem, dá para a gente explicar. Mas eu não consigo entender como a gente vai dormir todo dia tranquilo dizendo... Tem dinheiro, mas a gente opta por não distribuir.
2: E esse é um dos tantos assuntos que passam por aquela complexidade que você falou agora há pouco. A gente começou falando sobre complexidade. Esse assunto é muito complexo. Você gosta de assuntos complexos. E a sociedade cada vez menos está pronta para lidar com assuntos complexos, porque a tendência é de respostas rápidas, exato, de conversas rasas, viver em bolha. Quando você vive em bolha e você só se alimenta daquilo que você gosta, você não consegue suportar mais o diferente, aquilo que não pensa ou aquele que não pensa com você. Nesse sentido, você defende muitas pautas, você escreve sobre muitas pautas, você se interessa sobre muitos assuntos que são relativos a direitos humanos. No nosso mundo simplista, direitos humanos é uma pauta, um assunto, um grande assunto que é muito associado a uma ideologia.
3: Isso.
2: E os jornalistas sofrem mais do que nunca com esse processo de serem enfiados em duas caixinhas, ou você é A ou você é B. Como é que é isso para você?
3: É muito complicado, porque daí a gente esquece da história da Declaração Universal dos Direitos Humanos, que é uma operação basicamente norte-americana. E vamos lá, Eleanor Roosevelt, que era mulher do presidente americano e que foi a pessoa que coordenou basicamente a redação da Declaração Universal dos Direitos Humanos, não tinha nada de esquerda, nada. O que é que, da onde surge a ideia contemporânea de direitos humanos? Do fato de que 20 milhões ou 15 milhões de pessoas morreram durante a Segunda Guerra Mundial. E aí eles precisavam resgatar o óbvio. Qual o óbvio? O direito à vida. Então, não tem, ali naquele momento, não era de direita ou de esquerda, era de dignidade, era de recuperação. O cheiro da morte ainda pairava no ar naquele momento. E aquelas pessoas foram escrever uma declaração dizendo: a partir de agora, a gente precisa de uma bússola. Não, o genocídio não pode ser autorizado. Não, não dá para a gente aceitar que, de repente, uma guerra gere 10, 15, 20 milhões de pessoas mortas. Ali não existia o debate de esquerda e de direita na construção dos direitos humanos. Onde é que, né, em que momento isso foi sequestrado por uma bandeira ou por outra para dizer que não, que é assim ou que não é assado? Então, eu realmente acredito, e eu vou além de direita e esquerda, eu realmente acredito que os direitos humanos, eles são universais. E aí também, em relação à religião, ou não religião, você pode não querer ter uma fé, é absolutamente independente do teu gênero, é absolutamente independente da tua nacionalidade, da tua cultura, etc, etc. Porque nós não estamos falando, não, olha, isso aqui é uma conquista que tem a ver com uma pauta de esquerda, ou de uma nacionalidade, ou de um gênero. Não, é do ser humano. Uhum. Você deveria nascer com esse direito, não conquistá-lo. Você nasce com o direito de ter uma vida digna. Ponto. Como é que isso pode ser de direito de esquerda? Né? Então, aí, claro, tem todo o debate sobre de que forma isso foi sequestrado. Isso é extremamente complexo. Mas eu fico muito indignado quando isso é colocado como um lado. E aí volto na historinha do futebol. Quem vai ao futebol no fim de semana assistir o seu jogo tem que entender que aquilo ali foi uma conquista de direitos humanos. Ela não foi, não é por acaso que o fim de semana existe, e não é por acaso que na Inglaterra os trabalhadores, depois de muitas greves, depois de muita operação, basicamente, de muita pressão, conquistaram o direito a ter um dia de folga. Nesse dia de folga foi colocado o futebol. Insisto, essa história do futebol não é de direita e nem de esquerda. Então, quando você for ao estádio no fim de semana, lembre-se que aquilo ali foi uma conquista de direitos humanos.
2: Jamil, nós sabemos que você tem fontes importantíssimas, claro, que não vamos revelar, e que você faz um trabalho de apuração incrível, mas nós aqui também.
3: Sim.
2: Em relação a você. A gente foi atrás de fontes e acho muito interessante o que nos falaram, uma fonte, que não podemos dizer quem é, claro, sobre você, que é o seguinte, abre aspas, ele nunca negocia a própria consciência tranquila, fecha aspas. Jamil, você já pagou caro por não flexibilizar alguns princípios?
3: Ah, muitas vezes. Muitas vezes, inclusive, não só, eu diria, no nosso trabalho, mas eu acho que também na relação com outras pessoas. Isso não estou falando de ser intolerante. Eu acho que realmente a gente precisa saber escutar. Eu acho que escutar, e como jornalista a gente sabe disso, eu acho que a gente escuta 90% do nosso tempo. Né? Quando a gente vai fazer a pauta, é um exercício de escuta. Né? Eu não tento convencer ninguém quando eu faço uma entrevista de que a pessoa está certa ou está errada. Não é essa. Esse não é o nosso exercício. Agora, eu obviamente já tive situações de que textos em alguns momentos foram sugeridos que fossem amenizados, que fossem modificados. E eu sempre tentei mostrar de uma forma muito clara, que o que eu estou fazendo não é negociável. Né? Mas, insisto, não é a intolerância em relação ao outro. Porque eu vou ouvir o outro. No livro que eu publiquei agora, sobre esse ano que eu passei nos Estados Unidos...
2: Qual o título?
3: Tomara que você seja deportado. Eu fiz questão de estar entre os trumpistas. O livro é basicamente um percurso com os trumpistas. Então, não é porque eu não quis escutar, eu quero escutar, eu quero saber de onde vem aquilo ali. O que eu não posso é abrir mão, eu diria, de uma linha mínima de defesa da dignidade do ser humano. Quando a história passa a ser de violência, de ódio, de xenofobia, de racismo, de misoginia, não tem negociação.
2: É inegociável.
3: Não tem negociação, não pode ter. Se a gente normalizar qualquer um desses elementos que eu te disse, qual que é o próximo passo? Né? É você dizer que aquilo não é mais crime. Né? E perdão, é crime. Né? Ah, não está codificado. Né? Ok. No Brasil está. No Brasil quase tudo está codificado, inclusive. Mas abrir mão dessa defesa, eu acho que eu estaria me traindo. Acho que esse é o ponto fundamental.
2: Você se considera uma pessoa corajosa? Uma pessoa que te conhece desde a infância disse que você é corajoso e que você ganhou mais coragem com o tempo.
3: Eu não me vejo assim. Eu não? Não? Vejo, não, coragem não. Eu me vejo... Não, não coragem acho que não é a palavra que eu uso para mim. Eu acho que só busco em algum lugar... E a gente falha todos os dias nisso, mas é um pouco de coerência. Mas eu falho todos os dias na coerência também. Mas eu acho que se eu acredito nisso, se eu acho que realmente é escandaloso a gente passar pela rua e ter gente incapaz de servir a seus filhos, o que que precisa ser coerente com aquela, uhum, com aquela indignação. Então eu acho que eu sou coerente com a minha indignação. Eu não sei se coragem... Tudo bem, aí quem disse isso deve ter algum motivo para dizer, mas é, eu fico só com a coerência diante da indignação.
2: Mas tem histórias suas que demonstram coragem. Por exemplo, ai. Você ficou preso uma noite em Chernobyl. Para isso você precisa ser corajoso.
3: Não sei, aí também, aí foi falta de planejamento.
2: Mas, mas não tem, você teve que assumir uma parcela de coragem nesse momento. O que aconteceu?
3: Não, olha só, esse ano está fazendo 40 anos da explosão de Chernobyl. Eu fui fazer uma matéria sobre os 20 anos de Chernobyl.
2: Não tem tanto tempo, vai.
3: 20 anos de Chernobyl. Não existia guerra na Ucrânia, né? Chernobyl, obviamente, era uma história dramática. É uma história absolutamente dramática. E aí eu queria visitar Chernobyl. E tinha uma regra, basicamente, do governo ucraniano, que você pode, tinha um ônibusinho lá que eles levavam quem quisesse visitar, precisava pedir autorização, etc, etc, etc, mas você só podia ficar algumas horas na cidadezinha, que está praticamente abandonada, desde então, abandonada. E o que aconteceu foi que eu fui para lá, há 20 anos não tinha smartphone, né, não tinha nada disso, e o ônibus ia sair a tal hora para voltar para Kiev. E eu perdi o ônibus.
2: Você estava sozinho?
3: Eu estava sozinho. E eu perdi o ônibus. Mas daí eu descobri que, claro, fica um grupo durante a noite lá, basicamente para ocupar o local. Ficava um padre também. Tinha um padre.
2: Isso, ele podia acender uma velinha para você.
3: Então, aí eu não tinha como voltar. Tinha que esperar no dia seguinte o ônibus voltar pra você pegar. E eu falei, bom, então...
2: Mas assusta ou não?
3: Aí eu fiquei assustado, né?
2: É uma cidade que... É um lugar que dá medo por si só ou dá?
3: Dá medo. Dá medo e... É curioso porque é como se fosse uma guerra que tivesse matado todo mundo, mas tivesse mantido todos os prédios intactos.
2: Uhum.
3: Então é uma cidade fantasma,
2: né?
3: É uma cidade fantasma. E como tem algumas poucas pessoas que precisam estar lá pra... Justamente cuidar do reator, tem toda uma operação, aquilo ali é para sempre, né, no fundo. Então tem um grupo de pessoas que se revezam ali.
2: Ou seja, tem vida lá, mas é uma vida muito, extremamente necessária, né?
3: Só as pessoas, os técnicos, basicamente, algumas outras pessoas que fazem os serviços para os técnicos.
2: E um ou outro que esquece o ônibus e dorme lá.
3: Não dormi.
2: Não?
3: Não consegui.
2: Você ficou acordado a noite inteira? Você ficou fazendo o quê?
3: Eu fui...
2: Escrevendo.
3: Eu apurando, pensando, fiquei andando pela cidade.
2: Rezando.
3: Aí eu fiquei rezando, culpado. Não, aí eu descobri... aí eu resolvi andar pela cidade. E aí eu descobri que à noite, a cidade tinha uns alto-falantes na cidade com barulho de cidade, de verdade. Eu falei, mas isso aqui é uma loucura total, uma distopia.
2: Mas se você não tivesse ficado lá, você não saberia.
3: Eu não saberia. Aí teve um momento que, para as pessoas que ficam pela noite, eles serviam uma espécie de lanche da noite, alguma coisa assim. E eu lembro que estava na mesa, todo mundo meio que rindo de mim, né? Do brasileiro que perdeu o ônibus para voltar e sair de Chernobyl. E aí tinha uma cesta de frutas. E eu pensando, come alguma coisa aqui ou não? Como é que funciona? E alguém me passou assim e falou, pode ficar tranquilo, elas vieram lá de fora.
2: Aí que não pode nem...
3: E aí tem toda uma... É uma história muito dramática do que a tecnologia, a política, a manipulação, uma ditadura, porque na época era uma ditadura, o mal que essas coisas podem fazer quando não há transparência e controle público. É uma história muito triste, muito, muito triste.
2: E agora, tem uma história interessante que é sobre o teu primeiro contato com a Suíça e um escritório de lavagem de dinheiro. O que você tem para... Você pode falar sobre isso?
3: Posso. É uma daquelas histórias que se eu contasse, que se alguém me contasse, falar...
2: Você acha que é mentira?
3: Para. Né? Não pode ser que seja assim. A Suíça mudou muito desde então, mas há 26 anos, quando eu fui para lá pelo Estadão, o jornal falou, olha, para a gente fazer o pagamento do teu salário, vê se tem um banco que tem escritório lá e aqui. né, para facilitar a transferência, vai ser todos os meses. Então, de repente, não era tão fácil, enfim. Eu fui procurar e eu achei um banco, ou pelo menos eu achava que era um banco, que tinha escritório em Genebra, em São Paulo. Então eu ligo para esse banco, eu estava em São Paulo ainda, banco, escritório, ligo para eles e falo, olha, eu vou morar em Genebra, eu sou repórter, gostaria de abrir uma conta, queria saber com vocês como é que pode fazer. Pessoa extremamente, extremamente educada, claro, vem aqui no nosso escritório, eu ficava aqui em Moema, acho que era. Vem aqui no nosso escritório, a gente abre a conta para você, não tem problema, tal. Aí eu fui lá no dia seguinte, no horário marcado, super sofisticado, etc. Sento numa mesa, entro numa sala, tem um rapaz que preenche o formulário para abrir a conta. Falei, nossa, isso são espetaculares, né? Eu não preciso nem eu preencher a coisa. E ele comentando sobre Genebra, etc, etc. Aí ele me diz o seguinte, como é que você vai fazer o primeiro depósito? Eu falei, olha, eu tinha um Honda Civic velho, na época, isso era no ano 2000. Eu falei, olha, eu vendi meu carro, lembro que eu tinha 7 mil reais, eu lembro direitinho o valor. Eu tenho 7 mil reais, que está no Bradesco, e eu faço a transferência. Você vai fazer uma transferência para a gente? Vou. Falei, mas, e era cheque na época, né? Uhum. Não tinha Pix, nada disso. Eu falei, eu faço a transferência. Eu falei, mas como que você vai fazer a transferência? Qual o problema de fazer uma transferência de uma conta? Eu vi que ele ficou super incomodado. E ele falou, tá, e além da venda do carro, o que mais você vai colocar na conta? Eu falei, olha, eu também tenho um pouco de dinheiro na minha conta, mas era tipo, um moleque de 24 anos na época. Pensei, bom, eu devia ter uns 3, 4 mil reais na conta. Falei, eu vou fazer essa transferência também. Ele, tá, mas e o resto?

0: Tô entendendo nada. Não, isso aqui é um absurdo. Você tá brincando com a minha cara, tá tirando saco na minha cara. Desculpa, não tô entendendo nada. Ele falou, sabe quanto que precisa para abrir uma conta aqui? Falei, quanto? Ele, US$ 1 milhão. Falei, não tenho US$ 1 milhão. Ele levantou, aí ele entendeu que eu era de fato um jornalista. Ele levantou, foi embora da sala, nunca mais apareceu, ninguém veio me tirar da sala. Eu fui embora sozinho.
1: Você não fez matéria sobre isso, reportagem?
0: Eu estava chegando lá, eu queria entender ainda tudo isso.
1: Não queria se
0: Mas
1: comprometer.
0: hoje, depois de muito tempo trabalhando nisso, fazendo matéria sobre isso, entendendo como funciona o sistema financeiro suíço, entendendo as relações entre Brasil e Suíça por tantos e tantos assuntos, logo depois, para você ter uma ideia, uma das primeiras matérias que eu fiz quando cheguei lá foi das contas do Paulo Maluf na Suíça, né? Isso é no século quase passado. Aí você entende que sim, aquilo é uma indústria de lavagem de dinheiro, de evasão de divisa. O que aquele escritório era? Eu não sei, Joana. Eu só sei que meu primeiro contato com a Suíça foi alguém que achava que eu estava fazendo lavagem de dinheiro com a
1: E
0: Suíça.
1: estavam muito felizes com isso, então assim,
0: Muito,
1: boa coisa
0: muito.
1: não
0: Temos um
1: era.
0: novo cliente. Na verdade, eles estavam me considerando como um novo cliente. Quando eu falei que eu ia vender um Honda Civic velho, uma conta bancária no Bradesco e o
1: Ele
0: salário de
1: ficou
0: jornalista,
1: decepcionado.
0: falou, não é possível, tem alguma coisa errada aqui.
1: John Wilson, tem muitas histórias. Tem outra que eu
0: É a
1: queria que
0: idade.
1: você. Não, não
0: É a
1: é. É,
0: idade.
1: não, não é. Porque você é interessante. Por que que você não quis carregar a tocha olímpica no Rio?
0: Nossa, vocês foram fundo, hein?
1: Eu falei que a nossa apuração é boa. Se você quiser, depois eu te ensino.
0: Tá, por favor. Não, o que aconteceu? Desde mais ou menos 2006, 2007, eu passei a cobrir os assuntos esportivos com muita intensidade. Por quê? Porque o COI é na Suíça, o Comitê Olímpico Internacional, a FIFA é na Suíça, a UEFA é na Suíça. Então, era basicamente natural que eu cobrisse esses assuntos, principalmente para meios brasileiros. A gente tem uma enorme demanda para tudo isso. E aí, o que acontece a partir de 2006, 2007? O Brasil vira sede da Copa do Mundo de 2014, vira sede da Olimpíada de 2016 no Rio de Janeiro. Então, a minha cobertura ganhou esse componente pelos fatos, não é? Não foi eu que escolhi. Né? Então, de repente, no meu bairro estava o local onde estava sendo organizado talvez o grande evento do Brasil naquela década, né? Copa do Mundo, depois a Olimpíada.
1: Caiu no teu colo.
0: Caiu no meu colo. E eu gosto muito de futebol, então, assim, prato cheio. Agora, não, eu não escrevia sobre futebol do ponto de vista esportivo, eu estava escrevendo sobre política. Eu não estava escrevendo sobre quem seria convocado, eu estava escrevendo como os estádios seriam construídos, com que dinheiro, os desvios e tudo aquilo que a gente sabe. Que até deu um livro que chama Propina Política e Futebol. O livro chama Propina Política e Futebol. Então, assim, ali diz tudo. E chega em 2016 para a Olimpíada, 10 anos depois de uma cobertura, com um convite para eu levar a tocha olímpica. Eu não posso fazer parte disso. Eu não posso. Levar a tocha olímpica significa fazer parte daquele evento. Eu preciso ter a independência total para denunciar eventualmente uma corrupção na elaboração daquela tocha. Eu não posso levar aquela tocha. Essa é a nossa tocha. Essa é a nossa. Essa é para onde a gente precisa ir. E muita gente, inclusive muitos amigos, falam: você está louco, cara. Isso é um privilégio, etc. Eu entendo como um privilégio. Mas se nós queremos fazer uma cobertura absolutamente imparcial, não é contra o evento, é imparcial. Não é partir do princípio que aquilo é uma coisa ruim. Não, jamais. Mas é ter autonomia e independência suficiente para que ninguém, em nenhum momento, diga: você está criticando, mas você levou a tocha. Entendeu? Não, não jogo esse jogo.
1: Faz parte daqueles valores inegociáveis que a gente estava falando.
0: Exatamente.
1: Agora,
0: Sem
1: Joaninha.
0: contar que eu fiquei com medo de queimar a mão, né? Mas
1: Agora, eu admiro muito a tua trajetória, o teu trabalho. Você é um dos jornalistas mais respeitados do Brasil e, assim, do Brasil no mundo. Que leva a história para outro nível. Mas eu te enxergo, apesar de você sempre ter trabalhado para grandes veículos e Hoje em dia você faz uma alternância de grandes, pequenos

0: médios veículos, eu sinto que para você o que importa é o trabalho, você vai na contramão de muitos jornalistas que sempre quiseram trabalhar para o que a gente pode chamar de mainstream, né? É, o que são os maiores jornais, os maiores veículos, com a maior propulsão de imagem e tudo mais. E existe uma patota na nossa profissão. Existe uma patota, assim, que se retroalimenta, que se leva, sei lá, a ganhar prêmio, a lançar livro. Como é que é para você ter uma trajetória independente disso? É que nem a tocha. Não é que você não possa fazer parte, mas eu sinto que você é tão autêntico que você construiu toda a tua trajetória junto com essa independência.
1: Pode ser, eu nunca tinha pensado dessa forma. É, talvez o fato de eu estar no exterior e longe da redação, e aí, Joana, eu fecho o computador, eu não estou mais no Brasil. Né? Eu saio à rua, ninguém sabe o que eu escrevi. Ninguém me ouve. Eu não estou na mídia local. Então, talvez isso tenha criado essa situação de distanciamento. Dito isso, a gente tem jornalistas absolutamente espetaculares, referências no mundo. Tenho enormes amigos, aprendo com muita gente, eu leio a imprensa brasileira diariamente, aprendo, anoto frases que eu gosto, que os colegas usam. Então, assim, eu tenho muita admiração pelo jornalismo brasileiro, pelo que nós, nos últimos, eu diria, anos, criamos em termos de infraestrutura da democracia. Né? Falho, claro, como em qualquer lugar. Né? Mas, ao mesmo tempo, eu acho que não existe a história da luta pela democracia do Brasil sem a história da imprensa. Com muitas falhas, com locais que autocrítica deveria ser realizado, sem dúvida nenhuma. Voltando à história da complexidade. Né? A complexidade faz parte de todo mundo, de todos os setores. Eu não sei se eu... Eu tenho uma coisa que eu gosto sempre de fazer. Eu acho que todos nós, eu vejo os grandes jornalistas, fazem isso com muita frequência. Estou falando dos brasileiros. Que é ir para a pauta com um sentimento de muita humildade diante daquela pauta. Ou seja, eu não posso sair à rua sabendo o que eu vou escrever quando eu voltar. Não. É na rua que eu vou descobrir o que eu vou escrever quando eu voltar. Quando é que dá errado? Quando você vai à rua certo de que você sabe aquela história. Não, aí você está perdendo. Você está perdendo a escuta, está perdendo a capacidade de observar.
0: Isso não vale como uma visão de mundo também? Não vale para todo o resto? Para relações, para a forma como a gente vê os outros?
1: Sim, você tem razão. Esse comportamento, eu não digo que é abrir mão dos teus valores, mas é de não impor a história. É aquela história, os fatos precisam prevalecer, não a tua visão de mundo. Né? E às vezes a gente tem uma tendência a... Eu não estou dizendo que eu sempre consigo isso. Muitas vezes, e eu sei quando eu estou num local e estou pensando... Agora, acabei de ir para a China. E na China aconteceu uma coisa que mais uma vez me colocou no meu lugar. Né? Você não sabe. E as tuas perguntas nem sempre fazem sentido. Eu fiz uma pergunta para muita gente na China, a mesma pergunta, que era o seguinte: vocês chineses, quando vocês leem o que o Ocidente escreve de vocês, o que que vocês pensam da gente? Ou o que que vocês pensam sobre o que a gente pensa de vocês? Pior, onde que vocês leem e põem a mão na cabeça e falam: cara, eles não entenderam nada de nós. Né? E vários chineses me responderam a mesma coisa, Joana. Nós não nos importamos sobre o que vocês pensam da gente. Tá certo. Ah, eu pensei que vocês se importavam. Ou seja, uhum. Eu estava partindo de um princípio
0: sim.
1: que a gente era relevante para eles. Não.
0: É antes disso.
1: É antes. Não, nós não nos importamos sobre o que vocês pensam sobre nós. Você fala, uau.
0: Jamil, você tem quantos livros escritos?
1: Vou publicar daqui a 2 semanas o 11º.
0: 11º livro. E qual a importância para você de escrever? Me veio aqui agora uma imagem de você escrevendo 11 livros de pé. Mas tudo
1: não,
0: bem.
1: Às vezes eu sento. Às vezes eu sento.
0: Que bom. Nossa, coitada dessa coluna. Qual a importância disso para você? Uma das nossas fontes nos disse que você praticamente não a conhecia pessoalmente quando você a convidou para escrever um livro. O que é para você escrever e agregar? Informações, histórias, almas?
1: Uau. Joana, muitas vezes acontece o seguinte, eu preciso colocar no papel a apuração, até para saber a dimensão dela. E claro, e é normal, como você sabe, na nossa profissão, temos tempos limitados, espaço limitado, audiência limitada, e eu acho que a complexidade do mundo exige um maior número de páginas.
0: Tá, não, e a complexidade de novo.
1: Voltando nela. Para explicar a complexidade, não cabe num post. Ele não cabe. Então, o livro é um instrumento que eu uso para tentar entender primeiro a complexidade e tentar colocá-la no papel e mostrar o que eu descobri sobre aquela complexidade. Não é a conclusão final. Eu tento, pelo menos, não ter um comportamento de falar, olha aqui, isso aqui é assim. Não, eu acho que na maioria das vezes o que eu coloco é, essas são as perguntas sobre esses assuntos.
0: E nesse sentido, nós também ficamos sabendo que você é uma pessoa muito presente, apesar de trabalhar muito, de viajar bastante, de ter uma agenda comprometida com o teu trabalho, com a tua família. Você é uma pessoa que faz questão de se fazer presente na vida de quem você gosta. Isso também faz parte da complexidade do que nós precisamos ser?
1: Mas a gente tem outra opção?
0: Eu enxergo e eu vejo que talvez isso possa ser algo das novas gerações. As pessoas usam muito a mesma frase, a mesma expressão, a vida está corrida. E aí ligam menos, aparecem menos. Eu sinto isso como uma tendência.
1: É, sem dúvida. Assim, eu tenho muito medo de que a interação se transforme num diálogo superficial, né? Eu acho que a gente não ganha nada com isso. Eu realmente gosto dessa interação, mas eu não consigo, Júnior, mas aí, de repente, se você for perguntar para as pessoas que estão do outro lado, vão falar, não, ele não está suficientemente aqui, né? Então, eu tenho um pouco de cautela nesse sentido. Não sei te responder isso. Eu só sei que nós somos uma espécie social.
0: Uhum.
1: Né? Eu sei que as tecnologias transformaram a forma. E muitas vezes de uma forma muito positiva também. Não,
0: claro.
1: Não é para... Não uso, não faço. Imagina. Eu uso e vou usar todos os instrumentos. Mas em algum momento você precisa traduzir aquela interação digital numa interação presencial. E aí não tem preço, né? É a melhor coisa do mundo.
0: É sensível?
1: Me disseram que o pessoal de peixes é... Então...
0: Não acredito que você acredite em horóscopo.
1: Não.
0: Tem isso, Jamil?
1: Não tem. Eu nem entendo. Eu nem entendo.
0: Tá.
1: As pessoas digo, me disseram que peixes... Falo,
0: nossa, a sua complexidade é ainda maior do que eu imaginava.
1: Não,
0: mas nesse sentido, você acredita em algumas coisas?
1: Você tá falando... Para além de nós, sim, eu tenho certeza.
0: É que o teu trabalho é muito racional. Você trabalha com diplomacia, com assuntos sérios, com pessoas importantes. Você lida com pessoas muito importantes no dia a dia. E a gente tende a associar uma pessoa que faz isso com uma pessoa que é muito mais racional do que, talvez, sentimental.
1: Mas a história não é racional. A história é repleta de imprevistos, de jogadas que ninguém absolutamente poderia antecipar. A imprevisibilidade da vida é impressionante. É impressionante. Eu acho que a racionalidade é uma tentativa de a gente organizar justamente essa imprevisibilidade absoluta. Isso não quer dizer abrir mão da organização, da tentativa de construção, mas reconhecer a imprevisibilidade também faz parte. Eu acho que é importante. Inclusive, acolher a imprevisibilidade para você poder deixar portas abertas para oportunidades, para coisas boas. Né? Não descarte a imprevisibilidade da tua vida. Eu acho que faz bem.
0: E qual é o momento da sua vida em que você organiza? A gente está falando disso, né? Organizar o que acontece, organizar as ideias, os sentimentos, organizar a vida. Qual é o momento em que você organiza? Você faz terapia, você para e...
1: Já fiz.
0: Teve alta.
1: Não teve alta. Fugi. Se meu terapeuta escuta isso.
0: Sai pra correr? Você faz o quê pra colocar a cabeça em ordem?
1: Não, eu toco música, né? Mas eu não sou músico. Essa eu acho que é uma diferença muito grande. E é uma coisa que, por exemplo, eu insisto com meus filhos. Aprender um instrumento não é com o objetivo de ser um artista, um músico, etc. É você conseguir entender que a dimensão, apesar da música ser super racional, a música, quando você aprende ela é matemática, você tem que contar, você tem que respeitar o ritmo, você tem que contar até mudar de nota, principalmente quando você toca numa orquestra, num grupo, é absolutamente algo, eu diria, coordenado e ensaiado, mas a música é quase dessa parte encantada da vida, né? Que uma estrutura racional de produção se transforma em sentimento. Isso é espetacular. Né? Então, eu me organizo muitas vezes ouvindo ou tocando música. Mas aí é uma organização, eu diria, da alma.
0: Interna.
1: Não da agendinha. Né? A agenda eu tento fazer todo...
0: Você tem aí a sua agenda, por favor, Jamil? Já que
1: você vai querer ver isso.
0: Vocês imaginam, a agenda do Jamil Chad é uma agenda concorridíssima. Agora, vejam como é que ele...
1: Essa aqui é dessa semana.
0: Escreve a agenda. Para quem está nos acompanhando apenas no rádio, é um papel arrancado de algum caderno, papel
1: pequenininho. Porque o caderno não dá para levar.
0: Aí ele dobra o papel em minúsculo e tem assim... Sábado, aí os compromissos, segunda. Se ele perde isso, ele não sabe para onde ir. Eu tenho mais uma pergunta sobre o teu trabalho, que também envolve a tua visão de mundo, que diz respeito àquilo que a gente fala todos os dias no noticiário. Você ainda acredita na diplomacia? Você ainda acredita nos organismos internacionais, naquelas convenções que foram feitas e que nós crescemos entendendo como algo que seria incorrompível, inabalável?
1: Jona, quando a gente mata os negociadores, ficam só os soldados. Então, matar o negociador não é bom negócio. Excluir o negociador, o diplomata, eu diria de uma forma mais ampla, o diálogo é você dizer que a única via é a da força. A força nem sempre é a guerra. A força pode ser uma imposição de tarifas, a força pode ser a imposição de um modelo de vida.
0: Uma chantagem,
1: um bullying, uma ameaça. Eu realmente acredito que a gente só pode... E aí vamos pegar o histórico, vamos olhar com... Dá vários passos para trás. Em 1900, no ano 1900, de cada 10 pessoas no mundo, 2 sabiam ler e escrever. De cada 10, 2. Em 1900. Em 2015, de cada 10 pessoas no mundo, só 2 não sabiam. Isso no mundo, população mundial. Em 1900, a expectativa de vida média no mundo era de 37 anos de idade. 37 anos a expectativa de vida em 1900. Em 2015, era de 71 anos de idade. Pobreza, educação, você pode pegar vários critérios e todos eles apontam nessa direção. Então, há sim uma enorme esperança. Você vai falar, não, mas isso é porque inventaram um antibiótico, isso é porque inventou algum remédio, etc. É, sem dúvida nenhuma. Mas se não tivesse tido o direito a ter direitos, né? Se você não tivesse tido um protocolo, um acordo, um diálogo que estabelecesse que aquele benefício seria distribuído para o mundo todo, você não teria tido essa revolução. Então, a revolução do século XX não foi da tecnologia, foi do direito. Não do direito como...
0: Da Constituição.
1: Não. Foi da capacidade de sociedades inteiras chegarem à conclusão de que ter direitos básicos é a parte revolucionária da vida.
0: Jamil Chad, muito obrigada por estar aqui conosco. Muito obrigada por uma hora de papo aqui com o Imprevista. Espero que você tenha gostado.
1: Adorei.
0: E você seja sempre bem-vindo. Você é de casa, não precisa nem falar nada. Só estou sendo formal.
1: Mas que bom que vocês têm esse programa, porque realmente poder dialogar é o que mais falta hoje. E ter um espaço para isso. Enfim, muito bom.
0: Obrigada, Jamil. Muito obrigada a todos pela companhia. Na semana que vem tem mais Imprevista. Um beijo. Tchau.
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0: Flávio Dino, ministro do Supremo Tribunal Federal, assinou neste sábado uma decisão que afirma não identificar irregularidades manifesta na prisão preventiva da influenciadora e advogada Deolane Bezerra. O ministro analisou uma reclamação apresentada pela advogada de Deolane contra uma decisão de primeira instância. No domingo, a Justiça de São Paulo negou um pedido de habeas corpus apresentado pela defesa da influenciadora, que agora avalia recorrer ao Superior Tribunal de Justiça. Deolane foi presa na última quinta-feira numa operação da Polícia Civil e do Ministério Público de São Paulo. As investigações apuram um esquema de lavagem de dinheiro envolvendo uma transportadora de cargas sob o comando do PCC. A influenciadora nega as acusações. E olha, pensa numa pessoa sortuda, viu? Porque um jogo simples com 6 dezenas ganhou 168 milhões de reais no sorteio especial de 30 anos da Mega Sena, realizada neste domingo em São Paulo. Ou seja, a pessoa do Rio de Janeiro só apostou 6 números por R$6 e acertou todos eles. O prêmio dividido na metade, porque teve outro bilhete de Fortaleza que também acertou as 6 dezenas. Só que nessa aposta em específico, não foi numa aposta simples, né? Foi uma maior, que é a mais cara de 20 números. Ah, para fazer esse jogo com 20 números, que é o máximo permitido, e ampliar as possibilidades de combinação, custa mais de R$223 mil. E olha, 6 dias do fim do prazo da declaração do imposto de renda, 1 em cada 3 contribuintes ainda não acertou as contas com o Leão. Até o fim da tarde deste sábado, a Receita Federal recebeu cerca de 30 milhões de declarações. Neste ano, o fisco espera receber 44 milhões de declarações. Tradicionalmente, o ritmo de entrega aumenta nas últimas semanas do prazo. Segundo a Receita Federal, 62,3% das declarações entregues até agora terão direito a receber a restituição. 20,9% terão que pagar o imposto de renda e 16,8% não tem imposto a receber e nem a pagar. Vamos aos destaques internacionais. O presidente dos Estados Unidos, Donald Trump, afirmou neste domingo que disse aos seus representantes diplomáticos para não se apressarem em fechar um acordo com o Irã. O anúncio acontece um dia depois de Trump dizer que um acordo de paz estava perto de ser concluído. Em sua rede social, ele escreveu, abre aspas, "O bloqueio permanecerá em pleno vigor e efeito até que um acordo seja alcançado, certificado e assinado. Ambos os lados devem levar o tempo que for preciso e fazer as coisas direito." Duas horas, 5 minutos pelo horário de Brasília. Agora eu vou te fazer um convite, viu? Fica ligado aqui no Corre TMC, que você vai ficar sabendo tudo o que você precisa também para o seu início de semana e de quebra. Vai ouvir histórias inspiradoras. Amarra os cadarços, escolha um bom fone de ouvido e confira tudo sobre corrida de rua e bem-estar com a Mirelle Moschella. No bate-papo de hoje, ela conversou com o Daniel Krutman, que é CEO da Ticket Sports, e também com a Ana Paula Mourinha, que é maratonista e fundadora do Fechados com a Verdade.
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2: Olá, olá! Sejam muito bem-vindos ao Corre TMC. TMC, quem escuta sabe. Afinal de contas, quem cedo madruga já correu 2 quilômetros. Eu sou Mirelle Moschella. Muito bom estar aqui com você. Você tá, por acaso, nos escutando no carro? Ou você tá no fone? Você tá indo pro seu longão logo cedinho, nessa sua caminhada, na sua correria, na sua rotina? Ou você está de boa hoje? Porque também o descanso faz parte. Já já vou falar sobre isso com a nossa convidada, trocar, né, essa figurinha sobre o descanso, que também faz parte da nossa rotina. É bom e todo mundo gosta, não é verdade? Mas será que você corre uma meia maratona? Você é daqueles que tá começando agora a correr 5 quilômetros? O mais importante, repito, hein, eu sempre digo aqui no começo do Corre TMC, tem que tirar o popô do sofá e fazer um exercício, porque o corpo, a alma e a mente agradecem, não é verdade? Falando em corrida de rua, Por acaso você já ouviu falar da Ticket Sports? Sim ou com certeza? Porque se você já fez uma inscrição de corrida de rua ou de qualquer outro esporte, você já teve que entrar então em uma das maiores e principais plataformas, né, do país quando o assunto é corrida e também de outros esportes, e funciona como praticamente uma ponte, né, entre o atleta e o evento esportivo. Então, para a gente falar sobre essa gigante no mercado, eu vou dar boas-vindas para ele, que já está em contato aqui com a gente do Corre TMC, que é o Daniel Krutman, CEO da Ticket Sports. Alô, alô, Daniel, como é que você está? Tudo bem? Bem-vindo ao Corre TMC.
3: Obrigado, Mi. Obrigado a todos da Transamérica, da TMC. É um prazer enorme estar aqui para falar de inscrição, de corrida e de esporte, que são as minhas coisas preferidas no mundo.
2: E eu acho que é de vocês. Daniel, vambora, vamos com tudo, porque para falar então de Ticket Sports, já vou perguntar, né? A corrida, ela virou um fenômeno cultural, é o boom daqueles gigantes, né? E sobre os dados, o que você pode falar para a gente? Quem é o corredor hoje no Brasil, Daniel?
3: Essa é uma pergunta que a gente tenta responder sempre. São atualmente 15 milhões de corredores no Brasil, espalhados pelos todos os estados do Brasil, com seu comportamento, sua identidade, um público super heterodoxo. Não tem como ter uma persona só para o corredor brasileiro, mas tem algumas coisas que nos definem como unidade, essa questão da comunidade, essa questão de estar junto. O corredor brasileiro, ele gosta de estar cercado de amigos, cercado de pessoas que façam sentido na vida dele. Ele gosta de menores distâncias de entrada, mas também está cada vez mais chegando nos 21, nos 42K. E temos aí um universo inteiro, um continente inteiro de pessoas correndo e curtindo essa mudança social, que eu costumo dizer que está longe de ser um hype, está longe de ser uma moda, e é muito mais um jeito de enxergar o mundo e uma mudança de valores na sociedade.
2: É isso, são 15 milhões hoje de corredores e pessoas que querem correr todas as distâncias, né? Como o próprio Daniel disse aqui pra gente, distância de 5, distância de 10. E só para você, ouvinte, né? Te colocar também, eu quero colocar ela na roda, que é a nossa convidada também, Ana Paula Moura, que é Ana Paula, mais conhecida como Mourinha. Bem-vinda também, né, Mourinha?
4: Obrigada.
2: Com certeza, Mourinha, você já se inscreveu numa corrida que tinha que fazer a inscrição pela Ticket Sports, né?
4: Com certeza absoluta, várias.
2: É isso, várias. Então, Daniel, pra gente tentar entender um pouquinho mais do mercado da corrida hoje, a corrida, ela virou um grande negócio. Mas dá para dizer que a corrida hoje, ela é uma indústria?
3: Olha, eu não gosto da palavra indústria. Eu acho que a palavra indústria cria uma falsa expectativa de pasteurização. De que tudo é igual e toda a experiência, ela é, vamos dizer, industrializada. Eu gosto mais de falar como um setor. É um setor econômico cada vez mais relevante, mas ainda longe de ser tão relevante quanto deveria. E ainda enfrenta um grande tabu com relação a negócios. Então, nós vemos muitas vezes que as pessoas acham que o esporte não é um lugar para se ganhar dinheiro, não é um lugar para se prosperar. É quase às vezes como se fosse um pecado ganhar dinheiro para o esporte. A gente vê isso em outros setores também, na educação, enfim. Mas tentamos lutar contra isso em benefício da corrida. Quanto mais for um setor econômico relevante, mais inovação vai ter, mais acesso vai ter, mais oportunidades para trabalhar com isso, que é uma grande paixão, vai ter mais patrocínio a atletas. Então, é muito mais sobre trazer visibilidade e identidade do que propriamente se colocar como uma indústria. É um setor, mas é mais do que tudo uma mudança de paradigma. Eu bem que falei, é sobre uma nova estrutura da sociedade que se preocupa muito menos, por exemplo, em beber ou em sair de balada e muito mais em estar junto, conectado com o esporte.
2: Isso é uma mudança que a gente tem visto, assim, muito na nossa rotina, de pessoas que estão acordando na madrugada, claro, para correr 5 horas da manhã. Maurinha, você gosta de correr mais na madrugada, assim, 5, 6 da manhã ou não?
4: Eu sou 100K matinal, absolutamente. Acordo cedo para correr.
2: É isso, mas também já foi, porque acho que tem toda uma fase, quem não passou por isso, de você chegar de madrugada na balada, né?
4: Com certeza.
2: É isso.
4: Mudança de comportamento, né?
2: É isso. Mudança de comportamento, a gente vai falar muito sobre isso. Agora, Daniel, falando, você falou agora de patrocínios, né? Que eu acho que é um assunto que nos interessa. Essa também, em relação a essa conexão e essa relação com as marcas. Como é que elas estão olhando mais para a corrida do que para outros esportes? Como é que você tem visualizado também e acompanhado essas marcas de olho na corrida?
3: As marcas estão entendendo essa plataforma profunda e necessária que é a corrida para a sociedade. Então, não tem momento de maior conexão com um ser humano do que quando ele está numa experiência memorável. E aí a gente olha outras referências do mercado de eventos, tipo o Rock in Rio, ou o Lollapalooza, esses festivais, ou a Fórmula 1, já chegando mais perto do esporte, ou até o futebol, já chegando mais perto do esporte, e vê uma pujança muito maior de patrocínio, uma procura muito maior de patrocínio, porque até então era misturar a emoção com uma audiência super, vamos dizer, envolvida, engajada, né? No caso da corrida, ele passa esse ponto. E tem um ponto extra, que é o corredor, o atleta, é o protagonista dessa história. E isso acho que passa a ter muito valor para as marcas, porque as marcas não querem mais ser passageiras na vida das pessoas. Elas querem fazer parte das histórias que as pessoas contam sobre a própria vida delas. Quando você expõe uma camiseta diante de uma prova que você foi, por exemplo, com o logo de uma marca, isso significa que aquilo fez parte da sua história, né? Não é sobre um ídolo que está ali na televisão, não é sobre alguém na Olimpíadas quebrando uma marca incrível, e a gente ama Olimpíadas, é sobre a pessoa comum que foi lá, pôde sonhar com alguma coisa e passar uma barreira. E aí, como marca, se conectar com isso é um valor imensurável.
2: Não, incrível, exatamente isso que você disse, concordo. E na verdade, o que a gente tem visto também, essas provas de corrida, elas acabaram se tornando assim, eventos, né? Com várias marcas ativas ali também, quase festivais, com a comunidade. A Mourinha mesmo já chegou aqui no estúdio, eu já olhei pro tênis dela e falei, nossa, que tênis lindo, ou seja, eu acabei me conectando também com isso, né? Essa relação de quem corre, né? De quem gosta, essa comunidade, elas acabam se entrelaçando, isso é legal demais. Daniel, pra gente finalizar, o que vem por aí, o que a gente pode esperar? Qual é a tendência do mercado, da corrida ou também de outros esportes que a gente ainda não percebeu, mas você, com a sua visão, né, de empreendedor, de empresário, você já sacou?
3: Vamos tentar, então, fazer um exercício de futurologia aqui, de pai de Ná. Vamos ver se eu consigo falar uma coisa que é relevante para um futuro próximo. Eu iria numa linha de hiperpersonalização. Se a gente estiver falando de experiência esportiva, o foco é usar a tecnologia para dar cada vez mais uma experiência individualizada para as pessoas. Então, não é mais sobre uma experiência única para todo mundo que participa, mas sim deixar cada um ter ali a experiência que mais faz sentido para si mesmo, em termos de performance, em termos de conforto. Então, se eu quero tomar uma Coca-Cola no quilômetro 17, que tenha uma Coca-Cola para mim no quilômetro 17. Se eu quero água gelada no 3 e no 8, que tenha lá para mim. Se eu quero comer uma barrinha para quem faz maratona, por exemplo, no 35, ou um gel de carboidrato, que tenha lá para mim. Então, essa customização do percurso, da medalha, da experiência do pós-prova e até do jeito que você escolhe as provas que você faz hoje, acho que é um passo próximo para esse futuro de eventos. A AI recomendando o próximo evento que você deveria fazer, os treinadores usando até inteligência artificial para prescrever cada vez mais e melhor treinos que dão resultado. Então, tem muitas revoluções vindo aí, a gente tem que escolher qual que a gente vai olhar, E aqui a gente olha muito para eventos de experiência, então acho que eu trouxe algumas que podem ser relevantes. Mas tem coisas assim mais no futuro que a gente pode falar também, se a gente quiser viajar aqui como ficção científica.
2: Olha, eu adorei e vou te falar, se isso começar a acontecer, eu vou lembrar de você. Eu vou chamar depois assim, olha, eu tinha falado, hein? Eu conversei com o CEO da Ticket Sports, Daniel Krutman, ele já tinha cantado essa bola. Muito bom, Daniel, achei diferente, olha, eu nunca tinha pensado nessa possibilidade, mas gostei, né, dessa customização, de você personalizar para esse... para esse corredor, uma coisa que é só dele, né? Isso não acontece com outra pessoa na corrida. Eu gostei, gostei bastante. Obrigada.
3: Só um comentário sobre isso, viu? A gente já vai ver isso. É uma das metas da Maratona de Londres para até 2030. Olha. Oferecer essa customização para no mínimo 2 a 3 mil pessoas que estiverem na prova. A Maratona de Londres, que é hoje de longe a mais inovadora do mundo.
2: Nossa, que incrível. Isso eu tava falando, daqui 5 anos, não. 2030, daqui a pouquinho, né? Daqui 3 anos a gente já pode ver isso. 27, 28, 29, 30, daqui 4 anos. Excelente. Daniel, muito obrigada. Obrigada por participar do Corre TMC. E, poxa, qualquer novidade da Ticket Sports, por favor, traga pra gente aqui no Corre, tá? E você que nunca se inscreveu em nenhuma... em nenhuma corrida da Ticket Sports, fica aqui a minha visão, que é uma plataforma maravilhosa, é um site que tem tudo. Já corri inúmeras provas na Ticket Sports e sempre muito legal você conhecer um pouquinho das atividades que eles oferecem. Obrigada, viu, Daniel?
3: Eu que agradeço o espaço, eu adorei participar do programa. É muito importante para a gente ter um veículo como a TMC falando de corrida, com tanta qualidade, tanta leveza, e sempre que vocês me chamarem, estarei a postos.
2: Legal. Obrigada, Daniel, e bom corre para você,
3: obrigado.
2: Viu?
3: Para vocês também.
2: Valeu. Agora sim eu vou apresentar a minha, né? Agora sim, na classe, tá, gente? Por favor, na classe. Porque assim, ó, tem gente que corre sozinho, tem gente que corre por muito tempo, mas tem gente que transforma a corrida em comunidade. E muda a vida de muita gente no processo, inclusive a vida dela também. Então, muito bem-vinda agora, né, Ana Paula Moura, mais conhecida como Mourinha. Bem-vinda ao Corre TMC, Mourinha. Muito bom ter você aqui, amiga.
4: Muito obrigada, estou muito honrada com o convite, muito feliz de estar aqui, tendo essa oportunidade de contar um pouco sobre mim, sobre o projeto, o meu projeto Fechados com a Verdade. Amei a apresentação, porque acho que está bem definido o que é esse momento agora, de ir do sozinho para o coletivo.
2: É isso,
4: comunidade.
2: A Mourinha eu conheci num evento da Olímpicos, que foi o lançamento do Corre 5, que nós estivemos por lá, mais de 200 pessoas, foi maravilhoso. Isso. E a Mourinha estava no palco, estava apresentando, e quando eu vi essa mulher maravilhosa no palco e só apresentando ali, eu já falei, nossa, gente, qual é a conexão dela com a corrida?
4: Sim.
2: Qual é a conexão dela com o esporte? Porque eu vou levá-la no Corre TMC, e que bom
4: aqui
2: que deu
4: estamos,
2: tudo certo, aqui estamos. E Ana, já começo te perguntando, quem é você no Corre?
4: Quem sou eu no Corre? Ana Paula Moura, Mourinha, eu já corro há mais de 15 anos. A corrida sempre, a atividade física sempre fez parte da minha rotina, da minha vida. Então, a corrida, pensando hoje em comunidade, ou até depois desse boom, desse grande boom que teve a corrida, ela sempre fez parte da minha rotina, como disciplinadora, como organizadora, como terapêutica. A corrida sempre teve aliada ao meu bem-estar, né? Eu nunca corri por performance, enfim, mas corria por alto performance, como bem me ensinou o Ademir Paulino, grande referência.
2: Já foi o nosso convidado, Ademir, lindíssimo.
4: E ele sempre me falou isso sobre alto performance, cada dia você ser melhor para você. Então acho que são essas premissas também que eu consegui diluir hoje na minha comunidade, no Fechados com a Verdade. Essa comunidade que completou 1 ano, agora é dia 6 de abril.
2: Já.
4: Uma comunidade extremamente engajada, maravilhosa, que eu movimento no Museu de Ipiranga nos primeiros domingos do mês. Então, eu acho que eu sou essa pessoa no corre, eu sou essa pessoa leve, verdadeira que tem a corrida como cultura, a corrida como conexão, a corrida como instrumento de acesso, de pertencimento, de bem-estar, desse verdadeiro bem-estar aí que eu acredito.
2: Excelente. E, Ana, a corrida ou atividade física, ela sempre fez parte da sua rotina na infância, na adolescência? Ou teve um momento que você olhou com mais carinho ali e falou, nossa, me conectei?
4: Eu sempre fui ativa. Garota baiana, nordestina.
2: Ai, gente, o baiano interior. Não nasce, o baiano estreia.
4: Do interior, então assim, sempre muito ativa, brincadeira, na escola, na rua. A minha mãe é uma grande referência também. Minha mãe tem 65 anos e sempre foi muito ativa. Minha mãe é costureira, mas ela encontrava todo dia um horário para se dedicar, para ir fazer caminhada, para ir fazer alguma atividade. Então,
2: esperta.
4: Isso, subjetivamente, isso já estava ali como uma grande referência. Eu não tenho memória de não me exercitar. Então, olha, sempre fiz academia, fiz crossfit, fiz muay thai, boxe. Eu sempre fui muito ativa e corria também. Eu olho para a corrida hoje com mais cuidado, talvez de uns 8 anos para cá. Cuidado, eu digo, de fazer um treinamento personalizado. Hoje eu tenho condição de conseguir ter uma rotina mais organizada dentro da rotina para melhorar o meu ritmo, para melhorar o meu condicionamento, enfim, dentro da corrida. Então, talvez de uns 8 anos para cá eu tenho essa rotina mais organizada, pensando na corrida.
2: E, Ana, quando é que você deixa de ser Ana Paula Moura e se torna a Mourinha para influenciar e para ser uma grande inspiração para as pessoas?
4: Sim.
2: Foi natural? Assim, essa transição na hora
4: Não
2: que você...
4: Não foi natural, Mi, porque assim, na verdade, a Ana Paula Moura, ela tem uma trajetória corporativa. Eu trabalhei a minha vida inteira em cargo de... Em multinacionais e como executiva comercial, trabalhei na indústria farmacêutica, trabalhei em banco, minha carreira financeira, trabalhei no mercado financeiro 12
2: Tudo
4: anos.
2: Tudo muito sério.
4: Burocrático,
2: né?
4: Dois celulares, tablet, computador, tinha um estagiário. Então, assim, sempre fui muito bem sucedida nessa minha passagem corporativa, até o momento que eu não entendi que aquilo não cabia mais dentro de alguns anseios, dentro de algumas perspectivas que eu tinha da vida. A minha última passagem corporativa foi há 2 anos atrás, que quando a Ana Paula Moura, ela virou...
2: Mourinha.
4: Arroba Mourinha. A Mourinha era um apelido, porque o meu arroba em Instagram, o nickname era Mourinha.
2: Já sigam, gente, lá no Instagram, arroba Mourinha com Y, né?
4: Com Y.
2: É isso.
4: Era um bullying na faculdade, logo quando eu cheguei em São Paulo. As meninas na escola ficavam falando, ai, as Mourinha, xenofobia, né? Racismo, assim, com nordestino, enfim. Então, era as Mourinha, como se aquilo fosse uma coisa ofensora. E quando eu entrei na faculdade, tinha que fazer e-mail, aí eu falei, meu e-mail vai ser mourinha@gmail.com. Aquele nome eu já tinha subvertido, já tinha ressignificado. Eu falei, esse é meu nome, é Mourinha. Aí tudo que você tinha que cadastrar, tinha que colocar um arroba no Instagram, foi arroba Mourinha. E isso virou um apelido também, né? Virou um nome entre os meus amigos, a Mourinha.
2: Nossa, tão lindo, Mourinha.
4: E hoje é meu nome artístico.
2: Exato, maravilhoso. Olha como a gente pode ressignificar, exatamente.
4: Absolutamente.
2: Ressignificar, essa é a palavra certa mesmo.
4: É a palavra. E como eu fiz em tudo na minha vida, como ressignifiquei na carreira. Então, de 2 anos para cá, a Mourinha vem para frente desse palco. E tudo que acontece hoje na minha vida não é em um lugar de, ai, deixa eu experimentar. São coisas que eu sou. Então, o meu projeto de corrida, Fechados com a Verdade, é um movimento do corpo para você ter acesso à cultura, à arte, esporte, conexões reais. Então, você vai no meu projeto, vai participar do evento do Fechados com essas premissas, com esse alicerce. Não é um clube para performance, é de conexão. Então, como o coletivo pode te inspirar a você ser melhor? A você correr, como a você criar laços realmente de comunidade?
2: Antes da gente falar do Fechados com a Verdade, que é essa comunidade maravilhosa, Sim. que eu já quero até já participar, já tô vendo até aqui na agenda, meu primeiro dia do domingo do mês, pra eu estar lá. Como é que você enche... O que a corrida hoje ela te trouxe? De o que é hoje a Mourinha sem a corrida? O que seria ela sem a corrida? E o que ela hoje com a corrida? Porque é o que eu comecei falando aqui, né, no nosso programa no Corre TMC. Tirar o popô do sofá, quando eu falo carinhosamente isso, né? É que a corrida ela faz bem pro corpo, pra alma e pra mente. E faz, né, Mourinha? A gente, recebemos aqui milhares de... Milhares não, tô, olha que exagero. Mas muitos já convidados no Corre TMC, dizendo como a corrida é uma ferramenta de transformação. Uhum. Ela também te fez mudar alguma coisa? Ou falou, não, é mais pro meu lado estético?
4: Absolutamente, ela mudou e muda. Todos os dias, a cada quilômetro, a cada metro, a cada desafio que eu me proponho, porque eu acho que a corrida ela é o esporte individual mais coletivo também.
2: Essa
4: que
2: frase
4: existe.
2: É maravilhosa. Eu também gosto muito
4: sempre,
2: dela.
4: Porque definitivamente é. Você levanta, muito. Eu corri domingo totalmente desencorajada, assim. Eu não queria sair da minha casa. E assim, fui, venci.
2: Preguiça?
4: Preguiça, desânimo, assim, porque não são todos os dias que você acorda. Que maravilha, vou botar meu tênis e você correndo. Ai, Maria, e você é feliz.
2: E é tão bom a gente falar sobre isso, porque o Instagram, gente, é um recorte da nossa vida.
4: Exato.
2: E muita gente.
4: Muito positivo, né?
2: Pois é, e muita gente fala: nossa, Mirelle, eu queria tanto ter essa energia. Eu falo, meu amigo, querida, quem disse que eu tenho essa energia todo dia? Não tem, né, Mourinho?
4: Não tem. E eu acho que também esse é um dos grandes ganhos da corrida. É a disciplina. Eu hoje sou uma mulher muito mais disciplinada também. Eu estava falando, a corrida ela também me cura todos os dias. A partir do momento que você levanta e você vence aquele desafio que você colocou para você, ou até num exercício também de humildade, de entender que você não vai conseguir cumprir aquilo que você se propôs, do que está na sua planilha, do que você se propôs para você, ou simplesmente aceitar que você está cansado e que você não precisa ir. Eu acho que esses exercícios diários, contínuos, e eternos, que a corrida sempre vai... A corrida, ela sempre vai ser desafiadora.
2: E qual é a sua rotina? Rotina, você treina todos os dias? Você faz musculação? Você faz corrida? Você tenta encaixar uma outra atividade aí, já que você é muito ativa? Como é que é a rotina da Mourinha hoje?
4: A Mourinha é extremamente ativa. Eu sou a ariana.
2: Ixi, Maria!
4: Então, o esporte também, essa rotina. Eu amo rotina, assim. Eu amo aqueles rituais. Eu me exercito todos os dias. Corro, em média, 4 vezes por semana, intercalando com a musculação que eu faço também todos os dias. Sempre tive essa questão do cuidado, e isso é para além do estético. Eu sou muito acelerada, né? A mente dela que não para, eu estou dormindo, eu estou pensando já. Então, a corrida, ela me centra, me coloca ali no eixo.
2: Olha aí, ó, quem tá acompanhando a gente no YouTube, aproveita, segue a gente lá também, @TMCEsportes. Estamos acompanhando as imagens, né, da Mourinha ali correndo, tá com alto-falante, provavelmente na comunidade, né?
4: Na comunidade, foi uma corrida cultural. Eu faço umas edições da corrida cultural. É o nome da corrida cultural, que é dentro do Fechados também.
2: Tá.
4: É um braço, né? Então, essa corrida cultural, a gente percorre. Eu fiz em Salvador uma edição em novembro e fiz aqui no Minhocão. Então, aqui no Minhocão, em São Paulo, a gente percorreu 5 quilômetros, passando por 4 empenas específicas e explicando a relação daquela empena, desacelerando o olhar e trazendo essa conexão com a cidade que a corrida proporciona. Então, você se relacionar com o território, se relacionar com o chão, entender o que tem atrás daquelas cores. É um manifesto. A corrida também é política.
2: Total.
4: Então, o que é que aquelas imagens, o que é que aquele artista quis passar? Então, você ia correndo e passando por cada empena. E eu fazia essa curadoria junto com artistas e uns parceiros incríveis.
2: Nossa, que maravilhoso.
4: E em Salvador eu fiz também da mesma forma. Foi da Cidade Baixa até no Pelourinho. A gente então passava por alguns pontos, contando e ressignificando essa história. Fiz no novembro negro. Então, ressignificando aqueles pontos e trazendo esse pertencimento também. A ideia da Corrida Cultural é isso, trazer esse pertencimento do chão, entender a cidade sobre esse olhar, a cidade com o seu corpo em movimento.
2: Então, aí surgiu a comunidade, né? Sim. Fechados com a Verdade.
4: Sim.
2: Primeiro, era um projeto que você já tinha em mente há muito tempo? Ou teve alguém que deu essa ideia para você? Como é que surgiu?
4: Cara, quando surge a Mourinha, e dentro dessas coisas que eu já fazia das minhas, da minha vida, né? Eu sou uma pessoa muito conectada com a arte, são coisas que eu gosto, de leitura, ou da corrida, do esporte. Uma marca, era um aplicativo de date, me convidou para liderar uma corrida deles. E eu ia montar aquilo da forma que eu quisesse. Eles só precisavam que alguns participantes usassem uma meia azul. Você lembra da meia azul do chuteiro?
2: Lembra, a famosa meia azul. Quem usasse meia azul, pra você que tá nos escutando aí, né? Tanto no YouTube ou na rádio, era pra quem estivesse solteiro.
4: Era um código, né?
2: Um código. De não usa mais, né, Mourinho? Eu não vejo mais a galera de meia azul. Inclusive, minha amiga, levei ela pra correr no Ibira, ela solteiríssima. Ela, gente, cadê a galera de meia azul?
4: Você que eu acho que usa, assim. Talvez estejam falando menos, né? Porque tem ondas assim na internet, mas tem uma galera ainda de meia azul. Tá bom. Então tudo surgiu. O poder dessa comunidade que eu criei, eu tive esse entendimento a partir daí. Que eu fiz esse primeiro encontro com 20 amigos. Aí o segundo encontro tinha 30. Terceiro, 40. Eu falei, gente, eu tenho. Isso está muito maior do que parece, porque eu estou movimentando e tipo, simplesmente convidando as pessoas para correr comigo. E estava movimentando tudo isso. Eu falei, gente, tipo, você vê a influência. É a influência que eu acredito quando eu falo que eu sou influenciadora. Essa influência é real. As pessoas se influenciam no que elas conseguem também tangibilizar, né? Para além dessa vida perfeita e editada que a gente acompanha no Instagram, tem a vida real. Eu corro cedo, muito cedo, porque eu tenho um dia enorme também para poder cumprir de diversas atividades. Acho que cada um tem a sua especificidade, né? A sua vida, que faz a pessoa única, com sua história, enfim, respeito tudo isso, mas o meu corre é esse. De uma vida, eu acho que isso também traz muito esse pertencimento também da comunidade, de olhar para mim e se enxergar numa mulher comum. Uma mulher nordestina, uma mulher que também acessa, que pertence, que movimenta, que fala, faz e prova tudo isso. Então, voltando só para como formou essa comunidade, eu formei essa comunidade a partir daí dessa meia azul e falei que o nome daquele projeto, a partir de dado momento, era Fechados com a Verdade. E Fechados com a Verdade, ele vem de uma grande brincadeira que eu ficava tirando foto na academia e ficava falando, meu compromisso é com a verdade. Daí que veio o nome. Aí eu falei, aí todos os meus amigos, isso virou uma grande hashtag. Todo mundo repostava e ficava, eu tô na academia.
2: Virou um meme ali, né?
4: Virou. Aí me marcavam infinitamente. Eu falei, o nome do projeto vai ser Fechados com a Verdade. E o nome não poderia ser outro. Hoje eu penso, eu falei, talvez se eu tivesse que pensar em um nome para essa comunidade, para esse movimento, não existiria, porque eu acho que ele é fechado e despido de muitas verdades, porque todo mundo vai em um clube de corrida. 70% talvez das pessoas que estão lá nem performam ou nunca correram.
2: Isso e é
4: eu
2: verdade.
4: Fico ouvindo relatos de pessoas que, tipo, que não conseguiam andar 100 metros, correm 1 quilômetro sem parar.
2: Isso é verdade.
4: E tudo isso gerado pela força coletiva, por esse movimento Fechados com a Verdade, por esse encontro genuíno. Então, eu acho que isso me deixa muito, muito, muito, muito feliz. Nesse um ano, você pediu para trazer alguma coisa marcante. Eu vou aproveitar que eu gancho agora.
2: Ai, vamos então? Olha aí, Fechados com a Verdade, Fechados a comunidade. A verdade. Ai, gente, deixa eu ver.
4: Na edição de um ano, eu acho que isso aqui é um para sempre. Eu acho que essa é a maior resposta desse movimento de uma comunidade. A comunidade fez esse caderno para mim, com cartas escritas à mão.
2: Não, primeiro que o caderno, ele é super
4: personalizado. Quem personalizou
2: lindíssimo.
4: Foi o Pedro, que tem 11 anos. Ele é filho da minha treinadora, da treinadora do projeto.
2: Tá.
4: Agora um beijo pra eles.
2: Olha que lindo, Fechados com a Verdade. Colocou FCV aqui, FCV. Né? 100K, maravilhoso. Ai, mentira.
4: E cada participante da comunidade escreveu
2: o seu relato,
4: cartas.
2: Seu testemunho.
4: Então, eu acho que isso tangibiliza tudo o que a gente está falando aqui sobre pertencer, sobre essa corrida tá cada vez mais personalizada. A corrida, ela precisa, eu acho que é disso, como todos os esportes,
2: lindo,
4: né?
2: Que lindo, cara. Nossa.
4: Não é demais? Não, eu chorei tanto quando
2: eu
4: vi isso.
2: E vou te falar,
4: isso.
2: É de
4: cuidado.
2: Uma sensibilidade, porque assim, não foi comprado, não veio de fora, não é gringo, sabe assim? Mas isso aqui vale mais do que tanta
4: tudo.
2: Coisa.
4: Então, assim, eu acho que quando completou um ano desse movimento, Eu acho que é para onde eu quero que a corrida continue me levando. Sabe, assim, de tipo, essa é a maior resposta que eu tô correndo, eu acho que no lado certo, que essa é a performance que eu quero ter. Desses encontros, desses relatos, dessas pessoas que tiveram e têm a sua vida transformada pelo movimento do esporte, pela corrida, que é a minha paixão.
2: Ai, eu então, amei, gente. Vou falar só um trechinho aqui, tá? Porque um trechinho pode. Mourinha, parabéns por esse projeto incrível de corrida, fechado com a verdade. Sua dedicação e evolução é inspiradora. Que venham muitos anos e muitas conquistas. E o primeiro ano de muitos. Beijo da nossa família, olha aqui.
4: Lindo, né?
2: Ai, gente, não, maravilhoso. Demais. Isso aqui tem que ser guardado a
4: sete chaves.
2: Muito lindo.
4: Um beijo para toda a comunidade.
2: Cara, e isso também não te dá uma inspiração e uma energia para saber que você tá no caminho certo?
4: Absoluta, eu acho que, porque não é fácil contar aqui, tem um ano, fotos, vídeos e parece que tá. Nunca foi nada pronto para mim. E nem é e nem será para uma mulher que se parece comigo. Eu sou uma mulher negra, eu já sou uma mulher. Isso já é totalmente você.
2: Já
4: mulher
2: começamos
4: também.
2: Por aí.
4: Já sou uma mulher.
2: É.
4: Você vai indo para camadas. Eu sou uma mulher negra, uma mulher nordestina. E eu estou construindo toda essa história com o meu nome. Isso é muito poderoso. Isso é um valor que é meu. E eu celebro isso a cada momento. E tenho muito orgulho de poder falar isso. Eu estou construindo essa história, ela é toda no meu nome.
2: Mas tem que ter orgulho
4: Entendeu?
2: Mesmo,
4: Mourinha. Então,
2: Mourinha.
4: Assim, são inspirações. É uma inspiração real. Então, quando eu olho para toda essa materialidade agora do que se tornou, do que é o projeto, que é muito além de um projeto, é uma extensão do que eu sou, do que eu acredito realmente, eu me sinto ainda mais entusiasmada. Como eu te falei, não tem nada fácil, não tem nada dado. Todas as portas eu abri, chutei e vou continuar. É uma janela, uma hora, tem hora que é só uma
2: frestazinha,
4: tem hora que é um portão, mas acho que é isso, a vida acontecendo em movimento. E só tá acontecendo para quem se movimenta e quem tá atento. Então, eu tô aqui vivendo.
2: E hoje, essa corrida que acontece, esse evento que acontece, é o primeiro domingo de todo mês.
4: Todo mês, porque é quando a visita do museu é gratuita. Então,
2: porque
4: é quando eu te falei.
2: A largada é lá direto do Museu do Ipiranga?
4: No Museu do Ipiranga tem um bosque
2: tá.
4: No fundo dele, que tem cerca de 1 quilômetro. Então, como o treino não é sobre performance, não é para quem quer fazer aquele treinão de corrida do final de semana, é um momento muito mais de encontro e de muito

0: E nem
1: estrutura
0: física para
1: aquilo, eu acho. Dentro do que a gente consegue comportar hoje, são até 100 pessoas.
0: O que é muita gente,
1: né?
0: É muita gente já.
1: Eu acho que isso eu consigo atender. Aí tenho também esses eventos fora do museu. Por exemplo, a Corrida Cultural. Vou fazer uma edição agora em maio, no bairro do Bexiga.
0: Que acontece uma vez por mês também ou não?
1: Não, a corrida
0: já
1: é
0: um
1: pontual.
0: Pouco mais espaçada.
1: É mais espaçada. Vou fazer uma edição agora em maio no Bexiga.
0: Tá.
1: Trazendo também essa conexão do território da cidade. Vou fazer uma edição no Rio de Janeiro, da Corrida Cultural. Então aí fora do fechadas dessa agenda de primeiro domingo do mês, tem esses eventos especiais que eu vou fazendo à parte. Todo mundo é convidado para participar, mas lembrando que é sempre mediante a inscrição.
0: Legal, então você que está nos escutando agora, nossa, é o primeiro domingo de todo mês, eu quero fazer parte dessa comunidade, quero correr um dia, como a própria Mourinha disse, não é performance, não são muitos quilômetros, normalmente são 5 quilômetros.
1: De 3 a 5.
0: De 3 a 5,
1: excelente.
0: Tem grupo
1: de caminhada, de trote e da corrida.
0: Ih,
1: então,
0: já quero levar minha família toda.
1: E
0: minha
1: não,
0: família toda já vai pra lá.
1: Não,
0: família,
1: tem desculpa.
0: Família Mosquela vai pra lá. E aí, pra entrar no Simpla, é só te seguir, porque você, todas as informações estão lá no Instagram,
1: exatamente,
0: né? No arroba Mourinha.
1: E no Fechados com a Verdade, no arroba Fechados com a Verdade. Todas as informações estão lá, quando eu abrir a vaga, enfim, tá tudo bem explicadinho.
0: Mourinha, é uma baita responsabilidade também, é claro que você faz isso com todo o amor do mundo, mas uma baita responsabilidade. Em algum momento você ficou com receio de assumir essa responsabilidade com a comunidade do Fechados com a Verdade, ou você não passou por isso? Você achou que realmente estava indo no caminho certo, no trajeto certo, e se for com medo, vambora mesmo assim?
1: Eu não tenho nem tempo de ter medo.
0: É, olha aí.
1: Porque essa opção não é nem dada. Quando eu falo assim, eu sigo o meu plano A porque eu só tenho o A.
0: Excelente.
1: Se não der certo o A, eu vou partir para outro plano que é o A também. E a minha relação com a comunidade, que são amigos hoje, sempre foi de respeito. Não coloco no lugar do medo, mas é numa relação pessoal mesmo de troca, porque eu entendo que eu estou movimentando 80, 100 pessoas que estão saindo da sua casa para participar de um evento. Elas têm que ser minimamente respeitadas pelo tempo dela de dispor. Eu sempre agradeço isso, porque eu acho que é o que a gente tem mais precioso na nossa vida, é o nosso tempo. Agradeço o tempo de vocês de estarem aqui, confiando em mim, porque é simplesmente por isso. Eu anuncio, sempre a gente tem alguma ativação especial, ou não também nas edições. Eu fiz uma edição linda do Dia da Mulher, que teve a participação da Gisa, inclusive do Corre Quilombo. Foi a Bruna, foi a Paty de Jesus.
0: Sim.
1: E a minha amiga Letícia, que fez o lançamento do livro dela. Então, assim, no meu clube de corrida, no final do Corre, eu fiz o lançamento de um livro.
0: Sim.
1: É muita coisa, porque é o que transforma. A cultura, ela é libertadora. Corrida é cultura, antes de qualquer coisa.
0: Não, e o mais importante, né? Você está dando esse acesso para as pessoas.
1: Absolutamente.
0: Que às vezes não tem mesmo, não tem acesso, não tem oportunidade.
1: E essas pessoas são da comunidade, minha. Letícia, ela é da comunidade, ela corre na comunidade. Eu tenho publicações quinzenais também na página do Fechados com as pessoas da comunidade dando dicas de alguma coisa. A Carol, que é uma advogada brilhante, minha amiga, ela deu dicas sobre regulamentos de corrida de rua, que a gente passa, que muitas vezes passa desapercebido do dia a dia. A Aline, que é uma personal chefe maravilhosa, dá dicas de receitas que você tem tudo em casa e você pode fazer. Então, as potências estão do nosso lado. Isso é uma comunidade.
0: Total.
1: Né? A gente está numa era que perdeu até a referência do que é referência.
0: Parece
1: que tá tudo atrás de uma tela do celular. Não tá do seu lado.
0: Tá.
1: Então acho que a comunidade, ela vai transbordando isso. E a minha relação com a comunidade é e será humana, de respeito, mútuo, né?
0: E de então, muita verdade.
1: E de
0: claro.
1: Muita verdade, então...
0: Mourinha, agora eu quero saber qual é a sua distância favorita? Quando você corre, você fala, nossa, eu adoro correr nessa distância. Qual que é?
1: Cara, olha, mas que loucura isso, né? Eu me machuquei, aí eu vim de uma semana de regenerativo. Eu tava correndo 6, 7. E eu achava um saco, assim, de tipo, falar, nossa, tipo...
0: Só isso?
1: Só isso, de tipo, eu falei, gente, em que momento que isso é pouco? né?
0: Pessoas normais não correm.
1: Não correm.
0: 5 quilômetros e não correm.
1: 5% da população mundial corre acima de...

0: 5 quilômetros, corre até 5 quilômetros, se eu não me engano. É muito pouco.
1: Muito, é a bolha da bolha da bolha.
0: É a bolha da bolha da bolha. Então, assim, e você vê, às vezes, a gente vivendo essa bolha, parece que todo mundo corre menos você.
1: É.
0: E isso é uma absoluta mentira. É, mas uma distância que eu gosto, assim, tipo 12 quilômetros de treino, sabe?
1: Aí você gosta.
0: Tipo, eu gosto, porque eu acho que é um treino que, tipo, deu pra dar uma cansada, deu pra entender o ritmo. Não que
1: pegou um pouquinho
0: não.
1: mais firme,
0: peguei,
1: né?
0: Mais
1: não
0: firme.
1: Foi ali uma distância tão curtinha.
0: É.
1: Também não foi um longão, né?
0: Exato.
1: Uma meia maratona.
0: Exato.
1: Eu acho que 12 eu também gosto.
0: Eu gosto
1: é
0: de
1: verdade.
0: 12, sim. Quando eu tenho um treino 12, 14, eu sempre termino. Eu gosto dessa distância assim.
1: E meia maratona já correu meia? E maratona também já correu?
0: Meia já corri.
1: Tá.
0: É, já corri 3 ou 4, se eu não me engano.
1: Tá.
0: É, maratona ainda não corri.
1: Mas tem vontade ou não?
0: Eu confesso que ainda não me mordeu essa... Tô sendo muito sincera aqui. Ainda não me mordeu essa...
1: Eu acho
0: essa...
1: muito legal, porque muita gente vem pra cá e fala... Ah, eu tenho a medalha 6 majors,
0: uhum.
1: das principais.
0: Uhum.
1: E só teve uma pessoa que eu lembro, porque ela foi a única que falou... Eu não tenho vontade de correr a maratona.
0: Então,
1: eu falei, gente…
0: A segunda agora.
1: Que incrível. Que foi até o treinador, o Júlio Moraes.
0: Uhum.
1: O personal trainer maravilhoso também, Júlio Moraes. E agora você… E eu acho muito legal, porque as pessoas também se identificam. Porque muita gente também… Como a gente fala de imediatismo,
0: uhum.
1: tudo pra ontem. Esse novo boom, essa nova bolha… Que um monte de gente começou a correr. A gente vê no Ibirapuera,
0: claro.
1: Na USP, lotado. A galera tá queimando etapa.
0: Assim, absolutamente. E eu acho isso tão… Cada um com o seu processo.
1: Claro.
0: Cada um com o seu tempo. Que é um grande privilégio ter tempo hoje. É... Mas eu acho que a corrida, como tudo, ela é um caminho que você percorre.
1: É.
0: Não tem como você deixar passar pelo seu corpo… Em 2 meses, você vai fazer 21 quilômetros, vai fazer 42, você faz. O seu corpo, ele vai responder, você vai fazer. Mas assim, eu acho que tudo é um processo. E aquilo tem que ser vivido. A dor, eu lembro até hoje, quando eu corri 7 quilômetros pela primeira vez. Que eu fiquei uma semana dolorida, deitada o resto do dia inteiro, não conseguia me mexer.
1: Não, e provavelmente você deve ter pensado, gente, eu corri 7 quilômetros!
0: Então assim, e quantas vezes eu tive que parar pra isso, sabe? Então eu acho que a corrida como cultura, como respeito também do entendimento do seu próprio corpo, das suas limitações, dos seus estímulos, sabe? Então eu entendo isso como um processo. Então, pensar hoje em 42 quilômetros, não é uma coisa que falar, nunca vou fazer, mas assim, eu não tenho vontade, porque a corrida pra mim, ela tá nesse lugar. Tipo, já tá dentro da minha rotina, eu já corro.
1: E o que tá muito bom também,
0: tá
1: né?
0: Ótimo
1: pô,
0: também.
1: Correr todo, né? Pô, já faz, já é ativa, 4 vezes por semana, já corre,
0: tá
1: já faz
0: demais.
1: Musculação.
0: Os 100K matinal que eu fico falando toda hora, é uma brincadeira de um meme que tem de um baiano maravilhoso, que ele fica falando, aquela corredora que corre 6 da manhã. Aí ela dá um giro, fala 1K. 2 giros, fala 3K, dá 3 giros, fala 100K, e eu fico 100K matinal, e todo mundo fica 100K matinal, 100K matinal.
1: A gente começa a pensar também um pouco mais no corpo, depois de seus 30,
0: 30
1: talvez, Morinha. Porque antes a gente não pensa muito nisso,
0: eu tô
1: né?
0: sentada nessa cadeira aí com você, porque antes assim, eu não precisava nem dormir, e já saía correndo
1: amiga,
0: loucamente,
1: total.
0: E o corpo respondia. Hoje, amor, ela dormiu menos que 8 horas, dormiu... Depois da meia-noite, ela já não é mais ninguém no dia
1: você
0: seguinte.
1: Acredita? Eu também, às vezes eu saio com meu marido, vamos pra uma festinha e tal. Gente, da meia-noite a gente quer ir embora. Eu falo, ai, que vergonha, meu Deus. Mas é o corpo,
0: novos
1: né?
0: Tempos. Mas é exatamente, eu acho que é isso. De entendimento desses processos, né? Que a gente passa e que a gente chega. Hoje eu priorizo também, assim. Tipo, não é nem mais de priorizar. Acho que eu tô falando bonito aqui, mas é mentira. É que eu não aguento mais mesmo, assim. Tipo, durmo cedo.
1: Dorme cedo,
0: 10
1: é isso.
0: Da noite, amor. Já tô bocejando, assim, já não tô aqui. Já...
1: E eu acho que até nas nossas próprias escolhas de alimentação, do que a gente
0: sim.
1: come, a gente quer, né? Assim, a gente, óbvio, eu como um hambúrguer quando eu tenho vontade, eu como pizza, mas assim, no dia que eu faço aquele treino encaixadinho, eu falo, ah, eu não vou dar mole comer esse hambúrguer
0: exato.
1: Gordurento, não, eu vou, pô, meu dia foi, tá tão clean, tá tão legal, por que não, né?
0: As escolhas ficam muito mais conscientes, né, eu acho
1: é
0: que
1: isso.
0: Essa é a riqueza desse corpo em movimento, de estar ativa, né, tudo fica... Mais natural, assim, tipo, são escolhas conscientes, não, eu não sofro mais também hoje por essas escolhas, né? Porque tudo é pro nosso bem-estar, de fato.
1: Claro, e a gente pensa também tanto em longevidade, né? E eu quero viver até os 80, até os 90. Gente, olha, a única coisa que a gente sabe que vai fazer nessa vida é morrer. Isso é verdade. A gente nasce sabendo que vai morrer. Se você vai durar até os 90 anos, a gente não sabe. Então, acho que a gente tem que tomar também conta muito bem do nosso templo, que é o nosso corpo.
0: Exato.
1: Então, como a gente vai encarar, como a gente vai chegar nos 80 anos cuidando bem do nosso corpo? Isso é uma coisa que a gente pensa, mas você que tem seus 20 e pouco, talvez você não pense nisso agora. Mas quando vocês passarem os seus 35, aí eu acho que cai uma bigorna na cabeça, né, Morinha?
0: Essa
1: de como você
0: vem.
1: Quer. A conta vem.
0: Inegociável
1: isso.
0: Ainda, assim, tipo. Então, o que a gente tá fazendo hoje, cuidando desse templo, é justamente garantindo essa longevidade.
1: É.
0: Eu quero viver melhor, eu quero viver bem. Eu tenho 40 anos já, assim.
1: Sim.
0: Tipo, e ativa, disposta, bonita.
1: Então, assim, maravilhosa, é isso aí.
0: Vamos embora. É isso, cuidar do que é mais importante, da nossa saúde, né?
1: É isso. Ó, eu vou contar um bastidor aqui, tá? Porque a Maurinha chegou no estúdio, linda, maravilhosa, perfeita. Um look de bom gosto, tá? Pra quem não a viu, vai lá no YouTube e vê. E eu, óbvio, como corredora, já olhei pro tênis, né? Porque corredores é assim, gente. A gente se identifica. Ou é por um relógio, né? GPS que a gente tá ali usando, uma olha pro outro. Ela não tá usando no momento, mas na hora eu olhei pro tênis e falei, gente, que tênis lindo. É um tênis todo colorido da Olímpicos. É o Corre 4 ou 5? É o esse, Corre 4.
0: Esse é o Corre 4.
1: Tá.
0: E ele tá customizado de forma personalizada.
1: Ah.
0: Pelo grande artista, o ícone K, um beijo para esse amigo. É um artista visual, um grafiteiro incrível daqui de São Paulo, da Zona Leste. E ele fez a primeira camiseta pro Fechados com a Verdade.
1: Ah, que incrível!
0: E nessa comemoração, na celebração de um ano do projeto, eu pedi para ele customizar um tênis para mim. Aí ele customizou esse corre que eu uso assim, de formas pontuais, de tanta dó que eu fico de usar, mas eu acho que hoje merecia, eu queria
1: não,
0: mostrar pra todo
1: mundo.
0: Não,
1: e ele é lindo,
0: ver.
1: Colorido, né? Tem um pouco também, me lembra ali, um animal print ao mesmo tempo também.
0: E é bem a identidade dele, né? Essas cores, o traço, enfim. Ícone K, esse artista imenso, quem não conhece, segue ele lá.
1: Um beijo, então, pra você, grande artista.
0: Sim.
1: Não, maravilhoso.
0: Ficou lindo, né, Mê?
1: Lindo, adorei, adorei.
0: Eu amo também.
1: Agora, falando de quem faz parte da comunidade, Fechados com a Verdade, eu imagino que cheguem muitas histórias para você, de inspiração, como a gente viu algumas no seu livro. Tem alguma história, assim, de alguém, de alguma pessoa que chega com uma história difícil e através da corrida ela consegue se renovar? É o que a gente falou agora do pertencimento, do renascimento. Chegam muitas histórias para você na comunidade?
0: Muitas. E aí volta aquele lugar que você tinha perguntado da responsabilidade. E eu falo, cara, olha o quão profundo é tudo que está acontecendo aqui. Porque no fazer, na materialidade ali, às vezes eu nem acabo me dando conta do quão profundo que mexe. As pessoas lembram do primeiro oi que eu dei. Do primeiro abraço que eu dei. Eu sou uma pessoa muito afetuosa, né? Eu sempre fui, eu vejo que isso sempre, eu sempre fui essa coisa da comunidade. Eu sempre conhecia todo mundo da minha sala da faculdade. Eu ia para forró, eu conhecia o forró inteiro. Aí tinha um cara que falava, eu venho pro forró aqui há 12
1: você deve
0: anos.
1: Você é um pouco de geminiana também. Talvez geminiana é bem assim, eu sou assim também, bem afetuosa.
0: Eu sou essa pessoa que aglutina, então eu sempre tô com muitas tribos, sempre tenho amigos de diferentes núcleos, assim, e tô com todo mundo. E na comunidade não é diferente. Então, chega inúmeras mensagens. Termina o treino, manda no WhatsApp, manda no inbox. Todo mundo que vai, fica esperando para me dar tchau.
1: Olha isso.
0: Assim, não vai.
1: Quase não vai
0: ninguém embora
1: sem
0: me dar tchau. Eu acho aquilo, essa sutileza, né, que eu observo, eu acho que a beleza está nos detalhes e nessa sutileza. E eu vejo também que é esse cuidado também que eu tenho com eles. Então, assim, como tudo volta e a gente vai se retroalimentando dessa energia, né? Então, é numa mensagem, em uma das participantes que perdeu o emprego e já estava desacreditada de absolutamente tudo. De um outro amigo lindo, maravilhoso, e que você olha ali para ele e parece que tá vivendo a plenitude. E que desde a pandemia ele já estava assim com pavor de convívio social. E esse grupo salvou ele desses lugares, assim. Virou essa chave para ele de coletivo, de troca, de conhecer novas pessoas. Porque a gente está se isolando também cada vez mais.
1: Uhum.
0: Acho que o grupo também, um grupo saudável, ele também tem essa responsabilidade, né? E traz isso. As pessoas querem estar juntas, querem trocas reais, assim. O quão difícil hoje é você conhecer pessoas novas, aumentar esse ciclo, ter essa conexão de fato real. Eu acho que também a comunidade, um esporte coletivo, a corrida, ela permite isso. Então, ou de uma, já ia falar o nome dela, de uma das participantes que não corria, eu lembro do primeiro, da primeira vez que ela foi, que ela ficava ofegante, ela falava, nossa, ela é treinadora hoje, puxou muito e tal, e depois ela mandou uma mensagem para mim dizendo que correu pela primeira vez 1 quilômetro, sem parar.
1: Nossa,
0: então,
1: uma vitória, né, uma conquista.
0: Muito, porque aquele mesmo 1 quilômetro que ela fez em 15 minutos, que eu fizer em 4, em 3:38, ele vai continuar sendo 1 quilômetro. Então, cada um tem que contar a sua história dentro daquele 1 quilômetro. Eu acho que essa é a mágica, assim. Eu fico muito feliz de compartilhar e de liderar e de ser o motor, o combustível de algo tão potente, assim. E onde todo mundo se retroalimenta. Eu tô ali à frente, mas tô me retroalimentando também dessa energia.
1: Claro, e não só você acaba recebendo essas milhares de histórias também, né? Como você também é impactada. Então, assim, é uma troca de energia, né? Entre esses novos atletas, com você também. Não, incrível. Ó, quando a Mourinha chegou aqui, ela falou, eu tenho uma sacolinha pra você. Não sei o que, eu falei, não, você vai me entregar no programa. Como a gente tá encerrando o programa agora, eu vou aceitar um mimo, porque eu adoro um mimo, gente. Que sacolinha é essa maravilhosa? Olha só.
0: Gente,
1: vou mostrar pra vocês.
0: Ela não é a Beyoncé, mas ela tem os merch dela também, tá? Trouxe aqui pra você.
1: Ai, gente, olha que linda aqui a sacolinha pra quem tá acompanhando a gente no YouTube, tá vendo?
0: De fechamento.
1: Ai, olha que lindo. É um kit, então, do fechamento. Todo mundo que recebe esse kit ou não?
0: Não.
1: Tá.
0: Tem a camiseta do projeto. Esse copo com a Coffee Walk, que é um parceiro incrível, que tá desde o começo do projeto, da artista Mariana Teles.
1: Os mimos.
0: E toda a arte é feita por uma artista baiana que se chama Mariana Teles.
1: Olha só.
0: E que...
1: A fitinha do Nosso Senhor do Bom Fim.
0: Já pra mim com a Xé, já pra você.
1: Já tô acreditando nessa energia há muito tempo.
2: Olha que lindo,
1: então, essa aqui é a camiseta. Tô tentando falar e mostrar pra vocês ao mesmo tempo, gente. Amei, olha atrás dela, tá muito linda. Pra você que está nos escutando, tem várias ilustrações, fechado com a verdade.
0: Fechado com a verdade.
1: Lindo. E esse é daquele artista que você disse, ou não?
0: Esse é da Mariana Teles, de Salvador.
1: Ah, lindíssimo.
0: São vários artistas que fazem alguma intervenção dentro do projeto, assim.
1: Ai, nossa, amei, amei. Ai, tem mais coisa,
0: gente.
1: Pra
0: você,
1: peraí.
0: Quando for lá com sua família.
1: Também. Ah, lindo, amei. Mourinha, quero muito agradecer a sua participação. Obrigada, parabéns.
0: Obrigada.
1: Pela iniciativa da comunidade Fechados com a Verdade. Eu acho que a gente precisa de mais pessoas assim, né? Mais vida. Verdade, mas vida real, menos offline, menos Instagram. A gente sabe que é só um recorte da nossa vida. E que bom que você tá aqui podendo falar com a gente, poder se expressar dessa maneira tão legal aqui no Corre TMC. Eu falo que o Corre TMC é uma família, né?
0: Sim.
1: E não só com pessoas que são atletas, elite, de performance. Mas eu quero trazer pessoas assim como eu, como você,
0: sim,
1: né? Que a gente deu o primeiro passo e a corrida acabou conquistando a gente e sendo apaixonante, um esporte apaixonante. Obrigada.
0: Eu agradeço muito pela oportunidade, agradeço o espaço de estar aqui nesse veículo também tão importante, né? Falando com tantas pessoas que tenham muito mais iniciativas fechadas nessa verdade, que propõe esse movimento aí do corpo para caminhos tão bonitos e de bem-estar.
1: É
0: acho
1: isso.
0: Que é uma grande palavra. Muito obrigada pela oportunidade.
1: Ah,
0: muito
1: obrigada,
0: feliz de estar aqui.
1: Eu vou quebrar o protocolo porque eu tô quebrando o protocolo sempre. Eu venho pra cá e já vou dar tchau com você aqui. Muito obrigada.
0: Eu também.
1: Obrigada. Gente, então pra você que participou aqui, que tá junto com a gente, né, ouvinte do Corre TMC, obrigada pela companhia. Aproveite a sua corrida, descanse também, não é verdade?
0: Sim, importante.
1: E é isso, gente. Valeu, a gente se encontra no próximo Corre, porque A gente sempre está na correria. Até a próxima. Fui. Tchau.
0: Obrigada. Tchau, tchau.
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5: 3 da manhã, bom dia!

0: Uma colisão frontal entre um ônibus e uma carreta no quilômetro 234 da BR-251, no norte de Minas Gerais, matou 8 pessoas e feriu 6 na madrugada deste domingo. A batida, que aconteceu por volta das 4h30 da manhã, provocou incêndio nos 2 veículos que foram destruídos pelas chamas. Segundo o Corpo de Bombeiros Militar e a Polícia Rodoviária Federal, ao todo 14 pessoas estavam envolvidas no acidente. 5 delas já tinham sido encaminhadas ao hospital antes da chegada das equipes de socorro. O número de mortos foi atualizado ao longo do atendimento, chegando ao número de 8 vítimas. Gabriel Gunley, atleta de fisiculturismo e influenciador digital, morreu aos 22 anos. Ele foi encontrado sem vida no apartamento onde morava, na capital paulista. A causa da morte não foi revelada. Gunley acumulava mais de 1,5 milhão de seguidores nas redes sociais, compartilhando a rotina de treino e dieta com frequência, e era referência para jovens que acompanhavam sua trajetória dentro do esporte. O atleta estava em fase de preparação para uma competição prevista agora em julho, em Curitiba. A Integral Médica, empresa de suplementação esportiva da qual Gunley fazia parte, confirmou o falecimento e divulgou uma nota. No texto, a empresa afirmou que a dor fala mais alto e que perdeu muito mais do que um atleta talentoso e dedicado, com um futuro brilhante pela frente. Flávio Dino, ministro do Supremo Tribunal Federal, assinou neste sábado uma decisão em que afirma não identificar irregularidades manifesta na prisão preventiva da influenciadora e advogada Deolane Bezerra. O ministro analisou uma reclamação apresentada pela advogada de Deolane contra uma decisão da primeira instância. No domingo, a Justiça de São Paulo negou o pedido de habeas corpus apresentado pela defesa da influenciadora, que agora avalia recorrer ao Superior Tribunal de Justiça. Deolane foi presa na última quinta-feira numa operação da Polícia Civil e do Ministério Público de São Paulo, e as investigações apuram um esquema de lavagem de dinheiro envolvendo uma transportadora de cargas sob controle do PCC. A influenciadora nega as acusações. E olha, pensa numa pessoa sortuda, viu? Porque um jogo simples com 6 dezenas ganhou 168 milhões de reais no sorteio especial de 30 anos da Mega Sena, realizada neste domingo em São Paulo. Ou seja, a pessoa do Rio de Janeiro só apostou 6 números por 6 reais e acertou todos eles. O prêmio foi dividido pela metade, porque outro bilhete de Fortaleza também acertou as 6 dezenas. Só que a aposta por lá não foi a simples, tá? Foi a maior, a que tem 20 números. Para fazer esse jogo com 20 números, que é o máximo permitido, e ampliar as possibilidades de conseguir uma combinação certa, custa mais de 232 mil reais. Há 6 dias do fim do prazo da declaração para o imposto de renda, um em cada 3 contribuintes ainda não acertou as contas com o leão. Até o fim da tarde deste sábado, a Receita Federal recebeu cerca de 30 milhões de declarações. Neste ano, o fisco espera receber 44 milhões de declarações. Tradicionalmente, o ritmo de entrega aumenta nas últimas semanas do prazo. Segundo a Receita Federal, 62,3% das declarações entregues até agora terão direito a receber restituição, 20,9% terão que pagar imposto e 16,8% não tem imposto nem a receber nem a pagar. Vamos aos destaques internacionais. O presidente dos Estados Unidos, Donald Trump, afirmou neste domingo que disse aos seus representantes diplomáticos para não apressarem em fechar um acordo com o Irã. O anúncio acontece um dia depois de Trump dizer que um acordo de paz estava perto de ser concluído. Em suas redes sociais, ele escreveu, abre aspas, "Bloqueio permanecerá em pleno vigor e efeito até que um acordo seja alcançado, certificado e assinado. Ambos os lados devem levar o tempo que for preciso e fazer as coisas direito." Uma explosão provocada em um veículo carregado de explosivos atingiu um trem em Quetta, no Paquistão, neste domingo, matando pelo menos 24 pessoas e ferindo mais de 70. Segundo autoridades paquistanesas, o trem levava militares e seus familiares da cidade de Quetta até Peshawar. De acordo com fontes ouvidas por agências internacionais, o veículo colidiu com um dos vagões e provocou uma grande explosão. A detonação destruiu o vagão atingido, além de casas e carros nas proximidades. O Exército de Libertação do Paquistão, o BLA, reivindicou o atentado e descreveu como uma ação suicida. O Baluchistão é a maior e mais pobre província do Paquistão, e a região convive há décadas com um movimento separatista armado, do qual o BLA é um dos principais grupos. O governo paquistanês e os Estados Unidos classificam o BLA como organização terrorista. Vamos à previsão do tempo para todo o país nesta segunda-feira. E a gente começa por São Paulo, viu? Porque depois de um domingo mais quentinho, volta a esfriar na segunda-feira, tá? O tempo fica nublado e com garoa quase todo dia. À tarde ainda sai um solzinho, mas não deve ser o bastante para esquentar, com mínimas de 14 e máximas de 21 graus. Já no Rio de Janeiro, o dia será um pouco melhor, viu? O sol aparece durante a manhã e à tarde, com pancadas de chuva para dar uma refrescada. À noite o tempo fica aberto, com máximas de 26 e mínimas de 19 graus. Já em Belo Horizonte, sol entre nuvens o dia todo e noite nublada também, mas não deve chover, viu? Mínimas de 15 e máximas de 25 graus. Brasília, nada de chuva, viu? Sol o dia todo, ainda que encoberto por algumas nuvens. À noite, o céu abre com mínimas de 17 e máximas de 25 graus. Em Curitiba, segunda-feira de chuva o dia todo, viu? Tempo nublado de manhãzinha até à noite, com temperaturas entre 13 e 18 graus. E agora a gente fecha com Recife, viu? Calorzão e solzão também, viu? Pela manhã pode cair uma garoa, mas à tarde já abre de novo, com máximas de 32 e mínimas de 24 graus. Transamérica, 3 horas 9 minutos pelo horário de Brasília. Muito bom dia a você que sintoniza a TMC. Chegou a hora de você conferir o programa Dinheiro TMC. E nesta edição, Thiago Matheus e a Estela Ribeiro trazem informações envolvendo economia e a Copa do Mundo. E a gente confere agora.
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2: Olá, sejam todos muito bem-vindos ao Dinheiro TMC, esse cantinho aqui da nossa programação dedicado a fazer você entender melhor e cuidar melhor do seu din-din. Eu sou Estela Ribeiro e estou, como sempre, muitíssimo bem acompanhada de Thiago Matheus.
3: Tudo bem, Estela? Um abraço para você, para quem ouve a gente aqui na audiência da TMC, para quem nos assiste também, @TMCNewsBR, programa que ajuda você a ficar de bem com o seu bolso, fazer as pazes com a finança. E mais do que isso, Estela, hoje é um programa especial porque a gente vai tratar de economia, mas vai trazer uma paixão do brasileiro, que é o futebol, Copa do Mundo. O quanto que uma Copa pode mexer com a nossa economia, pode mexer com o seu bolso, seus afazeres, o happy hour, as compras. Será que você vai gastar mais? Vai se endividar mais? Vamos falar com especialistas, vamos tratar do assunto ao longo dessa próxima hora de Dinheiro TMC.
2: É isso aí, então a gente começa com as principais manchetes dessa semana, assuntos que de uma maneira ou de outra acabam afetando o nosso bolso. E olha só, a Índia mandou a população trabalhar de casa para reduzir o consumo de combustível devido à falta de petróleo. Essa orientação foi dada pelo primeiro-ministro indiano Narendra Modi e marca uma mudança de tom que é incomum nesse país que está acostumado a políticas de estímulo ao crescimento, reflete também a pressão crescente sobre a economia.
3: Outra notícia importante ao longo dessa semana foi que a Meta, ela demitiu 8 mil funcionários para priorizar gastos com inteligência artificial. Então, os desligamentos, eles foram anunciados na última quarta-feira e eles representam cerca de 10% da força total de trabalho da empresa.
2: O Lula anunciou 30 bilhões de reais em crédito para quem quer comprar carros, para ser motorista de aplicativo e também para táxis. Olha só, e a diferença de juros entre homens e mulheres, viu? Esses financiamentos ficarão disponíveis a partir de junho e podem ser feitos até 72 meses. A expectativa é de que esse estímulo possa ampliar em 300 mil vendas de carros para aplicativos ou para táxis.
3: Outra notícia que importa para você, que mexe muito com a nossa economia e com o nosso bolso, é que a ANEEL aprovou o uso de mais de 5 bilhões de reais para reduzir conta de luz em até 4,5% ao longo desse ano de 2026. Então, são recursos que serão usados para reduzir as tarifas de energia de consumidores atendidos por 22 distribuidoras das regiões Norte e Nordeste, além do Mato Grosso e também partes de Minas Gerais e também do estado do Espírito Santo.
2: E já que o nosso tema é a Copa do Mundo, olha só que curiosidade. Foi feita uma análise comparando o poder aquisitivo do brasileiro em relação ao valor, ao preço da camisa da seleção brasileira que vai ser usada durante a Copa. E isso mostrou que a nossa é a camisa mais cara dentre os países campeões. Não é louco isso? É o cruzamento entre a renda média mensal dos brasileiros e os R$749,99 cobrados pela Nike por cada camisa mostra que o Brasil é o país onde o preço do uniforme mais pesa no bolso do torcedor.
3: É um aumento considerável, significativo, em comparação aí com a última Copa. Outra notícia que importa para você é que a Petrobras prevê R$6 bilhões para a Replan e anuncia a produção de combustível de aviação nesse ano de 2026. A refinaria de Paulínia, é um município que fica no estado de São Paulo, ela deve produzir o combustível usando fontes como óleos vegetais, gorduras de origem animal e também óleo de cozinha usado. A capacidade da unidade será ampliada em 5%.
2: E o Brasil tem o menor número de bebês não registrados no ano de nascimento, segundo o IBGE. Esse levantamento indica que o percentual de crianças que deixaram de ser registradas no ano de nascimento atingiu o índice de 0,95%, o menor valor da série histórica iniciada em 2015.
3: E o Conselho da Petrobras, ele aprova a adesão de subsídio do governo para combustíveis. A medida abre espaço para que a estatal reajuste preços com impacto menor nas bombas em meio à pressão provocada pela alta do petróleo no mercado internacional.
2: E o presidente dos Estados Unidos, Donald Trump, esteve numa visita relâmpago lá, né, à China, e entre conversas com o Xi Jinping, o presidente da China, a China renovou a licença de mais de 400 exportadores de carne vinda dos Estados Unidos. Essa medida reabre o mercado asiático para centenas de plantas americanas de carne bovina e sinaliza a tentativa de aproximação entre as duas maiores economias do mundo após dias de negociação em Pequim. E a gente lembra que anteriormente a China também fez restrições à carne que ela importa do Brasil. Então esse contraponto, ela ampliou a importação dos Estados Unidos e diminuiu a importação do Brasil.
3: E falando desse ponto, dessas restrições, tem novidade ao longo dessa semana, porque o país asiático também retomou a compra de carne bovina, mas de apenas 3 frigoríficos brasileiros, após mais de um ano. Então, entre eles, está a unidade de Mozarlândia, da JBS, a maior processadora de carne do mundo. O Ministério da Agricultura ainda solicitou a habilitação de 33 novos frigoríficos brasileiros para a exportação ao país.
2: E a gente tem esse clima em torno dos jogadores de futebol, né? A gente sabe que muitos deles ganham salários milionários, o que faz com que muitas crianças e adolescentes sonhem com essa carreira de ser jogador de futebol. Olha só, os 28 jogadores convocados para a seleção brasileira valem cerca de 908 milhões de euros.
3: Ô, louco.
2: O equivalente a 5 bilhões de reais. 5 bilhões e 31 milhões de reais, segundo o site especializado em valores de mercado do futebol, a Transfermarkt. Apesar de ser o atleta mais badalado da seleção, o Neymar está longe de ser o mais caro entre os convocados. O status de jogador brasileiro mais valorizado pelo mercado vai para o atacante Vinícius Júnior, do Real Madrid, estimado em 150 milhões de euros.
3: É para respirar fundo, Estela Ribeiro. Estes foram os destaques, as manchetes que envolvem economia para você aqui no nosso Dinheiro TMC. Mas agora vamos fazer aquele giro pelas praças da TMC, praças espalhadas pelo nosso Brasilzão. A gente começa querendo saber um pouco mais sobre as vendas de televisões no Rio de Janeiro, que pelo que eu soube vão crescer 10% no período da Copa do Mundo. É aquela coisa, né? Chega a Copa do Mundo, então tem muitas promoções, seja na alimentação, nas viagens, mas principalmente nos eletrônicos, eletrodomésticos para sua casa. E um levantamento mostrou que todo o setor do comércio da cidade maravilhosa vai ser inflamado pela competição. Mais detalhes com a nossa repórter Rebeca Renzi.
4: Mesmo não acontecendo no Brasil, a Copa do Mundo vai aquecer os motores do comércio no Rio de Janeiro. Um levantamento do Clube dos Diretores Lojistas do Rio prevê um aumento de 2,5% nas vendas no período da competição. Foram levantadas as opiniões de 250 comerciantes de diferentes regiões da capital fluminense. Alguns segmentos se destacam. No setor de eletroeletrônicos, principalmente na venda de televisões para assistir aos jogos, a previsão de aumento é de 10%. De acordo com o mesmo estudo, mesmo endividada, a população, cerca de 74% dos torcedores pretendem gastar no período do Mundial. 61% deles acumulam dívidas já em atraso.
2: E subindo no mapa, a gente vai saber os dados então do varejo em Pernambuco com a Carol Oliveira.
5: A Copa do Mundo está chegando e vai movimentar todo o comércio no Brasil. Uma pesquisa recente mostra que quase 100 milhões de brasileiros pretendem comprar algum produto ou serviço para acompanhar os jogos. O gasto médio planejado por pessoa é de R$ 619. Os itens mais procurados são as roupas e os enfeites. Muitas pessoas fazem questão de comprar a camisa oficial do Brasil, por exemplo, ou roupas com as cores da seleção brasileira. Bandeiras e cornetas também vendem muito antes do início das partidas.
3: Valeu, Carol. Obrigado pelas informações. E você sabia que os alimentos estão liderando aí a intenção de consumo dos mineiros? Aliás, o lugar para ter comida boa. Quem chega com as informações é o nosso repórter Júnior de Castro.
6: A Copa do Mundo de 2026 também deve movimentar o bolso dos mineiros. Pesquisas recentes mostram que comida e bebida lideram as intenções de gastos durante o torneio. Segundo o levantamento da NeoGrid com a Opinion Box, 51% dos brasileiros pretendem gastar mais com alimentos e bebidas durante os jogos. Já uma pesquisa Data Makers aponta que 71% dos torcedores planejam aumentar o consumo de produtos e serviços no período da Copa. Os itens mais procurados devem ser snacks e petiscos, com 72% da intenção de compra, além de carnes para churrasco, doces e bebidas. Vestuário também aparece em destaque. 43% dos entrevistados pretendem comprar roupas e acessórios temáticos da seleção brasileira. Em Minas Gerais, a expectativa da indústria é de crescimento forte nas vendas durante o Mundial. A FIENG projeta aumento na procura por carnes, bebidas e moda, impulsionado pelas reuniões entre amigos e familiares para acompanhar os jogos.
2: Muito obrigada, Júnior de Castro, pelas suas informações. E agora a gente vai para o Paraná com o nosso querido Ângelo Sfaier. Manda aí, Ângelo.
7: O comércio do Paraná está otimista com a chegada da Copa do Mundo, que começa nas próximas semanas. E isso vai muito além das tradicionais compras de televisores. Os supermercados projetam um crescimento de 5% nas vendas, apostando, por exemplo, nas bebidas e nos petiscos. As papelarias também estão otimistas e se preparam para surfar essa onda, oferecendo itens de decoração, acessórios e bandeiras. Com os jogos começando em vários horários do dia, entre 1 da tarde até 1 hora da manhã, os bares de Curitiba também projetam um movimento 50% maior durante o Mundial. E por fim, mas não menos importante, o álbum de figurinhas da Copa tem impulsionado vários setores, desde os shoppings, que prepararam espaços e eventos de trocas até as bancas de revistas, que viram o ticket médio das vendas dobrar desde a disponibilização dos pacotes de figurinhas.
3: Valeu, Ângelo. Obrigado pelas informações. Um abraço para você. Mas agora a gente quer saber de você, ouvinte. Como é que vai ser o seu gasto aí para a Copa do Mundo? Quanto que você desembolsa aí no seu dia a dia, ou no mês de Copa, ou num fim de semana, num jogo específico da seleção brasileira? Manda para a gente aqui no nosso WhatsApp, que você sabe. É o 11, São Paulo mesmo, 972211001. Vai fazer aquele churrasco? Você vai num barzinho para assistir os jogos, né? Já demanda um certo dinheirinho, a gente sabe, né? Então, ficando indiferente ou não, todo mundo acaba gastando aí numa Copa do Mundo. Assim, a nossa reportagem foi, inclusive, para as ruas, para perguntar para a nossa população, e a gente acompanha quanto que a Copa pesa no bolso do brasileiro.
8: Ah, para mim não mexe muito. Assim, eu não gasto, eu não sou uma pessoa muito gastona, mas eu consigo me controlar com a medida do possível.
9: Ela mexe do lado positivo, né? Pretendo investir mais ainda do que gastar, né? Eu sou do tipo de investir.
10: Você quer investir como na Copa do Mundo?
9: Ah, investir, procurar minhas horas vagas, fazer alguma coisa para que eu possa atrair mais dinheiro pro meu bolso. Umas entregas de moto, algo do tipo.
11: Ah, com o meu especificamente é um pouco menos, porque eu não sou tão aficionado a assistir com os amigos. Eu passo muita raiva com a seleção brasileira. Então é sempre um pack de cerveja, uma carninha que eu vou assar ali comigo. Mas, por exemplo, meu pai, ele gasta muito dinheiro com isso, porque ele gosta de 15 pessoas sentadas em frente à televisão, muita carne, muita bebida, apostas e todo mundo uniformizado. Então, abala as estruturas um pouco, às vezes, entendeu?
12: Ah, ela mexe um pouco, não mexe muito, mas, tipo, eu gasto com camisa, né, da seleção. Eu comprei também comprei um álbum de figurinha, que tá um pouco mais caro esse ano, né? E também juntar a família, né? Fazer churrasco, geralmente, aí gasto um pouquinho mais, mas não tanto, assim, mais ou menos.
13: Pro meu bolso não mexe muito, porque eu vou trabalhar, eu quase nem vou assistir os jogos, assim, né? Só quando tiver um tempo em casa mesmo, que eu trabalho direto, então pra mim não mexe muito com o meu bolso.
14: Em casa, porque agora não tem emprego, não. Tô saindo de um emprego e não tem dinheiro, então melhor eu ficar em casa.
15: Vem quase mesmo na TV, na boa, não, nem um centavo, um Copa do Mundo.
16: Ah, eu pretendo beber em casa, gosto de beber em casa mesmo. Aproveitar o dinheiro no bolso, economizar, assistir uma copinha, né? Ficar tranquilinho. É mais viável pra mim, né?
17: Ah, particularmente, eu não curto muito futebol. Então, a princípio, em nada. Não impacta em nada mesmo.
14: Você não vai ver nenhum jogo com os amigos? Não vai pro bar?
17: Não tenho a pretensão. Se eu for convidado, eu posso até ir. Mas a início, eu não tenho a pretensão, não.
3: E dando sequência aqui no nosso Dinheiro TMC, vamos pra primeira entrevista desse programa especial pra falar de como a economia envolvendo o futebol, a Copa do Mundo, acaba mexendo com a minha, com a sua, com a nossa vida. Então, para isso, nesse clima, né, de celebração, a gente vai entender melhor, ou tentar entender melhor, como a competição movimenta a nossa economia. E vamos conversar agora com o professor Paulo Dutra Constantin, ele que é professor do curso de Ciências Econômicas da Universidade Presbiteriana do Mackenzie, está aqui conosco no Dinheiro TMC. Professor Paulo, seja bem-vindo. Muito obrigado, viu?
2: Bem-vindo, professor.
18: Muito obrigado. Eu agradeço a oportunidade.
2: Agora já passou. Rapidão. Ah. Só vou começar aqui introduzindo, porque ele não podia estar mais ligado ao tema.
3: Por quê?
2: Além de falar da visão técnica da economia, ele vai falar de uma visão pessoal também. Porque ele é pai da Ana Morgante, que é goleira da seleção e do Corinthians.
3: Então, economia e futebol caminham lado a lado dentro da sua casa, né, professor?
18: Sim, já há bastante tempo, felizmente.
3: Que bacana. Daqui a pouco a gente vai tirar algumas curiosidades, como é ter uma atleta dentro de casa, inclusive, mas já que o assunto é Copa do Mundo, já que a gente está falando, professor, dessa microeconomia, podemos dizer, mesmo um evento distante em outro país, né, em outros países, aliás, né, no plural dessa vez, o consumo das famílias brasileiras, ele acaba mudando por conta de uma Copa do Mundo, e obviamente não estamos falando da Copa 2014, aqui no Brasil, Copa de 2026. Mesmo à distância, se ligando ou não, direta ou indiretamente, muda o consumo das famílias brasileiras durante o período da Copa?
19: Muda bastante, tá? A gente pode observar, principalmente o consumo de eletrodomésticos, no caso, as TVs, né, as TVs maiores, de tela plana, Tem uma tecnologia nova que, a princípio, você pode reduzir o volume da narração e colocar o volume do estádio, como se você estivesse dentro do estádio. Então, isso são inovações que vêm de 4 em 4 anos, no caso das Copas do Mundo, e incentivam as pessoas a trocarem...
3: Aquelas promoções que vêm, né? Promoção de Copa do Mundo. Se você trocar sua TV hoje, na próxima Copa você tem um desconto X também. Aquela coisa, né?
19: É isso, tenta vincular. E além disso, né, por mais que a gente possa falar, mas eu não gosto de futebol, não gosto de Copa do Mundo, isso impacta na gente? Sim, né? A gente conversou antes a respeito, por exemplo, das figurinhas. Um álbum de figurinha que custa, no mínimo, R$1.000 de figurinhas.
3: Só de figurinha?
19: Só de figurinhas. Quanto que isso equivale, né, se a gente deixar de comprar essas figurinhas e comprar, por exemplo, carne, arroz, feijão, tá? Para uma família. Poxa, né?
3: É uma compra de mês aí, R$1.000.
19: Sim, é uma compra de mês para uma família, sim, uma família de baixa renda. É. Sim, né? Que o salário mínimo em torno de 1.600, 1.700 aqui em São Paulo, né? 1.800, então representa mais de 50% do salário mínimo. Um álbum de figurinhas, sendo que nenhuma pode ser repetida.
3: É. Tem que ter a sorte, o acerto de 100%, a conversão de 100%.
2: Senão a gente pode pensar o quê? No dobro, pelo menos, para a gente comprar a quantidade de figurinhas e lidar ali com a sorte de saírem as que a gente precisa para completar o álbum.
19: Pode. E um fenômeno interessante, né, que a Coca-Cola também lançou figurinhas e que a gente vê nos supermercados, as famílias roubando...
3: É, tirando o rótulo,
19: o,
3: né,
19: rótulo da Coca-Cola para obter a figurinha. Então, isso também impacta, porque é prejuízo para o supermercado, né, e acaba tendo que elevar o preço, porque isso aumenta custo de fiscalização. Então, afeta, né, cotidianamente a nossa vida. Não tem como não afetar.
2: Ô, professor, são linhas e linhas de produtos que são lançadas nessa época do ano, não só as figurinhas, mas assim, a gente tem rede de lanchonetes, por exemplo, que lançam um sanduíche com cada país da Copa.
3: Isso.
2: E aí a pessoa quer ir lá e quer comer um de cada um e acaba gastando nisso também. Então, a indústria, o mercado, o varejo também fica ligado nisso para aproveitar.
19: Sim,
2: né?
19: Na alimentação, no caso dessa rede de fast food, né, ainda... Inclusive lançou um sanduíche de um país que não está na Copa.
3: A Itália, né?
19: Sim.
3: Mais uma vez a Itália não está na Copa, mas tem o sanduíche.
19: Mas tem o sanduíche. Né? E a gente vai até para se divertir, sim, né? Comer, tentar entender qual que é o sabor de cada um desses países. É interessante, sim. Tá? Então acaba movimentando tudo. No caso, né, das cervejas, né, as cervejas que patrocinam e ajudam a fazer o happy hour.
3: Sim, né, churrasquinhos, mesmo,
19: né, nas famílias, o happy hour. Né, mesmo quem não gosta, que a gente também estava conversando antes, acaba participando, acaba contribuindo para aquele promotor daquele evento que acontece em outros países. E aumenta consideravelmente também os nossos gastos. Sim.
3: Agora, professor, então trazendo essa curiosidade que a gente estava falando agora há pouco, né, nos bastidores, antes da entrevista com o professor, você gostando ou não, você se ligando numa Copa do Mundo ou não, você se planejando para gastar ou não, você é impactado diretamente, então. A Copa do Mundo, mesmo distante, ela impacta a nossa economia, ela impacta na nossa rotina, por que não? E ela vai impactar, então, nos gastos do brasileiro, no geral?
19: Impacta, impacta constantemente. A gente pode... a gente está num pré-Copa do Mundo, né? E o que a gente faz para chegar na Copa do Mundo? O que essas equipes fazem para chegar na Copa do Mundo? Então tem um desenvolvimento tecnológico muito grande, tem um desenvolvimento na parte de saúde muito grande. Então todos esses desenvolvimentos que são colocados para beneficiar esses atletas de ponta voltam para a gente, né? Então, no caso de fisioterapia, né, teve um jogador, né, que logo depois de soltar o nome dele, ele foi agradecer ao fisioterapeuta.
3: É verdade.
2: Ô professor, e com relação a essas empresas que despontam na época da Copa, como o senhor comentou, as cervejas, os patrocinadores da Copa, eles acabam tirando muito o mercado dos outros, das outras marcas? O que, que o fabricante menor de uma cerveja menor, por exemplo, pode fazer para tentar se equilibrar na corrida pelo mercado nessa época do ano?
19: No caso de cerveja, fica muito difícil porque a gente tem pouquíssimas marcas no mundo, né? Assim, né? As grandes concorrentes. São 3 ou 4. Né? E essas realmente têm um mercado praticamente cativo e elas determinam preço. E é muito mais a questão de distribuição, que elas têm capacidade de distribuir e atender todos esses mercados. No caso das cervejas que a gente considera que não são essas grandes, que são cervejas artesanais, elas podem buscar, né, nichos de mercado que para atender consumidores com um paladar, né, mais sofisticado, mas não vão concorrer de forma nenhuma com essas grandes marcas de cerveja, porque você não tem condição mesmo, não. Por conta da escala.
3: Sem condições.
2: Nem escala de produção e nem escala de Exato. Publicidade, né?
19: Não, de é forma alguma. Em torno disso.
3: Agora, professor, a gente está vivendo um momento da economia de juros altos, né? E você acha que isso, com toda a sua experiência, mesmo no campo da economia, né? Mas também sua experiência de Copas do Mundo, que você já viu algumas aí ao longo da sua vida, você acha que mesmo com juros altos, chega no período de Copa do Mundo, o brasileiro, no geral, ele fala assim, pô, não importa o que eu tô devendo, não importa, é Copa do Mundo, é só de 4 em 4 anos, eu vou consumir, eu vou gastar. Mesmo com juros altos, você prevê um gasto a mais ou mesmo o gasto mantém o padrão do brasileiro ao longo dos últimos anos, independente da atual situação financeira de cada família e tudo mais? O brasileiro, ele tende a ignorar, vamos dizer assim, o fator econômico, o fator de momento do nosso país, o fator juros, e o que importa mesmo é você consumir, é gastar, é festejar uma Copa do Mundo?
19: Eu vou te falar pelo seguinte, como é que a gente analisa essa taxa de juros? Está alta? Está muito alta, né? Se eu vou comprar algo nesse ano que custa R$100, tá? E que pela inflação o ano que vem vai estar 105. Mas se eu deixo de comprar agora, coloco esse dinheiro, tá, na Selic, daqui um ano eu vou ter R$115. Eu tenho R$10 a mais do que teria. Então essa seria uma forma de incentivar as pessoas a não consumirem hoje. Mas não é dessa forma que funciona. Eu vejo o seguinte, eu quero trocar minha televisão, eu quero aumentar meu gasto, eu quero festejar. O que é que eu faço? Eu vejo se a parcela do financiamento cabe no meu orçamento.
3: É isso.
19: Não interessa a taxa de juros. Então, gasta-se mais mesmo.
2: Bom, a gente falou então que a indústria aí movimenta e as crianças, especialmente crianças e adolescentes, são muito permeáveis à publicidade e tal. Eu imagino que nessa época do ano as crianças queiram jogar mais futebol, né?
19: Sim.
2: Como é que você viveu isso em casa, professor Paulo? Foi assim que começou a sua filha?
3: Foi por conta de uma Copa do Mundo ou não? Foram outros fatores?
19: Não foi por conta de Copa do Mundo. Foi basicamente porque o meu filho mais velho já jogava futebol, né? E ela achou aquilo interessante e começou a ir para a escolinha também, né? E na escolinha começou a jogar na linha, já foi número 10, tudo. Aí, de repente, dois professores, né, percebem que ela tem um potencial para ser goleira, diferente de todos os meninos que estavam lá, né? Sempre jogou com criança, menino principalmente, e colocou e ela começou a se desenvolver, né? Mas tem alguns períodos, assim, ela era bem novinha, devia ter uns 3 anos, e ela me chamou para ver ela batendo bola. Eu falei para ela procurar outro esporte, que ela jamais seria jogadora. Tá? E 2 meses depois ela me provou o contrário. Né?
3: Que você entende de economia, não de
2: futebol.
3: Não de futebol, né, professor?
19: Depois.
2: E nem de psicologia infantil, né, professor?
19: Talvez tenha sido isso, por ter desafiado.
3: Boa, bom ponto.
19: Tá? E depois minha esposa falou pra ela que se ela jogasse no gol, que ela nunca mais ia assistir a minha filha jogando.
3: Ah, queria na linha, não no gol.
19: Porque certo. No gol, sim. Falhou.
3: Sofre, né? O goleiro sofre. Né?
19: Então. E depois ela foi, no ano passado, na final do Brasileiro, no Sub-17, foi em Porto Alegre, minha esposa chegou, quebrou o pé logo na chegada em Porto Alegre, né, foi para o hospital, colocou o pé em ordem e foi para assistir o jogo.
3: Olha que legal.
19: Tá, então.
3: Prestigia sempre, não tem como. Estamos falando, inclusive, da atleta Ana Morganti, ela que é goleira do Corinthians, Sub-17, também da Seleção Brasileira. Passou por diversas categorias, acredito isso. Eu, né, professor?
2: E bacana. Professor, o investimento numa atleta em casa, economicamente falando, é puxado?
19: Olha, é puxado sim, tá? Eu vou te falar não só o financeiro, né, porque os atletas passam por pressão psicológica o tempo todo. tá? Então, se vai ser escalado, se não vai ser escalado, né? Se falha, se não falha. Então, tem que ter um auxílio muito grande com relação a isso. A alimentação tem que ser perfeita, tá? Não tem como. Preparação física e também o material esportivo. Felizmente, ela é patrocinada. Tá?
3: Então, já dá um alívio, né?
19: Muito. É um alívio muito grande.
3: É, então isso serve de dica para os pais, né, para os avós que estão ouvindo. Aí tem os pequenos na família, querem ir para o mundo da bola, do futebol. Então saiba que isso é um investimento também. Primeiro vem o investimento, né, professor?
19: Sim.
3: Para quem sabe, se der muita sorte, muita dedicação também, né, mas afunila tanto que são poucos que acabam vingando, para que no futuro colham os frutos aí do futebol. Agora, professor, ainda falando de economia, Copa do Mundo, como isso movimenta, existem alguns outros setores que são prejudicados, talvez, por conta de uma Copa do Mundo? Não sei se o turismo, talvez não, mesmo no período da Copa, as pessoas querem, sei lá, querem ir para o Nordeste assistir a Copa do Mundo, turistar, mas assistir a Copa do Mundo, querem ir para o Centro-Oeste, não sei. É, a gente sabe que serviços, né, eles vão lucrar bastante com bares, restaurantes, comércio, moda, vestuário, tudo isso acaba lucrando, eletrodomésticos também, enfim. Mas será que tem algum setor da economia que pode balançar um pouquinho, porque o foco está muito em Copa do Mundo e o brasileiro acaba se esquecendo de outra coisa?
19: Olha, é difícil falar de um setor que realmente possa perder, né, com o evento de Copa do Mundo, porque é um momento de celebração e você vai querer realmente se presentear de várias formas, inclusive pode ser uma viagem para o Nordeste, uma viagem para o Sul, tá? E mesmo aquelas pessoas, né, que a gente já falou que não gosta de futebol, podem resolver viajar e ficar afastado de qualquer informação a respeito do futebol. Então, o que eu vejo é que basta ter um pouco de criatividade desses setores que são menos afetados por esse impulso futebolístico, para que eles criem, né, tragam a demanda dessa população que não gosta de futebol e ampliem o seu faturamento.
2: Isso, sem falar na empresa de turismo que está dedicada a levar as pessoas para assistirem a Copa fisicamente, né, presencialmente lá nos Estados Unidos, no Canadá e no México, né? Imagino que esses pacotes estejam movimentando bastante a economia do turismo, né?
19: Ah, sim, sim. E a gente vê, no caso, né, que a Copa do Mundo da América do Norte, as distâncias são longas.
3: É verdade. De uma sede para outra, né?
19: É.
3: E depois de um país para o outro também.
19: Sim. Então, a questão da imigração.
3: Sim.
19: Né, do México para os Estados Unidos. Vai ser algo complicado. Né? Então, não é tão fácil. A questão, né, de você sair da costa leste e para a costa oeste dos Estados Unidos. Sim. Tem toda a questão do fuso horário, ou do oeste para o leste. Então, como é que funciona isso? E a gente saiu de uma Copa, da última Copa, que você podia assistir 3 jogos no mesmo dia.
3: É verdade.
2: Que você não
19: tinha, que você não tinha o problema dessa logística. Então, hoje, essa logística nos Estados Unidos, e Canadá e México, ela vai ser realizada fundamentalmente por aeronaves. Né? E isso encarece muito.
2: Especialmente numa época de combustível mais escasso.
19: Combustível, né, muito mais caro, né? E é uma época de verão que os preços já são maiores.
3: Ó, como tudo impacta, né, na vida da população brasileira, mas principalmente relacionado à Copa do Mundo. Professor, para a gente já ir encerrando, esse bate-papo está bem legal, inclusive, mas um recadinho final para quem está ouvindo a gente. Então, para tranquilizar, ou talvez não, né, na sua experiência, tem como economizar? Tem como passar batido dos gastos de uma Copa do Mundo? Ou tem que fazer um esforço bem grande para você não embarcar aí na onda, na vibe da seleção brasileira?
19: Olha, vai ter que fazer um esforço bem grande.
3: Tá bom.
19: Tá, para não embarcar na vibe, principalmente porque nós somos o país do futebol. Não que nós sejamos os melhores no futebol, tá? Mas que a nossa vida, né, cotidiana acaba sendo influenciada por vários motivos, que a gente conhece alguém, tudo, e gosta de futebol. Então,

0: recebe aqui o professor de economia da FEA, da USP, o Luciano Nakabashi. Professor, muitíssimo obrigada pela sua presença aqui no Dinheiro TMC.
1: Eu que agradeço, Stella. Muito obrigado.
0: Professor, para a gente ter uma ideia, dá para saber quanto é que custa uma Copa do Mundo, por exemplo, para os países que estão sediando os jogos agora?
1: Então, tem estimativas de Copas passadas, mas varia muito, né? Varia muito porque depende de vários fatores. Depende da estrutura que já tem no país. Estados Unidos, por exemplo, que é uma parte dos jogos, já tem uma estrutura muito bem feita, né? De estádios e estrutura de uma forma já necessária para esse tipo de evento. Então, acaba gastando menos. Mas depende um pouco do país, né? Depende o que você coloca dentro da conta. Se coloca, tem países que fazem algumas construções de infraestrutura, né, investimento em infraestrutura, tipo metrô, para melhorar, né, a parte de locomoção das pessoas, e coloca na conta mais caro, né, mas é uma coisa que vai muito além do dinheiro gasto na Copa. Costuma ficar na casa de bilhões, né, alguns bilhões de dólares, entre 5 e 20 bilhões, né, geralmente é o que tem sido gasto aí nas últimas Copas, mas aí depende, como eu falei, né, do que se coloca na conta. Aí a última que teve acabou ficando bem mais cara porque foi colocado muito investimento em infraestrutura que vai muito além dessa questão da Copa. Mas só a Copa em si, alguns bons bilhões de dólares aí acaba sendo um tanto... que acaba indo, né, para vários países que sediaram a Copa.
2: Agora, professor, o investimento é gigantesco, como você falou, na casa dos bilhões, mas o retorno, né, o lucro, ele também é gigantesco, talvez maior ainda. A gente fala dos países sede, mas também a gente fala da FIFA, a Federação Internacional de Futebol. A tendência é essa mesmo, professor? Uma Copa do Mundo ficar cada vez mais cara e movimentar cada vez mais valores astronômicos? A tendência é essa?
1: Eu acho que não, né? Eu acho que a tendência não é aumentar cada vez mais. Eu acho que tem uma tendência até de, se for ver para o país, porque você tem um gasto que é concentrado ali no setor público e um benefício que é coletado ali por diferentes agentes, né? Pode ser pela FIFA, né? Por vendedores, pessoas que acabam tendo um efeito ali positivo na cidade durante o período, como hotéis, restaurantes, algumas vendas que são bastante específicas naquele período, como televisores, né? Pessoas querem comprar uma televisão maior, tem a questão de comprar a camiseta do time, então tem coisas que são mais específicas. Então, acaba sendo mais diluído o benefício, né, para a sociedade como um todo e para algumas entidades ali particularmente. Para o país, geralmente, em termos monetários, né, se for pegar e pensar o país ali, estritamente, não vale muito a pena. Então, o que tem sido feito em termos de planejamento para as próximas é algumas possibilidades, porque tem ficado, de fato, muito caro, é você pegar país que já está acostumado a receber esses eventos, inclusive repetindo em alguns países a Copa do Mundo, porque eles já montaram a estrutura, ou outros países que já estão bastante acostumados, já tem toda uma estrutura ali preparada para receber um grande público naquele período. Porque aí sim, tem dois pontos, né? Acaba valendo a pena no sentido porque gasta bem menos e você tem uma certa recorrência ali que ajuda o turismo. Então, como estratégia de longo prazo para afetar positivamente o turismo da região, do local, do país, aí pode valer a pena dentro dessa estratégia maior, né? Mas acaba gastando muito com... Se você não vai receber outros eventos importantes, acaba gastando muito com uma estrutura que vai ficar ociosa ou parcialmente ociosa. Então, ao longo do tempo, pode não valer a pena se não for bem feito. Então, acho que tem uma tendência a fazer cada vez mais em locais que já tem uma estrutura boa, porque o gasto acaba ficando muito alto e para não ter esse problema, né, de cada Copa você ter gastos adicionais e ir aumentando aí o valor, né, para se fazer cada uma dessas Copas.
0: Professor, quando a Copa aconteceu aqui no Brasil, essa nossa balança ficou no positivo ou no negativo? Os investimentos que a gente fez para receber o Mundial aqui continuaram sendo usados e foi benéfico para o dia a dia da população do Rio de Janeiro? Ou não?
1: Então, aí é aquele ponto, né? Do ponto de vista do setor público, não vale muito a pena, porque o gasto acaba sendo bastante alto.

0: Aí o ganho acaba sendo mais diluído, né, entre vários agentes econômicos, empresas, instituições, donos ali de pequenos negócios que acabam sendo beneficiados no período. Como uma estratégia de desenvolvimento, não vale a pena. Eu acho que talvez ali, pensando o Rio como um símbolo bastante importante de turismo no Brasil, ajuda, né? A Copa teve a questão das Olimpíadas, então teve eventos importantes. Então, isso, quando você vai fazer no mesmo lugar, acaba sendo bastante importante para fomentar, né, o turismo ali numa região que já tem já é forte nesse sentido, uma das regiões no Brasil que mais recebe turista, né? Então acaba fortalecendo ao longo do tempo, acaba sendo uma estratégia relevante. Mas mesmo no Rio, a gente teve ali algumas estádios, né? Algumas coisas que foram feitas naquele período que acabaram ficando de fato ociosas. A vila ali, onde ficaram, no caso das Olimpíadas, né? Onde ficaram os atletas, ficou meio ociosa. Então tem que tomar esse cuidado. Então, pontualmente, mesmo no Rio de Janeiro, é uma coisa que, se for ver, pontualmente não vale a pena. Como uma estratégia, pensando numa região que é bastante importante turisticamente, que já costuma atrair, que tem uma estrutura razoável, é um ponto que pode ser relevante, desde que você leve em consideração outras coisas no Rio, que é mais importante ainda, é a questão da violência, né? A violência é uma das coisas que mais prejudica o turismo ali na nossa, né, cidade maravilhosa. Então, é uma coisa que tem que não só ter um investimento no sentido de eventos específicos, mas um investimento ali de segurança para manter esse turismo e para fomentar esse turismo. Então, são coisas complementares. Então, não é uma conta muito fácil de se fazer, porque depende de outros elementos também, sabe?
1: Tá bom, professor. Para a gente já ir encerrando e agradecendo a sua participação, você falou especificamente agora da Copa que tivemos aqui no Brasil em 2014, mas de uma forma macro, de uma forma geral, todos os países que acabam sediando uma Copa, e até para você explicar para a gente, né, nós que somos leigos no assunto, os países realmente lucram com uma Copa do Mundo? Se sim, como que eles lucram? Ou o principal ganho é de reputação? É um ganho reputacional? O que que você pensa?
0: Então, acho que varia muito, né? Onde que é feito? Se o local já tem alguma estrutura razoável, uma boa parte da estrutura para receber um evento desse porte, né? Porque você recebe ali muitas pessoas num determinado período. Você vai ter que construir toda uma infraestrutura de transporte que vai ficar ociosa depois, parcialmente, aí não vale a pena. Se você faz em algum lugar que já tem uma boa estrutura, que já está acostumado a receber eventos de grande porte, que não vai ter que fazer muito investimento para receber essa Copa, e que está numa estratégia de mais longo prazo para atrair turismo para aquela região, aí vale a pena. Então depende muito de caso a caso, né? Se você vai pegar um país que tem poucos recursos, falta um monte de coisa, não só ali para fazer o evento, mas também para a população, você vai tirar dinheiro para fazer isso, certamente não vai valer a pena. Um país que quase não tem evento, não vai ter evento, você vai fazer uma estrutura que vai ficar ociosa, não vai valer a pena. Mas se é um lugar que já está acostumado a receber eventos, que vai continuar fazendo eventos, muito provavelmente vai valer a pena.
2: Tá joia, professor Luciano, muito obrigada. Professor Luciano Nakabashi, professor da Faculdade de Economia, Administração e Contabilidade de Ribeirão Preto, da USP. Muito obrigada pelos seus esclarecimentos e seja sempre muito bem-vindo ao Dinheiro TMC.
0: Muito obrigado, uma satisfação muito grande. Um abraço a todos.
1: Valeu, um abraço, a gente que agradece. E dando
0: Valeu.
1: sequência aqui na nossa programação do Dinheiro TMC, Estela, não dá para falar de Copa do Mundo e de economia, obviamente, sem falar dos álbuns de figurinha.
2: Pois é, como o próprio professor Paulo mencionou, os
1: Falou agora há
2: quase
1: pouco.
2: os R$ 1.000 para completar o álbum, isso sem contar as figurinhas repetidas.
1: Pelo menos, no mínimo, né? Então não dá para falar, obviamente, de Copa do Mundo sem tocar nesse assunto que virou febre cada vez mais entre os brasileiros. Então quanto custa na prática? São só esses R$ 1.000 citados pelo professor Paulo? 2.000? 3.000? Mais do que isso? A TMC conversou com a Isabela Simões, ela que é estudante e está colecionando o álbum da Copa do Mundo 2026. Vamos conferir.
3: Bom, estou indo para o meu quarto álbum de figurinha. Comecei na Copa de 2014. Não sei se esse ano vou conseguir completar, assim como eu não completei o de 2022. E a missão tá mais difícil, né? São mais figurinhas, consequentemente mais dinheiro envolvido. Então tá complicado. Eu mesma acho que já investi uns R$250 e ainda tô bem distante de concluir o álbum. Acho que, sendo otimista, uns R$800 ainda precisam estar disponíveis se eu quiser completar, né? Mas eu acho que esse ano que tem ajudado, assim, quem entrou na brincadeira, são as promoções nos aplicativos de delivery, que tá tendo bastante, né? É uma estratégia meio nova aí. Também na internet, algumas caixas com vários pacotinhos por valores um pouco abaixo do que seriam realmente. Mas ainda assim, pesa bastante no bolso do povo brasileiro. Então, nem todo mundo quis entrar na brincadeira esse ano. Mas eu acho que, mesmo assim, os álbuns de figurinha da Copa estão bem distantes de uma possível extinção.
4: Pois é, essa foi a Isabela Simões dando o seu depoimento sobre o álbum de figurinha dela. Agora a gente vai conferir a entrevista feita pelo Felipe Amoral com Arnaldo Pinheiro, que é empresário e que coleciona o álbum desde 1982. Olha só.
5: Olá, meu nome é Arnaldo Pinheiro, eu tenho 51 anos. Meu primeiro álbum foi da Copa de 1982, realizado na Espanha.
6: Os valores das figurinhas mudou desde que você começou a colecionar? Se sim, quanto aumentou?
5: Com certeza mudou, assim, nesse primeiro álbum que eu colecionei, elas eram vendidas dentro de um chiclete, né, que era o chiclete ping-pong, então você tinha que comprar de uma a uma. Já passou muito tempo de lá pra cá, então, assim, eu não consigo dizer o quanto, mas certamente aumentou bastante.
6: Quanto você já chegou a gastar para completar o álbum?
5: Eu não faço muita ideia, ou, na verdade, a mínima ideia, né, até porque a Copa é realizada de 4 em 4 anos, a quantidade de seleções também alterou, às vezes de uma edição para outra, a quantidade de figurinhas, é muito difícil conseguir mensurar esse valor.
6: Você sempre conseguiu completar o álbum?
5: Nem sempre. Acho que eu sempre cheguei perto, né, de completar. Às vezes, quando eu completei, acho que foi um pouco por descuido no final de pedir as figurinhas que faltavam para a empresa que fabricava o álbum.
6: Tem alguma forma de comprar na qual você consegue economizar? Algum pacote especial?
5: Vou falar da edição atual, né? Por alguns aplicativos, né? De entrega de comida, enfim, lanchonete, rede de fast food, era possível comprar ainda. Eu acho que é possível comprar e economizando um pouco, sim.
1: Valeu, Felipe. E obrigado aí pro seu Arnaldo, que deve ter desembolsado, olha, grandes quantias desde a Copa de 82. Então, são Copas e mais Copas aí no currículo e também de álbuns colecionáveis. Mas se você ficou na dúvida, afinal, quanto que custa, né, para você montar um álbum atual da Copa do Mundo? Segundo o levantamento feito pela BBC Brasil, o valor para completar o álbum em território brasileiro, ele pode chegar a mais de R$7.300. Bem longe daquela estimativa que fizemos aqui com
4: pois
1: o professor Paulo Estela.
4: A gente falou de o dobro, você ainda falou agora 2.000, mas 7.300.
1: Ou seja, né, é um custo bem elevado mesmo, mas que ainda fica abaixo de estimativas de outros países, para você ter uma noção, onde a coleção pode custar quase o dobro. É por isso que essa prática da troca de figurinhas em pontos já estabelecidos em diversas cidades do Brasil está virando uma febre, porque mais do que comprar, é inteligente você fazer aquela troca, vai conversando, vai dialogando, uma mão lava a outra, um ajuda o outro, e aí você não gasta tanto na hora de completar o seu álbum na Copa 2026. Boa sorte aí.
4: Agora eu tenho uma curiosidade, Thiago. Sempre tem aquela figurinha que todo mundo quer e que é a que menos sai nos pacotes, né?
1: Segundo a Panini, as figurinhas, elas foram feitas na mesma quantidade. Não é porque é um jogador da Colômbia, do Haiti, sai muito mais do que o Messi, do que o Cristiano Ronaldo, não é por aí. A Panini garantiu que toda figurinha sai na mesma quantia, mas tem esse fator curiosidade, né? Que é muito difícil você tirar essas grandes estrelas, inclusive aquelas figurinhas douradas, prateadas, que virou febre entre os colecionadores.
4: Muito bem, mais din-din envolvido na Copa. Quanto será que custa para ir até lá, assistir presencialmente os jogos? A gente também conversou com o Dr. Paulo aqui sobre como o Mundial movimenta a indústria do turismo no país. E a gente vai conversar, a gente vai ver o depoimento do Rodolfo Tomé, que é dentista, e vai para os Estados Unidos para acompanhar a competição.
7: Olá, sou o Rodolfo, tenho 36 anos. Eu vou viajar para Los Angeles agora em junho com a minha esposa. Então vai nós dois para essa viagem. A gente, a princípio, está planejando essa viagem mais ou menos 2 meses, onde a gente tinha um orçamento limite que a gente estabeleceu de R$20 mil. Veio Los Angeles, que a gente conseguiu unir o útil ao agradável, estava com um preço bom de passagem, então a gente vai fazer um cruzeiro para o México, então que sai de Los Angeles de 7 dias, e a gente volta desse cruzeiro no dia 12 de junho, que vai ser o jogo início dos Estados Unidos, que vai ser Estados Unidos e Paraguai. A gente não vai nesse jogo por conta do custo, então o ingresso mais barato aí que a gente conseguiu achar estava saindo por volta de US$1.000. No dia 13, a gente vai na FIFA Fan Fest, no Coliseu, em Los Angeles, para assistir o jogo do Brasil, que vai ser o jogo de abertura do Brasil. E depois a gente vai conseguir assistir o próximo jogo que vai ter em Los Angeles, que vai ser Irã e Nova Zelândia. Esse jogo, acredito que por uma procura menor, o preço estava muito mais em conta, então a gente vai conseguir ir nesse jogo do Irã e Nova Zelândia. Então a gente conseguiu unir a viagem de cruzeiro para o México, que eu acho que vai ser uma experiência legal, que vai ao país sede também, com a estadia em Los Angeles. Em relação aos custos da viagem, a gente pagou US$10 na FIFA Fan Fest para assistir o jogo do Brasil no dia 13. A gente pagou US$400, mais ou menos arredondando, em cada ingresso do Irã e Nova Zelândia. E a gente fez uma estratégia em Los Angeles, apesar de ser uma cidade independente de carro, a gente pegou carro só na metade da viagem. Então, no início da viagem, nesses 5 dias de viagem, os 2 primeiros dias a gente vai depender do transporte público, e depois nos outros 3 dias a gente vai usar o carro. Por conta do preço do estacionamento, principalmente, e o preço do aluguel do carro. Então, apesar de ser uma cidade dependente de carro, é uma cidade cara para se andar com carro. O preço das hospedagens está girando aí mais ou menos em US$150 a diária. Pegando não um hotel melhor, mas também não um hotel pior, então um hotel aí mediano.
2: Olha, uma viagem com tanto planejamento, sim, né? E nos mínimos detalhes, tá vendo que ele está levando em consideração o preço do estacionamento para ele deixar o carro que ele vai alugar. Então tudo isso faz diferença no planejamento da viagem do dentista Rodolfo Tomé Coco. E tem mais gente, né?
1: Tem mais gente. Vamos ouvir agora também o Murilo Reis. Ele que é empresário, ele vai comparecer inclusive aos estádios da Copa do Mundo e a gente ouve agora o depoimento dele.
8: Eu pretendo gastar de 35 a 40 mil reais nessa viagem com passagens Brasil, Estados Unidos, tudo incluso. Passagens internas, quero assistir a final em Nova York, sentir o clima em uma final de Copa do Mundo. Hospedagens, costuma ser bem caro. Alimentação, durante esse um mês e meio, demanda bastante dinheiro. E alguns ingressos. Eu acho que uma estimativa tranquila, uns 35 a 40 mil reais. Referente aos ingressos da Copa, a FIFA ela organiza de uma maneira diferente, por algumas fases. A primeira fase são os sorteios. Você precisa se cadastrar no site da FIFA, escolher os jogos que você quer ir e torcer para ser sorteado. Caso você não tenha sido sorteado, você pode comprar no site oficial de revenda da FIFA, certo? E aí, consequentemente, vai ser mais caro, porque a FIFA ela tem uma porcentagem da venda de todos os ingressos que são vendidos nesse site de revenda oficial. Um exemplo é, na primeira fase do sorteio, os ingressos para o jogo do Brasil, Argentina, Portugal, Alemanha, França, estava US$280. Agora, nesse site de revenda, os jogos do Brasil giram em cerca de US$2.000 a US$3.000, cerca de R$15.000. Então, é por causa desse motivo que eu ainda não comprei nenhum ingresso. Só que tem um gráfico que mostra a variação de todos os ingressos, de todos os jogos da Copa do Mundo. Tem alguns jogos que começaram US$1.000, que hoje já está US$200, US$250. Então eu estou analisando e vai ser assim que eu vou conseguir comprar um ingresso para o jogo da Copa do Mundo. Nunca viajei para uma Copa do Mundo. É a primeira vez, primeira oportunidade que eu tenho e estou muito ansioso.
1: Valeu então. Com esse depoimento, a gente coloca ponto final no nosso Dinheiro TMC especial Copa do Mundo. Então, para a sua torcida e também para a sua economia, para você não achar que uma Copa do Mundo vai pesar tanto assim no bolso. Espero que essas notícias, as entrevistas tenham surtido efeito. para que permaneça apenas a torcida e não os gastos nesse período da Copa, mas um gasto ou outro é inevitável, como disseram os professores, né, Estela?
2: O que que você vai gastar nessa Copa? Você vai viajar? Você vai assistir os jogos? Você vai fugir da Copa? Você vai comprar uma TV nova? Vai investir ali na decoração da casa para receber os seus amigos? Mande para a gente e aqui ao longo da programação TMC a gente vai ler a sua resposta no ar. Muito obrigada pela sua audiência, obrigada, Thiago, pela companhia, pela parceria de sempre.
1: E até uma próxima.
2: Até mais. Tchau, tchau. Tchau.
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Uma colisão frontal entre um ônibus e uma carreta no quilômetro 234 da BR-251, no norte de Minas Gerais, matou 8 pessoas e feriu 6 na madrugada deste domingo. A batida, que aconteceu por volta das 4h30 da manhã, provocou o incêndio dos dois veículos, que foram destruídos pelas chamas. Segundo o Corpo de Bombeiros Militar e a Polícia Rodoviária Federal, ao todo, 14 pessoas foram envolvidas no acidente. 5 delas já tinham sido encaminhadas a hospitais antes da chegada das equipes de socorro. O número de mortos foi atualizado ao longo do atendimento, chegando a 8 vítimas. Gabriel Ganley, atleta de fisiculturismo e influenciador digital, morreu aos 22 anos. Ele foi encontrado sem vida no apartamento onde morava, na capital paulista. A causa da morte não foi revelada. Ganley acumulava mais de 1,5 milhão de seguidores nas redes sociais, compartilhando a rotina de treino e dieta com frequência, e era referência para jovens que acompanhavam sua trajetória dentro do esporte. O atleta estava em fase de preparação para uma competição prevista para julho, em Curitiba. A Integral Médica, empresa de suplementação esportiva da qual Ganley fazia parte, confirmou o falecimento e divulgou uma nota. No texto, a empresa afirmou que a dor fala mais alto e que perdeu muito mais do que um atleta talentoso e dedicado, com um futuro brilhante pela frente. Flávio Dino, ministro do Supremo Tribunal Federal, assinou neste sábado uma decisão em favor que afirma que não identifica ilegalidades na manifestação da prisão preventiva da influenciadora e advogada Deolane Bezerra. O ministro analisou uma reclamação apresentada pela advogada da Deolane contra uma decisão de primeira instância. No domingo, a Justiça de São Paulo negou um pedido de habeas corpus apresentado pela defesa da influenciadora, que agora avalia recorrer ao Supremo Tribunal de Justiça. Deolane foi presa na última quinta-feira numa operação da Polícia Civil e do Ministério Público de São Paulo, e as investigações apuram um esquema de lavagem de dinheiro envolvendo uma transportadora de cargas sob controle do PCC. A influenciadora nega as acusações. E olha, pensa numa pessoa sortuda, viu? Porque um jogo simples com 6 dezenas levou 168 milhões de reais no sorteio especial de 30 anos da Mega Sena, realizada neste domingo em São Paulo. Ou seja, a pessoa que é do Rio de Janeiro só apostou 6 números por R$6 e acertou todas elas. O prêmio, na verdade, foi dividido na metade ali porque teve outro bilhete de Fortaleza que também acertou as 6 dezenas. Só que essa aposta de lá não foi a simples, foi a de 20 números. E para você entender como é que funciona, para fazer esse jogo com 20 números, que é o máximo permitido, e ampliar as possibilidades de combinação, custa mais de R$232 mil. E há 6 dias do fim do prazo para declaração do imposto de renda, 1 em cada 3 contribuintes ainda não acertou as contas com o Leão. Até o fim da tarde de sábado, a Receita Federal recebeu cerca de 30 milhões de declarações. Neste ano, o fisco espera receber 44 milhões de declarações. Tradicionalmente, o ritmo de entrega aumenta nas últimas semanas do prazo. Segundo a Receita Federal, 62,3% das declarações entregues até agora terão direito a receber a restituição. 20,9% terão que pagar o imposto de renda e 16,8% não tem nem a receber nem a pagar. E agora nos destaques internacionais, o presidente dos Estados Unidos, Donald Trump, afirmou neste domingo que disse aos seus representantes diplomáticos para não apressarem em fechar um acordo com o Irã. O anúncio acontece um dia depois de Trump dizer que um acordo de paz estava perto de ser concluído. Em sua rede social, ele escreveu que, abre aspas, o bloqueio permanecerá em pleno vigor e efeito até que um acordo seja alcançado, certificado e assinado. Ambos os lados devem levar o tempo que for preciso e fazer as coisas direito.

4:07 pelo horário de Brasília. Vamos à previsão do tempo para todo o país nesta segunda. Aqui em São Paulo, depois de um domingo mais quentinho, volta a esfriar, viu? O tempo fica nublado e com garoa quase o dia todo. À tarde ainda sai um solzinho, mas não deve ser o bastante para esquentar, viu? Com mínimas de 14 e máximas de 21 graus. Já no Rio de Janeiro, o dia vai ser um pouco melhor, viu? O sol aparece durante a manhã e à tarde, com pancadas de chuva para dar uma refrescada. À noite, o tempo fica aberto, com mínimas de 19 e máximas de 26 graus. Em Belo Horizonte, sol entre nuvens o dia todo e à noite também, à noite nublada, viu? Mas não chove, com mínimas de 15 e máximas de 25 graus. Em Brasília, nada de chuva, sol o dia todo, ainda que encoberto por algumas nuvens. À noite, o céu abre, com mínimas de 17 e máximas de 25 graus. Em Recife, o contrário, viu? Solzão e calor o dia todo. Pela manhã, pode cair uma garoa, mas à tarde já abre de novo. Máximas de 32 e mínimas de 24 graus. Quatro horas, 8 minutos pelo horário de Brasília. 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

0: você que está sintonizado na Transamérica TMC. Sim, Transamérica, agora é TMC. Quem escuta sabe. Seja muito bem-vindo, muito bem-vinda ao Sobremesa, o seu programa favorito. Comigo, Lucas Salles, e também com ela, Mini Ruth.
1: Postar aquela fotinho antiga, marcar hashtag TBT. E se tem alguém que entende de TBT, é o mais velho daqui, né, Batistinha?
2: Exatamente, exatamente. Tivemos um TBT também com a Deolane. Ela já foi presa uma vez. E foi presa. E foi presa hoje de novo.
3: Genial, isso foi genial.
2: Caramba, muito bom. TBT da doutora Deolane. Ó, estamos com a imagem no nosso YouTube, TMC News BR. Por lá você comenta, deixa, né, o seu like, o seu joinha. Se inscreve no canal, arroba TMC News BR. Você quer que eu fale da enquete já, Lucas?
0: Por favor, Batista, convide o nosso ouvinte que nos ouve com seu ouvido para participar do nosso programinha de meu Deus. Vai.
2: Ó, o telefone é o Zap Zap da Alegria, 11 é o prefixo, 97221-1001. A pergunta de hoje é a seguinte: você tem algum ponto de vista polêmico?
0: Mimi Ruth, traga o seu ponto de vista polêmico, vai.
1: Vários, né, gente? Eu sou uma pessoa polêmica, eu sou uma pessoa barraqueira, mas eu acho que atualmente as pessoas estão dando palco pra maluco, né?
0: Estão batendo palma pra maluco dançar.
1: Estão batendo palma pra maluco, estão sendo influenciadas por influenciadores que são uma porcaria.
0: Bota nome, eu quero nome, então vai.
1: Gente, ficar apoiando Virgínia, ficar apoiando Deolane Bezerra, sabe? Vai capinar um mato,
0: meu filho. Eu acho que isto é inveja sua. E a Virgínia, vamos falar pra verdade. A Virgínia é um sucesso nas redes sociais, mas é um sucesso.
1: Ela posta menina, coisa nada a ver.
0: Ela foi a primeira a colocar o horário de Brasília e o horário da cidade onde ela está.
3: Da Espanha, dos
0: Estados Unidos. Isto fez muita gente ser informado, saber que horas são.
1: Nossa, mudou minha vida. Não tenho relógio não, né, meu filho?
2: Tá vendo? Eu tenho um ponto de vista polêmico.
0: Por favor, Batista.
2: Sopa não é janta.
0: Concordo com você.
2: Não é janta.
1: Não é janta mesmo.
0: Não. Faz parte de uma dieta. Quem quiser seguir uma dieta, toma uma sopinha. Bom, se você tem algum ponto de vista polêmico, manda pra gente no WhatsApp 011 97221-1001. Eu quero muito saber se você vai ter coragem de escrever pra gente. Quem quiser pode escrever também no nosso YouTube, arroba TMCNewsBR. Inclusive, pra você que nos ouve com seu ouvido, no fone de ouvido, no carro, ou até mesmo no trabalho, no computador, você pode seguir a gente em todas as redes sociais. Facebook, Instagram, Twitter, TikTok, Threads, todas elas, o nome de usuário é o mesmo, arroba TMCNewsBR. Agora, senhoras e senhores, eu vou pedir licença, porque o nosso convidado de honra, ele é, meus amigos e minhas amigas, um fenômeno. De verdade, ele é um show de espetáculo. Amigos, ele é cantor, compositor, dublador, apresentador, escritor. Foi um dos primeiros a ter blog no site do UOL e está aqui conosco. Ele realmente é uma pessoa que eu tenho um... Olha, eu tenho um fanatismo gigante. Sabe por quê? Porque eu aprendi a tocar violão com uma das suas músicas.
1: Olha só!
0: Senhoras e senhores, vamos receber ele, o incrível cantor que fez muita gente acreditar na fórmula do amor, Léo Jaime!
4: Muito boa tarde.
0: Boa tarde, Léo.
2: Ô, Léo, a gente tem aqui no programa, até pelo nome do programa,
4: eu já sei a resposta, não precisa fazer pergunta.
2: Ah, é?
4: Pudim de leite, eu mais um. De leite, com furinhos. Não, eu gosto também. Tá. Pudim de leite acima de todas as outras coisas. Muito bom. Mas o com furinho é o favorito. Eu sempre que eu escuto o programa todo dia, eu falo, eu fico injuriado quando alguém não fala pudim de leite.
0: Eu estou, peraí. Não me faça tremer na base.
4: Tanto que eu já sabia o que vocês iam
0: perguntar. Aí, ó, tá vendo? Peraí, eu estou muito lisonjeado. Quer dizer que Léo Jaime é um dos nossos ouvintes?
4: Exatamente.
0: Caramba, que incrível. Legal.
2: Os maiores poetas da música brasileira. Eu fui no show dele agora recentemente, o The Cavern Club.
4: Isso, é isso, show, você viu?
2: Eu estive lá, espetacular.
0: E você então sabe que as músicas do Léo são músicas muito românticas.
2: Sim, sim.
0: A Vida Não Presta, Fórmula do Amor, tantas outras. Inclusive, ele é uma pessoa muito apaixonada. Muito apaixonado. Ele, inclusive, escreveu uma música para uma tal de Solange.
4: Pode me explicar? Mas não é quem muito é de amor Solange? Essa música.
0: Não, que história é essa,
4: Solange? Essa música não é muito de amor.
2: A cadeira baixou de repente.
0: Olha, erros acontecem. A gente vai mandar embora essa cadeira.
1: Você fez o tamanho agora.
4: Agora eu tô dizendo, Mini Ruth, aqui, ó. A cadeira baixou, mas eu vou me virar aqui. Solange era o nome da chefe.
5: Eu vou também abaixar minha.
6: Pra você que está nos ouvindo, pra você que está
4: pessoal tá vendo a gente.
6: A nossa cadeira. Mandaram a cadeira boa pro estúdio novo. Deixaram a gente sem cadeira. Mas não tem problema não, que aqui a gente é radical. Aqui a gente é anos 80, Léo Jaime na veia. Léo, explica pra mim, por favor.
4: Solange.
6: Qual foi a música Solange?
4: Era o nome da chefe da censura da Polícia Federal. Então, tudo quanto é música minha, quando eu comecei a carreira, era proibida. Porque essa criatura tinha uma certa implicância comigo.
6: A gente tá falando lá dos anos 80,
4: é, exatamente. Da ditadura militar. 70, 80, comecei a compor e tal. E tudo quanto é música, quando eu comecei assim, como compositor primeiro, que outros artistas gravavam minhas músicas, não tocava no rádio porque era proibido. Então, eu achava que de certa forma ia ser difícil fazer uma carreira sem ter música no rádio. E ela implicava comigo. Meu primeiro disco foi lacrado e proibido para menores de 18 anos.
1: Caramba!
4: Essa música, A Vida Não Presta, por exemplo, que você mencionou, nunca foi liberada pela censura.
6: Peraí, mas ela não diz nada. Ela tá falando...
4: Não, mas aí no começo dizia.
6: Ah.
4: Posso falar?
6: Por favor.
4: O nome da música era A Vida É Uma Bosta.
6: Tá,
4: porque ela não gosta de mim. Pra rimar com ela não gosta de mim. Aí eu achei, depois que veio proibido, eu falei, pensando bem, é muito pesado pra uma letra que é uma letra mais ingênua, assim, né? Eu acho que eu vou mudar pra A Vida É Uma Aposta.
6: Tá.
4: Pra não ser tão negativo também, né? Pode dar certo, pode dar errado. Aí mudei, A Vida É Uma Aposta. Continuou proibido. Eu falei, agora eu desisto. Não vou mudar mais, não.
6: Ah.
4: E aí mudei na hora de gravar pra A Vida Não Presta. E até fiquei feliz quando a Fernanda, lá na hora da indicação pro Oscar, a vida presta!
6: Que incrível, que bacana!
4: Opa, a frase pegou, né?
6: Pô,
4: a mudança valeu a pena.
6: Nossa, muitos amigos falam, eu só tenho o Zé. Até hoje, essa
4: pois
6: é uma expressão,
4: é,
6: né?
4: O que você achava que era o Zé? Isso é a minha dúvida. Você
6: eu
4: também.
6: Acreditava
4: Zé?
6: Que era o porteiro, né?
4: Pois é, eu acho que o Zé era uma coisa aleatória, que cada um projetava uma coisa diferente.
6: Cada um,
4: Eu acho, na minha cabeça ali, eu abri o Leandro fazendo a música, que o Zé era um amigo genérico. Todo mundo tem um amigo Zé. Ah, o Zé. Todo mundo tem um Zé. Mas não é exatamente um amigo especial. É um amigo genérico, né? Mas teve gente que achava que era outra. Se você achava que era o porteiro, né?
6: Cara,
4: eu fico curioso de saber. Qual é a sua opinião? Quem era o Zé?
6: Cara,
4: mande sua mensagem pra cá.
6: Por favor. Você que está ouvindo, você acabou de ouvir Léo Jaime explicando como é que foi que surgiu Solange, que é uma música que eu amo. Foi a primeira música ali que eu consegui aprender no violão. E sabe uma coisa interessante, Mini Ruth? Eu fui ao show do Titãs, do Cabeça Dinossauro, no Circo Voador, no Rio de Janeiro.
1: Que legal, já fui no Circo Voador, é muito legal.
6: É uma
1: lá.
6: Delícia. E antes de começar o show do Titãs, Cabeça Dinossauro, tocou Solange. E eu fui com meu pai. E a... Desculpa, me emocionei, perdão. E aí, meu pai, ele é muito fã. Ama, Léo Jaime, ama Titãs. E aí ele falou... Tava tocando Solange, eu achei tão incrível a letra. E porque eu conheço a versão americana, So Lonely, que é do...
4: É do Police.
6: É. E aí meu pai contou a história e eu achei isso tão fascinante. Eu fiquei tão encantado que eu quis aprender no violão. Como, inclusive, muitos que amam músicas de Léo Jaime. Que, inclusive, essa história da Fórmula do Amor... Ela fez muito sucesso na sua voz, mas ela também foi um ponto de partida pro Kid Abelha e os Abóboras Selvagens, né?
4: É, porque era no meu disco, Fit, Kid Abelha. Eles foram tocar comigo no estúdio e a Paula cantou a música comigo. Então, originalmente, era do meu disco, mas um feat do Kid Abelha.
2: E você fica chateado?
4: Assim como Solange era um feat do Paralamas. Eu canto, o Paralamas faz a base, o Paralamas que toca.
2: E você fica chateado quando o povo acha que a música é do Kid Abelha?
4: Eu acho. Até porque eles têm uma outra gravação, mas mostram a minha e falam, essa música do Kid Abelha. Ah,
2: não.
4: É a do Kid Abelha é outra.
2: É igual o povo, a molecada nova, mais nova, que acha que o Menina Veneno é do Zezé de Camargo e Luciano.
6: É.
2: Né? Mas é verdade.
6: Coitado do hit.
2: É verdade.
4: Mas olha, eu vou falar, isso acontece muito, porque, por exemplo, Gatinha Manhosa, sucesso. O Erasmo falava, agora todo mundo, ele roubou essa música de mim, porque a Gatinha era dele, né, e eu gravei e ficou todo mundo achando que a música era minha. Mas o Rock da Cachorra, que era minha, todo mundo achava que era do Eduardo Dussek. Então, não compre a Dote.
6: Muito bom. E troque seu cachorro por uma criança pobre.
4: Exatamente.
6: Ô, Léo, uma dúvida aqui. Eu tô na presença da Mini Ruth, que é uma mulher muito fofoqueira.
1: Eu adoro fofoca.
6: Ela é incrível, eu adoro. Você pode pensar na sua fofoca aí, se você quiser tirar.
1: Tá bom.
6: Eu vou tentar tirar a minha limpo, tá?
4: Tá, bom. Eu quero participar daquela conversa, que é do... Você falou que sopa não é janta?
6: É.
4: Da mesma série de fruta na sobremesa.
2: Boa.
4: Eu tenho uma mais polêmica ainda.
2: Diga.
4: Eu não acredito em cachoeira.
1: Cachoeira? Assim?
4: Cachoeira pra mim é barulho com água gelada. Todo mundo acha que cachoeira vai dar energia, que renova. Eu vou num lugar incrível que tem uma cachoeira, eu vou, uma criatura. Pega uma garrafa de água na geladeira, joga na cabeça com um copo só alto, e leva o Hot Chili Peppers, vai dar a mesma energia.
2: Boa!
4: Eu não acredito em...
2: Vou me renovar.
4: Vou renovar.
2: Aí vou trocar energia. Para de comer besteira que você vai trocar energia muito melhor.
1: Não, eu troco energia de outro jeito, mas deixa pra lá.
2: Calma aí, menino.
4: Eu fiquei curioso agora.
6: Explana. Batista, você que trabalha com rádio há 36 anos, o Batista Léo, inclusive, no início da carreira, ele anotava os pedidos. Você chegou a anotar alguns pedidos
2: de Léo Jaime? Muitas músicas de Léo Jaime. Ô, Léo, você falou que teve um disco censurado, né, por causa de letra de música e tal. O que que você acha desses funk proibidão hoje, então?
4: Olha, rapaz, eu não sou a favor de censura, né? Não sou a favor de censura. Mas eu acho que as coisas, quando são muito literais, elas perdem um pouco a graça. Minha opinião, tá? Claro, por exemplo, quando eu ouço, por exemplo, Mamonas Assassinas, eu acho interessante, porque eu acho mais inteligente. Quando a coisa é muito literal assim, eu acho que não é uma questão de censurar ou não. É questão de você olhar e falar assim, será aqui pra nós, né? Eu acho que cada música no seu tempo e tal. Mas eu acho que soca, soca, soca.
1: Você gravaria alguma música de funk?
4: Não.
6: A gente teve
4: uma versão. Eu acho divertido de escutar e tal, mas não...
6: Lá nos anos 2000, nós tivemos a versão do Se Ela Dança, Eu Danço, uma coisa mais acústica, que fez um sucesso, que até achavam que era o Caetano Veloso.
4: Eu cantaria Se Ela Dança, Eu Danço, por exemplo. Funk, sim. Eu gosto de funk, mas quando você está falando proibidão, assim, eu fico meio...
6: Não, tá bom. Eu entendo. Entendemos perfeitamente. Agora, eu queria tirar uma dúvida, porque Léo Jaime, ele poderia ter sido vocalista do Barão Vermelho.
4: Teve isso.
6: O que te fez recusar essa proposta e apresentar o Cazuza?
4: Amanhã eu vou contar no show.
6: Jura?
4: Será que eu dou um spoiler aqui agora?
6: Se você quiser. Senão, a gente pode reforçar para vender mais ingressos, sendo que já deve estar lotado,
4: eu
6: fazer sessão dupla.
4: Quem quiser saber melhor essa história, amanhã no Teatro Bradesco.
6: Então, ó, você...
4: Mas eu conto, dou um pequeno spoiler.
6: Por favor.
4: Cazuza e eu éramos amigos antes de a gente saber ou pensar que podia virar artista e... Enfim, eu já pensava, porque eu queria, né? Mas eu tinha só uma música gravada com a Marina Lima, que era uma parceria minha com ela, que era Eu Sou Uma Gata e Não Gosto de Água Fria. Aí eu fiz a música com o Tavinho Paz, ela fez o refrão, lançou e tal, e era minha primeira música tocando no rádio. Eu achava que podia ser que seria um começo, né? Já tem gente pedindo música pra mim e tal. E a gente era amigo, Cazuza e eu. Mas a gente não sabia o que ia ser quando crescesse. E aí, um dia, mostrando músicas novas pra ele, ele pegou o violão da minha mão e mostrou uma música que ele tinha feito. E essa música já era muito bem feita, muito madura, muito profissional. Eu falei, Caju, teu negócio é esse. E ele falou pra mim, se você contar para alguém que eu fiz uma música, eu corto relações. Porque ele era filho de um dono de gravadora e ele achava que iam dizer que ele era filhinho de papai. Então ele não queria de jeito nenhum. Ele ficou tentando ser ator, etc. E tal. E aí, a partir disso, acontece uma opção de coisas. E um dia ele vai parar no Barão Vermelho e eu conto amanhã os detalhes.
1: Olha só!
6: Eu irei amanhã ao show, se você quiser, vá também. Inclusive, se você não quiser, vá do mesmo jeito. Porque, olha... Poder acompanhar sucessos de uma carreira tão incrível quanto a do Léo Jaime não é pra qualquer um, tá? Então eu acho que você tem que ir amanhã no Teatro Bradesco, em São Paulo, na turnê Show Desplugado. É incrível. Inclusive, tem música nova, né, Léo? Você tá lançando uma música nova que é Eu Não Te Amo.
4: Essa é pra lançar aqui, de primeira mão.
6: Mentira.
4: Olha. Inédita, nunca toquei em lugar nenhum, nunca mostrei em lugar nenhum. E se você quiser... Hoje a gente pode mostrar.
2: Olha aí.
1: Olha, ele vai mostrar.
6: Eu tô vivendo um sonho, assim. O Léo é o nosso ouvinte, tá trazendo música nova. Eu se é um sonho, por favor, não me
4: cortem. Não, eu não sou só ouvinte, como do programa anterior também.
6: Jura?
4: Aliás, semana passada eu mandei um áudio pra ele, tomei um esporro no ar.
6: Coitado.
4: Eu mandei um áudio falando, eles estavam comentando o jogo lá, Flamengo e Vitória, que é o Flamengo da porcaria. E depois eu mandei um áudio. Aí eles, pô, Léo Jaime aqui manda um áudio 1 minuto e 57 segundos. Tô pensando o quê, pô? Aí mandei um outro, tá bom, desculpa, mandei um de 17 segundos.
6: Você pode.
4: Eles estavam brigando um com o outro, eles estavam no maior clima ruim lá.
6: Você pode mandar quantos áudios você quiser pra gente, pro sobremesa.
4: Eu agora tá? Mando pra vocês.
6: Manda pra nós, 9 minutos
4: a gente bota. Parei com vocês, hein?
6: Vamos. Vamos então falar dessa música nova, Eu Não Te Amo. A gente tá falando de um dos maiores compositores e cantores e atores também. Léo Jaime já fez novela na Rede Globo, tá?
1: Não, sabia, mas... Olha que chique!
4: Até uma coisa que eu fiz, tem pouca gente novela. Sabe. Você assistiu Divertidamente?
1: Assisti. Eu sou a própria ansiedade.
5: Eu sou raiva! Tá vendo?
1: Ai, que legal!
6: Gente! Léo Jaime é dublador e dublou um famoso personagem que já entrou aí pro Hall da Fama da Disney, que é a raiva
4: Divertidamente. Raiva... Divertidamente é o filme que fez mais bilheteria e mais público no Brasil em todos os tempos.
6: Cara, que... você poderia fazer um pouquinho do raiva se não for lhe incomodar?
5: O que é, que é pra falar aqui agora? E muito... fala, você prefere ansiedade? Você não tem nada na cabeça.
2: E falando em raiva, o que te deixa puto da vida?
4: Ah, gente que passa pelo acostamento no engarrafamento, eu fico com uma raiva, rapaz.
6: Dá raiva mesmo.
4: Não dá? E eu gente... fico com vontade de botar o carro meio no acostamento, meio na pista, só pra atrapalhar.
6: Boa. Inclusive, me dá raiva gente que fala assim: ah, não vou no show, não. Eu ouço o álbum em casa, eu vou ali na plataforma.
4: Não é a mesma coisa.
6: Não é a mesma coisa.
2: O show é espetacular. E você vai no show do Léo Jaime? A gente conhece um monte de música, mas tem algumas que você não lembra e você fala: caramba, quantos hits esse cara tem, meu?
6: O Léo Jaime, ele foi fazer um show em Belo Horizonte. Sabe quantos ingressos ele vendeu,
1: menino? Quantos?
6: 100 mil ingressos.
1: Gente do céu! 100
6: mil ingressos. Não é pra qualquer um, não,
4: menino. Não era festival, não. Era um dia que só tinha o meu show no Parque da Gameleira. Aí quando eles tinham 100 mil ingressos para vender, quando venderam todos, abriram as portas e deixaram quem quisesse entrar para não ter confusão, né?
1: O que mais deu dinheiro, Léo? É dublagem? Você ser ator, cantor?
4: Fazer de tudo.
1: É.
4: Eu acho que quando eu estabeleci para mim que eu podia ser jornalista, podia ser ator, podia ser músico, eu fiquei tendo oportunidades e, de certa forma, sendo bem-sucedido nas três atividades. Então, quando uma coisa não está acontecendo, acontece a outra. Então, bom, eu acho inclusive, que foi essa a solução.
6: Repetindo aqui, o Léo foi um dos primeiros a ter um blog no site UOL. Ele se meteu a escrever. E eu sei que você tomou porrada por conta disso. Crítica, né?
4: Ah, foi. Quando eu escrevia no Globo. Até antes do blog, eu escrevia no Globo. E aí um dia me apareceu uma queixa-crime. 7 da manhã.
6: Que isso?
4: Toca campainha em casa. Olha, amanhã o senhor esteja na delegacia, 1 da tarde. Aí eu falei com os amigos da redação. Falei, ó, apareceu aqui quem... pode apurar para mim, algum jornalista, ir na delegacia e saber o que estava acontecendo. Não, é o sindicato dos jornalistas que quer te... tá querendo te prender, porque dizendo que você exerce a profissão sem diploma.
6: Ah,
4: e aí eu fui para a delegacia e tava lá com uns 100 coleguinhas na porta. Eu falei, gente, semana passada eu lotei o Maracanãzinho, não tinha ninguém lá. Mas obrigado pela presença hoje. Aí... evidentemente não deu em nada, porque eles achavam que, como meus textos faziam sucesso no Globo, aí que eles queriam criar um exemplo, um caso exemplar, né? Mas ficou, na verdade, o caso exemplar, que a queixa-crime foi arquivada, porque entendeu-se que eu estava praticando, escrevendo sobre o que eu conhecia, que era cultura e comportamento. Sim. Então não dava para dizer, assim como Drauzio Varela escrever sobre medicina, ninguém pode dizer que ele está sendo um charlatão.
6: Com certeza. Boa, boa. Boníssimas palavras de Léo Jaime, senhoras e senhores. E agora, Batista, você que é o rei das interações.
2: Rei.
6: Rei. O nosso rei. Brincador favorito.
1: Rei dos games.
6: Por favor, faça um game com o Léo Jaime. Aproveite Léo Jaime, pelo amor de Deus.
2: É, claro. Na verdade, não é nem um game. Todo artista que vem aqui de renome, a gente coloca na barra de busca do Google o nome do artista e sempre o Google sugere várias coisas. Então a gente colocou o seguinte: Léo Jaime é pontinhos, pontinhos, pontinhos. E aí a gente quer confirmar com você. Tá certo?
1: Vamos lá.
2: Gente, Léo Jaime é?
1: É dançarino.
4: Sim.
2: Léo Jaime é fofo?
4: Não sei.
1: É fofinho. Léo Jaime é mimizento?
4: Não.
2: Léo Jaime
4: Eu sou chato, mimizento é chato, sou chato.
2: É, Léo Jaime é conservador?
4: Não.
1: Léo Jaime é ator?
4: Sim.
2: Léo Jaime é broxa?
4: Olha, eu posso falar uma coisa?
6: Por favor.
4: Pau duro não é obrigação, é merecimento. Dependendo da situação, eu sou.
6: O Zé fala a mesma coisa.
2: Ai, meu Deus do céu.
1: Léo Jaime é amigo do Borcaro?
4: Não sei, nunca vi, nunca comi. Como é que fala o negócio do Zeca Pagodinho? Do...
6: Nunca vi, nem comi, só ouço falar.
4: Só nunca vi, nunca comi, só escuto falar.
2: Léo Jaime é mulherengo?
4: Olha, eu gosto de mulheres. Mas eu gosto de homens também. Eu gosto de pessoas. Eu acho que eu tenho mais amigas do que amigos. Mas eu acho que muita gente, por eu ter feito... Sete Vampiras e Conquistador Barato, que eram duas músicas de dois personagens mulherengos, as pessoas associam isso a mim. Porque as duas músicas foram escritas a partir de roteiros de novela e roteiro de filme. Mas são duas músicas do personagem que tá pegando geral. E talvez tenha essa associação.
6: Faz demais.
4: Mas eu sou casado há 21, 20, quase 22 anos. Que e Deus muito tenha. Bem casado. Sou tranquilão, nunca fui
6: finalmente
4: de boate, nunca fui de.
6: Encontrou a fórmula do amor.
4: Exatamente.
6: Vive-se muito.
4: Demorei bem, também, mas demorei. Então, quando você fica solteiro muito tempo, você aparece ao lado de muitas pessoas e aí Deus fala.
6: Normal.
4: Aparece uma namorada a cada dois anos. Tá vendo? O cara tá pegando todo mundo.
1: Batista é assim. Léo Jaime é amigo do Cazuza?
4: Sim, muito.
2: Léo Jaime é da patota do Leblon?
4: Sim, mais de Ipanema, né? Eu era do posto 9 de Ipanema, mas frequentava o Baixo Leblon também.
1: Léo Jaime é autor da Fórmula do Amor?
4: Yes!
2: Léo Jaime é usuário da Lei Rouanet?
4: Nunca usei, mas já fiz peças de teatro que estavam inscritas, mas eu mesmo, pra mim, nunca usei.
1: Léo Jaime é a favor da taxa da rolha?
4: Eu acho que você tem todo o direito de cobrar a taxa da rolha e... Porque eu entendo assim, o restaurante cobrar, faz sentido, eu concordo. Porque se você está ali servindo a taça, não sei o quê, você está usando o serviço do restaurante, você pode dar uma gorjeta para o cara ou pagar a taxa da rolha. E acho também que se você tiver um certo prestígio, for um cidadão elegante, que trata bem os funcionários, chama pelo nome, etc., pode ser que eles aliviem a taxa de rolha para você.
1: Muito bom. Quando sai
4: sendo educado, às vezes acontece.
1: Quando sai notícia tipo essa do Ed Mota, né? Com a taxa da rolha, enfim. Você fica com uma vergonha alheia?
4: Fico. O que mais tem é vergonha alheia, viu? Nossa, tá muito na moda isso. Tá tendo muita saída vergonha alheia.
6: Falando em música, porque eu estou com o Léo Jaime aqui. Hoje nós teremos a grande honra de mostrar em primeira mão a você que nos ouve com seu ouvido para toda a Transamérica TMC, todo o país, inclusive, a nova música do Léo Jaime. Ele, compositor de sucesso, cantor de sucesso, lotou estádios. Inclusive, fizeram uma comparação agora aqui no YouTube. Disseram assim, ó, 100 mil ingressos que o Léo Jaime vendeu em BH. Não era um festival ou reunia números, artistas, não. Era somente o Léo Jaime vendendo 100 mil ingressos. Praticamente uma final de Libertadores no Morumbi, no início dos anos 90.
4: Não, isso nessa época era muito raro, porque se você pensar assim, festivais passaram a ser shows para grandes... Hoje não, os sertanejos fazem isso 3 vezes por semana, o pessoal do Axé, vários artistas fazem shows grandes assim. Mas nessa época era raro. Eu diria, quando eu fiz 100 mil pessoas, os Beatles não tinham feito nem os Rolling Stones.
6: Que demais,
4: era,
6: enfim, que
4: irado. Era uma coisa muito surpreendente. Tinha o Live Aid, que tinha sido um... Sim, mas era um festival. Eu pensando em shows de um artista só, né? Era uma coisa rara.
1: Que você demais. Acha que era mais fácil fazer sucesso antigamente ou agora na época do TikTok?
4: Era mais fácil antigamente. Era bem mais fácil. Apesar de ser um mundo mais... você pode gravar em casa, não precisa de um estúdio, de uma gravadora. Você pode gravar e colocar na rede e tudo. Mas são lançadas acho que 2 mil músicas por dia no Brasil. Uma música aparecer, quer dizer, pensa assim, 700 mil músicas por ano. Para aparecer uma música que seja um grande sucesso é muito difícil. Nessa época que eu comecei, acontecia assim, toda semana aparecia um artista novo fazendo sucesso, mas era um por semana, então eram 52 artistas num ano, era bacana, você podia conhecer todo mundo e conhecer tudo que estava rolando de novo. Hoje, com 200 mil músicas, 300 mil por ano, 700 mil, ninguém fica conhecendo nada profundamente, né?
1: Tem alguma artista novo que o senhor gostaria de fazer um feat?
2: Tá falando pouco Julio a Marília Mestre, Gabriela. A Marília Gabriela hoje tá impossível.
4: Eu queria ver ela fazendo a escalação. Ontem eu tava vendo a escalação da Suécia, tava achando ótimo. Queria uma escalação do time árabe aí pra ver o que ela falando. Vamos pedir. Não tem Uzbequistão, não?
6: Ontem a gente fez do Uzbequistão.
4: Ah, já. Uberquistão, né? É o time do Uber!
6: Ô, Léo, a gente tá falando de música, falando de você, e eu quero realmente lembrar que hoje aqui no Sobremesa nós temos um presente. Léo Jaime trouxe sua nova música Eu Não Te Amo. Guarde esse nome, hein? Pra você depois comprar o álbum, baixar a música, ouvir no repeat Eu Não Te Amo, o novo sucesso de Léo Jaime, que se você me permitir, a gente pode lançar agora.
4: Agora.
6: Você quer?
4: Pra ser sucesso tem que lançar aqui.
6: Então vamos, muito obrigado. Vamos então ouvir juntos Eu Não Te Amo, o novo sucesso de Léo Jaime, tocado aqui na TMC. Solta o play, Cuca!
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4: Quebrando um pouco o ritmo do programa, tá, não é?
6: Não, não, tá ótimo. Olha que música incrível. Aumenta um pouquinho, Cuca, pode aumentar.
7: Eu te chamar.
6: Que delícia.
7: Não entra numa.
6: Ô, Léo, essa música aqui me lembra bem no início dos anos 80, quando tinha um melody, assim, uma coisa mais gostosa.
4: É, essa música, ela é uma versão de uma música que foi tema daquele filme Proposta Indecente, lembra?
6: Claro, da Sandra Bullock.
4: Sério, da Demi Moore.
6: Demi Moore, perdão.
4: Com o Robert Redford,
6: sim,
4: né?
6: Sim, claro.
4: E era a Chris Hynde do Pretenders cantando.
6: Sim.
4: É uma regravação de uma música dos anos 70, 69, eu acho, que era de uma banda chamada 10cc. Bem interessante, I'm Not In Love, é o original, né? Aí, vendo a letra, que é tão interessante, eu falei assim, eu acho que isso aqui é uma forma de declaração de amor que a gente não tá acostumado, que é o cara negando que, não te amo, não sei o quê, isso aí é só uma fase. E aí, no fim, ele fica...
6: Cara, mas é muito gostosa a música,
4: mostrando que ele tá com medo de revelar seus sentimentos.
6: Que bonito. Olha, aumenta mais um pouquinho, Coca, sobe o som!
4: Sobe o som!
7: Fica frio.
6: Adorei os instrumentais, muito bom mesmo. Recebendo hoje o ícone, o inigualável, o insubstituível, o indomável Léo Jaime, senhoras e senhores.
2: Sim, sim, sim. Ô, Léo, a música que mais combina comigo, uma música que você fez, que no tempo de colégio, né, era a música que mais mexia comigo, é tipo, ela não gosta de mim, mas é porque eu sou pobre.
4: Essa é a minha vida.
2: Isso aconteceu com você?
4: Óbvio.
2: Mesmo? É mesmo?
4: Óbvio. Bem que essa música é minha e do Herbert Viana, né? Mas era uma... Até tinha o Cazuza e eu tínhamos uma música que a gente zoava um ao outro. A gente fez junto, assim, de zoação. Eu, às vezes, quando não tinha o que comer, passava na casa dele e falava, cara, tô com fome. Ele, come, pobre! Pobreza de espírito. E eu falava que ele tinha pobreza. É melhor ser pobre do que ter essa pobreza de espírito. Aí a gente ria e eu traçava lá um prato e a gente se divertia. Mas aí, essa história do tá duro e, né, querer sair com alguém, tá? Mas você tá numa baixa autoestima, porque você não tem nem não pode nem pagar um picolé pra criatura, né? Assim, a moça tá querendo sair, mas ela tá só com aquela calcinha bege, que já foi branca um dia, ela não quer aparecer assim na frente do cara, aí não deu pra fazer a unha, o camarada assim, tem que chamar a mulher pra sair de ônibus, aí essa situação, ela é difícil pra quando você é adolescente e tá querendo emplacar, né? Mas aí você mistura a carência, tá duro no sentido subjetivo e objetivo, né? Perfeito. E aí você acaba fazendo uma música dessa.
6: No sentido direto e indireto.
4: Exato.
1: Muito por isso bom. Que hoje em dia a gente usa a frasinha duro dorme, hein? Duro dorme.
2: É verdade.
6: Eu gostaria de...
2: A Sônia, a Sônia existiu?
4: Existiu.
2: Você cantou a música pra ela, ela vazou, foi
4: vazou.
2: Isso?
4: Vazou. Como é que... Santa Paula Yacht Club, lá na Kennedy. Né, eu, assim, querendo emplacar o primeiro beijo, né? Bebê ainda. E aí tinha uma menina da Vila Olímpia, eu era do Brooklyn, né? Tinha uma menina da Vila Olímpia, chamada Sônia, que eu tentava chegar nela, mas eu era muito tímido, eu não sabia como. Aí tinha uma banda que tocava na domingueira lá do baile, tocava Sunny, nanana. Aí eu falei, opa, Sônia, tarara. Aí eu falei, vou pra casa e escrevi durante a semana uma letrinha de uma declaração, assim, pra uma Sônia. Aí na hora que a banda ia tocar, eu falei, vem aqui um minuto, presta atenção aqui, ó. A banda vai tocar essa música aí, presta atenção. Aí desenrolei o papel, meu primeiro verso Sônia. Lá, ela já saiu andando, foi conversar com as amigas.
6: Filha da mãe.
4: Aí quando eu tava compondo com o Leandro Verdial, que era meu parceiro nos 2015, ele falou: qual foi a primeira coisa que você escreveu? Eu falei: um fracasso retumbante. Que foi uma música pra uma menina que ela não ouviu nem o primeiro verso. Ele falou: você tinha que ter feito uma letra impactante. Eu falei: é verdade. E aí escrevemos uma letra impactante para uma declaração de amor. A gente com 18 anos. Eu tenho orgulho dessa música até hoje, porque eu acho que é uma declaração de amor muito sincera, né?
6: E você sente saudade dos amigos do João Penca e seus miquinhos adestrados?
4: De vez em quando eu estou com eles, a gente mantém a amizade, mais do que a amizade, a irmandade. Está aqui a Guaceira comigo, que eu fui padrinho de casamento dela com o Selvagem Big Abreu.
6: Sim.
4: E o Guaceira completou 40 anos, acho que a semana passada.
6: Que incrível.
4: Estamos juntos aí na vida, a vida inteira. Pra mim são irmãos.
6: Você chegou a escrever algumas músicas que pro Miquinhos Adestrados, mas quando foi a sua carreira solo, não teve uma briga, né? Vocês continuaram amigos.
4: Não, a primeira coisa que eu fiz depois de sair da banda foi produzir o primeiro disco deles.
6: Cara, você produziu pra eles, isso é muito legal.
4: É, eu queria seguir a carreira. Eles achavam, não, a gente, um disco só pra registrar, tá bom. E eu queria seguir em frente, né? E eles não tinham o mesmo ímpeto que eu. Eles tinham faculdades, eles estavam em outro universo. E, de certa forma, eles topavam fazer um disco. E aí eu fui fazer o disco com eles, que era os maiores sucessos de João Penca e seus Miquinhos Amestrados. Mas eu não podia cantar porque eu estava convidado, eu estava contratado de uma outra gravadora. Eu produzi o disco e
6: sim,
4: aí chamamos Ney Matogrosso para cantar Thelma e Once Again, que era Thelma, eu não sou gay.
6: Maravilhoso.
4: Foi, cara. Placou no rádio.
6: Boa, Thelma.

0: hora de um rolê com o Cazuza?
1: Muito difícil. Cazuza era muito chato quando tava bêbado. Aí, vambora, chega. Não, chega nada. Aquela energia sem fim. Criatura, eu tô com sono. Aí, lá no Guanabara, por exemplo, os caras um dia pegaram o meu telefone, que quando o Cazuza se recusava a ir embora, porque tinha esse negócio.
2: Guanabara era a pizzaria no pizzaria Rio de Janeiro. Guanabara.
1: Fechou. 5 da manhã, todo mundo dobrou a mesa, o Cazuza tá na mesa. Eu não vou sair daqui. E aí, Léo, vem buscar ele aqui, que ele já tá dormindo na mesa. Aí eu ia lá buscar. Era esse tipo de coisa.
3: O Nando Moraes, ele mandou o seguinte: a minha esposa é sua fã. A primeira vez que a gente se beijou, tava tocando Gatinha Manhosa.
1: Olha, eu vi um casal que tá casado até hoje também. O primeiro beijo deles foi num show meu. E eles estavam, na hora que eu toquei Gatinha Manhosa, rolou. Eles estavam saindo. Sim, um date. E aí na Gatinha Manhosa rolou e estão juntos até hoje. Então, esse casal aí deve estar também, porque essa música dá sorte.
0: Olha. Paulo Messias, tocar violão é mais eficiente com a mulherada que ser bonito?
1: Olha, eu não sei porque eu nunca fui bonito, mas tocar violão deu certo.
2: Era assim, né? O Jaime sempre foi um galã.
1: Eu acho que assim, como eu sempre fui encabulado, eu esperava que as meninas chegassem em mim, porque eu não tinha menor traquejo para me aproximar e tal, e soltar uma conversa. O máximo que eu soltei um dia foi, assim, já achando que a menina, tinha certeza que ela tava afim. Eu falei, e aí, quer ir lá em casa tomar alguma coisa? Ela falou, o quê? Eu falei, é um banho.
0: O Carlos Lemos, ele disse o seguinte: queria te conhecer, Léo, te acho um ursão desde a época do programa Amor e Sexo.
1: Sou casado, assanhada.
3: O Chico Nunes, ele mandou: uma vez eu virei uma garrafa toda de refrigerante 2 litros e arrotei um refrão de Fórmula do Amor.
2: Caramba!
0: Você vê? Porra,
1: né? Que bom, né? É enorme o refrão, criatura.
0: Você viu?
1: Deus a Deus, como é que faz isso?
2: Não faça isso.
1: Chama,
2: não.
1: Ele pra fazer aquele sobremesa um dia, eu ia querer ouvir isso.
0: Caio Silva, Léo Jaime já foi símbolo sexual. Será que ele faria um OnlyFans hoje?
1: Quanto paga? Gente, eu não falo muito da minha vida íntima. Imagina mostrar a intimidade, né?
2: Imagina, é verdade. Você é uma pessoa muito, muito reservada. Sempre foi assim, né, Léo? Você só ia lá, fazia os shows, nunca se envolveu em polêmica, não treta nada, gosto, né?
1: Não gosto muito da chacrinha, não.
3: Mas já passou algum perrengue? Você que teve vários parceiros, né? Como Cazuza, Herbert Viana. Você já passou algum perrengue com eles, assim, que você fala, meu Deus, eu não acredito que eu passei isso?
1: Que tipo de perrengue?
3: Qualquer tipo.
2: Aquele tipo de perrengue que o Herbert vira pra você e fala assim, Léo, vamos em tal lugar que eu descobri não, que lá
1: tem... Com o Herbert eu passei um perrengue.
2: Qual?
1: Primeira vez que ele tomou isso, ele devia ter uns 23 anos, assim. A gente tava em Paris... Eu falei, você tem que provar um vinho. Ele não tomava de jeito nenhum. Aí tomou um, era Beaujolais Nouveau, que era um vinho vagabundo, né? Assim, ele tomou um copo de Beaujolais e ficou doidão. Aí resolveu mijar no metrô.
2: Ai, não!
1: Não dá, não vou esperar, não. E aí mijou no metrô do Rio, em Paris. Ainda bem que era tarde, ninguém viu. Olha, e a gente não foi preso. Boa. Olha, se ele souber que eu contei isso, ele vai ficar chateado.
2: Amigos e amigas, vamos então agora ouvir um novo sucesso de Léo Jaime. Vamos ouvir juntos aqui, em primeiríssima mão, a música Eu Não Te Amo. Por favor, você que gosta de um bom som, uma boa música, ouça e já vá procurar ela nas plataformas sociais, nas redes sociais, nas plataformas. Procure pra ouvir Eu Não Te Amo. Vamos ouvir junto. Sobe o som, Cuca, vai!

0: ritmo, tudo muito incrível, Léo. Impressionante, de verdade. E engraçado, sua voz não mudou nada, né? De lá pra cá não mudou nada.
1: A minha voz continua mesmo, mas os meus cabelos.
2: Aumenta o som, Cuca, vamos ouvir. Eu não te amo, vai!

0: coisa boa.
1: Eu não tinha nova.
0: Não, coisa boa, uma música nova, boa, né?
1: Cara, que delícia.
0: Eu gosto muito dessa música, então.
1: Nós aqui da Transamérica, do grupo Transamérica TMC, houve uma mudança, né? Nós agora somos TMC e agora temos esse Hard News, All News Day. Então todo dia a gente tá aqui dando, trazendo notícias de uma maneira, claro, muito boa pra você que gosta de se sentir, ser bem informado. E aí algumas pessoas falam assim, ai, cadê a música, tal? Tem música, tem Léo Jaime aqui conosco, tá, senhoras e senhores. E ó, a gente precisa, infelizmente, dar tchau pro Léo Jaime. Antes da gente se despedir, eu gostaria de te homenagear, porque acabou de aparecer aqui um break news. Parece que houve uma convocação e a gente tem mais uma lista de convocação. Por favor, vamos então para a convocação da Coreia do Sul, senhoras e senhores.
0: Aí.
1: Vamos lá, Mini Root traz com exclusividade a convocação dos outros times. Vai, Mini Root, traga.
2: É o Kim Seong-gil, o Kim Moon-hwan.
1: Perdão, repita.
2: Kim Moon-hwan, o Lee Dong-hyung.
0: Dong-dong é bom, hein?
2: O Oh Ye-go-yu.
1: Por favor, repita.
2: Oh Ye-go-yu, o Lee Dong-hyung.
3: É irmão do outro, tem dois, hein? Tem dois Lee aí, já.
2: O Seo Yong-woo.
1: Tá. Próximo jogador?
2: O Kim Tae-yeon.
1: Vai, Mini Root, boa.
2: O Son Heung-min.
1: Vai, o último jogador?
2: E o Park Jin-seob.
1: Não, Park já não é, já é naturalizado. Esse boa. Aí não é. Senhoras e senhores, hoje nós tivemos o prazer de receber ele, que é bailarino, cantor, compositor, sucesso. Ele é realmente uma pessoa espetacular. Senhoras e senhores, Léo Jaime.
0: Muito obrigado. Olha, que Léo, a gente tá aqui com vocês, porque eu nunca vi o programa. Eu só ouço o programa no carro.
1: Eu ouço
0: todo dia, porque eu sempre tô circulando nesse horário. E aí, de repente, eu tô fazendo parte do cenário aqui, fazendo parte dessa conversa.
1: Boa.
0: Muito obrigado. Parabéns pra vocês. O programa é excelente.
1: Obrigado.
0: Eu vou continuar ouvindo.
1: Boa. Muito obrigado,
2: Léo.
1: Muito gentil comigo, obrigado. Você merece todo o amor do mundo. Você que descobriu a forma do amor, agora é sua. É seu. Senhoras e senhores, até amanhã, um beijo enorme. E a gente segue o nosso programinha de meu Deus aqui, trazendo informação com diversão. É hora de fazer a sua cabeça explodir com toda a informação. É hora do Girinho de Notícias. Vai! Beijo, Léo Jaime, fica com Deus.
2: Oi, Eba, vem pra cá? Vem pra cá?
3: Circulando no carro todo dia esse horário. Será que ele tá entregando marmita?
1: Você tá trabalhando, né? Tá um extra. Você é Mini Root.
2: Olha, ela tá no site TMC, hein? Se você quiser conferir a notícia completa, tmc.com.br. Não se fala de outra coisa nas redes sociais, além da prisão de doutora Deolane. Ela foi presa aí em uma operação que investiga lavagem de dinheiro do PCC.
1: Ih,
2: a investigação aponta que a facção usava uma transportadora de cargas como fachada para movimentar valores milionários. E a Deolane acabou retornando ao Brasil na última quarta-feira, após passar algumas semanas em coma, né? E aí, hoje, ela acabou sendo detida.
3: Muito bem. Daqui a pouco tem aquele monte de idiota na frente da delegacia, os fãs de Deolane.
2: Pois né? É, rapaz.
1: Por Deolane, né? Agora, adorei o TBT que você mandou no início do programa.
3: Você viu o TBT? Foi presa TBT. De novo.
1: Ela não precisou nem atualizar, né? Vai, vou postar a mesma foto. Não, tem foto diferente.
2: Mas cada semana, né? Solta o Rian, aí prende Deolane, aí depois vem, aí tá atrás do Oruan, aí o povo do Rodê Soto. Gente do céu!
3: É Brasil, isso se chama Brasil, Brasil, Brasil! Falando em Brasil, eu quero... Vocês viram que o Ney, o menino Ney, vocês viram que ele tem uma bíblia do Batman?
1: Cara, eu vi isso, achei genial.
3: Você viu que ele publicou Santa Heresia, Batman, né? Santa Blasfêmia. Ele publicou um versículo bíblico e aí ele mostrou, ele tirou uma fotinho lá, né? Que tinha uma bíblia personalizada do Batman. Ele escreveu, confia, ele citou, né? Confia no Senhor de todo o seu coração e não te apoies no teu próprio entendimento. O trecho é de Provérbios 3:5.
1: Nossa, olha. O mais incrível de fato é ter uma bíblia do Batman. Achei isso maravilhoso.
2: Será que é alguma coisa diferente? Tipo, o Noé tem um Batmóvel, sei lá.
1: Não. É só a capa, né? A capa e a contracapa
2: são
1: personalizadas.
3: Isso não combina muito.
1: Por que não?
3: Porque esse versículo é do Velho Testamento.
1: Sim.
3: Né? E o Batman é depois de Cristo. Por isso que é universo DC. Não. Isso aí alguma muito coisa boa. Não bate.
1: Muito boa. Próxima notícia, pode deixar que eu trago, senhoras e senhores. Porque eu sou carioca e quando vim mudar aqui pra São Paulo, vim morar em São Paulo, eu tomei uma bronca. Vocês sabiam? Tu me abraço porque eu sou carioca e fui colocar ketchup na pizza. E falaram, não, não pode. Você, Mini Ruth, que é paulista, você coloca ketchup na pizza?
2: Eu sou meio carioca, gente. Pior que eu coloco, eu adoro, mas eu coloco maionese. Eu coloco... É gordo, né? Eu coloco tudo.
1: E você, Batista?
3: Eu não, isso aí é um ponto de vista polêmico. Tem a ver com a nossa enquete de hoje também.
1: Inclusive, além de ser polêmico e ter a ver com a nossa enquete...
3: Mas por que você tá
1: falando essa isso? Discussão foi parar num lugarzinho chamado STF.
2: Hã? Ah.
1: Xandão e o Flávio Dino, são ministros do STF, debateram sobre ketchup na pizza durante sessão no STF. Como se o Brasil não tivesse problema suficiente pra gente dar aquela conversada, aquela distraída, né? O que aconteceu? O Flávio Dino defendeu pizza com ketchup e maionese.
3: Não, já mas o Flávio Dino também, pô.
1: Batista é o ministro. Não,
3: desculpa.
1: Flávio Dino também gosta de comer coisa, né? É. Gosta de comer. Agora, eu não defenderia maionese, não. Flávio, pra mim você errou.
2: Aí, que eu gosto, eu gosto.
1: Você gosta de maionese na pizza?
2: Eu gosto de tudo, barbecue, eu gosto de tudo, cara. Mas eu achei estranho, porque o Dino não come só selvagem, não come só... É, planta?
1: O Flávio Dino falou que ele quer pizza com ketchup e maionese. Já o Xandão respondeu que em São Paulo, ketchup e maionese na pizza é proibido. E vindo do Xandão, talvez se torne proibido mesmo agora.
3: É?
1: Mas aí a gente poderia falar, ah não, vocês estão mentindo, isso é lorota. Não. A gente tem áudio e vídeo.
2: Mentira.
1: Pra você que tá ouvindo agora na TMC, você vai ouvir essa discussão agora. Manda o vídeo aí, Cuca.
4: Tar por tê-lo ou não. É, ninguém é obrigado a ter. Assim como você pode ter um restaurante que venda exclusivamente pizza sem ketchup e maionese. Eu acho crime hediondo, mas é a política da empresa. Ela quer ser uma pizzaria.
3: Perdão. Ministro Dino, pizza com ketchup e maionese?
4: É necessário, claro.
3: Então, no estado de São Paulo é proibido. O ministro André sabe.
4: Veja.
3: E o ministro Zanin também, pizza com ketchup e
4: peso.
3: Nem Marília nós temos isso, né, ministro?
4: É o peso da colonização italiana. Então, eu que sou americanófilo, assumidamente, prefiro no direito constitucional, ministro.
1: E olha aí, olha. O Flávio Dino não colocar ketchup, mostarda e maionese é um crime hediondo.
2: Eu acho também. Tá.
1: Que isso,
3: olha,
1: eu queria saber que mais é crime de onda pro Flávio Dino.
3: Eu sei lá, eu quero dizer só que o povo tá com tempo, né?
1: Ó, tá ótimo.
3: O Brasil tá uma beleza, tá com tempo,
1: mas
3: né?
1: Mas ninguém falou, pessoal, vamos falar aqui do Bocaro, que tá rolando aí talvez o maior esquema de corrupção aí do Brasil,
3: né? Isso talvez seja, essa discussão talvez seja uma mensagem subliminar de como vai acabar tudo isso aí.
2: Pizza!
3: Né?
1: Exatamente.
3: Talvez.
1: Eu vou dizer uma coisa, eu não vi nenhum outro jornaleco dando essa informação. É prioridade que você quer? Nós temos.
3: Foi exclusivo aí, meu filho.
1: É exclusividade que você quer?
3: Trabalho.
1: Nós temos, tá bom? Olha aí, ó, pessoal do STF discutindo se pizza pode ter ketchup, mostarda e maionese. Que loucura. Ô, Flávio, por favor, responda se possível, se você quiser. O que mais é crime hediondo pra fazer? Eu achei incrível. O ministro falando. Não, pra mim é crime hediondo. Pizza, o estabelecimento não fornecer ketchup e maionese pra colocar na pizza. Caramba, crime hediondo. Tá certo. Boa, boa,
2: gente. Imagina o Dino falando: não é crime, não é crime.
3: Ai, meu Deus do céu. Vocês viram? Ó, a gente quase perdeu uma grande estrela do cinema, hein?
2: É? Por quê?
3: A gente quase perdeu uma das grandes estrelas do cinema.
1: Que fizeram com Wagner
3: Moura? Um dos maiores... Não. Que Wagner Moura? Tô falando de astro de Hollywood. Vocês viram que o Mike Tyson, ele contou que ele flagrou certa vez a ex-mulher dele... Com o Brad Pitt.
1: Opa! Mike Tyson, lutador de boxe, que aquele cara que é
3: pesado. Exatamente. E o pior, pra doer ainda mais, ele disse que flagrou os dois dentro de um carro, um BMW que o Mike Tyson teria dado pra mulher.
1: Eita.
3: E aí, a hora que ele viu, ele falou: peraí, eu conheço esse rapaz que está com a minha mulher dentro do carro. É o Brad Pitt.
1: Caraca.
3: Brad Pitt também escapou do homem, hein,
1: rapaz? Nossa, meu amigo, um cruzado do Mike Tyson ali matava legal
3: o Brad Pitt. Se bem que você perder a esposa pro Brad Pitt é aceitável.
1: É super.
3: É aceitável.
1: Super.
3: É aceitável.
1: Vou falar a verdade. Se eu fosse ser traído, eu escolheria o Brad Pitt.
3: Sim. Óbvio. Sei lá, um Bruno Galhaço, se quisesse sair com a tua mulher, você não deixa?
1: Não.
3: Por que não?
1: Por que não?
3: Tem que deixar. Eu sou
1: ciumento. Amor, te amo, Xololu.
3: Tem que deixar.
2: Beijo, Xololu. Lucas tá pensando em Noronha já. Cauã
3: Raymond.
1: Ele é muito legal.
3: Aí,
1: não, mas não deixaria. Gente, que isso? Que amor é esse? Ah, vou deixar minha mulher.
3: Não, cara. Vocês estão
1: malucos?
3: Tem que liberar.
1: Vocês estão malucos? Eu não. Agora, se a pergunta fosse: se você pudesse escolher por quem você quer ser traído, com quem você gostaria que fosse traído, eu escolheria realmente Cauã Raymond.
3: Ah, isso significa que você escolheu muito bem a sua mulher a ponto de Cauã Raymond a desejá-la.
1: É, é verdade.
3: Não é?
1: Tem, faz sentido. Por isso que eu tô falando, eu perdoaria a traição se fosse com qual é aquele Vale Knight.
3: Justin Timberlake, se quiser sair com a tua
1: Vale mulher. Vale Knight, vá, pô, o cara é legal então, pra caramba,
3: gente fina.
1: Cara, até o. Ela é muito fã daquele cantor que vem agora, do One Direction, lá do.
2: Harry Styles.
1: Pô, exatamente, ela é louca pelo Harry Styles. Então, eu daria um Vale Knight pra ela pelo Harry Styles.
3: Teve uma história que o Justin Timberlake, a mulher do Paulo, era o Paulo Vilhena?
1: Acho que Paulinho foi isso Vilhena, mesmo.
2: Paulinho Vilhena, tá Vilhena.
1: Ficou,
3: é,
1: né?
3: É, que
1: e ela
3: que...
1: ficou de fato com ele.
3: É, então.
1: Que loucura.
3: É, isso é normal.
1: Ela perguntou pra mim: quem seria o seu Vale Knight? Eu falei: Vivi Fernandes. Seria meu Vale Knight.
2: Vivi Fernandes?
1: Vivi Fernandes, da atriz das pegadinhas.
2: Vivi Fernandes,
1: eu acho ela muito legal, muito gente fina. É. Mas aí tomei uma porrada quando falei Vivi Fernandes.
3: Tá vendo?
1: Que ela falou: o meu tá longe, o seu tá perto. Eu falei: não, que eu já tentei com a Vivi, ela não quis. O meu tá mais longe que o seu.
2: Eu tentei, não deu certo.
1: Tem com quem?
2: Eu?
1: É, com quem seria o seu Vale Knight?
2: Ah, com qualquer um, rapaz. Me dando amor, tá bom.
3: Isso aí tá, né? Pegando já papelzinho.
2: Já peguei cada feio.
3: Papel no vento, isso aí tá pegando.
2: Já peguei cada fé, não me arrependo.
1: Vamos lá, próxima notícia.
2: Para tudo, que galera.
1: Foi? O que aconteceu?
2: Cuca, manda a vinheta.
5: Agora o mundo para. Agora o mundo para.
1: Exatamente. Agora o mundo para porque a esposa do Ancelotti chama atenção com bolsa de 180 mil reais.
2: Pois é, a canadense Marianne McCly. Ela acompanhou o técnico da seleção durante a convocação para a Copa, né? Ela apareceu com uma bolsa Birkin Toile. É, tem que falar em inglês isso? Birkin Toile 25.
1: 25.
2: 25.
3: 25, é falso isso aí.
2: É, falsa. Avaliada em 182 mil reais em sites de brechó de luxo, hein? 182 mil.
1: Caramba, hein? Bom, essa é a notícia. A esposa de Ancelotti chama atenção com bolsa de 180 mil reais. Bom, agora que o mundo parou, a gente pode voltar com notícias
3: pra
1: bem
3: terminar,
1: menos importantes,
3: hein?
1: Do que essa.
3: O programa tá acabando. Atenção, minha senhora, o preço do leite, hein? Subiu 20% com a guerra no Oriente, hein?
1: Você vê, né?
3: É, porque o preço do combustível provocou aí, né? Provocado pelo conflito, causou o aumento do custo da ração do gado, né? E outra foi a oferta devido à seca, que prejudicou a qualidade das pastagens e elevou a necessidade do uso de alimentação suplementar, tá vendo?
1: Tá vendo.
3: Aí, ó, o preço do leite subiu 20%, ou seja, não aguenta, nem leite você bebe mais.
1: Ou seja, uma briguinha que tá acontecendo lá na casa do caramba tá afetando o preço. Nossa, do seu leite aqui.
2: Dá até vontade de tomar leite com manga, viu, rapaz?
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1: Cinco horas e um minuto. Muito bom dia para você que está no Start TMC. Olha aí o despertador tocando. Acorda com a gente com as principais notícias e destaques. Segundona, dá aquela preguicinha, dá. Mas aqui você fica muito bem informado para começar o seu dia. Muito bom dia, ouvinte de São Paulo, Brasília, Rio de Janeiro, Curitiba, Belo Horizonte, Recife. E muito bom dia, Thiago Matheus.
2: Bom dia, Fernanda Câmara. Ótima segunda-feira. Semana nova que começa. Mas, ó, Rafael Tebas está de volta amanhã. Já fiquei sabendo. Amanhã ele está de volta aqui ao cargo dele. Por enquanto, vamos tocando. Mais um dia, mais uma semana, mais um Start TMC. A notícia que você gosta de ouvir, de entender, de ler, de compartilhar. A partir de agora, ao vivo até às 7 horas da manhã.
1: Lembrando que você, ouvinte, pode escrever pra gente no WhatsApp no 11972211001 e também na internet, no YouTube, no @TMCNewsBR. A gente espera então o seu comentário, sugestão, pergunta. Estamos aqui pra te ouvir e pra ler o seu comentário então. 5 horas e 2 minutos, vamos começar o Start TMC. Música.

0: 5:03, a semana começa com o governo Lula tentando destravar a PEC da escala 6x1 em meio à pressão do Congresso, desgaste político do caso Banco Master e um cenário eleitoral cada vez mais tensionado em Brasília. Esses são alguns dos destaques do Start TMC nesta segunda-feira, 25 de maio. E tem mais.
1: Lula e o presidente da Câmara, o Hugo Mota, eles se reúnem hoje, nesta segunda-feira, para tentar fechar o texto da PEC da escala 6x1.
0: A expectativa é de que a proposta avance na Câmara ainda esta semana.
1: E o relator, ele tenta destravar o principal impasse, o período de transição para a nova jornada de trabalho.
0: O ministro Gilmar Mendes afirma que a crise do Banco Master não é do STF e diz que o problema está na Faria Lima.
1: Gilmar também atribuiu a rejeição de Jorge Messias ao STF a uma falha de articulação política do governo Lula.
0: E empresários afirmam que o áudio entre Flávio Bolsonaro e Daniel Vorcaro abalou a confiança do mercado na pré-campanha do PL.
1: Agora 5:04, levantamento revela que assembleias legislativas chegam a ter 143 cargos comissionados por deputado no Brasil.
0: No Rio de Janeiro, a Alerge reage à fala de Lula sobre a indicação de um miliciano para o governo do estado.
1: E o governador em exercício no Rio de Janeiro decide desapropriar o terreno da Refite, apontada como a maior devedora de impostos do país.
0: Na economia, o novo desenrola tenta barrar o uso do Pix, crédito em apostas esportivas, para frear o endividamento.
1: E a polícia brasileira monitorava a rotina da influenciadora Deolane Bezerra na Itália antes da nova prisão preventiva.
0: 5:05, destaques internacionais.
1: O petróleo abre a semana abaixo dos 100 dólares diante da expectativa de um acordo entre Estados Unidos e Irã.
0: Mas Teherã reage às ameaças de Donald Trump e chama os alertas americanos de BF.
1: E um jornal britânico...
0: Chamam os alertas de blefe.
1: De fato. E um jornal britânico, Fernanda, revela que Xi Jinping ele fez discurso duro contra a remilitarização do Japão durante encontro com Donald Trump em Pequim.
0: E agora nós vamos para o nosso momento do esporte.
1: São 5:05, rodada deste domingão pelo Brasileirão. O Bragantino aprontou, foi fora de casa, foi ao Maracanã e venceu o Vasco por... Aliás, foi a São Januário e venceu o Vasco por 3-0.
0: E o Corinthians bate o Atlético Mineiro por 1-0. E em Roland Garros, João Fonseca vence na estreia, mas diz que ainda não ficou satisfeito com o próprio desempenho. 5:06.
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0: Tá friozinho por aí? Conta pra mim e pra Thiago Matheus se você amanheceu com aquele friozinho ou se pra você a temperatura tá agradável. Porque tem gente que gosta de um clima mais ameno. Já tem gente que gosta de um tempo mais abafado, de calor. Mas vamos ver como é que tá a previsão do tempo para esta segundona. Em São Paulo, tempo nublado com garoa ao longo do dia e leve queda nas temperaturas. Aí a máxima é de 21 e a mínima de 14.
1: E neste momento, a capital paulista vai amanhecendo com 16 graus de temperatura. No Rio de Janeiro, o nosso bom dia vem embalado com 21 graus de temperatura e uma certa garoa na capital fluminense. Mas durante o dia, teremos pancadas de chuva à tarde, tempo aberto só na parte da noite. A máxima para hoje no Rio, 26 graus, mínima de 19 graus.
0: Vamos para Belo Horizonte. Sol entre nuvens e uma noite mais fechada, mas sem chuva. Máxima 25 e mínima 15.
1: E BH já está com 17 graus agora, neste momento. Em Brasília, nossa capital federal, a segunda-feira vai ser de sol entre nuvens. O tempo vai ficar firme ao longo do dia. Máxima de 25, mínima de 17, que é o que temos agora.
0: Curitiba, chuva durante todo o dia e tempo fechado na capital paranaense. Aí a máxima é de 18 e a mínima de 13.
1: E nesse momento apenas 12 graus, hein? Em Curitiba,
0: frio, hein?
1: A capital mais gelada do nosso país. E 12 graus nesse comecinho de manhã de segunda-feira. Agora vamos para os outros extremos. Vamos para Recife, que tem 23 graus de temperatura agora. E a segunda-feira promete ser de muito sol e calor. Tem chance de garoa ainda pela manhã. A máxima deve passar dos 30 graus, a mínima de 23 graus.
0: 5 horas e 8 minutos. A semana começa movimentada no Legislativo do Paraná. De Curitiba, o Leonardo Gomes traz os destaques da agenda dos deputados e vereadores.
3: Nas duas casas legislativas, movimentação grande. Por exemplo, a Câmara de Curitiba deve votar nesta segunda-feira o projeto que institui o selo Empresa Amiga da Pessoa Idosa. A iniciativa busca reconhecer o atendimento humanizado, acessível e adequado às necessidades da população idosa em Curitiba. Para a empresa conseguir esse certificado digital, válido pelos próximos 2 anos, é necessário comprovar a adoção de ao menos uma prática voltada à inclusão da pessoa idosa. Esse projeto vai ser votado em primeiro turno na Câmara de Curitiba. Já na Assembleia Legislativa, as deputadas e deputados estaduais fazem 2 sessões plenárias nesta segunda-feira com 12 projetos de lei. Entre eles, a proposta assinada pelo governador do Paraná, Ratinho Júnior, que altera a forma de cobrança dos exames necessários para tirar a CNH. A proposta transforma em preço público os valores cobrados pelos exames de aptidão física e mental, avaliação psicológica e também os exames médicos, deixando, né, de ser classificados como taxas, passam a ser valores e assim, segundo o governo, menos burocráticos e podem ficar mais baratos para a população. As votações na Câmara Municipal vão acontecer no período da manhã, já as votações na Assembleia durante a tarde.
1: Valeu, Leonardo. Obrigado pelas informações. Direto de Curitiba, onde você sintoniza 100.3 no FM. Agora Rio de Janeiro, onde a sintonia é 101.3. A gente vai falar que o PROCON do Rio, ele se impôs contra mudanças de bilhetagem dos ônibus municipais. A Alerge adia a instalação da CPI do Banco Master, que chega com todas as informações. É a nossa repórter Rebeca Renzi.
4: Os cariocas aguardam os próximos passos na mobilidade urbana. A Secretaria de Estado de Defesa do Consumidor do Rio de Janeiro e o PROCON RJ entraram com uma ação contra a CBD Bilhete Digital e contra o município do Rio de Janeiro para impedir prejuízos aos passageiros que podem ser causados pela mudança na forma de pagamento dos ônibus na capital. Segundo a novidade divulgada recentemente pela Prefeitura, a partir do dia 30 de maio, os ônibus vão deixar de aceitar dinheiro em espécie como forma de pagamento. Além disso, os passageiros que usam bilhete único carioca e bilhete único margaridas vão precisar usar o chamado cartão preto do JAE ou fazer os pagamentos pelo QR Code via aplicativo. O problema denunciado pela Secretaria é a forma abrupta e sem estruturas adequadas que a mudança será feita. Em nota, os órgãos afirmam que falta uma campanha de conscientização e que a medida pode impactar milhares de consumidores cariocas. Inclusive, já foram identificadas filas e dificuldades nos postos de atendimento do JAE para conseguir os cartões. O processo pede, então, a manutenção do pagamento em dinheiro nos ônibus, além da suspensão da exclusividade do JAE, um plano de contingência à população, um prazo mínimo de 30 dias de adaptação e reforço na estrutura de suporte aos usuários. A Secretaria também solicita uma multa diária de R$100 mil em caso de descumprimento das medidas. Na Alerj, o clima continua de tensão. A Assembleia vai publicar nesta segunda-feira os pedidos de criação de CPIs, seguindo a ordem cronológica de protocolo. A declaração foi dada após o deputado estadual Flávio Serafini, do PSOL, entrar com um mandado de segurança no Tribunal de Justiça do Rio para tentar obrigar a casa a instalar uma comissão parlamentar de inquérito para investigar investimentos públicos no Banco Master. Segundo a ação, o pedido da CPI foi apresentado no início do mês com o apoio de 24 deputados estaduais, número suficiente para a abertura da comissão, mas ainda não teria sido publicado no Diário Oficial da Assembleia. Em nota, a Alerj afirmou que o caso está sob análise da Procuradoria da Casa e que a ação interfere na autonomia do Parlamento para tratar de assuntos internos. A Assembleia também destacou que havia outros 14 pedidos de CPI protocolados antes dessa solicitação. Segundo a Casa, a Procuradoria recomendou que os requerimentos respeitem a ordem cronológica de apresentação. A Alerj reafirmou ainda que vai seguir as normas regimentais e o cumprimento da legislação.
0: 5 horas e 12 minutos, o presidente da República, Lula, deve se reunir nesta semana com o senador Rodrigo Pacheco para uma conversa considerada decisiva sobre uma possível candidatura dele ao governo de Minas Gerais. Vamos com o Júnior de Castro.
5: Apesar de parte da cúpula do PT considerar o assunto encerrado, lideranças petistas mineiras ainda aguardam o posicionamento público do senador. O ministro das Relações Institucionais, José Guimarães, afirmou que Lula vai definir pessoalmente a chapa do partido aqui em Minas. Já a presidente do PT mineiro, Leninha, reforçou que a legenda continua disposta a apoiar Pacheco. Enquanto isso, dirigentes do PT nacional e estadual se reúnem nesta segunda-feira em Brasília com o presidente da sigla Edinho Silva para discutir o cenário eleitoral. Já nos bastidores, aliados de Pacheco avaliam que o desgaste entre Lula e o presidente do Senado, Davi Alcolumbre, pode dificultar a candidatura do senador mineiro ao Palácio Tiradentes. A gente lembra aqui que a crise ganhou força depois de a rejeição da indicação de Jorge Messias ao Supremo Tribunal Federal. E uma pesquisa divulgada pelo Instituto Real Time Big Data animou os aliados de Rodrigo Pacheco. O levantamento mostrou o senador em segundo lugar na disputa pelo governo de Minas, com 15% das intenções de voto, atrás apenas do senador Cleitinho, que lidera com 35%. O ex-prefeito Alexandre Calil aparece com 14% e o governador de Minas, Matheus Simões, tem 11%. Outros nomes cotados para o palanque lulista aqui em Minas são o empresário Josué Gomes da Silva e o ex-procurador de justiça Jarba Soares Júnior.
1: Valeu, Júnior. Obrigado. Um abraço para a turma de BH, sintonia em 88.7. Agora a gente vai para Brasília falar com o Francisco Neto, onde você sintoniza na capital federal 100.1 no FM, porque mais uma semana agitada na capital federal, com debate sobre jornada de trabalho, debate sobre pedágios eletrônicos e até investigações que seguem repercutindo nos bastidores da política. O Francisco Neto traz todos os destaques na manhã desta segunda.
6: Na Câmara, a PEC que propõe o fim da escala 6 por 1 avança. O parecer do relator será discutido na comissão especial. Hugo Mota promete levar o texto ao plenário ainda este mês. Já a regularização do pedágio eletrônico será discutido na terça-feira na Comissão de Viação de Transportes com a ANTT, Senatran e entidades de trânsitos e órgãos de defesa do consumidor. No Senado, a Comissão de Assuntos Econômicos deve votar projetos que autoriza o uso de recursos do Fundo do Pré-Sal para financiar produtores rurais. A proposta foi adiada na semana passada após pedido do governo federal que negocia mudanças no texto. Nos bastidores, a atenção para a Operação Complice Zero, que investiga o esquema bilionário de fraudes financeiras envolvendo o banqueiro Daniel Vorcaro. O caso do filme, né, o Dark Horse, sobre o ex-presidente Jair Bolsonaro, também pode gerar repercussão política. O longa recebeu apoio financeiro ligado ao empresário investigado e entrou no radar de investigações que citam aliados políticos.
0: 5:16, a gente fala para você, ouvinte, escrever para a gente. Já tem mensagem aqui no YouTube. Olha, de Curitiba, a Camila Ferreira diz o seguinte: obrigada pela companhia de vocês nesta manhã fria por aqui. O Thiago Matheus já tinha falado, né, que a temperatura tá bem geladinha em Curitiba. E tem o Eduardo Lima, de Recife, dizendo o seguinte: sempre muito bom começar o dia bem informado com vocês. E continue, porque a gente vai até às 7:00 da manhã. A Patrícia Nogueira, de São Paulo, deseja um excelente programa e uma ótima segunda-feira para toda a equipe. Muito obrigada, Patrícia. Para você também, um ótimo trabalho. E continue escrevendo para a gente está tanto no WhatsApp, no 119, não é? 7221001. E também na internet, no
1: @TMCNewsBR. Aliás, você navega pelo nosso site, tmc.com.br, mas não deixe de nos seguir nas redes sociais. Arroba é a mesma para facilitar para você. Tudo é @TMCNewsBR. Vamos juntos até às 7:00 da manhã.
0: E aí é só deixar o like e ativar o sininho.
1: Boa.
0: E agora, 5:17, o fim de semana foi mais que agitado na capital paulista com a virada cultural. Foram mais de 1000 artistas em 21 palcos espalhados pela cidade, além de teatro, museu, oficina, programação infantil. Nem o frio e a chuva desanimaram as multidões, que lotaram as ruas da tarde de sábado até a noite de domingo. E sabe quem acompanhou tudo e vai trazer os detalhes dessa festa? A Júlia Takahashi.
7: Com sol ou com chuva, o público da Virada Cultural 2026 não parou nem um segundo. Esse ano a edição foi chamada de O Festival dos Festivais e trouxe uma programação 100% gratuita em 21 palcos espalhados pela cidade de São Paulo. A Virada Cultural 2026 encerrou mais uma edição com o público presente durante as 24 horas de programação, mesmo depois de frio e chuva. Aqui no centro da capital paulista, as pessoas puderam andar pelos principais cartões postais da cidade, como o Teatro Municipal, que está bem atrás de mim, e escolher entre as mais diversas atrações. No Vale do Anhangabaú, dois palcos fizeram a música tocar quase sem interrupção. No palco principal, grandes cantores animaram o público. No sábado, a música clássica da orquestra de João Carlos Martins se juntou ao samba tradicional paulistano com a bateria da Mocidade Alegre, sob direção do Mestre Sombra, que conversou com a TMC e contou sobre essa união que abriu a Virada Cultural no centro.
8: São duas orquestras, uma percussiva de popular, né? Uma orquestra popular, que é a bateria da escola de samba, e a orquestra erudita do maestro João Carlos Martins. Eu acho que a música une tudo, né? Uma sensação ímpar, o maestro é uma pessoa extraordinária. Ensaiamos na semana e hoje refizemos o que foi ensaiado e graças a Deus deu tudo muito certo.
7: Teve gente que ficou na grade por mais de 10 horas para poder ver de pertinho a cantora favorita, Luísa Sonza, como foi o caso do João e do Igor, que se conheceram na festa.
9: E aí, pessoal, me conta que horas vocês chegaram aqui no Vale do Anhangabaú.
10: Ai, eu saí de casa às 6 e cheguei aqui por volta de umas 7h30 por aí e só tava eu abri o evento.
11: Eu saí umas 11 e cheguei meio dia. Eu vi esse louco aqui, eu falei, que esse louco aqui no, na grade?
9: Vocês não se conheciam então?
11: Não, a gente se conheceu aqui. A gente se conheceu aqui.
9: Tudo pra ver a Luísa Sonza.
11: Com
9: tudo,
11: certeza.
10: Tudo por essa mulher.
11: Ah, mais, né?
7: Na grade ou não, o que não faltou foi diversão. Teve gente com os amigos, com a família, sozinho e aproveitando a festa pela primeira vez com a Lídia.
12: Primeira vez que eu venho, eu nunca tinha vindo antes. Nunca deu certo de vir, esse ano deu.
9: E o que você tá achando dessa primeira experiência aqui na Virada Cultural?
12: Gente, a energia é muito, muito bacana, tirando o clima, tava tudo maravilhoso, tudo perfeito, foi muito da hora. Muita gente, uma galera numa vibe super legal, um pessoal super gente fina, tô adorando.
7: A madrugada de sábado pra domingo foi agitada, viu? Teve show do Mano Tchau, Afrobeat, orquestra de ska, nada melhor pra dançar e espantar o frio de 16 graus. No segundo dia da virada, o tempo mudou. A aglomeração foi ainda maior que no sábado e o calor apertou. Teve até gente que passou mal, mas rapidamente os artistas se mobilizaram pra ajudar os bombeiros a localizar quem precisava de atendimento no meio do público. Aliás, o domingo também teve um reforço daqueles na distribuição de água, o que salvou a galera na hora de se refrescar na multidão. Com todo mundo hidratado, aí foi só curtir os shows que lotaram a Anhangabaú. Teve Marina Sena, Seu Jorge e os clássicos do pagodão dos anos 90 com Alexandre Pires, que fechou a programação da virada no palco principal. Segurança, o policiamento estava reforçado no centro de São Paulo, com viaturas em pontos estratégicos para garantir o sossego na caminhada de um palco para o outro e na volta para casa de transporte público.
1: Valeu, Júlia. Grande evento na capital paulista, para quem não é de São Paulo, né? Virada cultural com mais de 24 horas aí de grandes eventos, shows espalhados por diversos cantos da capital paulista. E é claro, né, com muita chuva, muito frio, mas nem isso acabou afastando quem quis curtir o fim de semana. Agora a gente vai falar de um outro assunto, vamos falar da campanha de vacinação que avança nos últimos tempos, nos últimos anos, mas ainda, infelizmente, tem muita desinformação circulando sobre a imunização contra a gripe. Dúvidas sobre segurança, necessidade de reforço anual e gravidade da doença continuam afastando as pessoas dos postos de saúde. Quem esclarece os principais mitos e explica por que a vacina é fundamental é a nossa colunista, a pediatra Elizabeth Fernandes.
13: Temos escutado muito frequentemente dois grandes mitos em relação à vacina da gripe. Ou melhor, três grandes mitos. O primeiro mito é que a vacina da gripe causa gripe. Não, gente, isso é mito. Por quê? Porque a vacina da gripe, ela é feita com pedacinhos mortos do vírus influenza, que é o vírus causador da gripe. Então, impossível causar gripe. O segundo grande mito é que se você tomou no passado, não precisa tomar de novo. Não, gente. A vacina, ela tem uma ação no nosso corpo, em média, por 6 meses. E se você tomou no passado, esse efeito já terminou. E o outro motivo é que as cepas do vírus, elas mudam de ano a ano. Então, essa vacina é atualizada. Atualmente, nós temos muitos casos de uma infecção por um tipo que se chama H3N2, que ele não estava na vacina do ano passado. Então, quem tomou no passado, ótimo, mas toma esse ano também. E o terceiro mito é que a gripe é uma doença leve. Ai, não dá nada, gente, não precisa tomar vacina. Não, você pode estar enganado. A gripe, ela pode ter complicações. Atualmente, nós temos uma taxa muito alta de internações nos nossos hospitais, tanto públicos quanto particulares. Ela pode causar pneumonia, insuficiência respiratória, pode causar alterações cardíacas, pode facilitar um infarto para quem tem um risco cardiovascular. Então, ela tem inúmeras complicações. Então, não deixe de se vacinar. E agora que você já entendeu aí esses principais mitos, corre lá e toma a vacina.
0: Importantíssimo, né? Inclusive, a Fernanda Lopes, no Rio de Janeiro, disse: ainda não consegui levar minha filha por causa da correria do trabalho, mas já marquei para os próximos dias. Vacinação é fundamental. É isso aí. Agora, 5 horas e 24 minutos, Transamérica, agora é TMC. 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
0: TMC. 5 horas e 25 minutos, estamos de volta com o Start TMC, com o meu, com o seu, com o nosso Start TMC. E tem vários ouvintes aqui no YouTube, no WhatsApp, o pessoal falando de Copa do Mundo, que tá na expectativa, que tá ansioso. A gente também. Inclusive, nós temos informações sobre Copa do Mundo.
1: Exatamente, até porque faltam 17 dias pro início da Copa do Mundo. Chegou, hein? Finalmente chegou, depois de quase 4 anos de espera. Copa do Mundo batendo aí as portas. E os convocados por Carlo Ancelotti, aliás, o convocado um em especial, Neymar, ele pode igualar um feito histórico do Pelé, sabia? Ao disputar 4 Copas do Mundo consecutivas com a camisa 10 da seleção brasileira. O atacante já vestiu o número nos mundiais de 2014, 18 e 22 e surge como principal candidato a manter o símbolo máximo da equipe em 2026, repetindo a marca alcançada por Pelé entre os anos de 58 e 70. Durante sua ausência, desde 2023, nomes como Rodrigo, Rafinha ou mesmo Vini Júnior assumiram a camisa 10, mas a tendência é que o craque retome a numeração na Copa do Mundo. Apesar da convocação, uma lesão na panturrilha direita acende um alerta e a lista final ainda pode sofrer algumas alterações antes da homologação oficial da FIFA, marcada para o dia 2 de junho. E você sabe, todas as informações e todas as emoções da Copa do Mundo é aqui na TMC.
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0: Cinco horas e 27 minutos, vamos para mais um giro de destaques aqui no Start TMC. Lula e Hugo Mota têm reunião decisiva nesta segunda-feira para fechar o texto da PEC que acaba com a escala 6x1. A proposta prevê reduzir a jornada de 44 para 40 horas semanais, com 2 dias de folga e sem corte salarial, mas ainda há impasse sobre a regra de transição.
1: O governo defende aplicação imediata, enquanto setores produtivos e parte do Congresso pressionam por prazo de 2 a 5 anos para a adaptação. A expectativa é votar o texto ainda nesta semana na Câmara e enviar ao Senado, mas a falta de consenso pode dificultar alcançar os 308 votos necessários.
0: Assembleias legislativas estaduais ampliaram o número de cargos comissionados e chegam a até 143 assessores por deputado, superando com folga o limite da Câmara dos Deputados, que é de 25 por parlamentar. O caso mais extremo é de Goiás, com quase 6 mil comissionados para 41 deputados, seguido por estados como Mato Grosso e Rondônia, também com estruturas inchadas.
1: Os especialistas apontam que o excesso de cargos de confiança aumenta o risco de práticas como rachadinhas e funcionários fantasmas, além de comprometer a eficiência da máquina pública. Já assembleias defendem que as contratações são legais e necessárias para o funcionamento dos mandatos, mas não apresentam dados de produtividade ou controle efetivo.
0: 5 horas e 29 minutos, destaques internacionais. O Irã reagiu às ameaças de Donald Trump e classificou como blefe a escalada verbal, ironizando que os Estados Unidos podem enfrentar gasolina a $6 caso mantenham a postura. A resposta veio após Trump afirmar que poderia explodir o país se não houver acordo, elevando a tensão nas negociações pelo fim do conflito no Oriente Médio.
1: Teherã reforçou que não aceitará a pressão militar e condiciona qualquer avanço à retirada de sanções, liberação de ativos e saída das forças americanas da região. Enquanto isso, os Estados Unidos indicam que um acordo ainda é possível, mas impasses sobre o programa nuclear iraniano e o controle do Estreito de Hormuz seguem travando as negociações.
0: 5 horas e 29 minutos. 5:30, a fibromialgia afeta milhões de brasileiros e agora ganha novas recomendações médicas baseadas em evidências mais recentes sobre dor crônica e qualidade de vida. Para detalhar o que isso representa na prática, a TMC conversou com o Dr. Marcos Renato de Assis, que é reumatologista e diretor científico da Sociedade Paulista de Reumatologia.
19: Maiara, como você disse, é uma doença tão frequente que possivelmente quem não tem, tem algum conhecido que tenha, seja um familiar, algum colega de trabalho. E a principal característica, o primeiro elemento que nos faz pensar no diagnóstico de fibromialgia é a dor difusa crônica. O que, que a gente chama de difusa? É aquela dor que acomete acima e abaixo da cintura, os dois lados do corpo, incluindo o tronco. E crônica é aquela que dura pelo menos mais que 3 meses. Além dessa dor, existem vários outros distúrbios ditos funcionais. Funcional é um problema do funcionamento de um órgão sem que haja um problema estrutural nele. Então, por exemplo, alguém tem uma dor de cabeça, mas os exames não mostram nenhuma alteração na cabeça. O intestino pode ter períodos onde ele fica preso, onde ele fica solto, mas não tem uma doença no trato digestivo. Então essas coisas acometem muito a fibromialgia. Costuma vir com fadiga, distúrbio do sono, formigamentos, câimbras, alteração de dor na época da menstruação, lembrando que ela acomete mais as mulheres. Realmente tem uma riqueza de sintomas muito grande, além dessa dor que atrapalha bastante.
20: E vem outras coisas junto também, né, doutor? Além da dor, eu sei que muita gente que tem a fibromialgia acaba tendo sintomas de depressão, por exemplo. Agora, esses sintomas, eles são ligados diretamente à doença ou a depressão vem justamente por conta da dor? Porque ninguém merece viver sentindo dor 24 horas, né?
21: E eu acrescentaria essa pergunta, Mayara, se isso só é diagnosticado com o que o paciente está sentindo, se algum tipo de exame pode também detectar tudo isso, facilitar o diagnóstico para os médicos, doutor?
19: Ótimo, então vamos lá. Se a gente pega qualquer pessoa com dor crônica, ou a gente estendendo um pouquinho mais, até para doenças crônicas, mas em especial a dor, esse contínuo sofrimento tem uma tendência a levar, a desencadear o aparecimento de sintomas psicoafetivos, né? Sintomas de ansiedade e sintomas de depressão. Se a gente pegar o diagnóstico de depressão como uma doença separada, a gente tem em torno de 30% a 40% dos pacientes com fibromialgia tendo fibromialgia mais depressão. Se a gente pegar apenas os sintomas, aí essa porcentagem sobe bastante. Então, existe uma sutil diferença entre as pessoas terem alguns sintomas de depressão, ficarem tristes, chorosas, ou terem um quadro diagnóstico de depressão que envolve uma série de outras coisas, como perda de prazer, para execução de atividades. Um outro assunto que a gente pode explorar se for necessário. Então, são doenças que estão associadas, existem muitas coisas associadas à fibromialgia. As alterações intestinais, as afetivas, o distúrbio do sono, elas são muito frequentes. Então, é muito frequente que a pessoa conte sobre uma fadiga. E conta que ela dorme à noite, mas quando ela acorda de manhã, ela acorda como se não tivesse dormido. Pode ser um sono ruim, pode ser um sono agitado, pode até ser um sono bom, mas ela acorda de manhã e a sensação é que trabalhou a noite inteira. E já acorda dolorida. Parece que apanhou de noite de tanto que dói pelo corpo. E veja como isso acaba sendo dramático, porque além de ter muitos sintomas, os exames de laboratório, os exames de imagem são absolutamente normais pela fibromialgia. Então, já emendando a outra pergunta, a gente faz o diagnóstico clinicamente, a gente faz o diagnóstico conversando com o paciente, pegando as informações, fazendo o exame físico e fazendo um exercício muito importante da atuação médica, que é o que chamamos de diagnóstico diferencial. Então, a gente precisa se assegurar que não tem nenhuma outra doença que está simulando o quadro, que está compartilhando sintomas ou que está se sobrepondo, está associada à fibromialgia. Nesse processo, pode ser que seja importante solicitar algum exame para esclarecer se junto com a fibromialgia não tem, por exemplo, um problema hormonal, um problema na tireoide, ou uma artrite reumatoide, ou lúpus, ou um conjunto muito grande de doenças.
20: Doutor, então quais são essas novas recomendações médicas, então, para quem tem, né, para essa dor crônica? O que mudou?
19: Bom, mudou uma pouca coisa, pouca coisa significativa, eu vou detalhar, mas eu vou começar pelo que não mudou. Então, esse consenso brasileiro, a gente fez um processo de revisão de uma extensa literatura e pegamos principalmente o que a gente chama de revisão sistemática, quer dizer, a gente revisa sistematicamente um conjunto de trabalhos naquela área para ver o que tem de mais de sólido, mais concreto para a gente indicar. E a gente fez isso em duas etapas, em duas partes. Uma parte dedicada ao estudo dos medicamentos, são várias classes e dezenas de medicamentos que foram vistos, e tem uma parte chamada não farmacológica. Lembrando que a base do tratamento da fibromialgia, um dos seus elementos mais importantes, é o tratamento não farmacológico, que inclui principalmente o exercício físico e as atividades físicas, e o suporte psicológico, as atividades de lazer, o suporte psicológico entre as psicoterapias. Então, o medicamento ele é bastante importante, ele ajuda muito, em especial no começo do tratamento, quando a pessoa está com muita dor e até tem dificuldade de se movimentar. Então, ele permite essa ponte, né? A pessoa sai de uma situação de imobilidade, de sedentarismo, e aí, com o uso da medicação, ela consegue fazer o seu exercício mais adequadamente. Dos medicamentos, são vários medicamentos que a gente tem à disposição no Brasil. Existem dois que têm uma especificação em bula, que é para a fibromialgia, e outros que têm indicações diversas, às vezes para tratamento de ansiedade, depressão, mas que a gente sabe por estudos que funciona na fibromialgia. E a novidade, o que nós temos de novo, que a gente incluiu neste consenso que não havia nos anteriores, é uma forma de terapia não invasiva, que é a estimulação transcraniana. Nós temos duas formas de fazer essa estimulação transcraniana do cérebro. Uma é através de um aparelho que aplica um campo magnético, e outra é através de um outro aparelho que faz uma estimulação por corrente elétrica. Então, o primeiro chama TMS, estimulação transcraniana magnética, e o segundo, mais comum, a gente chama de TDCS, que é uma corrente contínua que é aplicada no crânio. O que eles fazem? Eles vão fazer essa modulação das células do cérebro responsáveis pelo controle da dor. Estão fazendo com que diminua os impulsos que chegam de dor ou aumentando aqueles impulsos que diminuem a dor, que suprimem a dor.
0: 5 horas e 37 minutos, a gente ouviu então o doutor Marcos Renato de Assis, que é reumatologista, falando, né, sobre a fibromialgia que afeta milhões de brasileiros. Lembrando que a fibromialgia, então, é uma doença crônica que causa dor generalizada no corpo todo, afetando principalmente músculos e tendões. A gente sempre abordando todos os assuntos, sim, cultura, esporte, mas também saúde e cenário político e todos os assuntos para o pessoal ficar ligado. E até tomar decisões, né?
1: Exatamente, Thiago? Prestando serviço, porque saúde é muito importante, a gente sempre retrata aqui na programação da TMC. Vamos falar de cultura também, que é sempre muito importante, e reforçando novamente, esse fim de semana tivemos um evento grandioso na cidade de São Paulo, um fim de semana de programação, ó, para todos os gostos. Além das atrações da Virada Cultural, a Cinemateca Brasileira recebeu a Feira Sabor Nacional, ou seja, para todos os gostos, delícia, literalmente, hein, Fernanda? Que nessa edição, então, entrou no clima de São João. Tá chegando, que beleza. A nossa repórter Júlia Takahashi esteve no local e conta tudo pra gente.
3: Do milho ao acarajé, passando pelo mocotó e pelo queijo, o público encontrou sabores de várias regiões do país. Há mais de 10 anos, a Feira Sabor Nacional, a feira da comida brasileira, já virou tradição na cena gastronômica da cidade de São Paulo. Entre os expositores, histórias diferentes se misturam. Teve quem participou pela primeira vez, como a Rebeca e a Meire, com o pão caseiro da família.
4: Aqui está sendo uma experiência incrível, porque a gente está acostumado em trabalhar em condomínios, né, e feira empresarial. Então aqui é algo diferente, né? Você vê outros produtores junto, então é uma experiência muito legal, porque você vê um público receptivo, né? Eles vêm aqui realmente para prestigiar.
3: E teve também quem já conhece bem o evento e faz questão de voltar todos os anos.
22: Nós somos uma queijaria artesanal, 100% leite de ovelha, a gente fica em Cabreúva, também recebe o pessoal lá. E todos os nossos produtos são tudo de ovelha, então a gente tem queijo, doce de leite, iogurte, sorvete, tudo produzido lá na nossa fazenda.
3: E é a primeira vez de vocês aqui na feira?
22: É a nossa terceira vez nessa edição da feira.
3: E não teve só gastronomia. A programação também abriu espaço para outras expressões da cultura, com cerâmica, marcenaria e peças produzidas por artesãs de comunidades locais. E quem explica é a coordenadora Gisela Cury.
23: A gente adora participar de feira. A gente participa de várias feiras, de vários segmentos. E pra gente é sempre muito gostoso, né? Além da troca com os outros expositores, né? A gente ganha força, é uma forma importante da gente divulgar o nosso trabalho, né? Principalmente quando você não tem loja, né? Você não tem um ponto físico.
3: Além disso, o evento também teve atividades para as crianças e música ao longo do dia, com samba e vó, completando o clima do encontro.
0: Delícia ter esse tipo de matéria leve também,
1: e
0: né?
1: Logo cedinho, abre o apetite, hein? Dá aquela fome, principalmente para as cidades que estão com friozinho na manhã desta segunda-feira, né, Fernanda?
0: É isso, ouvinte, participe com a gente então, falando o que, que você gosta de comer nesse friozinho, já que a gente entrou nesse clima de gastronomia, de friozinho. 5 horas e 41 minutos, destaques. A Alerje reagiu às declarações de Lula e cobrou respeito após o presidente sugerir que uma indicação da casa para o governo do estado resultaria em um miliciano. Em nota, o Legislativo Fluminense afirmou ser inaceitável qualquer tentativa de generalizar ou criminalizar deputados e reforçou que é uma instituição democrática legítima.
1: O presidente da Alerje, o Douglas Ruas, também criticou Lula e diz que o presidente desrespeitou a população do estado. O episódio ocorre em meio à crise política no Rio de Janeiro e também à discussão sobre a sucessão no governo estadual após mudanças na linha de comando do executivo.
0: O governador em exercício do Rio, Ricardo Couto, decidiu desapropriar o terreno da refinaria de Manguinhos, a Refi.

0: é para ampliar a capacidade de refino, além de outros possíveis investidores.
1: 5 horas e 42 minutos, o novo Desenrola tenta impedir o uso do Pix Crédito em apostas para frear o endividamento das famílias ao proibir operações de crédito vinculadas diretamente às bets. A medida mira uma brecha no sistema financeiro que permite apostar com dinheiro emprestado, mesmo com regras que exigem pagamento à vista desde 2025.
0: E hoje o que acontece? Os bancos ainda divergem. Banco do Brasil e Bradesco, por exemplo, permitem a operação, enquanto outras instituições já bloqueiam o Pix Crédito para sites de apostas. O governo avalia que a prática amplia o risco de inadimplência, já que o apostador pode recorrer a crédito ou rotativo do cartão ao perder dinheiro em jogos. A legislação prevê punições a bets como multas e suspensão de licença, mas há um vazio na fiscalização, já que o controle do crédito está sob responsabilidade dos bancos e supervisão do Banco Central.
1: 5 horas e 43 minutos, a gente vai para o esporte agora.
0: Vamos lá, porque com o Brasileirão entrando na reta antes da pausa, o foco agora muda completamente para o calendário decisivo do futebol nacional e internacional também. Tem apresentação importante, sorteio no Rio e contagem regressiva por principal torneio do ano. Quem traz o panorama completo é o nosso comentarista esportivo José Calil, do Sport TMC.
2: Amigos do Start TMC, depois da rodada de final de semana do Campeonato Brasileiro, que ainda tem um jogo para acontecer hoje, hoje à noite jogam no Major Antônio Couto Pereira em Curitiba, Coritiba e Bahia, as atenções todas se voltam para o Rio de Janeiro, para o início dos treinamentos da seleção brasileira. Alguns jogadores, entre hoje e amanhã, já chegarão à Granja Comari, em Teresópolis, onde serão recebidos pelo técnico Carlo Ancelotti e pelo diretor Rodrigo Caetano. A apresentação oficial é quarta-feira, dia 27. Aí todos os jogadores terão que se apresentar, à exceção daqueles que sábado disputam a grande final da Liga dos Campeões entre Paris Saint-Germain e Arsenal. Há vários jogadores brasileiros nessa final: Marquinhos, Gabriel Magalhães, Gabriel Martinelli, esses jogadores todos só se apresentarão na semana que vem. O Brasil faz um jogo domingo, amistoso, contra o Panamá no Maracanã, sem esses jogadores da Liga dos Campeões, e na segunda-feira da semana que vem, daqui a uma semana, portanto, já viaja para os Estados Unidos. Faltam 17 dias para o início da Copa do Mundo e 20 dias para o início do Brasil, para a estreia do Brasil, que será no dia 13, no MetLife Stadium, em New Jersey, contra Marrocos. Ontem, uma preocupação: Bruno Guimarães saiu contundido quando o seu time, o Newcastle, se despediu do campeonato inglês. Foi a última rodada. Bruno Guimarães, aos 20 do segundo tempo, caiu com a mão no joelho, foi atendido pelo departamento médico do clube inglês, e após o jogo, ele e o Newcastle se pronunciaram, dizendo que a lesão não é grave, que não tem nenhum problema maior. De qualquer forma, vamos ficar atentos. Existe a situação do Neymar, né, que não tem jogado pelo Santos, mas segundo as informações que temos, jogará normalmente, já esse amistoso de domingo que vem, estará normalmente à disposição do técnico Ancelotti a partir de quarta-feira, e essa é a grande expectativa. Amanhã tem uma outra coisa importante acontecendo no Rio de Janeiro: o sorteio das oitavas de final da Copa do Brasil. Nós temos já os 16 finalistas, que foram definidos na semana passada, e agora esses 16 times serão colocados em potes, num pote só. Saiu, saiu. Não tem mais nenhum tipo de amarra no sorteio. Será um sorteio puro e simples. Então poderemos ter, por exemplo, Palmeiras e Corinthians, né? Cruzeiro e Fluminense, enfim. Poderemos ter aí a dupla Grenal. Não tem mais aquela de colocar uns times num pote e outros times no outro. Isso agora na Copa do Brasil, daqui para frente, não existe mais. Amanhã é o sorteio. Lembrando que nesse meio de semana, amanhã, quarta e quinta, teremos os últimos jogos da primeira fase da Copa Libertadores da América e da Copa Sul-Americana, quando serão definidos, então, os classificados em cada uma das

0: competições. No próximo final de semana acontece a última rodada do Campeonato Brasileiro antes da Copa do Mundo. E a partir daí, claro, todas as atenções voltadas para o Mundial. Uma grande cobertura da TMC, você vai poder curtir, vai desfrutar dessa cobertura aqui na nossa programação, com todas as informações, nossa equipe nos Estados Unidos, nossa equipe no México, no Canadá, também a equipe trabalhando aqui no Brasil. Será uma grande cobertura, a primeira da TMC, Transamérica agora é TMC, quem escuta sabe, a primeira cobertura de Copa do Mundo com a marca TMC, você vai curtir aqui em todas as suas circunstâncias, em todas as suas nuances. A expectativa é grande, repetindo, faltam 17 dias para o início da Copa do Mundo. Um bom jornal a todos.
1: Exatamente, Calil, exatamente. Um abraço para você. Ótima semana depois de uma rodada puxada do Brasileirão, mas já na regressiva, como ele falou, Fernanda, 17 dias para a Copa do Mundo, que acontece no dia 11 de junho. Tem a cerimônia de abertura e a partida oficial de estreia da Copa do Mundo, aí 2 dias depois, no dia 13, sabadão à noite. Então, vale a sua torcida, transmissão da TMC. 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
2: 5 horas e 48 minutos. Agora a gente vai para a 5ª edição do Fórum Esfera Brasil, realizada em Guarujá, no litoral paulista, nesse fim de semana, que reuniu pré-candidatos, empresários, marqueteiros e ministros. O evento debateu economia, políticas públicas, eleições, infraestrutura e outros temas de relevância nacional. O meu parceiro, Rafael Tebas, acompanhou tudo e vai trazer os destaques do evento.
3: A 5ª edição do Fórum Esfera, aqui no Guarujá, litoral sul de São Paulo, movimentou os bastidores da política nacional neste último fim de semana e o noticiário da política brasileira. Durante o evento, o investidor da TMC, João Camargo, falou sobre o Brasil e disse que o país precisa discutir propostas de Estado e não apenas programas políticos pontuais.
4: O Brasil precisa agora discutir proposta de Estado. Não podemos discutir proposta de governo. O governo faz uma proposta, entre o outro desmancha tudo. Desmancha as obras, desmancha as principais políticas que o governo anterior fez. Então o Brasil precisa, para poder crescer, para poder impulsionar, é realmente a gente pensar num plano de Estado de 40 anos.
3: O ex-ministro do Supremo Tribunal Federal, Luiz Roberto Barroso, que presidiu a Suprema Corte do país, também participou do Fórum Esfera e falou sobre a preocupação com as eleições deste ano. Na avaliação dele, a democracia está mais forte, a população passou a ser mais exigente.
5: Eu acho que o país amadureceu muito. As pessoas tendem a enfatizar demais os aspectos negativos. Eu, como vivi uma ditadura, vivi tempos sem eleições, com eleições viciadas, com eleições com casuísmos, eu sempre celebro uma eleição democrática como é a eleição brasileira. E, portanto, eu acho que a visão crítica que nós temos não é porque as coisas pioraram, é que as nossas exigências passaram a ser maiores. Mas eu acho que nós temos as preocupações normais com a desinformação, com a massificação da inteligência artificial no assassinato de reputações.
3: Também presente no Fórum Esfera, o apresentador Luciano Huck comentou, falou sobre a conjuntura da política nacional e falou também sobre a importância de qualificar os quadros políticos em ano eleitoral.
6: A gente pode juntar todos os filântropos do Brasil, a gente pode juntar todos os empresários do Brasil, que a gente não consegue mexer no ponteiro da desigualdade. Quem mexe no ponteiro da desigualdade de verdade é o governo. O governo é gerido pela política, a política é pelos políticos. Então, se a gente não qualificar o debate no Brasil, se a gente não qualificar a política no Brasil, não tem a menor chance da gente ter um país que de fato se desenvolva. Então, a gente ignorar a política é a gente ignorar um país mais justo e mais eficiente.
3: A 5ª edição do Fórum Esfera teve a presença de muitos políticos, empresários também aqui no Guarujá, litoral sul de São Paulo, como Marina Silva, ex-ministra do Meio Ambiente, pré-candidata ao Senado por São Paulo, também o ministro de Minas e Energia, Alexandre Silveira, além de Tabata Amaral, deputada federal, e os pré-candidatos à presidência da República, Renan Santos e Aldo Rebelo.
1: Valeu, Rafael Tebas, titular aqui do Start TMC, que volta amanhã, né? Ele não esteve nesta segunda-feira nem na última sexta por conta desse evento importantíssimo no Guarujá Litoral Paulista, quinta edição do Fórum Esfera Brasil, que você curtiu aqui os detalhes na nossa programação. Então agora a gente fala de um outro assunto. Vamos falar do imposto de renda, hein? É, agora você... Toquei num assunto que você não estava esperando. Aliás, deve estar atrasado, Se estiver, corra atrás, porque faltando 4 dias para o fim do prazo, cerca de 30% dos contribuintes ainda não enviaram a declaração do imposto de renda 2026. Já faço a pergunta para você. Conhece alguém que está atrasado, atrasada desse jeito? Manda aqui no nosso WhatsApp 11972211001. Pode ser você mesmo, né? Porque segundo a Receita Federal, mais de 30 milhões e 700 mil documentos já foram entregues, o que representa 70% do total esperado para esse ano, mas faltam os 30% que vão ter que correr nessa semana derradeira. De Brasília, a repórter Lívia Brás traz todos os detalhes.
7: A expectativa da Receita Federal é receber 44 milhões de declarações até o próximo dia 29, sexta-feira desta semana. Esse é o prazo final para o envio. Tradicionalmente, a procura aumenta na reta final, mas a Receita alerta para o risco de deixar a entrega para a última hora. Até agora, mais de 62% das declarações terão direito à restituição, enquanto cerca de 21% dos contribuintes precisarão pagar imposto. Outros 16% não têm valores a pagar nem a receber. A maioria das declarações foi feita pelo programa de computador da Receita. Já a declaração pré-preenchida foi usada por quase 60% dos contribuintes, facilitando o preenchimento e reduzindo erros. Devem declarar o imposto de renda as pessoas que receberam rendimentos tributáveis acima de R$ 35.500 em 2025, além de produtores rurais com receita bruta maior do que R$ 177.000. Quem perder o prazo está sujeito a uma multa mínima de R$ 165,00, podendo chegar a 1% do imposto devido, prevalecendo então o maior valor.
1: Tome cuidado, portanto, para não cair na malha fina, não tomar aquela abocanhada do leão e depois pagar as multas, né, Fernanda? Complicado.
2: Você praticamente leu aqui a mensagem do YouTube.
1: Ah, foi?
2: Foi, porque a Carla Menezes, de São Paulo, diz o seguinte: eu já declarei faz umas 2 semanas, sim, mas sempre fico com medo de cair na malha fina, por isso que tem que fazer, checar, rechecar, ver de novo e ver de novo antes de enviar. Mas também, se você consegue fazer isso antes, você tem a possibilidade de fazer a correção, né?
1: E se tem alguma dúvida, procure algum contador, algum profissional, mas não deixe para os 45 do segundo tempo, senão complica.
2: Exatamente. Agora a gente continua aqui com o nosso giro de notícias. O Paraná foi nomeado como referência nacional na contratação de obras à base de concreto. Quem conta os detalhes para a gente de Curitiba é o Leonardo Gomes.
8: O reconhecimento consta em estudo do Centro de Liderança Pública, o CPL, que colocou o Paraná na liderança em sustentabilidade ambiental, quando a gente fala em priorizar a concretagem das principais rodovias que cortam todo o Paraná e deixando de lado o asfalto convencional. O estado foi citado como exemplo neste requisito, inclusive pensando não só no tempo, por exemplo, no investimento que deve ser usado para uma determinada licitação, mas principalmente pensando na vida útil, ao longo da vida útil, melhor dizendo, do produto que é aplicado. No caso, o concreto. Na comparação com o pavimento flexível feito de asfalto, o pavimento rígido de concreto tem o dobro da vida útil. Enquanto o flexível dura em média 10 anos, as rodovias de concreto têm durabilidade média de pelo menos 20 anos. Ao longo deste período, há também uma diferença sensível nos custos de manutenção das estradas. Nas vias de asfalto, por exemplo, é comum que o pavimento apresente deformações ou buracos ao longo do tempo, algo que não acontece nas estradas de concreto. A medida adota ainda isenção de ICMS sobre o cimento destinado à pavimentação de estradas e vias públicas, o que, claro, incentiva também a empresas a fazerem parte deste programa aqui no estado do Paraná, estabelecendo um orçamento de capital verde aplicado à infraestrutura de transportes. O diferencial da abordagem paranaense está na estrutura de decreto, agora de 2026. Em vez de operar apenas como uma redução tributária genérica, a norma utiliza a política fiscal para reduzir investimentos públicos de maior durabilidade, sustentabilidade e economia para os cofres públicos.
1: Valeu, Leonardo. Obrigado pelas informações. Direto de Curitiba, agora Recife, porque o Brasil apresenta alta no afastamento do trabalho por questões ligadas à saúde mental. Quem chega com todos os detalhes é o nosso repórter Kennedy Lacerda.
9: Dados divulgados pelo Ministério da Previdência Social mostram que o Brasil registrou mais de 546 mil afastamentos do trabalho por transtornos mentais no ano passado, o maior número da última década. O aumento dos casos está relacionado, por exemplo, à pressão no ambiente de trabalho e jornadas excessivas. A atualização da norma regulamentadora número 1, que entra em vigor na próxima terça-feira, amplia a discussão sobre saúde mental no trabalho. A NR1 passa a incluir oficialmente os riscos psicossociais no programa de gerenciamento de riscos. Na prática, situações como metas abusivas, pressão psicológica e jornadas excessivas passam a ser consideradas como riscos ocupacionais. Com isso, as empresas deverão identificar, monitorar e adotar medidas preventivas para proteger o bem-estar psicológico dos trabalhadores. Para se ter uma ideia, os afastamentos por burnout cresceram 823% nos últimos 4 anos, reforçando que saúde mental no ambiente de trabalho se tornou uma questão urgente.
2: Sim, saúde mental é fundamental em qualquer área e principalmente, especialmente no trabalho, onde a gente passa boa parte do nosso tempo, né? Tem gente que fica muito mais tempo do que deveria no trabalho, enfim, né? E a saúde mental é imprescindível até para que a produtividade continue sendo feita num estado de tranquilidade, de sossego.
1: Exatamente. É uma questão que tempos atrás as pessoas não levavam tanto assim em consideração. Ainda bem que a coisa está mudando, ainda bem apesar dos números altos por conta de afastamentos, pelo menos é um tema delicado, mas cada vez mais as empresas, os profissionais estão ficando em alerta, estão dando uma atenção especial para a proteção, né, das pessoas e dos profissionais.
2: Quanto mais são, maior a produtividade, maior qualidade de vida, tanto no ambiente de trabalho como na vida pessoal. 6 horas em ponto, Transamérica agora é TMC. Quem escuta sabe.
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2: 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Seis horas e um minuto, você está conosco aqui no Start TMC. Já foi a primeira hora, hein? Começamos às 5 horas da manhã, agora 6 horas e 2 minutos, porque o relógio vira muito rapidinho aqui. A gente vai até às 7 horas da manhã com muitos destaques, muitas manchetes, os principais assuntos do Brasil e do mundo para você, ouvinte de Brasília, Rio de Janeiro, Curitiba, Belo Horizonte e Recife. Vamos com os nossos destaques, então. A semana começa com o governo Lula tentando fechar o texto da PEC da escala 6x1 em meio ao avanço da crise política envolvendo o Banco Master, tensão entre os poderes e novos desgastes na pré-campanha de Flávio Bolsonaro. Esses, então, são alguns destaques do Start TMC desta segunda-feira, 25 de maio, e tem mais.
3: Tem mais, sim, viu, Fernanda? Lula e o presidente da Câmara, Hugo Mota, eles se reúnem hoje, nesta segunda-feira, para tentar fechar o texto da PEC da escala 6x1. A gente acompanha.
2: A base do governo propõe cortar 2 horas da jornada semanal já neste ano.
3: E líderes da Câmara reclamam da atuação de Guilherme Boulos nas negociações da proposta.
2: O ministro Alexandre de Moraes mantém uma decisão que dificulta a gestão da crise envolvendo Flávio Bolsonaro e Daniel Vorcaro.
3: Moraes também é citado em uma ação nos Estados Unidos movida pelas plataformas Rumble e Trump Media.
2: E Flávio Bolsonaro afirma que passou a usar colete à prova de balas por medo de atentados.
3: Bolsonaristas reagem à fala de Lula, que associou a Alerge à indicação de milicianos no Rio de Janeiro.
2: O Tribunal do Júri retoma hoje o julgamento de Jairinho e Monique Medeiros pela morte do menino Henry Borel.
3: Já o ministro Flávio Dino mantém a prisão da influenciadora Deolane Bezerra em investigação sobre lavagem de dinheiro ligada ao PCC.
2: O Brasil registra uma corrida por terras raras, minerais estratégicos usados pela indústria de tecnologia e energia.
3: Mas apesar do aumento nos pedidos de pesquisa mineral, a produção ainda segue baixa no país.
2: 6 horas e 4 minutos, destaques internacionais.
3: Bora para falar das principais notícias do mundo. O governo Trump afirma que um acordo para encerrar a guerra com o Irã pode sair ainda nesta segunda-feira.
2: Master diz que houve avanço nas negociações, embora um acordo ainda não esteja próximo.
3: 6 horas mais 4 minutos, agora o esporte.
2: Oba, pelo Brasileirão, Bragantino vence o Vasco por 3-0.
3: E o Corinthians bate o Atlético Mineiro no finalzinho por 1-0.
2: No surf, Ítalo Ferreira vence a etapa de Raglan com show de aéreos e assume a liderança do ranking mundial da WSL. 6 horas e 4 minutos.
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2: 6 horas e 5 minutos. Tá passando rápido, gente. E também o que... não sei se passou tão rápido assim. Eu acho que não, porque eu senti falta dele aqui no Start TMC, que estava em viagem na Suíça. A gente fala mesmo. Mas ele não deixou de trabalhar, tá? Ele estava na Suíça trabalhando, falando com a gente, mandando os principais assuntos, as principais análises. Eu tô falando dele, lógico, Bruno Rizzi, sócio da Fato Inteligência Política e o nosso colunista aqui no Start TMC. E já tá aqui hoje, ao vivaço no estúdio com a gente. Bom dia, Rizzi.
5: Bom dia, Fê. Bom dia, Thiago. Bom dia. Prazer estar aqui presencialmente, novamente com vocês. Mas esse dia só mudou o cenário, né?
2: Só mudou o cenário.
5: A presença tava ali, o cenário e o formato.
3: Mas e que cenário, hein, Bruno?
5: Que cenário,
3: vamos falar.
2: A gente brincou que assuntos pesados com o cenário de Suíça, então era o ponto e o contraponto.
5: Já tava embutido na
2: história. Já tava no combo.
5: Bom, é isso aí. Mas é isso, apesar de cenários e formatos diferentes, em Brasília segue mais ou menos tudo na mesma toada da semana passada com relação aos principais temas. A gente falou agora há pouco da questão da escala 6x1, que a gente vai aprofundar mais tarde com a turma de Brasília também, mas também tivemos o resultado, a divulgação da pesquisa Datafolha nesse final de semana. Lembrando que o Datafolha soltou uma pesquisa no final de semana anterior, mas ele não havia capturado nas entrevistas o evento Dark Horse, como está sendo chamado, a divulgação dos áudios de Flávio Bolsonaro negociando valores ali para o filme com Daniel Vorkaro do Banco Master. Por isso, o Datafolha fez uma nova rodada, agora 100% com a questão de Dark Horse estando contemplada.
6: Eu já vou te pedir um adiantamento, que um não spoiler. É um pix, tá?
5: Não é um pix, é só um spoiler.
6: É só um spoiler. Mudou muito?
5: Então, mudou, mas não mudou muito. Acho que reforça até, a gente vai entrar nesse detalhe, mas reforça aquela questão de que não seria um game changer. Né? Não seria ali um alterador de cenários, como a gente até comentou aqui na semana passada, usei essa expressão. Talvez não seja um game changer, e realmente não foi. Mas sem dúvida, numa eleição apertada, qualquer detalhezinho, qualquer tropeço ou acerto de um lado ou do outro pode fazer muita diferença, e a gente vai aprofundar isso além da avaliação do governo Lula, que também foi abordada nessa pesquisa.
6: Tá certo, então daqui a pouquinho a gente volta então com todos esses detalhes e análises, agora 6h07. E agora a gente vai com os principais assuntos nacionais das principais capas de jornais nacionais, começando pela TMC.
3: É, para você ficar bem informado no comecinho da sua semana, você tem que acessar tmc.com.br, notícias da política, da economia, do entretenimento, do mundo e do esporte. E o destaque é justamente esporte. Corinthians vencendo o Atlético Mineiro no finzinho e ganha fôlego no Brasileirão, se afastando um pouquinho da zona da degola.
6: E agora a gente vai para o destaque da Folha de São Paulo. Assembleias nos estados incham seus quadros de comissionados.
3: Agora partindo para o jornal O Globo, principal destaque na manhã desta segunda-feira, partidos PT e PL antecipam guerra no TSE para conter o uso de IA, inteligência artificial, nas eleições e também associações, a crise do caso do Banco Master e também do caso do INSS.
6: E a capa agora do estado de São Paulo. Revolução na internet por satélite para celular põe país na rota de investimentos.
3: E pelo portal G1, principal destaque nesta segunda-feira, ainda é o caso envolvendo Deolane Bezerra. Com a ajuda da Interpol, a polícia brasileira monitorava a rotina dela na Itália antes mesmo da prisão. Tem umas fotos lá, tipo um flagra, paparazzo mesmo, né? Acompanhando o passo a passo da influencer na Itália antes da prisão que aconteceu na semana passada aqui no Brasil.
6: E pra gente terminar essa rodada, a gente vai pra capa do UOL com o esporte. Corinthians vence Atlético Mineiro com um golaço de Zacaria. É Zacaria ou Zacaria?
3: Zacaria,
6: o Paco soprou aqui pra mim. Obrigada, Paco. Então, Corinthians vence Atlético Mineiro com golaço de Zacaria na volta de Memphis. Então, os destaques aí, os principais destaques nacionais, das principais capas nacionais, sempre começando, claro, pela TMC, que não deixa você por fora de nada. O contrário, você fica por dentro de tudo com a informação que importa para você. 6h10.
3: Agora 6h10, a gente faz a nossa conexão com o Rio de Janeiro, nossa reportagem ao vivo para atualizar os fatos na manhã desta segunda-feira. E o Tribunal do Júri do Rio retoma hoje mesmo o julgamento de Jairinho e Monique pela morte do menino Henri Borel. A sessão havia sido adiada no mês de março, após manobra da defesa de Jairinho. Então, ao vivo, Gustavo Celeman traz mais informações sobre esse caso. Bom dia, ótima semana, Gustavo.
7: Bom dia, pessoal. Ótima semana para todos que nos acompanham aqui na TMC. A previsão é que a sessão comece às 9 horas da manhã no Tribunal do Júri, aqui no centro do Rio de Janeiro, no Tribunal de Justiça da capital fluminense. A sessão vai ser presidida pela juíza Elizabeth Louro Machado. E como vocês lembraram, essa sessão deveria ter acontecido em março. Ela foi até iniciada à época, no entanto, acabou sendo adiada após uma manobra dos advogados do ex-vereador Jairinho, que deixaram o a sessão, durante o julgamento. A gente lembra que, como é um tribunal do júri, os jurados vão decidir em votação secreta o resultado desse julgamento, isso claro, após as apresentações de provas por peritos, promotores e também os debates orais entre defesa e acusação, que podem durar até 3 horas com direito a réplicas e tréplicas. Isso caso a gente não tenha nenhuma grande novidade por parte dos advogados, até porque a gente relembra que a defesa de Jairinho apresentou uma série de recursos ao longo do período de março até agora, tentando, entre eles, transferir o julgamento para fora da capital fluminense, como também tentar adiá-lo ou ter acesso a mais provas, né? Como uma tentativa justamente de adiar o julgamento. Então a gente fica nessa expectativa. A gente lembra que o Henri Borel, ele foi morto em março de 2021. A gente tem um longo período aí de trâmites, prisões. Os dois seguem presos, respondem por uma série de crimes relacionados à morte da criança, como tortura. Então a gente agora aguarda e, claro, nossa reportagem vai acompanhar lá do Tribunal de Justiça do Rio de Janeiro todas essas novidades e a atualização do caso, que deve se arrastar ao longo do dia, talvez terminando até durante a madrugada ou amanhã. Mas enfim, isso é papo para a gente acompanhar ao longo do dia, pessoal.
6: É isso, pela crueldade, pela barbárie, né? Esse caso ganhou repercussão nacional e motivou, inclusive, né, a criação da chamada Lei Henri Borel, que endureceu as punições para crimes violentos contra crianças. Muito obrigada e um ótimo trabalho para você, Gustavo. A gente continua acompanhando este assunto ao longo da nossa programação. E agora a gente vai lá para Brasília, porque a Comissão da Câmara dos Deputados vota hoje o parecer sobre a PEC, que propõe o fim da escala 6x1. A medida está em análise, em meio a debates acalorados sobre o trabalho e direitos dos profissionais, com decisões importantes aguardadas nesta etapa. E quem está acompanhando tudo diretamente lá de Brasília é a Rafaela Soares, que já está aqui com a gente. Bom dia.
8: Bom dia.
9: Bom dia, pessoal. Bom dia aos ouvintes que estão ligados aqui na manhã junto com o Start TMC. O relatório final do texto ainda não está pronto. A gente sabe que o Hugo Mota e o presidente Lula se encontram hoje, mas o próprio Mota já falou diversas vezes que quer sim acelerar esse processo para essa matéria ir para plenário o quanto antes, lembrando que a gente tem o recesso branco agora no meio do ano. A proposta em discussão reduz a jornada semanal de 44 para 40 horas, esse número já foi fechado, mas o principal impasse é justamente as regras de transição e alguns incentivos para as empresas não ficarem no prejuízo. A respeito das regras de transição, o governo federal defende que a mudança para 40 horas passe a vigorar imediatamente. Já os deputados e representantes do setor empresarial negociam aí uma implementação gradual, redução de uma hora ainda em 2026, mais 2 horas em 2027 e uma hora em 2028. O relator da proposta, o deputado Léo Prates, afirmou que a discussão não envolve os 2 dias de folga, que devem começar já no ano que vem. Segundo ele, o debate está concentrado apenas no prazo para reduzir oficialmente a jornada de trabalho. Antes da apresentação do parecer, então, Hugo Mota se reúne com o presidente Lula e também com o ministro do Trabalho, Luiz Marinho, para fechar um acordo sobre os últimos pontos pendentes. Lembrando que, por ser uma PEC, ela ainda tem que passar pelo mesmo rito no Senado. Caso alguma mudança do texto seja feita, volta para a Câmara. Isso tudo antes da sanção presidencial.
6: Tá certo. Obrigada. Valeu pelas informações. É um assunto de muita polêmica e repercussão. E é claro que a gente sempre vai atualizar todos os detalhes aqui. Você volta assim que você tiver mais novidades.
8: Valeu. Rafa Soares, impasse pra lá, impasse pra cá. Mas a votação acontece hoje. Nossa equipe de Brasília atualiza pra gente. Agora a gente vai pra Curitiba, porque a corrida ao Senado no Paraná também passa por arranjos e rompimentos. Em Sabatina, ATMC Paraná, a jornalista Cristina Graham
3: ela detalhou o rompimento com o Sérgio Moro e afirmou que o ex-juiz negociou filiação ao PL sem considerar a sua pré-candidatura de Curitiba. Leonardo Gomes traz os principais pontos dessa entrevista. Bom dia para você, Leonardo.
6: Bom dia.
10: Bom dia, boa semana a todos. Pois é, a entrevista da Cristina Grêmio, uma figura bastante conhecida aqui no Paraná, jornalista por décadas numa emissora de televisão, entrou na política e acabou surpreendendo muita gente, até mesmo os eleitores, na eleição municipal passada, onde por muito pouco não se elegeu prefeita da capital paranaense, deu trabalho para o atual prefeito Eduardo Pimentel e foi para o segundo turno. Diante disso, ela já se colocava como um nome para o Senado e esperava ter ao lado o Sérgio Moro, que logo de início, ainda na campanha passada municipal, esteve ao lado dela, só que de última hora, sem ela saber, e ela explica muito bem no trecho que a gente vai acompanhar em seguida, durante a nossa sabatina, que ficou surpresa. Foi a última a saber de que estava fora do páreo, ou pelo menos de uma aliança com o Sérgio Moro. E aí ela teve que se virar com um apoio ao lado do atual governador Ratinho Júnior. Veja.
11: Sem mandato. Ele é um senador da República com mandato e era dirigente partidário. Então, o que ele sempre dizia em entrevistas era o que ele colocava para mim também. Vai tudo ser resolvido, estamos conversando, a federação vai se acertar. E ele foi negociar com o PL, acontece que não nos informou. E, de repente, eu fico sabendo pelos jornais que realmente havia reunião confirmada. Aí ele me informou, sim, tem uma reunião, mas já no dia que ia acontecer a reunião. E ocorre que até as 8 da noite eu não tive informação nenhuma e fiquei sabendo pelos jornais de fato que ele iria. E eu não estava incluída nisso aí. Em paralelo, eu já estava pedindo uma reunião com Flávio Bolsonaro. Só que nessa reunião, o que foi colocado é que exigiram de Sérgio Moro que fosse para o PL sem que eu fosse junto.
10: Cristina Grêmio hoje é pré-candidata ao Senado pelo PSD, partido de Ratinho Júnior, e que está rompido com Sérgio Moro. Ela foi a sexta pré-candidata sabatinada aqui pela TMC Paraná. A entrevista completa vai ao ar às 10h30 da manhã. Para encerrar esta grande rodada de sabatinas, amanhã o sétimo pré-candidato será Guto Silva.
6: 6h17. Muito obrigada por todas as suas informações. E a gente continua aqui com o nosso giro de repórteres, então, porque depois do Leonardo Gomes de Curitiba, 6h18. A série de sabatinas com pré-candidatos ao Senado em Recife começa esta semana. Hoje, o entrevistado é o deputado Eduardo da Fonte. E de Recife, a Carol Oliveira traz mais informações, já está aqui com a gente. Muito bom dia, Carol.
12: Bom dia, Fernanda, Thiago e a todos que nos acompanham aqui no Start TMC. Nessa manhã de segunda-feira, muito bom dia para todo mundo. Pois é, aqui na capital pernambucana, já no ritmo das eleições, a gente inicia hoje uma sabatina com os pré-candidatos ao Senado. Nessa segunda-feira, já temos confirmado o deputado Eduardo da Fonte, do PP. Também já estamos confirmados com Marília Reis, do PDT, e Humberto Costa, do PT. Então a gente convida todo mundo a participar e conferir nessa manhã, segunda-feira, sempre às 10 horas da manhã, na primeira edição do Pernambuco TMC. Já aproveito para convidar também para você conferir tudinho dessa sabatina através do nosso Instagram, @TMCPernambuco, tá? Nosso perfil oficial é mais informação na palma da sua mão e eu espero todo mundo por lá. Volto com vocês.
6: Obrigada, Carol, então, com todas as informações também pra gente. E agora a gente tem uma notícia triste: a morte do fisiculturista Gabriel Ganley, de 22 anos, é investigada como suspeita em São Paulo. Ele foi encontrado em casa sem sinais aparentes de violência e o caso foi registrado como morte súbita suspeita. Então, quem vai explicar pra gente, traz todas as informações, é o Ricardo Sparvoli, que tá aqui no estúdio com a gente. Bom dia, Ricardo.
13: Bom dia. Bom dia, Fernanda, Thiago, Bruno, pra você que acompanha o Start TMC. A causa da morte do Gabriel só vai ser confirmada depois de exames periciais. Ele era um dos nomes mais conhecidos da nova geração do fisiculturismo nas redes sociais. Acumulava cerca de 1 milhão e 600 mil seguidores no Instagram e outros 1 milhão no TikTok, onde ele compartilhava a rotina de treinos, alimentação e também a preparação física dele. A confirmação foi no sábado, a confirmação da morte, pela marca de suplementos Integral Médica, que patrocinava o atleta. Em nota, a empresa lamentou a perda e destacou que o Gabriel inspirava milhares de jovens com disciplina e dedicação ao esporte. A notícia provocou grande comoção nas redes sociais. Atletas, influenciadores, personalidades do esporte publicaram mensagens de despedida e, entre eles, o fisiculturista Ramon Dino e o surfista Ítalo Ferreira, campeão olímpico, inclusive, se manifestaram nas redes sociais. Apesar de ainda não haver confirmação oficial da causa da morte, hipóteses começaram a circular como possíveis complicações de saúde, o que acontece bastante no fisiculturismo, mas todas ainda dependem, claro, do laudo pericial para ser confirmada qual foi a causa da morte de fato. O caso segue sendo investigado e a TMC, claro, presta todas as condolências e o apoio à família do Gabriel.
6: Da nossa parte, claramente, também, né? De toda a nossa rede. Obrigada, viu, Ricardo Spargoli? E agora, 6 horas e 21 minutos, Transamérica agora é TMC. 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

0: 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Você está aqui participando com a gente, sabendo de todas as notícias. E agora mais um destaque, a Prefeitura de São Paulo abriu uma consulta pública para receber sugestões da população sobre a regulamentação da circulação de patinetes elétricos e bicicletas elétricas na capital paulista. Aqui no estúdio ao vivo conosco está a Beatriz Gimenez. Bom dia, Beatriz.
1: Bom dia, Fernanda. Bom dia, Thiago. Bom dia. Isso mesmo, foi aberta a consulta pública nesse último domingo e as contribuições podem ser enviadas até o dia 8 de junho pela plataforma Participe Mais. Entre os principais pontos da proposta estão as regras para os chamados equipamentos autopropelidos, que é uma categoria que inclui patinetes elétricos, skates elétricos e monociclos. Segundo a proposta aprovada na Câmara, esses veículos eles poderão circular em ciclovias, ciclofaixas, na pista e nas ciclorotas, respeitando o limite máximo aí de 20 km por hora. Já nas ciclofaixas instaladas nas calçadas ou nos canteiros compartilhados com os pedestres, né, a velocidade máxima é de 6 km por hora. O texto também prevê autorização aí para circulação de patinetes elétricos em vias com velocidade regulamentada até 40 km por hora, desde que o equipamento respeite o limite de 20 km por hora. E determina também, né, essa proposta, que as bicicletas e bicicletas elétricas podem circular junto e a bordo da pista em vias com velocidade máxima de até 50 km por hora, quando não houver infraestrutura cicloviária disponível, desde que sejam respeitadas as regras de trânsito da via. E ainda continua proibida a circulação em vias de trânsito rápida e rodovias sem acostamento ou faixa própria para bicicletas. Então, se você é uma pessoa que usa aí patinete elétrico, skate elétrico ou outros monociclos, né, e quer contribuir com essas novas regras, é só acessar a plataforma Participe Mais e deixar lá a sua opinião, o seu comentário.
0: Obrigada, Beatriz Gimenez, pelas informações. E falando do transporte, a gente também fala de trânsito agora.
2: Trânsito porque tivemos um acidente feio na Avenida do Estado, agora bem no comecinho da manhã, e por conta disso temos interdição para quem vai no sentido da Marginal do Rio Tietê. É uma colisão envolvendo 3 carros, um deles inclusive capotou e acabou caindo ali no córrego, no córrego do Tamanduateí. Então, muita atenção para quem vem do ABC, pega a Avenida do Estado e tenta acessar a cidade de São Paulo, principalmente o acesso ali ao viaduto Rangel Pestana. Um carro totalmente submerso, inclusive os bombeiros estão no local. A gente tem bloqueio total ali da faixa, a equipe de acesso para verificar, inclusive, se existe uma vítima submersa. Tô vendo aqui pelo mapa, inclusive. O trânsito na Avenida do Estado tá ruim desde a rua Presidente Pinto Lima. Então, o motorista vai pisando no freio e o acesso à Marginal do Rio Tietê tá impossível na manhã desta segunda.
0: 6:25.
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0: Seis horas e 27 minutos, estamos com você, ouvinte de São Paulo, Brasília, Rio de Janeiro, Curitiba, Belo Horizonte, Recife. Você está comigo, Fernanda Câmara, com o Thiago Matheus e também com Bruno Rizzi, que eu já vou acionar ele, porque no fim de semana a gente teve a divulgação da pesquisa Datafolha, que ouviu 2.004 pessoas com 16 anos ou mais em 139 municípios pelo Brasil, em entrevistas presenciais realizadas na semana passada. E essa foi a primeira rodada do Instituto realizada integralmente após a revelação pelo site Intercept Brasil dos áudios do senador e pré-candidato Flávio Bolsonaro, rival de Lula, né, na disputa eleitoral, pedindo dinheiro ao ex-banqueiro Daniel Vorcaro do Banco Master para financiar o filme sobre seu pai, Jair Bolsonaro, né, o ex-presidente. E entre os que dizem conhecer o episódio, 64% avaliam que o senador agiu mal. Então, pergunto para Bruno Rizzi se, primeiramente, olhando para os números das intenções de votos, a percepção, qual foi nessa percepção e como que a gente pode interpretar, então, os danos causados aí para a campanha de Flávio Bolsonaro, ao mesmo tempo os eventuais ganhos para o presidente Lula. Existiu, de fato, essas duas contraposições?
11: Sem dúvida, Fernanda. Quando a gente fala de uma eleição muito apertada, como eu falei, qualquer escorregão de um lado, qualquer avanço do outro lado, né? Qualquer questão de maior destaque positivo também pode ajudar. E a pesquisa revelou que houve sim um abalo na pré-candidatura de Flávio Bolsonaro, mas longe de ser um elemento arrasador para a campanha e para a própria pré-candidatura, a ponto de ser substituído, né? Eu acho que o grande ponto que a gente tem aqui é que quando a gente fala que mais de 60% das pessoas que souberam do evento do áudio de Flávio Bolsonaro com Daniel Vorcaro consideram que ele errou, que ele agiu mal, já mostra algo que fura a bolha. Porque a bolha ali, no máximo, a gente tá falando de meio a meio para cada lado, né? Basicamente é um terço para um lado, um terço para o outro, um terço de centro. Mas 60 e poucos por cento, né? Acho que 67% que a Fernanda comentou, é um número que mostra que furou a bolha. Então, realmente, a percepção negativa sobre o fato, ela é evidente. Agora, o grande ponto aqui que a gente sempre bate nessa tecla e que cada vez fica mais claro a partir desses eventos, é que essas eleições, elas serão na base da rejeição, ou seja, na base do anti. É o anti-petismo versus o anti-bolsonarismo. E a figura que representa cada um desses lados vem em segundo plano. Ah, então é João, é Maria, é José? Isso é segundo plano. O primeiro plano é ele é o candidato antipetista, ele é o candidato antibolsonarista. E essa figura, de toda forma, ela é escolhida em função da capacidade de derrotar o outro lado. Então, o que as pesquisas mostram é que nenhum dos outros pré-candidatos que a gente vê mostrar alguma capacidade de convencer bolsonaristas que são opções mais viáveis do que Flávio para ser o representante do antipetismo. Lembrando que nessas eleições, claramente o antibolsonarismo está representado de maneira quase inédita apenas pelo presidente Lula. Porque nas outras a gente sempre tinha um outro elemento acompanhando. Marina Silva, nas últimas até Simone Tebet. Enfim, a gente sempre tinha o próprio Ciro Gomes que puxa votos da esquerda, então a gente sempre tinha esse outro elemento do anti-bolsonarismo. Dessa vez é um voo solo de Lula, o que é bom pensando na estratégia do governo, né? Eles consideram bom porque pode ganhar força até para uma vitória em primeiro turno, eles já consideram.
2: Agora, Bruno, é uma tendência de agora em diante, a gente não está ainda na reta final das eleições, tem um longo caminho pela frente, Mas para os dois lados, mais do que falar de propostas, de projetos, de temas, é mais assim, tentando pegar o calcanhar de Aquiles um do outro, as campanhas vão se desenrolar, ou seja, é uma brecha desse lado, é uma brecha daquele outro lado, para eles poderem se atacarem, se engalfinharem.
11: Sem dúvida.
2: Ao invés de trazer propostas para a população. A estratégia é meio que essa.
11: Sem dúvida. Infelizmente. Sem dúvida nenhuma, a resposta é essa. E o fenômeno que eu tenho falado desde a semana passada, a gente comentou aqui também, é a questão da polarização afetiva, que é justamente o que enriquece o que já não é muito rico, mas o que enriquece, o que suplementa essa questão que a gente tem falado. É justamente isso que segue sustentando, por exemplo, a competitividade de Flávio Bolsonaro, uma vez que tanto o eleitorado lulista quanto o eleitorado bolsonarista continuam demonstrando fidelização a seus polos e rejeição grande dos outros polos. Então você reduz migração entre esses dois extremos e até mesmo a substituição de cada um dos lados, mesmo diante de fatos negativos. Ou seja, o fato negativo, ele é único e exclusivamente utilizado para o outro lado atacar, mas ele não cria danos consistentes e relevantes para o próprio lado afetado. Então, é realmente o que tem sido a estratégia e, de novo, vai ser a eleição dos antes, da rejeição.
0: Mas também fez o eleitor pensar mais antes de escolher um candidato.
11: Sem dúvida, especialmente o eleitor de centro, que é aquele eleitor que tem que ser capturado. Só um dado muito rápido aqui, o grupo de bolsonaristas que se declaram bolsonaristas moderados, de 53% que declaravam votos em Flávio Bolsonaro, caiu para 40% em uma semana. Esse grupo representa só 5% dos entrevistados, mas é relevante porque você vê uma perda em eleitores de centro que não estão, teoricamente, polarizados.
0: Vamos esperar a próxima pesquisa. 6 horas e 33 minutos. O fim da escala 6x1 avança no Congresso e pode mudar a rotina de milhões de trabalhadores no país. A gente vem falando sobre isso e vai continuar, né? Hoje ainda tem mais novidades, a gente vai falar sobre isso hoje, amanhã, enfim. E o relatório da proposta foi apresentado e a votação na Câmara, então, deve começar nos próximos dias, em meio a negociações sobre a regra de transição. A proposta prevê redução da jornada sem corte de salário, mas ainda divide governo, empresários e parlamentares. Então, vamos entender o que está em jogo, o que muda na prática. E a gente vai conversar então com o advogado trabalhista Emerson Rosa. Muito bom dia para você, Emerson.
12: Bom dia, Fernanda. Bom dia, Thiago. Bom dia, Bruno. Bom dia a todos os ouvintes. É um prazer.
0: Prazer é nosso. Se essa proposta for aprovada, o que muda imediatamente na vida do trabalhador?
12: Fernanda, uma vez que essa proposta foi aprovada, o que muda de modo imediato, lógico, a partir do seu momento de vigência, é justamente a escala de trabalho dos trabalhadores e o período que eles estarão disponíveis ao mercado, né? Isso impacta diretamente na rotina que hoje existe. Hoje nós temos uma escala, vários tipos de escala, mas predominantemente nós temos a escala 5x2, 6x1, a 12x36. Com a vigência disso, automaticamente nós temos uma redução da carga horária semanal de 44 horas semanais, que é o que hoje está vigente, para 40 horas semanais e, consequentemente, impacta nos dias de trabalho e na organização do empresariado como um todo para se amoldar a essa mudança.
2: Agora, Emerson, duas perguntas em uma, praticamente já vem do outro lado também, como que vai impactar, né, no empresariado no geral, já que você deu essa visão aí do trabalhador. E, por exemplo, sendo votado de imediato, aprovado, as mudanças já acontecem na prática de imediato também, ou ainda vai levar um tempo, um período aí para todos os lados, empresários e também profissionais, esperarem e se adaptarem para obedecer uma possível escala nova?
12: Tiago, isso tem sido colocado em debate porque, como em toda e qualquer lei, existe um período que nós denominamos o período de vacância, que é o período para vigência dessa lei, obviamente. E neste caso específico, nós temos discutido um período de 3 anos a 1 ano com uma mudança progressiva para que o empresariado consiga se amoldar a essa modificação na carga horária e na forma de trabalho dos trabalhadores, dos colaboradores. O que me parece que vai ser um grande desafio, à medida que o comércio vai precisar, muitas vezes, se amoldar em termos de horário, funcionamento, os patrões terão que remanejar as suas turmas de trabalho para poder dar conta daquilo que hoje nós temos, que é uma demanda de trabalho muito grande, né? E vai impactar diretamente num outro ponto, que é a folha de pagamento, porque o que se vê na proposta é justamente uma diminuição do trabalho, mas uma manutenção do salário que hoje já tem sido pago. Então, se de um lado nós temos a facilidade de diminuir a carga horária, do outro nós temos um ponto muito negativo para o setor do empresariado, que é justamente manter a remuneração como se a mesma produção, a mesma quantidade de trabalho fosse fornecida, a contraprestação.
11: Doutor Emerson, bom dia. Bruno Rizzi aqui. Obrigado pelos esclarecimentos, excelentes pontos que você tem trazido aqui para a gente. Uma questão que sempre surge nos debates, eu queria entender um pouco melhor, até para o nosso ouvinte também poder perceber quais seriam as mudanças mais efetivas, a questão de plantonistas, né? A gente tem algumas carreiras ali que tem um modelo de trabalho já diferenciado, né? Ele já trabalha ali em escala 12 por 36, são plantonistas, até às vezes 24 horas ali de plantão, enfim, tem até questões mais extremas ali que trabalham, por exemplo, embarcados em plataformas de petróleo, trabalham 7 por 14, enfim, já é outra escala, já completamente diferente, mas existem esses modelos que são difíceis de serem adaptados exatamente ali ao pé da letra numa nova escala. Então, essas questões específicas, seguranças, enfermeiros, etc., como ficam nessa questão, por favor?
12: Bruno, primeiramente, bom dia, um excelente questionamento, e é bom até para quem nos ouve, quem nos assiste, conseguir entender isso. Inicialmente, nós temos essa determinação, essa PEC, ela vem justamente para modificar a questão da jornada de trabalho, da quantidade de horas, da escala. No entanto, isso não significa que é uma cláusula imutável. Por quê? Para isso existem os sindicatos. E hoje, isso já é muito bem representado, porque em algumas situações, essa escala ela já precisa ser negociada. Não apenas em relação à hora, mas muitas vezes em relação a benefícios, em relação a percentuais que são aplicados em caso de horas extras. Então, nesses casos específicos, onde você tem profissionais plantonistas, como, por exemplo, seguranças, médicos, policiais, operadores de ambulância, como por exemplo, essas escalas poderão ser negociadas entre os sindicatos e isso poderá ser fixado com a compensação ou por meio de banco de horas ou por meio de pagamento de horas extras. Tudo isso, no entanto, precisa ser regimentado, precisa ser documentado e acordado por meio de negociações entre os sindicatos que representam empregados e empregadores.
0: E como ainda tem muito desenrolar, a gente está acompanhando todo o destrinchamento, vem uma pergunta aqui até de um ouvinte: se existe risco de aumento de preços ao consumidor e quais setores devem ser mais impactados por essa mudança?
12: Fernanda, eu sou um amante do debate aberto e restrito, mas eu não posso negar que existe uma preocupação muito grande do setor empresarial com relação a esse ponto específico. E por que eu digo isso? Nós temos hoje um mercado de trabalho muito, muito, muito, como eu posso dizer, lotado de demandas, né? A cada dia que se passa, nós vemos um aumento significativo em procura de serviços. E aí, o que tem gerado essa preocupação no empresariado é justamente essa questão. Como manter um salário na mesma proporção com a diminuição da contraprestação do serviço? Isso gera um questionamento muito grande. Existe, sim, uma probabilidade e uma possibilidade do aumento significativo de trabalhadores passarem a atuar de modo informal, ou seja, sem registro. Consequentemente, trabalhando às beiras da legalidade, nós temos aí um aumento significativo da queda de empregos, nós temos, consequentemente, o fechamento de empresas, a diminuição de renda desses empresariados. Então, é uma cadeia de produção, é uma escala que gera uma preocupação muito grande. Porque, sim, existe. À medida que você diminui a mão de obra, que você aumenta o custo do empresário para poder produzir aquela quantidade de serviço ou produto que já vinha sendo inserido no mercado, consequentemente, isso gera um reflexo nos preços para o consumidor final, ou seja, quem está na ponta, quem, via de regra, consome esse serviço até hoje por um preço X, e hoje, em decorrência de efeitos que não são da sua responsabilidade, vão começar a pagar X ao quadrado. Existe esse risco, mas eu acredito que com um debate sério, um debate irrestrito, um debate que leve, sim, à ponta da caneta os prós e contras, nós consigamos encontrar um denominador em comum para atender ambas as classes.
0: Muito obrigada pela sua entrevista, advogado trabalhista Emerson Rosa. Um ótimo trabalho para você.
12: Eu quem agradeço, Fernanda, Bruno, Tiago, muito obrigado, um ótimo dia a todos vocês e aos ouvintes. Obrigado.
0: Igualmente. 6 horas e 41 minutos, Transamérica agora é TMC, quem escuta sabe.
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1: Agora 6h42, 16 graus de temperatura na manhã desta segunda-feira aqui na capital paulista, e a Justiça de São Paulo negou o pedido de liberdade de Deolane Bezerra. Quem atualiza pra gente é a Beatriz Gimenez. Diga lá, Bia.
2: Um habeas corpus apresentado pela defesa da Deolane Bezerra foi negado pelo Tribunal de Justiça de São Paulo e, por hora, a influenciadora continua, então, cumprindo prisão preventiva. Os advogados agora aguardam o julgamento do mérito e avaliam.

0: capital. No momento, a Deolane, ela está presa numa penitenciária feminina de Tupi Paulista, no interior do estado, e ela continua negando todas as acusações.
1: Obrigado, Bia. A gente segue observando essa situação, atualizando o caso para você. E a gente atualiza também um acidente gravíssimo que aconteceu bem no comecinho da manhã desta segunda-feira, ali na Avenida do Estado. E nesse momento os bombeiros seguem por lá, tem faixa bloqueada e os bombeiros colocando uma escada para ter o acesso ao córrego do Tamanduateí, porque um veículo está submerso agora devido a esse acidente. No comecinho da manhã, por volta de umas 4h50, 10 para 5 da manhã, um acidente envolvendo 3 veículos, um dele acabou perdendo o controle e acabou caindo dentro do córrego Tamanduateí. Os bombeiros seguem trabalhando no local. O trânsito está muito intenso na Avenida do Estado, ali no acesso à Avenida Rangel Pestana, na região da Sé, central de São Paulo. Então tudo isso é para quem vai no sentido da marginal do Rio Tietê. Evite a região, se possível, se você está saindo do ABC agora e tenta chegar à cidade de São Paulo. A Avenida do Estado não é alternativa nesse momento. Por conta desse acidente, temos faixas bloqueadas e agora os bombeiros fazendo o trabalho. Pelo menos 6 equipes da corporação tão empenhadas nesse acidente. Repito, um veículo submerso, então na busca de uma possível vítima desse acidente. Agora o trânsito muito intenso na volta para casa. Na ida ao serviço, para quem está saindo do ABC e tentando acessar a cidade de São Paulo na manhã desta segunda-feira. Lembrando que daqui a pouquinho, daqui 15 minutos, o rodízio municipal de veículos começa a vigorar na cidade de São Paulo, no centro expandido. Atenção você, que é proprietário de um veículo placa final 1 ou 2, deu 7 horas da manhã, não pode circular no centro expandido, senão toma multa de R$ 130,00, além de 4 pontos no prontuário.
2: 6h45.
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1: Seis horas e 47 minutos, a gente volta a falar da nova pesquisa Datafolha divulgada nesse fim de semana. A gente viu que a pesquisa também perguntou aos eleitores sobre suas percepções em relação ao atual governo. E aí nos mostrou, nessa pesquisa mostrou, que a avaliação do governo presidente Lula vem melhorando gradualmente, mas ainda é negativa, tendo sua gestão vista como ruim ou péssima por 38% dos brasileiros e como ótima ou boa por 32% dos brasileiros. Bruno, essa melhora, então,

0: gradual nos índices mostra que o governo Lula começa a recuperar a confiança da população, mas também, por outro lado, mesmo com essa melhora gradual, o fato de 38% dos brasileiros avaliarem o governo como ruim ou péssimo, isso ainda representa um sinal de alerta?
1: Sem dúvidas, 38% de avaliação negativa é um sinal amarelo bem forte ali, mesmo que a gente veja hoje uma diferença de 6 pontos percentuais negativos, né? Ou seja, 38% de percepção negativa versus 32% positiva, então essa diferença de 6 pontos percentuais, ela já foi quase o dobro, ela foi de 11 pontos percentuais no levantamento divulgado ali em abril, quando a gente via 29% de positiva versus 40% de negativa. Existe ali uma série de boas notícias e boas ações e ausências de, digamos, notícias mais polêmicas, eventos mais polêmicos envolvendo o nome do presidente Lula e o próprio governo. E, em compensação, o lançamento dos programas Desenrola, o encontro com Donald Trump, enfim, todas essas questões somaram ali para uma percepção um pouco melhor. E, naturalmente, a rejeição, a diminuição da percepção negativa também caiu pela ausência aí de eventos tão marcantes assim, se comparados ao áudio, por exemplo, de Flávio Bolsonaro, que tem esse impacto bastante direto. Se a gente analisar rapidamente, fazendo um histórico aqui, desde Fernando Henrique Cardoso, os 38% de avaliação negativa do Lula, eles só ficam abaixo do que foi Jair Bolsonaro, que exatamente nessa época, em 2022, ou seja, em maio de 22, tinha 48% de avaliação negativa. Dilma Rousseff, em 2014, a essa altura do campeonato, tinha 26% de negativo. Lula, 22% em 2006, apenas 5% em 2010. E FHC, Fernando Henrique Cardoso, 21% em 98 e 29% em 2002.
2: Agora, Bruno, só um cientista político para explicar isso para a gente, né? Gostaria que você traduzisse. Como é que é possível, então, explicar um cenário onde a avaliação acaba melhorando gradualmente, mas por um outro lado, a rejeição ainda é muito maior que a aprovação.
1: Perfeito.
2: Ou seja, melhora, mas a rejeição é muito maior. Como que explica isso?
1: Olha, são dois pontos. Primeiramente, que a gente pode explicar no viés político-social e no viés político-eleitoral. Começando por esse segundo, que é o político-eleitoral, quando a gente fala de uma avaliação negativa tão alta, mesmo assim o candidato ser competitivo, a gente volta para aquele ponto que a gente falou anteriormente da polarização afetiva e de que, na realidade, é aquele elemento que combate o outro, o antipetismo ou o antibolsonarismo, se sobressai a propostas, a nomes e a elementos específicos. Então, por esse ponto de vista, Flávio Bolsonaro, do outro lado, também tem uma rejeição muito alta, tem um índice de, digamos, de aprovação, se a gente fosse jogar para um incumbente, seria também alto. Então, nessa disputa de avaliações negativas, ambos tendo avaliações negativas, praticamente a questão, bem entre aspas aqui, se anula. Longe disso, mas só para tentar fazer uma explicação mais matemática. Do ponto de vista político-social, é um fenômeno que a gente vive, porque a gente tem uma questão de políticas sociais sendo implementadas, não só políticas sociais, mas políticas econômicas. A gente tem índices macroeconômicos positivos, né? Desemprego em baixa, PIB em alta, inflação controlada. Porém, no bolso da população, a questão do famoso, chamado na ciência política, o affordability, ou seja, o poder de compra das pessoas, ainda está baixo. No final do mês, sobra pouco dinheiro. Mesmo elas ganhando mais, cada vez sobra menos dinheiro no final do mês. Ou talvez nem sobre. E isso é fator fundamental para qualquer incumbente, ou seja, para qualquer político, para qualquer governante que está no poder. Então, são esses dois elementos aqui.
0: Então, só complementando, tem os programas sociais e as medidas econômicas, então, que ajudam, têm ajudado na recuperação aí, né, da imagem do governo e tal. Mas, por outro lado, então, a economia e o custo de vida continuam sendo aí alguns dos obstáculos, inclusive, que a gente falou bastante de endividamento também, né?
1: É, sem dúvida. Aí que vem a série de, na questão da melhora da avaliação positiva, apesar de ter saído ali de abril em 29% para agora 32%, um pouquinho acima da margem de erro ali de 2%, ainda bem baixa, mas a gente tem a questão do Desenrola 2.0, que vai trabalhar justamente a questão do endividamento, justamente batendo na tecla da questão do poder de compra. Isso é fundamental. Programas sociais, por fim, são programas aqueles mais estruturais, que carregam há mais tempo. Essa imagem do presidente Lula, não tem como montar programas sociais aos 45 do segundo tempo para mudar essa percepção. Isso é o que ele carrega de tempos passados para até agora. Então a gente tem esses dois lados ali, de social e econômico, as duas coisas se conversando. Muito interessante a gente avaliar esses números.
0: E agora, como o Thiago Matheus falou que só um cientista político pode responder a certas e determinadas questões, esse aumento da aprovação pode indicar uma tendência de melhora mais consistente nos próximos meses ou não necessariamente?
1: Não necessariamente, porque a gente sabe que tanto Lula quanto Flávio Bolsonaro, quando a gente traz aqui para o viés eleitoral e para a questão das urnas, ambos têm um teto. Aí eu vou voltar mais uma vez à questão do Thiago sobre a limitação por conta dessa polarização afetiva. Para grande parte, independe o que um lado faça ou deixe de fazer, um lado ou outro. Ou seja, se a pessoa é beneficiada por programas e tem uma melhora, independentemente do que aconteça na vida dela, ela já está polarizada e calcificada nesse polo. E ela vai ter uma avaliação negativa do governo. Então é quase que algo que não se mexe, por isso que chama de calcificado. O que a gente tem que continuar avaliando é a percepção do eleitor de centro, que é aquele eleitor que não está polarizado, é ele que vai definir.
0: Tá certo, então. Obrigada pelas suas análises, sempre muito pertinentes. 6 horas Obrigado. E 54 minutos, esporte. A rodada do Brasileirão teve confronto direto na parte de cima da tabela, com vitória importante do Palmeiras sobre o Flamengo. E quem traz o panorama completo é Kaique Silva, no Esporte TMC. Bom dia.
3: Bom dia, Fernanda Câmara. Tudo bem? Abraço para você. Bom dia, Thiago Matheus. Grande abraço para todo mundo ligado aqui na TMC. Mais uma rodada de Campeonato Brasileiro nessa reta final, né? Antes da intertemporada, dá parada para a Copa do Mundo, cerca de 50 dias que os times terão de descanso, e teve o confronto, o encontro tão esperado, né? Entre Palmeiras e Flamengo, Flamengo e Palmeiras no Maracanã, vitória por 3-0 do time do Palmeiras. O Flamengo com um jogador a menos, o Carrascal foi expulso ainda na primeira etapa por conta de uma entrada, né? Um pé alto ali para cima do zagueiro Murilo, e o Palmeiras com isso consegue abrir vantagem na liderança. Agora são 7 pontos, a gente lembra que o Flamengo ainda tem um jogo a menos, pode diminuir essa distância para 4 pontos apenas. Mais uma vitória de extrema importância, principalmente porque no meio da semana a pressão foi grande em cima do trabalho do técnico Abel Ferreira por conta da derrota na Taça Libertadores diante do Cerro Porteño. Ainda falando de Campeonato Brasileiro, mas um assunto totalmente ligado com Copa do Mundo, tem um outro assunto importante, tanto quanto, né, que a gente vai falar daqui a pouquinho, mas o Memphis Depay voltou a jogar. Depois de pouco mais de 2 meses, ele voltou a vestir a camisa do Corinthians, ontem na vitória do Timão, no finalzinho do jogo, né, gol marcado pelo Zakaria Labiadi. No final da partida, o Corinthians conseguiu a vitória por 1-0, e o Memphis voltou a atuar pensando também na Copa do Mundo, né, no jogo esse jogo diante do Atlético Mineiro, né, pode dar a ele um pouco de rodagem, de minutagem na questão física mesmo, né? Voltar a ganhar ritmo de jogo para ser convocado para a seleção da Holanda. É uma expectativa que ele está vivendo, viu, pessoal? E tem assunto importante ainda sobre Copa do Mundo, mas eu devolvo aí para vocês, até para vocês comentarem um pouco sobre essa rodada de Campeonato Brasileiro, viu?
2: É, eu acho que é um assunto que a gente vai falar de Copa do Mundo agora aqui na TMC.
3: É isso, Thiago Matheus. Copa do Mundo, assunto importantíssimo, porque o Lionel Messi saiu com dores na região da coxa no jogo de ontem do Inter Miami, restando menos de 1 mês para a Copa do Mundo. Ele pode ser preocupação. Ele foi direto. O que mais preocupou foi a reação dele, né? Porque ele sai direto para o vestiário. Muito frustrado, cabisbaixo, ainda não tivemos atualizações, ainda não tivemos exames. Mas o Messi, ele deixou o gramado já direto, não foi para o banco de reservas, e há pouquíssimo tempo para o início da Copa do Mundo, O argentino pode ser problema físico, portanto, pode trazer essa dor de cabeça para a seleção da Argentina. Já pensou? A frustração do mundo todo, né? Que está ansioso para ver o Messi nos Estados Unidos, México e Canadá nessa próxima Copa do Mundo. A torcida é para que não tenha uma lesão. E a gente vai atualizando ao longo do dia essas novidades sobre Campeonato Brasileiro, sobre competições continentais nesse meio de semana e também sobre a Copa do Mundo, que está chegando com a total cobertura aqui na TMC, pessoal.
2: Com certeza. Acordamos com essa notícia do Messi, né? O Kaique Silva atualiza a gente ao longo também da programação desta segunda-feira. Um abraço para o Kaique e para toda a equipe esportiva. E você sabe, Copa do Mundo é aqui na TMC.
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0: E já não dá mais tempo para mais nada. Agradeço Bruno Rizzi, Thiago Matheus e você, ouvinte. Obrigada, gente.
2: Valeu, gente.
1: Obrigado, valeu.
0: Vem aí o 360 com Joana Treptow e Felipe Bueno.
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0: Quem escuta sabe que às 7 horas da manhã, impreterivelmente, começa o TMC 360. Muito bom dia, uma ótima segunda-feira, uma ótima semana a todos, uma ótima semana para você, ouvinte, uma ótima semana para você, telespectador, seja por onde você nos acompanha, nós estamos aqui para levar informação, notícia, prestação de serviço para você. O meu nome é Joana Treptow e aqui comigo sempre ele, Felipe Bueno.
2: O meu nome é Felipe Bueno. Bom dia, Joana Treptow. Bom dia a você que nos acompanha. Seja bem-vinda, seja bem-vindo. Segundou, 25 de maio de 2026. Direto para os principais assuntos do noticiário.
0: O presidente Lula e o presidente da Câmara dos Deputados, Hugo Mota, devem se reunir hoje para decidir sobre a transição da PEC, que prevê o fim da escala 6x1. Rafaela Soares.
10: O encontro também deve contar com os ministros Luiz Marinho e José Guimarães, além do relator da proposta, o deputado Léo Prats, que deve apresentar seu parecer no mesmo dia. A expectativa é de votação na comissão especial e no plenário ainda na próxima semana.
2: O senador e pré-candidato à presidência da República, Flávio Bolsonaro, embarca para os Estados Unidos em uma tentativa de se reunir com o presidente americano Donald Trump. A viagem ocorre enquanto avançam as investigações sobre os repasses financeiros ligados ao banqueiro Daniel Vorkar. Até o momento, não há confirmação oficial de encontro por parte da Casa Branca.
0: O ministro Alexandre de Moraes tem 21 dias para responder a uma ação judicial movida pelas plataformas Rumble e Trump Media nos Estados Unidos. A notificação foi enviada por e-mail depois da autorização da Justiça Federal da Flórida. As empresas contestam as ordens do ministro para a remoção de perfis de influenciadores brasileiros.
2: Começa a ser liberado hoje o uso de parte do FGTS para renegociação de dívidas no novo Desenrola Brasil. Quem tem as informações da capital do país é a Lívia Brás.
11: A medida permite que trabalhadores usem até 20% do saldo do fundo ou até R$1.000 para quitar ou diminuir os débitos em atraso. Os bancos vão ter o prazo de 30 dias para formalizar os contratos com a Caixa Econômica Federal, que é responsável pela transferência dos valores diretamente às instituições financeiras.
12: No Rio de Janeiro, será retomado hoje o julgamento de Jairinho e Monique Medeiros pela morte do menino Henri Borel. O ex-vereador e a mãe da criança respondem por homicídio qualificado e tortura. Em março, a sessão foi adiada, depois da defesa de Jairinho deixar o plenário para suspender a sessão.
13: Os corpos das vítimas do acidente entre um ônibus e uma carreta no norte de Minas Gerais serão encaminhados para o Instituto Médico Legal de Belo Horizonte, Rodolfo Simões.
14: Acidente fatal envolvendo caminhão e ônibus resulta na morte de 8 pessoas. Os corpos serão encaminhados ao Instituto Médico Legal Dr. André Roquete, em Belo Horizonte.
13: 10 países africanos estão sob alto risco de ebola, segundo o Centro de Controle e Prevenção de Doenças da África. A Organização Mundial da Saúde elevou o nível de alerta na República Democrática do Congo para muito alto após a confirmação de dezenas de casos e mortes.
12: No esporte, pelo Campeonato Brasileiro, Corinthians vence o Atlético Mineiro no sufoco e ganha fôlego na luta contra o rebaixamento. Já o Galo perdeu a chance de encostar no pelotão da frente e ver pressão aumentar no Brasileirão.
13: Seguindo com as nossas entrevistas com os pré-candidatos à presidência da República aqui na TMC, o TMC 360 conversa hoje com Aldo Rebelo. Nós vamos falar sobre os rumos da política, propostas econômicas para o país e as expectativas para as eleições de 2026.
12: O TMC 360 está no ar com informação que importa para você, de um jeito que você vai gostar de ouvir, ver, saber, entender e compartilhar. Agora são 7h04.
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13: Bom, então direto para as informações da capital do país e a gente tenta desenrolar essa história aí da escala 6x1, né? Presidente Lula deve se encontrar hoje com o presidente da Câmara dos Deputados para falar dos rumos dessa discussão do ponto de vista do parlamento. Diga, Rafaela Soares, bom dia!
15: É isso, o presidente Lula tentando a todo custo garantir essa aprovação do texto da PEC depois de um desgaste ali com o Congresso Nacional. Essa reunião está marcada para hoje, foi confirmado pelo próprio presidente e a gente lembra que também vai ter a presença dos ministros Luiz Marinho do Trabalho e José Guimarães das Relações Institucionais, além do relator Léo Prates. Mas a gente sabe que tem dois pontos ali que são divergentes, que estão causando ali a divergência entre governo e oposição. O primeiro deles é o período de transição. Enquanto o governo defende ali uma mudança imediatamente, já para esse ano, setores do Centrão querem um prazo maior para adaptação das empresas. Se fala em 10 anos ou diminuição de horas, uma hora em 2026, duas horas em 2027 e uma hora em 2028. E o presidente Lula, numa entrevista desse final de semana, falou que ele não concorda com isso, tem que ser feito ainda nesse ano. Claro, tem o fator eleitoral. Outro ponto de discussão é a possibilidade de criar tipos de compensação para os empregadores para ali cobrir qualquer tipo de perda que eles teriam por conta dessa redução, mas o Planalto está resistindo em conceder novas desonerações. A expectativa é que a gente tenha esse relatório apresentado hoje e, caso o calendário inicial seja cumprido, esse projeto já teria que ir para plenário no dia 27. Mas o que a gente escuta nos bastidores por conta dessas divergências é que deve ficar para a semana que vem, lembrando que ele vai para o Senado depois, e aí essa articulação vai ter que ser mais pesada por conta da relação estremecida com o presidente Davi Alcolumbre.
12: Obrigada, Rafa, pelas informações. Ainda em Brasília, começa a ser liberado hoje o uso de parte do FGTS para renegociação de dívidas no novo Desenrola Brasil. Lívia Braz com os detalhes.
11: Oi, Joana, Felipe, bom dia para vocês. Pois é, essa medida vale para quem tem renda mensal de até R$ 8.105. E na prática, essas pessoas vão poder usar até 20% do saldo do fundo de garantia ou até R$ 1.000. E aí vai prevalecer o maior valor para quitar ou para diminuir a dívida, né? Depois da consulta do trabalhador, os bancos vão ter até 30 dias para formalizar esse contrato com a Caixa Econômica Federal, que vai fazer o repasse diretamente à instituição financeira. financeira ou ao banco que vai fazer essa renegociação. O governo estima que até 8 bilhões e 200 milhões de reais do fundo de garantia possam ser usados aí nessa nova etapa do desenrola. Só que atenção, viu? Quem usar o fundo de garantia para fazer essa renegociação de dívidas, fica suspenso temporariamente do saque aniversário. Também não pode fazer novas antecipações dessa modalidade até recompor o valor usado na conta do fundo para usar agora, então, nessa renegociação do desenrola.
12: Valeu, Lívia, obrigada. Agora vamos saber qual é o assunto de hoje da nossa enquete. Todos os dias nós temos enquete. Nós temos uma pergunta para vocês responderem nas nossas redes sociais, mais especificamente no nosso canal do YouTube, onde temos a nossa transmissão ao vivo, é o TMC News BR. Todos os dias um assunto atual para que você possa deixar a sua opinião. A pergunta de hoje é: você pretende usar parte do seu FGTS para renegociar dívidas? As opções de resposta são simples: um sim e dois não. Você pode acessar o nosso canal no YouTube, comentar, compartilhar, se inscrever para receber as notificações ou então mandar mensagem para o nosso WhatsApp com DDD 11972211001. 11972211001, tá aqui na minha mão o celular da TMC e você manda mensagem e eu respondo. É simples assim. Vai lá e, claro, não esqueça de se inscrever no nosso canal do YouTube. Além disso, também temos a nossa página, nosso portal tmc.com.br, onde há todas as informações mais atualizadas do país e do mundo. Muito bem, agora 7:09.
13: A quinta edição do Fórum Esfera Brasil, realizada no Guarujá, no litoral paulista, nesse fim de semana, reuniu pré-candidatos, empresários, marqueteiros e ministros. O evento debateu economia, políticas públicas, eleições, infraestrutura e outros temas de relevância nacional. Entre os convidados estavam os pré-candidatos à presidência, Aldo Rebelo, pelo Democracia Cristã, e Renan Santos, do Missão. Um, aliás, nós já ouvimos aqui no TMC 360, outro, como disse a Joana Trepton, nós vamos entrevistar hoje, daqui a pouquinho. Ricardo Sparvoli esteve lá e traz para você as informações.
16: O ex-ministro Aldo Rebelo afirmou que a pré-candidatura dele à presidência da República pelo Democracia Cristã está mantida, apesar de uma ala do partido defender que o candidato seja Joaquim Barbosa, ex-ministro do Supremo Tribunal Federal.
17: Há uma tendência, dependendo do desfecho desse episódio, de esvaziamento nos estados das chapas que foram conformadas para disputar eleições ou majoritárias ou para o Senado, ou para as assembleias legislativas ou para a Câmara Federal, há um risco de esvaziamento. Mas isso, naturalmente, nós só saberemos quando houver desdobramentos ou desfecho desse episódio.
16: Já o pré-candidato Renan Santos foi duro ao falar sobre a direita brasileira e criticou o senador Flávio Bolsonaro.
18: A liderança de direita brasileira, que era o Jair Bolsonaro, era um completo idiota. Todo mundo perdeu tempo e gastou muito tempo nos debates políticos brasileiros discutindo um projeto morto, que é o projeto das esquerdas brasileiras, e a resposta a isso, que foi um projeto natimorto, que é o projeto do bolsonarismo, que nunca teve proposta para o Brasil. Flávio Bolsonaro foi pego num escândalo, eles nada... O Zema ensinou, olha, isso está meio errado. Não está meio errado. Flávio Bolsonaro é um escroque desde sempre, me desculpe os termos aqui, são pessoas elegantes que estão aqui presentes, mas é isso.
16: Além dos pré-candidatos Renan Santos e Aldo Rebelo, a quinta edição do Fórum Esfera recebeu diversos nomes relevantes, tanto do empresariado quanto do cenário político brasileiro.
12: Muito obrigada pelas informações, Ricardo Sparvelli. O evento foi ótimo e cheio de lead, como nós falamos no jornalismo. O que, que é isso? De lá saíram muitas notícias, falas importantes e definições para os próximos passos.
2: Muitas
12: próximos
2: manchetes,
12: dias.
2: Né?
12: Muitas manchetes. Próximos dias, porque ano eleitoral é o seguinte: você não mede em meses, nem em semanas, é em dias, às vezes até em horas. Tudo muda muito rapidamente. Por falar em ano eleitoral, vamos falar do presidente Lula, que deve se reunir nesta semana com o senador Rodrigo Pacheco para uma conversa considerada decisiva sobre uma possível candidatura dele ao governo de Minas Gerais. Ainda estamos em um momento de indefinições, mas que caminham para definições. Os detalhes com o repórter Júnior de Castro.
19: Apesar de parte da cúpula do PT considerar o assunto encerrado, lideranças petistas mineiras ainda aguardam o posicionamento público do senador. O ministro das Relações Institucionais, José Guimarães, afirmou que Lula vai definir pessoalmente a chapa do partido aqui em Minas. Já a presidente do PT mineiro, Leninha, reforçou que a legenda continua disposta a apoiar Pacheco. Enquanto isso, dirigentes do PT nacional e estadual se reúnem nesta segunda-feira em Brasília com o presidente da sigla, Edinho Silva, para discutir o cenário eleitoral. Já nos bastidores, aliados de Pacheco avaliam que o desgaste entre Lula e o presidente do Senado, Davi Alcolumbre, pode dificultar a candidatura do senador mineiro ao Palácio Tiradentes. A gente lembra aqui que a crise ganhou força depois de a rejeição da indicação de Jorge Messias ao Supremo Tribunal Federal. E uma pesquisa divulgada pelo Instituto Real Time Big Data animou os aliados de Rodrigo Pacheco. O levantamento mostrou o senador em segundo lugar na disputa pelo governo de Minas, com 15% das intenções de voto, atrás apenas do senador Cleitinho, que lidera com 35%. O ex-prefeito Alexandre Calil aparece com 14% e o governador de Minas, Matheus Simões, tem 11%. Outros nomes cotados para o palanque lulista aqui em Minas são o empresário Josué Gomes da Silva e o ex-procurador de justiça Jarbas Soares Júnior.
13: Muito bem, são 7 horas e 14 minutos ainda em Minas Gerais. Agora a gente fala de uma tragédia deste fim de semana. Os corpos das vítimas do acidente entre um ônibus e uma carreta na BR-251 no norte do estado serão encaminhados para o Instituto Médico Legal Dr. André Roquete em Belo Horizonte. Quem tem os detalhes é o Rodolfo Simões. Bom dia. Perdemos o contato. Daqui a pouquinho a gente volta, então, direto de BH para trazer as repercussões dessa história.
12: De BH para São Paulo, então, a Câmara Municipal de São Paulo discute a participação de crianças e adolescentes em eventos ligados à comunidade LGBT+. O projeto de lei já foi aprovado em primeiro turno e ainda precisa passar por uma segunda votação no plenário para avançar e virar lei. Da capital paulista, então, Luísa Mutoni vai nos explicar que projeto de lei é esse. Bom dia.
20: Bom dia, Joana. Bom dia, Felipe. Uma boa semana para todo mundo que está com a gente aqui no 360. Pois é, esse projeto de lei é de autoria do vereador Rubinho Nunes, do União Brasil. Ele foi aprovado no último dia 20. E o que, que esse texto prevê, né? Que os eventos ligados à comunidade LGBT+, sejam realizados em espaços públicos ou privados, mas que sejam fechados e que, portanto, permitam aí o controle do acesso de crianças e adolescentes e também que esses eventos não ocupem ou interditem vias públicas da cidade. Nós temos aí como exemplo a parada do Orgulho LGBT+, aqui em São Paulo, que normalmente acontece ali na Avenida Paulista e que é a maior do país, né, que reúne aí milhões de pessoas, então acaba, é claro, interditando ali as vias públicas e nesse projeto de lei, então, isso não poderia mais acontecer aqui em São Paulo. Na justificativa, o autor pontua que a realização desse tipo de evento em espaço aberto pode causar, nas palavras dele, embaraços a pais que estejam acompanhando os filhos e que não sejam adeptos às causas defendidas pelos manifestantes. Já advogados que são ligados à Comissão da Defesa dos Direitos da Criança e do Adolescente da Ordem dos Advogados do Brasil acreditam que esse é um projeto discriminatório, já que essa determinação não valeria para outros eventos abertos, por exemplo, o carnaval, a própria virada cultural que aconteceu nesse último fim de semana e pontuam que, segundo a Constituição, todos são iguais perante a lei e que a LGBTfobia é crime. Agora, essa não é a primeira vez que acontece esse tipo de discussão a nível nacional, né? Há já duas ações ajuizadas no Supremo Tribunal Federal contra um projeto de lei exatamente igual, só que do estado do Amazonas e que já conta aí com votos dos ministros Gilmar Mendes, que é o relator, também Edson Fachin, Carmen Lúcia, Alexandre de Moraes e Luiz Roberto Barroso, para que esse projeto do Amazonas se torne inconstitucional. Aqui na capital paulista, como você falou, Joana, então, esse projeto de lei aí ainda aguarda essa segunda votação em plenário para que possa ou não se tornar efetivamente uma lei. Volto com vocês.
12: Tá certo, Luísa, obrigada pelas informações. Ainda em São Paulo, uma notícia que tomou as redes sociais no fim de semana E a gente mostra agora para quem nos acompanha no TMC News BR, nosso canal com transmissão ao vivo aqui do jornal TMC 360. A polícia de São Paulo investiga como suspeita a morte do fisiculturista e influenciador fitness Gabriel Gunley, de 22 anos. O jovem foi encontrado morto por um amigo no fim de semana na zona leste da capital. Esse é um dos assuntos, então destaque no nosso site. A mãe do fisiculturista se pronunciou, classificou o ocorrido como uma fatalidade. Ela também descreveu o filho como alguém apaixonado pelo esporte. A mãe de Gabriel informou à polícia que a última conversa que teve com o filho foi na noite de quinta-feira. Naquele momento, ele disse que estava tudo bem com ele. E ela disse também à polícia que ele não tinha histórico de problemas cardíacos. Hoje vai ser velado o corpo dele em São Paulo. Vamos falar agora sobre o Supremo Tribunal Federal, mais especificamente sobre o ministro do Supremo Tribunal Federal, Alexandre de Moraes. Ele foi intimado por e-mail em uma ação movida na Justiça dos Estados Unidos pela empresa Trump Media e também pela plataforma Rumble. Esse caso, ele envolve acusações relacionadas à liberdade de expressão e ordens judiciais que teriam sido emitidas a partir do Brasil para a remoção de conteúdos em redes sociais. Então, a justiça americana autorizou a intimação por e-mail. O processo segue em tramitação na Flórida. A gente vai trazer os detalhes dessa intimação em seguida. Ele tem 21 dias para responder e deve fazê-lo pela PGR. Agora 7h19.
13: 7 horas e 19 minutos e a gente retoma o contato com Belo Horizonte para falar dessa ocorrência com ônibus e carreta na BR-251, direto para a capital de Minas Gerais. Rodolfo Simões, bom dia.
14: Bom dia, Felipe Bueno, bom dia, Joana Trepto. Pois é, o final de semana aqui em Minas Gerais, infelizmente, foi marcado por esse trágico acidente por volta das 4h30 da manhã no domingo, no quilômetro 234 da rodovia. A colisão envolveu uma carreta e um ônibus de passeio. As pessoas que estavam nesse ônibus tinham saído de São Bernardo do Campo, do interior aí de São Paulo, com destino Aracaju, em Sergipe. Já a carreta fazia o trajeto entre Fortaleza, saindo do estado do Ceará, até Piracicaba, também no interior de São Paulo. Os corpos das 8 vítimas inicialmente estavam no IML Itaiobeiras, mas a Polícia Civil de Minas Gerais optou por transferir todos os corpos das 8 vítimas para o Instituto Médico Legal de Belo Horizonte, o IML André Roquete. Os 8 corpos estão sendo transferidos para cá. Em nota, a Polícia Civil de Minas Gerais prestou solidariedade à família das vítimas e diz já está apurando as causas desse trágico acidente, que além das 8 mortes, também deixou 9 pessoas feridas. É isso, Joana e Felipe.
12: Obrigada. Agora são 7 horas e 20 minutos.
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13: Ocorrências logo cedo na cidade de São Paulo, seríssimas, muito graves, né? Hoje, no fim da madrugada, houve um acidente na Avenida do Estado, no viaduto de acesso a Rangel Pestana, né? Uma batida entre 3 carros e um desses carros acabou caindo no rio, modo de falar, né? Tamanduá-TI. Os bombeiros estão no local, resgate está no local também e, obviamente, o trânsito, que já é ruim, logo cedo nesse pedaço centro da cidade, está muito complicado, né? Além disso, na zona norte de São Paulo, houve uma batida entre 2 motos. Segundo as autoridades, pelo menos 2 pessoas morreram na Avenida Antonello de Messina, onde fica isso, no Jaçanã. Pelo menos, como eu disse, 2 pessoas morreram. Uma outra pessoa foi levada para atendimento no pronto-socorro do Mandaqui. Sobre a questão da Avenida do Estado, a gente recebe uma atualização agora de que a ocupação na Avenida do Estado é total, tá? No sentido Santana, debaixo da ligação leste-oeste. Então a gente tá falando de uma região próxima do Parque Dom Pedro, né? Do Museu Catavento, um pouquinho, Zona Cerealista, aquele pedaço todo. E tem mais uma, olha só, uma batida de carro e moto na Pinheiro, sentido Interlagos, 600 metros antes da ponte de Jaguaré, pista única, a faixa da esquerda está ocupada, tem resgate no local.
12: Agora, 7 horas e 22 minutos, vamos falar aqui ao vivo com o Ricardo Spavoli sobre a concessão, né? Depois da concessão para a iniciativa privada, o Parque da Água Branca passou por mudanças que vão além de prender as aves que ficaram soltas e também de tapumes que cercam áreas de lazer. Como assim? Conta, Ricardo Spavoli, bom dia.
1: Bom dia, Joana, Felipe, para você que acompanha o TMC 360. Os frequentadores especialistas do parque afirmam que o local vem sendo loteado para exploração comercial. Segundo a denúncia, áreas que antes eram públicas e voltadas ao lazer estariam sendo alugadas para eventos, empresas e até atividades permanentes. Entre os exemplos estão a realização de grandes eventos de decoração, que chegam a ocupar parte significativa do parque por alguns meses, além da instalação de estruturas comerciais, como restaurantes e escritórios privados em prédios que antes eram históricos. Outro ponto de preocupação é o possível uso de áreas de preservação para atividades comerciais, o que levanta questionamentos sobre, claro, impactos ambientais também. O parque é tombado como patrimônio histórico e ambiental e sempre foi conhecido como um espaço de lazer gratuito pelas pessoas que moram ali na região da Água Branca. Os críticos da concessão afirmam que o modelo atual descaracteriza o parque e transforma um bem público em fonte de lucro. Já a concessionária responsável nega irregularidades e diz que as intervenções respeitam a vocação do espaço. O caso já chamou a atenção da justiça, que pediu informações sobre possíveis acordos e estudos ambientais ligados às mudanças no parque. A gente segue acompanhando toda essa questão do Parque da Água Branca.
12: Obrigada, Ricardo. Agora 7h24.
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1: 7h26, no Rio de Janeiro, a Justiça retoma hoje o julgamento do ex-vereador Jairo Souza Santos Júnior, o Jairinho, e Monique Medeiros também será julgado. Os réus respondem pela morte de Henri Borel, de apenas 4 anos, em março de 2021. Luísa Rodrigues é quem tem os detalhes. Luísa, bom dia.
2: Bom dia, Joana, Felipe, a todos os nossos ouvintes aqui da TMC. Exatamente, volta aí hoje, né, o julgamento de Monique Medeiros e também Dr. Jairinho, né, nesse momento, começando aí às 9 horas, eles que vão ser aí réus por conta da morte, né, do Henri Borel, que aconteceu esse crime bárbaro, né, anos atrás, e hoje retoma esse julgamento que foi adiado, e tinha sido em março, e por conta ali da defesa do Dr. Jairinho, que acabaram saindo do julgamento, retoma às 9 horas de hoje esse julgamento. Inclusive aí mais de 26 testemunhas estão listadas para isso, todo mundo será ouvido também, e obviamente a defesa também vai conseguir aí ter réplica para esse caso que acontece nessa manhã, com início nesta segunda-feira, e ao longo da nossa programação, é claro, a gente vai aqui dar os detalhes aos nossos ouvintes sobre todo esse desdobramento, incluindo aí que tanto a Monique quanto o Dr. Jairinho serão ouvidos e são aí suspeitos de morte e tortura pela criança, esse crime que aconteceu em 2021.
1: Obrigada, Luísa, pelas informações. Algo que eu acho que é importante a gente sempre ressaltar é que o menino Henri Borel, ele teve menos tempo de vida do que o tempo que o Estado está levando, porque ainda está levando, até agora, a concluir o julgamento de quem é acusado de matá-lo. É uma comparação brutal, uma comparação triste, porque ela escancara uma contradição que é difícil de entendermos, né? É um país que se mobiliza, o brasileiro se mobiliza, se revolta. Nós discutimos leis, nós cobramos respostas. Mas o tempo da justiça é um tempo que não acompanha a gravidade de certos crimes. A defesa do Dr. Jairinho, especificamente aqui, conseguiu uma manobra para ter mais tempo. Nisso, a mãe de Henri Borel, que é acusada também de participar da morte do menino, de ser omissa na tortura que o menino sofria, ela saiu da cadeia, depois acabou voltando, mas até conseguiu sair. E é isso que a gente tem, um pai desesperado, angustiado, há anos cobrando justiça, cobrando uma resposta, e um processo que consegue durar mais tempo do que a própria vida do menino, e que mostra que temos pontos muito errados no nosso sistema. O tempo da justiça, claro, ele é lento, é muito lento, mas esse caso é um caso de muita repercussão, então nós estamos aqui sempre em cima dele. E os casos que não são de grande repercussão, eles são esquecidos, as pessoas saem da cadeia, como Monique Medeiros, e depois não são cobradas, a população não consegue cobrar para que essa pessoa volte para a cadeia, retoma uma vida minimamente normal. É isso, enquanto um menino morreu, não tem mais vida? Bom, acho que é uma reflexão que pode ficar pra gente aqui. Agora 7h30 em ponto.
3: Muito bem, vamos de novo a Brasília, são 7 horas e 29 minutos, para falar do que vai ser notícia nesta semana na capital do país, Congresso Nacional. O que acontece nesse Congresso Nacional? O que acontece na nossa capital? Bom dia para você, Lívia Brás.
4: Oi, Felipe, bom dia de novo, Joana. Bom, Câmara dos Deputados, principal destaque dessa semana, não tem jeito, né? Tramitação da PEC que põe fim à escala 6x1, a Rafa falou mais cedo, né, que deve ter um encontro aí do pessoal da comissão especial, né, relator, presidente, com o ministro do Trabalho, também com o presidente da Casa, Hugo Mota. O parecer do relator deve ser discutido, deve ser lido hoje, no finalzinho da tarde, lá na comissão especial, e pode ser que seja votado ainda hoje. Promessa do presidente da casa, a gente lembra, né? Era de que esse texto seria votado em plenário até a próxima quarta-feira. Vamos ver se isso acontece. Um outro tema que está em destaque também é a regulamentação do sistema de pedágio eletrônico, que é conhecido como Free Flow. Discussão acontece amanhã na Comissão de Viação e Transportes, com a participação de representantes da ANTT, do Senatran, várias entidades de trânsito e também com órgãos de defesa do consumidor. Já no Senado, Comissão de Assuntos Econômicos, a CAE, deve votar o projeto que autoriza o uso de recursos do pré-sal para financiar os produtores rurais. Essa proposta foi adiada, né? Era para ser votada na semana passada, foi adiada depois de um pedido do governo federal que está tentando negociar algumas mudanças aí nesse texto. Judiciário, o Supremo Tribunal Federal segue aberta a votação no plenário virtual do julgamento sobre as mudanças na lei da ficha limpa. A gente lembra que começou na sexta-feira passada, segue até a próxima sexta-feira, dia 29. Ministra Carmen Lúcia, que é a relatora desse caso, foi a primeira a votar, votou pela derrubada da maior parte dos trechos que alteram essa lei da ficha limpa. E ainda faltam 9 ministros, então, para depositarem os votos aí no plenário virtual do Supremo.
3: Seguimos acompanhando e a gente continua na capital do país. Agora a gente muda de assunto, muda de página no nosso noticiário e fala da decisão do ministro Flávio Dino, do STF, de manter a prisão de Deolane Bezerra após uma reclamação apresentada pela defesa. Bom, Rafaela Soares, você que conta agora.
5: É isso, no pedido a defesa alegou que Deolane tem uma filha menor de 12 anos e, por isso, teria direito à substituição da prisão preventiva por prisão domiciliar. Os advogados também afirmaram que ela possui residência fixa, atividade profissional e lícita e também não apresentaria riscos de fuga, mas o ministro Flávio Dino afirmou que a reclamação constitucional não pode ser usada como um atalho processual. O ministro também destacou que a decisão da Justiça Paulista que mandou prender a Deolane apresentou elementos concretos como movimentações financeiras incompatíveis com a renda declarada e também o uso de empresas suspeitas de lavagem de dinheiro e risco à aplicação da lei penal. Vamos relembrar, a Deolane foi presa quinta passada na Operação Vernix, conduzida pela Polícia Civil e Ministério Público de São Paulo, que investiga ali um suposto esquema de lavagem de dinheiro ligado ao PCC. Segundo as investigações, a influenciadora fazia parte ali do lucro financeiro utilizado para movimentar os recursos da facção e fazer essa lavagem de dinheiro. A gente separou aqui alguns números. Deolane movimentou cerca de R$7.600.000 entre 2018 e 2022, mas declarou apenas R$577.000 a Receita Federal. Já entre 2022 e 2024, as movimentações atribuídas à influenciadora pelos investigadores teriam chegado a R$43 milhões. A gente aguarda, novos pedidos podem chegar aqui no STF e qualquer informação nova a gente volta na programação.
1: Tá certo, obrigada, Rafa. Daqui a pouquinho então voltamos a nos falar. Agora 7h34. E tá no ar o É da Sua Conta, nosso papo diário sobre tudo que envolve dinheiro, numa parceria com o PicPay Bank. Hoje o tema é planejamento financeiro. Alê Lupe já está conosco. Bom dia, Alê.
6: Bom dia, Joana, Felipe, toda a nossa audiência, tudo jóia. Opa. Boa semana pra vocês. Olha, muita gente tem dificuldade para se planejar, né, Joana, e saber quando pode gastar com cada centavo, com quanto, né, no dia a dia. Então, hoje eu quero propor para você e para nossa audiência a regra dos 50, 30 e 20. Bora, você conhece, Joana?
1: 50, 30, 20? Não. Me conta.
6: Bom, vamos lá. A ideia aqui é separar seu orçamento mensal em três partes. 50, 30, 20% da sua renda líquida. Renda líquida, tá? A primeira parte é a maior. O plano é destinar 50% do orçamento pessoal para pagar as necessidades básicas, aluguel, ou então prestação da casa, condomínio, contas de água, né, sei lá, luz, telefone, supermercado, transporte. E assim vai se a gente fizer a lista mesmo. Nós vamos ficar até amanhã aqui. São aqueles gastos que a gente não tem como cortar, né, e que caem todo mês. A segunda parte, correspondente a 30% do orçamento, é destinada às diversões. Jantar fora, idas ao cinema, assinaturas de streaming, viagens, livros, roupas novas. E finalizando, 20% do orçamento deve ser dedicado à sua segurança financeira. Ou seja, você pode investir para formar aí uma reserva de emergência, que a gente sempre fala aqui, né? ou outra finalidade se já tiver essa reserva. É, caso a pessoa tenha alguma dívida, o dinheiro está lá para ir já quitando a dívida e que deve sair desses 20% também, Joana.
1: Nossa, ótima sugestão, né, para a organização financeira. Mas, por exemplo, uma coisa que ficou aqui na minha cabeça enquanto você falava, Alê, o dinheiro separadinho, ele tem que ser separado, por exemplo, na conta, porque quando a gente ficava com dinheiro físico, a gente podia dividir em envelopinho, ó, esse daqui é pra isso, esse daqui é pra isso. Na conta fica meio que tudo junto e às vezes a pessoa pode se perder.
6: Você sabe que você me fez lembrar que eu já recebi salário em envelope já há muitos anos. 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A ideia é ter um cofrinho para cada objetivo. Assim o dinheiro fica separado, né, sem risco de se misturar, e você ganha aí nos seus objetivos, vai se aproximando cada vez mais deles, né, Joana?
1: E o nosso ouvinte pode até ir subdividindo essa divisão que você disse, né, do 50-30-20.
6: Sem dúvida nenhuma, Joana. Por exemplo, vai. Você pode fazer o cofrinho de viagem e colocar metade dos 30% lá. Um outro cofrinho, ele pode nomear como moda, e destina para comprar roupas, acessórios e por aí vai. Um detalhe importante, tá, Joana, em audiência. Essa conta precisa ser feita com a renda líquida, igual eu chamei lá no começo do nosso papo. Então, se você é CLT, precisa considerar os descontos em folha de pagamento. Se for PJ, aí desconta, né? Impostos, contador e deixa só o valor líquido mesmo.
1: Ah, boa lembrança, né? Muito bem. Alê, valeu, obrigada. Amanhã, às 7h30 da manhã, temos mais um É da Sua Conta. Até.
6: Até, Joana. Ótima semana. Até amanhã.
1: Até amanhã. 7h38, o prazo de inscrição do Exame Nacional do Ensino Médio 2026 começa nesta segunda-feira, segue até o dia 5 de junho. As inscrições devem ser feitas exclusivamente pela página do participante. Mesmo candidatos isentos da taxa precisam fazer a inscrição para garantir a participação em atenção. As provas vão ser aplicadas em todo o país nos dias 8 e 15 de novembro. Podem se inscrever concluintes do ensino médio, egressos, treineiros e candidatos que buscam a certificação. Gostaria de lembrar aqui, relembrar o nosso assunto da enquete de hoje, que já está lá na nossa live, no nosso canal TMC News BR. A pergunta é: você pretende usar parte do seu FGTS para negociar dívidas? As respostas são simples. A possibilidade de respostas é simples. É sim ou não. Você pode colocar lá, assinalar lá a sua opção no nosso canal, na nossa live no YouTube. E além disso, pode, claro, se inscrever no nosso canal para você sempre receber as atualizações de todo o conteúdo aqui da TMC. Eu ia falar da TMC News BR, que é a nossa live, que é o nosso canal, não. Da TMC. Ponto final. Muito bem. E também pode mandar mensagem aqui pro nosso WhatsApp, que é o DDD 11972211001. Agora são 7h40.
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1: A gente tem aqui informação do Corpo de Bombeiros com mais detalhes sobre essa ocorrência de logo cedo no centro da cidade, na qual um carro acabou caindo no rio Tamanduateí, na Avenida do Estado, né, perto do Mercado Municipal, ligação Leste-Oeste e tudo mais. Então foi um pouco antes das 5 da manhã. Foram 3 carros envolvidos nessa ocorrência. Um desses carros, segundo o Corpo de Bombeiros, preste atenção nessa história, estava em alta velocidade. O motorista perdeu o controle do carro quando foi fazer a conversão na ponte, bateu na lateral de outro carro, perdeu o controle, bateu num terceiro carro e aí caiu no rio com as rodas para cima. Então são 3 carros envolvidos, um totalmente submerso, que é raro nessa época do ano, no rio Tamanduateí, uma época de seca, mas como choveu bastante nesse fim de semana, né? Então, o que acontece agora? Tá uma interdição total, porque o Corpo de Bombeiros está tentando descobrir se tem uma pessoa nesse carro lá no rio, né? Então a gente segue acompanhando e você deve evitar de qualquer maneira esse pedaço aí do centro da cidade.
2: Muito bem, 7 horas e 41 minutos, a Prefeitura de São Paulo abriu uma consulta pública para receber sugestões da população sobre regulamentação da circulação de patinetes elétricos e bicicletas elétricas na capital paulista. A Beatriz Jimenez traz os detalhes.
3: Bom dia. Bom dia. Bom dia. Foi aberta, então, nesse último domingo, a consulta pública sobre as novas regras para a circulação de patinetes elétricos, skates elétricos e monociclos na cidade de São Paulo. As contribuições, elas podem ser enviadas até o dia 8 de junho por meio da plataforma Participe Mais. A Câmara dos Vereadores já havia aprovado as regras gerais para a circulação desse tipo de veículo, que é chamado de autopropelido. Dentre os principais pontos aprovados está o limite de velocidade máxima de até 20 km por hora para circular em ciclovias, ciclofaixas e ciclorotas. Já nas ciclofaixas encalçadas ou em espaços que tenham pedestres, né, o limite é de no máximo 6 km por hora. A proposta também autoriza a circulação de patinetes elétricos em vias com velocidade de até 40 km por hora, desde que o equipamento esteja limitado aí a 20 km por hora. E continua proibida a circulação em vias expressas e rodovias sem acostamento ou faixa exclusiva para bicicletas. Então é isso. Quem quiser participar da consulta pública pode acessar a plataforma Participe Mais e enviar suas sugestões, que vão até o dia 8 de junho.
2: Obrigada, Bia, pelas informações. 7h42, estão 16 graus na capital paulista. Fim de semana foi de bastante.

0: do sol aparece mais do que durante a semana. Então teremos uma semana de tempo instável, 7h43.
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10: Muito bem, são 7 horas e 48 minutos, hora de atravessar o oceano como a gente sempre faz, 2 vezes por dia, aqui no TMC 360. Um estudo mostra que pelo

0: menos metade dos ucranianos, tá tendo uma guerra lá, não sei se você sabe, mas continua, viu? Sofrem com impactos na saúde mental por causa da guerra que já está durando mais de 4 anos do Reino Unido. Nossa, a correspondente Marina Isidro tem as informações sobre esse levantamento. Bom dia pra você. Opa, cadê o som? Vamos retomar o contato com a Marina, que ela tá sem som aqui para falar desse levantamento sobre a saúde mental dos ucranianos que estão em guerra desde 2022, por causa da invasão, você sabe muito bem, da Rússia, né? Por parte da Rússia, de um pedaço do território ucraniano. Seguimos daqui a pouquinho com as informações da Marina, 7h48.
1: No Paraná, de volta aqui ao Brasil, Cristina Grêmel, pré-candidata ao Senado, falou sobre o rompimento com Sérgio Moro. A jornalista detalhou que o ex-juiz negociou a filiação com o PL sem o conhecimento dela. Essa declaração aconteceu durante mais uma sabatina promovida pela TMC com pré-candidatos ao cargo. Ângelo Faer tem os detalhes. Bom dia para você, Ângelo.
2: Muito bom dia a você, bom dia a todos. Aqui no Paraná temos mais uma entrevista, mais uma sabatina que exibiremos hoje durante o Paraná TMC às 10h30 da manhã com Cristina Grêmel, ela que começou essa trajetória política recentemente, se tornou um grande fenômeno representando aqui no Paraná o bolsonarismo. 2 anos atrás, nas eleições para a prefeitura, ela saiu de uma candidatura praticamente inexpressiva na metade do ano para disputar o segundo turno, e agora ela busca continuar essa trajetória como pré-candidata ao Senado Federal. Para isso, ela tinha um projeto político, que era estar no União Brasil e unir forças novamente com o bolsonarismo para se lançar como essa representante aqui no estado do Paraná. Um dos aliados dela nessa jornada era o senador Sérgio Moro, mas então eles se desentenderam. Ela afirmou que foi abandonada politicamente por Moro e revelou que trabalhou por 6 meses nos bastidores para ajudar a aproximar o ex-juiz do eleitorado de direita. Cristina destacou que chegou a se encontrar com o pré-candidato à presidência Flávio Bolsonaro, mas que foi informada que o grupo político não a queria mais na disputa majoritária e, por isso, ela mudou de partido e se filiou ao PSD do atual governador Ratinho Júnior para disputar o Senado.
3: Eu era apenas uma filiada sem mandato. Ele é um senador da República com mandato e era dirigente partidário. Então, o que ele sempre dizia em entrevistas era o que ele colocava para mim também. Vai tudo ser resolvido, estamos conversando, a federação vai se acertar. E ele foi negociar com o PL, acontece que não nos informou. E, de repente, eu fico sabendo pelos jornais que realmente havia reunião confirmada. Aí ele me informou, sim, tem uma reunião, mas já no dia que ia acontecer a reunião. E ocorre que até as 8 da noite eu não tive informação nenhuma. Fiquei sabendo pelos jornais, de fato, que ele iria. E eu não estava incluída nisso aí. Em paralelo, eu já estava pedindo uma reunião com Flávio Bolsonaro. Só que nessa reunião, o que foi colocado é que exigiram de Sérgio Moro que fosse para o PL sem que eu fosse junto.
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0: Seguimos acompanhando esse trabalho que está sendo feito pela nossa equipe no Paraná e que nós estamos fazendo aqui de modo geral no âmbito nacional também com pré-candidatos e pré-candidatas. Agora 7h52, retomado contato com o outro lado do mundo, outro lado do Oceano Atlântico. Vamos à Grã-Bretanha, vamos a Londres. Marina Isidro falando aí sobre a situação da saúde mental dos ucranianos e das ucranianas depois de mais de 4 anos de guerra. Bom dia para você, Marina.
4: Bom dia, Felipe, para a Joana e para todos. Pois é, né? Uma guerra não causa só morte e destruição, mas também mexe de uma forma muito séria com a saúde mental de quem é afetado por ela. E no caso da guerra na Ucrânia não é diferente. Segundo a Organização Mundial da Saúde, quase 70% dos ucranianos sofrem ou já sofreram de ansiedade, depressão ou estresse severo. E a OMS acredita que o impacto da guerra na saúde mental dos ucranianos deve durar por várias gerações. Tem uma outra organização chamada, em uma tradução livre, Comitê Internacional de Resgate. É um grupo humanitário que existe há quase 100 anos, tem Albert Einstein, inclusive como um dos seus idealizadores. Esse grupo estima que metade da população da Ucrânia afetada pela guerra, ou seja, pelo menos 15 milhões de pessoas, precisam de ajuda psicológica. Os especialistas dizem que esse problema se manifesta na população, por exemplo, na forma de privação de sono, que os ucranianos estão dormindo quase uma hora menos em comparação ao início da guerra por causa de um estresse crônico causado por bombardeios. Também existe uma ansiedade por causa da indefinição sobre o fim do conflito, né, que não tem previsão para acabar. A gente tem falado por aqui que, apesar de um início de acordo de paz ter sido desenhado com a ajuda dos Estados Unidos há alguns meses, o foco de Donald Trump hoje está muito na guerra no Irã. É, e no último fim de semana, líderes europeus, como autoridades da União Europeia, o chanceler alemão Friedrich Merz, se manifestaram contra um bombardeio na capital da Ucrânia, Kiev, e segundo o presidente ucraniano, Volodymyr Zelensky, matou pelo menos 4 pessoas e deixou várias feridas, destruiu residências, escolas, um museu dedicado à tragédia de Chernobyl. Isso usando quase 600 drones, 30 mísseis e um deles um míssil balístico supersônico que tem a capacidade de carregar armas nucleares, ou seja, um foco totalmente em civis.
0: Tá certo. Eu vou fazer aqui uma recomendação de um livro com base nisso que a Marina estava contando. São histórias diferentes, mas tem tudo a ver, né? Que é um livro chamado Sonhos no Terceiro Reich. É um livro escrito por uma jornalista, estou até tentando lembrar o nome aqui, pesquisei, Charlotte Beratt. E o que, que diz esse livro? Que o impacto do nazismo foi tão grande na Alemanha dos anos 30, depois que Hitler subiu ao poder, que o inconsciente das pessoas foi afetado de forma que elas começavam a sonhar com repressão, começaram a ter problemas psicológicos, conscientemente e inconscientemente. É diferente a história? É óbvio que é diferente, mas vejam só... Como abriu a Marina falando, né? O impacto que uma guerra, especialmente prolongada, causa nas pessoas, no dia a dia das pessoas, né? Na ida ao trabalho, no elevador, na feira, no transporte público, na relação com as pessoas. É realmente muito sério isso e não tem horizonte de conclusão essa guerra, né? Bom trabalho, boa semana para você, Marina. Valeu.
4: Um abraço.
0: Um abraço. Agora 7h55.
1: Vamos falar de esporte agora. Corinthians vence o Atlético Mineiro por 1-0, ganha fôlego na luta contra o Z4 do Brasileirão. Esse e outros destaques com Kaique Silva. Kaique, bom dia para você.
5: Tudo bem, Joana? Tudo bem, Felipe? Opa. Abraço para vocês, para todo mundo ligado aqui na TMC. É isso, a vitória importante do Corinthians por 1-0, gol marcado pelo Zakaria Labiade. E o mais importante, uma informação importante do Corinthians que pode refletir também na Copa do Mundo. Porque o Memphis Depay, depois de um pouco mais de 2 meses, voltou a atuar pelo timão. Mas o jogo que roubou a cena nesse final de semana de Campeonato Brasileiro, na penúltima rodada antes da parada para a Copa do Mundo, foi a vitória no Maracanã por 3-0 do time do Palmeiras sobre o Flamengo. O Palmeiras amplia a sua vantagem na liderança para 7 pontos. Essa vantagem, tudo bem, pode ser reduzida para 4 pontos porque o Flamengo tem um jogo a menos, mas essa vitória é importante também para diminuir a pressão que era feita em cima do técnico Abel Ferreira, né? E a gente viu, inclusive, depois do jogo, né, muitas críticas para cima da arbitragem, questionamentos, depois muita gente voltando atrás por conta da expulsão do Carrascal, muita gente também criticando o trabalho que foi feito pelo técnico Leonardo Jardim. Então, a situação totalmente inversa, né? O Palmeiras quebra um tabu de 11 anos sem vencer no Rio de Janeiro a equipe do Flamengo, então, uma vitória para lá de importante. Essa que foi a penúltima rodada, como eu disse, antes da parada da Copa, e algumas movimentações aconteceram, e a gente já viu alguns reflexos da Copa do Mundo, né? Como, por exemplo, no jogo do São Paulo, no empate em 1-1 diante do Botafogo, o Bobadilha, por exemplo, volante, não jogou porque já começou nesse final de semana a viagem dele ao Paraguai. Primeiro para se recuperar de uma pancada que ele sofreu no treino da última sexta-feira, no CT da Barra Funda, uma pancada no joelho, mas também já para iniciar a sua concentração. Então, nesse meio de semana, tem competições continentais, Libertadores e Copa Sul-Americana, o desfecho da primeira fase, dessa fase de grupos. No final de semana, tem a última rodada do Campeonato Brasileiro, E aí, na sequência, o foco já passa a ser 100% da Copa do Mundo. Os times terão uma intertemporada, um prazo ali de pelo menos 50 dias para recuperação física e descanso, já que o começo da temporada, afetado também pela Copa do Mundo, praticamente não teve férias e não teve pré-temporada. Este é um resumão do futebol brasileiro. Nessa semana a gente volta com muito mais atualizações, pessoal.
0: Valeu então, Kaique. Bom trabalho para você, para todo o nosso time Transamérica TMC. Um abraço.
5: Obrigado, gente. Bom trabalho.
0: Para nós, 7h59.
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0: 8 horas em ponto. Segunda hora do nosso TMC 360 desta segunda-feira. Hoje é dia 25 de maio de 2026. Seguimos, eu, Felipe Bueno, ela, Joana Treptow, e você nos acompanhando com os principais destaques do noticiário a partir de agora.
1: O ministro Alexandre de Moraes é intimado por e-mail na Justiça dos Estados Unidos. A ação é movida pela empresa de Donald Trump e pela plataforma Rumble, que acusa o ministro de censura. Moraes tem um prazo legal de 21 dias para apresentar sua defesa formal ou contestar a ação judicial.
0: O Conselho Nacional de Justiça decide amanhã se adota o contra-cheque único para magistrados em todo o país. A proposta prevê a concentração de subsídios e indenizações em um único demonstrativo mensal. A medida busca ampliar a transparência e facilitar a fiscalização do cumprimento daquele teto constitucional no Poder Judiciário.
1: Atenção, contribuintes, essa é a última semana para o envio da declaração do Imposto de Renda. A Receita Federal alerta que quem perder o prazo fica sujeito a uma multa mínima de R$ 165. Nesta reta final, o fisco orienta a redobrar os cuidados no preenchimento para evitar erros e não cair na malha fina.
0: O Papa Leão XIV faz um pedido histórico de perdão pelo papel da Igreja Católica na legitimação da escravidão. Na primeira encíclica, ele reconheceu a participação histórica da Santa Sé no tema e classificou esse passado como uma ferida na memória cristã. O pontífice afirmou ainda que o reconhecimento busca reparar uma dívida histórica com vítimas e descendentes de pessoas escravizadas. Recentemente, o governo da Espanha tomou uma atitude semelhante com relação à colonização da América Latina, entre outras regiões. 8 e 2.
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1: 8 horas, 2 minutos. O senador Flávio Bolsonaro deve desembarcar nos Estados Unidos hoje para uma possível reunião com o presidente dos Estados Unidos, Donald Trump. De Brasília, Rafaela Soares tem mais informações sobre esse possível encontro. Nada confirmado, Rafa?
11: Ainda não, a Casa Branca ainda não confirmou oficialmente, mas o que a gente tem de informação é que esse encontro está sendo articulado ali há semanas, segundo a equipe do senador, e que o convite oficial teria chegado no e-mail do gabinete dele aqui no Senado. A gente acabou de receber a informação que Flávio Bolsonaro já desembarcou, já está em Washington para se encontrar, né, com o presidente americano Donald Trump, e essa viagem ocorre em meio à crise envolvendo Dark Horse, que é o filme biográfico do ex-presidente Jair Bolsonaro, inclusive já está sendo apelidado aqui de Dano Dark Horse, toda essa questão do financiamento do filme envolvendo ali Daniel Vorcaro, ex-dono do Banco Master. Essa articulação também, segundo aliados de Flávio, contou com o apoio do secretário de Estado americano, Marco Rubio, que mantém ali conversas com Eduardo Bolsonaro, ex-deputado federal, que está lá nos Estados Unidos, mas como a gente falou, não tem essa confirmação oficial da Casa Branca, e essa viagem é tratada aqui nos bastidores de Brasília como uma tentativa de reposicionar Flávio depois do desgaste político. O senador admitiu ter buscado, sim, recursos com Daniel Vorcaro. Já o Palácio do Planalto está vendo essa viagem com preocupação, tanto por poder favorecer Flávio nas pesquisas, mas também a gente lembra, a gente está no meio das tratativas do tarifaço. Lula se encontrou com Trump e inclusive está aberta ali uma reunião, um grupo, né, de trabalho com os Estados Unidos para tentar derrubar de vez esse tarifaço. A gente acompanha as informações por aqui.
0: Tá certo. E depois de voltar dos Estados Unidos, né, o Flávio Bolsonaro deve desembarcar em Minas Gerais. Ele vai se reunir com quem? Com o comando do PL no estado. Esse encontro deve definir qual nome o partido deve apoiar na disputa pelo governo do estado de Minas Gerais. E vamos a Belo Horizonte conversar com o Júnior de Castro, que tem os detalhes sobre essa história aí. Diga, Júnior, bom dia para você.
12: Ótimo dia para você, Felipe, Joana, excelente início de semana para todo mundo ligado com a gente aqui na TMC. Pois é, segundo o presidente do PL Mineiro, o deputado federal Domingo Sávio, o encontro deve ocorrer em Brasília com a presença do senador Cleitinho Azevedo. A expectativa do partido é fechar a escolha antes da próxima visita de Flávio Bolsonaro aqui em Belo Horizonte, que está marcada para os dias 1º e 2 de junho. O PL trabalha hoje com duas possibilidades: apoiar o Cleitinho, que lidera as pesquisas com larga escala, inclusive aqui em Minas, ou lançar uma candidatura própria. Entre os nomes cotados estão dos empresários Flávio Roscoe, que é inclusive também ex-presidente da FIENG, e o Vitório Medioli, que é ex-prefeito de Betim, uma das maiores cidades aqui de Minas, faz parte da região metropolitana. Caso o partido tenha aí um candidato próprio, o Republicanos deve indicar o nome do vice dessa chapa. Já nos bastidores, a aproximação entre o PL e o Republicanos acontece depois do partido descartar a possível aliança com o atual governador aqui de Minas, o Matheus Simões, que é aliado do Romeu Zema, candidato à presidência da República agora em 2026. O cenário político aí também ganhou bastante força depois dos desdobramentos com a repercussão do Flávio Bolsonaro em relação ao banqueiro Daniel Vorcaro. Esse tema ampliou aí também as desavenças e as tensões entre os partidos de direita. Do outro lado, na esquerda, né, o Lula ainda também deve decidir nas próximas semanas quem ele vai apoiar para a disputa aqui em Minas. O nome do Rodrigo Pacheco ainda está sobre a mesa, mas já é descartado pela maioria do PT estadual e também nacional. A gente continua aí acompanhando esses desdobramentos, lembrando que Minas é considerado aí muito estratégico, afinal de contas é o segundo maior colégio eleitoral do país.
1: Agora 8 e 7.
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0: Muito bem, vamos falar sobre o cenário eleitoral. A pesquisa feita pelo BTG Pactual em parceria com o Instituto Nexus mostra que 74% dos brasileiros dizem ter interesse, ou até muito interesse, nas eleições de outubro agora. A intenção de comparecimento às urnas chega a 95%, sendo que 87% afirmam que certamente irão votar no primeiro turno. Em relação ao cenário eleitoral, em um recorte espontâneo em que os nomes dos candidatos não são apresentados aos entrevistados, como a gente sempre reforça isso, né? Lula lidera com 36% das intenções de voto, acima dos 32% registrados em março. O senador Flávio Bolsonaro aparece em segundo lugar, 26%, e o grupo de brancos, nulos e indecisos soma iguais, 26%. Nos cenários estimulados, em um primeiro turno, Lula mantém vantagem.
1: 40% contra 35% de Flávio Bolsonaro em um desses cenários. Os governadores, ex-governadores Ronaldo Caiado e Romeu Zema aparecem com 4% e 5%. Entre 4% e 5%, a pesquisa também indica um alto grau de fidelidade eleitoral. Segundo o levantamento, 70% das pessoas dizem que já decidiram o voto e não pretendem mudar de posição. Entre os eleitores de Lula, esse índice chega a 81%. Entre os eleitores de Flávio Bolsonaro, 71%. Agora, em relação ao segundo turno, Lula também aparece na liderança, venceria os adversários em todos os cenários testados. Lula aparece com 47% contra 43% de Flávio Bolsonaro. Contra Romeu Zema, Lula vence com 49% contra 38%. E contra Ronaldo Caiado, a disputa fica entre 46% e 40%. Em relação à avaliação do governo, o levantamento mostra um cenário dividido. 47% aprova o trabalho de Lula, 48% desaprova. Agora, 8 e 9.
0: O Papa Leão XIV publica hoje a principal carta do pontífice, conhecida como encíclica. O texto defende que a tecnologia deve servir ao bem comum e que a vida humana vale mais do que um algoritmo. Estamos falando de inteligência artificial, né? O Papa Leão XIV faz um apelo pelo desarmamento da inteligência artificial, da IA, e critica o uso de armas autônomas e a automação de decisões de vida ou morte. O Papa afirma que não existe algoritmo que possa tornar a guerra moralmente aceitável. O documento pede que líderes globais desacelerem o avanço da inteligência artificial e criem leis e estruturas de fiscalização independentes, o que evitaria que o controle do espaço digital fique concentrado nas mãos das chamadas Big Techs. O texto foi assinado no aniversário da Rerum Novarum, que é uma encíclica de 1891 que mudou a postura da Igreja sobre a Revolução Industrial. Primeiro documento do tipo de Leão XIV, desde que ele assumiu o posto máximo do Vaticano. Esse é o assunto para o nosso colunista Guilherme Ravache, de Tecnologia e Negócios, que está aqui conosco. Bom dia, Ravache!
14: Bom dia! Pois é, movimento bastante importante do Papa. Ele não vai ter um valor prático no sentido de influenciar diretamente as empresas do Vale do Silício. Ninguém imagina isso. Mas, moralmente, é um documento importante e pode, sim, pautar a conversa em torno da inteligência artificial. O Papa já vinha dando sinais de que teria uma posição bastante dura em relação à inteligência artificial, uma posição, inclusive, contrária à do Trump, né? O presidente Donald Trump, que, de certa forma, se tornou um adversário do Papa, né? O Papa tem criticado decisões do Trump, o Trump também tem atacado o Papa, mas, enfim, é mais uma posição do Papa, divergente da posição do Trump, divergente da política americana nesse momento, Papa, que é americano. E essa encíclica, ela tem um tom muito menos religioso e mais um tom que lembra mais um texto de uma think tank, né, de uma organização que tenta pautar a discussão em torno de algum tema. Então, tem muita relevância, a encíclica, ela não tem um valor prático no sentido de ser uma legislação, mas o pedido para que tenha uma legislação para regulação da IA pode sim influenciar, até porque a Igreja Católica ainda tem muitos fiéis. E os padres, né? Os padres, clérigos, todo mundo ligado à Igreja, lê sim esse documento do Papa, é um documento que pauta a Igreja e isso passa para os fiéis. No momento que a IA já tem tanta resistência, pode influenciar. Eu separei aqui 5 temas gerais, 5 demandas centrais do documento que eu anotei, ó. Regulação governamental das empresas privadas que desenvolvem a IA, Proteção e requalificação de trabalhadores ameaçados, uma preocupação muito grande com o desemprego que a IA pode gerar, está nesse documento. Educação para o pensamento crítico sobre a tecnologia, para que as pessoas não só aceitem a tecnologia como se fosse algo mágico que vai resolver todos os problemas, mas que elas também vão gerar problemas. A gente sabe de poluição de data center, a gente sabe de como a IA usa conteúdo alheio sem pagar direito autoral, por exemplo. O próprio Papa já chamou atenção para isso. E proteção de crianças contra conteúdo violento, hipersexualizado ou falso generado por IA. Uma questão que envolve crianças, mas também vai passar por eleição, tem uma série de outras coisas, e a garantia de que decisões sobre o uso de armas permaneçam sob responsabilidade humana, não da IA. Esse outro tema bastante quente, o governo Trump, inclusive, entrou em atrito com a Anthropic, né, que é uma desenvolvedora de IA, porque a Anthropic não queria permitir que o governo americano pudesse produzir armas autônomas, né, armas que funcionem sem supervisão humana. Então, de novo, um texto bastante forte, uma encíclica bastante forte do Papa, com consequências que a gente vai ver aí ao longo dos próximos dias, até de que maneira o próprio governo americano vai reagir e se as empresas vão se posicionar ou não de alguma forma em torno desse conteúdo.
1: Tá certo, Ravache, obrigada pelas informações. Vamos fazer o seguinte, substituição de peso aqui no TMC 360. Sai o camisa 10 Ravache, entra o camisa 10 Jamil Chad, porque continuamos falando de Papa e, de certa forma, sobre o mesmo alinhamento aí, as mesmas preocupações da Igreja, que são emuladas, então, pelo Papa, figura central. O que que acontece agora? O pontífice, num ato histórico, pediu perdão pelo papel da Igreja Católica na legitimação da escravidão e por condenar esse ato por séculos. O texto foi publicado há pouco por Leão 14 e o nosso Jamil Chad tem detalhes. Oi, Jamil, bom dia.
15: Bom dia, Joana, bom dia, Felipe, bom dia a todos. De fato, é o mesmo texto que o nosso colega trazia aí com tanto detalhe, com tanta riqueza sobre inteligência artificial, Joana. Mas com um detalhe, ao debater justamente o acesso a terras raras, o acesso aos recursos naturais que são necessários justamente para fazer essa nova tecnologia ser a nossa realidade também, o que o Papa alerta é justamente para o risco de um neocolonialismo, da volta justamente da procura por recursos naturais. E aí ele faz esse desvio, Joana, ele volta a falar justamente do colonialismo, da escravidão, e para surpresa de muita gente, no meio do texto, que falava justamente sobre inteligência artificial e as novas formas de escravidão, ele vai e pede perdão pelo envolvimento da Igreja Católica em séculos de escravidão. Não só a escravidão, obviamente, de africanos que foram transportados de forma forçada do continente africano para a América Latina, mas, obviamente, também dos indígenas que estavam na América Latina. Então, é algo inédito. A Igreja, é verdade, já condenou a escravidão em outros momentos da história, mas nunca tinha assumido qualquer tipo de responsabilidade e nem tinha pedido perdão, ou seja, pelos próprios atos da Igreja. Portanto, eu diria, com alguns séculos de atraso, o Papa Leão XIV faz esse gesto bastante, bastante simbólico e histórico, eu diria.
0: Jamil, recentemente, me corrija se eu estiver errado, mas acho que foi no fim do ano passado, né? O rei Felipe da Espanha, ele falou de abusos e injustiças aqui na América Latina, num contexto bem semelhante a esse usado pelo Papa agora na encíclica. É interessante, sinal dos tempos, num momento em que o mundo anda tão mudado, né, Jamil, aparecerem essas ilhas de reconhecimento de atrocidades passadas, né?
15: Exatamente. E, Felipe, esse gesto do rei da Espanha gerou muita polêmica dentro da Espanha, inclusive com a extrema-direita, questionando que ele não teria o direito de tomar tal ato. Então vamos esperar para ver qual vai ser também a reação diante dessa postura agora do Papa. A ONU recentemente aprovou uma resolução dizendo, basicamente declarando a escravidão como o maior crime contra a humanidade já registrado. Então existe sim um movimento nesse sentido, que vai, obviamente, no sentido contrário, por exemplo, de Donald Trump, que quer acabar com o debate sobre o racismo nos Estados Unidos e na agenda internacional também. No caso do Papa, é muito interessante, porque, olha só, Joana, Felipe, ele, na verdade, os seus ancestrais, ele tem, inclusive, ancestrais negros. Ele tem uma parte de uma família que teria vindo justamente do Haiti, tanto com donos de escravos, mas também os próprios escravizados. Ou seja, é uma pessoa que sabe, conhece na sua própria família. Um outro detalhe, ele passou 18 anos no interior do Peru como religioso, claro, conhecendo e convivendo com grupos indígenas, com aquela tradição, com aquela cultura. Ou seja, é alguém que vem com essas duas, com esses dois componentes. Não é por acaso, Felipe e Joana, que o próprio Itamaraty, tem gente dentro do Itamaraty que considera o Papa Leão XIV como o primeiro Papa amazônico. Por quê? Justamente por conta dessa experiência dele de 18 anos, basicamente, nas entranhas da floresta amazônica peruana.
0: Pelo menos da minha parte, para terminar, Jamil, vou lembrar de outro aspecto de pedido de desculpas, podemos dizer assim, da Igreja Católica, esse já faz muitas décadas, que foi sobre omissões, vamos deixar assim, com relação ao Holocausto. Isso a gente está falando de anos 60. A diferença, e isso está para a gente ver, é que hoje nós temos redes sociais e um mundo... vamos supor que o mundo já fosse polarizado nos anos 60 e era no âmbito da Guerra Fria, ok. Mas hoje a gente tem as redes sociais e tem todo esse barulho, né? Então, isso que você falou, esperar para ver o que acontece, alguma manifestação de Donald Trump, dos governos, né? Dos setores de extremo um lado, extremo outro e tal, porque o barulho hoje em dia é muito maior, né?
15: Sem dúvida nenhuma. E aí, claro, o barulho também daqueles que querem que o Vaticano vá além. Além do pedido de perdão, de alguma forma recompense ou compense ou crie algum tipo de fundo justamente para lidar com, claro, a herança de tudo isso, de séculos de escravidão no mundo. Esse é um debate muito acalorado, sem dúvida nenhuma. Alguns considerando que isso seria insuficiente, que o pedido de perdão deveria ser só o início justamente de um processo maior, e outros, de outro lado, no caso da extrema-direita, dizendo que não cabe justamente reavaliar a história, porque, afinal de contas, a história já foi dada. O que o Papa diz, basicamente, é que, justamente ligando com o comentário do nosso colega que veio antes, aqui comentando justamente inteligência artificial, para a gente lidar com essas novas tecnologias, elas vão ter de lidar com recursos naturais. Esses recursos naturais correm um risco justamente de recolocar o mundo numa espécie de trilha do neocolonialismo.
1: Valeu, Jamil. Até amanhã.
0: Abraço,
15: Jamil.
0: Bom dia
15: a todos.
0: Valeu. 8 horas, 20 minutos.
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0: Bom, você se lembra que a gente está falando desde cedo daquela ocorrência com o carro que caiu no rio Tamanduateí, na Avenida do Estado, na região central da cidade. O negócio está tão complicado que o que aconteceu agora? A CET fez um desvio operacional lá atrás, na região do Ipiranga. Por quê? Porque você que passa pelo local sabe que a Avenida do Estado tem pista expressa elevada e pista local embaixo. Quem vai pela pista, quer dizer, quem foi pela pista expressa, estamos falando do sentido Santana, né? Ficou preso lá, né? No desvio que está sendo feito, no bloqueio que está sendo feito, porque as autoridades estão investigando para ver se tem alguma pessoa lá no rio junto com o carro. Então, o que a CET fez? Jogou todo mundo para a pista local, para que o pessoal não fique preso na pista expressa, vai saber até que horas, né? Então, lá atrás, na Alberto Leon, lá atrás, né? Do Ipiranga pro Cambuci, para esse pedaço, para Moca, pro Brás, é que está sendo feito um desvio obrigatório e claro que o trânsito está muito complicado. A gente vai seguir monitorando e vai seguir acompanhando. Agora, um recado, atenção para você da Castelo Branco, hein? No sentido de São Paulo, tem um carro utilitário. A gente não sabe ainda se ele foi envolvido em alguma ocorrência ou se simplesmente quebrou, mas o fato é que lá no 18, no sentido São Paulo, a pista expressa, a gente tem esse carro e, obviamente, trânsito também. Pelo que a gente vê aqui, tem trânsito tanto na local como na expressa. Na local está até um pouquinho pior, na Castelo Branco, nesse pedaço no sentido São Paulo, mas agora para um pouquinho a expressa também por causa disso. Com relação à circulação de trens e metrô na região metropolitana, zero problema por enquanto, todas as linhas funcionando normalmente, operação normal em todas as linhas da CPTM, das concessionárias e também do metrô de São Paulo. 8h23, e aparece aqui mais uma ocorrência na zona oeste de São Paulo, uma batida de carro e moto na Francisco Morato, sentido centro, zona oeste, junto à rua Carlos Lima Morel, é o lado mais complicado da Francisco Morato nessa hora. E tem, ó, duas faixas bloqueadas e muito trânsito no local neste momento.
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6: E olha só, mais um capotamento. Vamos dirigir com cuidado aí, gente. Olha só, Ayrton Senna, quilômetro 45, região ainda de Mogi das Cruzes. Houve uma batida de caminhão com carro agora, no comecinho da manhã aqui, um pouco antes das 7. E o carro acabou capotando várias vezes e tem uma pessoa sendo atendida na Ayrton Senna, repito, na altura do 45, Mogi das Cruzes, claro que afetando tanto o sentido bairro como o sentido, perdão, tanto o sentido interior como o sentido capital. Muita atenção, 8h25.
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10: Bom, vamos falar às 8 horas e 29 minutos sobre uma parte do eleitorado brasileiro, que vem mudando nos últimos anos. Em outubro terá um recorde de idosos. Enquanto isso, o interesse dos jovens pela política diminui. A diferença no engajamento entre as gerações impõe novos desafios para este ano eleitoral. Júlia Takahashi traz os detalhes.
11: O prazo para regularizar o título acabou no começo de maio. Agora, faltam menos de 6 meses para as eleições de outubro, que vão decidir presidente, governador e senadores. Dados recentes do TSE, o Tribunal Superior Eleitoral, revelam uma mudança importante no perfil do eleitorado brasileiro: a alta presença de pessoas com 60 anos ou mais.
12: Bora lá votar.
13: Vou votar nas próximas eleições, apesar de não ser mais obrigado a votar.
14: Tenho 75 anos e vou votar sim neste ano.
11: Atualmente, os eleitores acima de 60 anos já são 36 milhões e meio, quase um quarto do total de votantes no país. Um salto de 6 milhões de eleitores em relação à última eleição presidencial, em 2022. Do outro lado, a presença dos jovens diminuiu. Hoje, eleitores entre 16 e 24 anos representam só 12% do eleitorado, uma queda em relação a 2022. O Eduardo, de 19 anos, está entre os que correram para tirar o título.
15: Eu tirei meu primeiro título de eleitor agora no dia 1º de maio. Votar nas eleições é escolher quem vai nos representar pelos próximos 4 anos, e assim a gente pode participar da política do nosso país e construir um futuro melhor.
11: Mas essa não é a escolha de todos. O Tiago, de 20 anos, também fez o documento, mas decidiu ficar fora da votação deste ano.
16: Não entra em ninguém, foi uma pauta para não representar, e fica nessa briga de time, um contra o outro.
11: O censo do IBGE mostrou que a população brasileira está envelhecendo rápido. O número de idosos cresceu 57% em apenas 12 anos. Para o cientista político Rafael Tawil, essa mudança na idade dos eleitores redefine as prioridades e o comportamento nas urnas.
17: Essa alteração na pirâmide social, na pirâmide etária do Brasil, né, já vinha se refletindo, por exemplo, na questão previdenciária. No campo político, no campo da disputa política, isso traz um desafio para todos aqueles que vão fazer as campanhas, que vão coordenar campanhas políticas, porque é um eleitorado que tem um novo, um tipo diferente. Muitas vezes os idosos privilegiam a permanência ao invés da mudança, né? Nesse caso, por isso, talvez a gente veja aí uma vantagem do presidente Lula em relação ao Flávio Bolsonaro.
10: Muito bem, 8 horas e 32 minutos. Político, podemos dizer, desde adolescente, ele inicia a trajetória no movimento estudantil, ainda em Alagoas. Participa da luta contra a ditadura militar, é presidente da UNE nos anos 80 e se filia ao PCdoB, legenda que defendeu por boa parte da carreira política, que tem 7 partidos ao todo. Esteve no Executivo e no Legislativo, foi ministro em 4 oportunidades, deputado federal por 6 mandatos, inclusive ocupou a presidência da Câmara. Nós vamos ouvir o pré-candidato à presidência da República, Aldo Rebelo, aqui no nosso estúdio na TMC. Seja bem-vindo. Como é que vai o senhor? Tudo bem?
5: Bom dia, Felipe. Bom dia aos nossos ouvintes, internautas. Uma alegria. Muito obrigado pelo convite. E vamos refletir um pouco sobre os desafios do nosso país, a situação que nós vivemos.
10: Elogiei a elegância para quem está vendo aqui, cachecol, paletó, chapéu. Ele falou que é o frio de São Paulo. É o frio de São Paulo. Vamos esquentar essa conversa, então. O senhor é bem conhecido, bem relacionado no meio político, mas pensando no carro por aplicativo, no balcão da padaria, na feira, o senhor é pouco conhecido. Como apresentar Aldo Rebelo para quem não o conhece? Quem é Aldo Rebelo? O que o Aldo Rebelo tem a oferecer para o Brasil de 2026?
5: Felipe, eu tenho a oferecer uma experiência na vida pública, tanto na administração. Eu fui secretário municipal em São Paulo, fui vereador e fui secretário municipal, fui secretário de Estado em São Paulo, fui secretário da Casa Civil, fui ministro de 4 pastas diferentes, fui ministro da Defesa, ministro da Ciência e Tecnologia, ministro do Esporte, na preparação da Copa e da Olimpíada, e fui ministro da Coordenação Política, fui líder do governo do presidente Lula, fui presidente da Câmara dos Deputados, portanto, reúno essa experiência. E também uma biografia limpa. Eu nunca tive uma conta minha rejeitada no Tribunal de Contas. Nunca sofri uma ação do Ministério Público. Nunca tive e nem tenho ação no Supremo Tribunal Federal. Ou seja, é uma biografia limpa no momento em que o país tem que mergulhar em Banco Master, em INSS, já passou por Petrolão, por Mensalão, e creio que uma experiência acompanhada de uma biografia, ficha limpa, é um dado importante no país que vive de escândalo em escândalo e de fracasso em fracasso.
12: Ministro, falando sobre isso, né, sobre os escândalos, já que o senhor também já tratou e falou sobre o escândalo do Master, que é algo que está na cabeça das pessoas já há bastante tempo, desde o final do ano passado, quase que diariamente falamos sobre isso, gostaria de falar com o senhor sobre Flávio Bolsonaro. Os senhores falaram recentemente, como é que está a relação com o senador? Como é que o senhor avalia o desgaste da pré-candidatura com relação à ligação que ele tem, a relação que ele tem com Daniel Vorcaro?
5: Bom dia, Joana.
12: Bom dia.
5: Tudo bem? Eu conheço mais o pai do Flávio. Fui deputado com o Bolsonaro durante mais de 20 anos e convivemos na mesma comissão. Nós integrávamos na Comissão de Relações Exteriores e de Defesa Nacional. Viajamos juntos, muitas vezes, pelo Brasil, principalmente pela Amazônia, por conta da nossa presença nessa comissão. Sempre tivemos uma relação muito cordial, embora com algumas diferenças. Esses filhos do Bolsonaro eu conheci ainda quando eles eram crianças, como conheci também a mãe deles, que chegou a ser vereadora no Rio de Janeiro. Portanto, são relações cordiais. Eu recebi esse telefonema, mas não tratamos de política. Tratamos apenas da relação com o pai dele. Perguntei como estava. Ele me emprestou solidariedade por conta do problema com o partido, que convidou um outro pré-candidato que ainda não assumiu, mas fez o convite, e não tratamos de política. A ideia de como não tratar o diploma, não tratamos, simplesmente não tratamos, porque ele é pré-candidato à presidência, eu também sou, e estamos, portanto, nesse caminho, sem envolvimento político na conversa.
12: Muito bem. Agora eu vou inserir aqui na nossa conversa a Dani Lima. Dani, bom dia.
18: Bom dia, Joana. Bom dia, Felipe. Bom dia, Aldo. É um prazer falar com o senhor novamente. Queria entender um pouquinho como é que está a situação. O senhor mencionou agora, en passant, a situação no partido, né? No Democracia Cristã. Houve algum tipo de evolução do final de semana para cá no sentido de consolidar ou não a pré-candidatura? Vai haver uma... Quem está te ouvindo pode ter segurança a partir de quando que sim, vai poder votar ou não no senhor em outubro?
5: Bom dia, Daniela. Olha, o presidente do DC anunciou um convite ao ex-ministro Joaquim Barbosa, mas o próprio Joaquim Barbosa não se manifestou sobre esse convite. Eu conheço porque já frequentamos a mesma legenda no PSB, que também fez um convite na época que ele declinou poucos dias depois, sem dar nenhuma satisfação ao partido. Então ninguém sabe se o Joaquim Barbosa está no Brasil ou vive lá nos Estados Unidos, não se manifestou sobre isso. Então a pré-candidatura que existe até o momento é a minha pré-candidatura. E se houver qualquer obstáculo a que ela possa ir à convenção partidária, que deve acontecer lá para o fim de julho, começo de agosto, o caminho, como em tudo que acontece no Brasil, é a judicialização. Quando você se filia no partido, você estabelece um contrato, você tem direitos, entre os direitos, apresentar uma candidatura a uma função, tanto no Legislativo quanto no Executivo. Mas, nesse caso, eu fui convidado especificamente para isso. Esse convite é público, está nos jornais, que o presidente do DC me fez o convite para disputar a eleição para presidente da República. Eu, num primeiro momento, não aceitei. Depois, conversamos bastante sobre as condições para que essa pré-candidatura existisse e terminei assumindo a pré-candidatura. Isso é público e isso, evidentemente, estabelece obrigações e direitos que, se a política não resolver, o judiciário é quem tem que apreciar. Mas continuo fazendo a minha agenda de pré-candidato e levando as ideias que são as mais importantes para discutir o Brasil. Isso é o que uma eleição deve oferecer ao cidadão, ideias sobre o Brasil.
10: Falando em ideias, ministro, o senhor é conhecido por defender a soberania nacional desde que o senhor começou na carreira. Então vamos pensar em ideias, e eu coloco aqui uma questão econômica e que tem a ver com soberania também, que é fundamental. Estados Unidos de um lado, China do outro, né? Nós temos uma grande questão geopolítica. Qual que é o papel do Brasil, do setor produtivo brasileiro, do agro brasileiro, enfim?
5: Tirar o melhor proveito dessa disputa.
10: Pragmático.
5: Mas claro, porque o Brasil tem relações muito importantes, tanto com os Estados Unidos, que são o nosso principal vizinho de hemisfério, não é vizinho físico, mas é o vizinho mais influente aqui no hemisfério ocidental. E a China é o principal parceiro comercial do Brasil, é o destino de mais de um terço das nossas exportações. O Brasil tem relações com a China também na área de tecnologia. É o país com o qual o Brasil produz e constrói satélites. O Brasil tem, portanto, uma grande responsabilidade em manter relações de cooperação tanto com os Estados Unidos. Os Estados Unidos foram o primeiro país do mundo a reconhecer a nossa independência. Com os Estados Unidos, nós fizemos os maiores acordos e também sofremos as piores consequências dessa proximidade. Então, sempre foi uma relação de unidade, de aliança, mas também de disputa e de muita tensão. O primeiro país que ajudou a uma tentativa de dividir o Brasil, de fracionar o Brasil, de fragmentar o Brasil, também foram os Estados Unidos, apoiando a Confederação do Equador lá no Pernambuco, no ano de 1824.
10: 24?
5: Uhum. Quando o Frei Caneca, que era o líder da rebelião, foi fuzilado, do lado dele foi fuzilado um cidadão americano, que deu o maior problema diplomático para o Dom Pedro I. Então, nós temos que proteger essas duas relações. Quando alguém pergunta, e entre os Estados Unidos e China nessa disputa, o senhor ficará do lado de quem? Eu digo, do lado do Brasil, que é sempre o nosso lado.
12: O senhor conhece muito bem o Congresso, já foi do governo federal. Na sua análise, a relação entre o Legislativo e o Executivo ultrapassou limites?
5: Claro, porque você tem hoje uma anomalia. Uma anomalia é exatamente a existência dessas chamadas emendas secretas. Isso não vai terminar bem. Aliás, já há em curso uma investigação muito importante que terá consequências eleitorais do Supremo Tribunal Federal, da própria Polícia Federal sobre essas chamadas emendas secretas. O Congresso já tem a responsabilidade de votar o orçamento, de fiscalizar o orçamento e agora ele também executa o orçamento. E a outra anomalia política é a relação entre o Executivo e o Legislativo. O presidente da República e o governo não tem base parlamentar. Porque você tem um governo liberal nos costumes, liberal no comportamento, e um Congresso que é conservador nos costumes e no comportamento. E aí, quando vamos para a economia, muda completamente. Você tem um Congresso que quer o desenvolvimento, obras, o pessoal do Amapá quer o petróleo, o pessoal do Amazonas quer o potássio, o pessoal do Mato Grosso quer a ferrogrão, o pessoal do Paraná e do Mato Grosso do Sul quer outra ferrovia, o da Bahia quer ferrovia, quer infraestrutura, quer hidrovia. Esse é o Congresso, e o governo é um governo que congelou o desenvolvimento do país, entregou a agenda do desenvolvimento à ministra Marina, ao IBAMA, à FUNAI, ao ICMBio, ao Ministério das Populações Indígenas, e essa gente parou o Brasil completamente. Você não pode extrair nenhuma riqueza do país, só quem pode extrair riqueza aqui na nossa região é a Guiana, que está ficando um petroestado, enquanto o Brasil vai oferecendo à sua população viver de Bolsa Família. Isso não é destino para o Brasil.
10: Dani?
18: Aldo, eu ouvi agora atentamente a explicação do senhor, ou o pensamento do senhor. O fato é assim, o mundo inteiro, a Europa, enfim, tem se movimentado em torno da ideia de uma economia menos dependente de petróleo, menos dependente de óleo, menos dependente de poluentes. Me parece que o senhor está olhando um pouco para trás, projetando um futuro que talvez já tenha os dias contados?
5: Não, Daniela, quem está olhando para trás é você. Essa agenda ambientalista, essa agenda do Greenpeace, essa era a agenda do passado. A agenda de hoje é a agenda de busca do petróleo. Recentemente, o governo britânico autorizou a abertura de mais 100 poços de petróleo no Mar do Norte. A Noruega não explora apenas petróleo, ela agora está explorando também terras raras.

0: Petróleo. A China aumenta o consumo de combustíveis fósseis, principalmente de carvão. Então, essa agenda, que era uma agenda que tentavam impor ao Brasil, você viu essa conferência do clima. Quem veio para a conferência do clima? Ninguém veio. Os Estados Unidos não mandou nem o porteiro da Casa Branca. O Xi Jinping não apareceu. O da Rússia não apareceu. O da Índia não apareceu. Nenhum aqui do Mercosul apareceu por lá. Virou um converscote de ONGs com a agenda do governo e da ministra Marina. Então, o mundo um dia poderá, de fato, se livrar dos combustíveis fósseis, mas isso está muito distante de nós. O que há hoje é uma corrida aos combustíveis fósseis. Por que é que a Guiana é um petroestado? Porque foi atrás de petróleo. E o Brasil, o que é que oferece lá no Amapá? Proíbe o petróleo e distribui Bolsa Família em alguns municípios com 93% da população vivendo de Bolsa Família. Pelo amor de Deus.
1: Agora, ministro, já que a gente está falando, já que o senhor tocou no assunto terras raras, eu vou fazer uma pergunta e, na verdade, vem uma segunda pergunta atrelada. Qual é o papel do Brasil nessa questão específica das terras raras? E, dependendo da sua resposta, o senhor enxerga ainda um papel relevante da indústria no Brasil e quais seriam esses setores, se sim?
0: A indústria é essencial em qualquer lugar do mundo e em qualquer país que almeje, que aspire alguma independência no plano da economia. O que faz dos Estados Unidos e da China países competitivos são as suas gigantes da área de tecnologia e de inteligência artificial. Todo mundo diz que esse será o século das terras raras. Não há essa economia contemporânea sem terras raras, sem esses minérios estratégicos. E sabe qual é o país das terras raras no mundo? É o Brasil, não é a China. A China apenas apurou um pouco mais de terras raras porque o Brasil só investigou menos de um terço do seu território. Então, só uma mina que o Brasil conseguiu licenciar. Poderia ter licenciado 200 dessas, mas licenciou uma. Os Estados Unidos vieram aqui e compraram por 14 bilhões de reais. 14 bilhões de reais na Bolsa de Valores é o preço de uma grande empresa brasileira. Então, o futuro do Brasil é ter nas terras raras o excedente para reindustrializar o país. Isso é um patrimônio que ninguém tem no mundo. Os Estados Unidos não têm terras raras, tem lá menos de 2 milhões de toneladas, precisa desesperadamente disso. A China precisa, a Europa precisa, a Alemanha precisa. Então o Brasil tem que tirar o melhor proveito, emitir títulos em terras raras, criar um fundo soberano de terras raras, antecipar royalties de terras raras. Só há um detalhe: essas terras raras precisam estar disponíveis e não estão. As terras raras não pertencem ao Brasil, elas estão sob o domínio do IBAMA, da FUNAI, das organizações não governamentais financiadas do exterior, do meio ambiente, do Ministério Público. Então, nós não temos essa riqueza à disposição do país.
2: Gostaria de pedir, então, agora, aqui nos encaminhando para o fim da entrevista, as suas considerações finais, por favor.
0: A minha consideração final, ou duas, aliás. A primeira é que o Brasil é um país rico e interditado. É preciso desinterditar o Brasil. Se o Brasil crescer 4% ao ano, explorando a sua fronteira mineral, da agropecuária, da energia, o Brasil imbica a curva dos juros para baixo e a relação dívida-PIB para baixo. E no plano político, o Brasil precisa de um governo de união nacional, de conciliação nacional. Não é para apagar diferenças que continuarão existindo, mas para unir o país em torno do que é essencial. O país não tem por que se dividir em torno da agenda da retomada do crescimento, da redução das desigualdades, da valorização da democracia. Olhemos para o passado, para o Dom Pedro II, que criou o Ministério da Conciliação depois de décadas de guerras civis entre liberais e conservadores. Até que ele chamou o Marquês do Paraná e disse: faça um gabinete unindo os dois partidos em torno de uma agenda do desenvolvimento, da infraestrutura. Foi quando o Brasil começou a fazer ferrovias, foi quando o Império conheceu um período de desenvolvimento e de paz. O Brasil precisa disso, não é acabar com as diferenças, é unir o país em torno da solução, porque os problemas já unem o Brasil, a caristia já une o Brasil, já une o Brasil. A violência chega para todo mundo, não chega escolhendo ideologia. Então, por que é que a solução também não pode unir o país? Esse é o desafio para quem chegar a se deparar com essa situação no ano que se avizinha.
2: Muito obrigada pela entrevista, obrigada pela disponibilidade de estar aqui no nosso estúdio ao vivo para conversar sobre as eleições deste ano.
1: Muito aguardamos obrigado, novas visitas, ministro.
2: E atualizações, né? E novidades.
0: Sim, sobre estaremos

0: Pastora.
1: Apóstolos, tá bom? Muito obrigado e um bom dia.
2: Muito Obrigada. Obrigado, bom dia, boa semana. Agora, 8h48.
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1: Aqui no 100.1 em São Paulo, temos o nosso Ricardo Spavori na linha? Muito bem, então vamos dar uma olhada no que está acontecendo na mobilidade da cidade. Ricardo Spavori na Estação Barra Funda, ao vivo. Oi, Ricardo, bom dia.
2: Bom dia, Joana. Movimentação muito intensa aqui na Barra Funda, na zona oeste da capital paulista, mais intensa do que o normal. Porém, todas as linhas, tanto do metrô quanto da CPTM, funcionando com regularidade, sem nenhum problema muito grande nessa manhã gelada de segunda-feira. Bom, falando do trânsito agora, são 540 quilômetros de congestionamento nesse momento na cidade de São Paulo, com destaque, claro, sempre para a Zona Sul, com 178 quilômetros. Nesta manhã, a principal ocorrência do trânsito foi, claro, o carro que foi parar dentro do Rio Tamanduá-TI, que a gente já comentou aqui no TMC 360. Um acidente envolveu 3 veículos na Avenida do Estado, no viaduto de acesso à Avenida Rangel Pestana, na região da Sé, no centro da capital. A colisão aconteceu por volta das 4h40 da manhã e um dos automóveis caiu no rio, ficando totalmente submerso. O Corpo de Bombeiros foi acionado, as operações de resgate seguem em andamento nas primeiras horas desta manhã de segunda-feira, enquanto os bombeiros acessam o veículo para verificar se tem vítima submersa, né? Se tem alguém que se acidentou de uma forma um pouco mais grave. Até o momento, as causas do acidente não foram divulgadas e não existem informações confirmadas sobre vítimas ou estado de saúde dos ocupantes dos veículos. Além disso, a gente teve também um engavetamento entre 3 carros no quilômetro 23 da rodovia Anhanguera, aqui em São Paulo, no sentido capital, sentido sul. As equipes operacionais da concessionária Motiva Autoban atuavam no local para garantir a segurança viária e a sinalização e orientação aos motoristas. Não houve vítima, então menos mal, né? Mas atendimento sendo realizado pelo acostamento, então ali também muita lentidão, muito problema. O motorista da capital paulista está enfrentando uma manhã bem movimentada aqui em São Paulo. Qualquer novidade, a gente volta tanto no TMC 360 quanto no Paulista TMC com notícias da capital paulista, tá certo?
1: Tá certíssimo, então, até já. Agora são 8 horas e 52 minutos.
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1: TMC. 8 horas 56 minutos. Estamos de volta aqui com o TMC 360. Enquanto outros fabricantes de carros de luxo seguram as ambições no setor elétrico, a Ferrari assume a liderança ao apresentar hoje o primeiro veículo 100% eletrificado, batizado de Look. Custará mais de 500 mil euros, aproximadamente 3 milhões e 25 mil reais, caso você esteja interessado em adquirir. As primeiras entregas estão previstas para começar em outubro. Desenvolvido em parceria com o estúdio Johnny Ive, o ex-chefe de design da Apple, o interior do carro aposta em uma abordagem retroanalógica que prioriza botões físicos em vez de telas gigantes. Sob o comando do CEO Benedetto Vigna, a marca investe em uma infraestrutura e building que busca atrair uma nova geração de compradores jovens e ricos. Ravacho está de volta para explicar esse lançamento.
11: Falou em jovem e rico, olha lá, quem apareceu.
12: Tudo bom, obrigado. Só não tenho certeza se sou eu, porque eu não tenho planos de comprar uma Ferrari, muito menos elétrica. Mas olha, gente, o fato é que depois da indústria automobilística perder, só no ano passado, 360 bilhões de reais em projetos de carro elétrico e fábricas que foram desfeitas, né, ou que não seguiram para frente, foram canceladas, 360 bilhões é muito dinheiro. E aí, as 19 grandes montadoras do mundo, todas de alguma forma, tiveram projetos frustrados de carros elétricos. Alguns anos atrás, se imaginava que o carro elétrico teria uma demanda muito grande, tinha incentivo fiscal, né, de diversos governos. Tudo isso meio caiu por terra. Estados Unidos tirou benefício fiscal, a China também desacelerou a questão do incentivo fiscal, e aí essas montadoras se viram frustradas, até porque a própria China começou a crescer muito no setor de carro elétrico. Aí hoje vai acontecer em Roma o lançamento da Lucci, que é a primeira Ferrari totalmente elétrica. E tem muita desconfiança em torno do lançamento, porque afinal, como vai ser o som do motor, a dirigibilidade, a experiência de uma Ferrari, ela se transmite para um carro elétrico? Tem gente que aposta que não, mas a Ferrari tem dito que foi bem recebida a ideia, que já tem compradores e o lançamento vai acontecer hoje. Para muitos, na verdade, é uma maneira da Ferrari se posicionar no mercado para mostrar que é uma empresa moderna, avançada, capaz de produzir também tecnologias muito eficientes e competitivas. Porque os carros chineses esportivos de alta performance como a Ferrari já vem sendo lançados. A própria BYD tem um carro chinês que é compatível com essa Ferrari Lucci que foi lançada hoje. Quem desenhou o carro, é o Johnny Ive. O Johnny Ive desenhou Mac, desenhou iPod, tem uma série de produtos da Apple que foram desenhados pelo Johnny Ive. Johnny Ive que agora trabalha com a OpenAI, empresa de inteligência artificial. Mas olha que curioso, para simular o motor do carro, o barulho do motor do carro, eles usaram um sistema que pega a vibração do LUT, né, desse novo modelo, pega a vibração do carro, do motor, com a transmissão, que aí amplifica essa vibração. Porque carro elétrico, o motor não tem barulho, né? Se simula um barulho de motor, que é para deixar o carro mais seguro, para não ter risco de atropelamento e tudo mais. Então, só isso, na opinião de muitas pessoas, já tira a experiência de dirigir uma Ferrari. Mas tem um dado interessante. Sabe o que essa Ferrari vai vender também? Independentemente dela ser boa ou ruim, ela é uma peça colecionável, né? Então, quem compra uma Ferrari coleciona também. Só que para você comprar os modelos mais disputados, você precisa comprar modelos mais básicos. Você não chega na Ferrari e simplesmente fala que quer o carro mais caro ou o item mais raro. Você precisa construir um relacionamento com a marca, comprando carros ao longo de anos, até que você possa comprar os itens mais raros, os mais disputados pelos colecionadores. E aí a Ferrari vai ficar feliz com quem comprar um LUT. Se você comprar um LUT, está mais próximo de chegar um carro colecionável mais raro. É muito interessante o modelo de negócio da Ferrari, é muito fora do comum. A Ferrari vende, né, um número pequeno de carros, muito menor do que a demanda. Tem uma longa fila, você espera anos para poder comprar uma Ferrari, tem que construir relacionamento, e é nisso também que a empresa aposta ao construir e lançar o LUT hoje em Roma.
11: Tá certo então, Ravache. A gente tá falando de Ferrari, a gente tá falando de uma marca que tem torcida. E não tô falando só de Fórmula 1, não. É torcida mesmo, né?
12: Entusiastas. 400 milhões.
11: Exatamente. Entusiastas de todo mundo discutindo nas redes sociais por que que esse carro não faz barulho. Aí resolveram botar o barulho no carro, mas aí deixa de ser carro elétrico, a experiência e tudo mais. Olha, durma-se com um barulho desses. Ravache, um abraço pra você, a gente volta a se falar.
12: Até mais.
11: Até. 9-1 agora.
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13: A Copa do Mundo FIFA 2026 será a maior Copa da história, literalmente. Pela primeira vez, o torneio contará com 48 seleções ao invés de 32 e será disputado em três países, Estados Unidos, México e Canadá. Com a expansão, cada seleção poderá levar até 26 jogadores. Antes eram 23, aumentando o número total de atletas e também o tamanho das delegações. Fora de campo, o tradicional álbum da Copa também cresce, saindo de 670 para 980. Figurinhas, refletindo o novo formato do torneio. Dentro das quatro linhas, a mudança é ainda mais impactante. O número de jogos saltou de 64 para 104 partidas, trazendo uma fase eliminatória ainda mais extensa, com uma 16avos de final. A abertura da Copa está marcada para o dia 11 de junho, com o México em campo diante da África do Sul. Já a grande final será disputada no dia 19 de julho, às 4 da tarde, encerrando a Copa do Mundo mais longa da história, depois de 39 dias incríveis.
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1: Agora 9:03, estamos de volta e vamos direto às principais notícias dessa hora. Começa a ser liberado hoje o uso de parte do FGTS para renegociar dívidas no Desenrola Brasil. O trabalhador poderá usar até 20% do saldo ou R$1.000 de contas ativas e inativas. O valor vai ser transferido diretamente às instituições financeiras responsáveis pelos contratos renegociados.
11: Um argentino é detido em Minas Gerais suspeito de ter cometido racismo contra uma criança de 7 anos dentro de um trem turístico. Ele foi flagrado por passageiros tirando fotos do menino e enviando as imagens por mensagem com comentários racistas. A mãe da criança conseguiu pegar o celular deste homem e acionou a polícia.
1: Vai ser queimado hoje em São Paulo o corpo do fisiculturista e influenciador fitness Gabriel Ganley, de 22 anos. Ele foi encontrado morto no sábado, na cozinha da casa dele. O caso é investigado como morte suspeita. Ele tinha quase 2 milhões de seguidores nas redes sociais.
11: O Tribunal de Justiça do Rio de Janeiro retoma hoje o julgamento do caso Henry Borel, o menino de 4 anos morto em 2021, agora cedo, né? A Joana Treptow falou bastante sobre esse caso. O ex-vereador Doutor Jairinho responde por homicídio triplamente qualificado pelas agressões que causaram a morte da criança. A mãe de Henry, Monique Medeiros, é acusada de homicídio por omissão. São 9 horas e 4 minutos.
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1: A Luísa Mutoni, tá ok? Eba, vamos acionar então a Luísa Mutoni. Ela vai falar sobre a nova regra que amplia a responsabilidade das empresas sobre riscos à saúde mental dos trabalhadores e entra em vigor amanhã. Essa medida reforça a possibilidade de fiscalização, também a aplicação de multas. Os detalhes, Luísa, quais são?
18: Pois é, Joana, essa medida foi anunciada pelo Ministério do Trabalho e Emprego em 2024 e a expectativa é de que ela começasse a valer em maio do ano passado, mas justamente aí por pressão de empresas e também de sindicatos patronais, o governo decidiu então adiar a entrada em vigor por um ano. E o que que isso muda na prática, né? Situações como, por exemplo, jornadas de trabalho exaustivas, metas abusivas e até pressão excessiva passam a entrar aí no radar de fiscalização dessas empresas e elas podem ser multadas. Essas multas vão variar de acordo com o porte da empresa, com o número de funcionários e até mesmo da gravidade da situação a ser analisada pelos auditores fiscais. Os preços podem chegar a R$ 4.160 para situações que envolvam a saúde dos trabalhadores e a R$ 6.935 para questões envolvendo aí a segurança do trabalho. Esse é um tema que já está aí no radar do governo há algum tempo, isso porque no Brasil, no ano de 2024, nós já havíamos batido o recorde de afastamentos de trabalhadores por questões de saúde mental, quando a gente analisava os 10 anos anteriores, e no ano passado, segundo o Ministério da Previdência Social, essa situação se agravou ainda mais, batemos um novo recorde, mais de 500.000 de licenças por questões de saúde mental dos trabalhadores foram concedidas. Então, esse assunto aí está no radar do governo e essa nova medida passa a valer a partir de amanhã.
11: Tá certo, seguimos acompanhando e agora a gente vai de São Paulo para Belo Horizonte, porque tem um chamado do Júnior de Castro para contar melhor essa história que nós trouxemos nas manchetes das 9 agora, desse argentino detido suspeito de racismo em Tiradentes, num trem turístico. Conta pra gente essa história, Júnior, pois não?
19: É isso aí, Felipe. Um caso lamentável. Esse argentino de 63 anos foi detido suspeito de racismo lá na cidade de Tiradentes, depois de fotografar e filmar uma criança durante aí esse passeio da Maria Fumaça entre a cidade de São João del Rei e a cidade de Tiradentes. Segundo a família, o homem compartilhava essas imagens em uma rede social acompanhada de mensagens racistas em espanhol. Em uma delas, ele insinuava, inclusive, que poderia levar esse menino como escravo. A mãe da criança, que tem 7 anos, contou que ela foi alertada por uma outra passageira que percebeu essa movimentação suspeita durante a viagem. Ao conseguir acessar o celular desse homem, ela encontrou fotos, vídeos e essas mensagens ofensivas relacionadas ao filho. A família, ela estava nessa viagem justamente para comemorar, na verdade, o aniversário da mãe, que foi celebrado no domingo. Daí, com a ajuda de outros passageiros e também da equipe de segurança do trem, o suspeito ficou isolado em um compartimento até a chegada da polícia militar. O argentino foi levado para a delegacia de São João del Rei, onde ele permaneceu detido. A empresa VLI, que é responsável pela Operação da Maria Fumaça, afirmou que repudia qualquer ato de racismo e informou que está colaborando com as investigações conduzidas pela Polícia Civil. E assim que a gente tiver mais atualizações sobre esse caso, a gente traz aqui. Mas, gente, é inconcebível acontecer isso hoje em dia, né?
1: É inconcebível. Não há nenhum adulto com plena capacidade cognitiva que não saiba o que é racismo hoje em dia. Então, a punição precisa ser severa, porque não temos problema de falta de informação, não temos problema de falta de interpretação. Não é algo que possa ser relativizado. Ai, foi tirado de contexto. Não, é uma naturalização de algo que não pode ser naturalizado, ponto. Um comportamento que não podemos mais aceitar e não pode ter uma sensação de impunidade. É um assunto seríssimo, é um crime, e que a punição sirva de exemplo para outros possíveis criminosos. Aí, 9 horas e 10.
11: Bom, 9 e 10, a gente volta a falar da pesquisa que saiu hoje, né? Nexus BTG Pactual, mostrando o presidente Lula à frente em um eventual segundo turno da eleição presidencial 2026. Contra Flávio Bolsonaro, Lula aparecendo com 47% das intenções de voto, ante 43% do filho do ex-presidente Jair Bolsonaro. Dani Lima está com a gente aqui. Na semana passada a gente já falava das expectativas de que esses números iriam mudar, especialmente do ponto de vista do Flávio Bolsonaro, por causa, né, da relação escancarada entre ele e Daniel Vorcaro. E aí, te surpreendeu de alguma forma, Dani?
20: Não, é uma pesquisa que confirma o que o Datafolha havia trazido 2 dias antes, e o que a gente vinha especulando aí, Felipe, sobre um resultado, ao menos de curto prazo, né, é um pouco deletério para a campanha do Flávio Bolsonaro, né? Flávio vai ter aí um momento agora de prestar contas, tentar colocar os pingos nos is e, principalmente, agora de tentar conter os adversários que estão no mesmo campo que ele. Porque a tendência é de que, nesse momento, esses adversários, Romeu Zema, Ronaldo Caiado, Renan Santos, todos eles se organizem para tentar pegar um pouco do campo da centro-direita, direita, que ainda está com o Flávio Bolsonaro, aproveitando esse desgaste dele, a ideia de que ele não vai mais impor tanto trabalho a Luiz Inácio Lula da Silva assim numa tentativa de reeleição. Então, esse é um momento de conter o que a gente poderia chamar de ataque especulativo dos adversários que estão no mesmo campo ideológico que ele, meu caro.
1: E essa viagem de Flávio Bolsonaro aos Estados Unidos é uma tentativa de estancar a ferida? Pode ser producente? Como é que você vê?
20: Ô, Joana, tem duas formas de ver essa viagem, né? Ou como uma, nossa, vamos aí aproveitar para ver se a gente encontra o Trump e se aí coloca uma pauta para a imprensa ficar falando, nossa, o Flávio encontrou o Trump, o Flávio encontrou o Trump. Ou tentar entender se ele não está indo olhar lá as contas da produtora que está registrada no Texas, né? Que é por onde ele vai passar, né? Inclusive, em tese também, ali num endereço que tem a ver com o advogado do irmão dele, autoexilado lá fora. Então, assim, não sei se é o melhor momento para o Flávio Bolsonaro fazer uma viagem para os Estados Unidos, sabe? País onde, em tese, está sediada a empresa que levou 64 milhões do Vorcaro para fazer um filme que só com esses 64 milhões está custando quase 3 vezes o Ainda Estou Aqui, o Agente Secreto, com uma qualidade meio, até aqui, né, os especialistas têm, os especialistas, não é meu caso, né, têm questionado aí o mérito, digamos assim, tanto da produção quanto das atuações.
2: A qualidade estética. Sem falar no roteiro. A qualidade estética, podemos dizer assim, né? Agora, Dani, me parece, me corrija se eu estiver enganado, que essa viagem, independentemente do resultado, ela fala muito mais com a bolha. Bom, quem não fala com bolha hoje em dia, né? Mas ela fala muito mais com a bolha, né? Com a arquibancada, vamos dizer assim, né? Com a arquibancada própria do Flávio Bolsonaro, do que com aquele meio, né, que está para ser conquistado e, de certa forma, é pendular no centro do espectro, né? É mais ou menos isso? Essa interpretação vale?
20: Super, querido, mas é um pouco do que eu tava falando, né? Ele tá nesse momento agora tendo de lidar com uma espécie de ataque especulativo no campo que ele detém. Uhum. Então, falar com a bolha nesse momento faz sentido estratégico, inclusive, porque segura esse pessoal engajado em torno dele, que vai haver um ataque especulativo dos pré-candidatos que estão na mesma corrida, na mesma faixa que o Flávio Bolsonaro.
1: Tá certo, Dani. Daqui a pouquinho a gente volta a se falar mais.
2: Oba, 9h15 agora. Mercado financeiro. Economistas prevêem inflação acima de 5% pela primeira vez no ano. Opa, opa, opa. O Banco Central ainda elevou a perspectiva para o Produto Interno Bruto e manteve a previsão para a taxa básica de juros. Guilherme Ravache, que história é essa? Saíram números do Foco, da pesquisa Focus, é isso?
12: Pois é, é uma pesquisa, né, que indica aí rumos do mercado, o que de maneira geral se imagina para onde vai a inflação, para onde vai o dólar. E aí a notícia não é boa, né, porque a meta da inflação é de 3%. Pode ser 1,5% para cima, 1,5% para baixo, mas ela já está passando de 5% na perspectiva aí do Focus, o que não é uma notícia boa. Por que não é uma notícia boa? Apesar do mesmo Focus trazer uma projeção de crescimento da economia de 1,85% para 1,89%, crescimento do PIB brasileiro, que é bom, país crescendo, ele traz uma visão negativa em torno da inflação por conta da guerra do Irã. Guerra do Irã pressionando preços dos combustíveis, até dos alimentos, né? Porque a parte de fertilizantes passa por produto químico que vem também do Oriente Médio e o fechamento do Estreito de Hormuz pressiona o preço de produtos químicos, industrializados, combustíveis. Então isso impacta a economia inteira. E quem mais sofre é principalmente o consumidor, que já sente no bolso o impacto de uma economia que ele parece ter cada vez menos capacidade de comprar. Não é só parece, de fato. Quem tem dinheiro, quem se beneficia de uma economia crescente, o que a gente chama de uma economia em K, a letra K mesmo, né? Para uma parte está subindo, se ganha cada vez mais, e para uma outra parcela da população, uma grande parcela da população, o poder de compra vem diminuindo. Isso não só no Brasil, nos Estados Unidos também, e muito consequência de uma taxa de juro alta. Agora, o Focus também aponta que, com essa tendência de crescimento da inflação, A tendência é que se aumente a taxa de juro ou não caia, como deve acontecer. Então, a taxa de juro não caindo, a pressão para você pegar dinheiro emprestado, para você investir, seja empresário, mesmo pessoa física, ela fica mais difícil, você tem menos oportunidade, fica mais caro para você tomar dinheiro emprestado. Isso tende a pressionar o preço da economia de maneira geral. Porque se o dinheiro está caro para emprestar, você não constrói fábrica nova, você não gera emprego, não gera mais empregos. Então, a gente tem um cenário negativo também por conta da guerra do Irã. E aí, aqui no Brasil particularmente, tem o custo da dívida, o nosso endividamento muito alto, o país muito endividado, e isso também vai pesar. Não é uma boa notícia não, porque com taxa de juro alto, todo mundo paga mais.
2: A coisa interessante da Focus é que é uma pesquisa que é um retrato, mas ao mesmo tempo é um retrato que influencia o próximo retrato, e aí vai se retroalimentando, né? Isso é muito curioso da Focus, que sai toda segunda-feira. Um abraço para você, Ravache. Valeu!
12: Abraço, Felipe. Abraço, Ana.
1: Até!
2: Agora 9h18, dá tempo da gente falar da nossa enquete de hoje. Vamos fazer mais uma parcial aqui, que aliás, a enquete tem a ver com o seu bolso, né? Estávamos falando agora de inflação, de juros, de dinheiro, né? E a enquete pergunta o seguinte: você pretende usar parte do seu fundo de garantia, o FGTS, para negociar dívidas? Essa pergunta você tem que responder com absoluta sinceridade. Sim ou não? Simplesmente isso. Por enquanto, por enquanto, no nosso TMC News BR está a seguinte situação. Não, é uma surpresa para você? Não, 75% e sim, 25%. Tá 3 por 1 então aqui, ó. Não, 75%, sim, 25%. Essa é a pergunta que está à sua disposição no nosso TMC News BR, que é o nosso espaço, exatamente, no nosso YouTube, e dá tempo, ainda tem 40 minutos para você participar, e não só participar, deixar aquele joinha, compartilhar com outras pessoas também, e se você quiser participar do chat falando desse assunto ou de outros assuntos do dia, digitando lá a sua mensagem, o seu oi para Joana Treptow, para mim também, se for o caso, né, o seu elogio, sua crítica de repente também, você acha? Acho quase impossível, mas enfim, são 9:19. Participe da nossa programação e a gente já volta.
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1: A Universidade Estadual Paulista, a Unesp, de Sorocaba, realiza nesta semana a 23ª Semana do Meio Ambiente, com palestras, oficinas, atividades sobre sustentabilidade e crise hídrica, assunto que nos importa muito, nos interessa muito. Tiago Matheus tem mais informações. Oi, Tiago.
2: Oi, Joana. Felipe, para o ouvinte que sintoniza 100.1 no FM, é isso mesmo, a Unesp Sorocaba, ela promove... A partir de hoje, então, entre os dias 25 e 29 de maio, a 23ª Semana do Meio Ambiente. Então, é um evento gratuito que vai reunir palestras, oficinas, vão ter mini cursos também, além de visitas técnicas com foco em sustentabilidade, tecnologia e crise hídrica. Então, tem o tema sustentabilidade e tecnologia, revertendo a poluição e a falência hídrica. Então, a programação ela quer discutir como é que a inovação pode ajudar no combate aos impactos ambientais e também na preservação da água. Aliás, é um assunto que vem ganhando ainda mais importância diante aí de crises hídricas enfrentadas em São Paulo. Lembrando que os estudantes da região, do ensino médio da região, eles vão participar de atividades práticas em laboratório de química, de robótica, inteligência artificial e também de energias renováveis. Então, segundo os organizadores do evento, a ideia é aproximar a ciência, educação, consciência ambiental, mostrando como a tecnologia pode ser usada para enfrentar problemas como poluição, desperdício de água e também as mudanças climáticas. Portanto, a partir desta semana, a Unesp de Sorocaba promovendo a 23ª Semana do Meio Ambiente.
3: Valeu, Thiago Matheus, e alertas para você que está circulando pela cidade de São Paulo. Pelo menos uma boa notícia, aquela ocorrência lá da Francisco Morato foi liberada. O que tinha acontecido por lá? Uma batida de carro e moto na altura da Carlos Lima Morel. Duas faixas ficaram ocupadas e a coisa ficou feia por lá no sentido do centro. Agora, a coisa complicada mesmo, né, e vai ser difícil de resolver esse problema, é lá na Avenida do Estado, como a gente trouxe desde o comecinho da nossa programação aqui, do nosso TMC 360, um carro em alta velocidade bateu em outros dois, o motorista perdeu o controle num dos viadutos lá da região, da conexão entre Cambuci, Moca, Ipiranga e Sé, né, lá na Avenida do Estado, acabou caindo no rio tomando ATI, e o Corpo de Bombeiros está até agora tentando investigar se tem uma pessoa por lá, enfim, o carro está lá, ainda não foi retirado do local. E por causa disso, a Avenida do Estado, para quem vem do Ipiranga e vai para a Zona Norte, foi bloqueada lá atrás, na Alberto Leon, para você ter uma ideia, para quê? Para que as pessoas não peguem a pista expressa e fiquem presas lá na frente, na região central. Então, tá bem difícil por lá, se você puder, evite esse pedaço, especialmente no sentido da Zona Norte, 923.
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3: Agora 9 horas e 26 minutos. Voltamos a falar sobre a quinta edição do Fórum Esfera Brasil no Guarujá, no litoral paulista, Baixada Santista, nesse fim de semana, reunindo pré-candidatos, empresários, marqueteiros, ministros, evento que debateu economia, políticas públicas, eleições, infraestrutura e mais, muitos outros temas de relevância nacional. Quem acompanhou foi o nosso repórter e apresentador Rafael Tebas, vai contar pra gente um pouco do que aconteceu nesse evento.
15: A quinta edição do Fórum Esfera, aqui no Guarujá, litoral sul de São Paulo, movimentou os bastidores da política nacional neste último fim de semana e o noticiário da política brasileira. Durante o evento, o investidor da TMC, João Camargo, falou sobre o Brasil e disse que o país precisa discutir propostas de Estado e não apenas programas políticos pontuais.
16: O Brasil precisa agora discutir proposta de Estado. Não podemos discutir proposta de governo. O governo faz uma proposta, entre o outro desmancha tudo. Desmancha as obras, desmancha as principais políticas que o governo anterior fez. Então o Brasil precisa, para poder crescer, para poder impulsionar, é realmente a gente pensar num plano de Estado de 40 anos.
15: O ex-ministro do Supremo Tribunal Federal, Luiz Roberto Barroso, que presidiu a Suprema Corte do país, também participou do Fórum Esfera e falou sobre a preocupação com as eleições deste ano. Na avaliação dele, a democracia está mais forte, a população passou a ser mais exigente.
17: Eu acho que o país amadureceu muito. As pessoas tendem a enfatizar demais os aspectos negativos. Eu, como vivi uma ditadura, vivi tempos sem eleições, com eleições viciadas, com eleições com casuísmos. Eu sempre celebro uma eleição democrática como é a eleição brasileira. E, portanto, eu acho que a visão crítica que nós temos não é porque as coisas pioraram, é que as nossas exigências passaram a ser maiores. Mas eu acho que nós temos as preocupações normais com a desinformação, com a massificação da inteligência artificial no assassinato de reputações.
15: Também presente no Fórum Esfera, o apresentador Luciano Huck comentou, falou sobre a conjuntura da política nacional e falou também sobre a importância de qualificar os quadros políticos em ano eleitoral.
18: A gente pode juntar todos os filântropos do Brasil, a gente pode juntar todos os empresários do Brasil, que a gente não consegue mexer no ponteiro da desigualdade. Quem mexe no ponteiro da desigualdade de verdade é o governo. O governo é gerido pela política, a política pelos políticos. Então, se a gente não qualificar o debate no Brasil, se a gente não qualificar a política no Brasil, não tem a menor chance da gente ter um país que de fato se desenvolva. Então, a gente ignorar a política é a gente ignorar um país mais justo e mais eficiente.
15: A quinta edição do Fórum Esfera teve a presença de muitos políticos, empresários também aqui no Guarujá, litoral sul de São Paulo, como Marina Silva, ex-ministra do Meio Ambiente, pré-candidata ao Senado por São Paulo, também o ministro de Minas e Energia, Alexandre Silveira, além de Tabata Amaral, deputada federal, e os pré-candidatos à presidência da República, Renan Santos e Aldo Rebelo.
1: Que acabamos de entrevistar aqui no TMC 360. Se você perdeu essa entrevista, mais uma da nossa série de entrevistas com pré-candidatos à presidência e a outros cargos das eleições deste ano, vá lá ao nosso canal do YouTube, TMC News BR. Agora vamos falar do ministro Alexandre de Moraes? Ele tem 21 dias para responder à ação judicial movida pelas plataformas Rumble e Trump Media nos Estados Unidos. Tudo começou de ontem para hoje, né? Uma notificação foi enviada por e-mail, depois da autorização da Justiça Federal na Flórida. E o que, que as empresas contestam? As ordens do ministro Alexandre de Moraes de remover perfis de influenciadores brasileiros com um determinado conteúdo. Quem vai trazer esses detalhes pra gente é o Adrian Almeida, direto de Brasília, ao vivo. Oi, Adrian.
19: Opa, tudo bom, Joana? Olha, é o seguinte, essa situação ela foi enviada por Alexandre de Moraes pelo Marte De Luca, que é o advogado da rede social Rumble e da Trump Media Technology. Eles entraram com um processo lá nos Estados Unidos questionando uma decisão do Alexandre de Moraes, que fez a remoção de alguns perfis de apoiadores do ex-presidente Jair Bolsonaro. De acordo com eles, isso não poderia acontecer de acordo com as leis dos Estados Unidos. De acordo com esse documento, que foi inclusive postado nas redes sociais pelo Martin De Luca, ministro Alexandre de Moraes, ele tem 21 dias, então, para responder a essa petição inicial, né? Caso ele não apresente uma defesa, o processo ele vai ser movido, então, à revelia, que é quando uma das partes simplesmente não aparece, mas o processo ele continua seguindo normalmente. Ele estava paralisado desde 2025, porque eles não conseguiam fazer essa citação formal para Alexandre de Moraes. Então, em fevereiro desse ano, eles conseguiram uma autorização da justiça americana para fazer essa citação por e-mail. Eles argumentam que todos os jeitos formais para conseguir chegar até Alexandre de Moraes estavam bloqueados. Agora mesmo, a gente precisa esperar e ver o que o Alexandre de Moraes vai fazer. Se ele vai responder essa citação por e-mail, se ele não vai fazer nada, até porque qualquer jogada por parte dessas empresas depende, então, se Alexandre de Moraes ele vai responder ou não a essa citação inicial por e-mail.
3: Seguimos acompanhando, porque esse é um negócio que vai render ao longo dessa semana. Valeu, Adrian. Agora, 9h32. De Brasília para São Paulo, a Câmara Municipal de Santos começou a analisar um projeto de lei. Gente, essa história de novo, hein? Um projeto de lei que pretende regulamentar a atividade dos guardadores de veículos. Pois é. De repente virou profissão isso aí. Conhecidos em todo o Brasil como flanelinhas. Então essa proposta prevê um cadastro municipal obrigatório. Tem até Pix na história. Da capital paulista, repórter Luísa Mutoni, conta pra gente essa história. Luísa.
20: Pois é, Felipe, essa proposta foi apresentada aí na sessão plenária da última terça-feira lá em Santos e prevê então que apenas os profissionais cadastrados junto à prefeitura possam atuar na cidade. Como é que vai funcionar na prática caso essa proposta seja aprovada, né? Os flanelinhas, como você falou, precisarão trabalhar aí com coletes de identificação e um código QR Code para pagamento no Pix, mas o texto prevê que seja uma contribuição voluntária, né? Proíbe aí valores fixos já pré-estabelecidos aos motoristas. Esse texto também proíbe, por exemplo, a reserva de vagas com cones ou outros objetos e que os flanelinhas trabalhem sob o efeito de álcool ou drogas. Caso, então, alguma dessas regras sejam descumpridas, eles poderão ter o cadastro suspenso por 30 dias ou essa autorização, então, para trabalhar na cidade de Santos, cassada de forma definitiva, né? Os interessados devem aí então apresentar um comprovante de residência e também uma ficha de antecedentes criminais. Essa ocupação de flanelinha, ela já é autorizada aí por uma lei federal e agora então está tendo essa discussão na cidade de Santos, no litoral aqui de São Paulo.
3: A nossa repórter Luísa Mutoni está no centro da cidade de São Paulo, numa rua chamada Brigadeiro Tobias, em que eu aposto que não vai ter nunca nenhum flanelinha. Entendedores entenderão, né? Aí o pessoal não vai chegar para você, vai estacionar o carro e falar: oh, tio, tia, posso guardar? Não, com coletinho, mas de jeito nenhum. Agora, essa é uma discussão muito antiga, muito, muito, muito antiga. Um problema que ultrapassou os limites da camaradagem, né? Daquela pessoa legal que toma conta do seu carro lá na porta da faculdade, no teatro. E em muitos casos é extorsão. Então, como é que a gente vai regulamentar extorsão? Essa é uma discussão para um país maduro. Não sei se cabe aqui, mas vale a pena a gente colocar essa discussão em andamento. 9h35 agora.
1: Agora vamos para Recife falar ao vivo com Júlio Andrade sobre clima. 8 em cada 10 pessoas já notam interferências nas mudanças climáticas no dia a dia. Os dados são da Agência Brasil e o Júlio tem os detalhes. Oi, Júlio.
0: Olá, muito bom dia. Pois é, e olha, quase metade dos impactados julgam essa questão muito intensa, né? A pesquisa sobre transição de energias sujas para limpas, escutou 2.630 participantes, será compartilhada na próxima quarta-feira em São Paulo durante o encontro Aqui Move o Brasil, debates sobre trabalho, energia e desenvolvimento. Entre as principais reclamações estão problemas de saúde física, adoecimento mental e também obstáculos ao acesso de trabalho, perda de renda, a preferência pelo Estado como o agente mais adequado para apresentar soluções de mitigação e outras medidas pertinentes surpreendeu os pesquisadores. Esse levantamento aponta ainda que uma elevada consciência de que os modelos de produção e consumo da sociedade precisam ser transformadas para se enfrentar uma crise climática. De acordo com a pesquisa, mesmo em uma era de disseminação de fake news, os brasileiros ainda confiam no que a ciência diz. Universidades e cientistas são a fonte com mais credibilidade para 69% dos entrevistados, enquanto as redes sociais são os principais meios de informação. 65% dos entrevistados disseram isso, acreditar nas redes sociais quando o assunto é o clima. Mas só reforçando isso, Joana, 8 em cada 10 pessoas notificam ali, já notam interferências nas mudanças climáticas em relação ao dia a dia. Eu volto com você.
1: Obrigada. E ainda falando sobre clima, agora não para longo prazo, mas para curto prazo, no sul, a formação de um ciclone coloca 7 estados em alerta amarelo para chuvas intensas e tempestades. A Isabela Miranda tem os detalhes. A Isa, que está ao vivo da rua, um tempo um pouco nublado, cinza e eu aposto que friozinho. Bom dia.
21: Bom dia, Joana. Bom dia, Felipe. Olha, tá um ventinho já gelado aqui em Curitiba. Tá difícil aparecer por aqui com sol, com um pouquinho de calor, principalmente se tratando aqui da capital paranaense. Pois é, como você comentou, a formação desse ciclone extratropical aqui na região sul do Brasil deixa estados da região sul, sudeste e centro-oeste nesse alerta amarelo para chuvas e também tempestades nesta segunda-feira, de acordo com o INMET, que é o Instituto Nacional de Meteorologia. De acordo com o Instituto, cidades do Rio Grande do Sul, Santa Catarina, Paraná, São Paulo, Rio de Janeiro, Minas Gerais, Mato Grosso do Sul e Goiás podem ter chuvas entre 20 e 30 milímetros e até mesmo chegando a 50 milímetros e ventos intensos também entre 40 e 60 quilômetros por hora. Bom, existe um baixo risco, de acordo com o INMET, de corte de energia elétrica, queda de galhos, de árvores, alagamentos e também de raios, mas a gente deixa aqui o alerta, né, para que estados e também para as cidades que estão nessas regiões fiquem atentos, principalmente aos alertas da Defesa Civil de cada região, para que evite, né, ficarem em locais muito abertos, principalmente nesse momento de temporal e também de bastante chuva e também de ventos por conta da formação desse ciclone extratropical que está se formando aqui na região sul do Brasil. Volto com vocês.
1: Obrigada, Isa, pelas informações. É sempre bom nós reforçarmos isso. Começou a chover, procure um abrigo, ou para casa, ou tô no emprego, ainda não fica mais tempo, espera a chuva passar. não se aventure no meio dessa chuva, porque não é só o alagamento. E o alagamento, por vezes, nós não temos como medir a temperatura, o tamanho, a dimensão, o perigo. Mas é queda de árvore, é queda de barreira, é queda de muro, é raio, é de tudo.
2: Fiação.
1: Acontece, né? De tudo. E tudo que não queremos é tragédia. Então, se por vezes as prefeituras ainda ficam um pouco aquém do que gostaríamos nesse sentido de conseguir avisar todos, ou até às vezes proibir a circulação das pessoas, né, que não podem fazer, mas o ideal seria em alguns momentos falar, não saiam à rua, não saiam, não pode. Mas a gente está aqui para trazer essas informações para que as pessoas se protejam. Agora 9h40.

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2: Muito bem, são 9h40, portanto, daqui a 20 nós teremos o Paulista TMC primeira edição com a Fernanda Câmara e com quem mais?
3: Com um rapaz muito bacana.
2: Tá.
3: Que tá trabalhando desde cedinho também.
2: Tá lá na redação, deve ser. Fala, Fernanda Câmara.
3: Você mesmo.
2: Bom dia.
3: Tudo bem, Felipe, Joana, ouvinte? Hoje Paulista TMC, então comigo, Fernanda Câmara e com Felipe Bueno. E a gente vai falar que hoje a justiça realiza a primeira audiência do caso Tainara em São Paulo. O réu Douglas Alves da Silva é acusado de feminicídio e tentativa de homicídio e pode ser levado a júri popular pela morte da vendedora, né, atropelada e arrastada na Marginal Tietê. A gente vai relembrar o caso e atualizar a situação para você, ouvinte. E também vamos falar sobre a morte do atleta de fisiculturismo e influenciador fitness Gabriel Gunley, que tinha 22 anos. O corpo dele foi encontrado na manhã de sábado no apartamento onde ele morava na Moca, na zona leste da capital paulista, após dias sem que familiares e amigos conseguissem contato com ele. E ainda no Paulista, a Prefeitura abre consulta pública sobre o uso de patinetes elétricos em São Paulo. A proposta prevê limite de velocidade, circulação em ciclovias e proibição de equipamentos elétricos em calçadas e áreas exclusivas para pedestres. E a virada cultural, como foi? A gente também vai falar para você, ouvinte. Já adianto que não foi só entretenimento, tá? Teve música boa, shows bacanas, sim, mas também houve situações preocupantes. Tem esporte também, tem tudo no Paulista TMC às 10 horas da manhã. Comigo, Fernanda Câmara, e com Felipe Bueno, a quem eu devolvo a palavra.
2: Ah, muito obrigado. Na virada cultural teve de tudo, inclusive chuva, especialmente no sábado, um frio.
3: Teve até desmaio,
2: frio,
3: tá?
2: Exatamente, teve de tudo, um pouco também, boa música e tudo mais, mas a gente vai falar com detalhes sobre isso e outros assuntos daqui a, deixa eu ver aqui, 17:30 no Paulista TMC. Enquanto isso, a gente fala de problemas na cidade de São Paulo em termos de mobilidade urbana. Ouça a sua trilha que mudou, né? Tem, além daquele baita daquele problema na Avenida do Estado, sobre o qual a gente está falando, do carro caído lá no Rio Tamanduá-TI, outras vias importantes da cidade têm problemas nesse momento. Cito a Radial Leste que não está dos piores dias, mas mesmo assim, do Belém até a ligação Leste-Oeste, você tem algumas dificuldades. A questão é que todo esse meio do centro da cidade acaba, de certa forma, afetado pelo problema na Avenida do Estado. Então, dando uma olhada aqui de modo geral na Moca, no Cambuci, mesmo na Liberdade, a gente tem aí algumas dificuldades, uma segunda-feira um pouco fora do comum por causa dessa ocorrência. A ligação no sentido da Zona Oeste tem uma ocorrência, está um pouquinho antes do acesso para 23 de maio, tá? E depois você vai bem em direção à Zona Oeste, principalmente, especialmente para aquela pessoa que não vai pegar o acesso para a 23 de maio. Ah, e a 23 de maio como é que está? 23 de maio vai bem, tanto no sentido bairro como no sentido centro. Porém, lá atrás, para quem está vindo da Zona Norte, Corredor Norte-Sul, é aquela coisa como sempre, né? E eu falo especialmente aqui do ponto em que há uma ocorrência na altura do metrô Tiradentes, então o prédio da FATEC do seu lado direito, lá na estação Tiradentes, aquela praça, um pouco antes da Pinacoteca e tudo mais, por lá tem uma ocorrência, deixa eu ver se é na local ou na expressa, aparece pra gente que é na expressa, então passe pela local se você puder, que tá um pouquinho melhor nesse sentido, tá certo?

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13: Muito bem, são 9 horas e 47 minutos. A gente está falando sobre isso faz tempo. Não vá dizer que você não foi avisada, não foi avisado. Faltando poucos dias para o fim do prazo do imposto de renda, muita gente ainda não fez o que? Enviou a declaração. Segundo a Receita Federal, 30% mais ou menos aí dos contribuintes ainda não acertaram as contas com o Leão. Quem traz mais detalhes é a Pietra Mesquita.
14: Há 5 dias do fim do prazo, a Receita Federal informou que 1 em cada 3 contribuintes não entregou a declaração de imposto. A expectativa do fisco é receber 44 milhões de declarações nesse ano. Quem perdeu o prazo pode pagar multa mínima de R$ 165,00, além também de enfrentar algumas pendências com a Receita Federal. E nessa reta final, muitos brasileiros ainda estão organizando documentos e tentando encaixar ali a declaração na correria do dia a dia, como é o caso da Marcela e do Carlos.
15: Eu não declarei ainda, a correria do dia a dia não me permitiu, mas já estou correndo para separar tudo.
16: Eu ainda não fiz a declaração do IR, devido à correria da semana, mas essa semana que está entrando agora eu vou fazer a declaração para resolver essa pendência.
14: Diferente do Fábio, que já regularizou tudo.
17: Prefiro já regularizar isso antes.
14: Nada de última hora, então?
17: Não, nada de última hora.
14: Segundo especialistas, entre os principais motivos para deixar a declaração para os últimos dias estão a dificuldade para reunir documentos e medo também de preencher algo errado. A Receita também informou que mais da metade dos contribuintes que já declarou usou a versão pré-preenchida, ferramenta que facilita então o envio das informações. E apesar da correria, o alerta continua o mesmo. Quem ainda não declarou precisa correr, porque o prazo termina no dia 29 de maio. Depois disso, o leão pode morder no bolso.
18: E por falar em prazo, começa hoje o prazo para inscrição para o Enem 2026. Daqui a pouquinho a gente fala com a Luísa Mutoni sobre isso. Daqui antes, vamos dar prioridade.

0: Total para o nosso 10 do rádio.
1: Com vinheta?
0: Com vinheta, por favor, Paco. Opa. O 10 do futebol. Mais do que 10 do rádio, tá? 10 do futebol e do rádio. Oi, Éder, bom dia.
2: Bom dia, Joana. Bom dia, Felipe. Opa. Olha, o Campeonato Brasileiro, a 17ª rodada da competição, tem o Palmeiras alargando a sua vantagem diante do Flamengo. Foi uma vitória importantíssima no último sábado, 3-0 para o Palmeiras, em pleno Maracanã. O Carrascal, o grande responsável, né, pela facilidade que o Palmeiras teve em fazer esse placar, porque acabou comprometendo o time do Flamengo. Foi expulso de campo de forma justa. O Palmeiras, inclusive, publicou depois uma foto, né, do rosto do zagueiro Murilo, né, com a trava da chuteira do atleta do Flamengo. Realmente foi atingido. Então, expulsão justíssima. O Flamengo, a partir daí, jogando com 10, deu campo ao Palmeiras. O Palmeiras fez 1-0 e depois ampliou o placar na etapa final. 3-0 para o Palmeiras. Palmeiras chega a 38 pontos. E o ataque alviverde, com o Alan brilhando na partida do último sábado, continua, volta a fazer gols. Depois de uma péssima apresentação contra o Cerro Portenho, o Palmeiras soube se impor e fez 3-0, ganhando o jogo que lhe dá a liderança absoluta no Campeonato Brasileiro. O São Paulo empatou com o Botafogo 1-1, Luciano, gol tricolor, e o São Paulo é a quarta partida sem vencer no Campeonato Brasileiro. Dorival Júnior dirige a equipe pela segunda vez, havia empatado a primeira partida pela Sul-Americana, empatou novamente. O Jordan Barreira fez um dos gols mais bonitos dessa rodada no campeonato. O Vitória derrotou a equipe do Internacional. O Internacional continua oscilando no campeonato, mas quem está crescendo é o Mirassol. Mirassol conseguiu uma vitória importantíssima em casa diante do Fluminense, 1-0, e vai mostrando um poder de reação. Lembrando que o Mirassol tem uma partida a menos não disputada diante do Flamengo. Nós tivemos ainda a vitória do Cruzeiro, 2-1, sobre o Lanterna no Campeonato Brasileiro, a equipe da Chapecoense. O Caio Jorge voltando a marcar pelo time do Cruzeiro, que ainda sofreu no segundo tempo. Chapecoense quase consegue chegar ao gol de empate, mas a vitória do Cruzeiro foi muito importante. O Remo perdendo para o Atlético Paranaense, que faz uma campanha excelente, chegou a 27 pontos, é o quarto colocado na tabela de classificação. O Corinthians, num jogo medíocre tecnicamente, conseguiu, através de um golaço de Zacaria Labiade, fazer 1-0 contra o Atlético Mineiro e, dessa forma, deixou a zona de rebaixamento no Campeonato Brasileiro. O Vasco da Gama acabou perdendo para o Bragantino 3-0, poderia até ser 4-0 ou mais para a equipe do Bragantino. Sacha perdeu um pênalti no finzinho do jogo e nós tivemos ainda a vitória do Grêmio contra o Santos 3-2. O Cuca tem 16 partidas no comando do Santos. Em 12 partidas, ele saiu na frente no placar, mas a defesa do Santos continua comprometendo. No segundo tempo, falhas sucessivas e o Grêmio conseguiu chegar à vitória pelo placar de 3-2. E hoje, a rodada é complementada com o jogo entre Coritiba e Bahia. O Palmeiras é o líder do campeonato, 38 pontos. O Flamengo está a 7 pontos, mas com uma partida a menos. O Fluminense é o terceiro. O Atlético Paranaense na quarta posição no campeonato com 27 pontos, seguido pelo RB Bragantino, que com a vitória contra o Vasco chegou a 26 pontos. E nós temos nas últimas colocações o Santos volta, Joana e Felipe, à zona de rebaixamento no Campeonato Brasileiro. É muito sofrimento para o torcedor santista e, ao que tudo indica, deve ser durante toda essa temporada aí, porque o Santos oscila demais no campeonato. Santos tem 18 pontos, o Mirassol tem 16 pontos com uma partida a menos, mas está subindo no Campeonato Brasileiro, está melhorando. O Remo é o penúltimo colocado com 15 e a Chapecoense tem 9 pontos, está lá embaixo. Corinthians, Grêmio, Inter e Atlético Mineiro têm 21 pontos. É aquilo que nós dizíamos outro dia aqui, o Campeonato Brasileiro esse ano vai ser uma disputa acirrada, prometendo aí grandes jogos no segundo semestre, depois da Copa do Mundo. É isso.
3: 7 derrotas o Santos já tem, o Palmeiras tem uma. Olha a diferença, né?
2: É verdade. O Palmeiras, quando oscila, ainda consegue ser líder do campeonato, né? E tá mantendo essa vantagem e até aumentando, né, Felipe?
3: Tá certo. Então, boa semana pra você,
2: Eder. Ótima semana pra você.
3: Valeu, um abraço. Eder. Agora, 9h54.
0: Agora sim, então vamos falar sobre Enem. Vamos acionar a Luísa Mutoni. Começa hoje o prazo para as inscrições para o Enem deste ano. Luísa!
1: Pois é, e essas inscrições seguem aí até o dia 5 de junho, exclusivamente pela internet, no próprio site do Enem, e as provas serão aplicadas nos dias 8 e 15 de novembro. Para a edição desse ano, o Instituto Nacional de Estudos e Pesquisas Educacionais, o INEP, estima um aumento de 10 mil locais de prova em todo o país. A taxa de inscrição segue a mesma, R$ 85,00, e ela pode ser paga até o dia 10 de junho.
0: Obrigada pelas informações.
3: Tá na hora? Daqui a pouquinho. Na saúde, Paraná e outros 17 estados estão em alerta para o avanço da síndrome respiratória aguda grave. Atenção para isso, que é muito importante. Curitiba, fala Leonardo Gomes.
4: O alerta faz parte do mais recente boletim Infogripe da Fundação Oswaldo Cruz, a Fiocruz, e claro que leva em consideração a proximidade com o inverno, as temperaturas cada vez mais baixas em boa parte do país e, claro, a proliferação de infecções pela gripe, influenza A e o vírus sincial respiratório, que acomete principalmente bebês, crianças muito pequenas. As hospitalizações entre adultos e idosos, faixa etária que também concentra a maior mortalidade, tem aumentado, conforme a Fiocruz, no Paraná, Rio Grande do Sul e Tocantins. Já entre crianças, a Fiocruz alerta para a incidência de síndromes respiratórias agudas graves, mais elevada em pacientes com até 4 anos de idade. Como eu comentava, né, a gente está falando de bebês, crianças muito pequenas, principalmente por causa do vírus sincial respiratório, responsável por infecções que podem evoluir para quadros graves. Já nas demais faixas etárias, o avanço das internações está relacionado principalmente à gripe. Desde o início do ano, o Brasil já registrou 63.600 casos de síndrome respiratória aguda grave. Desse total, quase 30 mil tiveram confirmação de algum vírus respiratório. Nas últimas 4 semanas analisadas pela Fiocruz, o vírus sincial respiratório respondeu por 44,5% dos casos positivos, seguidos pela gripe, com 24,5%, e também pelo rinovírus, com 24,4%.
0: Agora são 9h57. O nosso jornal está chegando ao fim, mas antes, um recadinho. Hoje tem sobremesa, sempre às 14h, né? Depois do almoço tem sobremesa.
3: Como sempre.
0: Quem é o entrevistado de hoje? É o produtor de conteúdo Monark. Esse tem muita coisa para falar. Ê, Laia, tem muita coisa para ser perguntado. Muito, ele... Está envolvido em polêmicas há bastante tempo, ele tem dado poucas entrevistas, mas abriu uma exceção para conversar com a TMC. Começa às 14h, hein?
3: E agora sim, tá chegando a hora de falar do quê? Do resultado final da nossa enquete. A enquete de hoje perguntou sobre o seu bolso, as suas dívidas, as suas contas. Você pretende usar parte do seu FGTS para negociar dívida, sim ou não? E o sim perdeu, 28% sim, 72% não. Enquete que esteve aí nessas últimas 3 horas no TMC News BR, onde você pode acompanhar a nossa live, todas as outras lives e todos os outros conteúdos da TMC aqui no nosso YouTube. Isto dito, tem uma última informação aqui antes da gente fechar o nosso barraco nessa segunda-feira. O carro do presidente da Câmara dos Deputados, Hugo Mota, acabou de chegar ao Alvorada, informação repassada pela nossa repórter Rafaela Soares em Brasília. A gente se lembra, né? A gente se lembra que a gente conversou bastante sobre isso hoje. Está marcada para esta segunda-feira uma reunião entre Mota e Lula para quê? Para discutir a PEC, proposta de emenda constitucional, que trata da redução da jornada de trabalho, a escala 6x1, tudo isso que a gente está falando faz meses. Né? Em declarações recentes, o presidente já se colocou contra a adoção de um período de transição na mudança da jornada, ponto que é defendido pela oposição, né, e até alguns integrantes da base governista em diferentes gradações. Então vamos ver o que, que sai dessa reunião. A gente vai, obviamente, acompanhar e trazer aqui para você na TMC. Isto posto, 9h59. Está na hora da gente se despedir. Tem 1 hora de noticiário local pela frente aí e eu e Joana Trepton voltaremos amanhã às 7. Não é isso, Joana?
0: Até amanhã às 7h em ponto. Tchau.
3: Tchau.
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0: 10:01, estamos com Paulista TMC no ar, com informações quentinhas, polêmicas, repercussões, coisa boa também, porque o jornal é feito disso, né? Um misto de informações. Muito bom dia, ouvinte que está no 100.1. Você está comigo, Fernanda Câmara, e com Felipe Bueno, muito bom dia.
3: Muito bom dia, Fernanda Câmara, muito bom dia a você que está nos acompanhando. Hoje sou eu, amanhã volta Rafael Tebas, o titular, o camisa 10 desse espaço aqui junto com a Fernanda. Hoje é segunda, 25 de maio de 2026.
0: Você já tá lá na Copa do Mundo, então?
3: Já tô no meio da Copa, nas oitavas. Gente do céu. Bora pros destaques do noticiário.

0: 10:02, boletim de ocorrência revela como o corpo de fisiculturista foi encontrado na Moca.
1: Gabriel Ganley, de 22 anos, estava desaparecido desde quinta-feira. Mais informações ao vivo com a repórter Luísa Mutoni.
2: Pois é, o corpo do fisiculturista foi encontrado por um amigo no apartamento onde ele morava, caído na cozinha e de bruços. Gabriel Ganley deve ser cremado na tarde de hoje.
0: E a justiça realiza hoje a primeira audiência do caso Tainara, em São Paulo. Réu acusado de feminicídio e tentativa de homicídio pode ser levado a júri popular pela morte da vendedora atropelada e arrastada na marginal Tietê.
1: A prefeitura abre consulta pública sobre o uso de patinetes elétricos em São Paulo. A proposta prevê limite de velocidade, circulação em ciclovias e proibição de equipamentos elétricos em calçadas e áreas exclusivas para pedestres.
0: E escolas voltam a ser multadas pela lei do psiu em São Paulo após decisão judicial. Instituições privadas receberam autuações de até R$15 mil por ruído. A prefeitura quer incluir escolas em lista de exceções da lei.
1: Shows lotados marcam domingo da virada cultural no Anhangabaú. Apresentações de Marina Sena e Seu Jorge reuniram multidões com registros de desmaios. Correria por água e reclamações sobre banheiros químicos no centro de São Paulo.
0: 10:03, tá frio aí? A gente vai falar da previsão do tempo. Ó, frio e chuva continuam em São Paulo nesta segundona.
1: E o esporte, hein?
0: Ontem foi dia de Brasileirão. O Corinthians jogou contra o Atlético Mineiro na Neoquímica Arena e venceu por 1-0 com golaço de Zacaria. A próxima rodada é a última antes da Copa e o Palmeiras vai terminar na liderança do campeonato durante esta parada.
1: O Paulista TMC está no ar com tudo que importa para você. 10:03.
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0: Olha o frio aí, gente. Pra quem gosta, um prato cheio. E a semana começa com tempo fechado e temperaturas baixas em todo o estado de São Paulo. Nesta segunda-feira, a capital paulista deve registrar mínima de 15 graus e máxima de 18, com céu encoberto, pancadas de chuva e possibilidades de trovoadas isoladas ao longo do dia. No interior, o clima varia entre temperaturas mais amenas no sul e calor no noroeste paulista, onde os termômetros podem chegar aos 32 graus. No Vale do Paraíba e regiões próximas à Serra da Mantiqueira, o amanhecer será mais frio, com mínimas perto dos 12 graus. Segundo os meteorologistas, o avanço de áreas de instabilidade mantém o tempo nublado em grande parte do estado. E apesar de algumas aberturas de sol entre nuvens, não há expectativa de elevação significativa das temperaturas, para a tristeza de muita gente, para a alegria de outras. A previsão também indica chuva isolada em diferentes pontos do estado, principalmente nas regiões sul e leste paulista, e o cenário é típico do fim de maio e marca as últimas semanas do outono, com clima úmido e frio persistente. 10:05. Buzina significa que vamos buzina, falar...
1: Exatamente, vamos falar de congestionamentos, vou te falar, viu? Mobilidade urbana, transporte público, mas a gente começa falando do grande assunto em termos de trânsito. Aquela coisa fora da rotina, né, na cidade de São Paulo, que é um carro dentro de um rio, né? Nós tivemos isso nesta manhã, o carro que um pouco antes das 6 da manhã acabou caindo no rio Tamanduateí, lá no centro de São Paulo, região próxima ao Mercadão, né, Parque Dom Pedro, Catavento e tudo mais. O que acontece, que a gente sabe até agora da parte das autoridades, é que um condutor dirigia em alta velocidade num daqueles viadutos, bateu num primeiro carro, bateu num segundo carro, perdeu o controle, e esse veículo aí que estava em alta velocidade acabou sendo arremessado para o rio Tamanduateí. Ao longo de toda a manhã, houve o trabalho do corpo de bombeiros para retirar o veículo, resgatar a pessoa, as pessoas envolvidas nessa ocorrência, e a CET teve tanto trabalho por causa desse bloqueio aí parcial na Avenida do Estado, que lá no Ipiranga teve desvio obrigatório para a pista local da Avenida do Estado. Para quê? Para não deixar todo mundo trancado lá na pista expressa, que é elevada no caso da Avenida do Estado. Região Central, olha, vou falar, tá bem, bem complicada ainda agora.
0: E a gente vai seguir falando de mobilidade, sabe por quê? Porque o Ricardo Sparvo, ele está ao vivo, direto da estação Barra Funda, e a gente quer saber Primeiramente, como que tá o movimento por aí? A gente quer saber mais coisas, mas já pra gente startar, tem muita gente, como é que tá? Tá um vai e vem. Bom dia, Ricardo.
5: Bom dia, Fernanda, Felipe, para você que acompanha o Paulista TMC. Movimento aqui na Barra Funda, normal para uma segunda-feira. Bem movimentado, mas tudo tranquilo. Operação normalizada em todas as linhas do metrô, todas as linhas do trem também. Então, por aqui, tudo certo. Já no trânsito, pessoal, olha só, 349 quilômetros de congestionamento nesse momento na capital paulista e destaque para a Zona Oeste. Normalmente o destaque é para a Zona Sul, mas nesse momento na Zona Oeste está mais trânsito, principalmente na famosa Doutor Arnaldo, que fica bastante congestionada, bastante lenta. Só lembrando o motorista paulista, o rodízio de segunda-feira é para as placas com final 1 e 2, então você que está com o carro placa 1 e 2 no final não pode sair no grande anel viário da cidade de hoje, tá bom? Bom, notícia agora para a parte de mobilidade aqui da cidade, notícia importante para o ouvinte paulista. A Prefeitura de São Paulo quer ouvir a população antes de definir novas regras para o uso de patinetes e bicicletas elétricas aqui na cidade de São Paulo. A partir de ontem, os moradores já podem participar de uma consulta pública que vai até o dia 8 de junho. As sugestões devem ser enviadas pela plataforma digital Participe Mais. A proposta em discussão estabelece limites de velocidade e define onde esses veículos, ou seja, as bicicletas, os patinetes elétricos, podem circular aqui em São Paulo. Entre os principais pontos está o limite de até 20 km por hora para patinetes e bicicletas elétricas, e o texto também proíbe a circulação em calçadas, áreas exclusivas de pedestres e vias com velocidade mais alta. Para participar, basta acessar o site da Prefeitura e enviar a sua contribuição. Então você, ouvinte, que usa bicicleta, usa patinete elétrico, o que você acha? Já envia aí no nosso chat do YouTube, já manda no nosso WhatsApp o que você acha dos patinetes e bicicletas elétricas aqui na capital paulista.
1: Gostei da vinhetinha de encerramento aqui do Ricardo Spavoli. Fernanda, Ricardo, você que está acompanhando a gente. Na sexta-feira a gente recebeu essa notícia, a gente debateu aqui um pouco esse assunto que é muito sério, especialmente no centro de São Paulo. Ontem, domingo, eu vi um quase acidente envolvendo justamente um desses ciclomotores aí. O que a pessoa fez? A pessoa estava na Rua São Caetano, lá no centro, vindo na contramão, domingo, hora do almoço, pista molhada, porque tinha chovido, né? E ela vira de qualquer jeito. Assim, mas foi por metros que ela não pegou um ônibus de frente.
0: Nossa.
1: E o que acontece se um veículo desse tamanho pega um ônibus a 20, 30 por hora? Não estaria aqui, né, pra contar a história.
0: Tragédia.
1: Então, tragédia, exatamente. Então, tem muito da irresponsabilidade das pessoas. É um veículo relativamente novo na realidade paulistana e você tem que saber usar para se preservar, sem falar, e obviamente preservar as outras pessoas.
0: Sim, que a segurança esteja em foco, sem desestimular, claro, o uso de patinetes, de bicicletas elétricas, que já fazem parte, né, da mobilidade urbana em São Paulo, e que eles acabam contribuindo para vários aspectos, né? Contribuem com o meio ambiente, com um trânsito menos carregado, com outros aspectos, mas tem que ter segurança na estrutura e também a consciência de quem faz o uso, né? Muito obrigada, então, Ricardo Spavoli. E agora a gente segue aqui com os nossos assuntos. E agora, para falar que a Câmara Municipal de Santos analisa um projeto de lei que pretende regulamentar a atuação dos guardadores de veículos conhecidos como flanelinhas na cidade. A proposta apresentada pelo vereador Adriano Catapreta prevê a criação de um cadastro municipal obrigatório para os profissionais. Pelo texto, apenas flanelinhas registrados pela prefeitura vão poder trabalhar nas ruas. E os cadastrados vão usar, deverão usar, né, coletes de identificação com número de registro e QR Code para recebimento dos contribuintes via Pix. E o projeto também proíbe cobranças fixas e a reserva irregular de vagas com cones ou objetos. A gente vê muito por aí, né? Mas agora, então, está proibido. Entre as exigências para o cadastro estão comprovante de residência, análise de antecedentes criminais, e a proposta ainda determina que os profissionais não vão poder atuar sob efeito de álcool e drogas, por gentileza, né? Sob risco de suspensão ou cassação da autorização. E segundo o autor, A medida busca aumentar a segurança, a organização e a transparência na relação entre motoristas e guardadores de veículos. E o projeto segue agora para análise jurídica e posterior votação na Câmara. E é claro que a gente também vai acompanhar, então, esse caso e essa situação.
1: Bom, 10 horas e 11 minutos, a gente volta a falar sobre o caso do fisiculturista que foi encontrado morto por um amigo, né? Neste fim de semana, após familiares terem perdido contato com esse jovem por alguns dias. A gente retoma o contato com a repórter Luísa Mutoni, que vai contar pra gente essa história, as informações adicionais que ela tem. Pois não, Luísa?
2: Pois é, Felipe. Bom dia para você, bom dia, Fernanda, a todos que estão com a gente aqui no Paulista. Os detalhes do boletim de ocorrência foram divulgados e, segundo consta no boletim de ocorrência, realmente o corpo do Gabriel Gunley, o atleta de fisiculturismo de 22 anos, foi encontrado dentro do apartamento onde ele morava, na Moca, na Zona Leste de São Paulo. Ele estava caído no chão da cozinha e de bruços e foi encontrado por um amigo. Isso porque, desde a noite de quinta-feira, os familiares e outros amigos do Gabriel Gunley disseram que não tinham retorno, né? Que não conseguiam contato com ele, então a família acionou um desses amigos para ir até o apartamento. Quando ele chegou no prédio, ele foi informado por funcionários do condomínio de que o fisiculturista não tinha saído de casa, portanto estaria dentro do apartamento. As luzes do apartamento estavam acesas, mas ninguém respondia aos chamados, então eles arrombaram a porta e encontraram o corpo do Gunley. Ainda segundo esse boletim de ocorrência, o atleta estava com o rosto avermelhado e com sangue, mas não havia sinais de arrombamento no imóvel e o apartamento estava limpo e organizado, o que também descartou a possibilidade aí de que tenha acontecido algum tipo de luta ou algum crime. Então a morte dele foi registrada como uma morte suspeita ocasionada por um mal súbito sem razões aparentes, né? A própria mãe do Gabriel Gunley, a Clarice Gunley, chegou a dizer no depoimento dela que conversou com o filho pela última vez na noite da quinta-feira e que ele não relatou nenhum mal-estar e nenhum problema de saúde. Lembrando que o corpo dele foi encontrado na manhã de sábado, então ele ficou aí alguns dias desaparecidos, né? A perícia da Polícia Civil também esteve no local, apreendeu diversos medicamentos, inclusive possíveis anabolizantes. O Gabriel Gunley, ele era um fenômeno nas redes sociais, principalmente entre o mundo fitness, né? Voltado aí para alimentação saudável, para academia, para treinos. E inicialmente ele ganhou notoriedade por ter um corpo bastante atlético, mas defendia aí o que se chama de fisiculturismo natural, portanto, sem o uso de anabolizantes. Mas desde o ano passado ele já havia comunicado publicamente aos milhões de seguidores que ele tinha nas redes sociais que ele estava sim fazendo uso de anabolizantes, e normalmente quem usa anabolizantes também acaba usando outros medicamentos de uso controlado para controlar rins, cabelo, melhorar aí pele também, que acabam sendo prejudicados, né? Então possivelmente foram esses os medicamentos que a perícia encontrou no apartamento do Gunley. A causa da morte ainda não foi confirmada oficialmente, depende de exames do Instituto Médico Legal, mas nas redes sociais muitas pessoas acreditam que ele possa ter aplicado uma dose muito alta de insulina, que também acaba sendo utilizada por atletas de fisiculturismo para aumentar aí a densidade muscular. O Gabriel Gunley vai ser cremado na tarde de hoje. A mãe dele se pronunciou oficialmente ontem nas redes sociais, disse que a morte foi uma fatalidade e milhões de seguidores então estão aí lamentando a morte desse jovem atleta. Volto com vocês.
0: Obrigada, Luísa Mutoni. 10 horas e 16 minutos. A gente continua nesse assunto porque é uma questão de saúde. Existem os riscos da combinação de hormônios, anabolizantes, dietas extremas em busca de ganho muscular acelerado. Esse caso está sendo investigado, então são hipóteses, especulações. E nós vamos conversar então para falar de saúde com a doutora Ana Bernardes, que é médica do esporte. Bom dia, Ana.
6: Bom dia, tudo bem?
0: Tudo jóia. Ô, Ana, quais as principais hipóteses, então, médicas que normalmente precisam ser investigadas em casos assim?
6: Quando a gente fala de uma morte súbita de um atleta de fisiculturismo, a principal coisa que a gente vai pensar é se tem alguma coisa relacionada ao coração. alguma hipertrofia, alguma arritmia desencadeada pelo uso de anabolizante. No caso do atleta do Gabriel, que a gente especularam a respeito da insulina, o fisiculturismo, eles têm usado a insulina para potencializar também os efeitos dos outros anabolizantes. Então, assim, a insulina ela causa uma hipoglicemia gravíssima, que pode simular até um AVC. Então, é uma hipótese que eles estão aventando a respeito desse quadro, mas, enfim, pode ter sido complicações cardíacas, o aumento do coração por causa do anabolizante.
0: Certo, e a gente tem outras questões também, porque muitos atletas, para o ganho de massa muscular, faz o tal do bulking. Até gostaria que você explicasse melhor o que é isso, que é um ganho de massa muscular, mas ao mesmo tempo acontece o aumento de gordura, né? E depois vai para o cutting. Existem medicações e substâncias que se usam, então, para fazer o bulking e o cutting, e o que exatamente é isso?
6: Existe, são estratégias que eles fazem justamente para ganhar o peso e depois eles secarem em termos de composição corporal e ficar só com aquela parte muscular, né? Então, assim, eles usam os esteroides anabolizantes para nessa fase de crescer, de ficar grande, e depois eles vêm secando. A insulina ela é usada para pegar e jogar o açúcar da célula para dentro do... para jogar o açúcar dentro da célula, né? Então, ela vai aumentar ali o glicogênio muscular, dar aquela maior tonicidade, que é o que eles querem naquelas fotos que estão sempre postando, mais fortes, enfim. Então, eles alternam bastante esses extremos entre bulking e o cutting para maior definição muscular, para ganho de massa. Então, existem os hormônios que eles usam em cada fase especificamente. E a insulina tem sido usada justamente para isso, para pegar e depositar diretamente no músculo, para o músculo ficar um pouco maior no depósito de glicogênio, né?
1: Doutora Ana, supondo que o Gabriel sabia o que estava fazendo, inclusive nessas transições que ele fez recentemente, vem uma segunda pergunta que eu acho que é muito importante. Ele tem muitos seguidores, né? E não necessariamente esses seguidores sabem o que estão fazendo, né? Porque nas redes sociais a gente tem muito isso. Ah, tá. Não conhece exatamente os limites do próprio corpo, não tem exatamente o mesmo histórico, inclusive clínico, de uma pessoa como o Gabriel, não tem a mesma idade. Então, o que, que seria possível dizer para as pessoas que seguem, né? Tanto o Gabriel como outras pessoas nesse sentido, e vão muito de maneira afoita em busca dos ganhos dessa pessoa, sem saber quais são os custos que essa pessoa pode ter.
6: Hoje eu até brinco, né? Hoje as pessoas estão cada vez mais buscando atalhos. A gente vive no Instagram, que é um mundo assim de comparações, de soluções rápidas e de ideais considerados perfeitos ali. Então as pessoas às vezes acabam buscando essas soluções rápidas e não que realmente sem ver os riscos nem nada. Anabolizante é um caminho mais rápido, então a gente tem que saber os riscos disso. Então existe sim essa influência. Então a gente tem que saber que como influenciar para o bem e ser um pouco mais crítico em relação a isso. Soluções mais rápidas, elas causam desfechos mais trágicos, elas causam consequências cardiovasculares muito importantes. Então a gente tem que entender os riscos que isso envolve. Toda evolução em qualquer modalidade, ela tem uma consistência, é um processo lento, é um processo assim gradual. Alternativas rápidas trazem consequências muito graves. Então a gente tem que ser um pouquinho mais crítica, a gente tem que se conscientizar. Infelizmente é um atleta muito jovem que acabou falecendo por isso. Então eu acho que é um momento muito importante de se conscientizar e entender que não existe entre aspas almoço grátis, né? Não existe o caminho mais fácil.
0: Ô Ana, então essa morte do Gabriel, né, de 22 anos, mexeu com muita gente, até porque você mesma falou que ele tem milhões de seguidores, né, tinha milhões de seguidores, e esse caso, então, reacende esse debate sobre os limites da busca por performance, padrões estéticos, a investigação, claro, está em andamento, mas é um caso que reforça, então, a importância de acompanhamento médico e quais outras orientações você, como médica, pode dar, então, para esses milhões de seguidores e para os nossos ouvintes também.
6: Graças a Deus, a avaliação pré-participação tem se difundido. As pessoas estão entendendo que existe um papel ali da medicina esportiva. E não é só em situações de extremas, né? É um trabalho que começa em atenção primária, aquilo é coisa preventiva. Então, antes de qualquer coisa, fazer o check-up, fazer o seu exame cardiológico para minimizar, para ver se você pode fazer aquele esporte, para você não ter um mal súbito. Porque a gente está sendo bombardeado diariamente de notícia que atletas que estão indo a óbito durante a modalidade, não só no fisiculturismo, mas em endurances extremos. Então, assim, procurar fazer o seu check-up, fazer essa prevenção primária para evitar qualquer risco, né? Então, dietas adequadas, esse trabalho da equipe multidisciplinar tem sido muito rico. Então, começa ali a partir do momento de faça seu check-up cardiológico, faça no mínimo um eletrocardiograma, tenha segurança para praticar sua atividade física.
1: Doutora Ana Bernardes, médica do esporte, conversou conosco aqui no nosso TMC, Paulista TMC, primeira edição. Muito obrigado pelas palavras. Boa semana, até uma próxima vez.
0: Obrigada.
6: Boa semana.
1: 10h23, a gente já volta.
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8: 10 horas e 26 minutos, você está aqui no Paulista TMC comigo, Fernanda Câmara, e hoje mais uma vez com o Felipe Bueno. Lembrando que você pode escrever pra gente no 11972211001 e também deixar sua mensagem no YouTube, no arroba TMC News BR. Vamos com os nossos destaques então do dia. O Ministério Público de São Paulo decidiu ampliar a investigação sobre os contratos de concessão dos cemitérios municipais após suspeitas de ligação entre as empresas concessionárias e o Banco Master.
9: Esse caso ganhou força depois que o ministro Flávio Dino apontou possíveis interferências do banco na gestão dos serviços funerários da capital paulista. A investigação envolve a concessionária Cortel SP e possíveis vínculos com pessoas ligadas a Daniel Vorcaro, dono do Master.
8: 10 horas e 27 minutos. Vamos falar de eleição agora? É isso? Vamos de eleição. Tem a nossa trilha?
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8: Vamos sim falar de eleições. Hoje é segunda-feira, dia de trazer informações sobre o que você precisa saber como eleitor para ir às urnas com tranquilidade em outubro e decidir os rumos do nosso Brasilzão. A gente vem falando sobre isso. É claro que esse ano todo esse vai ser o assunto, o ano que vem também. E que assim seja, né? Pra gente fiscalizando, pra gente colocando o seu comentário, a sua opinião sobre os diversos assuntos, sobre as diversas vertentes. E a Beatriz Gimene já está ao vivo aqui no estúdio para falar com a gente sobre um assunto polêmico: lei da ficha limpa. O que está acontecendo, Beatriz? Bom dia.
11: Bom dia, gente.
9: Bom dia.
11: É, a famosa lei da ficha limpa voltou aí ao centro do debate político e jurídico e está sendo analisada pelo STF no momento. Mas antes da gente entrar, né, no contexto sobre essa nova discussão, a gente tem que entender o que é a lei da ficha limpa, né? Explicar aqui para o nosso ouvinte. Ela veio, então, como uma resposta à insatisfação da população diante da impunidade nos casos de corrupção cometida por político. E na época da sua aprovação foram recolhidas mais de 1 milhão e 600 assinaturas a favor dessa lei. E o que fez dela, né, um símbolo aí do combate à corrupção aqui no Brasil. Mas o que mudou, né, com a lei da ficha limpa? Basicamente ela alterou a chamada lei da inelegibilidade, que tem o objetivo aí de barrar a candidatura de políticos condenados em decisão colegiada e transitada em julgado pela prática de crimes como corrupção, abuso de poder, compra de voto e outros crimes políticos, né? O texto, ele traz aí 14 casos em que um político pode se tornar inelegível. Em alguns casos, ele prevê, inclusive, a perda dos direitos políticos. E antes da ficha limpa, né, esses políticos condenados, eles poderiam ficar inelegíveis por somente 3 anos. Com a nova regra da lei da ficha limpa, os que forem condenados pela justiça, eles podem ficar proibidos de disputar as eleições durante o restante do mandato e também nos próximos 8 anos, ou seja, eles podem ficar inelegíveis por até 8 anos. Em alguns casos, esse prazo pode chegar até 16 anos. E agora, né, o STF volta a discutir esse debate aí sobre a lei da ficha limpa, em razão de uma lei que foi aprovada pelo Congresso e sancionada pelo presidente Lula em setembro do ano passado, impondo aí algumas mudanças na contagem do prazo de inelegibilidade. Na prática, essa lei que alterou a lei da ficha limpa, ela reduz o tempo de punição de inelegibilidade para os políticos cassados. E nessa última sexta-feira, a Suprema Corte começou o julgamento para poder avaliar essa nova lei, se ela é constitucional ou não. E a ministra Carmen Lúcia já proferiu seu voto para considerar inconstitucional essa mudança. Ao longo dessa semana, os demais ministros também vão dar os seus votos e a gente vai acompanhando por aqui. Ou seja, gente, é uma medida aí que pode diminuir a eficácia da lei da ficha limpa, que foi um ganho de toda a população que se mobilizou contra a corrupção. Então é bem importante a gente acompanhar esse tema de perto.
9: Tá certo então, Beatriz. Povo sem memória, né? Povo sem memória.
11: Exato.
9: Não tem história ou permite que a história seja modificada de tempos em tempos. 10h31.
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9: E por falar em memória, a construção do túnel Santos-Guarujá, que era discutida no século passado, mas bem lá atrás mesmo, né? Agora está encaminhada e deve ser entregue. Isso em 2031. A obra deve reduzir a duração da travessia entre as duas cidades de cerca de 1 hora para menos de 2 minutos. Olha só, facilitando também o acesso ao Porto de Santos. O túnel foi assunto de uma entrevista exclusiva do presidente da Autoridade Portuária de Santos, Anderson Pomini, à TMC. A conversa aconteceu durante a 5ª edição do Fórum Esfera Brasil, que foi no Guarujá nesse fim de semana, reuniu pré-candidatos a vários cargos, ministros, empresários, enfim. O nosso Rafael Tebas fez essa entrevista e a gente acompanha agora.
13: A construção do túnel Santos-Guarujá também foi assunto da 5ª edição do Fórum Esfera, aqui no Guarujá, litoral sul de São Paulo. Em entrevista exclusiva à TMC, o presidente da Autoridade Portuária de Santos, Anderson Pomini, afirmou que o andamento das obras é normal neste momento, que tudo está ocorrendo, portanto, conforme o planejado.
14: Contrato assinado, a empresa já está no local fazendo sondagem de solo, o Porto de Santos já depositou os seus 2,6 bilhões de reais. O governo do estado já apresentou a sua carta de crédito que ela conseguiu junto ao Banco do Brasil. Ou seja, processo avançado, não tem mais retorno.
13: Atualmente a travessia dura ali, né? Vou colocar em dados aproximados, mas cerca de uma hora para conseguir fazer a travessia. Com a obra pronta, 2, 3, 5 minutos, ou seja, vai mudar realmente bastante.
14: 1 minuto e 30.
13: A construção do túnel Santos-Guarujá, a maior obra do PAC, é estimada em cerca de 7 bilhões de reais, com recursos do governo federal, também com recursos do governo do estado de São Paulo, além de recursos da iniciativa privada, e é prevista para ser entregue em 2031.
8: Rafael Tebas, então, trazendo todas as informações desta quinta edição do Fórum Esfera Brasil. E agora a gente vai ao vivo com o Ronaldo Saez, porque escolas particulares voltaram a ser multadas pela lei do PSIL em São Paulo após uma decisão da justiça derrubar mudanças na legislação municipal. A prefeitura afirma que as fiscalizações acontecem após as reclamações de moradores e discute incluir instituições de ensino entre as exceções da regra. Então, o Ronaldo Saez está ao vivo aqui no estúdio para contar essa história para a gente. Bom dia, Ronaldo.
15: Bom dia, Fê. Bom dia, Felipe. Um exemplo dessa sanção aconteceu com Albert Einstein, um colégio tradicional aqui da cidade, que chegou a ser notificado em uma multa que passa dos R$15 mil por descumprimento dos limites de decibéis. Acontece que uma alteração na lei vinha tramitando para tentar colocar as instituições de ensino em uma lista de exceções, ou seja, para que as atividades escolares não fossem punidas da mesma forma que um bar, uma balada ou uma obra, mas a justiça barrou essa mudança. Com a decisão judicial válida agora, as vistorias continuam acontecendo de forma regular sempre que houver solicitações ou denúncia de cidadãos incomodados com o barulho. Por outro lado, a gestão do prefeito Ricardo Nunes já sinalizou que pretende insistir no assunto e estuda uma nova proposta para que as escolas entrem definitivamente nessa lista de exceções e fiquem livres dessas penalidades sob o argumento de que são atividades pedagógicas.
8: Eu acho que tem que ter um equilíbrio, né? Porque assim, balada, bar, tal, a gente já discutiu, inclusive aqui na nossa programação, que muitos desses lugares ficam perto de hospitais, inclusive com pacientes em estado terminal. Então tem que ter um equilíbrio. Agora, no caso de escola, tem que ver exatamente o que acontece, né? O porquê que foi barrado, o que acontece. Porque as escolas fazem atividades recreativas que de repente incomodam, mas quantos decibéis será que acontece isso,
15: tem,
8: né?
15: Tem que ter a questão do horário também, né? As escolas não ultrapassam das 8 horas da noite.
8: Também isso, né?
9: Tava pensando nisso. E se o problema são crianças e adolescentes que fazem barulho, né? Isso que o Ronaldo falou é importante. Tem uma faixa horária aí que naturalmente não vai violar o sossego das pessoas que dormem.
8: E não, né? Se compara a um batidão, por exemplo.
9: Você quer um exemplo aqui prático? O Anhangabaú, o Vale do Anhangabaú, que de vez em quando é loteado para iniciativa privada, para fazer grandes baladas lá, que viram à noite, sem falar no fato que ele fica interditado 3 dias antes, 3 dias depois, as pessoas não conseguem atravessar lá. Mas enfim, falando de barulho, tem gente que mora no centro ainda, né? Tem coragem, né? Eu também, né? Faço parte desse grupinho aí. Mas e esse barulho, né? Esse barulho é muito diferente do barulho de uma escola, né? Das crianças e adolescentes brincando lá no recreio e tal. Então, é aquilo que você falou, Fernanda. Ponderação, equilíbrio e discussão madura, né? Às vezes falta maturidade. Tem muita rede social, pouca maturidade nessas discussões, né?
8: É, que haja então esse equilíbrio, você volta aqui pra falar pra gente. Obrigada,
9: Ronaldo. Equilíbrio, você volta.
8: Volta com equilíbrio, inclusive.
15: Combinado.
8: 10 horas e 36 minutos. 10h37, porque o relógio vira bem rapidamente e a Justiça de São Paulo realiza nessa segunda-feira a primeira audiência do caso de Tainara Souza Santos, atropelada e arrastada por 1 quilômetro na Marginal Tietê. Douglas Alves da Silva responde por feminicídio e tentativa de homicídio e pode ir a júri popular. Então nós vamos voltar com a Luísa Mutoni com esse assunto agora. Luísa.
16: Pois é, Fernanda, o caso da Tainara, né, que na época dos fatos era vendedora, tinha 31 anos, ganhou bastante repercussão justamente por conta da crueldade, né? Todo mundo acompanhou aí com muito pesar o que aconteceu com ela. Ela chegou a ficar internada por quase um mês e teve as duas pernas amputadas. O Douglas Alves da Silva, de 26 anos, era ex-ficante da Tainara e ele teria encontrado com ela na saída de uma festa e eles teriam tido uma discussão. Então ele resolveu atropelá-la e arrastar o corpo dela por quase um quilômetro pela marginal Tietê, caso muito, muito cruel. Porém, na delegacia, na época dos fatos, ele disse que não conhecia a Tainara e que foi um acidente, que ele não viu que tinha um corpo embaixo do carro dele. Ele está preso preventivamente desde então, até porque na época dos fatos ele também fugiu do local sem prestar socorro à vítima, e a Tainara, infelizmente, acabou morrendo aí no dia 24 de dezembro, véspera de Natal. Segundo a Polícia Civil, ele não aceitava o fim do breve relacionamento que eles tiveram, e esse crime teria sido motivado por ciúmes, apesar do que ele disse na delegacia. Então, essa versão foi contestada por testemunhas e pelos próprios investigadores. Então, hoje vai acontecer essa audiência de instrução que vai definir se o Douglas vai a júri popular ou não. Caso ele seja condenado, ele pode pegar de 20 a 40 anos de prisão, mas outras audiências aí do processo devem acontecer mais para frente, até para ouvir as testemunhas de acusação, também as testemunhas de defesa e o próprio réu. A Tainara deixou dois filhos, um de 12 e uma de 7 anos de idade.
8: Obrigada, Luísa. É mais um caso, né, de tristeza, indignação, revolta, mais um caso de violência brutal contra a mulher. Então, que a justiça seja feita, que esse caso não fique impune, até para que outros agressores vejam que existe justiça, sim, e que o agressor vai ficar preso. A gente precisa de exemplos de prisão, de fato, né? Porque muitos desses agressores cometem esses crimes porque têm a sensação de impunidade. Então, que isso não fique impune e que a justiça seja feita. Obrigada, Luísa. 10 horas e 39 minutos. 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
8: 10h44, você está no Paulista TMC para falar de uma história agora, no mínimo inusitada, curiosa. Entre livros raros e quadros valiosos, a coleção cresceu tanto que acabou chamando a atenção da polícia.

0: decidiu focar em quadros de valor inestimável, passando a mirar em obras de grandes artistas como Cândido Portinari e o francês Henri Matisse. A polícia cruzou dados e descobriu que ele foi o grande mentor do roubo de gravuras da Biblioteca Mário de Andrade, que aconteceu no fim do ano passado. O Laércio, ele não sujou as mãos diretamente na invasão. Ele recrutou dois homens para o crime acontecer. E um detalhe que surpreendeu os investigadores, a promessa era pagar R$50 mil pelo roubo. Mas um dos executores, que já foi detido, confessou que ele recebeu do Laércio apenas R$100 pelo serviço. O outro invasor já foi identificado pela polícia, mas ele segue foragido. E a ousadia dele... quase fez mais uma vítima pouco antes dessa nova prisão. Em março desse ano, ele tentou atacar o Instituto Histórico e Geográfico de São Paulo. A sorte é que ele deu de cara com o presidente da instituição e foi reconhecido na hora e teve que fugir antes de levar qualquer coisa. Agora, com o Laércio de novo atrás das grades, a investigação ela ganha um novo fôlego para o seu maior desafio, que é tentar rastrear e recuperar os quadros levados da Mário de Andrade e de outras instituições que ele passou. Um trabalho complexo, né? Diga-se de passagem, já que o mercado clandestino de obras históricas é extremamente pulverizado. A gente vai continuar acompanhando como é que vai esse andar da carruagem, vamos então, dizer assim.
1: Pelo que a gente sabe, então era para consumo próprio, não era para repasse, era para coleção particular.
0: É, só que como é um mercado complicado,
1: exatamente,
0: a gente não sabe exatamente para onde vai essas gente, obras que ele pegou.
1: Além desse caso da Mário de Andrade, lembrem-se, né? Poucos meses atrás a gente teve o roubo em pleno domingo de manhã lá no Louvre, né? Um dos lugares mais seguros, supostamente mais seguros no mundo, mais observados, com visitante lá domingo de manhã. Os caras entraram pelo Rio Sena, né? Com um guindaste lá, entraram e saíram. E assim, se tem oferta, tem demanda, né? Pra tudo nessa vida. Caneta emagrecedora, obra de arte, se tem, né? Demanda, tem oferta, aí os caras vão atrás mesmo, tá certo.
2: Obrigada, Lari.
1: Valeu.
0: Obrigada.
2: 10 horas e 47 minutos. 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Dez horas e 48 minutos, a virada cultural acabou, foi um sucesso enorme. No Anhangabaú, as pessoas curtiram música muito boa, teatro municipal, aproveitaram uma maratona musical dedicada a álbuns brasileiros. E o Lineker Prejigueiro, que acompanhou tudo, tá? Ele esteve lá, em loco, lá na virada cultural, lá no centro, e tá aqui no estúdio para contar pra gente como foi esse final de semana. Bom dia, Lineker.
3: Bom dia, Fê, tudo bem? A virada cultural, como você disse, foi um sucesso, principalmente no Anhangabaú, onde eu estive. Tivemos diversas apresentações muito boas de artistas muito renomeados da cultura brasileira, como Péricles, que cantou no sábado, como a Luísa Sonza, que também cantou no sábado. E também tivemos o domingo, que foi um dia estrondoso de tanta gente que tinha lá. A Marina Sena abriu o domingo cantando e, assim, o público foi à loucura, tinha muita gente esperando por ela.
2: Lineker, ele tava friozinho.
3: Sim.
2: Tinha chuvisco, assim.
3: Então, no sábado tava mais com risco de chuva, tava mais frio, mas acabou sendo muito tranquilo. E no domingo também teve uma chuvinha no começo ali, quando a Marina Sena entrou, mas depois foi super tranquilo.
2: Então o clima ficou quente, né? Porque tava todo mundo ali agitado, todo mundo curtindo, então ninguém nem deu atenção pro frio. Foi tudo bem.
3: Quando começou a chover, o pessoal já não tava muito ligando pra chuva, então
2: já
3: foi
2: tava
3: super
2: mais
3: tranquilo.
2: Com os espetáculos.
3: Exatamente, como a Marina Sena, ela levantou todo mundo lá, ficou até um pouco de calor, não vou mentir, na hora. E depois da Marina Sena, o Seu Jorge entrou e fez um show assim absurdo, muito lindo, muito mágico mesmo. Uhum. E finalizou com o Alexandre Pires, com o Carnaval dos anos 90, puxando um pouquinho pra nostalgia do pessoal. E assim, foi maravilhoso no Anhangabaú. E no Teatro Municipal também a gente teve apresentações de álbuns antigos brasileiros, da música brasileira. Como, por exemplo, o grupo Anjo Gabriel interpretou o disco Sou Filho Desse Chão. E no domingo, o Mundo Livre comemorou 3 décadas do emblemático samba Esquema

0: nós. Então, assim, foi totalmente cheio de cultura aí nesse final de semana.
1: Então deu pra curtir bastante, hein?
0: Muito.
1: Você trabalhou também?
0: Trabalhei, eu estava lá, mas assim...
1: Mas deu pra curtir um pouquinho?
0: Deu pra curtir, deu pra aproveitar as músicas, deu pra aproveitar tudo assim, então foi muito mágico essa Virada Cultural de São Paulo, que chamam de o Festival dos Festivais desse ano.
1: Que bom, foi legal desse jeito, esse agito todo, e com artistas, com música boa, e que toda essa agitação acabou até espantando o frio. Obrigada, Lineker. 10 horas e 51 minutos. Vamos falar de esporte agora, gente.
2: Vamos lá? Tênis primeiro, ó. O brasileiro João Fonseca estreou com vitória em Roland Garros nesse domingo em Paris. Atual número 30 do ranking da ATP, o tenista venceu o francês Luka Pavlovic por 3-7-0, com parciais em 2 horas e 14 minutos. Após um set equilibrado primeiro, né, decidido no tie-break, João cresceu na partida, dominou os sets seguintes diante do adversário francês, que é o número 241 do mundo. E o que acontece na próxima rodada? O brasileiro vai enfrentar o croata Dino Prismic. Caso avance, ele vai igualar a melhor campanha em Roland Garros, alcançada no ano passado, quando ele chegou à terceira rodada. Vamos ver.
1: A gente vai ver outras notícias, então, de esporte. Essa a gente...
2: Tem mais futebol? Tem mais esporte?
1: Claro que tem. Mais esporte. Estamos ao vivaço aqui com o Otávio Pinheiro no estúdio.
2: Campeonato Brasileiro.
1: Pra falar do Campeonato Brasileiro. A palavra é sua, Otávio. Bom dia.
3: Bom dia, Fernanda. Bom dia, Felipe. Bom dia a todos os ouvintes. O Campeonato Brasileiro foi agitado esse final de semana. A gente começou, pros paulistas, é claro, principalmente. A gente começou com o São Paulo. Tava ganhando a partida toda. Tomou um empate no final pro Botafogo. No sábado ainda, a gente teve Grêmio e Santos. Santos abriu o placar, Gabigol fez 2 gols, mas no final deu Grêmio e acabou empurrando o Santos de volta para a zona de rebaixamento. O Mirassol também no sábado ganhou em casa do Fluminense por 1-0. E ainda no final da noite do sábado tivemos Flamengo e Palmeiras, o confronto do líder contra o vice-líder. O Palmeiras ganhou de 3-0 do Flamengo, abriu 7 pontos de vantagem.
2: Não entendi esse.
3: A Fernanda Câmara comemora.
1: Sou palmeirense, tem que comemorar.
3: Palmeirense.
2: Tá certo.
3: E no domingo ontem tivemos Corinthians e Atlético Mineiro. O Corinthians fez um jogo um pouco burocrático, um pouco sem criatividade. E agora o Corinthians conta com algumas estrelas internacionais. Temos holandeses e o marroquino Zakaria Labiade. Em um momento que todo mundo estava achando que o jogo caminhava para um 0-0, sem gol, um jogo chato, no frio de Itaquera, o Zakaria tirou um golaço da cartola com um passe de mágica e garantiu os 3 pontos para o Corinthians.
1: Então foi bem agitado esse Campeonato Brasileiro, hein? E você, ouvinte, curtiu? Manda aqui para gente.
2: Vamos cravar já que o Palmeiras é campeão ou não?
1: Será que dá pra cravar?
2: Vai por mim. Achei que se ela fosse falar assim, não, você tá secando.
1: Não,
2: mas nunca faria isso com você.
1: Calma. Muitos ouvintes apaixonados aí por futebol, pra como eles é
2: clubes,
1: assim.
2: Clubes, né?
1: Exatamente, né?
2: Mas ó, veja, vamos fazer uma projeção aqui. Vai
1: mas
2: acabar.
1: Se a matemática já tiver assim...
2: Ó, 18 partidas, né? A gente vai chegar quase arredondando metade do campeonato aí. Palmeiras já ganhou 11, vai ganhar a 12ª, claro que vai. Tem uma derrota só. Pega o Santos, por exemplo. O Santos tem 7 derrotas.
3: Tô torcendo pro Palmeiras, Felipe?
2: De jeito nenhum. Tô fazendo uma análise matemática aqui do negócio. Ó, 38 pontos. O líder, Palmeiras, tem 38. O Lanterna, que é hoje a Chapecoense, tem 9. Gente, 38 pra 9. Olha a comparação do absurdo. Quantas partidas a Chapecoense perdeu? 9 partidas? Ganhou uma! Então pronto.
1: O Doni tá aqui no YouTube. Vai, Corinthians.
2: Corinthians vai.
3: Corinthians saiu da zona,
1: Né? Ah, então já é vantagem.
3: Vai ter mais 2 jogos aí. Pode ser o último jogo do Memphis contra o Platense, na Libertadores. Ainda tá uma questão de imbróglio com a renovação de contrato. Uhum. E vamos ter a última rodada antes da Copa. Então os times estão se preparando pra ver se vão pausar pra Copa de forma leve ou na zona de rebaixamento. Santos tá ali numa zona perigosa.
2: Você vê essas últimas rodadas, o futebol europeu teve as últimas rodadas nesse fim de semana agora. O que o pessoal tava... Quem não tava brigando por nada? Nossa, mas tava numa velocidade zero. Assim, eu vou me machucar faltando 2 semanas pra Copa? Não. Aqui não, aqui é diferente. Aqui a próxima rodada vai prometer.
1: Aqui o pessoal vai que vai.
2: Vai que vai, vai que vai.
1: Deixa eu só falar o bom dia. Obrigada, viu, Otávio? Obrigado. É que tem, tem muita gente aqui no YouTube dando bom dia pra gente. Tem a Juliana Ferreira de Santana, desejando aqui uma manhã abençoada pra todo mundo da rádio. Obrigada, viu, Juliana? Porque se eu não falar, a gente fala, manda mensagem. Aí se eu não falar, eles falam. Claro. Mas você falou pra mandar mensagem,
2: não fala? Fernanda falou.
1: Eu tô falando, ó. O Ricardo Nunes Barbosa, do Capão Redondo. Tô no trânsito acompanhando vocês.
2: Pensei que fosse outro Ricardo Nunes.
1: Não, é um homônimo. Tá certo. Ele diz que tá no trânsito acompanhando a gente desde cedo. Camila Rodrigues, da Vila Mariana, bom dia pra equipe todinha e também pros ouvintes. Então ela tá dando bom dia pra gente e também pra você, ouvinte. Assim a gente se despede de mais um Paulista TMC. Muito obrigada, ouvinte. Muito obrigada, Felipe Bueno.
2: Obrigado pela honra, hein, Fernanda?
1: A honra é toda minha.
2: Brilhosos. Valeu.
1: Muito obrigada. Vem aí o Trend das 11. Beijo, tchau.
2: Tchau.
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0: 11:01, aquele abraço pra você. Estamos chegando com mais um Trend das 11, ao vivo pra todo o Brasil. Pra você que estava acompanhando as notícias da sua cidade, a prestação de serviço, as notícias da sua região. A partir de agora, bora atualizar o feed, os assuntos mais comentados do Brasil e do mundo, não só desta segunda-feira, dia 25, mas também durante o fim de semana. Comigo, Thiago Matheus, e hoje com Marcela Franco, direto de Brasília. Bom dia pra você, Marcela.
1: Bom dia, Thiago. Bom dia para você, ouvinte. Vamos juntinhos, então, nessa segunda-feira, atualizando o feed aqui para você no Trend das 11.
0: É isso aí. Sem perder tempo, convidando você a participar do WhatsApp 11972211001 e interagir conosco. Ao longo dessa próxima hora, acessa nosso site tmc.com.br e para ficar bem informado... Bem informada, tem que seguir a gente nas redes sociais, é claro, @tmcnewsbr. Então bora nessa, Marcela, vamos atualizar o feed, que tem muito assunto bacana para essa segunda-feira, viu?
1: Bora lá, muito assunto bacana. Você acompanha a gente pelo YouTube no @tmcnewsbr, como o Thiago falou. No WhatsApp você participa mandando sua mensagem pra gente, participando aqui da nossa roda de conversa, atualizando o feed juntinho pelo 11972211001. Instagram também, @tmcnewsbr. E no site, como o Thiago falou, tmc.com.br.
0: Dá o F5 então pra gente aí, Marcela, e já vamos com os principais destaques, as principais notícias ao longo desta segunda-feira. O que está aparecendo no seu feed, hein?
1: Bora lá, olha o que aparece para mim. Fraude e-commerce, edital Enem, Maio Amarelo. Pois é, o Maio Amarelo alerta os pais sobre o comportamento no trânsito e o impacto disso nas crianças. No Maio Amarelo, a campanha é para reduzir acidentes. Segundo especialistas, o carro também é um espaço de formação emocional para as crianças. Atitudes no trânsito ensinam mais do que regras de direção. Gestos como buzinar com agressividade, usar celular ao volante, perder a paciência no congestionamento, passam mensagens sobre respeito, convivência e controle emocional. As crianças aprendem observando o comportamento dos pais no trânsito.
0: Pois é, a gente sabe que criança é esponja para tudo na vida, não só para o trânsito. Então, se elas acabam observando uma prática negativa no trânsito, o que acontece? Elas vão apenas repetir. Então, Maio Amarelo, aí para os marmanjos, para os adultos, prestarem atenção, tomar cuidado no trânsito cada vez mais, mas também para dar um exemplo, principalmente para os pequenos, que vão lá no banco de trás. Bacana essa campanha, tem que ter muita atenção, muito cuidado com as nossas crianças. Atualizei meu feed aqui, apareceram alguns assuntos, como por exemplo, China-Lua. Isso mesmo, Geraldo Azevedo, 80 anos, e também tiroteio na Casa Branca. Aliás, sobre esse assunto que a gente vai falar agora, um dos assuntos que mais repercutiram ao longo do fim de semana. Os assuntos mais buscados, mais comentados nas redes sociais, mais um tiroteio na Casa Branca que acaba com o atirador morto. Ele aconteceu então dia 23 agora, nesse último sabadão. O atirador obviamente foi morto pela polícia, ele se chamava Nassiri Best, ele tinha apenas 21 anos de idade. Só que ele já havia sido preso anteriormente, tentando também entrar em outro posto ali da Casa Branca, em Washington. Ele afirmava ser Jesus Cristo. Era a afirmação dele. Um pedestre que passava pela calçada, infelizmente, também foi ferido, talvez sem grandes gravidades, mas temos esse registro, né? Não há informações de estado ainda, estado de saúde sobre este ferido. O Donald Trump, ele estava na Casa Branca e agradeceu ao serviço secreto por essa ação, que ele considerou uma ação rápida por conta da polícia de Washington, da polícia americana. Mas não foi o primeiro ataque a Washington, não, no comando de Donald Trump. Esse é o quarto atentado contra o presidente, isso que chama a atenção. Lembra, tempos atrás, teve aquela invasão durante um evento onde estava o Donald Trump em um hotel em Washington? Pois é, naquela oportunidade o atirador se escondeu com um fuzil no campo de golfe na Flórida. Só que aí ele foi descoberto antes dessa ação. Mais impressionante, teve aquela imagem que acabou viralizando, passando para o mundo todo, que acabou com um tiro de raspão na orelha de Donald Trump, neste caso, sem grandes repercussões, senão o fato, né, de mais um incidente, mais tiros na Casa Branca ao longo do fim de semana, mas dessa vez, rápida ação da polícia e o atirador foi detido, aliás, foi morto. E a gente tem, é claro, agora o desenrolar da história. a pesquisa da polícia, os desdobramentos e tudo mais, mas o assunto continua repercutindo ao longo da segunda.
1: Por falar em repercutir, atualizei meu feed aqui, olha, tá aparecendo várias coisas, viu? Mega Sena, 30 anos, João Fonseca e 13º. Por que 13º? Começa hoje, dia 25, o pagamento da segunda parcela do 13º para os aposentados. O governo federal antecipou o pagamento do 13º salário do INSS. Entre abril e maio vão ser pagos valores de mais de 35 milhões para os beneficiários. O pagamento segue o calendário oficial do INSS. Os valores podem ser consultados no site do INSS ou no aplicativo Meu INSS, lá na aba Extrato. Tem direito ao 13º segurados que em 2026 receberam aposentadoria. Pensão por morte, auxílio por incapacidade, auxílio acidente, salário maternidade e também o auxílio reclusão. Servição aí então para você, nosso ouvinte.
0: É, aquele benefício que chega com antecedência, né? 13º salário já pingando na conta aí de muitos aposentados, pensionistas, pessoal que recebe algum tipo de auxílio. Muita gente agradece, muita gente fala que isso chega para solucionar os problemas. Outros falam que preferiam receber no final do ano, para aproveitar o 13º, as festas e tudo mais, porque ó, dinheiro na mão é vendaval, se recebe no meio do ano, já vai embora, mas fato é que já vai começar a pingar, portanto, na conta do contribuinte. 11:07, atualizando o feed aqui, alguns assuntos que vão ganhando destaque nesta manhã de segunda-feira. Moraes, 8 de janeiro. Outro assunto aqui, despedida de Pepe Guardiola. E também que tá trendando na manhã de hoje, Shakira, sempre ela sempre bomba, ela sempre trenda em parceria com Burna Boy. A Shakira tá lançando aí um novo clipe oficial pra Copa de 2026. Ó, a música já vai viralizando, já vai bombando, o pessoal já vai compartilhando. E agora o clipe, que é a novidade, ele foi lançado nesse fim de semana também, nesse último sábado, dia 23. E essa música aqui, ela se chama Dai Dai. Vamos subir um pouquinho o trechinho. Ó. Será que vai substituir o Waka Waka? Acho que não, mas quem sou eu? Você opina, você palpita no 11 972 21 1001. Essa música, aliás, o clipe dessa música tem cenas gravadas no Maracanã, no Rio de Janeiro. A música tem parceria com o artista nigeriano Burna Boy, como a gente falou aqui na abertura, e uma versão do clipe tem a participação do dançarino e influencer carioca, o Rafael Vicente. Então ela foi gravada no início de maio e a Shakira reuniu mais de 2 milhões de pessoas. Aliás, no início de maio, teve todo mundo no Rio, aquele evento, né? Essa gravação veio depois, talvez aproveitando a estadia aí da Loba Shakira pelo Rio de Janeiro para apresentação Todo Mundo no Rio e também a gravação no Maracanã. Então, no comecinho agora do mês de maio, a Shakira reuniu mais de 2 milhões de pessoas na praia de Copacabana, aquele show que a gente cobriu, né? Os nossos repórteres estiveram presentes, aliás, mais de 2 milhões de pessoas estiveram presentes e o show teve a participação de Caetano Veloso, Maria Bethânia, Anitta, a bateria da Unidos da Tijuca, quase que literalmente todo mundo no Rio para ver a Shakira e para ficar no aguardo desse clipe que tá bombando agora desde o último fim de semana.
1: Foi demais mesmo. Agora eu atualizei meu feed aqui, gente. Tá aparecendo vários assuntos. Olha só. Escala 6x1, bomba demais nas redes sociais. Flávio Bolsonaro. E agora, pesquisa Netflix. É dela que a gente vai falar. Porque a Netflix vai usar tecnologia para medir o quê? A atenção dos brasileiros. Olha só. A Netflix resolveu provar algo ao mercado publicitário. O brasileiro presta atenção, sim, aos anúncios exibidos nos streamings, viu? É o que quer provar. Aí a Netflix. Ela tem um público de 35 milhões de assinantes no plano com publicidade. A ação acontece em parceria com a Amplified Intelligence, especializada em comportamento e engajamento. Essa ação vai identificar o quê? Quanto tempo o público fica assistindo aos anúncios. É claro que eu quero saber se você, nosso ouvinte, é um desses que fica assistindo aos anúncios. Já manda aqui pra gente pelo WhatsApp no 11 972 21 1001. A pesquisa começou agora, no mês de maio, e vai até julho. O que você vai responder nessa pesquisa? A gente quer saber.
0: Quero saber se você pula o anúncio rapidamente, se não tem essa opção, se dá aquela levantada, vai pro banheiro, vai pegar uma coisinha pra beber, pra comer. Duvido que o pessoal tá tão interessado assim no anúncio, mas você manda aqui pra gente no 11972211001. Atualizando o feed, apareceu pra mim AI Educação, inteligência artificial com educação. Música terrorista, esse assunto também tá bombando hoje. E é claro, Copa TNC, esse sempre bomba aqui na programação. 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Tá todo mundo falando, porque ao todo serão transmitidos 60 jogos. É a rádio que mais vai transmitir partidas de uma Copa do Mundo aqui no Brasil, tanto da fase de grupos quanto da próxima fase, as fases seguintes, fases de mata-mata. Então a programação, ela pode ser acompanhada no site tmc.com.br. Faço o convite, acessa lá, vai na parte do esporte para você ficar bem informado. Lá tem todo o calendário completo para você ir se programando e não perder nenhum jogo. Aliás, não deixa de seguir a gente nas redes sociais também. Tudo sendo postado em tempo real, @tmcnewsbr. E é claro, se inscrever no canal do YouTube, ativa o sininho. Também vale da mesma forma, @tmcnewsbr, com comentaristas, narradores. E é claro, nossa equipe completa com repórteres direto dos Estados Unidos. Então, lembrando para você, o evento oficial com a abertura e a primeira partida acontece no dia 11 agora de junho, no Estádio Azteca, com o jogo México e África do Sul. E aí, lembrando, o Brasil estreia no torneio, no Mundial, no próximo dia 13. Então, o Mundial começa dia 11, sabadão, dia 13. Aí sim, tem estreia da Seleção Canarinho. Lembrando que o Estádio Azteca foi onde o Pelé ergueu a taça do tricampeonato. Pelé, Carlos Alberto Torres, Tustão, Jairzinho, Gerson, Rivelino, aquela belíssima seleção dos anos 70. Então vamos ver se o Estádio Azteca dá alguma sorte pra gente, né, Marcela?
1: Já manda essa energia boa pra gente, né? O universo conspirando, é o que todo mundo espera. Agora, gente, vou atualizar de novo o meu feed. Três tópicos aparecendo bastante aqui, ó. Moda, São Paulo, ansiedade em cães, olha isso. E Pac-Man, 46 anos, eu tenho certeza que você já jogou muito Pac-Man na sua vida, assim como eu. Olha só, o universo do Pac-Man comemora, então, 46 velhinhas de aniversário. Um dos maiores clássicos dos games, tenho certeza que nosso ouvinte jogou muito. Essa comemoração foi na última sexta-feira, dia 22. O jogo marcou a infância de gamers no mundo todo e é sucesso no Brasil desde os anos 80. O game Pac-Man pode ser encontrado em fliperamas, em lan houses, consoles e também nos celulares, né? Já foi tema até de filme. O criador Toru Iwatani se inspirou pro personagem ao comer uma pizza. Olha só que interessante. Nos seus primeiros anos, depois do lançamento, vendeu mais de 300 mil unidades no mundo todo. Dá pra se inspirar em muita coisa comendo uma pizza, hein, Thiago? Pac-Man foi criado assim, olha que massa.
0: Ah, quem nunca jogou? A musiquinha.
1: Quem nunca jogou um Pac-Man? Bom demais. Até meus filhos hoje, que são crianças, adoram.
0: E você, jogou Pac-Man? Denuncia a sua idade aí. Manda pra gente aqui no 11972211001, se é da sua época, se você jogou muito no console. Eu digo no console, porque hoje, como a Marcela falou, tem aplicativo, você consegue baixar o joguinho no celular, mas é bom pra matar a saudade, pra dar aquele revival, naquele momento, nostalgia. Quando surgem esses fantasminhas, aí bate aquele desespero demais. Na correria. Muito bem, Pac-Man, 4.6, fazendo 46 aninhos pro Pac-Man. Atualizei o feed aqui, apareceu Homem Mais Velho do Mundo. Protesto Madrid, na Espanha. E também taxa da blusinha, aliás, das blusinhas, que é o assunto que a gente vai tratar a partir de agora. Por quê? Porque o Fernando Haddad, ele disse que o fim dessa chamada taxa das blusinhas foi uma decisão conjunta do governo. A gente trouxe aqui ao longo do jornalismo, na programação da TMC, quando a taxa ela foi retirada, né? Então, essa taxa ela foi aprovada por uma lei elaborada no Congresso Nacional no ano passado, mas só depois de um ano, obviamente, acabou, né, sendo retirada, porque foi uma medida provisória. O presidente Lula zerou a taxação federal. Quando ela foi aprovada, lá atrás, em 2024, a medida sofreu críticas da população em geral, é claro, pegou mal, aí principalmente por quem costumava fazer a sua comprinha internacional para aproveitar bons preços e tudo mais. Mas, por outro lado, na época ela foi comemorada pela indústria, pelo varejo aqui do nosso país. E aí o Fernando Haddad justificou dizendo que sempre vai haver divergência. Enquanto um perde, o outro ganha. Foram as palavras do ex-ministro da Fazenda. O fim da taxa é visto aí pelo governo como uma decisão popular. Lembrando que estamos apenas 6 meses da eleição. Muita gente fala que isso foi colocado na balança por conta do voto, voto a voto, né? É, ponto a Sim. ponto. Mas fato é que foi tirada e ainda gera repercussão com falas aí, portanto, aí dos candidatos a alguma coisa, seja lá presidência, ao governo, ao Senado, todo mundo querendo embarcar no assunto taxa das blusinhas, que continua trendando nas redes sociais.
1: Continua trendando, assim como outras coisas que apareceram pra mim aqui, ó. Ataque israelense sempre, né? Trendando muito nas redes sociais, as pessoas conversando muito sobre isso. Escorregador, hambúrguer e seleção inglesa, sobre ela que a gente vai falar agora. Porque a seleção inglesa vai pra Copa de 2026 sem Foden e Palmer, viu? A Inglaterra divulgou a lista de convocados e essa então é a novidade. Phil Foden e Cole Palmer ficaram fora da convocação. As ausências, claro, chamam muito a atenção por serem jogadores protagonistas recentes da Premier League. Essa decisão do técnico gerou debate na imprensa entre os torcedores e, claro, bombando muito aí nas redes sociais esse assunto. A lista, então, reforça a ideia de uma Inglaterra mais ajustada taticamente e nas redes sociais cada um colocando, então, a sua opinião sobre isso. Então, seleção inglesa vai para a Copa sem Foden e Palmer. O que que você, nosso ouvinte, também acha sobre isso? Quais estão sendo ali os seus comentários nas redes sociais? Manda pra gente também pelo WhatsApp pra gente trazer sua participação aqui. 11 97221 1001.
0: É, e pelo que eu vi, uma prévia de comentários aí nas redes sociais, o pessoal tá caindo, matando em cima de Thomas Tuchel, que é o técnico, ele é alemão, mas tá dirigindo a seleção da Inglaterra e muita gente não gostou. Outros defendem, falando que esses dois jogadores citados não estavam indo tão bem assim nos seus clubes nessa última temporada, mas são nomes de peso. Opina aí. Você acha que a seleção brasileira tá com problema? Tá com polêmica? Você não viu nada do que tá acontecendo nos tabloides ingleses por conta dessa convocação? É, tô trocando de assunto aqui, o Regis Motoboy mandou um abraço, não tá falando de futebol não, mas ele adora falar de futebol.
1: Abraço, Regis.
0: Só que ele tá falando do Pac-Man, falou que na época que ele era office boy, hoje ele tá na moto, né, é motoboy, mas na época que ele era office boy, né, com as próprias pernas, né, Regis, ele falou que parava nos fliperamas no centro de São Paulo, aquela escapulida, né, no meio da Sim. jornada, e jogou muito, falou que hoje não tem mais fliperama, nem a profissão de office boy, ou seja... Está entregando a nossa idade, né, Regis? Aquele abraço.
1: Pois é.
0: Pra você.
1: A gente tava falando sobre o Pac-Man, Thiago. Meus filhos não jogam no celular, não. Porque eles têm 7 e 4 anos. Não tem rede social, não certo. Tem celular, não tem tela, nada disso. Eles jogam quando a gente vai pra algumas brinquedotecas e tem justamente aquele aparelhinho bem old school, fliperama.
0: Esse é
1: ali é que eles conhecem o Pac-Man.
0: Bom demais. Ó, você pode opinar de Pac-Man, de seleção da Inglaterra, de taxa da blusinha. Manda pra gente, 11 97221 1001. Enquanto isso, eu vou atualizando o feed. Apareceu aqui pra mim Geração Z. Maio, noivas. Aliás, estamos no mês das noivas. É o mês de maio, por isso está trendando. E também, Anitta Copa. Sempre trenda. Seja a Copa do Mundo, seja Anitta. As duas coisas juntas bombam demais. Porque a Anitta, a Lisa e a Rema lançam nova música do álbum da Copa 2026. Então as divas, elas se juntam nessa gravação da música chamada Goals. No inglês mesmo, é Goals, isso mesmo. A apresentação será ao vivo durante a abertura da Copa, portanto, que vai acontecer num estádio em Los Angeles, nos Estados Unidos. A Lisa, Anitta e Rema são consideradas as artistas mais influentes do mundo, portanto. Então, Goals foi lançada junto com um clipe oficial. Clipe e música já estão disponíveis em todas as plataformas de streaming. Esse hit, está ouvindo aqui ao fundo, ó. Ele mistura um pouquinho de pop latino, um afrobeat e até K-pop. Dá um sobe.
1: Olha só.
0: Dá um sobe som aí, vai. Muito bem, música de Lisa, Anitta e também do Rema, ó. Hit que mistura pop latino, afrobeat, K-pop. Esse vem sendo considerado um dos lançamentos mais impactantes desse projeto. Falamos aí do lançamento da Shakira, então tem esse trio aí fazendo mais um lançamento, mais uma música para a Copa do Mundo.
1: E a Anitta sempre bombando, né? Por falar em bombar, atualizei aqui meu feed. Olha, outros assuntos que estão rolando bastante hoje nas redes sociais. Gente, bancos consignado, virada cultural e Michele Lula. Por que Michele Bolsonaro empatou em intenções de voto com Flávio em cenário contra Lula? Segundo a pesquisa Datafolha de sexta-feira, dia 22, a última sexta-feira. No primeiro turno, o resultado de Michele seria pior do que o do Flávio, viu? Isso foi o que apontou, então, a última pesquisa Datafolha divulgada na sexta-feira. Mas tem um desempenho parecido com o do senador Flávio Bolsonaro no segundo turno. A alternativa é discutida nos bastidores, depois do envolvimento do Flávio com aqueles áudios lá enviados para Daniel Burcar, o ex-banqueiro dono do Banco Master. No caso do repasse do dinheiro para o filme Dark Horse, que conta aí a história do pai, Jair Bolsonaro. No levantamento atual, Lula vence em todos os cenários de segundo turno, é o que está apontando, então, essa última pesquisa Datafolha, que foi divulgada na última sexta-feira, dia 22, e claro, nosso ouvinte tem todas as notícias em primeira mão aqui na nossa TMC.
0: Atualizando, contextualizando todo o feed para você não perder tempo, mas se você quiser ficar sempre muito bem antenado, é só seguir a gente nas redes sociais, segue aí, @TMCNewsBR. Atualizei meu feed, apareceram alguns assuntos para mim, como por exemplo, mansões de Olane. Isso mesmo, no plural, não é nem mansão, mansões. Outro assunto, antidepressivos, gravidez. E aqui a gente vai falar agora de Eclipse Espanha. Isso mesmo, porque a Espanha vai ser alvo de não apenas um eclipse, são três. Três eclipses raros em 3 anos.
1: Olha só.
0: Pois é, essa sequência impressionante, ela começa agora, mês de agosto desse ano, dia 12 de agosto de 2026. O primeiro eclipse, ele será totalmente visível na parte norte do país. Aliás, ele vai ser o primeiro eclipse visível no país, segundo o Ministério da Ciência, Inovação e Universidades. O segundo eclipse será no dia 2 de agosto, mas do ano que vem. Daqui 2 anos. Né? Nem do ano que vem, daqui 2 anos, 2028. Então você tem um bom tempo aí para se preparar. E vai durar cerca de 6 minutos. Esse daqui deve ser impressionante. Já pensou 6 minutos na escuridão? Mas para quem estiver na Espanha a princípio. Em 2028, no dia 26 de janeiro, também acontece o último da série. Ele é conhecido como Anel de Fogo. Veja só, quando a Lua não cobre totalmente o disco solar. Portanto, o pessoal coloca na agenda, para quem tem parentes na Espanha ou tem tempo de se preparar, de fazer essa viagem internacional, né, Marcelo? E acompanhar em loco um desses grandes eclipses lunares, portanto, que a gente pode não observar aqui da Terra, mas ficar sabendo, ficar atualizado, contextualizado, e a gente compartilha essa informação com você.
1: É isso, agora eu atualizei meu feed aqui, gente, apareceu lançamento cinema, apresentação seleção e filme Bolsonaro. Porque o PL pode antecipar a estreia do filme do Bolsonaro, viu? A coordenação da campanha do Flávio quer lançar o filme antes das eleições. Olha só, a mudança de estratégia acontece por conta do escândalo que rolou com o Vorcaro. A gente estava falando disso agorinha, né? O filme é visto como parte da campanha de Flávio Bolsonaro. O lançamento era previsto para o mês de setembro, mas cogita-se agora, então, antecipar esse lançamento para julho. O filme vai ser, tá agora, na verdade, na fase de pós-produção. E a equipe pede mais um mês para aprontar o filme, então, para a estreia. Será que vem, então, antes das eleições?
0: A ver. Ah, vamos ficar no aguardo, portanto, e a gente atualiza você. Atualizei o feed aqui para mim. Apareceu mercado petróleo. Apareceu também acidente casamento. E o terceiro item que apareceu para mim, figurinhas falsas. Aliás, esse é um assunto que tá dando o que falar no nosso país. É. Até figurinha. Aliás, você sabe identificar se uma figurinha é original da Copa ou se é uma figurinha falsificada? Então a gente fala para você, porque muitos colecionadores estão cada vez mais atentos e estão propagando isso na internet, estão divulgando, estão alertando. Cada vez mais a gente faz o alerta para você. Tudo isso depois daquela apreensão, na semana passada, de 200 mil figurinhas falsificadas. Trouxemos até a reportagem do Rio de Janeiro para falar sobre isso. Elas estavam num bagageiro de um ônibus na Baixada Fluminense, no Rio de Janeiro. Então o preço estava muito abaixo daquela tabela que é praticada, de R$7, que você encontra em qualquer lugar. E isso você pode tomar como base, como primeiro indício de falsificação. Se custar muito menos aí de R$7, custar 5 conto, 4, 3, já fica com um alerta ligado que o índice de falsificação é altíssimo a pagar por esse preço. Inclusive, as versões que foram apreendidas, elas apresentavam um papel mais grosso, mais poroso, aquele da capa mesmo, né? O pacotinho da figurinha. Muita gente falando mais pesado, papel mais grosso, sabe? Aquela coisa mais rústica. Então toma cuidado, se livra, não caia nessa. Os responsáveis, inclusive, por essa falsificação gigantesca ainda não foram identificados, mas boa parte do material foi apreendido na semana passada.
1: Outras coisas que estão aparecendo e bombando bastante aqui no feed, já vamos dar F5 para você, ouvinte, ficar por dentro de tudo. Acne Vida Adulta, Carne Drone e Corpus Christi, que tá chegando, né, gente? Mas afinal... É. Mas será, Ti? Olha só, Corpus Christi é feriado ou é ponto facultativo?
0: E aí?
1: O que você acha?
0: E aí?
1: Pois é, olha só. Esse ano, Corpus Christi acontece no dia 4 de junho, como a gente falou, tá chegando. E essa data é considerada ponto facultativo, viu? Não é feriado, não. A data é celebrada 60 dias depois do domingo de Páscoa. E começou a ser comemorada ainda na Idade Média. Os tapetes de sal, aqueles que são colocados ali para embelezar o caminho de procissão, para marcar o caminho de procissão, são uma tradição dessa data, uma das, né? Eles remetem ao momento em que Jesus entrou triunfalmente ali em Jerusalém, mas tá aí, Corpus Christi é ponto facultativo e não feriado oficial.
0: Pois é, aí a questão daquela negociação com a chefia, com o seu trabalho nos comércios, para saber se vai haver folga ou não, dispensa ou não, e mais do que isso, se isso vai ter que ser compensado depois. Compensado lá na frente,
1: exatamente.
0: Mas não é feriado não, informou Marcela Franco. Atualizei meu feed, aqui apareceu pra mim Star Wars, sempre bombando, sempre trendando. Apareceu também Copa Feminina, lembrando que é no ano que vem, aqui no Brasil, Copa do Mundo Feminina. E apareceu também Tarcísio e Flávio. Claro que estamos falando de Tarcísio de Freitas e Flávio Bolsonaro, porque com a crise na pré-campanha de Flávio Bolsonaro, o Tarcísio, ele surge novamente como uma opção. Será? Porque essa crise aconteceu por causa da relação entre Flávio Bolsonaro e Daniel Vorcaro. A gente tem repercutido isso bastante aqui na programação da TMC. Nomes como Tarcísio e Michele voltam a circular, inclusive, como alternativa da direita, que está, né, se movimentando. E o Tarcísio de Freitas, ele está legalmente impedido de se candidatar, por não ter respeitado o período de desincompatibilização. Palavrinha difícil, complicada, mas que foi de primeira a princípio aqui. O prazo ele é previsto pelo TSE. Então o afastamento deveria acontecer até o dia 4 de abril. Ainda não aconteceu, 6 meses antes da eleição. Portanto, então, o Tarcísio só pode concorrer à reeleição para governador aqui do estado de São Paulo. Então, se existia essa possível movimentação por conta da direita numa possível candidatura presidencial, a lei não permite. O prazo era o afastamento no dia 4 de abril, 4 do mês passado.
1: Atualizando agora o feed, apareceu para mim, olha aqui, gente, recorde de temperatura, advogado Vorcaro e Mercúrio Oceanos. Por que será? Como assim Mercúrio Oceanos? É um alerta, viu? Porque a contaminação por mercúrio nos oceanos está ameaçando o mundo com insegurança alimentar. Por quê? Queima de combustíveis fósseis, mineração ilegal, esses são os culpados por poluírem os mares, viu? Segundo novas pesquisas brasileiras e internacionais, eu tenho apontado, então, essas pesquisas, e isso pode afetar toda a cadeia alimentar. É risco de saúde, principalmente para crianças e gestantes. Esse alerta serve como um chamado à consciência para o consumidor e também para os governos. Assunto importantíssimo, então, e que certamente vai ter muita repercussão e, claro, tá bombando nas redes sociais. Por isso que a gente traz aqui para você no Trend das 11.
0: É isso aí, assunto importantíssimo. Na sequência, eu vou trazer uma gafe que uma rádio britânica deu, rapaz. Rapaz, será que cabeças vão rolar? E também a gente vai falar de um embate aí pelas redes sociais de Bruno Gagliasso e Juliano Casaré. Tudo isso na sequência aqui no nosso Trend das 11.

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1: Enquanto isso, a gente atualiza o trend do esporte, as informações esportivas com o Leandro Boldaquian. Bom dia pra você, Lê.
2: Tudo bem, Tiagão? Bom dia pra você, pra todo mundo ligado. Daqui a pouco tem papo de craque. Vamos falar da rodada, a entrada do Santos no Z4, né? O Santos entra na zona do rebaixamento e o Palestra aumenta a vantagem numa grande vitória contra o Flamengo, aquele confronto direto, uma das finais do campeonato, né? Sim. Que não tem final, mas jogo de caráter de final, e o Palmeiras venceu, foi muito bem lá no Rio. Tem informações do São Paulo, do Corinthians, enfim. Meio-dia a gente entra em campo contando aí com a participação da galera, Ti.
1: Com os cavaleiros e a dama
2: da Távola Oval.
1: Távola Oval.
2: Estreando o estúdio novo hoje.
1: Opa, vou assistir, vou estar na audiência. Um abraço pra você. Aliás, informando pra você, atualizando ainda aquele acidente de trânsito mais cedo hoje de manhãzinha na Avenida do Estado, envolvendo colisão entre 3 veículos, sendo um deles localizado no interior do córrego. Informações dos bombeiros, veículo totalmente submerso, local de difícil acesso, infelizmente uma vítima masculina no interior do veículo. A gente atualiza na programação TMC.
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0: 11h33, estamos de volta com o Trend das 11, atualizando, contextualizando tudo aquilo que foi destaque, que ganhou repercussão ao longo do seu fim de semana e passou despercebido por você. Por nós aqui, né, Marcela? Não passa nada despercebido. Então, estamos por aqui, ao vivo, até o meio-dia, com Marcela Franco, direto de Brasília. A Pietra Mesquita volta amanhã e eu sigo também aqui, ao vivo, até o meio-dia, com você, Thiago Matheus, atualizando o feed, pedindo para você seguir a gente, @tmcnewsbr, e também mandar o seu salve, a sua mensagem aqui no nosso WhatsApp. O celular tá aqui nas minhas mãos, hein? 11972211001, você opina e a gente traz o seu recadinho aqui no ar. Vamos lá, atualizar o feed novamente. Atualizei aqui, apareceu pra mim. Calor França. Pois é, lá eles estão na primavera. Caloraço, aqui frio pra gente. Auxílio inglês. Apareceu no meu feed também, muita coisa gringa. Inclusive, Rei Charles III. Pois é, é sobre isso que eu quero falar agora. Não sei se você ouviu. É claro que você não ouviu uma rádio britânica, mas se você repercutiu essa notícia também ao longo do fim de semana, que teve uma rádio gringa aí, uma rádio britânica, que acabou matando sem querer, matando entre aspas, o rei Charles III no ar. Deram a morte dele. A emissora atribuiu, obviamente, um erro, ele não morreu, a uma falha em um protocolo real automático. O que, que é isso? A rádio britânica Caroline noticiou a morte de Charles III e, segundo a própria emissora, aconteceu um erro de computador, um erro técnico, né? Ativou um protocolo de morte de um monarca e acabou sendo disparado acidentalmente. O rei Charles III ele foi diagnosticado com câncer há 2 anos, mas ele está, né, exercendo as suas atividades, está saudável, viajando para lá e para cá com... obedecendo a agenda, os compromissos normalmente. Aí pegou muito mal, repercutiu demais no Reino Unido. A rádio já se desculpou ao vivo e no dia desse anúncio da morte do rei Charles, ele estava com a rainha Camila. Eles estavam viajando pelo Reino Unido, eles estavam em Belfast, na Irlanda do Norte. Eles estavam participando de uma celebração cultural em Thompson Dock, o mesmo lugar. Você não sabe onde fica Thompson Dock. Na Irlanda, difícil saber, procurar lá no mapa, mas calma, é o mesmo lugar onde partiu o Titanic, onde ele fez a sua viagem inaugural e o fim da história, você sabe tudo o que aconteceu. Mas enfim, tá tudo bem com príncipe não, agora rei, a sua realeza, Charles III. Mas que gafe dessa rádio, hein, Marcela?
1: Que gafe, caramba, que coisa, hein? Bom, atualizei aqui meu feed. Outro assunto que tá bombando bastante é morte fisiculturista. Tá dando o que falar. Renan Santos, pré-candidato à presidência da República. E Gagliasso Juliano Casaré. Disso que a gente vai falar no detalhe com você agora. Porque o Bruno Gagliasso criticou o Juliano Casaré. O ator chamou falas sobre masculinidade de tristes e vergonhosas. Vamos entender direitinho essa história. O Bruno Gagliasso criticou o curso sobre masculinidade do também ator Juliano Casaré. Tem um curso onde fala, então, sobre masculinidade. O Bruno Gagliasso classificou as ideias do colega como tristes, feias e vergonhosas. Vamos abrir aspas aqui, olha o que disse o Bruno. Não pode dar palco para um cara que fala que mulheres matam mais do que os homens. Pois é, ele falou isso mesmo, viu, Juliano Casaré. Para Gagliasso, ser homem é totalmente o oposto do que Casaré prega. O Bruno disse se preocupar aí com o impacto dessas ideias na criação das crianças. Gagliasso defende a importância de os homens expressarem sim as emoções e chorarem sim. Ele declarou, inclusive, que costuma repreender amigos que fazem piadas preconceituosas, aquela chamada masculinidade tóxica, né, Thiago?
0: Pois é, e esse assunto cada vez mais ganhando desdobramentos, muitos artistas, muitos famosos se manifestando. Dessa vez foi a vez de Bruno Gagliasso, por isso que o assunto tá ganhando grandes dimensões aí nas redes sociais. Atualizei meu feed, aqui apareceu temporada europeia. Será que é isso? Apareceu também STF Deolane. Sobre esse assunto a gente já sabe do que se trata. E esse outro então, Donald Trump e Irã. Pois é, é um assunto que já vem ganhando aí os destaques internacionais há praticamente 2 meses. E o Donald Trump está declarando que a relação com o Irã está se tornando mais profissional e produtiva. Pois é, será? O presidente ele deu esse recado novamente? via redes sociais. Todo mundo posta, todo mundo fala, né? Demais. Então ele afirmou que essas negociações de paz evoluíram. Mesmo ele postando aí, né, cenas de ataque com inteligência artificial a um navio iraniano, mas ele afirmou que essas negociações de paz estão evoluindo. Disse também ainda que o tempo está a seu favor e classificou as negociações como ordenadas e construtivas. O Donald Trump, que é assíduo frequentador das redes sociais, né, para quem gosta de bons recortes, boas falas, é um prato cheio que ele está sempre online. Ele disse também que ambos os lados devem ter calma nesse momento. Veja só, Donald Trump pedindo calma. E que o Irã precisa entender que não pode desenvolver uma bomba nuclear. São várias falas, várias repercussões, sempre Donald Trump um capítulo à parte. E é por isso que ele está trendando de novo ao longo desta segunda-feira.
1: É, e falar em trendar, atualizei o meu aqui agora, olha só, trendando, falando muito aí nas redes sociais sobre Bia Haddad, Roland Garros, Pets Frio e Justiça Dancinhas. Olha aqui, eu vou contar pra você essa história. E quero saber, inclusive, se no seu trabalho te obrigam a fazer dancinha, viu? Porque a Justiça do Trabalho proibiu uma farmácia de obrigar funcionários a gravar dancinhas pras redes. Foi dada uma liminar contra a rede de farmácias de Tupã, no interior de São Paulo. A rede fazia o quê? Obrigava os funcionários de vídeos promocionais pras redes sociais. Eles tinham que fazer dancinhas nos vídeos promocionais pra poder postar nas redes sociais. Os conteúdos faziam parte da estratégia de marketing dessa farmácia, como eu disse, então, Tupã, no interior de São Paulo. Mas eram apontadas aí como ações espontâneas de engajamento. Essa liminar, agora que foi dada pela Justiça, obriga que a empresa tenha autorização prévia e individual, ou seja, que cada funcionário ali autorize que aceita ali fazer, se submeter a essas dancinhas nas redes sociais. Com garantia do funcionário retirar o consentimento a qualquer momento, ou seja, o funcionário pode chegar e falar ok, eu aceito e tal, mas a qualquer momento, se ele desistir, ele pode sim tirar essa autorização e não vai então mais ser obrigado por essa rede de farmácias a fazer dancinha para as redes sociais.
0: Pois é, uma coisa é algo, né, de forma bem, uma coisa genuína, né, as pessoas querem fazer e acaba viralizando. Exato. Algo legal. Outra coisa é obrigar, e é você fazer com que o seu funcionário se submeta a essas situações. Então, justiça interferindo, portanto, aí nessas ações de uma farmácia numa cidade no interior de São Paulo, cidade de Tupã. Eu atualizei Tupã. Meu feed aqui, apareceu uma notícia triste relacionada ao Tadeu Schmidt, apresentador da TV Globo. Ele que recentemente perdeu seu irmão, Oscar Schmidt, que a gente noticiou aqui com exclusividade na programação da TMC. E uma segunda-feira difícil pro Tadeu, que ele perdeu a sua mamãe aos 92 anos de idade. Então, uma despedida na manhã desta segunda-feira. O Tadeu Schmidt anunciou a morte da mãe, a dona Janira, aos 92 anos de idade. No texto postado nas redes sociais, ele não citou a causa ou a data da morte, apenas dizendo que está com muita dificuldade para acreditar que nunca mais vai ver a sua mãe. O que me consola, falou Tadeu Schmidt, é pensar que você viveu 92 anos com tantos momentos bonitos, que criou 3 filhos realizados e felizes, que você viu netos e bisnetos e que deixou uma lembrança muito forte em todos que conviviam com você. Descanse em paz, dona Janira. Escreveu aí, portanto, o apresentador. Como eu falei, a morte de dona Janira, a mãe do Tadeu, ela acontece pouco mais de um mês após a morte, portanto, do seu irmão, o Oscar Schmidt, o maior nome do nosso basquete nacional. Lembrando que o ex-atleta morreu aos 68 anos de idade em Santana de Parnaíba, na Grande São Paulo, após passar mal em sua casa. Então, por isso, a gente traz toda a nossa solidariedade, o nosso abraço ao apresentador Tadeu Schmidt, nesses dias tão difíceis. Um beijo aqui de toda a equipe da TMC, sei que ele é muito amigo, né, do Rodrigo Alvarez, e certamente esse recado vai chegar até ele. Então, muita força nesse ano de 2026 difícil para o apresentador muito Tadeu difícil. Schmidt.
1: Nossos mais sinceros sentimentos.
0: É isso aí. A gente segue atualizando o feed. O feed não para e é meio bagunçado aqui, ó. Apareceu para mim Jovens Finanças, insegurança alimentar e também esgotamento millennials. Opa, você se encaixa? É da turma dos millennials, assim como a gente? Pois é. Excesso de telas leva os millennials ao esgotamento. Pois é, tá trendando demais isso. Porque os especialistas da USP a Universidade de São Paulo, estão apontando aí que está havendo uma hiperconexão. Ou seja, são jornadas intensas, insegurança no trabalho, e estes são os principais motivos de burnout, né? Doença que vem acometendo cada vez mais os trabalhadores, os brasileiros. O que, que é isso? A dificuldade de descansar? Ela é muito comum entre os nascidos entre 1980 e 1990. Então, essa dificuldade, ela está ligada a essa extrema exposição a telas e a extremos estímulos visuais, de acordo com especialistas da USP. Então, somadas à preocupação de se mostrar sempre presente nas redes sociais, se mostrar cada vez mais produtivo no serviço, nas redes sociais também, existe um outro lado nisso tudo, que acaba trazendo esse esgotamento, e existe a dificuldade de identificar quando o cansaço vira algo mais grave. Então, tem muita gente que está se encontrando nessa situação, cada vez mais esgotado. Se acontece com você, manda pra gente. Normalmente, o burnout ele só é percebido quando surgem crises mais graves, mas os especialistas da USP estão alertando: tome cuidado com excesso de telas. Não é só pra criançada, não. Não é só pros mais velhos, não. Então, acometendo também essa galera lá dos anos 80, dos anos 90, os millennials cada vez mais esgotados com burnout por conta do excesso de telas.
1: É, presta atenção aí, conta pra gente também se é o seu caso, a gente espera que não seja. Bom, atualizando aqui meu feed, olha só, apareceu Xi Jinping, Flávio Marcha, Jesus e iPhone na MLS. A Apple vai filmar um jogo, olha só, gente, só com iPhone, viu? Oh. A partida da MLS vai ser transmitida usando apenas o iPhone de

0: ainda mais o mercado tradicional de fotografia. Já pensou se a moda pega, Ti?
1: É, redução de custos, inclusive, mas é claro, né? Brincadeiras à parte, muita gente elogia cada vez mais a qualidade das câmeras, do iPhone. Quanto mais evoluído é o iPhone, melhor é a câmera. Agora tem essa novidade, portanto, na MLS, portanto, nos Estados Unidos. Vamos ver se essa moda pega para outros lugares do planeta. Atualizei meu feed, apareceu aqui fotógrafo que foi atacado no mar. Que papo é esse? Apareceu também árbitro hostilizado. É, foi durante... Aliás, foi no voo, na volta da partida entre Palmeiras e Flamengo. Você viu isso aí? E apareceu também exame do SUS. E é sobre o assunto que a gente fala agora, contextualizando para você, porque o SUS, Sistema Único de Saúde, ele vai ter um novo exame contra o câncer, que é um teste FIT que vai rastrear o câncer colorretal em mais de 40 milhões de brasileiros. Esse novo exame do SUS está detectando esse tipo de câncer, né? Como eu falei, câncer colorretal, mesmo em pacientes sem sintomas. Olha que avanço da tecnologia, olha que maravilha. Esse anúncio foi feito ontem pelo Ministério da Saúde. Essa adoção do teste imunoquímico fecal, o FIT, ele detecta sangue escondido nas fezes, portanto. Esse é um dos possíveis sinais precoces do câncer de intestino, pólipos ou mesmo lesões pré-cancerígenas. Então, essa doença, ela será rastreada em mais de 40 milhões de brasileiros, sem dúvida nenhuma, é um avanço significativo, portanto, na saúde pública brasileira, porque mesmo sem sintomas, mesmo com antecedência, esse novo exame vai poder detectar um possível câncer colorretal, mesmo em pacientes sem sintomas. Olha que maravilha, né? A nossa saúde pública, o avanço, portanto, no SUS, o avanço nesse tipo de exame.
0: Excelente. Atualizei aqui agora meu feed, olha o que está aparecendo, gente. Marina Sena, Labaia de Corinthians e Madonna. Por que Madonna? Madonna está levantando rumores aí de uma nova turnê, viu? A expressão parte 1 em um post dela tem agitado os fãs da rainha do pop. O post fala assim: feliz 20º aniversário, turnê Confessions parte 1. Esse parte 1 aí que está chamando a atenção é o que diz a legenda da publicação da Madonna no Instagram. Depois dessa publicação, os fãs estão especulando aí se a rainha do pop vai sair em uma turnê novamente. Por quê? Justamente por causa dessa expressão parte 1, que é o que está chamando a atenção. Ela sugere que pode haver, então, uma Confessions Tour parte 2 no futuro. Oh, será, gente?
1: Será?
0: Tá todo mundo especulando isso aí nas redes sociais.
1: Pois é, e se tá especulando, tá trendando, tá repercutindo, a gente também participa aqui, a gente destrincha pra você, atualiza e contextualiza aqui no Trend das 11. Atualizei o feed e apareceu pra mim Virgínia Tatá. É isso mesmo. Zelensky, Rússia, bombando demais, trendando hoje. E Zambelli livre, um dos assuntos mais acessados, mais buscados nas redes sociais nesta segunda-feira, dia 25. Uma reviravolta, viu? Uma reviravolta na Suprema Corte de Cassações da Itália, que acabou, portanto, anulando a decisão de extraditar a Carla Zambelli ao Brasil. O que aconteceu? A justiça italiana, ela anulou, na semana passada ainda, na última sexta-feira, essa extradição da ex-deputada Carla Zambelli. Assunto que ganhou destaque sexta-feira, sábado, domingo, continua sendo debatido, conversado ao longo desta segunda-feira. Então, a Suprema Corte de Cassações revogou essa sentença anterior da Corte de Apelações da Itália. Essa decisão, ela também tirou a Zambelli da cadeia. Ela gravou o vídeo nas redes sociais, repercutiu bastante também. Ela vai continuar no país da Europa, vai continuar na Itália, porque sabe, se voltar para o Brasil, acaba sendo presa. Mas o vídeo dela também ganhou bastante destaque por apoiadores, repercutiu bastante nas redes sociais ao longo desta segunda-feira. Está repercutindo, gerando comentários também ao longo desta segunda.
0: Outras coisas que estão repercutindo bastante, eu acabei de atualizar e apareceu aqui pra mim, olha só, Kate Middleton, morte do Tutankhamon e Messi, 1 bilhão. Isso tá bombando demais desde o fim de semana também, porque o Messi é o mais novo bilionário do futebol, com uma fortuna de 1 bilhão de dólares. Messi alcançou a massa de 1 bilhão em patrimônio. Ele é o segundo jogador, então, de futebol mais rico do mundo. Tá atrás apenas de quem, você sabe? Cristiano Ronaldo. O argentino Messi tem participação no Inter Miami e

0: acordos também com a Apple, investimentos imobiliários, bebidas e esportivas. Tem várias coisas que contribuem aí para esse patrimônio de US$1 bilhão. Restaurantes também e até clubes de futebol. Tudo isso aí tá na conta do Messi, né?
1: Pois é. Depois de Cristiano Ronaldo, mais um atleta aí na casa, no famoso ranking dos bilionários do futebol, no mundo da bola. Ê, bola, hein? Que dá tanta coisa pra esses caras, visibilidade pois e uns bons milhões também. Deixa eu mandar uns abraços.
0: Bilhões, no
1: aqui,
0: caso.
1: Pro pessoal que tá interagindo, ó. Bom dia, Thiago. Tô no trabalho aqui na Berrini, Zona Sul de São Paulo, mas com fone ligadinho no YouTube, com vocês na TMC. Quem escuta sabe. Mandou aqui o Alex, São Paulino de Guarulhos. Um abraço, Alex. Valeu. Quem tá por aqui também, nosso ouvinte do Rio de Janeiro, a gente não deixou o nome. Aqui ele assina como RSLT, um abraço pra você. E tá comentando, abraço, né, o caso do fisiculturista de 22 anos que morreu, né, garoto jovem, tá dando o que falar, viralizou. Falamos aqui, inclusive, viu, meu amigo? Obrigado aqui pela participação, pela colaboração. É o Rafael do Rio de Janeiro, valeu, né, Rafael? Valeu, obrigado pela participação. Acabou de mandar o nome dele aqui, você opina.
0: Valeu, Rafa.
1: Você participa no 119-7221-1001. Atualizei meu feed. Voltamos a falar de futebol, porque apareceu Cruzeiro VAR. Falamos de política também, presidente do PL apareceu aqui pra mim e Dino Deolane. O que, que será que é esse assunto? A gente traduz pra você. É o ministro Flávio Dino, que não vê justificativa pra prisão domiciliar de Deolane. O que aconteceu? O Dino, ele rejeitou o pedido da defesa, da influencer. Ele diz não ver qualquer justificativa legal para conceder a liberdade para ela. A Deolane, lembrando, foi presa na semana passada, finalzinho da semana passada, na sua mansão de luxo, na cidade de Barueri, que fica aqui coladinha a São Paulo, pertinho de Osasco, fica aqui na região metropolitana, né? A Grande São Paulo. Então a polícia está acusando a influencer de lavagem de dinheiro pro PCC e o ministro Flávio Dino não vê justificativa de conceder a prisão domiciliar para influencer, assunto que ainda ganha as páginas online da internet ao longo desta segunda-feira.
0: Vamos continuar falando do que tá trendando aqui no nosso Trend das 11. Dei o meu F5. Olha aqui, gente. Ataque Pitbull. Ebola, claro, tá bombando muito desde a semana passada. E Fábrica Coca-Cola. Agora eu quero conversar com você que gosta de tomar uma coquinha. Olha só, a maior fábrica de Coca-Cola do mundo fica no Brasil. Sabia disso? Em Jundiaí, pertinho de vocês aí em São Paulo, Ti. E produz, olha só, gente, 2 bilhões de litros da bebida por ano. A maior fábrica da Coca-Cola do mundo, em volume de produção, como eu falei, fica aqui no Brasil, na cidade de Jundiaí, no interior de São Paulo. Ela funciona, gente, 24 horas por dia, 7 dias por semana, não para. Essa unidade produz cerca de 2 bilhões de litros da bebida por ano. Eu quero saber se você, nosso ouvinte, queria dar um rolê nessa fábrica, viu? Isso representa, olha só, nada menos do que 30% de toda a produção nacional. O complexo, essa fábrica que fica em Jundiaí, emprega cerca de 1.700 pessoas e abastece, olha só, 13 centros de distribuição. É muita Coca-Cola saindo de um só lugar, hein?
1: Pois é, muita Coca-Cola. Ei, deu até aquela aguinha na boca, hein, esse horário pertinho do almoço. Quem não se empolgou? Quem não se empolgou? Atualizei meu feed aqui antes que eu me empolgue demais. Vamos lá para assuntos que estão chegando, bombando. Caetano Virgínia apareceu para mim. Galhaço TDAH. E Brad Pitt apareceu aqui pra mim. Brad Pitt, um dos assuntos mais comentados. O que faz de Brad... Aliás, o que faz Brad Pitt não reconhecer, mas nem os rostos das pessoas da família dele. É isso mesmo, um assunto que preocupa, tá relacionado à saúde. É uma condição de saúde que é popularmente conhecida como cegueira facial. O que, que é isso? Por que, que o nome do galã tá trendando na manhã desta segunda-feira? É um distúrbio neurológico e que ele resolveu tocar no assunto. Então, causa um grande impacto, inclusive, na vida social dos pacientes, para aqueles que são acometidos desse tipo de doença. E aí, por conta do Brad Pitt tocar no assunto, é claro, o assunto ganha proporções midiáticas gigantescas. Tá repercutindo depois dele mesmo assumir esse tipo de dificuldade. Ele teme ser interpretado como arrogante, sabe? Porque ele não consegue reconhecer as pessoas. E uma em cada 33 pessoas no mundo todo, agora trazendo um dado científico, Uma em cada 33 pode desenvolver esse tipo de condição em algum nível. Alguns níveis mais baixos, outros bem mais elevados, avançados. Então, nos casos mais graves, a pessoa pode não se reconhecer nem no espelho. Olha que curiosidade. Portanto, Brad Pitt assumindo essa condição e, é claro, sendo bastante comentado, assunto sendo repercutido nas redes sociais.
0: É, outros assuntos agora nas redes sociais, não para de aparecer coisa aqui no feed, gente. Renato Gaúcho, Antonelli Recorde e Moraes, Estados Unidos, outro assunto que tá bombando demais, porque a justiça norte-americana autorizou notificação de Xandão por e-mail naquela ação de Rumble e Trump Media contra o ministro. O ministro, então, Alexandre de Moraes, pode ser citado por e-mails institucionais, e-mails ligados ao STF, ao Supremo Tribunal Federal. As empresas devem apresentar uma comprovação em até 30 dias. Depois disso, o ministro pode se manifestar ou pedir mais prazo, então, nesse caso. A gente lembra que Alexandre de Moraes é acusado de infringir a primeira emenda da Constituição americana. Emenda essa que fala sobre liberdade de expressão. Por quê? Moraes determinou a remoção das contas de influencers de direita da Rumble. É, Eduardo Bolsonaro declarou, inclusive, que o futuro de Moraes é incerto. Esse assunto, claro, tá bombando demais nas redes sociais, comentário de tudo quanto é lado, né?
1: É isso aí, esses foram um dos principais assuntos mais comentados, repercutidos nas redes sociais. Não dá tempo para mais nada, apenas para mandar abraço para os ouvintes que ainda participam aqui do WhatsApp. O 11972211001, Luciano de São Paulo, fazendo um comentário do Messi no mundo dos bilionários. Falou que tem banqueiro aí que roubou o equivalente a 60 Messis. E por aí mais, né? Valeu, Luciano. Eita. Um abraço pra você. O Fábio Augusto também falando, do Pac-Man. Mandou até aqui, uma foto dos cartuchos. Ele tinha, ó. Demorei porque tava esperando falar do WhatsApp. Pac-Man era conhecido como Come-Come nos anos 80. E ele adorava, tinha alguns cartuchos. Mandou a foto aqui pra gente. Valeu, Fábio Augusto. Um abraço pra todo mundo que participa, interagiu.
0: Valeu, gente.
1: Comentou, repercutiu. Amanhã tamo de volta com o Trend das 11. Abraço, Marcela.
0: Beijo, Ti. Valeu, ouvinte. Boa segunda pra gente.
1: Papo de craque, primeiro tempo chegando. Aquele abraço, até amanhã.

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3: Ah, muito boa tarde, senhoras e senhores no ar, começando mais uma edição do nosso Papo de Craque TMC. Primeiro tempo.
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3: Sejam todos muito bem-vindos ao nosso date, ao nosso encontro de toda hora do almoço aqui na TMC com as informações do seu clube de coração. A partir de agora até as 2 horas da tarde, você simplesmente congela. É, o seu dial não mexe mais em nada, você está no lugar correto para ter informação, descontração, opinião. A partir de agora comigo, Leandro Boldaquian e toda a galera da TMC, bora falar de mais uma rodada, 17ª do Campeonato Brasileiro. Grande vitória alviverde no sábado no Maracanã. Que jogo do Verdão, hein? Palmeiras atropelou o Flamengo por 3-0, aumentou a vantagem na ponta da tabela. Segue muito bem aí agora, né, com aquela vitória para quem sabe pacificar os ânimos pelos lados do Verdão. Tem o Santos que entrou no Z4 na rodada, perdeu do Grêmio. Mais um jogo em que sai na frente, mais um jogo em que não consegue sustentar a vantagem. Tem a boa vitória corintiana ontem na Neoquímica Arena. Memphis vai ficar, daqui a pouco o Marco Belo vai entrar para contar pra gente. Além de mais um tropeço, São Paulino, empate diante do Botafogo. Você participa, estamos no novo estúdio, que maravilha! Vem com a gente no YouTube, TMC Esporte. Chega aqui com a gente, deixa o seu like, se inscreva no canal. Quero a tua participação, quero você com a gente também. Além do 3025-1001 é o contato da TMC para você enviar o seu áudio caprichado para você participar com a gente nessa segunda-feira, 3025-1001. Queremos a sua participação aqui na TMC, beleza? Comigo, Leandro Boldaquian, os cavaleiros e a dama da Távola Oval, Ivan Drago, nosso Ricardo Melo e Renata Saporito comigo nesta segunda-feira. Vou começar por Bela Renatinha Saporito. Tudo bem, Renatinha? Seja muito bem-vinda a mais uma edição do Papo Primeiro Tempo. Nova casa, Renatinha.
4: Pois é, Lele. Bom dia pra você. Bom dia a todos que estão conosco. Um abraço pra quem também tá no YouTube. Estamos chiquíssimos de estúdio novo e vocês sejam todos muito bem-vindos à nossa nova casinha. Eu tô muito bem acompanhada, é claro.
3: É.
4: Final de semana foi bom, não sei pra quem. Meu time, mais uma vez, vacilou. Mas é, isso é só um detalhe, né, Lele? Porque muita coisa aconteceu no mundo da bola, não só aqui como fora também, né? Muitas despedidas importantes, muita coisa pra gente papear.
3: Nós estamos ajustando a questão do YouTube, tá, galera? Eu sei que vocês estão aqui no YouTube. Ah, não tem imagem. Daqui a pouco, a gente tá estreando aqui o estúdio novo, né? Então, em instantes, a gente vai conseguir também colocar as imagens deste maravilhoso novo local de trabalho. Certo? Ô, Ricardo Melo, você tá bem, Ricardo? Que saudades.
5: Fala,
3: que eu tava,
5: Lelê,
3: de você.
5: Estúdio é bacana, daqui
3: antes,
5: a pouco...
3: Pera aí, calma. Não, daqui calma, a pouco, porra, pera aí, meu.
5: A gente vai ver o novo estúdio aqui, mas qual é que é?
3: Chupa, Ricardo Melo.
5: Eu não chupo,
3: pega
5: não.
3: Essa manga, chupo, Ricardo Melo.
5: Não chupo, não.
3: Tome essa pra você, Ricardo Melo.
5: O Palmeiras vai venceu bem, outro, abriu Ricardo 7 Mello. Pontos em relação à equipe da Gávea, mas...
3: Mas
5: a vitória foi condicionada à expulsão do Carrascão.
3: E não tinha que ter sido expulso?
5: Tinha que ser expulso.
3: Ah, obrigado.
5: Mas
3: obrigado.
5: Quando estava 11 contra 11, o negócio não estava legal não pro Palmeiras. Ganhou, foi merecido, com um show, e depois eu tenho
3: então,
5: uma fofoca aí.
3: Deixa eu olhar aqui na... Eu vou olhar na
4: certeza
3: tabela do Campeonato Brasileiro, tá? O Palmeiras tá com 38 pontos, mas...
5: 38 contra 31. Peraí,
3: mas está condicionada a expulsão do Carrascal. Vou colocar um asterisco na minha tabela aqui. Vou colocar um asterisco na minha tabela.
5: A gente pode colocar no lombo do Carrascal, que fez aquela bobagem, merecia... Olha, tem gente da imprensa... Não dá pra acreditar, cara, que estão dizendo... Que o cara não era pra ser expulso.
3: Tem.
5: Ele quase arrancou a cabeça do jogador do Palmeiras.
3: Só depois que o Palmeiras colocou umas imagens, né, do Murilo todo arrebentado
5: no vestiário.
3: Não, mas
5: tem gente que tá brigando com a imagem. Pegaram uma arbitragem antiga do David Oliveira Lacerda, que é o nome do árbitro que apitou, e um lance parecido que na ocasião Ele não expulsou o jogador. Mas era pra expulsar, ele errou lá.
6: Qual jogo?
5: Não, um jogo que pegaram, resgataram do
6: Mas de quem?
5: Do Davi.
6: Porque tão
5: Campeonato Brasileiro.
6: Mas não era do Palmeiras e nem do Flamengo. Ah,
5: porque estão resgatando o Palmeiras e Inter, falando que ele apitou. Ele não apitou aquele jogo.
6: Não,
5: que apitou
6: não,
5: aquele
6: então,
5: jogo foi o Felipe Fernandes de Lima. Pegaram uma imagem de um jogo que ele estava apitando, que o cara também foi bem similar, tá? Deu uma voadora e ele não expulsou. E aí, a galera rubro-negra falou, olha, roubaram, fomos roubados, aquela coisa toda. E aí colocam essa imagem. Mas ele errou, foi lá. Naquele jogo de não ter expulsado o jogador, neste jogo contra o Palmeiras, ele acertou. Nota 1000 pra ele. Mas a bancada rubro-negra, né? Que muitos, né? Não vou generalizar, claro que não. Que fazem parte da imprensa. Estão brigando com a imagem. E estão dizendo que era só pra cartão amarelo. Quase arrancaram o pescoço do jogador do Palmeiras. Mas, ó, merecida. Foi aquilo que eu disse, né? O Palmeiras vai ser campeão. Eu cravei antes da bola rolar. E tô acertando de novo. Desculpa, viu, Lelê?
6: E aí, Ivodrago, você está bem, meu caro Ivodrago?
7: Sempre.
6: Segunda-feira daquele jeitão, seja muito bem-vindo a mais uma edição do nosso Papo Primeiro Tempo. O que você tem a destacar após essa rodada do final de semana? Quer falar sobre o quê? Quer zoar o Melo? Fique à vontade, Ivan, tudo bem?
7: Bom, boa tarde. Tudo bem, Lelê? Boa tarde a todos, Renatinha, Melo, Lelê, um abraço a todos que estão acompanhando o Papo de Craque Primeiro Tempo, agora... repaginado, né?
6: Agora tem o um molho. Agora, a gente
7: agora tem o tempero.
6: Tem o molho.
7: Tem o molho. Tem o molho. Molho. Então a galera vai poder acompanhar, mas é o seguinte, eu hoje pouco vou falar e acho que a Renata também. Porque o nosso Zé Gotinha aqui à direita...
5: O apresentador, olha aí, ó.
4: Mas antes eu posso falar, deixa eu falar agora, uma coisa.
5: Agora, esse sem graça tá me chamando de Zé Gotinha.
6: A campanha da vacinação é muito importante.
4: Isso que eu
6: então, assim,
5: o que tem a ver comigo?
6: Eu acho que você poderia encabeçar essa campanha sendo um Zé Gotinha nosso aqui. Eu não encabeço nada aqui o
7: pescoço. Você de camiseta branca...
5: Que isso?
7: Você de camiseta branca é o Zé Gotinha.
4: E deixa eu falar uma coisa, é fofo.
6: É fofinho, não, exato, fofinho, o Ricardo Melo.
5: Sou fofo?
4: Fofinho.
7: Então, mas tá, é o seguinte,
5: você é fofílico.
7: Pode te chamar. Porque na semana passada, esse cidadão disse que o Palmeiras deveria trocar de treinador. Assim
4: mas ele
7: como
4: fala
7: parte
4: isso
7: da
4: toda
7: torcida,
4: semana.
7: Exatamente.
5: Não.
7: Assim como parte
5: conclua
7: da torcida.
5: Depois a minha
7: assim
5: vez.
7: Como parte da torcida.
5: Fala
7: agora, depois dessa vitória, e não adianta ficar falando apenas da expulsão, porque o Palmeiras jogou com 2 a mais contra o Corinthians e não fez a vitória. E dessa vez fez uma vitória expressiva.
6: Mas aí, Ivan, a gente tem que combinar uma coisa, né? Acho que o ambiente era outro. O Flamengo, acho que o Leonardo Jardim jamais botaria o time defensivamente no Maracanã.
7: Nós vamos falar sobre isso.
6: Eu quero falar porque...
7: Nós vamos falar sobre...
6: Eu quero falar sobre isso.
7: Entre aspas, soberba, tá? Nós vamos falar sobre isso.
6: Isso.
7: Eu quero também tocar nesse assunto. Mas é o seguinte. Na semana passada, ele queria... o Abel fora do Palmeiras, né? E grande parte da torcida, ou parte da torcida, porque a organizada...
5: Bom.
7: Mas você, antes da organizada, já se manifestava dessa forma. Agora você tá falando que o Palmeiras vai ser campeão.
5: Não, então, eu falei lá atrás.
4: Na verdade, é de acordo com os resultados do time em campo.
7: Na semana
4: que o Abel vai bem, ele fica quietinho. Aí o Abel toma uma piada e ele começa a encher.
5: Eu posso falar.
4: É isso, empreiteiro de obra pronta.
5: Não é isso. Acontece que o torcedor do Palmeiras, ele é refém do Abel. Ele é refém do Abel. Você não pode falar mal do Abel, que ficam tudo ali, ó, desesperados.
6: Quem tá fazendo isso?
5: Eu! A metade da torcida do Palmeiras é contra o Abel. A organizada, por exemplo.
6: Mas quem que fica dodóizinho quando fala
5: você,
6: do Abel?
5: Peraí. O Ivan, agora é o seguinte...
4: Metade da torcida do Palmeiras é organizada?
5: Eu não posso criticar o Abel. Porque o Abel, sem ser esse último jogo que venceu e venceu bem, 11 contra 10, tudo bem, mas faziam 4 jogos que não vencia, pô.
7: Aí é
5: e
7: que
5: não
7: tá
5: tava jogando nada. E mesmo assim a gente não
7: aí
5: pode criticar
7: é que tá
5: o Abel.
7: Aí é que tá a diferença. Calma.
5: Não podemos criticar
7: não
5: o homem
7: distorce
5: que vocês
7: as coisas.
5: Competir.
7: Não distorce. Vamos lá. Criticar é uma coisa. Criticar faz parte do game. A outra coisa é você pedir a demissão e entender que esse ciclo precisa ser encerrado. São coisas bem diferentes. Eu critiquei o Abel e continuarei. Criticar é uma coisa e o torcedor do Palmeiras tem esse direito, todo mundo tem esse direito. A outra coisa é você concluir que esse ciclo precisa ser encerrado e você fez isso.
4: Agora, posso falar uma coisa?
5: Eu já teria encerrado no começo do ano, seria outro treinador.
4: Agora, se o ciclo precisa ser encerrado ou não, é a Leila que vai resolver. Eu acho que ela vai resolver e optar por ele ficar. De qualquer forma, se tem um cara no futebol brasileiro há tanto tempo, ele é o único, e não existe outro, que consegue dar a volta por cima diante de situações adversas, é ele. Por isso que ele vai continuar. Ó,
6: tem uma pergunta interessante que chegou pra gente aqui do... do meu amigo que mandou aqui, ó. Guedes Palmeirense de Barueri. Equipe TMC, uma pergunta. Tem algum clube da América do Sul que possui uma presidente e um técnico à altura ou do nível que o Palmeiras possui? Outra, vocês são show de bola. Ivan Drago, eu curto muito os seus comentários.
7: Tamo junto. É isso, muito obrigado. Porque
6: acho que na
7: muito
6: América obrigado. Do Sul hoje não. Assim.
7: Porque existe.
4: Essa longevidade não existe em nenhum lugar.
7: Porque existe essa coisa.
6: Que é o Ferguson do Palmeiras, o Abel Ferreira, né?
7: É. Porque existe essa coisa no futebol brasileiro. Os resultados não aparecem imediatamente e a ideia é trocar de treinador. Em alguns momentos, eu concordo com isso. É necessário trocar mesmo. Agora, você pega o Palmeiras, tá? Extremamente estruturado, com poder de investimento, com um treinador que já mostrou que tem qualidade. Ah, mas eu não gosto do modelo de jogo dele. O gosto pessoal, o seu gosto pessoal, não está em discussão. Problema seu. Esse jeito Abel fez do Palmeiras campeão nos últimos anos e o colocou como um dos, se não o maior treinador da história do clube. Agora, você imaginar que, opa, a troca imediatamente vai ser sinônimo de sucesso? Não. Sendo que não existe fórmula do sucesso no futebol? Sinceramente, eu não concordo com esse posicionamento, tá? Eu apenas não concordo.
4: E, gente, vamos lá. Acabou de ser campeão paulista. Agora tá disparado na liderança do campeonato.
5: Campeão
4: chega.
5: Campeão paulista é para obrigação.
4: Para com esse papo.
5: É
4: que obrigação. Obrigação de quem, filho?
5: Do Palmeiras ganhar.
4: Lógico que não.
5: O Palmeiras é obrigado a ganhar o campeonato
6: que
5: paulista. Porque é o melhor.
6: Nossa,
5: é o time
6: vergonha.
5: Melhor. E tem um detalhe, hein? Vocês estão falando, olha, ele falou, pediu demissão, é resultadista. Calma lá. Se tivesse 11 contra 11, você estaria falando ao contrário. Ao contrário. Porque o Palmeiras ia levar bucha.
6: Mas você tá querendo...
5: Ia levar bucha,
6: você
5: ia
6: tá
5: perder.
6: Entrando. Hã? Você tá entrando numa discussão se...
5: Não, mas eu tô...
6: Pô, brincadeira, cara.
5: Eu tô embasado.
6: Ué, você tá embasado
5: eu tô
6: em quê?
5: Embasado.
6: Foram
5: 20
6: minutos
5: do
6: jogo de
5: quando
6: futebol.
5: Quando estava 11 contra 11, o Palmeiras não viu a cor da bola. Não enxergou a bola.
6: E aí você afirma que ia ser assim o jogo inteiro.
4: 20 claro. Minutos. Ah, tá. Claro. 20 minutos só.
5: Faltava isso aqui pro Flamengo
6: Cadê
5: abrir o placar.
6: Cadê a sua bola de cristal, então,
5: quando tá vendo? Faltava isso aqui pra... Vamos falar a verdade. Estamos aqui pra falar a verdade ou não estamos? Ou vamos ficar passando por...
6: A tua
5: ganhou,
6: verdade é uma verdade
5: parabéns,
6: insana, velho.
5: É líder, abriu 7 pontos, mas... Se o Carrascal não fosse expulso, faltava esse tequinho
6: e
5: aqui,
6: se
5: ó,
6: avó tivesse
5: pro Palmeiras levar o primeiro gol.
6: Era minha avó.
5: E a partir do momento que levasse o primeiro gol, a coisa ia ficar feia.
6: Eu vou pro intervalo. Deixa pro intervalo, que você já me irritou.
4: Tudo isso que você falou não vai mudar porque não aconteceu.
6: Exatamente.
4: Não aconteceu, mas... Ponto final.
5: Mas vocês não assistiram o jogo?
6: Ele tá gastando alguma coisa. Vamos
4: discutir a realidade. Não, o que poderia ter acontecido não aconteceu.
5: Calma,
6: que banho todo foi esse?
5: Calma.
6: O Carlos Miguel pegou uma bola do Paquetá.
5: Calma.
6: O Flamengo tava em cima, apertando, mas...
5: O Flamengo tava amassando. E... Ganhou porque tinha 11 contra 10 e o Flamengo não soube ganhar. Não soube jogar.
6: Tá.
5: Ele podia ter ligado pro Corinthians no intervalo. Como que faz pra ganhar
6: então
5: com
6: é,
5: o time de salão?
6: É demérito do Palmeiras.
5: Entendeu?
6: Então
5: e
6: só
5: aí,
6: ganhou porque foi o erro do
5: e
6: Flamengo.
5: E aí, os torcedores que mais da metade queriam o pescoço do Abel, agora seria 10% a defendê-lo. Se ficasse 11 contra 11, eu tô cravando. Ia dar Flamengo.
6: Eu vou pro intervalo.
4: Ainda bem, ainda bem que o pescoço é do Abel, não é o teu, porque você não tem...
5: Tá me provocando.
6: Se a gente te levar,
5: mas sabe o que é? Quando a gente ganha no argumento, eles vêm no pessoal. Eles vêm no pessoal.
6: Se a gente te levar pra uma guilhotina, o que será que aconteceria?
4: Zé Gotinha.
6: Vamos pro intervalo, na volta tem muito mais.
4: Zé Gotinha, Zé Gotinha.
6: Marco Belo vai chegar ao vivo com informações sobre Memphis, hein? Tem informação da possível permanência do Memphis.
4: Ele quer ficar, né, Lelê? De qualquer jeito, né?
6: Tem tudo rolando aqui, hein, galera? Sigam, continuem participando no 3025.1. Daqui a pouco estamos acertando aqui a questão do YouTube, estamos em um estúdio novo. Fique ligado, já tem muito mais. 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
3: Estamos de volta em meio-dia 17. Meio-dia 17 é o Cuco TMC apontando meio-dia 17. Ao vivo também no YouTube. Venha conferir o nosso novo estúdio maravilhoso aqui da TMC. Você vem com a gente, deixa o like, daqui a pouco as primeiras participações também, que eu vou trazer a mensagem do povo. É, olha lá, quer ver? O Melo não sabe de nada, manda aqui o Daniel Peixoto. Marcelo, esse Melo fala isso, se aquilo. Só cara, Zé não Ruela existe ser. Se eu ganhasse na Mega Sena, eu parava de trabalhar. Aí o Gabriel diz que isso se chama querer aparecer. Mas tem alguns aqui que diz que você tá com a razão também, viu, meu caro Ricardo Melo? Olha lá, O Luquini manda aqui, ó. Flamengo estava melhor até a arbitragem estragar e manchar mais um campeonato.
5: Tá vendo? Os caras ainda estão defendendo, cara, que não era pra expulsão. Um absurdo. É. Depois sou eu que falo bobagem.
3: 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Meio de 19, deixa eu dar mais uma passada por aqui. Você ia falar alguma coisa, Renatinha? Eu te interrompi no
4: bloco
3: passado.
4: Estamos com imagens no YouTube. Pra quem chegou agora, estúdio novo, vida nova, tudo de bom.
3: Gostou, Renatinha Saporito?
4: Muito. É isso.
3: É. Bom dia, gente. Sou fã de você. Ó, daqui a pouco, Marco Belo, hein? Marco Belo, daqui a pouco, em instantes, vai entrar ao vivo pra trazer atualizações sobre a possível permanência de Memphis Depay. O Melo, a torcida tem que querer o pescoço do Abel mesmo. Já se fosse o seu, a torcida não ia conseguir achar. Ah, não. Aí não. Aí não. Aí achei muito, muito, muito pesado.
5: Vai lavar os pés e dormir, meu filho. É, aproveita que tá frio.
3: Não, muito bem. Ó, o outro, só a Renatinha é coerente nos comentários. É, antes do Marco Belo, o Ricardo Melo, ontem, na Neoquímica Arena, você narrou o jogo do Corinthians, correto?
5: Péssimo jogo, hein? Terrível.
3: Mas pelo menos acabou de forma boa, né, Melinho? É.
5: Não, terminou de
3: golaço
5: forma boa.
3: Golaço do Labiade, hein?
5: Muito bonito. Ó, acho que já deve ser titular do Corinthians, hein? É porque o Lingard não dá. E eu, como tenho olho clínico pra jogador de bola, porque Lobo conhece Lobo, eu sei quando o cara joga bola e quando não joga bola.
4: O Lingard não joga nada.
5: Pelo menos até agora não jogou nada.
4: Andou fazendo um golzinho aqui, outro ali.
5: E não foi no Campeonato Brasileiro. Agora, o Zacaria, ele tem um remolho. Ele tem um caldo, um molho.
3: Ó, quem tá com a gente aqui. O Marco Belo está ao vivo. Bota o Belo na tela, deu trabalho pra fazer. Ó, já tá aqui na tela, que bonitinho. Eu sempre quis fazer isso, Melo. Ó, o Marco Belo aí, que belezura,
5: tá,
3: hein, Marco Belo?
5: Tá,
3: a gente vai pegando um pouco de cada um. Eu tô imitando, daqui a pouco vou até sambar aqui
5: fazer,
3: na frente.
5: Coloca na tela.
3: É, deu trabalho pra fazer o Marco Belo, na verdade, né? Esse Belo ser maravilhoso. Parte. Tudo bem, Marco Belo? Seja muito bem-vindo. Boa tarde, muitas informações do Corinthians. E o jogo ontem foi só um detalhe, né, Belo? Porque a galera quer saber mesmo da permanência do Memphis. Alguma novidade? Seja bem-vindo, Belo. Boa tarde.
17: Tudo bem, boa tarde, Leandro, Melo, Renata, Ivan, meio-dia e 21, pessoal do Papo de Craque, TMC Primeiro Tempo. Eu tô rindo do Ricardo Melo, que ele é muito emocionado, né? Já tá pedindo o Labiade como titular, ele vai tirar o Memphis do time pra botar o Labiade.
3: Seja bem-vindo, Belo, seja muito bem-vindo ao Papo 1, esse é o nosso cenário.
17: Muito emocionado, muito emocionado. Não, o Labiade se torna uma boa opção pro Corinthians. Fez um golaço, mostrou muita técnica, pega muito bem na bola, mas lógico que não vai ainda lutar por titularidade no time. O Memphis é titular absoluto ao lado do Yuri Alberto, né? E hoje é um dia muito importante no Corinthians, tá? Antes da gente falar do Memphis, hoje é o dia da votação no Conselho Deliberativo do Corinthians pela possível expulsão do ex-presidente André Sanches. Então, é um dia histórico no Parque São Jorge, mais um dia histórico no Parque São Jorge, uma votação que vai ser presidida pelo Leonardo Pantaleão, uma votação aberta e nominal, tá? A torcida do Corinthians já se programou para estar na frente do Parque São Jorge, para fazer ali uma fiscalização, segundo eles. Antes da votação vai ser uma fiscalização, agora dependendo do resultado pode se tornar um protesto, tá? E as opções dos conselheiros são: 1, Andrés é expulso; 2, Andrés não é expulso. Mas, como é Corinthians, já estão confabulando uma terceira opção: Andrés pega uma suspensão de 6 meses. Já estão confabulando esta opção. Mas, por enquanto, está mais para ser expulso o ex-presidente pelo fato do voto ser aberto e nominal. Se fosse fechado e secreto, com certeza ele não seria expulso. Com certeza ele ficaria. Até porque a gente sabe, né, que todo mundo tem medo de que o que dá lá depois dê aqui também, né? Então, se acontece com ele, pode acontecer comigo depois. Por isso, ninguém votaria pela expulsão dele se fosse fechado o voto. Mas como é aberto e nominal, a chance maior é dele ser expulso. Voltamos a campo, então. O Labiade deu a vitória para o Corinthians no finalzinho, um golaço, como já falei, no finalzinho do jogo. O Corinthians sai da zona de rebaixamento. E uma informação importante sobre o Memphis, que voltou ontem, ficou no banco de reservas, e deu informação até antes do jogo, de que o Memphis poderia jogar no máximo 30 minutos, e ele jogou exatamente 30 minutos. Entrou aos 15 do segundo tempo, jogou 30 minutos, não jogou bem, porque estava 2 meses fora, né? É comum, é normal que o atleta não volte com ritmo de jogo, não foi um grande jogo do Memphis Depay, mas a informação que a TMC recebeu depois do jogo é muito importante. Ontem a gente já passava, antes da partida, que uma das patrocinadoras do Corinthians, a seguradora Eze, lançou uma campanha ligada ao Memphis Depay, tá? Lançou uma campanha com o número 10. E o interessante é que, por coincidência, e é coincidência mesmo, porque essa patrocinadora, ela entrou no Corinthians na era do Ilho Monteiro Alves, ela tá muito tempo na camisa, não tem nada a ver com o Memphis. Mas, por uma coincidência, o contrato acaba em junho, junto com o contrato do Memphis. Então, essa patrocinadora teria que renovar o contrato, e o Memphis, se quiser ficar, também tem que renovar o contrato. Então, essa patrocinadora lançou uma campanha com o intuito de pagar o salário do Memphis. Aí, eu perguntei, o que eu estou falando há muito tempo, em todas as mídias das quais eu participo, como é que uma empresa vai pagar 3 milhões de reais por mês para um jogador, mesmo que o utilize como garoto propaganda, que é o que vai acontecer. O Memphis vai virar garoto propaganda, vai virar embaixador da marca. É mais do que garoto propaganda. O embaixador, ele vai a convenções, ele aparece na fábrica, ele é o símbolo, vira o garoto símbolo da marca. Eu falei, como é que 3 milhões de reais vão voltar para a empresa? Porque com 3 milhões você contrata o Brad Pitt, o Tom Cruise, a Gisele Bündchen.
3: Ó, será?
17: Aí me falaram o seguinte, não é uma empresa, são várias empresas. O Corinthians está conversando com 5 ou 6 empresas para que 3 ou 4 empresas dividam o salário do Memphis. Então, cada uma pagaria mais ou menos 800 mil reais, de 800 a 1 milhão de reais, colocaria, estamparia o seu nome nas costas ou na frente da camisa do Corinthians e utilizaria o Memphis como embaixador. Então, haveria um pool de empresas e haveria algo muito diferente do que acontece hoje. Porque hoje a Esportes da Sorte paga o Memphis, ou paga o Corinthians, e o Corinthians não paga o Memphis, né? Mas pagaria, em tese, o Memphis. Mas o Memphis não faz propaganda da empresa. O Memphis nunca apareceu falando da empresa. E a possível renovação aconteceria de uma forma muito diferente. O Memphis se dispôs a ser embaixador desta empresa. E mais, uma informação ainda mais importante, o Memphis contratou um profissional de mercado pago por ele para encontrar empresas no Brasil que queiram ajudar a pagar o seu salário.
3: Nossa.
17: Imagina só, o próprio Memphis está querendo ajudar o Corinthians a encontrar empresas, porque o Memphis, é claro, ele anda nos círculos mais luxuosos de São Paulo, com os maiores empresários de São Paulo, tem muitos amigos, donos de empresa. Então ele está aproveitando isso para, de repente, ele mesmo ajudar o Corinthians. Está sendo uma tríade, né? Porque, por exemplo, se o Corinthians chega na empresa tal e a empresa tal fala, beleza, eu patrocino, mas o que, que eu vou ganhar do Memphis? Aí o Corinthians liga pro Memphis e fala, Memphis, você aceita fazer isso, isso e isso? Beleza, aceito.
3: Ô, Belo.
17: Ou o oposto, o Memphis chega na empresa e fala, você aceita pagar meu salário? Eu aceito. Daí o Memphis liga pro Corinthians, Corinthians, o que você dá para essa empresa? Ah, eu dou placa de publicidade, camisa e tal. Então, tá tendo essa triangulação acontecendo nos últimos 2, 3 dias, e uma pessoa bem ligada a operação, mas bem ligada mesmo à operação, me falou assim, se você me perguntasse anteontem, eu diria que eu estava pessimista. Hoje, eu estou otimista quanto à renovação. Essa pessoa me falou, tá? Não estou falando eu. É entre aspas a pessoa, frase da pessoa. Eu estou otimista em relação à renovação do Memphis Depay. E só mais uma coisa antes de passar para você, Leandro. O Memphis prefere que sejam empresas globais. Empresas que não atuam só no Brasil, empresas que atuem no mundo todo, porque a intenção do Memphis, e ele ama isso, ele adora isso, é aparecer no mundo todo como embaixador de uma marca global. E ele pode fazer propaganda na Holanda, na Inglaterra, na França, na Austrália, nos Estados Unidos. Então, ele fazendo propaganda de uma marca que seja global, que venda no mundo todo, ele será o embaixador desta marca de forma global. E essa é a intenção, tanto do Corinthians quanto do Memphis.
6: Eu só fiquei com uma dúvida, a Renatinha também levantou a mão, o Ivan quer saber, o Melo tem pergunta, mas então assim, só para eu entender, Belo, ele fecharia esse acordo, o Corinthians fecharia o acordo, mas é só para pagar o Memphis ou é publicidade mais o Memphis? Ou, você entendeu a minha pergunta? O Corinthians vai ter uma grana dessa empresa ou só vai entrar, tipo, como um terceiro, né? Porque o Corinthians vai ficar beneficiado pelo Memphis jogar no Corinthians, mas o acerto é entre Memphis e empresa. Ou o Corinthians leva
17: vamos
6: mais alguma coisa?
17: Vamos dizer que o salário do Memphis seja de 3 milhões. Ainda não foi decidido, certo. Ainda não foi conversado o salário do Memphis, tá? Mas vamos dizer que seja de 3 milhões. O Corinthians consegue 4 empresas que se dispõem a pagar cada uma 1 milhão. Então, 3 milhões para o Memphis, 1 para o Corinthians.
6: Sobra 1 para o Corinthians.
17: É mais ou menos assim.
6: Tá.
17: O que sobrar vai para o Corinthians.
6: Perfeito. Renatinha, você tem dúvida? Olha, não deixa de ser uma situação interessante, né?
4: Muito.
6: Porque assim, já que o Corinthians não tem...
4: Mas
6: assim, negócio, são muitos exemplos que não dão certo também de empresa ficar pagando o salário só de um jogador, enfim.
4: Né? Mas tem... é que, Belo, tudo bem com você? A sensação que eu tenho, pelo menos a percepção de fora, de todos os esforços que estão sendo feitos, é que a vontade do Memphis de ficar é tanta... Né, Belo? Eu posso estar errada, você me corrige, por favor. Mas essa é a sensação. De que, assim, o Corinthians está tentando de tudo, muito por conta dessa vontade do holandês de permanecer aqui. Ele gosta de estar aqui, de viver aqui. Ele aprecia o lugar onde ele mora hoje, né? Por N motivos. Eu tenho essa sensação.
17: Sim, Renata, boa tarde. Você tem total razão. A vontade maior é do Memphis em ficar. Há pessoas no clube, por exemplo, no marketing do clube, que também querem que ele fique, estão trabalhando para isso. O Fernando Diniz quer muito que ele fique, o Marcelo Paz quer muito que ele fique. Agora, eu falei ontem na jornada e vou repetir. Se você perguntar para o Osmar Stable, presidente do Corinthians, com o microfone ligado, ele vai falar que quer que o Memphis fique. Claro, um grande jogador, estamos fazendo de tudo para que ele fique. Agora, se você desligar o microfone, ele fala, não, acho que não, a gente não tem dinheiro para isso. Então, são duas... coisas bem diferentes, o que acontece no on e o que acontece no off. Tem muitos dirigentes do Corinthians que não gostam do Memphis, porque o Memphis é um cara, além da parte financeira, claro, é um cara muito honesto e sincero. E vocês lembram no final da Copa do Brasil, quando ele falou que tinha dirigente do clube que fazia mal ao clube? Isso não caiu nada bem lá no Parque São Jorge. E o pessoal lembra até hoje. Então tem dirigente do clube que é contra. Mas é ano eleitoral, a torcida quer que ele fique. Aí é claro que todo mundo se volta para a permanência do jogador.
7: Belo, boa tarde, tudo bem?
17: Beleza.
7: Belo, é o seguinte, vamos lá. O Corinthians hoje deve cerca de 42 milhões ao Memphis, sendo que o salário dele seria pago pelo Corinthians e pela parceira. Essa divisão aconteceria, não sei se ela aconteceu de fato. O Corinthians deve essa quantia porque o dinheiro não foi repassado para o jogador, o dinheiro da parceira, e caso aconteça mais uma nova parceria para que os salários do jogador sejam pagos. Não vai acontecer de novo o que aconteceu agora?
17: Essa dívida de 42 milhões de reais, Ivan, ótima pergunta, ela não tem a ver com a renovação. O Corinthians deve 42 milhões de reais ao Memphis e vai provavelmente parcelar em milhões de vezes, ponto. A renovação é outra história. É lógico que o Memphis sabe que o Corinthians muitas vezes não paga o jogador, mas ele vai colocar em contrato multa, juros e outras cocitas mais, que ele sabe que se ele não receber agora, no futuro ele vai receber bem mais. Eu vou repetir algo que eu já falei algumas vezes. Nenhuma empresa paga o jogador, tá? Se a seguradora pagasse o Memphis teria que vender seguro e não jogar futebol. Então nenhuma empresa paga o jogador. A empresa paga o clube e o clube paga o jogador. Então quando a empresa paga o clube às vezes, e o Corinthians faz muitas vezes isso, não repassa para o jogador. Isso pode acontecer e o Memphis sabe disso. Mas aí ele faz um contrato, lógico, com multa lá em cima, com juros lá em cima, e se ele não receber agora, ele vai receber daqui a alguns anos de forma, um valor muito maior
6: com juros,
17: do que
6: né?
17: aquele combinado, que é a mesma coisa que acontece agora com os 42 milhões de reais. Se o Corinthians quiser parcelar, não vão ser 42. Já vai para 60, 70 milhões, um negócio muito maior.
7: Eu entendo particularmente que é um movimento muito perigoso, tá? Primeiro, Eu entendo que o Memphis deu certo no Corinthians, tá? Pelos títulos conquistados, pela identificação, você vê a molecada com a faixinha na cabeça no estádio. É evidente que ele é um cara que mexe bastante com a coletividade, então isso eu não discuto, tá? Agora vamos olhar para o custo-benefício. E vocês sabem como eu me posiciono com relação a essas coisas. Eu priorizo sempre o clube. Se o Corinthians tem condições, porque é um clube muito poderoso, também muito midiático, se ele tem condições de aumentar as suas receitas, eu acho que ele deve priorizar aquilo que ele precisa fazer.
6: Não dá para um jogador.
7: Não dá para um jogador, tá? Agora, esse movimento aconteceu no próprio Corinthians, o dinheiro não foi repassado para o jogador. No Santos, nós ouvimos do Fará que o Neymar levou muitos patrocínios para o clube e o dinheiro não foi repassado para o Neymar e hoje existe uma dívida absurda. O Oscar também seria pago no São Paulo, parte do salário do Oscar seria pago também pela parceira e o São Paulo teve que fazer um acordo com o jogador. Então eu penso dessa forma, não vou discutir o quanto o Memphis hoje mexe com a torcida do Corinthians ou parte dela, não vou generalizar aqui, e para mim ele deu certo em campo. Tá? Repito, agora, se o Corinthians tem condições, deve priorizar ele, Corinthians.
4: Na verdade, Ivan, o Corinthians não tem condições. Como o São Paulo também não tinha condições. Mas eles estão tentando, de alguma forma, trazer patrocinadores que banquem isso. A história é muito assim, fácil hoje de você entender que tá todo mundo quebrado. E, de alguma forma, ele estando aqui também pode proporcionar algo em relação à grana. Talvez, não sei.
5: Daqui a pouco eu vou dar minha opinião em relação
7: Melinho, eu acho muito mais fácil. Eu acho muito mais fácil. É claro que morar no Brasil é do cacete.
4: Com dinheiro.
7: Com dinheiro, então, melhor ainda. Nossa. Ele gosta do Brasil e quem não gosta do Brasil, a questão é, não é mais fácil ele diminuir a pedida e Exato. Permanecer no clube de uma maneira mais suave?
17: Mas ele já tá diminuído pela metade, Ivan. Hoje ele ganha 6 milhões, ele tá Nossa. Pedindo 3.
7: Ave Maria.
4: Meu Deus, como é que você bancou isso durante tanto tempo?
6: É um desconto maravilhoso. Faça a pergunta pro Belo pra gente liberar ele, Ricardo.
5: Belo, boa tarde pra você. Voltando lá atrás na sua, no, na sua iniciação aqui, quando você começou a falar do Conselho Deliberativo, que hoje vai ter uma reunião, expulsão ou não do Andrés. Pra mim, o melhor e ao mesmo tempo o pior presidente do Corinthians. Mas enfim, né? Tem a possibilidade de, você já trouxe aí, dele ser expulso, de levar um gancho de 6 meses. Mas o que importa? Essa votação é por conta daquele cartão corporativo, né? Que ele gastou uma grana lá. A priori apareceu uma dívida de 11 pau, mas foram puxando a capivara, é 480 mil. 480 tá. mil que ele gastou. A minha pergunta é o seguinte: independentemente do que aconteça com ele, expulsão ou não, ele vai devolver a grana?
17: A justiça quer que sim, pelo Corinthians dificilmente, mas no Ministério Público está correndo um inquérito para que 40 milhões de reais sejam devolvidos pelos 3 ex-presidentes, Andrés, Augusto e Duílio. Então, pela justiça, o inquérito está andando e se o Andrés for considerado culpado, vai ter que devolver. Pelo Corinthians, muito dificilmente, Ricardo.
6: Valeu, Melinho. Belo, obrigado pela sua participação. Segunda-feira, então, de muito trabalho para você aí no Corinthians. Valeu demais, Marco Belo. Até a próxima, querido. Valeu.
17: Estaremos até meia-noite, provavelmente, acompanhando e trazendo informações no site e nas redes sociais da TMC. Um abraço.
6: Valeu, Marco Belo. Ó, seguinte, hein? Temos um superchat. Na verdade, são 3 superchats aqui que tá rolando. Que eu preciso contar. Só não sei se eu posso ler o último aqui. Agora chegou mais um. Então é o Pedro. Vamos lá. Tem muita coisa pra gente atualizar. O Pedro Oliveira manda essa aqui, né, produção? Vocês estão de parabéns pelo novo cenário. Muito obrigado, hein, galera. Valeu. Chega mais aí com a gente. Deixa o seu like no YouTube. Vem conferir a nossa nova casa aqui na TMC. Melo, você tá emocionado demais. Calma, o Corinthians não se livrou do rebaixamento. Esse foi o Pedro. Agora tem o Factor. Vocês falam que o brasileiro é imediatista, mas mensuram o jogo do Palmeiras pelo resultado. Melo está certo em avaliar o jogo no 11 contra 11. Esse do Vinícius eu posso ler, Renatinha? É, bem na hora que eu fui ler, saiu aqui. Então quer dizer, ó, é mais um tempo
5: que
6: pra você
5: não
6: pensar.
5: Deve, é um sinal.
6: Não, eu vou ler, dane-se.
4: Não, imagina, gente.
6: Avistei não... a Saporito soltinha nos sambas de Caraíva.
5: Rafa!
6: Avistei a Saporito
4: gente,
6: soltinha nos sambas de
4: Vinícius,
6: Caraíva.
4: Vinícius, um abraço pra você. É, eu sou uma mulher muito bem casada, graças a Deus. Eu estava soltinha de alegria, de felicidade, de comemorar os 40 anos de uma grande amiga. Ponto.
5: Agora
4: apenas
5: é o seguinte.
4: Isso.
6: Então tá, foi verdade, né?
4: É, curti pra bem. Caramba.
6: Você é maravilhoso.
4: Eu tive um Vale Night normal, ué. Curtindo,
5: agora
4: né?
5: Agora é o seguinte.
4: Poxa,
6: agora
4: de
6: é a vez do órgão.
4: Ferro.
6: Hã? Agora é a vez do rapaz.
5: Agora
4: meu marido tá indo também.
5: Agora é o seguinte.
4: Melhor que eu, inclusive.
5: Agora é o seguinte. Não sei se vocês e a audiência vai concordar comigo. Se manifestem através do chat, por favor. Se sambou lá, vai ter que sambar cá. Quero ver se tem samba no pé mesmo. Então, se alcançarmos aí...
4: Não. Traz uma bola que eu faço mais embaixadinha que você.
6: Calma, a gente vai ter
5: se
6: bastante tempo.
5: Quantos likes pra
4: não tem samba. Não,
5: eu quero ver
4: não.
5: Se você tem samba no
4: o
5: pé.
4: O samba ficou no final de semana, lá na Bahia.
5: Eu quero ver você soltinha
4: não,
5: aqui.
4: Não, soltinha.
5: E agora é
4: tô
5: o
4: sempre
5: seguinte,
4: soltinha, porque
5: ao...
4: eu sou a mesma pessoa aqui, em qualquer lugar, com meu marido,
5: sem
4: meu marido.
5: Se bater mil, vai ter que sambar.
4: Não vou sambar, não.
6: Hoje a gente vai.
4: Não, porque eu tô de ressaca do samba.
5: Em relação ao Memphis, eu não fui perguntado.
6: Calma, Melo, a gente vai falar muito ainda,
5: mas
6: você tá muito ansioso.
5: Eu não renovaria. Muito obrigado pelos serviços prestados. Ah, ajudou a escapar do rebaixamento, ajudou, foi o primeiro ano dele, ele não conhecia o Brasil. Depois ele começou a conhecer, ficou com as perninhas meia bamba. Ele faz tempo, tudo bem que ele estava dois meses sem jogar. Jogou ontem meia hora, mas ó... Qual que foi a última boa partida do Memphis?
6: Ele
5: me
6: tava
5: fala
6: machucado,
5: um bom drible,
6: Melo.
5: Um bom assistência.
6: Ele
5: faz
6: tava
5: tempo.
6: Machucado.
5: Faz tempo. Ele tá emocionado, ele ama o Brasil. Acho que ele ama mais o Brasil
7: não, ele é bom.
5: Do que o Corinthians. Ele não consegue driblar hoje uma lata de tinta parada. Ele não consegue. Um paralelepípedo.
4: Sabe o que eu acho
5: dribla
4: engraçado?
5: Lá, Memphis. Ele vai tropicar e vai cair. Hoje, e outra, hein? Se o Diniz tá dizendo, não, eu quero ele, é um tiro no pé. Porque do jeito que o Diniz gosta de jogar, com jogadores correndo atrás o tempo todo, com aquela intensidade, ele não vai poder
7: você
5: contar
7: não
5: com
7: conhece o trabalho do Diniz,
5: tá
7: parecendo
5: então. Que parecendo uma xícara.
7: O Diniz gosta desse estilo de jogador. Basta ver o trabalho dele no Fluminense, basta ver que no Vasco, o melhor momento, e não foi brilhante, evidentemente, mas o melhor momento do Coutinho no Brasil foi com ele.
5: Mas a intensidade do Coutinho é mil vezes maior do que a do Memphis.
7: Ah, meu Deus.
4: Eu não acho.
5: A do Memphis é mil vezes.
6: Não, você tá pegando...
5: É mil vezes.
4: O Coutinho
5: tá
4: ficou
5: com
4: jogos sem atuar.
5: E outra coisa, eu não renovo. Parabéns pra ele, muito obrigado, o torcedor ama, mas é muita grana também pra uma bolinha que ele tá jogando atualmente, tá? Desse tamanho.
4: Faz dois meses que ele não joga. Ele foi decisivo em momentos importantes.
5: Antes da contusão.
4: Jogador bom é aquele que aparece quando vale.
5: Calma. Não baixa o santo errado. Calma. Ele jogou no Campeonato Brasileiro. Ontem foi a 13ª partida dele. Tá? Um gol.
6: Ele lavou os
5: um gol. Um cara que joga na frente. E vocês dizem que ele é bom pra Dedéu, que joga a mão. Até escureceu aqui o estúdio. Se ele fosse
7: até
5: tão bom.
7: Até o estúdio tá se recusando.
5: Se ele fosse tão bom.
7: Ninguém aguenta.
5: Se ele fosse
7: o estúdio
5: tão bom
7: tá se
5: assim
7: recusando.
5: Como vocês vivem aí pregando, era pra ter, ó. Ó, miseravelmente,
6: pronto.
5: Uma meia dúzia de gols.
6: A gente tá
5: ele tem um.
7: Mais uma vez.
6: Querem tentar tirar o seu brilho,
7: mais
6: Melo,
7: uma
6: mas não
7: vez,
6: vão
7: tá?
6: conseguir.
7: Uma discussão.
6: Não
7: assim,
6: vão,
7: o Melo, não o Melo seu, tá aqui falando a respeito do Memphis. E assim. Uma coisa é o Memphis em si, o que ele agrega ou o que ele não agrega ao Corinthians. Eu discordo do Melo, acho um jogador muito importante, tá? A outra coisa é
5: foi.
7: O momento do Corinthians. Com esse dinheiro, 3 milhões de reais por mês, é possível fazer muito mais para o clube? Dá pra trazer mais jogadores, entregar
4: mas
7: mais opções?
4: Mas não é o Corinthians
7: opções.
4: Que vai pagar, Ivan, esse dinheiro.
6: Mas esse dinheiro poderia ir para uma outra causa. Poderia,
4: mas, gente,
6: de repente,
4: esse dinheiro
6: dividir,
4: não apareceria se não fosse o Memphis.
6: Ó,
4: se fosse
6: o seguinte,
4: qualquer outro jogador.
5: E é uma coisa.
6: Eu vou só fechar aqui com o superchat. O Elivelto
5: fecho
6: mandou
5: com o
6: também.
5: Superchat,
6: pergunte,
5: depois eu vou passar a régua.
6: Pergunta pro Belo se o Flamengo chegar com essa grana e atravessar o negócio, se ele aceitaria. Eu vou deixar essa pergunta pro Belo para fazer amanhã, né? Pra gente já se despediu dele. Mas enfim, tá feito o registro aqui e acho que não faria. O Flamengo acho que não faria esse movimento para tentar contratar o Memphis.
7: Não, parece que o Flamengo tá levando mesmo o Danilo e o Luiz Henrique, né?
6: Não, o Danilo não vai. Luiz Henrique pode ir. Danilo está a caminho da Barra Funda novamente. Soler, direto do Rio de Janeiro.
7: Eu tô evidentemente brincando com o Lelê, tá?
5: Agora é o seguinte.
6: Fale, pra gente ir pro intervalo,
5: o torcedor vai me chamar de maluco, mas o que, que é mais uma flechada maluco pra São Sebastião? Mas hoje não. O que, antes da contusão do Memphis. Malucão. Nesta temporada, o futebol do que ele estava jogando equivale ao futebol do Tapia pelo São Paulo. Tapia e Memphis hoje, eles estão no mesmo patamar e chupa essa manga. Pega a visão.
7: Vocês viram o gol que o Tapia perdeu no sábado?
6: Tem mais um superchat aqui daqui a pouco. Você guarde a sua energia para falarmos do São Paulo. Hamilton da Vila Leopoldina, sempre ele. Obrigado, Hamilton. Superchat de cada dia. Parabéns, vocês são ótimos. Novo cenário, vocês merecem. Sou a favor da renovação do Memphis, um jogador diferenciado tecnicamente. Muito obrigado a todos. Aliás, vem com a gente, hein, pessoal. YouTube, TMC Esporte, nossa audiência está crescendo. Né? Chega, deixa o like. Vem conhecer nosso estúdio maravilhoso aqui, ó. Melo vai poder sambar. A Renata Saporito vai poder dar estrela. O Ivan Drago vai poder dar cambalhota. Então temos muito a fazer ainda aqui na TMC. Estamos apenas inaugurando hoje este belíssimo cenário. O Papo Primeiro Tempo em nova casa. Comigo, Leandro Boldaquian, com Ricardo Melo, Renata Saporito e Ivan Drago. Com Dani Santa Rosa, com Daniel Bicudo, Rodrigo Piccioneri, Paulo Vitor Martins, Dani Giro, nossa equipe Cláudio Cuca. Tá todo mundo hoje aqui, o Rodrigo Piccioneri, levando para vocês essa imagem maravilhosa, esse cenário espetacular. E daqui a pouco tem mais, hein? A gente volta com o
7: Palmeiras. E um abraço pro meu parceiro Ricardo Siqueira, que tá na audiência e quase bateu o carro depois dessa, quando o Melo comparou o Memphis, Melo, com o Tapia.
6: Pra gente ir pro intervalo, tem um ouvinte perguntando se você não consegue cruzar as pernas.
5: Claro que consigo, aqui, ó. De boa. Aqui, ó. Assim eu me recuso, desculpa. Não. Agora,
6: ele tem que pegar a perna e botar, né?
5: Não, igual dele. Não.
7: Precisa emagrecer uns 20 quilos.
5: Aqui, assim, ó. Não. Aqui.

0: Sambo
1: ele
0: com
1: é artilheiro
0: você.
1: Da seleção, eu da história sambo. Da seleção holandesa. Eu Uri Alberto é de Curaçao. Você é da onde? Não tem nem...
0: Eu joguei bola. Eu joguei bola. Hoje não.
1: Ah, jogou. Você foi goleiro, inclusive. Você com 1,60m.
0: É pescoçado. Ô, oh, tá me chamando de bola. Não,
2: vou, mas hoje você tá... De palera, eu não sei não se é porque nada. Tá o estúdio novo. Você tá muito acelerado hoje, Ricardo Melo.
0: Se batermos mil, eu e a Renata vamos sambar aqui.
2: Eu também vou. Eu também vou. Não, todo mundo. O Ivan também. Vai todo mundo sambar aqui. Não, 1.200, pô. Não, 1.200 likes. Samba todo mundo então, hoje aqui.
0: Falta quanto?
2: Não sei, vou ver aqui. Olhar. Vamos pro intervalo. Na volta a gente vai continuar falando do Corinthians.
0: Você vai ser o Rei Momo.
1: Agora
0: Rei
1: quando Momo. Me manda tá alguma mensagem hoje. Mal educada, hoje eu falo só assim, tão... bom é você.
2: Vamos pro intervalo. Na volta tem muito mais Transamérica. 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
0: Você vai ser o...
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0: De volta na TMC, são agora 12:50, 10 para 1 da tarde. O Cuco TMC não deixa você perder a hora, 10 para 1 da tarde. Neste bloco falaremos do Palmeiras, mas eu prometi para você, Ricardo Melo, eu te interrompi para você, só concluir. Você consegue só concluir o Corinthians e Zacaria Labiade. Merece ser titular ou Ricardo Melo?
1: Essa tua risadinha aí. Opsite, ou da poltrona.
0: Não era aquele...
1: Ele vem jogado. Vocês acharam que ele era um novo pilão, né? Todo mundo tirou barato.
0: Não, você tirou barato,
1: inclusive,
0: cara.
1: Inclusive, o Dorival Júnior nessa se deu mal. Porque quando contrataram ele, tá vindo porque é amigo de fulano, de Beltrano. Eu não pedi. E o cara tá se destacando. 2 jogos, 2 gols. E olha que ele não tá jogando os 90 minutos. Quanto o Peñarol até jogou, tá? Mas fora de casa, né? Mas...

0: ontem ele pegou o quê? Pegou 15 minutinhos lá e decidiu a partida pro Corinthians num jogo horroroso, talvez um dos jogos mais feios do Campeonato Brasileiro, né? Os goleiros pouco foram exigidos e ele marcou um baita, era um golaço, né? E aí ontem eu ouvindo o Fabiano falar, olha, aquela bola é difícil de pegar. Isso é difícil de pegar para quem não jogou bola. Mas enfim, o Corinthians dá uma respirada.
1: Meu Deus do céu.
0: Dá uma respirada. Saiu da zona do rebaixamento. E tem que vencer o Grêmio no próximo compromisso, né? O que pese jogar lá em Porto Alegre para tentar se desgarrar. Aí sim focar na Copa do Brasil ou na própria Libertadores de América. O jogo não foi legal, mas o resultado botou mais 3 pontos na sacola, Lelê.
2: Corinthians precisava ganhar. Se dane,
1: se mais do que
2: não.
1: Qualquer pelo coisa, de até Deus, pra...
2: Saiu da zona do rebaixamento.
3: Mas não era um comentário apenas sobre o Memphis?
1: Eu pedi agora sobre o jogo, tá?
0: Eu não quero o Memphis, eu já falei aqui. Se eu tivesse o poder da caneta... Ô, patrocinador, você quer ajudar? Vamos buscar um ou dois atletas para... Porque o Memphis não tem intensidade.
2: Mas, gente...
0: O Memphis quer ficar no Corinthians porque ele adora o Brasil. E toda semana ele tá de namorada nova. Então, o cara que tem grana aqui no Brasil é uma delícia, é um paraíso. Agora, bola. Vamos falar de bola. Nesta temporada mesmo, ele não tá jogando nada. Ele não consegue passar por um cone da CD.
3: Ao contrário do Melo, só parte técnica... Eu, particularmente, não abriria mão do
2: Eu também Mendes. Não. Agora, vamos lá, gente. O Melo foi muito claro, né? O Corinthians vai pagar 1 milhão de salário. O restante é patrocinado.
1: Não, ele pode ser que seja tudo patrocinado.
2: Nem um milhão.
1: Um milhão ficaria pro Corinthians.
2: Você é contra mesmo assim? Se o Corinthians não arcar com o salário dele?
1: Vai que eu sou neto com nós já.
0: Vamos lá, porque ele não tá jogando nada. Não tá jogando. Na minha visão, ele não tá jogando nada.
1: Ó, é o seguinte. Estamos chegando a 600 likes. Você tá com a gente aí? 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
0: Primeiro Tempo. Aqui tem uma área maravilhosa. Mestre, sala, porta-bandeira.
1: 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E vamos ao Rio de Janeiro. Já temos o nosso Gustavo Soler. Cadê o Gustavo Soler, então? Diretamente da Cidade Maravilhosa. Ah, que ficou mais maravilhosa ainda no final de semana, hein? Que coisa bonita. Ó, quem tá aqui, ó. Olha. Gustavo Soler com a gente. Pra trazer tudo de Palmeiras e Flamengo. Solerzito, que continua por lá, vai acompanhar também a preparação da seleção brasileira lá na Granja Comarinho. O Léo Pinheiro tá por lá também. Daqui a pouco falaremos de seleção, mas fala, meu parceiro Gustavo Soler. Noite mágica no Maracanã pro Alviverde no sábado, hein, Soler? Boa tarde.
4: Tudo bom, Boldaquia? Boa tarde pra você, pro Ivan, Melo, Renata, todo mundo que nos acompanha aqui no Papo de Crack TMC Primeiro Tempo. Pois é, né? O Palmeiras quebrando alguns tabus, né? No jogo de sábado contra o Flamengo no Maracanã. O Verdão venceu esse adversário depois de 11 anos sem conseguir triunfos contra o Flamengo jogando no estádio do Maracanã. Time do Palmeiras também que não fazia 3 gols de diferença contra o Flamengo como visitante desde 1979, quando o Alviverde venceu por 4-1 ainda no comando técnico de Tele Santana, também no Maracanã, a equipe do Flamengo. Agora mais líder do que nunca, o time do Palmeiras já abre a sua preparação pensando no jogo contra o Júnior Barranquilla. Daqui a pouco a gente traz as informações sobre o que aconteceu no treino desta segunda-feira na Academia de Futebol, mas ainda falando, né, Lele, sobre o jogo entre Flamengo e Palmeiras no Maracanã, partida onde mais uma vez, né, o Palmeiras vence por 3-0, um time que tem o Carrascal sendo expulso na Libertadores de 2020, aconteceu a mesma coisa quando ele jogava pelo River Plate, e agora nesse duelo entre Flamengo e Palmeiras, o Carrascal acertou, né, uma voadora na cara do Murilo. Temos até as imagens, né, do Murilo tendo ali a cicatriz no rosto dele, também na região do peito. Murilo precisou passar um plástico filme na região do peito para evitar o sangramento, principalmente no segundo tempo, e ele poder seguir na partida, até porque o Palmeiras não tinha outro zagueiro no banco de reservas para entrar no lugar do Murilo. Então, Murilo teve que jogar todo embalado, né? Embalado a vácuo ali no segundo tempo, depois da falta que ele sofreu do Carrascal. O Paulinho voltou a marcar depois de 329 dias com a camisa do Palmeiras. A gente tá vendo agora o lance envolvendo, né, o Murilo e o Carrascal. E por causa dessa expulsão do Carrascal, Lelê, tivemos algo lamentável e nojento por parte do massagista do Flamengo, Fernando Munhoz. O massagista do Flamengo, Fernando Munhoz, ele ameaçou de morte o árbitro da partida, o Davi de Oliveira Lacerda. Isso foi colocado na súmula. Vamos ver se hoje, né, o STJD, que volta às suas atividades depois da folga, né, merecida do pessoal do STJD, né, deve ter sido bem merecida a folga, mas hoje volta a trabalhar o pessoal lá no STJD. Vamos ver o que eles vão fazer depois dessa ameaça de morte que o massagista do Flamengo, o Fernando Munhoz, fez contra o árbitro Davi de Oliveira Lacerda.
1: Não, e detalhe, né, Solero, o árbitro foi hostilizado também no avião, tava vendo ontem um vídeo.
4: Flamengo?
1: Você não tá acostumado
4: a
1: arbitragem? Beleza, você querer... Até dá pra você entender que tem gente que daria cartão amarelo agora, falar em roubo, falar isso tudo e ameaçar. O que é? O que o Flamengo tá querendo? Tá achando que que contra ele é tudo sempre desse jeito, é prejudicado? Acha que... O que é isso, gente? Pelo amor de Deus. Pelo amor de Deus, tratar dessa forma, como ameaça de morte, hostilizar... Não tá acostumado com arbitragem sem ser tendenciosa, Flamengo? Que palhaçada é essa? Você achar que merecia um cartão amarelo? O Kalil, por exemplo, acha. Ele acha que foi exagerada a expulsão, mas não roubo, não há vergonhoso, Campeonato Mancha. Que loucura é essa, gente? Um monte de influenciador tava vendo no sábado, os caras ficaram malucos. Aí no domingo, muitos deles vieram a público se desculpar, porque as novas imagens mostravam, claro, e o cara precisou de novas imagens para ver o absurdo, a entrada que foi, o Carrascal levanta o pé na cabeça do Murilo e, pelo amor de Deus, os caras estão perdendo a noção, cara. Alguma coisa pro Soler?
0: Não, eu quero fazer uma pergunta. Em cima disso que você falou, boa tarde para você, você tá aí no Rio de Janeiro ainda, né, Soler?
1: Para mim não, pro Soler.
0: É o seguinte, a mídia, que nem colocou o Lelê, eu fiquei indignado, né, que os caras estavam falando que era para cartão amarelo e todo mundo viu que aquilo lá era para expulsão e no mínimo 3 meses de cadeia, mas enfim, brincando, né? Mas e o torcedor aí? Você conseguiu medir o pulso do torcedor do Flamengo? Também estava indignado, achando que era só para cartão amarelo, que o árbitro meteu a mão no Flamengo. A primeira assistência do Jefté, né? E o Alan colocou a partida no bolso. Em que partida que fez o Alan? E a gente tem que dizer os 2 gols que falhou o Rossi, né? Se o Santista não tá gostando do Brasão, proponha uma troca com o Flamengo. O Rossi vem pro Santos e o Brasão, aliás, na Solé, qual o Flamengo queria.
1: Um ótimo apelido pro goleiro.
2: Nossa,
1: do Flamengo.
2: Nossa, mas as falhas do Rossi são bizarras. Pela ultimamente. Você tá comparando com o Brasão por quê? Eu não entendi.
0: Não, porque eu não vejo tanta falha assim no Brasão, até porque eu tenho conhecimento de causa.
2: Por favor.
0: Uhum. Agora a torcida do Santos tá indignada aqui, dizendo que ele tá falhando todo jogo. Eu não vi ele falhar no domingo.
2: As do Rossi são bizarras.
0: No sábado eu não vi. Mas enfim, o torcedor também saiu indignado aí e o jogo foi no sábado, ontem domingo, você tá até agora no Rio de Janeiro. Os caras mudaram de ideia, como a imprensa, alguns só mudaram, Soler?
4: No sábado, pra ser sincero, tava bem silencioso, né, a saída da torcida do Flamengo do Maracanã, né, foram engolidos ali pela torcida do Palmeiras dentro do estádio, mas foi exatamente isso, né, Melo? Primeiro, foi roubado, e depois que veio mais, mereceu ser expulso, tanto que ontem a torcida organizada do Flamengo foi na porta do condomínio onde mora o Carrascal, porque o homem, né, foi expulso e ontem foi fazer festa e achou que ninguém ia saber que ia ter festa na casa dele. Então, ficaram bem indignados aí com o Carrascal. Muitos organizados foram na porta do condomínio para protestar contra o jogador colombiano, né? O Jefté não foi a primeira assistência dele, não. Foi a 4ª assistência do Jefté e, por sinal, ele continua sendo um dos jogadores com maior índice de assistências com a camisa do Palmeiras. Ele tem 25 jogos e 4 assistências já pela equipe do Palmeiras, né? O jogador tem quase uma média de uma assistência a cada 5 jogos pelo time do Palmeiras, um número até alto, principalmente por um reserva da equipe alviverde, né? O jogador tem muita limitação técnica, mas que tem essa característica, né, de chegar à linha de fundo e encontrar passes para trás. Foi assim que saiu o 3º gol do Paulinho, o 1º gol do Paulinho na temporada. Depois de 329 dias, o Paulinho volta a marcar com a camisa do Palmeiras num jogo onde O Alan, né, como você bem disse, Melo, colocou a partida no bolso, disparado, o melhor em campo. Contou com a ajuda, né, do Tiranossauro Rossi no gol dele, mas o Alan disparado, o melhor em campo. Eu sei que você gostou, Lele. Eu sei que você gostou. Repetir pra você.
1: O Ivan Drago gostou também. Você tirou, Soler, um sincero sorriso do nosso Ivan Drago. Soler tirou um sincero sorriso.
3: Não é de agora que o goleirão do Flamengo tá falhando, hein?
1: E outra, pois é, eu gostei muito da partida do Emiliano Martinez, hein? Mais um jogo que o Martinez
4: vai bem. O elegante Martinez.
1: Elegante Martinez vai muito bem. Pouco se fala desse rapaz, mas ele fez, pra mim, mais um grande jogo, além do Carlos Miguel, que foi...
2: Ô, Soler... Mundo...
1: Até o Giai foi bem, meu Deus do céu. Até o Giai foi bem.
2: Sobre a vitória, logicamente, que a Leila tinha que falar alguma coisa depois desse jogo. Ela apareceu e resolveu falar, né? Que essa histeria envolvendo o nome do Abel não existe, é coisa de homem, nananã, isso e aquilo. Concordo com ela, porque o Melo é um bom exemplo de um homem histérico.
1: Boa.
2: Mas assim, em relação organizada, essa relação, né, que tem altos e baixos, né, Leila, Bé, organizada, depois de uma vitória como essa, acho que as coisas acalmam agora, os ânimos?
4: Uma excelente pergunta, Renata, até porque na quinta-feira, quando Gustavo Gomes foi homenageado na sala de troféus do Nubank Park, né, a Leila Pereira falou sobre isso, falou que não liga para a opinião das organizadas, não liga para essa histeria que é feita contra o técnico Abel Ferreira, e tinha uma faixa na frente da sede da Mancha ali na Rua Palestra Itália, pedindo a saída do técnico Abel Ferreira. Então, vamos ver qual será agora a resposta na quinta-feira, quando o Palmeiras joga no Nubank Park contra o Júnior Barranquilla, o primeiro jogo depois do protesto e o primeiro jogo depois do Palmeiras ter atropelado o Flamengo em pleno estádio do Maracanã. Então, vamos ver, será realmente curioso a postura, né, das organizadas do Palmeiras com relação ao técnico Abel Ferreira depois dessa partida, mas por enquanto eles seguem ali com a nota, seguem com o texto pedindo a saída do Abel Ferreira, mas quinta-feira pode ser que mude de novo e no final do ano, se o Palmeiras for campeão, aí eles apagam a publicação e pedem mais um aninho de Abel, é claro, fazendo uma brincadeira.
1: Ivan, vou deixar você também perguntar, mas tem uma questão interessante aqui do nosso YouTube, do Figueiredo, Soler. Você sabe que toda a coletiva do Abel Ferreira, a gente, claro, presta muita atenção no que ele fala e também tenta entender nas entrelinhas o que ele deixa, né, não muito claro.
3: No ar.
1: No ar. Alguém percebeu que o Abel mandou uma mensagem para a filha, prometendo que logo eles estariam juntos e ainda falou, eu prometo. Na hora que eu ouvi ele falando isso, eu tive a mesma sensação. É algum recado, numa semana em que ele é pressionado, numa semana em que ele é criticado, a filha dele, a Maria Inês, que é a mais velha, está longe já faz um tempo, está fazendo faculdade na Europa, né? E ele falou abertamente, logo estaremos juntos, eu prometo. Soler, algo a interpretar dessa frase ou não? É isso mesmo? Quando acabar o contrato?
3: A rapaziada logo... não vai ter um período de descanso agora?
1: Pode ser isso, exatamente.
4: Essa de promessa descanso. Que aparentemente ele vai ganhar mais uns 5 dias aí de descanso. Pode ser que ele pegue 20 dias de folga durante a pausa para a Copa do Mundo. Não, é sério, porque o Palmeiras estava estudando fazer de 10 a 15, agora pode ser que estique para 20 dias de folga. Então pode ser que ele ganhe mais 5 dias de lambuja, assim como todo o elenco do Palmeiras. Vai depender muito ainda daquilo que for apresentado, né, pelo próprio núcleo de performance aos jogadores, que for acordado com a presidente Leila Pereira, porque hoje o Palmeiras e todos os outros clubes do futebol brasileiro estão devendo dias de folga para os jogadores que são CLT. Então, tem muito jogador que no último mês teve um dia de folga e trabalhou 30 dias. Então, o Palmeiras vai ter que repor e estão ainda fazendo esse estudo de quanto tempo será o necessário para repor essa quantidade de folgas não realizadas para os funcionários CLTs do Palmeiras. Então, pode ser que aumente de 15 para 20 dias esse período de folga e aí o Abel Ferreira vai poder encontrar a Marinês lá em Portugal, ela que está cursando psicologia.
1: Olha que beleza, hein? E então, né, nas entrelinhas, né? E o que não faz uma vitória boa, né? É 15 agora, bom, vintão pra cada um, vamos todo mundo ser feliz, claro. Mas tem a Chapecoense ainda no próximo domingo que não pode pensar.
4: Você acha que ele precisa, Lelê, fazer aquele esquema de pega 20 de férias e vende 10 pra ajudar no mês?
1: Eu acho que não precisaria, mas sempre é bom.
4: Não precisa do abono, né?
1: De repente, pra pedir um negocinho a mais lá no aplicativo de comida, tá tudo certo. Ô Ivan, você quer falar alguma
4: ele
1: coisa?
4: Ele que foi garoto propaganda um tempo, foi, né, desse aplicativo.
1: Lembro. Então ele deve pegar de graça. Então ele vai comprar, sei lá, ele pode dar um upgrade aí numa... Sei lá, numa piscina ele pode pegar agora uma aquecida Master Blaster.
4: Tem o Corvette dele, né, que ele tá renovando ainda. O Corvette não ficou pronto ainda.
1: Que beleza, vai poder botar um banquinho de couro, agora um sonzinho MP3, Ivan Dragô. Ô, Ivanzinho, você quer falar algo sobre o Flamengo, que você disse que ia destacar, sobre a soberba? Qualquer outro... Ó, se vamos é o Palmeiras lá. No Allianz Parque que fica nessa situação, o Abel ia fechar a casa.
3: Primeiro, primeiro que... Eu cheguei a cornetar o Abel antes do jogo. Falei, não é possível que ele vai entrar com a mesma escalação que deu errado no meio de semana pela Libertadores, né? E depois aconteceu e acabou dando tudo certo. Claro, assim, eu concordo com o Melo que a expulsão ela condiciona bastante o que foi o restante do jogo. Porém, com dois a mais, o Palmeiras não conseguiu vencer o Corinthians na Neoquímica Arena. E ontem, com um a mais, conseguiu também por conta do comportamento do Flamengo, tá? Eu achei que o Flamengo meteu ali uma certa soberba do tipo, não importa, mesmo com um homem a menos, vamos pra cima dos caras. Opa, peraí, você tá enfrentando o líder do campeonato, que também tem qualidade, claro que tá vivendo ou vivia um momento de instabilidade, mas você tá enfrentando jogadores com qualidade. Jogadores que vão servir a Copa do Mundo, assim como os seus jogadores. E o Flamengo em nenhum momento tirou o pé. Por isso tomou 3. Então eu acho que o comportamento do Flamengo, mesmo com homem a menos, foi um comportamento que contribuiu para que o Palmeiras se desenvolvesse daquela forma. O Flaco recebia a bola no meio, ele girava e ele abriu o jogo inteiro para o Palmeiras. Flaco foi muito bem, Alan foi muito bem. Pra mim, Marlon Freitas, muito bem, mais uma vez. Esse cara tá sendo...
1: Ele era tão bom assim no Botafogo, Ivan? Eu não lembro dessa qualidade toda dele no Botafogo, cara.
3: Eu acho que aquele desenvolvimento do Botafogo, de ser uma equipe extremamente agressiva, começava muito com ele. Ele é bom jogador. E outro, que assim, não é nenhuma novidade, a gente olha para um 3-0, opa, o Palmeiras foi muito bem ofensivamente. Cara, o Gustavo Gomes é sacanagem para mim o que ele jogou.
2: Joga, porra, né?
3: Ele não perde uma, cara. Impressionante. É impressionante a regularidade desse cara e, assim, tem tudo para... Já tem uma história riquíssima e, assim, ele continua entregando no mesmo nível, uma coisa... O nível dele é muito alto. Enfim, Lelê... É isso que eu queria... Você me perguntou a respeito do Flamengo e eu entendo dessa forma, tá? Eu achei que o Flamengo em nenhum momento... Opa, peraí, vamos fechar, vamos recuar e vamos tentar sair na boa, porque quando o Carrascal é expulso, o jogo tá 0-0. Então, opa, vamos tentar dar uma espetada de vez em quando, porque a gente também tem qualidade... Mas vamos segurar
1: ele, ele não tinha que ter feito isso, cara.
3: Exato.
1: Mas é claro que o Maracanã, a torcida, o oba-oba do flamenguista não deixa.
0: Apareceu
1: não
0: deixa. Um bonecão do posto agora.
1: Nesse caso, eu sou Abel Ferreira 100%. Pragmatismo em momentos como esse tem que ter. O Felipe Luiz, quando o Flamengo teve um expulso contra o Corinthians aqui na
3: ele
1: Copa do
3: Brasil. Ele meteu um terceiro zagueiro.
1: Mete terceiro zagueiro, tira atacante, irmão, não tem jogo. Acaba. Mas...
3: Porque eu acho que mesmo com o homem a menos...
1: Obrigado, esse... Flamengo. Valeu, Léo Jardim. Com essa foi a tua conta, irmão.
3: Ele poderia especular alguma coisa. Porque o Flamengo até teve as suas oportunidades. Poucas, mas teve oportunidades. Agora, essa coisa de, opa, não... Mesmo com homem a menos, vamos continuar em cima dos caras. Pra mim, isso colaborou bastante. E outra coisa, o Palmeiras gosta de se comportar dessa forma, né? Quando ele precisa propor ser o protagonista do jogo,
1: muito, né?
3: Ele tem mais dificuldade. Agora, quando ele dá a bola pro adversário, ou quando o adversário se coloca dessa forma, o Palmeiras vai bem.
1: Bom, Soler, vou me despedir de você. Muito obrigado pela sua participação, mas eu vi que você chamou pra você concluir. Vejo que o tempo não está muito bom na bela cidade carioca, capital, né, Rio de Janeiro. Então, não sei se você está com a sunga por parte de embaixo na sua entrada, mas enfim, de qualquer jeito,
4: não.
1: Acho que você vai ter que abordar. Você vai ter que abordar, ou abortar, na verdade, a missão praia hoje. Só talvez uma aguinha de coco, Soler.
4: Só até para complementar, né, o que estava dizendo o Ivan com relação ao time do Flamengo, né? Do campo foi muito notório. O Leonardo Jardim, na hora que ele coloca o Bruno Henrique, ele dá a faixa de capitão e uma corda pro Bruno Henrique. A faixa o Bruno Henrique colocou no braço, a corda ele passou no pescoço do Alexandro. Porque na hora que ele coloca o Bruno Henrique não marca o Giai, O Giai sobe para dobrar junto com o Alan e o Alexandro fica perdido no jogo. E sai assim o segundo gol do time do Palmeiras, né? O Alexandro tenta subir para pressionar o Giai já aciona o Flaco Lopes e aí tem um buraco, né, pro Alan partir em velocidade por dentro e marcar o segundo gol da equipe do Palmeiras. Só pra gente completar então, Lele, com as informações da atividade desta segunda-feira, né? Ontem trouxemos a informação e o Palmeiras oficializou hoje. Piquerez se apresentou nesta segunda-feira já, a seleção uruguaia. O Piquerez tinha a possibilidade de jogar na quinta-feira contra o Júnior Barranquilla, mas como ele ainda está em transição física, no máximo ele jogaria 10 minutos. Então o Palmeiras, junto com a seleção uruguaia, eles preferiram já liberar o Piquerez para ele terminar o tratamento com a seleção uruguaia para ver se realmente ele terá condições de jogar a Copa do Mundo. E a tendência é que sim, é que o Piquerez consiga jogar o Mundial com a seleção do Uruguai. O Sosa, que na quarta-feira evoluiu muito bem na sua recuperação do tornozelo, na sexta não foi liberado pelo departamento médico, mas hoje ele treinou no gramado da academia de futebol. Pode ser então que na quinta-feira o Sosa seja relacionado. É mais um que não preocupa a sua seleção. O Sosa vai jogar a Copa do Mundo pelo Paraguai com o técnico Gustavo Alfaro. Bruno Fuchs, Vitor Roque, Benedetti, nenhuma chance de voltar para o jogo de quinta nem de domingo. Então, o marfinense Koné deve estrear como titular no jogo contra a Chapecoense, domingo, no Nubank Park, pelo Campeonato Brasileiro. Para a gente fechar, o Ivan falou tanto do Gustavo Gomes, eu vou comprar um presente para o nosso Ivan Drago, que o Gustavo Gomes lançou um produto que chama a Espada Guarani. Que é a Espada Guarani do Gomes, Ivan?
3: Eu acho que... Você pode detalhar? Você que tem tanto conhecimento,
1: mas Soler? Mas como é que você vai trazer essa espada na mala, Soler?
4: Hã? É um perfume, né? O Ivan fica com o cheirinho do Gomes aí, já que ele gosta do zagueiro.
3: Não, eu gosto de perfume, pode me trazer.
1: Tchau, Gustavo Soler! Ui. Boa estadia no Rio de Janeiro. O Soler vai passar a semana toda no Rio, depois vai pra Granja Comari pra participar da preparação do Brasil pra Copa do Mundo. Valeu, Soler! Tamo junto, boa semana pra você, meu querido.
4: E amanhã estaremos lá na CBF com o sorteio da Copa do Brasil, Lele, trazendo personagens dos clubes aqui de São Paulo.
1: Muito obrigado, Gustavo Soler. Você que tá com a gente, continue deixando o seu like aqui na nossa transmissão. Chega mais, vem conhecer o nosso estúdio novo da TMC. Vem com a gente, deixa o like, se inscreva no canal, nós vamos pro intervalo. A única coisa ruim do estúdio, né, Mel, é que você também não poderá mais vir com aquela sua samba canção do Bob Esponja que você veio uma vez, que tinha bancada, a galera não via. Agora você não pode, meu irmão.
0: Só uma
1: agora
0: correção, eu falei a primeira assistência do Jefté, mas foi nesse ano, tá? Ele deu 3 o ano passado, esse ano em 13 jogos, foi a primeira na temporada. E ó, você vai deixar?
1: Ivan, aí você também não.
3: Eu só fiz uma
0: pergunta. Vai deixar
1: fazer barra na bermuda?
0: Falar nisso, quantos likes aí pra gente ir? Samba, pra Renata
1: 750
0: samba.
1: 750 likes.
0: Então faltam 250.
2: Que 1.200.
1: Intervalo, hein?
0: Mil.
2: Não, intervalo, não, na volta. Não sou só eu, não. Vai todo mundo.
1: Na volta tem informações ainda. Vamos falar do Rio de Janeiro. Queremos o Léo Pinheiro lá da Granja Comari também pra trazer detalhes da equipe do Flamengo, né? Que perdeu pro Palmeiras. Tem São Paulo ainda hoje. Tem Santos Futebol Clube. Então fiquem conosco.
2: Tem São Paulo mesmo?
1: Agora é TMC.
2: Tem
1: que falar. 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
1: Estamos de volta na TMC. Este é o Papo de Craque TMC. Primeiro tempo, 1:17. O TMC aparece 1:17 ao vivo no YouTube TMC Esporte. Daqui a pouco também participações no 30, 25, 1001. 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Estúdio, estamos repaginado aqui no Papo de Craque TMC. Primeiro tempo. E agora a gente vai dar mais uma passadinha no Rio de Janeiro, né? Com o nosso Léo Pinheiro. Tem informações da seleção brasileira e também do Flamengo. 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
1: Agora sim, 1:18. Temos nosso Léo Pinheiro ao vivo com a gente, diretamente da... Tá na Granja Comari, Léo? E vai trazer bastidores pra gente do Flamengo e também da seleção brasileira. Enfim, chega mais, meu parceiro. É, que atropelo, hein, Léo? Seja muito bem-vindo, boa tarde.
13: Boa tarde, Lili. Um abraço pra você, pra todo mundo aqui ligado na TMC. E aí na Granja, mas já aqui em Teresópolis, local dessa preparação da seleção brasileira, reta final de preparação antes da Copa do Mundo, que terá transmissão aqui da TMC. Seleção brasileira que só chegará a partir de quarta-feira aqui para iniciar essa sequência de treinamentos, atividades antes do próximo Mundial. E teremos o jogo no final de semana contra o Panamá no estádio do Maracanã. Alguns desses compromissos da seleção brasileira antes da estreia na Copa do Mundo nos Estados Unidos. Temos também todo esse calendário do futebol sul-americano e também futebol europeu. Temos a decisão da Champions League, no final de semana. Também alguns jogos da Libertadores e da Sul-Americana que vão atrasar a chegada de alguns atletas. Mas, de qualquer maneira, a apresentação está marcada para acontecer na próxima quarta-feira. E vamos falar, naturalmente, desse momento do Flamengo depois da pancada que o Flamengo recebeu no Maracanã no último final de semana com um jogador responsabilizado, né, o Lelê? Jorge Carrascal, atleta que completa hoje 28 anos de idade, ele que acabou sendo expulso com 20 minutos da etapa inicial e está no olho do furacão. Mas eu abro falando na notícia de momento. Vou até pedir licença para fazer a leitura nesse momento, tá, Leandro?
1: Claro.
13: Porque o Flamengo informa que o Jorginho, ele fraturou o dedão do pé. O Flamengo não informa o tempo de recuperação do jogador. A tendência é dele ficar pelo menos seis semanas afastado do Flamengo. E o Flamengo, numa nota extensa, ele fala que a lesão aconteceu em uma dividida no começo do jogo entre Flamengo e Palmeiras no Maracanã, que o jogador que atingiu o Jorginho sequer foi advertido com um cartão amarelo, e o Flamengo relembra. São cinco meses de futebol nacional, seis fraturas sofridas por jogadores do Flamengo, e o Flamengo tem seis cartões vermelhos no Campeonato Brasileiro, sendo cinco de forma direta. O Flamengo, que lidera a estatística de tempo de bola rolando, apenas a 12ª equipe com o maior número de faltas no Campeonato Brasileiro. Basicamente, o que o Flamengo informa nessa nota é que o Flamengo gosta de jogar, o Flamengo comete poucas faltas, o Flamengo sofre com faltas mais fortes e vê o adversário sair impune e é punido com essas situações. Nessa nota também o Flamengo diz que em nenhuma das expulsões o jogador atingido pelo atleta do Flamengo teve uma lesão séria ou qualquer tipo de lesão, mesmo com as imagens divulgadas pelos bastidores do Palmeiras, do rosto e do braço também do Murilo nessa dividida do Carrascal. Então, dois cenários para a discussão. Carrascal que ontem ia comemorar o aniversário, mas recebeu a visita, né, de uma organizada grande do Flamengo na porta do condomínio dele. As amigas do Carrascal foram chegando na porta, só que a movimentação foi diferente por conta da presença dessa organizada. O Carrascal, por exemplo, tem 3 gols na temporada, 3 expulsões. É um jogador que está no olho do furacão e esse é o cenário. Pressão para cima do Leonardo Jardim, que tem um trabalho questionado. Os torcedores foram para a porta do condomínio do Carrascal, na zona oeste da cidade do Rio de Janeiro. As amigas foram barradas na porta da onde mora o jogador, onde ele comemoraria ontem o aniversário dele. Até pra gente deixar claro, o Flamengo se reapresenta agora à tarde. O treinamento é no período da tarde, então ele teria, talvez, tempo disponível para descansar.
1: Ô, Léo,
13: e o Flamengo perde o jogo para o Palmeiras e também perde o Jorginho, pelo menos pelas próximas 6 semanas.
1: Só uma dúvida antes de te liberar, que pintou a dúvida aqui pra mim, pro Ricardo Melo. Então não teve a festa ou teve a festa? O Melo foi convidado, não chegou aí. Mas teve a festa ou não teve? Por causa dessa chegada da galera lá na porta do condomínio.
13: Olha, Lelê, eu não tenho a informação se aconteceu a realização da festa. Tá, o que a gente pode pegar também é um pouquinho do que foi dito nas redes sociais, o que os vizinhos filmaram. Filmaram um som alto na casa do jogador, uma circulação, mas também filmaram a presença da torcida na porta. Eu não sei se a festa foi iniciada, mas realizada da forma como queria, ou se sequer ela foi iniciada. Mas o que a gente tem de registro aí da própria torcida organizada do Flamengo é a presença desses torcedores e das amigas do Jorge Carrascal na porta do condomínio dele. Uma sensação ali de frustração, quem sabe, porque o relato da organizada é que as meninas, as amigas, ficaram frustradas por conta da não entrada no condomínio do jogador, que tem aí 52 partidas com a camisa do Flamengo, 24 na temporada passada, 28 nesse ano. Poucos gols marcados pelo jogador nesse ano. A gente até chegou a falar em 2 gols apenas, mas teve um golzinho lá no Campeonato Carioca, no Clássico contra o Vasco da Gama. 3 gols, 3 expulsões, agora a ida dele para a próxima Copa do Mundo. Repito, a gente pode acompanhá-lo aqui também na TMC, nessa transmissão do próximo Mundial. Porém, existe uma projeção dele ter feito ontem, quem sabe, a última partida dele com a camisa do Flamengo, já que por conta de todo esse cenário, é um jogador que deve entrar na lista de negociáveis do Flamengo.
1: Grande Léo Pinheiro, repórter TMC, diretamente do Rio. Tamo junto, viu, Léo? Boa semana pra você, meu querido. Valeu demais pela sua participação. Ricardo Melo, parece que deu ruim lá, né? Você viu as imagens, a gente tem as imagens, a galera chegou junto na festa. Mas é o tal negócio, né?
0: Não pôde entrar, né?
1: Não tenho o que fazer, gente. Tem que se preservar. Tem que se preservar. E outra, essa nota do Flamengo aí, que... Ai, porque dou tantos jogadores, o quê? Eu gosto de jogar, gosto de... Ah, pelo amor de Deus, né? Os caras estão se superando em notinhas. As instituições estão cada vez pior nesse sentido. Preciso fazer mais um intervalo. Na volta tem o Santos. Temos um Santos daqui a pouco com o Fabiano Fará ao vivo. Temos também o nosso Kaique Silva. Esse pé gelado do Ricardo Melo narrou a derrota do Peixe contra o Grêmio no sábado, vai ser destaque nosso também. Fiquem conosco, sigam deixando o like, hein, pessoal? Chega junto com a gente, vem conhecer o nosso novo estúdio da TMC. Já já tem muito mais. 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

0: 1h28, estamos de volta na TMC, papo de craque TMC, primeiro tempo, ó o Cuco TMC aparecendo pra vocês aí, 1h28, hein, galera, vem com a gente, venha conhecer nosso estúdio ao vivo na TMC, nova casa pro papo primeiro tempo, né, estamos com o Ivan Drago, com o Ricardo Melo, Renata Saporito, e ao meu lado o Fabiano Fará, que vive mais uma segunda-feira de muita coisa pra falar, né, Fabiano Fará, derrota do Santos. Eu até perguntei pro nosso Dani Bicudo, que gosta um pouco da instituição chamada Santos Futebol Clube, quantos jogos o Santos sai na frente e não consegue segurar o resultado, Fará, impressionante. Boa tarde.
1: Boa tarde, boa tarde. Mas eu sei que o Santos parte dos gols.
0: 30%. A gente tá só com dando uma chispadinha no seu microfone, Fabiano Fará.
1: Melhorou?
0: Agora melhorou.
1: Melhorou, então. Cerca de 80% dos gols sofridos pelo Santos são no segundo tempo, né? Quando o clube, o time cai fisicamente. E teve uma declaração do Cuca que me chamou muito a atenção, que ele disse: vocês perceberam na derrota do Grêmio de virada, perceberam que eu só mudei o time com 35 minutos? Porque quando eu mudo, o time piora. O Cuca passou esse recibo, ou seja, o Cuca vai dando... de maneira subliminar, recados à diretoria. Ou melhora ou não melhora. Por exemplo, você sabia que o Zé Rafael não treina mais no Santos desde quinta-feira passada?
0: Treina onde?
1: Não treina. Ih, com medo, rapaz, de se machucar. Por quê? O Santos comunicou o Zé Rafael que não, ele não faz mais parte dos planos, tem contrato longo, tem um salário perto da casa de R$1 milhão, e avisou os representantes dele para que procurassem um clube para o Zé Rafael. Imediatamente, nem horário separado ele treina, tá? Ele não vai mais no CT.
0: Meu Deus.
1: Zé Rafael não vai mais no CT, se preserva pra janela de meio de ano. O problema é que o Santos deve pro Zé Rafael direitos de imagem, como deve para outros jogadores, tem uma questão de premiação, uma coisa ou outra. O Santos pagou R$15 milhões ao Palmeiras pra ter o Zé Rafael. Ele fez a cirurgia, se recuperou, os médicos, ok, ele tá recuperado 100%. O Santos foi lá e pagou R$15 milhões ao Palmeiras. É um investimento.
0: Já foi uma contratação polêmica na época, né? O cara,
1: exato.
0: Uma cirurgia delicada que ele fez. Já tava em baixa no Palmeiras, então.
1: E por causa disso, né? Por causa disso, ele não ficou no Palmeiras, não foi isso? Ele não queria operar, não é essa a informação?
0: Se você assistisse um pouco dos jogos do Palmeiras, ou se o Santos assistisse um pouco dos jogos dele nos últimos no Palmeiras, ele já saberia que não era mais aquele Zé Rafael que um dia foi. E normal, gente, a idade vem, as lesões acontecem e um erro.
1: O problema, Leandro, é que existe um contrato longo com o Zé Rafael, com um salário alto. E é óbvio que o Santos quer a rescisão contratual amigável com o Zé Rafael. Tem que fazer os acertos de direitos de imagem, o que ficou pontuado. Porém, se o Zé Rafael não conseguir um clube que ele ganhe algo parecido com o Santos, a informação que eu tenho lá de dentro é que ele vai dificultar. Ou seja, aí o Santos vai ter que emprestar o Zé Rafael, como fez com o Tiquinho Soares, com o Patrick, pagando parte ou 100% do salário. Então isso não alivia para o Santos. Além do Zé Rafael, o Mike é outro, que não veste mais a camisa do Santos. Mas esse treina. O Mike falou para o Cuca até revelou que ele ficou muito chateado com as vaias na Neoquímica Arena contra o Coritiba, que a família sentiu bastante, que é difícil utilizar o Mike agora. Um jogador experiente, multicampeão pelo Palmeiras, mas também chegou na casa de R$1 milhão e que não entrega com um contrato longo. O Santos tem problemas para colocar o Mike no mercado, porque ninguém paga o que ele recebe no Santos hoje.
2: Só uma pergunta, Farazinho. E quem contratou esses jogadores?
1: Tá, vai contratar agora no meio do ano. Chama-se
3: Pedro Matos. Entendi. Pois é, o William Arão também foi uma aposta que hoje ele não consegue entregar um terço do que ele já entregou, né?
1: Teve uma queda de rendimento.
3: São dois jogadores de meio de campo, né? O Zé Rafael e o William Arão.
1: Tá ainda aproveitado. Foi titular contra o Grêmio, deve ser titular amanhã.
3: Melhorou, engatou.
1: Porque o Cristian Oliva caiu um pouco fisicamente, né? Sentiu a sequência de jogos. O Gustavinho voltou, que é da base. Esse é o homem de confiança para a cabeça de área do Cuca. Oh. E por falar em volante, o Rincón também é outro, que o Santos negocia. Nossa, a rescisão, senhora, de contrato.
0: Tem uns caras lá também.
1: Já era para ter acontecido a rescisão.
3: Já não lembrava mais dele.
1: Também não. Antes do Cuca. Ele pediu ao Cuca mais uma oportunidade. O Cuca deu, aproveitou ele em alguns jogos. Ele já tem 38 anos. O Rincón, ele tem um carinho da torcida, porque ele foi o primeiro a sentir o rebaixamento em 23 e falar: abaixa meu salário, eu quero continuar. E aí fizeram aquele esquema, baixaram o salário em 24, chegou 25, o salário dele voltou a R$850 mil por mês. E ele não é aproveitado. Então o Santos tem que ganhar uma decisão amigável com ele.
0: O Dani Micudo me mandou aqui, em 17 jogos, saiu 12 na frente.
1: É, exato.
0: E em 8 não sustentou a vantagem.
1: Gente. O Santos, para sustentar coisa, alguma coisa, cara, é difícil.
0: Por conta de... Parece um time, Ricardo Melo e Renatinho, que aquilo que a gente fala da troca de técnico constante que muda a preparação física, o time parece já no limite físico em maio. O Santos não consegue, além da questão técnica, mas...
1: O Cuca, só pra acrescentar...
0: Claramente, Fará, é um time... Você vê que os caras não conseguem... Cara, eles perdem, eles morrem fisicamente.
1: O Cuca acrescentou na última coletiva, após derrota pro Grêmio, que ele disse, ó, eu quero a pausa pra Copa do Mundo pra poder arrumar isso. Ele reconhece que o Santos fisicamente tá mal. Que o Santos, os jogadores foram mal preparados. Foi uma pré-temporada mais curta, é verdade, só que pra todo mundo. E o Santos parece que no segundo tempo inexiste. O Cuca tem consciência disso... E diz que a responsabilidade vai ser dele, da comissão dele, durante a Copa do Mundo.
4: É, em cima do treinador, ele tá atirando pra todo lado, ele tá perdido no comando técnico.
2: Quando ele banca o sincerão assim nas entrevistas,
4: Ele tá, Ivan, expondo os jogadores, expôs de novo o sistema defensivo, falhou, mas a gente sabe como funciona o futebol. Você não pode ser sincerão, conversa. O Adonis Frias errou, não subiu no cabeceio, o goleiro não saiu. Conversa no vestiário, não expõe os caras. Então ele está expondo, já o trabalho está sendo horroroso. 17 jogos com o Cuca, 51 pontos disputados. Ele ganhou 20, que dá 39, não chega a 40% de aproveitamento. O trabalho do Cuca é péssimo e ele começou a tirar. Agora é o seguinte, tem um jogador lá que é promissor, eu queria saber do Fará, que sabe tudo do Santos, se é verdade. Porque o João Ananias, o zagueiro lá, promissor, que inclusive andou jogando por aí, diz que não joga à noite porque não enxerga. Hã? O que tem de verdade isso aí, Fará, por favor?
1: Então, há uma suspeita de algum tipo de dificuldade para ele enxergar em jogos noturnos. Nossa, e aí cai o rendimento dele. É um jogador de 20 anos... que fez base no Santos desde os 12, 13 anos, e só no profissional despertou-se essa suspeita. Se você puxar pela memória, o Ananias entrou contra o Corinthians na Neoquímica Arena, jogo foi pela manhã. Contra o Atlético Mineiro, na Arena MRV, foi à tarde.
2: Foi titular contra o Bahia.
1: E aí era inexplicável, por que ele saía do time titular, indo bem do lado do Veríssimo? À noite. No jogo seguinte. Aí foram buscar, e aí nos bastidores revelaram que estão investigando esta possibilidade... dele ter dificuldades de enxergar
0: mesmo,
1: em jogos à noite.
0: Mesmo sendo uma questão, sei lá, de miopia, essas coisas que facilmente não, você resolve, acho, com uma lente ou com até uma própria cirurgia laser.
1: E né? Assim, eu vou revelar para vocês, um dos membros do Comitê de Gestão do Santos é dono de uma das maiores clínicas oftalmológicas da Baixada Santista, que presta serviço pro Santos. Ora, como assim? E é um jogador que disse que pretende utilizá-lo mais vezes como titular.
3: Mas isso, o jogador, ele não contou ou foi detectado depois dos exames?
1: Nos bastidores contaram pra gente dessa suspeita de problema. Tá sendo investigado.
2: De repente, o rapaz escondeu. Pode ter sido, enfim.
0: Assim como o Adonis Frias, o Cuca citou que ele não sabia que ele jogava pelo outro lado. Quem falou foi o empresário do jogador. Tem umas coisas que tá faltando, Lelê, comunicação.
2: Eu só espero uma coisa.
0: Brincadeira.
2: Eu só espero uma coisa. Pelos últimos acontecimentos ou pelas últimas entrevistas do Cuca e a forma como ele está se posicionando e pelos últimos trabalhos do Cuca, eu espero que ele não abandone o barco.
1: Mas ele disse que não vai entregar o boné, não.
2: Espero que ele continue.
3: Pelos últimos trabalhos, mas vamos lá, gente. A fama do Cuca em largar os clubes, né, antes de acabar o contrato, ou até ele fecha, quando ele chega, ele fecha,
0: ele não gosta muito
3: até
0: estadual.
3: Um determinado momento, né, depois ele sai fora. Isso são os últimos trabalhos da vida toda, praticamente.
1: No Santos não aconteceu isso, tá? Em 2008 ele chegou, veio do Botafogo pro Santos, o Santos lutava contra o rebaixamento, ele foi demitido, Quando foi finalista da Libertadores contra o Palmeiras, acabou o contrato dele, ele não quis renovar porque se disse que estava chateado com tudo aquilo que tinha acontecido, que ia procurar novos ares, e aí depois acertou com o Palmeiras, né? Logo na sequência. Não, foi Palmeiras, não, perdão. Não, aí foi embora.
0: Ele foi embora.
1: Mas. E ali já acabou o contrato. Dessa vez ele tem contrato até o fim do ano só.
0: Amanhã fará tem Santos contra o Cuenca e aquele papo de Neymar, 5 minutos.
1: Então, você sabe que o Cuca, ele parou de divulgar os relacionados porque estava vazando a lista. E aí o Cuca tem esse negócio, é superstição. Não,
0: superstição.
1: Então, pra não dizer que vazou e tal, não sei o que, eu não divulgo mais. O Santos treina hoje à tarde às 4, o Neymar é esperado. O Rolaser, por exemplo, tá treinando no campo. O Gabriel Menino faz a tal de transição. O Neymar é um mistério.
3: Tá? Mas ele tá
1: bem? A ideia tá bem. A ideia, o Cuca mesmo disse na última entrevista que, ó, nosso objetivo era colocar também o Neymar na Copa do Mundo. Colocamos, né? Ele foi bem enfático. É, a ideia é que o Neymar seja relacionado e fique no banco, que jogue 5, 10 minutos, dependendo de como vai estar o jogo, né? Essa é a ideia. Não dá pra garantir que ele vai pro campo. Que ele teria condições de ir? Sim, teria. E me falaram que ele teria condições de ir. De se despedir da torcida na Vila Belmiro amanhã.
0: Muito obrigado, viu, Fabiano Fará. Tamo braço. Junto, valeu demais. Você amanhã tá lá na transmissão de Santos e Cuenca.
1: Oh. Infelizmente, com ele aqui do lado,
0: esse pé mas frio, é um baita de um pé gelado. Bora pra gente ir pro intervalo. Na volta, vamos comentar um pouco mais do Santos. Temos informações do São Paulo ainda. Daqui a pouco tem muito mais aqui na TMC. 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
0: Estamos de volta, 1h42, olha o Cuco TMC apontando 1h42 neste Papo de craque TMC primeiro tempo. Estamos chegando a 950 likes. Será que vamos bater os 1.200 likes para todos nós sambarmos aqui ao fim do programa?
2: Todos já não.
0: Temos espaço
2: todos
0: aqui.
2: Todos não.
0: Todos sim, senhor.
2: Não, eu tenho temos problema no tornozelo. Temos um espaço
0: maravilhoso. Agora também tem, mas é só uma sambadinha. Ô, Ivan, aproveita que você tá com o mic na mão, até para adentrar ao próximo assunto, que é o São Paulo. O Charlie Roberto, ou Charlie Roberto, manda aqui. Ivan, não seria bom uma troca Arboleda para o Santos e Mike e Zé Rafael para o Tricolor? Lateral... Soreito? Ah, deve ser direito. Estamos mal mesmo. Quem sabe resolve os problemas.
2: Eu acho que não! Ele...
0: Eu acho que talvez ele... Eu acho que talvez ele esteja dando aquela
3: sacaneada. Mais gente no, né, departamento médico.
0: É.
3: Posso passar meu Instagram?
0: Qual que é o seu Instagram, Saporito?
3: Não! Arroba Saporito Renata.
0: Saporito Renata. E o seu Instagram, Rick Ricardo?
4: É Ricardo Melo Narrador.
0: Nem ele sabe qual que é o Instagram dele. Qual que é o seu, Ivan?
3: Nosso pimpolho.
2: IF Drago. É. IF Drago.
3: Não é, posso falar uma coisa? Olha só, né? Sem querer, eu imagino um samba, assim, tipo, o Melo cantando a dança do pimpolho.
0: Pimpolho é um cara bem legal.
4: Bobagem, cara. Eu quero ver você sambar.
3: Ele dançando.
4: Sambou na Bahia, vai ter que sambar aqui.
0: Hein, vamos pra tela, vamos botar na tela o nosso Kaique Silva.
3: O nosso pimpolho
0: maravilhoso, nosso um dos integrantes da equipe da TMC. Não é o pimpolho, mas é um cara bem legal. Esse é o nosso
3: Kaique. Boa, Lele.
0: Tudo bem, Kaique? Boa tarde. Informações do Tricolor e de São Paulo também não, não consegue ser. Aliás, que belo gol fez o rapaz do Botafogo.
2: Que Jordan golaço. Barreira.
0: Duvido que ele vai chutar 10 daquela lá, ele vai acertar 11 na arquibancada. Tudo certo, Kaique? Boa tarde, bem-vindo, irmão.
12: Tudo bem, Lele? Boa tarde. Abraço pra você, pra nossa bancada. Já vi que vocês estão inspirados aí, né? Já vi que vocês estão pra resenha hoje.
0: Você gostou do estúdio novo, bora, Kaique?
12: Você gostou? Adorei o estúdio novo. Vocês ficam ainda mais bonitos.
0: Obrigado.
12: Ressalta ainda mais as ervilhinhas de um dos integrantes. Exato. Da bancada.
0: E, um pouco o pescoço de outros.
12: Desnecessário. É verdade. O No Neck Man, ele fica bastante ressaltado também, né?
4: Porque tá fininho, ele era outro sem pescoço, né? Agora tá fininho.
12: É, eu tava olhando umas
4: rugas da mais Renata, antigas. Você tava dizendo, né?
0: Vai, Kaique, vamos
3: eu
0: logo.
3: Eu não tenho rugas mesmo porque eu faço Botox, querido.
0: Ah, olha só, hein?
12: Tá? Eu jamais falaria mal de Renata Saporito. Não,
3: obrigada,
12: não
3: viu? Saudades. Mesmo porque eu vou fazer 45 anos e ninguém me dá a 45.
0: Vamos pro São Paulo, melhor. Vai, e aí, Kaique?
12: Bora falar do São Paulo. Falar de Renata Saporito automaticamente é falar do São Paulo.
0: Exatamente,
12: também.
0: Exatamente, bom gancho.
12: No sábado ficou no empate, inclusive teve vaia, teve protesto ali por parte da organizada contra o Rui Costa, algo que já é rotineiro, né? Algo que já tem acontecido bastante no ambiente do São Paulo. E a preocupação é porque dois jogadores saíram ainda na primeira etapa sentindo possíveis lesões musculares. E só faltam dois jogos, né, para parar o período de Copa do Mundo, né, para se encerrar

0: O Bor tá de fora, tá, gente? Desses dois últimos jogos, Boston River e também Remo, o Bobadilha, ele teve uma pancada na última sexta-feira no joelho e ele foi liberado para poder tratar dessa pancada já servindo a seleção do Paraguai. Alguns jogadores foram selecionados ali para uma apresentação até antes mesmo da divulgação da lista oficial. Então o Bobadilha, desde o último sábado, ele já não está mais no Brasil. Ele já está entregue à seleção paraguaia, que vai disputar, portanto, a Copa do Mundo. Essa pancada no joelho não deve atrapalhar o Bobadilha a nível de Copa do Mundo, mas deixaria ele de fora desses dois jogos do São Paulo. Então, por conta disso, já foi liberado, Lelê.
1: É, o Paraguai é a seleção que acho que pediu com mais antecipação alguns nomes aí. E assim, Ivan Drago, num cenário de tantos jogadores...
2: Posso fazer uma pergunta?
1: Pode, mas num cenário de tantos jogadores... na verdade, um cenário... difícil pro São Paulo, ele é um dos caras que se salva, na minha opinião, o Bobadilha. Mas enfim, pergunte, Ivan Drago.
2: Melhorou bastante. O Kaique, você trouxe a informação no sábado que o São Paulo estava conversando com o Vitória, porque o Vitória quer contratar o zagueiro do São Paulo.
1: Que zagueiro?
2: O Arboleda. Deixa o Kaique detalhar, porque aí eu falo em cima disso. Vamos lá, Kaique, por gentileza.
0: O Vitória queria um empréstimo do Arboleda, mas com os salários divididos, né, sendo repartidos ali, né, entre os dois clubes. Isso não foi aceito pelo São Paulo. E o diretor de futebol do Vitória, me perdoem porque fugiu aqui o nome, tá? Eu posso até trazer depois o nome do responsável
1: Sérgio
0: da diretoria.
1: Sérgio Papelim.
0: É isso. Ele deu uma declaração lá no Barradão nesse final de semana mesmo, durante um dos jogos, durante o jogo do Vitória. Ele falou o seguinte: 19 clubes do Brasil querem o Arboleda, vários clubes do Sudeste. Vocês acham que o São Paulo vai liberar para o Vitória? E aí ali ele já tinha descartado, logo depois veio a confirmação de que realmente o São Paulo rejeitou essa possível transferência, o Arboleda não vai para o Vitória e o São Paulo quer uma venda definitiva e acredita que isso pode acontecer na janela do meio do ano, vai aguardar para negociar o Arboleda. Tanto é que o Arboleda não será relacionado, e agora sim não está nos planos, né, do Dorival Júnior também, que agora o São Paulo vai trazer o Isaac e o Igão da base para poder compor o banco de reservas já nesse meio de semana e no final de semana contra o Remo, e não vai reintegrar o Arboleda porque só tem dois zagueiros que estão saudáveis. Do elenco principal, o Dória saiu essa semana. A gente lembra que o Rafael Tolói, ainda por dores na panturrilha, tá afastado, tá no departamento médico. E nesse final de semana contra o Botafogo, o Sabino se machucou. O Sabino sentiu a posterior da coxa, que geralmente não é algo tranquilo que em uma semana tá de volta. Então o Sabino deve ficar de fora desses dois jogos. Amanhã já tá confirmado que ele não joga. Então, pela ausência do Sabino, o São Paulo só tem dois zagueiros que estão saudáveis. O Osório, garoto da base, e também o Alan Franco. Então olha a situação da defesa do São Paulo.
1: Dar sequência, deixa eu só entender uma coisa. Então, eu só não entendi qual foi a relação, ou talvez eu esteja sendo muito... que tem muito time do Sul e Sudeste, e não entendi qual que é o problema de liberar pro Vitória.
2: Que são clubes com mais
1: dinheiro.
2: Com mais capacidade.
1: Entendi.
2: Agora, se de fato o Arboleda... porque o Arboleda é um jogador problema, né? Acho que tá claro para todo mundo. Se ele de fato tem mercado, eu acho que o São Paulo pode conseguir uma excelente negociação.
1: Se o Vitória tem algum jogador que ele queira,
2: eu cheguei a comentar no sábado mesmo, foi durante a transmissão que o Kaique trouxe essa informação, e pra mim a proposta indicada, pra mim é péssima, né? Eu acho que o São Paulo tem condições de trocar o Arboleda pra trazer mais um jogador que possa agregar, já que o clube não tem dinheiro pra reforçar o grupo, então você troca, né? Tenta um outro jogador. Ou, de repente, você consegue uma venda. Porque o clube também precisa de dinheiro. Agora, colocar o Arboleda num clube para continuar pagando metade dos salários do jogador, ou seja, ele ainda ocupando espaço na folha salarial, é péssimo o negócio, né? É um péssimo negócio.
1: E o Rafinha nessa história toda, hein, Kaique? Quer dizer, então, que o Rafinha... Vai ser comentarista, não, mas aí tudo bem. Aqui
3: mas já tinha isso, já estava acertado, né, Kaique?
0: Fez parte, inclusive, do acordo de liberação, porque ele tinha acabado de renovar o contrato com o Grupo Globo e o São Paulo queria a liberação dele. Então ficou acordado que o Rafinha seria comentarista. Ele não vai fazer a Copa do Mundo em loco, tá, gente? Ele vai trabalhar nos estúdios da Globo em São Paulo e no Rio de Janeiro. Lógico que

0: nesse período ele vai se dedicar menos ao time do São Paulo. E hoje o Rafinha, inclusive, às 7 da noite, vai conceder uma entrevista ao Podpah, inclusive, né? E ele vai conceder uma entrevista no podcast, mas pelo que a gente recebeu a informação, ele vai lá para falar especificamente de Champions League. Então, muito provavelmente, ele não vai falar sobre saída do Crespo, não vai falar sobre o momento conturbado do São Paulo, sobre Rui Costa, enfim. A expectativa é de que ele seja entrevistado, mas para poder falar de uma outra pauta que ele entende bastante também ao longo da carreira de UEFA Champions League, né?
1: Inclusive, sobre o São Paulo, é a única coisa não, que ele não fala, né, ultimamente. Passar, porque ele passar. Entra nas coletivas, quando entra com o Rui Costa, mudo e sai calado. Eu não entendo, mas tudo bem. Agora eu vou cornetar todo mundo também.
2: Segura, Renatinho.
3: Calma.
2: Faça isso. Tá, dá um remedinho pra ela aí, Ricardo.
3: Coisa,
2: ela tá muito
3: cansada mesmo. Nesse caso, uma coisa é o dirigente estar trabalhando diariamente, certo? Se dedicando e trabalhando diariamente no São Paulo e pontualmente ele sai pra comentar o jogo do Brasil, certo? Seriam 3 jogos na primeira fase da competição. Ele pontualmente sai pra ir lá no estúdio da Globo e comentar. A outra coisa é, o cara vai comentar jogos e programas, ou seja, ele estará presente. Ele estará menos presente no departamento de futebol. Aí eu acho que é preocupante, porque é um período importante para colocar ordem na casa. Principalmente, nós estamos aqui projetando o mercado da bola, coisa, certo? Transferências.
2: Sinceramente falando, eu assim, esperava alguma coisa do Rafinha já até agora. Pra mim já se mostrou muito mais do mesmo. Pode ir pra comentar.
3: O que você esperava de diferente? Vamos lá.
2: Comentar. Ah, eu esperava alguma coisa. Aquela entrevista dele de chegada, lá que ele fala que ele foi campeão com o salário atrasado, ali eu já falei, vai... E na verdade, assim, ele entrou...
3: Veio ajudar a passar pano para a diretoria.
2: Exato, ele entrou ali...
1: É, panos quentes,
2: aí,
1: né?
2: Por exemplo, vamos lá, a questão do Roger Machado, a contratação, a demissão do Crespo, a contratação do Roger... Ele participou de tudo aquilo.
3: Participou.
2: Então, assim, mais do mesmo. Então, eu esperava algo diferente pela forma como ele chegou.
1: Eu também.
2: Declarando amor ao São Paulo. Isso é amar o São Paulo? Bater continência e para quem tá lá no poder? Então, assim, é uma opinião. Acho que para mim também já não... Pode comentar, pode não comentar, não vai fazer, ó, diferença
1: nenhuma. E sabe o que é o pior? Com Rafinha ou sem Rafinha, hoje eu não tenho perspectiva nenhuma de nada, sobre nada.
2: Você tá muito desesperançosa.
1: Não, é porque eu fico recebendo notícia de lá de dentro, que a gente não pode falar porque ninguém crava nada, né? São apenas especulações, de que assim, cara, não vai mudar nada.
2: Fala aí, Kai. Ah, você quer falar alguma coisa?
4: Não, vamos falar.
0: Não, eu só ia falar um detalhe. Fala, que Kai. O Rafinha chegou, gente, para um cargo que é justamente ser o elo da direção com o elenco. E eu vou trazer aqui mais uma vez a apuração que eu tenho. O Arboleda seria reintegrado. O Arboleda seria reintegrado. Quando a repercussão foi péssima por parte dos colegas que trouxeram essa informação, teve uma mudança de rota. Uma pessoa de muito fator determinante internamente hoje no clube trouxe essa informação para alguns colegas. Cravou que ele estaria em campo contra o Remo, por exemplo. Então é só essa informação.
4: Ó, vamos falar do que interessa. Bola que o São Paulo não está jogando. 8 jogos sem vencer. E vocês não falam nada. Vocês estão parecendo o Dorival arrumando muleta, Rafinha na Copa do Mundo, comentar. Vamos falar de bola.
2: Muito bem.
4: O Dorival Júnior.
2: Muito bem, parabéns.
4: O Dorival Júnior,
2: parabéns.
4: Se tratando de campeonato de pontos corridos, é um técnico muito mais ou menos. 11 jogos, ele tá só 2 no São Paulo. 11 jogos que ele não ganha. Isso, colocando o Corinthians no bojo e o São Paulo. Os 2 empates na qual ele dirigiu o São Paulo, os 2 gols são paulinos, foram por conta dos frangos dos goleiros adversários. E fica só arrumando desculpinha. Eu quero bola, quero ver o São Paulo jogar bola.
1: Cara, ele demitiu todos os técnicos de todos os clubes de São Paulo. Ele demitiu o Cuca, ele demitiu o Abel e agora ele tá demitindo o Dorival. O Diniz...
0: Olha, mas com dois jogos o Melo pedir a cabeça do técnico, esse ele quebrou recordes.
2: Tchau, Caicão. Obrigado, meu irmão. Valeu demais. Obrigado, Ivan.
1: Tchau. Beijo, até
2: tchau,
1: amanhã.
2: Tchau, Renatinha. Tchau, Ricardo.
4: Valeu,
2: Melo. Obrigado a todos. Nossa nova casa a partir de hoje é aqui no Papo 1. Chega mais com a gente. Vem o Sobremesa. Este

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0: Boa tarde pra você que tá sintonizado na Transamérica TMC. Sim, Transamérica agora é TMC. Quem escuta sabe, seja muito bem-vindo, muito bem-vinda. Começa agora o Sobremesa, o seu programa favorito. Comigo, Lucas Salles, e também com os outros apresentadores. Aqui ao meu lado, ela, Mini Ruth.
1: Oi, boa tarde, pessoal. Saímos do almoço, entramos no Sobremesa até as 3 da tarde, né, Batistinha?
2: Exatamente, e bora. Exatamente. Esse Sobremesa aqui você pode ir sem moderação, tá? Sem moderação, que não engorda, não acontece nada, você não vai ficar ruim da saúde. Estamos ao vivo no nosso canal do YouTube, porque a gente tem canal no YouTube, né? @TMCNewsBR. Isso já foi uma provocação pro nosso convidado.
3: Agora que eu entendi. Boa, tá? Boa.
2: Muito boa. Você vai lá, você pode deixar um like, o seu comentário, tá bom? E se inscreva no nosso canal.
3: Eu demorei um pouquinho pra entender e confesso, foi boa. Piada, foi boa.
0: A gente vai falar do nosso convidado daqui a pouquinho, porque antes eu quero lembrar pra você que nos ouve com o seu ouvido, seja no fone de ouvido, seja no carro, seja também no trabalho, ou até mesmo em casa, no computador, no rádio, não importa, você pode seguir a gente em todas as redes sociais. Em todas elas, o nosso nome de usuário é o mesmo, @TMCNewsBR. Instagram, Facebook, TikTok, Threads, Twitter, em todas elas, siga para ficar sempre muito bem informado. Agora sim, Batista, já convido o pessoal para participar da nossa enquete do dia.
2: Sim.
0: Vai, você que está ouvindo a gente, você pode participar através do WhatsApp 011 97221 1001.
3: E a pergunta do dia é...
2: A pergunta é qual foi ou qual é a maior bajulação que você já fez pelo seu chefe?
0: Ruth, você que tem muitos chefes.
1: É verdade, cara. É difícil, né? Ser o Júlio, ter mais de um emprego. Mas o Batista, 15 anos atrás, pra quem não sabe, ele foi meu chefe em outra rádio, né?
2: É verdade.
1: E eu levava bolinho pra ele, fazia massagem. Não era, Batistinha?
3: Fazia. Bonitinho.
1: É.
0: Super fofo. E essa foi a maior bajulação que você já fez?
1: Foi. O resto eu quero que se lasque, né?
0: Ô, Batista, você trabalha desde 1989. Qual foi a maior bajulação que você já fez?
2: É cachaça. Eu já levei cachaça pro meu chefe, porque meu chefe era... Tem alguns aí, ó.
0: Eu ia falar a mesma coisa. O meu chefe também. Eu já tive um chefe que eu comprei importado. Whisky, vodka, trouxe tudo importado.
1: É, meu.
0: Nossa, me mandou embora depois. Não, não adiantou
2: nada. Não adianta nada.
0: Mas olha, entre bajular e não bajular, bajule. E mande pra gente qual foi a maior bajulação que você já fez para um chefe. Envie para o nosso WhatsApp 011 97221 1001. Agora, amigos e amigas, vamos então para a nossa entrevista com o nosso convidado de honra de hoje. Ele é influenciador, produtor de conteúdo. Ele começou fazendo de videogame e depois foi um dos fundadores de um dos maiores podcasts da América Latina. Senhoras e senhores, ele, Bruno Ayubi Monark!
4: Aê!
0: Seja muito bem-vindo.
4: Valeu, obrigado pelo convite.
0: Nós é que agradecemos, obrigado pela sua presença, obrigado por ter aceito o nosso convite. E a primeira pergunta de hoje, quem faz, é o Batista. Faça, Batistinha.
2: A primeira pergunta é uma pergunta um tanto quanto leve e simples. O Bruno Monark, qual a sua sobremesa predileta?
4: Álcool.
0: Ok. Pode ser algo que tem álcool na sobremesa, por exemplo, um licor de cassia.
2: Flambado.
0: Pode ser um creme de papaya.
4: Eu gosto de brigadeiro. Quando eu era criança, eu fazia brigadeiro, lata de leite condensado. Só que eu fazia aqueles brigadeiros no micro-ondas e eu não deixava ele cozinhar muito. Eu gostava do brigadeiro meio líquido.
2: Brigadeiro líquido.
1: Mas brigadeiro normal?
4: É.
1: Ou brisadeiro? Não, tô brincando.
4: O brisadeiro foi mais depois de velho, né?
0: Bom, então,
4: eu gostava bastante de brigadeiro.
0: Brigadeiro. E eu vou colocar também qualquer sobremesa que tenha algum teor alcoólico, que às vezes é bom, né? O cremezinho de papai é gostoso,
1: sim,
0: né?
1: É bom.
0: Então, brigadeiro vai para o nosso hall aqui. Dia 31, a gente vai revelar. Em 31 de dezembro, Maiara Bachianello entra ao vivo, diretamente dos estúdios da TMC, pra dar um ranking das sobremesas.
1: Sim. Ela que dá dicas de sobremesa e também de whey, né?
0: É, vamos lá, vamos voltar para nossa entrevista com o Bruno Ayubi, que também é conhecido como Monark. Posso só contextualizar para você que nos ouve com o seu ouvido? O Monark, ele ficou muito famoso com o Flow Podcast. Antes, ele era o Monark porque ele produzia vídeos jogando o jogo Minecraft na internet. Fez um tremendo sucesso. Foi até da entrevista na Fátima Bernardes.
1: Olha que chique!
0: Ele era muito famoso e aí ele quis dar um salto. Ele falou, agora eu quero fazer um outro tipo de conteúdo. E ele se juntou com um amigo lá em Curitiba e começaram o Flow Podcast. Com certeza, você já deve ter visto algum corte, algum vídeo, alguma entrevista com o Monark. Monark, você foi um dos fundadores do Flow Podcast e logo depois aconteceu o fatídico dia 7 de fevereiro de 2023, que você deu uma declaração E aí aconteceu um monte de coisa, um monte de coisa. Uma das coisas que aconteceu depois da sua declaração foi que você saiu do Brasil. Você foi morar nos Estados Unidos.
4: Fui.
0: Você até alegando que sofria perseguição e censura. E o que te fez voltar aqui? Agora você tá no Brasil de novo. O que que aconteceu?
4: Porque lá nos Estados Unidos tava rolando umas perseguição também, uns bagulho esquisito lá.
0: Tipo o quê?
4: Ah, parecia muito que... Tipo... Não, era como se eu tivesse no show de Truman, sabe? Tá. Parecia que tava sendo vigiado. Podia ser paranoia, pode ser paranoia minha, porque eu passei por muita coisa, né? Mas lá nos Estados Unidos eu não gostei de lá, não. Não me adaptei, né? E aí eu senti que depois que passou um tempo, a poeira baixou, e eu achei que a perseguição aqui ia dar uma diminuída e daria pra voltar, porque eu sinceramente prefiro bastante o Brasil do Entendi. Que ir lá, entendeu? Eu gosto daqui. O país eu acho excelente. A política é uma merda, né? Política, justiça, né? O sistema em si, né? Mas o brasileiro e o clima, eu gosto daqui, né? Então eu preferi voltar e vendo o que dava, mas tô enfrentando uns BO aí também, né? Eu achei que tinha... Bom, diminuiu, né? Mas ainda estão tentando... Bom, eu fui condenado à prisão, né? Porque eu chamei o Flávio Dino de gordola. Aí tá em segunda instância. Eles estão tentando tirar 4 milhões de reais, me multar em 4 milhões de reais. Aí, inclusive, a gente estava conversando antes, né? O MP, né? O
0: Ministério Público.
4: E o Ministério Público, um juiz, um desembargador, não sei qual que é o nome da...
0: Procurador? Promotor?
4: Alguma coisa assim. O promotor, ele deu um parecer dizendo que eu era inocente, porque eu sou inocente, eu não fiz nenhuma apologia, né?
0: Vou só então explicar rapidinho, só pra quem está nos ouvindo. O Monark, ele fez uma declaração, ele tava conversando, entrevistando a Tabata Amaral e também o Kim Kataguiri. Ele e o Igor Coelho eram os dois apresentadores do Flow. E num determinado momento da conversa, o Monark citou a seguinte frase: eu sou a favor de existir um partido nazista. E aí essa frase repercutiu em todo o Brasil, muita gente a favor e muita gente contra. A favor não da criação de um partido nazista, mas sim da liberdade de expressão, que é o que o Monark defendia ali na hora, né? Tirado de contexto, as pessoas acharam que ele era a favor do nazismo. E... vou te fazer essa pergunta, eu preciso te perguntar. Você é a favor do nazismo?
4: Não, até porque se os nazistas me matariam, né?
0: É verdade.
4: Porque eu tenho genética de judeu, então... Era o que o Hitler usava como...
0: como argumento,
4: discurso. Como argumento pra decidir quem é judeu ou não. Ele pegava, fazia teste genético. Se você fosse judeu, você era morto. Ou ia pra câmera. Então eu seria morto. Então eu não tenho nenhuma vontade que o nazismo volte a ser... uma ideologia dominante no sistema político. Porém, o que eu acredito é, igual tem nos Estados Unidos, que é a primeira emenda, que o Estado não pode decidir qual ideia ou qual partido pode existir ou não. Então, e lá tem, né? Nos Estados Unidos tem o partido nazista. Né? Tem vários partidos esquisitos lá nos Estados Unidos. Por causa da liberdade de expressão. Não que os americanos sejam nazistas, muito pelo contrário. São um dos maiores... Foram eles que salvaram os judeus, né? Porque ajudaram a derrotar a Alemanha na época do nazismo, né? Então, só que eu acredito que se você der pro Estado o poder de decidir qual ideologia é permitida ser expressada ou não, ele vai usar isso para censurar não os nazistas, e sim censurar os seus oponentes políticos, que é o que vem acontecendo, né?
0: Acho que a gente pode, então, desculpa te interromper, mas acho que queria sugerir da gente trocar talvez essa palavra nazismo, porque nazismo, para o nosso conhecimento aqui, ele representa o que aconteceu de 39, 45, até antes de 39, que era a perseguição com o povo judaico.
4: Sim.
0: Então, talvez, para a gente melhorar, para entender quem está nos ouvindo, que é o que você quer relatar, é uma perseguição contra a sua pessoa e contra os seus ideais. Sim. Não, é que quando a gente fala, nazismo contra mim... Eu acho que fica. A gente
4: não,
0: perde.
4: Mas eu não falei nazismo.
0: Não, digo, só para o resto da conversa.
4: Ah, tá, entendi.
0: Só para isso mesmo. Então vamos agora voltar a falar. Ô, Batista, você tem uma pergunta? Você quer tirar uma dúvida com o Monark, por
2: favor? Não, eu quero saber, quando você foi cancelado, qual foi a peça principal que você acha por trás desse seu cancelamento? Tinha alguém que você imaginou, falou, isso interessa a tal grupo, a tal pessoa?
4: A Globo, né? Acho que a Globo era a maior interessada, né? Mas, tanto que eles, né, fizeram. No Jornal Nacional, fizeram uma matéria sobre mim, me chamando de nazista, dando a entender que eu era nazista, inclusive, que é uma difamação do meu caráter, né? Então, por que a Globo faria isso, né?
2: Por quê?
4: Porque ela tinha interesse de me tirar do programa e me derrubar, porque o Flow tava tomando um espaço que antes era da Globo, né? você pensava, tipo, se você era um artista e tal, e você queria ser entrevistado ou aparecer conversando na mídia, você ia no Jô, certo? O Jô era o melhor lugar, era o lugar que você tinha mais credibilidade. Se você fosse no Jô, todo mundo falava, caralho, tu foi no Jô, né? Foda pra caralho. E a Globo perdeu isso, né? Antes era... começou a ser mais legal ir no Flow Podcast, ou nos podcasts em gerais, né? Então, e além disso, né, eles... Os anunciantes percebiam que a gente, que anunciar no nosso programa dava mais repercussão, mais audiência, e era uma fração do valor que anunciar na Globo. E aí isso prejudicava a venda deles também, né? Então, mas eu acho que tinha não só a Globo, tinha uma série de grupos interessados em me tirar porque não gostavam das coisas que eu falava e das ideias que eu promovia, né?
0: Eu só queria fazer uma pequena observação pra entender, porque você comentou que o programa do Jô era um portal, né? Muita gente queria o Jô pra divulgar uma peça, um filme, uma música, um álbum, qualquer coisa. Mas o programa do Jô acabou em 2016 e o Flow só veio existir em 2018, 2019. Então você ainda acha que era por conta...
4: Existia o programa do Bial, né?
0: É, bom, sim,
2: entendo. Não, mas Bial não conta.
0: É, eu falo, Bial não conta. Bial a audiência do Bial é bife. Não, eu acho que não é culpa do Flow, é culpa do Bial. Não é do Flow, é do Bial.
4: Pode ser. Mas vem do tipo, ó, se você é um artista e é mais legal ir num podcast do que na Globo, tem mais status e relevância, se você é a Globo, você vai ficar um pouco assim, não quero que isso seja verdade, eu quero que o mais relevante seja vir na Globo. Eu acho que isso incomodou eles. E esse negócio do patrocínio também, entendeu? Porque para eles justificarem o preço que eles cobram, começou a ficar mais difícil, na minha opinião. Mas não era só a Globo. Tem as agências de inteligências que operam coordenando a mídia em todos os países do mundo, mas no Brasil também, que não gostavam da minha pauta, porque era uma pauta de liberdade, era uma pauta de falar as coisas, de não ter que se adequar à cultura woke, por exemplo, não ter que se adequar àquela militância, né? Porque vocês sabem que existe uma militância dentro da mídia, né?
0: Acho que em qualquer lugar, Monark, eu acho de verdade. Eu sei que existe, eu sei porque isso é comum, são pessoas, então elas querem
4: defender os seus ideais. Né? Né? Existe uma ideologia que permeia a maioria dos
0: das mídias, das você mídias, diz? Né? Olha, eu acho que sim, porque a partir do momento que qualquer plataforma, qualquer mídia depende de pessoas, vai existir ideologia normal.
4: Ah, beleza, mas essa ideologia me via como um inimigo. Entendi. Porque essa ideologia é uma ideologia de censura, é uma ideologia de nós estamos certos, e todo mundo que discorda de mim é racista, é fascista, é homofóbico, é não sei o que, é não sei o que lá.
0: Entendi. Olha, a gente tá aqui conversando com o Monark, o Bruno Ayub, que é um produtor de conteúdo, ele é fundador do Flow Podcast e hoje está fazendo seu podcast no seu site, a gente já vai falar sobre isso daqui a pouquinho. Monark, eu gostaria de falar sobre isso que você citou, do caso da censura. Eu vou discordar de você e vou tentar trazer meu ponto, que é censura quando é prévio. Assim, antes de qualquer material ser publicado, antes de qualquer material ser veiculado, ser exibido, há o censor. E a gente até conversou com o Léo Jaime, que ele conta que uma das músicas que ele fez se chama Solange, que era para uma censora. Então ele tinha que encaminhar a música para ela, na época da ditadura, e ela tinha que aprovar ou não.
4: Então hoje em dia não tem censura.
0: Então, o que eu acredito, vou trazer minha opinião.
4: Claro.
0: O que eu acredito é... Hoje em dia há sim um certo comportamento de cancelar aquilo em que a pessoa não acredita ser o melhor. Então hoje a gente vai para uma rede social como o Twitter e a gente começa a ver que as pessoas estão empolgadas a talvez fazer de tudo para descredibilizar alguém só porque elas não concordam com o pensamento daquela pessoa. Vou aproveitar e vou puxar a Mini Ruth. Mini Ruth, você que permeia no mundo dos famosos, você concorda comigo ou discorda? Você acha que isso existe mesmo?
1: Não, eu concordo com essa cultura de cancelamento,
0: isso
1: né?
0: Isso existe, né?
1: Existe.
0: Na sua opinião, existe. Então a gente vê isso com famoso, com jogador de futebol.
4: E não é uma censura isso?
0: Eu não acredito por isso. Porque na minha opinião, na minha formação...
4: Censura estatal, mas censura isso. É você não permitir que alguém se expresse.
0: É, nesse caso...
4: Se você cria uma campanha pra destruir a imagem, a reputação, destruir as condições pelas quais as pessoas possam se expressar, é censura. Veja, eu criei o meu canal no YouTube, divulguei, algumas semanas depois, eles derrubaram sem motivo nenhum. Não tinha motivo, eu apenas fiz um vídeo gravando o meu estúdio. qual motivo você teria pra derrubar um vídeo desse? Não tem nada, nenhum crime sendo cometido lá, certo? Isso é censura.
0: É, nesse caso, especificamente nesse caso, eu acredito que sim. Seja uma censura porque você produziu um conteúdo e foi bloqueado. E pois sem
4: é,
0: motivo
4: mas
0: algum.
4: Mas não é prévio, entendeu? Censura não é só quando é prévio. A censura é quando existe uma organização, seja o Estado ou seja privada, que ela não quer que você se expresse, não quer que você tenha um espaço na mídia e vai tirar o seu espaço por causa das suas opiniões e de quem você é.
0: Mini Ruth.
1: O que é pior, ser bloqueado no YouTube ou por ex?
4: Ah, no YouTube.
1: É.
4: O YouTube dá dinheiro, né?
0: Aí tira.
2: Agora, esse, levando-se em conta esse princípio da liberdade de expressão, você acha que se pode falar o que se quiser sim. nas redes sociais?
4: Sim, falar o que quiser, qualquer opinião. Pra mim, você pode ter qualquer opinião, não que eu concorde. Eu acho. Eu quero que as pessoas que eu não concordo tenham a liberdade de se expressar. Se eu acredito que você pode falar, não quer dizer que eu acredito com o que você tá falando, entendeu? Mas eu acho que as pessoas poderiam falar qualquer coisa, 100%, nada deveria ser proibido falar. Falar, fale qualquer coisa. De opinião, o que você acha, o que você pensa, mesmo se você pensa, maior besteira do mundo, acho que você tinha o direito de pensar. Então, você pensa que, pô, sei lá, leite de soja é melhor que leite comum. Você pode falar essa besteira, entendeu? É uma besteira. Mas pode falar ainda.
2: Mas não. Você não acha que tem que ter um bom senso, a gente que trabalha na mídia, que tem que fala, que forma opinião?
4: Eu acho que você tem que ter um comprometimento com a sua integridade autoral, certo? Ou seja, você deve ser autêntico, falar o que você pensa, não criar um personagem. Mas você não deve ter uma responsabilidade de moralizar a sociedade ou de só falar coisas que são positivas pra todo mundo, entendeu?
0: Mas se a pessoa quiser, eu acho que ela tem esse direito. É exatamente o que a gente tá falando, sobre direito. E é o que eu costumo dizer,
4: mas não
0: direito.
4: Tem, né?
0: É bom, é aí que tá. Acho que tem uma questão um pouco delicada. Quando a gente tem essa liberdade de falar o que a gente quer, eu acho que também tem que vir a consequência de falar o que a gente quer. E essa consequência é que pode ser questionável. Então, no seu caso, a gente pode usar ele como exemplo. Você falou o que você quis e você tende a sofrer as consequências por falar o que você quis. A grande questão é que o que foi dito? Foi numa mesa de bar? Foi entre amigos? Foi controlado? Foi no grupo do WhatsApp? Não. Foi num dos maiores podcasts do Brasil. E coloca uma pressão também de que talvez você não tenha percebido isso na época, mas você era um formador de opinião. As pessoas ouviam você e podiam tirar conclusões acima daquilo que você falava.
4: Então, mas isso não significa que eu tenho que falar exatamente o que os patrocinadores querem ouvir,
0: claro,
4: certo?
0: Claro que não, não, não.
4: Mas é isso
0: alguma.
4: Que acontece,
0: não,
4: pô.
0: Não. Aí, eu acho que a questão...
4: Mas é totalmente isso que acontece.
0: Vou tentar te trazer meu ponto de vista.
4: Não, eu entendo.
0: Pode ser o que, mano. Pode ser o que aconteça, pode ser o que tenha acontecido, mas o que eu quero dizer é simplesmente a responsabilidade daquilo que você disse.
4: Ah, beleza.
0: Você assume ela ou você acha, ainda acredita que não? Que não foi, que tudo é desproporcional. Tudo que aconteceu...
4: Eu achei bem desproporcional. Você não achou? Você achou proporcional tudo que aconteceu?
0: Eu vou ser tão sincero com você que eu vou responder a coisa mais sincera que vem na minha cabeça, que é não sei. Tá. Sendo muito sincero com você, eu não sei. O que eu acredito é que...
4: Você acha proporcional congelarem R$300 mil da minha conta? Pelo que eu falei?
0: Por que que congelaram?
4: Congelaram porque eu fiz uma entrevista com um cara... Não, porque eu repercuti uma notícia de um cara que desconfiava das urnas.
0: Entendi.
4: Você acha isso proporcional?
0: Bom...
4: Você acha proporcional eu ser condenado a 1 ano e 2 meses de cadeia por chamar o Dino de gordola?
0: Nisso, eu acho que ele tem o direito de ficar injuriado, ofendido e querer...
4: Então, você acha proporcional? Seja justo eu chamar o Dino, Flávio Dino, de gordo. Flávio Dino, ele é gordo. E eu vou ser preso, estou condenado a 1 ano e 2 meses de cadeia, de prisão, por chamar um gordo de gordo. Você acha isso proporcional?
0: Não, eu não, realmente eu não sei.
4: Você não sabe?
0: Não,
4: cara,
0: sei.
4: Pelo amor de Deus.
0: Estou sendo sincero com você.
4: Então, mano, não pode chamar gordo de gordo agora?
0: Não, acho que não. Acho que se
4: não
0: você...
4: Não pode chamar gordo de gordo?
0: Acho que... Calma, vou colocar dentro do
4: contexto. Se eu chamar ele de grisalho, fudeu então.
0: A intimidade é o que permite isso. A intimidade entre uma pessoa e outra...
4: O Flávio Dino é uma pessoa pública, cara.
0: Eu entendi, não. Nisso concordamos. Ele é um ministro.
4: Se eu chamar uma mulher de mulher...
0: Tá.
4: Se eu chamar ele de tatuado... Você tá entendendo?
0: Eu entendi perfeitamente. Vamos só tentar traçar um raciocínio pra esse pensamento. Quando você o chama de gordola, é provocando. Não simplesmente como mencionando. Ó, você tá vendo ali, ó. Atrás daquele gordo, você vira esquerda. Quando eu uso ele como referência, inclusive, ó, não conheço aquela pessoa. Quem é da... Quem é o Flávio Dino entre ali? Tem três homens. Quem é o Flávio Dino? É o gordo. Pô, tudo bem, isso não é ofensa. Mas quando você chama, o chama de gordola, é provocando.
4: Então, se você ofende um político na internet, sim, você concorda que essa pessoa deveria ser presa?
0: Não, não, não concordo. Acho que não, acho
4: então,
0: que ela tem que
4: ir para a justiça. Então, se ela for condenada à cadeia, você acha desproporcional ou proporcional?
0: Não, aí, em questões de proporção, eu não acredito nisso. Eu preciso realmente entender a lei. Mas... concordo com você.
4: E a sua
0: não
4: opinião,
0: acho,
4: cara?
0: A minha opinião...
4: Você quer viver num mundo onde o político pode roubar, pode fazer um monte de merda, e se você falar que ele é um gordola, você vai preso porque o corrupto não gostou?
0: Posso tentar na minha opinião? Não. Não quero viver nesse mundo onde eu não possa criticar a atitude de um político. É isso. Mas chamar de gordo, gordola, não é criticar. Você tá só ofendendo.
1: Mas é satirizar. Por exemplo, eu tenho uma dúvida. Você acha que, por exemplo, no caso do Léo Lins, a piada ela tem esse limite ou não?
4: Não, limite nenhum. O Léo Lins pode fazer qualquer piada pesada que for. Não merece ser preso.
0: Concordo.
4: E como eu não mereço ser preso também, por chamar ele de gordola, pô.
0: Mas é que o gordola não tem piada, não tem uma estrutura
4: para,
0: de piada.
4: Para, cara, eu chamei o cara de gordola e você tá falando que eu devo ser preso por causa
0: não,
4: disso?
0: Monark, jamais. Não tô falando que você deve ser preso.
2: Mas então é só você falar, claro, Lucas, eu acho que aí a gente vai cair naquele
1: pode me
2: velho,
1: chamar de gordola, eu não ligo não.
2: Naquele velho, naquela velha questão de que é quem fala, entendeu?
0: E eu acho que é desproporcional porque foi uma pessoa ministro. Então eu acho que isso sim é desproporcional.
4: Mas tipo, é claro que é desproporcional. Você não nisso percebe como isso pode ser uma...
2: A gente já viu milhares, não milhares, mas algumas declarações de pessoas que correspondem a uma certa turma que não refletem com as mesmas declarações de outro lado. Então, sim, existem dois pesos e duas medidas.
4: Sim, tipo, é claramente um mecanismo do Estado de censura, de calar os seus inimigos políticos. Ou seja, qualquer pessoa que critica ou vai contra quem tá no poder, ele me ofendeu, então vai preso um ano e meio. Isso é uma espécie de censura. A gente não pode apoiar. Um comunicador não pode apoiar esse tipo de coisa.
0: Não, eu não estou apoiando. Não, de maneira
4: mas não
0: alguma.
4: Pode ficar também em cima do muro, cara.
0: Não, não é em cima do muro. Aqui, a grande questão é... Eu realmente acredito que... Quando uma pessoa pratica uma ofensa, ela deva corresponder a...
4: Para, cara.
0: Não, ele
4: deve... Que sociedade
2: então,
4: que
2: tu mas, quer criar? Mas, Lucas, aí a questão é quem decide o que é ofensa e o que não é ofensa.
0: Isso eu concordo.
2: Entendeu? Essa é a
0: esse
2: questão.
0: Esse é o problema. Eu acho que a questão não sou nem a minha
4: qualquer
0: opinião, nem a sua.
4: Qualquer ofensa, cara.
2: Entendeu? É você falar, eu me senti ofendido. Aí você vai lá e processa o cara.
4: E o cara vai preso. E se você tem poder, você é o ministro.
0: Eu concordo plenamente com isso. A única questão é, quando a gente abre esse parecer de que eu posso chamar quem eu quiser de gordola.
4: Sim.
0: Eu acho que a gente cria também um terreno muito inválido.
4: Ah, para, cara.
0: Não, de verdade. É porque, sabe por quê? Tem esse paradoxo da tolerância. É isso, é esse paradoxo. Que você fala, e aí, eu posso chamar todo mundo que eu quiser. Sim. E todo mundo pode me chamar o que quiser. Sim. E aí a gente não segue uns preceitos básicos da civilidade.
1: O bullying na escola era mais ou menos assim, gente.
2: Ô Monark, você já disse, você já afirmou que a gravidade não existe. Nesse caso, quem pode te processar? A NASA? Quem pode processar nesse caso? Se a gente pedir pra você subir na mesa e pular daqui de cabeça... Você acha que você vai flutuar antes de chegar ao chão?
4: Não, eu acho que a gravidade, do jeito que ela é... Você quer entrar no assunto da gravidade? Não, é porque eles nunca encontraram o graviton, né? Porque, tipo, todas as forças da natureza, existe uma partícula correspondente que explica por que essa força existe, né? E a gravidade, em teoria, eles teorizam que para ela existir, deveria existir o graviton, que é uma partícula que dá densidade à massa. Eles não encontraram. Eles tentaram, gastaram bilhões e bilhões e bilhões de dólares em experimentos durante muitos anos para tentar encontrar o graviton e não conseguiram. Entendeu? O que eu digo é que a gravidade, obviamente, existe. As coisas caem e tudo mais. Mas a forma pelo qual ela se expressa pode ser de uma maneira diferente do qual a gente acredita, entendeu? Pode ser uma propriedade do magnetismo que a gente não entenda, entendeu? E, ou pode ser que a gente esteja vivendo dentro de um ambiente que não é exatamente aquilo que falaram pra gente na escola. E, tipo, não é que eu tenho certeza que é tudo mentira, mas eu questiono porque existem lacunas nos argumentos quando se fala de gravidade. É só isso.
1: Você que acha que o homem foi pra Lua? Já aproveitando o gancho?
0: Olha, em 69, né? Deixar claro.
4: Pode isso. Até ter ido, mas aquelas filmagens são fake.
0: concordo com você.
2: Pô, mais um que é da
0: eu
2: turma
0: do brigando.
2: Isso aí ele concorda com você, ó. Isso aí ele concorda com você.
0: Vou falar uma frase muito polêmica. Em muitos casos, eu acho que eu concordo com o Monark em alguns casos e discordo em outros. É normal. Isso se chama, pra mim, democracia. Eu concordo, discordo, tá tudo bem.
1: E é importante a gente ter discussões saudáveis. É legal, né?
0: Eu já fui funcionário do Monark.
1: Que legal.
0: Eu fui funcionário do Bruno. Juro, eu trabalhei pra ele.
4: Que era, desculpa. Do Flow.
0: Do Flow, era, perdão. Fui funcionário do Flow. Trabalhei pro Monark, então, porra, já também bajulei. Inclusive, a nossa enquete de hoje participa, hein?
4: Eu
0: já
4: bajulei o Monark. Eu ganhei o whisky.
0: Não, você não ganhou o whisky. Eu acho que foi caixa de bombom que eu dei.
4: Pode ser.
0: Cheguei numa reunião com caixa de bombom pra você. Bajulei legal. Bom, o Monark, eu gostaria de falar sobre um caso que tá muito em alta, que aconteceu e que eu gostaria de entender. O que está rolando no Ministério Público de São Paulo? É, quando você teve a famosa frase no dia 7 de fevereiro de 2023, tempo depois o Ministério Público foi averiguar, abriu um processo contra você, o promotor, o procurador, e quiseram ver se você havia feito apologia ao nazismo ou não. Esse processo foi arquivado, foi instaurado que não houve apologia ao nazismo, e agora o Ministério Público de São Paulo quer reabrir este caso. Inclusive, parece até que chegaram a afastar o promotor que cuidava desse caso.
4: Estão até perseguindo o promotor.
0: Qual é a sua opinião? Você pode me explicar tudo o que está acontecendo?
4: Então, basicamente, a CONIB e outras instituições israelenses acionaram o MP por danos morais, pela frase que eu disse, caracterizando como se fosse apologia ao nazismo. Aí, depois de anos, né, um promotor que pegou o caso, leu o caso, os meus advogados também foram lá conversar com ele, e ele viu que não tem apologia ao nazismo, até porque no mesmo episódio, alguns segundos antes da frase que eles pegaram de exemplo, eu falo que o nazismo é do demônio, e que eu odeio nazismo e tudo mais, e que não era sobre defender o nazismo, era sobre defender a liberdade de expressão, inclusive pra gente imbecil, como os nazistas, gente odiosa. E aí, esse promotor, ele viu o caso, entendeu, aqui não tem nenhuma apologia, e ofereceu a opinião jurídica dele ao juiz, dizendo que não deveriam me condenar, porque não viu apologia. Houve, então, uma maracutaia dentro do MP, eles retiraram esse cara, que já estava selecionado para ser reconduzido a mais uma temporada no cargo. Eles fizeram uma maracutaia, tiraram o cara, colocaram um outro cara que é militante, já foi político do PSOL e do PT, que esse cara voltou atrás da decisão que o cara tinha de me considerar inocente. Então eles recuaram do parecer, entendeu? Não só isso, eles iniciaram um processo administrativo contra o promotor que me inocentou. Né? Provando claramente que é uma perseguição política, porque eu sou claramente inocente, eu não fiz apologia nenhuma ao nazismo. O primeiro promotor, ele teve o entendimento correto da lei, mas por eu ser uma figura perseguida, politicamente perseguido, eles fizeram essa manobra, entendeu? E aí foi isso que aconteceu, basicamente.
0: Você entendeu, Mini Ruth? Eu vou tentar te explicar.
1: Me explica, que eu sou meio chonga.
0: Vou tentar te explicar rapidinho, ó. Pensa que o Ministério Público é uma confeitaria, tá? E aí o promotor é o quem faz o bolo. Tá ali fazendo o bolo. Aí ele pegou o bolo do Monark, do Bruno. Falou, pô, esse bolo aqui estão falando que ele fez apologia ao nazismo. Deixa eu ver. Mexeu no bolo, viu o bolo. Não fez não. Tá tudo certo. Voltou com o bolo ali pro estoque. Aí o dono da confeitaria falou, não. Não, eu quero ver esse bolo de novo. Então troca o confeiteiro. Quem tava mexendo, o promotor que tava mexendo, troca. Coloca outro confeiteiro pra ver esse bolo aqui. Vão ver de novo. Vão averiguar e vão estudar o caso pra ver se houve ou não apologia ao nazismo.
4: E entendeu? Vou tentar colocar o confeiteiro anterior na cadeia.
0: É isso. Bom.
1: Caramba!
0: Estamos aqui com ele, Monark, que está causando o maior alvoroço no nosso chat do YouTube. Tem aqui vários comentários, já me chamaram de gordola, inclusive. Já falaram que eu sou gordola. Vou processar, hein?
4: Manda prender todo mundo.
0: Vou mandar prender, hein? Vou mandar prender, vocês estão mexendo. Cadê?
1: Já congela os R$3 que ele tem na conta,
2: o
1: vai.
2: O que não falta no sobremesa é gordola.
0: Bom, quero agradecer e a gente vai para um rápido intervalo. E a gente já volta com o Monark respondendo a PPP. Pergunta problemática polêmica. Monark, seguinte. De todos os ministros do STF, qual você vê com mais espírito de censurador ou são todos de boa. Você me responde daqui a pouquinho, depois do nosso rápido intervalo. A gente já volta com mais sobremesa aqui na TMC. Fique aí, não saia.

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1: Caro ouvinte que nos ouve com o seu ouvido, estamos de volta com Sobremesa, o seu programa favorito aqui na TMC. E hoje recebendo ele, Bruno Ayubi, também conhecido como Monark. Ele que é produtor de conteúdo, fundador do Flow Podcast, está conosco hoje para falar sobre tudo o que tem acontecido na sua vida. Antes de irmos ao intervalo, eu fiz a PPP, pergunta problemática e polêmica, perguntando, na opinião dele, qual dos ministros do STF tem uma impressão assim, passa uma vibe de mais censurador. E qual ele acha que é a mais de boa? A gente já volta com a resposta dele, porque antes vamos dar uma rápida olhada na nossa enquete do dia, que traz a pergunta: qual foi a maior bajulação que você já fez para um chefe? Você respondeu através do WhatsApp 011 97221 1001. Por favor, Batista, traga a resposta.
2: Rafaela Moraes disse o seguinte: meu chefe disse, resolvi um problema em 5 minutos. Aí eu respondi para ele: isso não é rapidez, isso é uma compressão temporal de gênio.
3: Eita, tá vendo só? Olha só, o Luiz Henrique, ele mandou. Ele me deu um feedback e eu falei, isso aqui não foi feedback, foi uma mentoria de elite disfarçada.
1: Boa.
2: Tem mais um? A Sandra Almeida, meu chefe falou que estava cansado e eu soltei, se você cansa, imagina o resto tentando acompanhar esse seu ritmo.
1: Muito bom. Tá vendo? Eu gostaria de ler um comentário aqui do nosso YouTube, do André Colli, que fez, eu achei muito engraçado. Ele falou assim: eu tinha explicado pra Mini Ruth o caso que aconteceu no Ministério Público envolvendo o Monark. E aí eu fiz uma analogia como se o Ministério Público fosse uma confeitaria. E ele comentou: sacanagem, Lucas. Pra Mini Ruth entender, tem que fazer analogia com bolo, depois o Monark que é gordofóbico.
2: Tá vendo? E, ô Monark, da época lá do cancelamento, a galera que te cancelou, tem alguém que te chamou depois pra pedir desculpas, pra falar, pô, desculpa, não era bem aquilo, é que eu tive que ter uma posição.
4: Cara, só que eu lembro agora foi o Lucas do Nutilismo, ele ligou, falou que...
1: Só? Ele te ligou?
4: É. Só que eu lembro só, eu acho. Posso estar esquecendo de alguém, assim, mas...
1: E você lembra o que ele falou ao telefone com você?
4: Ah, faz muitos anos, eu não lembro exatamente o conteúdo, mas foi uma coisa assim, tipo, ah, não, cara, sabe como que é, o pessoal tava...
1: É, é fogo. Bom, vamos então voltar para PPP, Pergunta Problemática e Polêmica. Monark, eu quero saber, na sua opinião, dos ministros do STF, qual te passa mais a vibe de censurador? Ou se você acha que são todos de boa? Ou se pelo menos tem um ali que você fala, não, esse cara aqui, eu acho que ele é bem de boa.
4: Ah, bom, acho que o óbvio é o Alexandre de Moraes. Ele com certeza passa a vibe de censurador more, né? Agora, de boa lá, não sei. Não sei, não, nenhum deles realmente defende a liberdade de expressão. Ninguém bateu de frente com o Alexandre de Moraes de verdade, né? Então não tem como dar esse crédito pra ninguém lá.
1: Monark, outra dúvida que eu tenho é, uma das suas falas mais famosas, se eu não me engano, foi no Twitter, na plataforma Twitter, que você defendeu o direito do interesse privado, né? Se a empresa privada quiser fazer o que ela quiser, ela tem esse poder. E hoje a gente tem visto essa... vou até assumir do seu ponto de vista, essa perseguição da plataforma YouTube para com você. Sim. Você ainda defende essa sua perspectiva de que a empresa privada pode tudo?
4: Não, eu nunca disse que a empresa privada pode tudo. A empresa privada não pode escravizar alguém, né? A empresa privada não pode matar alguém.
1: Pô, perfeito.
4: A empresa privada, ela tem que seguir leis. Porra, que tem a ver com a dignidade humana e tudo mais, né? Então, eu nunca fui dessa opinião que ela pode fazer tudo, né? Mas ela não precisa também ser coordenada pelo Estado. É uma balança aí, né? O YouTube, na minha visão, ele pode não me dar espaço. Tanto que é o que eles estão fazendo. Eles têm esse direito de não me dar espaço. Mas eu considero como uma tentativa de censura deles. E você que é também uma opinião válida minha, entendeu? Não acho que o Estado tenha que proibir o YouTube de existir porque ele não deixa eu falar, entendeu?
1: E você nunca pensou em recorrer contra a decisão do YouTube? E pro pau mesmo, pra
4: justiça.
1: Pra justiça.
4: Cara, a gente já pensar... Não, eu pensei já, mas eu nunca... Porque a minha treta é por liberdade de expressão, entendeu? Sei lá, eu entrei na justiça contra o Estado, né? Porque o Estado não pode retirar minha liberdade de expressão. Quem sabe no futuro eu entre contra o YouTube, né? Porque claramente eles estão descumprindo as próprias regras deles, né? Então, nesse quesito eu tenho alguma validade jurídica ali, né? Entendi. Eles têm que cumprir as próprias regras, né?
1: Com certeza. Ô, Batista, oi, por favor, oi, traga uma interação para o Monark fazer. Bruno Ayub está conosco.
2: Monark, Bruno Ayub, a gente colocou na busca do Google a seguinte frase: Monark é. E aí o Google vai dando aquele monte de sugestões. É. E eu quero confirmar com você se isso é verdade ou não. Mini Ruth, tá lá no Google, Monark é?
3: Monark é uma bicicleta?
4: É também, né? É a bicicleta Monark.
2: Monark é do reggae?
4: Cara, não tenho muito costume de ouvir, mas eu gosto de reggae, acho legal.
3: Monark é perseguido?
4: Ah, eu sou perseguido.
2: Monark é gamer?
4: Sou gamer.
3: Monark é lulista?
4: Não, tá aí uma coisa que eu não sou.
2: Monark é bolsonarista?
4: Também tá aí uma coisa que eu não sou.
3: Monark é ariano?
4: Não, eu sou de leão.
2: Monark é influencer?
4: Pode se dizer que sim.
3: Monark é gordola?
4: Eu já fui gordola. Ainda tenho uma
2: tetinha. Tetinha maluca. É. Monark é um robô do sistema?
4: Eu posso ser um robô, mas não sou do sistema, né? Às vezes eu penso, eu sou um robô, você tem um chip na cabeça, alguma coisa assim.
3: Monark injustiçado?
4: Eu acho que sim, né? Mas eu sou... Né? Obviamente eu vou falar que eu sou, né?
2: Monark é um perigo para o governo?
4: Não. Não acho que seja, não.
3: Monark é um símbolo de liberdade?
4: Ah, e seria pretensão de minha falar que sou, né? Mas vai, vocês decidem aí.
3: Bom, foi. Muito bom.
1: Foi. Achei que tivesse foi. Mais uma pergunta. Não, então, foi. Essa foi a interação do Google para saber se é ou não é. Monark, gostaria de só recapitular uma parte do teu processo, todo ele, né? Desde a sua saída do Flow até a sua reestruturação, onde você tentou continuar sendo um podcaster, um entrevistador. Você saiu da plataforma YouTube, você saiu da sociedade, inclusive, do Flow. A plataforma YouTube te proibiu de existir dentro do canal, dentro do site. Não pode, você não pode.
4: De monetizar, na verdade.
1: De monetizar.
4: Até eu fiz o Monark Talks no YouTube durante um tempo, né?
1: Então, mas é que a gente tá falando da questão financeira que te ferra. Que aí que
4: sim.
1: Já te pegaram 300 mil, estão querendo pegar mais. Estão querendo pagar 4 milhões, pelo que eu entendi.
4: Pois é, vai. Da onde eu vou tirar essa grana, não sei.
1: Bom, talvez da outra plataforma que te cedeu um espaço, que foi o Rumble, uma plataforma americana.
4: É, mas o Alexandre de Moraes. Sim.
1: Então, saiu. Que o Alexandre de Moraes foi notificado pela plataforma Rumble. Essa plataforma que é americana, que veio ao Brasil, inclusive te chamou para produzir conteúdo para eles. E ele foi notificado nos Estados Unidos. Então lá nos Estados Unidos, notificaram o Alexandre de Moraes porque ele proibiu a existência do aplicativo da plataforma aqui. E o Rumble tá alegando que as ordens do ministro configuram censura. Qual é a sua opinião sobre isso?
4: É, com certeza, né? Eu meio que sou culpado disso, né? Porque eu fui pro Rumble, e aí eu tava fazendo o programa lá, e aí pra me impedir de falar, o Alexandre de Moraes censurou o Rumble inteiro, né? Então, eles proibiram de operar aqui no Brasil. E aí agora, através das cortes americanas, eles estão processando o Alexandre de Moraes, né? É censura, né? Com certeza. É um cara que quer controlar toda a rede, toda a internet... Quer que só aqueles que falam pró-governo ou pró-Estado possam existir, né?
1: Bruno, vou puxar um pouquinho pra mim. Eu te conheço de duas maneiras. Te conheço como quem assistiu seu conteúdo e como quem trabalhou com você. E também tem a terceira forma de te conhecer, que é acompanhar de longe, como muitos te acompanham, através das notícias, das polêmicas, dos casos, da abertura, dos inquéritos, de tudo. Já te fizeram essa pergunta milhões de vezes, então não vou nem repeti-la, se você se arrepende ou não. Mas daqui pra frente, qual é a melhor forma de você conseguir encarar tudo isso que está acontecendo na tua vida? Você vai continuar? Você se acha mesmo um bode expiatório? Você acredita nisso com convicção? Ou você pretende tentar esquecer? Tira o Monark, tira tudo que aconteceu na minha vida, me dê uma nova chance, deixa eu mostrar pra vocês como eu penso, o que eu não penso, quem eu sou. O que é que você quer daqui pra frente?
4: Eu criei o meu site, que é o brunoayubshow.com. Criei também um estúdio. Vou começar a fazer meu podcast. Eu vou fazer o que eu sempre quis fazer, que era conversar com as pessoas, trocar ideia, falar sobre qualquer coisa, que nem foi no início do Flow. E vou tocar o barco, cara. O pessoal pode assinar lá, é R$30 por mês. Conseguindo bastante assinantes, eu consigo, né, pagar o pessoal, os funcionários e tal, tudo. A plataforma. E é isso, trabalhar, viver.
2: E as redes sociais, você tá de volta também em algumas,
4: né? É, o X me reconduziu lá, consegui o contato com a advogada do X, ela conseguiu tirar o ban que tinham dado. Também consegui o Instagram de volta, é @monarquereal. No X é @BrunoMAyub, se quiser me seguir lá. E é isso, lá tá funcionando ainda. Só o YouTube que tá cabeça dura ainda, por algum motivo.
2: E Monark, Bruno, responde pra mim. Você é uma boa pessoa, pra gente encerrar?
4: Se eu sou uma boa pessoa? É. Eu sou uma pessoa. Boa pessoa. É difícil você se julgar, né? Quem que vai falar eu sou uma má pessoa?
3: Então ajuda o Batista a atravessar a rua, porque na idade dele merece, né?
1: Ah, melhor, uma vez uma psicóloga me disse que eu acho genial. A melhor resposta é eu não sei. A gente não sabe de porra nenhuma. Essa é a verdade. A gente finge saber. Então, muito obrigado, Bruno Ayub, Monark, pela sua presença. Você quer deixar mais algum recadinho? O momento é teu. Manda bala.
4: Não, valeu, agradeço. Obrigado aí pelo convite. Foi um prazer estar aqui. Parabéns pelo programa e tudo mais. É isso.
1: Nós é que agradecemos valeu. Você ter aceito o convite. Ah. Vá com Deus, vá ser feliz. Qualquer coisa que você precisar, já sabe, advogados, né? Procure eles, que é melhor.
3: Eles estão. Vê se não vai pra Roma, hein? Porque a Deolane foi perseguida lá.
4: Verdade. Talvez lá seja um safe haven.
1: Obrigado, Monarco. Obrigado pela sua presença. E a gente continua o nosso programinha de meu Deus daqui com aquele quadro que você ama. 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É hora do Girinho de Notícias, vai!
2: Olha aí, girando de
3: roupa. Mas vem pra cá, vem pra cá, Lucas.
1: Muito bom, muito bom.
3: Você quer um aviãozinho de dinheiro?
1: Esse realmente é o Silvio Santos?
3: É o meu Silvio Santos.
1: Pelo amor de Deus. Maoi. Muito bom, vamos lá então. Primeira notícia do dia. Olha aí, que loucura. A gente tá falando justamente sobre política com o Monark. E a primeira notícia diz tudo que a gente já sabe e que a gente tá cansado de ver. O quadro, o cenário da possível eleição de 2026, que vai acontecer em outubro desse ano, e já estão aqui com os dados. O pessoal já tá fazendo pesquisa no Datafolha e já viram uma mudança aí significativa para o Lula. Ô Batista, você esperava que isso fosse acontecer? É sempre a mesma coisa, né? Sobe um, desce outro.
2: Vai ficar assim até a eleição, não é? Até a eleição, vai pra cá, vai pra lá. E agora, segundo a pesquisa BTG Nexus, o Lula venceria o Flávio Bolsonaro num possível cenário, né? No segundo turno. Diz essa pesquisa, tá lá no site da TMC, se você quiser ver em detalhes. Lula com 47% e Flávio Bolsonaro com 43%. Eu quero ver o Flávio Bolsonaro explicar pro pai, é que nem explicar pro filho, pro pai, que teve um boletim ruim na escola. Eu quero ver ele falar, olha pai,
3: não vou aceitar.
1: Mas você tem que falar a matéria que ele mandou mal, que é a matéria do Vorcaro. Essa matéria que deu problema pra ele.
2: Quero ver
1: ele
2: explicando pro pai, que foi mal na pesquisa.
1: Bom, então é isso. O Lula, teoricamente, vence o Flávio Bolsonaro no segundo turno, diz a pesquisa da BTG. Lula com 47, Flávio com 43. E a gente com total 100% de certeza que já viu esse cenário já acontecer pelo menos umas duas vezes.
3: A gente com 100% de certeza de que vai dar merda, vai dar merda.
1: A gente é que leva, né? É a gente. Próxima notícia, traga você, Batista, vai!
2: Eu de novo? Como identificar a figurinha original do álbum da Copa, hein? Você presta atenção que a editora que fabrica as figurinhas tabelou um valor e ela falou, se a oferta for muito menor, é aquela velha história do santo, né, desconfiar, entendeu? E aí você tem que ficar atento com isso. E outra coisa, a falsificada, ela tem um papel mais grosso, poroso, e até a qualidade das figurinhas é diferente. Você tá colecionando, Mini Rouge?
3: Eu não tô colecionando. O último álbum de figurinhas que eu tive foi do Rebelde e do Rouge. Então, acho que faz um tempo, né?
2: E aí, você pegar uma original e uma falsa, você vê que a falsa é meio opaca,
3: cara,
2: não brilha.
3: Mas eu sei de uma coisa. Eu sou tão pão dura que eu imprimiria todas as figurinhas. Muito mais fácil.
2: É mesmo?
3: É.
2: Pra não gastar dinheiro, completa o álbum rapidinho.
3: Eu vi um monte de mãe na internet fazendo isso.
1: E parece

0: faça.
1: Não faça, que você vai causar uma tremenda trauma.
0: Eu vou fazer a campanha aqui, rasgue o álbum de quem você ama. Eu vou fazer a campanha aqui.
1: Como é que é essa campanha? Vai.
0: Você rasgar o álbum da pessoa.
1: A pessoa tá lá colecionando, você vai trocando figurinha.
0: Rasga e manda uma foto no nosso WhatsApp, que nós vamos te dar uma camiseta da TVC.
2: Bota cachorro pra comer.
1: Por que que você quer fazer isso, mas mano?
0: Porque assim, ó, chatice esse negócio de colecionar figurinha, coisa de bobo.
1: Não,
0: para. É coisa de bobo. Deixa os caras gastando dinheiro. Me fala, o que que a pessoa fez com o álbum da Copa de 98, por exemplo? Cadê?
2: Da Copa eu não sei, mas por exemplo, do Rebelde que eu fiz em 2007, tá comigo guardado até hoje o álbum. Porque eu olho e falo, ai, que bonito.
0: Aí você vai casar, teu marido vai pegar e fala, joga essa porcaria fora.
2: Ele não é nem doido, eu separo.
0: Essas tranqueiras. Junta mofo em casa, dá coisa, ácaro.
1: Vocês são péssimos, horríveis. Horripila, só tragédia. Próxima notícia. Essa aqui eu quero dar, essa aqui é boa.
0: E Papai Noel não existe também, hein, criançada.
1: Pegou pesado. Se tem criança ouvindo agora, ficou mal. Calma aí.
2: Que amargurado você.
0: Quando o ano chegar, você vai ver. Puxa a barba que você vai ver que é falso.
1: Para, Batista!
2: É, deixa a sua crescer, porque daqui uns meses você consegue um frila.
0: Aqueles Papai Noel de shopping com aquela barba amarelada.
1: Nossa, aquele ali dá pena. Amigos, eu gostaria de tirar uma dúvida. Alguém aqui já falou alguma palavra errada?
2: Eu falo várias.
1: Fala, bom, tudo bem falar.
2: Indigo, registro.
1: Tudo bem, e você, Monarca? Já falou? Ô, Monarca, Monarca na cabeça.
0: Que é isso?
1: Batista, e você, Batista?
0: Ah, que eu me lembro, eu sou um cara muito correto na língua portuguesa.
1: Você nunca falou cérebro?
0: Nunca falei cérebro.
1: Não?
0: É mais difícil, às vezes,
1: você falar errado.
0: Você fala errado.
2: Acelerador?
0: Que tipo, vrido. É mais fácil você falar vidro do que vrido.
2: Mortandela, iogurte.
1: Bom, fala errado, tá tudo bem, todo mundo já falou uma palavrinha aqui, outra colar errada. Agora, quando se trata de uma pessoa num cargo, a gente exige que essa pessoa tenha um preparo melhor, né? Porque ela tá representando alguns funcionários, no caso, um cargo político, ela tá representando o Brasil, seus eleitores. E não é que a Janja deu uma vacilada? É. A Janja foi falar a palavra pílula e falou pírula. Olha aí.
0: Pírula.
1: Aconteceu porque ela tava tentando explicar o que é Red Pill. Sabe o que é, Mini Ruth?
2: Red Pill? É os caras lá que fica falando porcaria, não é?
1: Ah, é um movimento de pessoas que tem lá um pensamento e que... E se autotitulou como Red Pill, que tem a ver com aquela pílula azul, pílula vermelha do filme da Matrix, lembra?
2: Pra mim, pílula azul é outra coisa, deixa pra lá.
1: Pois é. Ela foi fazer, tava lá, um discurso, né? E a primeira dama tentou explicar a expressão que tem origem do filme. Inclusive, a gente tem até o vídeo da Janja, a primeira dama falando pírula. Vamos dar uma ouvida? Por favor, solta aí, Cuquinha.
3: Red Pill se refere ao filme Matrix, muito famoso, de décadas atrás, em que o mundo vivia numa realidade virtual e as pessoas tomavam uma pílula vermelha, por isso o Red Pill.
0: Tá vendo? Essa pílula...
2: Nossa, eu me senti no episódio de Chaves.
0: Você vê, essa pílula é uma verdadeira pélora. Né? Ela tava meia confusa. Foi
1: meia confusa.
0: Ela tava meia confusa.
1: Caramba, meia confusa mandou muito bem, foi ótimo. E ó, eu gostaria de dizer que é pílula, tá? Pra quem ficar na dúvida aí, se é pílula. Pílula. É pílula.
2: Eu já tava chamando de pílula também.
1: É normal. Próxima notícia, traga você, Mini Ruth. Vai.
2: Olha só, esse final de semana que passou teve a virada cultural, né?
1: Aqui em São Paulo.
2: Reunindo vários shows, várias atividades culturais. Legal pra cidade, né? Sim. Porém. Tivemos uma grana bem gasta, assim, vamos dizer assim, né?
1: Não entendi, como assim uma grana bem gasta?
2: Eu trouxe aqui os maiores cachês pagos pela prefeitura.
1: Então, peraí, quer dizer que a prefeitura organiza um evento.
2: Sim.
1: Que vai durar a noite inteira, o dia inteiro. Virada cultural, vai
2: isso.
1: De manhã.
2: Foi sábado e domingo.
1: 24 horas. 24 horas. E aí os artistas vão lá tocar, fazer show. Tem artista que vai contar piada, fazer mágica. E eles ganham dinheirinho pra fazer isso?
2: Exatamente.
1: E ganham dinheirinho, rapaz, não sabia não.
2: E não é pouco não, viu, meu filho?
1: Quanto é que eles ganham, Mini Ruth?
2: Ó, o seu Jorge, por exemplo, ele ganhou 522 mil reais.
1: Um show? 522 mil reais?
2: Calma que sobe o negócio, viu? Luísa Sonza ganhou 636 mil reais.
1: Que isso?
2: O Tiaguinho ganhou 638 mil. Enquanto o maior cachê do evento, sabe pra quem foi?
1: Pra quem?
2: Adivinha.
1: Deixa eu pensar, não sei, sei lá, o Périx?

0: Pericão, Pericão.
1: Acertei. Quanto?
0: O salário foi pago igual o peso, 700 mil reais.
1: 700 mil reais? Que loucura! Eu
2: queria ganhar na Mega Sena da Virada e pagar pra essas pessoas nunca mais cantar na vida nesses lugares.
1: Não sei, não. Eu tenho
2: comprar uma opinião aqui.
0: É a Mega da Virada Cultural, né, pelo visto.
1: Eu tenho uma opinião, ela é polêmica, eu não vou dar. Só se vocês pedirem.
2: É mesmo? É,
1: eu só peço. Se vocês pedirem.
2: Não, eu queria saber só como o cara define o cachê. Tio, o Pericão foi bem, 700 conto, redondo. É. Agora, como é que o cara decide e fala, meu cachê é de 636 mil reais?
1: É numerologia, entendeu?
2: Será que é isso?
1: Tem que ter 6 e 6, pode 12, ser. Mais 3, dá 15.
2: 522 mil reais. Por que não bota 520, 525?
0: Ah, esse aqui postou menos do evento, recebe menos,
1: pode ser? Tem a alíquota também, né, que é a porcentagem que ele paga por ganhar o salário. A pessoa paga, ele tem que dar notinha fiscal, que nem qualquer comércio. Aí tem o valor da notinha, né? Aí ele cobra esse valor. Que
0: imagina tá uma nota de 700 mil reais, gente.
1: Nossa, quanto ele deve ter pago? 70 mil, talvez? A menor alíquota, uns 35 mil reais? Loucura, hein?
2: Tá vendo?
1: Muito dinheiro. Próxima notícia.
0: Paro!
1: Que isso?
0: Para, que aconteceu? Para.
1: O que foi, Mini Ruth?
0: Solta aí, Cuca.
3: Agora o mundo para. Agora o mundo.
1: É isto mesmo, agora o mundo para, porque o Zé Felipe começa a seguir a atriz após incentivo da babá do filho. Uma atriz muito bonita, inclusive.
0: Linda, maravilhosa. Ele começou a seguir a atriz Alanis Killing lá no Instagram. E o cantor surgiu questionando a babá do seu filho sobre o motivo dela ter perdido... ter pedido pra ele seguir a atriz.
2: A Janja 2.
0: Por que você mandou eu seguir a mulher lá? O Zé Felipe perguntou. Que é outro que fala muito bem, inclusive, né? Por quê?
1: Essa é a notícia. Acabou. Zé Felipe começa a seguir uma atriz após incentivo da babá do filho. Olha aí.
0: A Lênis não se separou recentemente? De uma moça? Ela namorava uma moça, né?
1: Bom, agora que o mundo parou, a gente volta com notícias bem menos importantes do que essa. Vai, Batista!
2: Olha só, com a ajuda da Interpol, a polícia brasileira monitorava Deolane na Itália, hein? Antes da prisão, viu? O avanço da operação policial contra a influenciadora ocorreu enquanto ela passava uma temporada de mais de 20 dias em Roma. Ela estava hospedada num prédio de luxo, né? Na região da Piazza d'Espagna, né?
1: Ah, muito bom, muito bom.
2: Cujas diárias passam de 15 mil reais.
0: Caramba!
2: E ela, essa investigação aponta uma ligação dela com o PCC.
0: Cara, será que ela vai estar na terceira temporada de Tremembé?
2: Sei lá, pode
0: só
2: ser.
0: Isso,
1: é a segunda temporada, saber. Ainda nem estreou a segunda.
0: Não, é que a segunda já tá sendo gravada, né?
1: É,
0: não então, dá tempo de possivelmente botar Deolane, na terceira. Não, a segunda temporada tem o Robinho.
1: Tem Robinho na terceira.
0: É.
2: Você viu? Quem tem boca vai a Roma e é preso lá.
1: E, vem cá, vocês já chegaram a evitar contato com alguém por conta de signo? Já fez isso, menino?
0: Ai, nossa,
1: já.
0: Sim.
1: É? Já. Peraí, Batista?
2: Não,
1: já.
2: Não, evitar contato não, mas... É. Dizem que signo de Áries, essas coisas, é bom evitar, né?
1: Ué, eu sou signo de Áries.
2: É, então por isso que eu evito você.
1: E você, menino?
0: Eu sou geminiana, meu aniversário é amanhã, né?
1: Ai, é verdade, menino.
0: Eu sou geminiana, por isso que eu falo mais que a boca.
1: Mas você já pensou se, por exemplo, um técnico dissesse que não convoca um jogador só porque ele é do signo de escorpião? Que
0: eu
1: que você
0: acredito, porque escorpião é difícil de lidar, viu, gente?
2: É mesmo? Mas quem que é esse técnico?
0: Mini sensitivo aqui.
2: O que é?
1: Ligue chá.
2: Técnico de onde?
1: O técnico da França, na verdade, o ex-técnico da França, Raymond Domenech. Ele admitiu O Raymond Domenech admitiu que analisava signos antes de convocar jogadores e evitava atletas do signo de escorpião. Ele disse que jogadores do signo de escorpião teriam personalidades difíceis de administrar dentro do time. Tá e aí fica aquela dúvida, é verdade ou não é, menino?
0: É verdade, escorpião, gente. Escorpião e ariano, viu? Ariano é muito difícil de lidar também. Porque são dois signos que ninguém consegue controlar, cara.
1: Mentira. Minha mulher me controla direitinho.
2: O mapa de desempenho do time era o mapa astral.
1: Né? Muito bom. Amigos e amigas, vamos dar uma olhada na nossa enquete do dia, que traz a pergunta: qual foi a maior bajulação que você já fez para o seu chefe? Você envia pra gente através do WhatsApp 011 97221 1001. Por favor, Batista, o que é que estão respondendo?
2: O Carlos Eduardo falou o seguinte: o meu chefe só apareceu de bom humor e eu falei, quando você sorri, o ambiente sobe para um nível premium.
0: Que lindo. Olha, olha aqui, ó. Jéssica Silva, ela mandou: ele ficou em silêncio na reunião e eu disse, até seu silêncio transmite liderança estratégica.
1: E tem um comentário muito bonitinho do Diego aqui, que ele falou: não foi bem uma bajulação, até porque não acho legal, então não puxo o saco de ninguém. Mas quando a minha filha nasceu, na emoção do momento, eu fui dar a notícia e a primeira pessoa que eu liguei foi pra minha chefe. Liguei por engano. Isso me deixa a pé da vida até hoje.
0: Nossa!
2: Olha aí, hein? Que coisa, hein?
1: Obrigado, Diego. Amigos e amigas, infelizmente o nosso programinha de Meu Deus vem chegando ao fim de hoje. Já? Mas amanhã estaremos de volta com mais Mini Ruth.
0: É isso, gente. Um beijo, até amanhã. Me segue lá, Mini Ruth Oficial.
1: Com mais Marcelo Batista.
2: Arroba Batista, vocês não estão me seguindo no Instagram, é arroba Batista. Amanhã, 14h, estaremos de volta. Vem o Link TMC.
1: Isso. E com mais Lucas Salles. Muito obrigado pela sua audiência. Um beijo, um queijo, fique com Deus. E lembrando, ó, hoje eu vou jogar o jogo que eu criei lá no Center North Shop. Se quiser mais informação, me segue no Instagram, arroba Lucas Salles.
0: É legal
1: o jogo. É bem legal. Então, olha, um beijo, um queijo. Fique agora com o Link TMC e a gente se vê amanhã. Tchau, tchau. Valeu!

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5: 3h01, 25 de maio de 2026, estamos chegando aqui pela TMC.

0: As redes sociais não param de falar da notícia que reverberou mais forte que um treino intenso na academia. A morte do fisiculturista Gabriel Gunley. Um jovem de 22 anos que, para muitos, era o símbolo do corpo perfeito. Aquilo que a gente vê na internet. Tão inalcançável mesmo se você contratar um personal trainer 24 horas. Gabriel é apenas um dos ídolos atuais seguidos por milhões, muitas vezes adolescentes impressionáveis. Agora são eles, os deuses do Olimpo da tendência corporal atual, que já foi da magreza extrema ao corpo definido, do jejum intermitente ou do se aceite. Só que essa não pegou muito não. E cá estamos nós, buscando um padrão que esgota. E vem esgotando fisicamente e levando embora grandes sonhos. Gabriel não é o único. Só neste ano foram Kevin Notário Nunes, Arlindo de Souza, que era conhecido como o Popeye brasileiro que injetava óleo mineral nos bíceps para parecer mais forte. Todos perseguindo o que só se consegue se destruindo. E nisso a gente se pergunta, o que é ser saudável de verdade? Quando vamos ser aceitos? Quando seremos felizes com o que a gente tem? E assim seguimos, entre likes e reflexões. Um minuto para pensar e agora vamos ao mais o que interessa.
1: Lula 47, Flávio 43. Empate técnico, equilíbrio real. E uma eleição que ainda nem começou, mas já consome a energia nacional. Zambelli solta na Itália sem extradição, sem explicação convincente. E o que fica é a sensação de que a justiça, quando cruza a fronteira, perde um pouco da determinação. Adrian de Almeida vai fundo nessa apuração. E ainda tem mais informação. Henri Borel tinha 4 anos quando acabou morto no Rio de Janeiro. O julgamento de Jairinho, seu padrasto, e Monique, sua mãe, retoma hoje. É retomado hoje. E o que está em jogo não é só uma condenação. É a pergunta que não sai da cabeça da nação. O que falhou para que uma criança chegasse até essa situação? Rebeca Renzi acompanha cada etapa dessa sessão.
0: E o Congresso segue votando no escuro, simbólico, invisível, sem rastro nem assinatura. Mais de 400 votações na Câmara, aliás, sem registro em 2025. Mandato público, voto secreto, representação ou encenação? Mas não é só isso. Com o factual rolando, com o mundo girando e o Brasil desenrolando, começa agora mais um Link TMC.
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1: 3:04, uma pesquisa divulgada nessa segunda-feira pelo Instituto Nexus em parceria com o BTG Pactual mostra o presidente Lula à frente num eventual segundo turno da eleição presidencial de 2026. Comigo, com Rodrigo Alvarez e também com Mayara Basti, aqui nos nossos estúdios, na abertura desse Link TMC, o repórter Renan Honorato, trazendo mais detalhes dessa pesquisa super importante. Seja bem-vindo, Renan.
3: Obrigado, isso mesmo, Mayara, Tomás, Rodrigo. A pesquisa forneceu, acho que, os primeiros indícios das intenções de voto da população depois do escândalo do Flávio Bolsonaro envolvendo o Banco Master e o filme Dark Horse, né? E eu acho que um dos dados que mais chama a atenção é que a rejeição do Flávio Bolsonaro é maior do que a rejeição do Lula. O Flávio Bolsonaro está com 50% de rejeição, enquanto o Lula tem 47%. Mais do que as intenções de voto, a rejeição, ela ajuda a gente medir o quanto um eleitor não votaria no outro candidato, né? Mas falando agora das intenções de voto em si, o Flávio realmente caiu 3% em relação a março desse mesmo ano, somando 43%, enquanto o Lula tem 47%. Ele cresceu 1% em relação a março deste mesmo ano. Só que assim, é importante a gente lembrar que a pesquisa ainda está na margem de erro de 2%. Então, tecnicamente é um empate técnico ainda, né? A gente não pode falar de um vencedor. Mas eu acho que o último ponto que eu queria trazer é que, assim, nos cenários em que Flávio não disputa, onde a disputa do Lula acontece com Romeu Zema ou então Ronaldo Caiado, os ex-governadores de Minas e Goiás, respectivamente, Lula acaba na liderança nesses dois cenários, né? Então, acho que, assim, se você quiser continuar entendendo um pouco melhor dessa disputa eleitoral que vai dar o que falar, fica ligado na tmc.com.br e se mantém informado por lá.
0: Muito bem, obrigada pelas informações, sempre Renan Norato por aqui para trazer essa nova pesquisa que não trouxe muita novidade, né, meninos?
1: É, mas eu acho que o Renan tem razão quando a gente fala de rejeição, e acho que o Álvares vai concordar comigo, numa eleição tão equilibrada, tão polarizada, o índice de rejeição de um candidato pode ser decisivo. Sim. Lá na frente, exatamente no segundo turno, porque o índice de rejeição é que vai fazer com que aquele eleitor indeciso, aquele que não tem ojeriza nem por um, nem por outro, tome a sua decisão. E aí ele chega à conclusão, pô, esse eu não voto de jeito nenhum.
0: Que era o que a gente tava falando na sexta-feira, né? Que é uma eleição que você vota em quem você... Porque você não quer aquele de jeito nenhum. Então eu vou acabar escolhendo pelo outro. E isso, especialmente no segundo turno, é muito importante. Fala, Alvarez.
4: Concordando com vocês, a gente já trouxe isso aqui porque tá saindo pesquisa todo dia praticamente, né? É. Eu nem sei se isso é um serviço ou de serviço ao Brasil ter pesquisa todo dia, porque começa todo mundo a girar em torno disso, mas, de fato, a questão da rejeição é o grande fator aqui. Nós temos candidatos, dois candidatos com rejeição. A gente viu, inclusive, saiu um estudo, se não me engano, divulgado hoje, mostrando que só Lula, Flávio e Renan, que é um candidato que as pessoas estão começando a conhecer agora, mas que marca alguns pontinhos aí na pesquisa, né? Só eles têm alguma militância, ou seja, tem alguém querendo fazer esforço para que eles ganhem. E, na verdade, eles, os dois primeiros, têm uma rejeição tão grande, que é provável que, mais uma vez, a gente veja união em torno de um candidato para tirar o outro, união em torno do outro candidato para tirar um. E aí, isso não me parece que seja uma forma muito saudável, né? A gente tem uma democracia, mas a nossa democracia está doente. A gente vive uma doença democrática, que é a polarização, que começa com o algoritmo da internet, que se agrava recentemente com a inteligência artificial entrando cada vez mais nas nossas vidas. Inclusive, esse é o tema da encíclica que o Papa Leão XIV divulgou hoje, com muito impacto sobre o mundo, preocupado e repercutindo uma preocupação mundial com como nós estamos sendo manipulados e agindo de acordo com os algoritmos. Isso a gente está vendo na eleição, né? A rejeição é muito mais forte, é muito mais importante do que a aceitação de um candidato. Isso provavelmente vai ser decisivo lá em outubro.
0: Muito bem, e continuando por aqui, a gente agora vai aqui para São Paulo mesmo, porque o apresentador Fausto Silva foi internado hoje. Repórter Bernardo Silva está em frente ao Hospital Albert Einstein, traz todos os detalhes. Bom, a saúde do Faustão já há um bom tempo, ela vem oscilando muito, né, de uma forma até, por vezes, negativa. Bernardo, qual foi o motivo dessa vez, né, a causa dessa internação? Boa tarde.
5: Boa tarde, Mayara, a todos no Link TMC, quem acompanha a nossa programação. O Faustão vem enfrentando aí esses estados, essas oscilações, como a Mayara comentou, há 4 anos, né? Mas agora, de acordo com a assessoria e com a equipe médica, ele está com um quadro de saúde estável. Ainda bem, o procedimento ao qual ele deu entrada aqui no Hospital Israelita Albert Einstein, no bairro Morumbi, na capital São Paulo, é para a retirada de uma sonda gástrica. Essa sonda, ela é colocada em pacientes para poder auxiliar na alimentação e medicação, principalmente quando eles passam por procedimentos delicados ou estão em situações mais graves. No caso do Faustão, nos últimos 4 anos ele passou por 4 transplantes, sendo 1 de coração, de fígado e 2 renais. Por isso, essa sonda estava ali fazendo um auxílio e a retirada dela também pode significar aí uma progressão na saúde, uma melhora. De acordo com o filho dele, ele está apresentando aí um bom desenvolvimento, tem trabalhado bastante a recuperação em casa, se dedicado aos momentos com a família. Disse que o João, filho dele, em entrevistas, disse que ele costuma ficar em casa assistindo ali os programas brasileiros que ele gosta, mas que ele até adoraria um dia retornar, fazer algum projeto, algo na TV, se ele estivesse com 100% da saúde. A última aparição dele foi na semana passada em stories, comemorando o aniversário do filho caçula de 18 anos. Faustão aparecia bem animado e brincalhão nas imagens, mas sentado a gente percebe que ele ainda está debilitado. De acordo com a própria assessoria, esse procedimento estava marcado desde o ano passado para acontecer, então é algo que estava em observação. Caso apresentasse a possibilidade, eles iriam retirar a sonda. A alta do apresentador está prevista para amanhã.
1: Muito bem, Bernardo Silva trazendo aí informações de um dos maiores apresentadores da história da nossa TV, Fausto Silva. Toda a saúde aí pro Faustão, que ele possa se recuperar da melhor maneira possível. Informação até certo ponto positiva trazida pelo Bernardo. É uma situação diferente nesse momento do quadro de saúde do Faustão, mais estável do que em outros momentos a nossa reportagem já trouxe. Muito obrigado, Bernardo Silva, xará do jogador português que causou emoção e comoção na última rodada do Campeonato Inglês, assunto para daqui a pouquinho também nesse link TMC. Agora são 3 horas e 12 minutos. Começa hoje a nova fase do programa Desenrola Brasil, que agora permitirá o uso do saldo do FGTS para renegociação de dívidas. Os trabalhadores poderão usar até 20% do valor disponível no fundo, até R$ 1.000, prevalecendo o maior valor, para quitar ou reduzir débitos em atraso. Murilo Hernandes é quem traz mais detalhes, é quem explica tudo certinho para a gente. Você, Murilo.
6: Exatamente, pessoal. Boa tarde a vocês e quem nos acompanha aqui pela TMC. Olha, a novidade ela já está disponível no aplicativo Meu FGTS e a expectativa do governo é que movimente mais de R$ 8 bilhões em renegociações em todo o país. Na prática, os trabalhadores eles vão usar o FGTS como fundo de, como se fosse um cartão de crédito, ou um cheque especial ou um crédito pessoal para estar quitando essas dívidas. Ele vai poder utilizar até 20% do saldo disponível do FGTS ou até R$ 1.000, o que for maior. Depois da autorização no aplicativo, a transferência do dinheiro ela será feita automaticamente pelo Banco da Caixa Federal para os outros bancos responsáveis pela dívida. Segundo o governo, o objetivo ele é reduzir o endividamento das famílias e facilitar o acesso a créditos com juros menores, já que hoje em dia os juros estão maiores. O programa também prevê os descontos que podem chegar a 90% sobre o valor das dívidas renegociadas. Outro ponto importante é que quem aderir à modalidade vai ter a suspensão temporária de novos saques anuais no FGTS e da antecipação do saque aniversário até a recomposição do saldo utilizado. Então, no caso, vai ficar bloqueado. Além disso, o governo informou que mais de 10 milhões de trabalhadores também começam a receber nesta semana os valores residuais do saque aniversário do FGTS. Volto com vocês.
0: Obrigada, viu, Murilo? É, e a gente continua, né, cada vez mais novidades sobre esse desenrola, muita gente interessada, mas a gente quer trazer primeiro aqui a enquete agora para você, antes de trazer mais assuntos sobre a morte do Gabriel Gunley, né, que era seguido por milhões de pessoas. É, a causa da morte, na verdade, o atestado de óbito, né, saiu apontando aí a causa da morte, que teria uma doença cardíaca. A gente vai falar disso um pouquinho mais pra frente, trazer mais detalhes, entender um pouco esse mundo também do fisiculturismo, onde, por exemplo, eu não sabia que se usava insulina nesse
1: também
0: mundo.
1: Também não.
0: Não tinha ideia. Uma outra coisa, por exemplo, usa-se remédios para ereção, por exemplo, Tadalafila, eles usam. Porque segundo eles, esses remédios, eles ajudam a engrossar as veias. Pré-competição, os caras comem tilápia porque diz que a pele afina. São coisas assim desse mundo que estão ficando muito democratizadas e isso é muito perigoso. A gente vai tratar disso no link TMC. Mas hoje a nossa enquete que está ali no YouTube pergunta o seguinte: mesmo com sinais de riscos, você usaria algo proibido para fins estéticos? E aqui a gente fala de anabolizante, a gente fala, por exemplo, das canetinhas emagrecedoras, que aí você não tem receita e compra e tudo mais. Você usaria? Simples, sim ou não, né? Porque muita gente usa, muita gente acaba usando. No caso, né, muitos adolescentes, a gente tá falando aí de rede social, onde o padrão não é mais aquele corpo tão magro, tanto para homens quanto para mulheres. É aquele padrão da mulher cintura fina, colchão, bundão, e a gente não consegue isso naturalmente.
1: Olha, né? No final do dia, eu não consigo entender como essas pessoas são tão, entre aspas, corajosas. Se por um ponto eu entendo que é uma estupidez do tamanho do mundo, por outro eu admiro a coragem, porque eu jamais tomaria nada. Minha resposta aqui seria não à nossa enquete. E por enquanto 85% das pessoas estão comigo e apenas 15% dizendo que usariam algo proibido para fins estéticos. Eu olho para trás, Alvarez, e penso que eu nunca fumei. Isso me dá um alívio, pensar que eu nunca exagerei na bebida. E tem gente que não tá nem aí, né? Fuma sem parar, bebe sem parar e toma qualquer coisa para ficar com, A palavra que entrega a idade. O MUC é um pouquinho maior, Alvarez.
0: Um pouquinho?
4: Eu queria só entender, um dia eu vou entender por que é que é considerado bonito o cidadão ter um músculo dessa maneira. Eu realmente não consigo entender, tenho dificuldade para entender como é que um homem ou uma mulher se acha bonito com um músculo tão anormal, tão inchado. Para mim é uma questão de doença, né? Adoentado, né? O corpo, quando chega naquela forma, ele está doentio, ele não está normal. Nenhum corpo normal de grande atleta vai ficar dessa maneira. Então, só com o excesso de anabolizante, de insulina, como você falou aqui. E eu vou parafrasear a Maiara aqui, que disse uma frase, para mim, perfeita na abertura do nosso programa hoje, que é perseguindo o que só se consegue destruindo. Então, perseguindo o quê? A custo de quê? E por que tantas pessoas seguem essas pessoas? Também é uma questão que eu acho que a gente precisa levantar. Por que que essas pessoas se tornam modelos a serem seguidos? Por que milhões e milhões querem ser dessa maneira? Eu não tenho capacidade de responder. Não sei se vocês têm.
0: É rede social, Alvarez. Hoje, a rede social sempre ditou padrão. A gente já vai para a Rádio Uber, mas rapidinho. A rede social sempre ditou o padrão. Então, é o padrão da mulher muito, muito, muito, muito, muito, muito magra. E que era um papel feito pelas revistas de antigamente. As revistas femininas faziam muito isso, né? De trazer os padrões. A única coisa que nunca, para mim, virou padrão é o se aceitar do jeito que você é. Mas, é claro, cuidando da sua saúde. Isso nunca pegou. Mas, de resto, a tendência agora é essa. Acredito muito por causa do Dino, que venceu ali a competição do Arnold, né? Aquela maior competição fitness do mundo, que é um brasileiro. O cara também é gigante. Mas eles falam muito abertamente que tomam, que não tem como. E esse é o problema, né? A gente consegue hoje muito facilmente. Tem adolescente tomando, tem mulher tomando em busca dessa coisa
4: inalcançável. Eu só não tô vendo, Mayara, muita gente se esforçar para aumentar o tamanho do cérebro e a inteligência.
0: Não. Fato, isso não é moda.
4: Nós estamos delegando a inteligência para as redes de computador. E estamos tentando, nós não, né? Mas uma quantidade de seres humanos tentando anabolizar o músculo e diminuir o tamanho do cérebro. Não vejo uma preocupação, ao contrário, em tirar do computador essa prerrogativa de pensar por nós, e nós estamos preocupados em ter um corpo. Eu não sei, é uma bestificação do ser humano pra mim.
1: E ler um bom livro, ver um bom filme é tão menos cansativo do que ficar 4 horas na academia levantando peso e tomando, entre aspas, bomba, né? Ó, tá fraco aqui o nosso chat, hein? Ao contrário de alguns desses fisiculturistas, tá bem fraco. O Thiago Roberto Marques tá com a gente, o William Dutra também, mas quero mais participações aqui no chat do nosso canal do YouTube TMC News BR. Rádio Uber, ó a buzina aí, daqui a pouco a gente volta.
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7: Agora no Uber Responde da Rádio Uber TMC, uma pergunta enviada pelo parceiro da Uber, Eduardo. Abre aspas. Gostaria de saber quais os procedimentos para cadastrar um novo carro na plataforma Uber. 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Essa eu vou responder, Eduardo. É o seguinte, para que você possa cadastrar um novo carro, você tem que clicar no botão Ajuda no seu aplicativo, depois em Problemas com a conta e o app, e por último em Como alterar seu veículo, beleza? Agora a pergunta do parceiro João de São Paulo, abre aspas. Olá, o BYD Song GS 2025 entra na categoria Black ou Comfort? 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O Paulo do time da Uber responde.
8: Oi, João, tudo bem? Obrigado pela pergunta aqui no Uber Responde. 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
7: Gente, no Uber Responde é assim. Os parceiros e parceiras fazem suas perguntas no WhatsApp 11 95321 0083, e o time de operações da Uber responde. De vez em quando, eu também respondo.
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0: E daqui a pouquinho no Link TMC vamos falar da escala 6x1 e de Flávio Bolsonaro nos Estados Unidos, mas agora é hora das principais notícias da sua região.
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0: A Justiça de São Paulo vai fazer hoje a primeira audiência do processo que apura o assassinato de Tainara Santos, que foi atropelada, arrastada por 1 quilômetro pela marginal do Tietê e teve as pernas amputadas no ano passado. E acabou morrendo, né? O caso ganhou repercussão por causa da crueldade e se tornou um símbolo da violência praticada por homens contra mulheres no Brasil. O ex-namorado é acusado de matar a Tainara e de tentar assassinar um amigo dela de 19 anos com o carro.
1: O agressor tem 26 anos e está preso preventivamente. Ele é réu por feminicídio e tentativa de homicídio. A defesa de Douglas disse considerar prematura a marcação da audiência. Em caso de condenação, a pena pode variar de 20 a 40 anos de prisão.
0: E na madrugada desta segunda, um carro capotou e caiu no rio Tamanduateí. Após um acidente envolvendo outros dois veículos na Avenida do Estado, na altura do número, não tem o número aqui. Mas enfim, o Corpo de Bombeiros fez operação desde o início da manhã para acessar o veículo em busca de ocupantes. Após cerca de 4 horas, as equipes conseguiram içar o carro. E olha que tragédia, né? Encontraram um homem morto que estava dirigindo o veículo. 6 equipes dos bombeiros atuaram no local, as vias seguem fechadas perto da Avenida Rangel Pestana.
1: E no esporte, o Corinthians venceu o Atlético Mineiro por 1-0, conseguindo sair da zona do rebaixamento. Gol do Timão, bem ao estilo Corinthians, foi marcado aos 43 do segundo tempo pelo marroquino Zakaria Labiade. O popular Zaca, foi o tapa do Zaca. Essa é a primeira vez na história que um jogador marroquino faz um gol no Campeonato Brasileiro. É a globalização, Mayara.
0: É, e eles amam o futebol brasileiro, né? Os marroquinos, é impressionante. Sim. Que são adversários na primeira fase da Copa. Se o Corinthians escapou, quem entrou no Z4 desta vez foi o Santos. O Peixe perdeu por 3-2 pro Grêmio, até que enfim. E amarga a 17ª colocação do campeonato, Tomás.
1: É, derrota sofrida pro Santos. O Santos chegou a fazer 1-0, depois chegou a fazer 2-1 no segundo tempo. tomou a virada, teve jogador expulso e agora tá na zona do rebaixamento.
9: Você viu isso aí?
1: Pois é, Calil, tão preocupado aí com o teu Santos. No sábado, o São Paulo jogou bem no primeiro tempo, jogou pessimamente no segundo tempo e acabou levando o empate do Botafogo com um gol nos acréscimos. Aliás, um golaço do Barreira. 1-1 placar final no Morumbis e, claro, não podemos esquecer do grande confronto da rodada, o atropelamento no Rio. O Palmeiras venceu o Flamengo por 3-0, teve a vantagem aí do Flamengo ter um jogador expulso ainda no primeiro tempo, o Carrascal, e dessa maneira o Palmeiras amplia a sua vantagem na liderança do Campeonato Brasileiro. Vai, Verdão!
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0: E já de volta por aqui, reunindo toda a rede, vamos para Brasília, porque o presidente da Câmara, Hugo Mota, afirmou em entrevista coletiva que a PEC do fim da escala 6x1 vai passar pela Câmara com a garantia de escala 5x2 e a redução da jornada semanal de trabalho. Adrian de Almeida, ao vivo com a gente. Adrian, cada hora é uma história nessa novela. A gente nunca sabe o que é que vai ficar. Se a gente vai ter ali 6x1, se não, se a gente vai ficar com 5x2 e vai reduzir de 40 para 30 e pouco. Vamos lá, em que pé tá esse caso agora? Para quem tá em casa, nos ouvindo pelo rádio, pelo YouTube, enfim, no carro, no trânsito, poder entender. Boa tarde.
3: Boa tarde, pessoal. Olha, há poucos minutos, o presidente da Câmara, né, Hugo Mota, ele convocou uma coletiva justamente para dar um pouco de esclarecimento, né, sobre isso. O que ele disse foi que a escala 6x1, do jeito que está aqui na Câmara e vai ser enviada para o Senado, ela não vai mais ter esse tipo de escala, né? Vai ser, então, 5x2, então ter 2 dias de descanso aí para os trabalhadores durante a semana. Ele disse também que vai ter a redução de 44 para 42 horas semanais, 60 dias após a promulgação, ou seja, quando ela passar pela Câmara e também pelo Senado. Depois de descer para 42 horas, em até 12 meses, a jornada semanal vai descer então para 40 horas, que foi acordado pelos parlamentares. Então ele falou também o seguinte: olha, vai ter essa redução de 44 para 40 horas, com essa transição de mais ou menos aí cerca de um ano. E também agora a escala vai ser 5x2, não vai ter mais, né, essa escala 6x1, e que hoje também deve ter um pouco mais de esclarecimento sobre isso na comissão especial. Ele falou também que se reuniu com o presidente Lula mais cedo, justamente para tratar de alguns pontos dessa PEC. A gente vai ouvir agora um trecho da fala dele.
5: Estive com o presidente da República hoje pela manhã, fazendo uma conversa de alinhamento entre aquilo que é importante para o parlamento e aquilo que é importante para o governo. Todos sabem que desde o primeiro momento nós procuramos trabalhar de forma alinhada com o governo, procurando ouvir a todos, não só os representantes dos trabalhadores, como também todos os representantes do setor produtivo, que tiveram a oportunidade de discutir tanto na Comissão de Constituição e Justiça, como também no âmbito da comissão especial, com inúmeras audiências públicas.
3: E olha, para ter essa celeridade, precisa também então ter uma rapidez de tramitação no Senado Federal. O ministro do Trabalho e Emprego, Luiz Marinho, ele estava também nessa coletiva e fez um apelo para o Davi Alcolumbre. A gente também vai ouvir agora um trecho da fala dele.
6: Aprovado aqui, que também dê a mesma celeridade no Senado nesse processo. Comentar, portanto, a todos vocês, agradecer imensamente, dizer que isto aqui é para o Brasil.
3: Olha, eles também disseram que vai ter a garantia de não ter nenhuma redução salarial, né, para os trabalhadores com essa redução da escala 6x1, né, com essa jornada semanal diminuindo. Então, hoje deve ter a entrega do parecer do relator Léo Prates lá na comissão especial que trata justamente dessa PEC do fim da escala 6x1. Daqui a gente vai continuar acompanhando. Qualquer novidade a gente aciona vocês.
1: Muito bem. Pois não, Álvares. Tá sem som, Álvares. Liga o microfone aí para fazer a sua pergunta para o Adrian.
4: Na verdade, eu queria agradecer ao Adri, queria só comentar aqui, Tomás e Maiara, caro ouvinte, que eu me pergunto, né? A gente ouviu o Adri informando aí que o presidente da Câmara diz que garante que não vai ter redução salarial. A decisão, de repente, agora vai ser votada e em 60 dias o Brasil vai virar de cabeça para baixo. Os empresários que se virem, não tem acordo, não tem negociação com a sociedade nenhuma. Eu me pergunto em que sociedade estamos vivendo, em que o Congresso decide em acordo com o governo, faz um acordão Lula e Hugo Mota, e a nossa vida, a vida de todos os cidadãos brasileiros e das empresas brasileiras e dos empresários que vão ter que se virar, ou senão vão ter que fechar filiais, fechar lojas, fechar unidades, porque não tem como manter trabalhador no 5x2, de repente, de uma hora para outra. De repente aparece um acordão Lula e Hugo Mota, véspera de eleição, e está tudo certo. A sociedade que engula. E aí aparece o Hugo Mota como salvador da pátria, resolvendo o problema que todo mundo quer resolver. Claro que a gente quer. 5x2. Claro que todo mundo quer folgar mais, mas não é assim, na canetada, não é assim, sem negociação com a sociedade, garantindo que não vai ter redução salarial. Gente, o nosso país está muito mal. A gente está muito mal, não há um sentimento de sociedade, de comunidade, de discussão, de negociação, não há nada. É tudo na base do acordo político, do acordão. Sem falar num tema que nós vamos trazer daqui a pouco aqui, que o Congresso, semana passada, vai lá e na calada da noite aprova medidinhas, reforminhas, que dão direitos a eles de fazer a merda que quiserem durante as eleições e ainda assim poderem se candidatar, e as multas ficam baixas porque são irrelevantes. Então nós estamos num país em que a população não existe, a gente fica recebendo as notícias que chegam do Congresso. Agora o Hugo Mota resolveu. Que bom, muito obrigado, Hugo Mota. Eu estou muito agradecido. O senhor é realmente quase que um Deus para mim, porque o senhor me deu não só agora o domingo, né, como é garantido pelos mandamentos, o senhor me deu também o sábado. Muito obrigado, senhor Hugo Mota.
1: Amém. E tem mais, porque se por um lado o Hugo Mota sinaliza para o presidente que vai passar a emenda, vai passar a escala 6x1, o Alcolumbre sinaliza com a oposição que vai aceitar alguns pedidos da mesma, em relação a CLT, em relação a trabalhar por pagamento por horas trabalhadas, enfim, acho que ainda teremos algum tipo de negociação, algum tipo de discussão no Congresso, temos que ter mesmo, então talvez não seja tão simples. Agora, é uma questão que a gente já tem discutido aqui há muito tempo no Link TMC, o Alvarez com essa opinião firme e forte, com a qual eu e a Mayara concordamos, de que é um tema muito sensível, muito importante, que vai mudar a vida do empregado, mas vai mudar também a vida do empregador e pode acabar com a vida de muita gente, não só do empregador, mas do empregado também, pode prejudicar essa vida a curto e a médio prazos, e isso não pode ser discutido assim, simplesmente com uma promessa do presidente da Câmara para o presidente da República. Pode deixar, tá comigo, fica tranquilo. Não é assim. Não é simples assim.
4: E é o que
1: assim.
4: Você falou aí, Tomás, muito negócio, especialmente empresa pequena, empresa média, não tem condição de aguentar isso não, cara. De repente você tem lá 5 funcionários. Então agora tem que dar mais um dia de folga para cada um. Você tem que contratar mais um. É aumento de 20% na folha. Você não consegue fazer isso um dia para o outro. Você não está preparado. Aí, não tem problema não. Tem 60 dias para se adaptar. Tem 60 dias para quebrar. Não é assim que funciona. A economia não funciona dessa maneira. O mundo empresarial não funciona dessa maneira. Não é na canetada, não é na pancada política que a gente vai resolver o problema do Brasil. Eu agrado a população, eu faço mais uma medida populista que é boa para o Lula, que é boa para o Hugo Mota, que é boa para alguns parlamentares ou para muitos deles, mas que no fim é ruim para o país.
1: Vamos com mais um bloco da Rádio Uber e daqui a pouco a gente volta com outros assuntos pulsantes e importantes do Brasil e do mundo aqui no Link TMC.
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8: Gente, hoje em dia se fala muito em sustentabilidade e esse assunto não é diferente quando se trata de carros. É sobre isso que o Edson Ragazzi vai falar agora para você, motorista parceiro da Uber.
9: Oi, minha amiga parceira da Uber. Oi, meu amigo parceiro da Uber. Eu sou o Edson Ragazzi, jornalista automotivo. O carro sustentável, que faz parte do programa Mover, impulsionou as vendas de veículos populares ou de entrada no Brasil. Segundo uma divulgação feita pelo governo federal, o aumento foi de 32,9% nas vendas este ano, comparado ao ano anterior. Isso representa 110 mil veículos. As vantagens oferecidas pelo carro sustentável são o IPI zerado para carros compactos, eficientes e recicláveis fabricados no Brasil até 31 de dezembro de 2026 e descontos que podem chegar a R$3 mil dependendo do modelo. Existe ainda a montadora que oferece bônus para melhorar ainda mais o preço final do automóvel. Mas você, parceiro e parceira da Uber, que pretende aproveitar esse benefício, precisa ir rápido até uma concessionária, porque o programa termina dia 31 de dezembro deste ano e não tem chance de continuar. Isso porque, no ano que vem, passam a valer as regras tributárias de transição. O IPI, Imposto sobre Produtos Industrializados, será substituído pela CBS, Contribuição sobre Bens e Serviços. O governo federal estima que o programa atinja 60% dos carros vendidos no país. É isso. Até a próxima aqui na Rádio Uber, com mais dicas especialmente para você, parceira e parceiro da Uber.
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1: 3:43 e daqui a pouquinho no Link TMC, mais informações da morte do fisiculturista Gabriel Gunley e também novidades sobre a extradição de Carla Zambelli. Mas agora, as principais notícias da sua região chegando mais uma vez aqui no Link TMC.
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1: Agora são 15:44. Final de semana foi agitado na capital paulista com a Virada Cultural 2026. Esse ano a edição teve como tema o Festival dos Festivais, com mais de 1000 artistas em 21 palcos espalhados pela cidade, além de teatro, museus, oficinas, teve também programação infantil. Quem esteve lá, empolgadíssima, diga-se de passagem, foi a Júlia Takahashi, que vai contar tudo agora pra gente. Nem o frio, nem a chuva desanimaram o público que curtiu e curtiu demais a virada, Júlia.
16: É isso mesmo, Tomás. Ó, o público da Virada Cultural 2026, ele não parou nem um segundo. A chuva caiu ali por um tempo, ficou ventando, mas o pessoal se manteve de pé, curtindo muito. O festival começou no sábado, às 5 horas da tarde, e eu fiquei ali no centro, ali no... Aí acompanhei os shows do Vale do Anhangabaú, que tiveram dois palcos. No palco principal, grandes cantores animaram o pessoal. No sábado, a abertura foi da orquestra de João Carlos Martins, que se juntou ao samba tradicional paulistano com a bateria da Mocidade Alegre. Depois teve Péricles, que é aquilo, né? Não tem como ficar parado. E todo mundo cantou junto e deu até pra ver a galera se emocionando com essa aqui que tá tocando, né? Melhor eu ir e tchau, melhor no final.
0: Ela queria
16: essa
0: muito
16: aí,
0: cantar, gente.
16: Essa aí eu chorei, entendeu? Foi, ai, só que ladeira abaixo. Mas depois também veio a Luísa Sonza, eu conversei com o pessoal que ficou na grade por mais de 10 horas, só pra ver de perto a Luísa Sonza, e acabaram se conhecendo ali na hora. Não foi nem combinado, eles chegaram às 7 horas da manhã e a cantora só ia se apresentar às 10 horas da noite. Eu acho que a virada ela é um pouco isso, né? Vai com os amigos, vai sozinho, faz amigo no caminho, vai com a família. Enfim, de madrugada bateu aquele frio de 16 graus, mas mesmo assim a galera se manteve em pé. No segundo dia da virada, o tempo mudou, a aglomeração foi ainda maior que no sábado e o calor apertou. Teve até gente que infelizmente passou mal, mas rapidamente os bombeiros atenderam os artistas que se mobilizaram para ajudar a localizar quem precisava de atendimento no meio do público. Aliás, uma coisa que eu notei também é que no domingo teve um reforço na distribuição de água, o que salvou a galera ali na hora de se refrescar na multidão. Aí depois foi só aproveitar a festa, teve Marina Sena, Seu Jorge, que eu caí, eu cantei Buguezinha, mas foi incrível. E os clássicos do pagode dos anos 90 de Alexandre
4: Pires. Tu tem cara de burguesinha, minha mãe.
16: É, meu...
4: burguesinha.
16: Aí tem que falar com os meus pais, né? Mas... mas enfim, aí Alexandre Pires fechou a programação da Virada Cultural no palco principal. Pra finalizar, na segurança, o policiamento estava reforçado no centro de São Paulo.
0: Só muito uma reclamação, bem. Cuca, pra que jogar essa música aí no ar? Você quer me matar? Daqui
4: bota
0: a
4: burguesinha aí, Cuca. Bota a burguesinha, burguesinha.
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1: Voltando, agora 15 horas e 51 minutos, comigo Mayara Basti, Rodrigo Alvarez, até às 5 da tarde com as principais informações do Brasil e do mundo. O atestado de óbito do fisiculturista Gabriel Gunley, de 22 anos, aponta que ele teve morte súbita. A mãe do influenciador classificou o caso como uma fatalidade. O repórter Bernardo Silva traz mais informações desse caso lamentável. Você, Bernardo?
2: Lamentável mesmo, Tomás, um caso que abalou o país inteiro porque ele tinha milhares de seguidores e acabava influenciando também outros milhares de jovens. Bem, nós tivemos a divulgação então dessa parte da causa da morte e é apontado como cardiomiopatia hipertrófica no coração, que é uma doença em que o músculo do coração, o miocárdio, se torna anormalmente espesso, ou seja, ele não consegue mais estar realizando a função que deveria, bombeando ali o sangue para o coração. Nós tivemos muita polêmica em volta desse caso. O Gabriel, ele estava já morto aí há um dia. Ele foi encontrado depois no apartamento, porque a família nem amigos conseguiam contato há mais de 24 horas, quando então um amigo dele foi até o apartamento com a ajuda dos funcionários do condomínio, conseguiu arrombar ali a porta, entrar e encontrar, infelizmente, o atleta já sem vida. Muito havia se especulado a respeito do que teria causado essa morte. O Gabriel, ele vinha de uma série de polêmicas junto com a insulina, onde ele já havia passado mal várias vezes. Há vários registros em vídeos dele passando mal com a aplicação ali inadequada de insulina, às vezes uma dosagem errada, o comportamento errado nessa aplicação, entre outros. Ele é um influenciador do mundo do fisiculturismo, novo, tinha apenas 22 anos, porém, desde a infância já era apaixonado por esse cenário. Tem várias postagens dele, adolescente também, onde ele ficava ali mostrando já a vontade de estar nesse mundo. Nós vamos escutar um trecho agora de uma entrevista que o Gabriel deu a um podcast, onde ele levanta um posicionamento, inclusive, bem preocupante, que já poderia ser um sinal

0: do que estava acontecendo, talvez do manuseio errado das medicações que ele utilizava. Vamos ouvir.
1: O verdadeiro BO é você saber que está encurtando 10 anos da sua vida. Eu tenho essa consciência. Eu sei que eu quero seguir uma carreira que vai encurtar 10, 15 anos. E, tipo, eu tenho o sonho de ser pai. Eu fico pensando assim, cara, será que quando eu tiver meu filho ou minha filha, eu vou falar assim, porra, mano, vou ver menos 15 anos do meu filho crescer? Tipo, será que valeu a pena? Eu botei tudo no papel e falei, tá, cara, eu vou fazer.
0: Quando a gente escuta essa frase, esse encurtar a carreira que ele traz, é porque o Gabriel, o Gunley, ele já estava utilizando o famoso chamam de suco, hormonização, ou vários outros nomes que dão para uma categoria de atletas que utilizam substâncias para tentar ficar maior. E quando você faz o uso exagerado dessas substâncias, isso pode prejudicar o seu coração, o seu organismo, e ele sabia disso. Há vídeos onde o Gunley ingere 20 comprimidos de uma vez só. O comportamento que ele vinha mostrando já nos vídeos dos posts já era algo preocupante, que poderiam ser sinais de um manuseio errado dessas medicações, e infelizmente agora nós temos esse acontecido. Fica aqui os nossos sentimentos a toda a família e amigos também do atleta.
2: É isso, a gente vai falar mais um pouco mais pra frente um pouco, né, com um especialista sobre isso. A gente vai trazer também um pouco, falar sobre dieta, mas é fato, não é uma questão. Ele, não é que ele sabia que ele estava tomando errado, ele tomava muita coisa. Nesse podcast, que é obviamente, a gente nem vai colocar isso aqui, porque não é um desserviço, mas ele cita nesse podcast tudo o que ele tomava. E aí até o convidado do podcast falou assim: como que é possível esse cara engolir tanta cápsula e tomar tanta coisa? Né? Enfim, é lamentável mesmo, ele não pôde nem ter o filho, é muito triste, né? Ouvir um depoimento desse logo agora também, né, Tomás?
3: É isso que o Gabriel a gente já perdeu, que sirva de exemplo para que a gente não perca outros aspirantes a Mister Universo. Bom, e não só os anabolizantes e hormônios que preocupam. A dieta de fisiculturista é tão restrita que virou um fator de risco, e não é exagero falar isso. Quando você combina alimentação super limitada com hormônios injetados sem prescrição, o corpo entra num jogo perigoso. Por falar em comer pouco para crescer muito, paradoxal, né? A nossa colunista e nutricionista Amanda Figueiredo está aqui para explicar isso para a gente. Tudo bem, Amanda?
4: Oi, gente, boa tarde, tudo bem?
3: Tudo certinho.
5: Boa tarde.
2: Bom, Amanda, vamos
4: É,
2: lá.
4: quando a gente tem uma. Oi,
2: Oi, não, já ia te fazer essa pergunta direto, do tipo, né? É uma alimentação ali que eles fazem que é impossível qualquer ser humano comum fazer em geral, né?
4: Exatamente. Quando a gente tem, né, uma notícia trágica como essa, a gente tira de melhor, acho que, né, a informação. Tem muito acesso a muita coisa na internet hoje e muita gente fazendo uso indiscriminado de muitas substâncias como se não existissem consequências. Mas infelizmente tem. E quando a gente fala, né, da pressão, da carga, da performance de uma pessoa que é fisiculturista e o tipo de alimentação que ela deve seguir para, né, entre aspas ali, crescer, para ficar de acordo com o que a modalidade exige, é muito difícil você conseguir fazer só com alimentação. Então, geralmente, né, o que a gente vê é atletas abrindo mão, né, de conseguir criar músculos só pensando numa base de alimentação, como utilizando remédios e hormônios, e aí a alimentação, que deve ser sempre prioridade, fica em segundo plano, né? Então é um alerta que a gente faz. É muito difícil uma pessoa, como essa conseguir chegar nesse tipo de corpo só com alimentação. Ao mesmo tempo, a gente precisa entender que uma dieta muito restritiva e muito voltada para esse uso de, né, complementar com esse uso de remédios, pode vir às custas de trazer muitos problemas de saúde. E o nosso coração é um deles. Então a gente toma muito cuidado com esse tipo de medicamento, mais uma alimentação restritiva, mais os treinos, assim, são treinos muito além do que deveriam fazer, que a gente sabe que pela, né, pelas pelo todos os órgãos de saúde, a gente precisa ter uma carga de treinos moderada. Toda carga de treinos excessiva, ela também faz às vezes tão mal quanto o sedentarismo. Então eu acho que é bom, assim, né, apesar de ser uma notícia muito triste, para a gente fazer o uso que, né, fazer esse alerta que se a pessoa decidir, né, tomar tantas cápsulas, tantos remédios, ser fisiculturista, a base disso que a conta pode chegar, infelizmente, como foi no caso dele, chegou bem cedo, né?
2: Doutora Amanda Figueiredo, muito obrigada, viu? Para trazer um pontinho a mais para a gente poder também entender essa história aqui no Link TMC, viu?
4: Boa semana para vocês, obrigada.
2: Boa semana. É que agora tá chegando a Rádio Uber, já tá encostando o nosso para-choque. Bora lá pro último bloco.
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9: No TMC da Hora, vamos simular o caminho do Brasil no mata-mata da Copa do Mundo FIFA 2026. O Brasil passando em primeiro, que é o que imaginamos do Grupo C, com Haiti, Marrocos e Escócia, cruzamos com o segundo colocado do Grupo F, tendo como possíveis adversários Japão, Holanda ou Suécia, segundo colocado do Grupo F. Nesse caso, o Brasil teria como possíveis adversários nas próximas fases Inglaterra, México ou Senegal nas quartas, Argentina ou Portugal nas semis. Caso o Brasil passe em segundo lugar, vamos para o outro lado da chave e cruzaremos com o primeiro colocado do Grupo F. Nesse caso, a coisa ficaria mais tensa, podendo ainda enfrentar a Holanda ou Japão logo no 16avos de final, uma possível Alemanha ou França nas quartas e uma forte Espanha nas semis. Caso dê uma zica e o Brasil passe em terceiro lugar do grupo, enfrentaremos o primeiro colocado do Grupo A. No caso, cairia a mesma chave se estivesse passando em primeiro, porém cruzaria com o grupo de México, África do Sul, Coreia do Sul e República Tcheca.
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3: Agora são 4 horas e 5 minutos. Você segue participando conosco até às 5 da tarde. Sobre o assunto que você quiser, mande a sua mensagem pra gente no 11 972 21 1001. Elementar o nosso WhatsApp, é o nosso WhatsApp para você, 11, para quem estiver fora de São Paulo, 972 21 1001. E em qualquer parte do mundo, você participa do chat no nosso TMC News BR, o nosso canal do YouTube. Por lá você pode também acompanhar o programa diariamente com imagens. Você sabia que a maioria das votações no Congresso acontece sem que ninguém saiba como cada deputado ou senador votou? Um levantamento da Folha de São Paulo mostrou que as chamadas votações simbólicas, aquelas nas quais os parlamentares simplesmente ficam sentados para aprovar ou em pé para rejeitar, sem nenhum registro individual, são maioria no nosso Congresso há quase uma década. Só em 2025, o Senado teve 126 votações desse tipo, contra apenas 25 nominais, aquelas em que o voto de cada um fica gravado. Na Câmara, foram 420 simbólicas contra 215 nominais. O problema disso é que, sem o registro do voto, o cidadão não tem como saber se o seu parlamentar foi a favor ou contra uma proposta. Esse formato virou uma ferramenta para acelerar votações polêmicas e proteger os políticos de qualquer cobrança. A lei permite esse tipo de votação e o Senado simplesmente diz que segue as normas à risca. Para determinadas coisas, para determinados assuntos, a regra é seguida à risca pelos nossos exemplares parlamentares. Até rimou, Alvarez.
13: A regra é clara, Tomás. O problema é que a regra não tem ética. A gente já falou disso aqui. É um lema que é quase um lema do Link, né? De tanto que a gente traz aqui. Nem tudo que é legal é moral. Não é porque a lei permite. A lei permite para os casos em que isso se aplica. Era para ter uma exceção ou outra, para os momentos. Mas quando isso vira rotina, 2/3 das votações são dessa maneira aí, malandrinha, pilantragem, ó, não deixa, ninguém vai saber em quem votou, vamos fazer por consenso, é no conchavo, pessoal. Meu Deus do céu, esse nosso Congresso é vergonhoso, esse nosso Congresso é uma lástima, e somos nós que votamos neles. Mas aí eu pergunto, tem outro para votar. Se você votar num, ele faz a mesma coisa, votar no outro, ele vai também. Não é questão de quem vai, é o que está instituído. Há uma instituição de corrupção constante. A corrupção, gente, não é só levar dinheiro por debaixo do pano, não. Não é só dinheiro na cueca, dinheiro na meia, não. Corrupção é tudo aquilo que é imoral, tudo aquilo que está contra o que a sociedade acredita que deveria ser ético e natural e aceitável. Isso não é moral, isso não é ético. E aí, na semana passada, os malandrões do Congresso vão lá na calada da noite, ninguém está dando atenção, não saiu da imprensa, vamos aproveitar e aprovar a nossa reforminha. A reforminha que vai liberar um monte de coisa para essa eleição. Ó, tem a listinha aqui, ó. Teto de 30 mil para as multas, para contabilidade regular. Gente, 30 mil não é nada, rolam milhões nas campanhas. 30 mil tá incluído já na conta, multa de nada. 15 anos de prazo para renegociação das dívidas de campanha. Moleza, dá para resolver depois. Aí depois tem até anistia. Libera os infratores para participar de eleições. Não tem problema, você está contra a lei, mas pode ser eleito, está tudo legal, porque depois tem conchavo. E por aí vai, gente. E não tem ninguém gritando, e não tem ninguém reclamando, e esses caras vão se reeleger. Então é isso, a gente tem um Congresso pilantra e um país que fica de boca aberta assistindo a pilantragem, como se fosse normal. Tanto que essa votação por consenso, que deveria ser uma exceção, tá lá, tá na regra, é permitido, mas era para ser muito de vez em quando, em casos de consenso excepcional, vira regra nacional.
3: É uma excrescência sem nenhum exagero, e situações como essa, de repente, como num passe de mágica, não tem mais situação, oposição. E se eu estiver sendo injusto com algum parlamentar, faço questão que ele venha a público falar: não, eu fui contra, eu sou oposição sim a esse tipo de conduta, pode ver meu histórico aqui na Câmara, eu voto sempre contra esse tipo de manifestação, esse tipo de votação. Espero que tenha, infelizmente eles são uma grande minoria. É terrível. E a minha sugestão é sempre a mesma. Muita gente, quando eu falo isso, diz: é, mas aí você vai deixar as principais votações do país para serem decididas por menos pessoas, é menos gente com muito poder. A minha sugestão sempre é diminuir pela metade. A gente tem muito deputado federal e muito senador, na minha avaliação. Mas aí o meu contraponto para essas pessoas que dizem que é muito poder para pouca gente: pô, mas está dando certo com muito poder para muitos congressistas? Não tem dado certo. E a gente nem tem, em situações como essa, o controle do que o nosso parlamentar está fazendo, o que ele está deixando de fazer, o que ele está votando a favor, o que ele está votando contra. Eu acho que deveríamos ter menos congressistas, sem falar que isso seria uma economia enorme para o nosso país.
13: Dá para diminuir também a quantidade de dinheiro que cada um tem para assessores e rachadinhas, né? Se diminui aí a quantidade de grana por parlamentar, a nossa conta fica um pouquinho melhor também.
2: Perfeito.
3: Sem dúvida. Totalmente a favor.
2: Bom, e o governo brasileiro ainda aguarda a divulgação dos motivos que levaram a justiça italiana a anular a autorização para extraditar a Carla Zambelli de volta ao Brasil. Adrian de Almeida volta com os detalhes. Fala, Adrian.
14: Boa tarde, pessoal. Olha, a Corte Suprema de Cassação, ela ainda não divulgou, né, esses argumentos dos magistrados, que então fez a revisão dessa sentença de março do ano passado, que havia então liberado a extradição de Carla Zambelli aqui para o Brasil. Essa decisão, ela acabou pegando o governo federal de surpresa, porque eles estavam então já pensando que seriam favoráveis, né, à justiça italiana, ao pedido do Itamaraty. A ex-deputada, ela foi condenada a 10 anos de prisão pelo STF no caso em que ela contratou um hacker para invadir, né, os sistemas do Conselho Nacional de Justiça. Agora ela está em liberdade, porém ela ainda também vai ser julgada por um outro processo, que é sobre a posse ilegal de armas nas vésperas das eleições de 2022. Nesse pedido também há essa solicitação de extradição de Carla Zambelli para o Brasil. Então, pode ser que nesse pedido em específico a justiça italiana conceda, né, essa extradição, porém eles ainda não marcaram uma data definitiva para fazer esse julgamento, e daqui a gente segue acompanhando.
3: Muito obrigado, Adrian. Agora 4 horas e 13 minutos em meio às articulações para 2026. Uma viagem de Flávio Bolsonaro aos Estados Unidos chama atenção e amplia as movimentações nos bastidores políticos. Detalhes com a nossa repórter, direto de Brasília também, Rafaela Soares.
15: O senador Flávio Bolsonaro está em Washington, nos Estados Unidos, para um possível encontro com o presidente norte-americano Donald Trump. A viagem ocorre em meio a uma crise na pré-campanha presidencial do filho do ex-presidente Jair Bolsonaro, após a repercussão do caso envolvendo o banqueiro Daniel Vorcário e o financiamento do filme Dark Horse. Segundo aliados, a visita vinha sendo articulada há semanas e teria contado com o apoio do secretário de Estado americano, Marco Rubio, que mantém interlocução com Eduardo Bolsonaro. Nos bastidores, aliados de Flávio avaliam que uma imagem ao lado de Trump pode ajudar a recuperar o apoio entre eleitores conservadores e reforçar a aproximação entre bolsonarismo e trumpismo. Já integrantes do governo Lula enxergam a movimentação com preocupação e avaliam que um gesto político de Trump pode influenciar a disputa presidencial deste ano.
2: Muito bem, obrigada pelas informações.
13: Comentário aqui, Mayara.
2: Claro.
13: Na semana passada, a gente trouxe essa notícia aqui, até eu destaquei isso, que alguns veículos de imprensa, até imprensa grande, estavam dizendo que estava certo que o Flávio Bolsonaro tinha recebido um convite de Donald Trump, que ele ia ter uma reunião na Casa Branca. Eu falei, isso é factoide, pessoal, isso aí não tem nada confirmado. Como é que ia ser isso? O Trump convidar um candidato, um pré-candidato, não tem isso na agenda oficial nem nada. Isso está cheirando a factoide, né? Então, aparentemente, o Flávio Bolsonaro está tentando essa agenda ainda. Dificilmente vai conseguir. O Trump recebe, normalmente, chefes de Estado, quando muito, né? Então, é improvável que isso aconteça, mas faz parte, claro, de uma estratégia de tirar, né, colocar uma cortina de fumaça na questão do filme Dark Horse, lá que gerou todo aquele problema, a relação com o Daniel Vorcaro, o pedido de 61 milhões. Então é uma maneira de, sai do Brasil, muda de assunto. Quando você voltar, a gente já está em outro estágio.
2: Já tem gente dizendo que esse filme não vai para o cinema. Tem muita gente apostando que ele não vai ser assistido, não. Não sei o que, que vai...
13: Eu diria que em benefício da cultura brasileira, em benefício das eleições, não precisa mesmo, não.
2: Eu acho que principalmente por causa das eleições, né, creio eu. Mas já tem muito analista político falando que acha que esse filme não vai para os cinemas, inclusive por medo de não ter quórum suficiente, de não vender ingresso suficiente, não ter gente na plateia. Pô, se bem que isso aí é resolvível facilmente, a gente sabe que isso
13: não, aí tem que fazer como Edir Macedo, né? Edir Macedo, quando ele vende livro, ele manda o pessoal comprar, ele distribui já comprado. Então isso. Ele garante a venda, garante que o livro vai entrar no topo da lista com o esquema que ele monta. Ele não é corrupção, não, tá?
2: É, não.
13: É um sistema de, a venda, eu garanto a venda. Ele mesmo compra, ele mesmo
2: estratégia.
13: Dá o jeito de vender, ou leva o pessoal da igreja pra vender e tal. Se você faz isso, vai, né?
2: Dá pra organizar umas caravanas aí, das que mesmo que foram pra Brasília, vão pros cinemas brasileiros. Vocês vão ver no que vai dar.
13: Paga ônibus pro pessoal e ao cinema.
2: Exato.
3: Bom, agora 4 horas e 16 minutos, o Papa acaba de publicar um documento que une dois mundos que raramente se encontram, a Igreja Católica e a Inteligência Artificial. Leão XIV lançou nesta segunda-feira sua primeira encíclica, que é, em linguagem simples, uma carta oficial do Sumo Pontífice para orientar os católicos sobre temas importantes do mundo. O documento se chama Magnifica Humanitas, tem mais de 42 mil palavras e fala sobre os riscos da IA para a dignidade humana. O Papa foi pessoalmente apresentar o texto no Vaticano ao lado de um representante da Anthropic, uma das maiores empresas de inteligência artificial do planeta. Mas por que isso importa além dos muros da igreja? Porque as encíclicas, afinal de contas, têm um histórico de influenciar debates que vão muito além dos fiéis. Em 1891, uma delas defendeu salários dignos e o direito a sindicatos em plena Revolução Industrial. Em 1963, outra encíclica pediu o fim das armas nucleares. Em 2015, o Papa Francisco dedicou uma inteira ao meio ambiente e o documento ajudou a impulsionar o movimento ambiental global. Ou seja, quando o Papa fala por esse canal, o mundo, meu caro Alvarez, costuma prestar um pouquinho de atenção.
13: Você mencionou aí a Rerum Novarum, né? No, Rerum Novarum, no final do século XIX, que foi justamente uma resposta à Revolução Industrial, que foi muito importante, porque isso se tornou, inclusive, normativo dentro da igreja, uma visão da ética da igreja com relação ao trabalho e aos trabalhadores. Isso tem impacto, né? 1,4 bilhão de seguidores católicos, de católicos no mundo, tem impacto no mundo, né? Com certeza. Agora, eu acho que o mais importante a ser destacado aqui foi do que você trouxe aí, a presença de um dos fundadores da Anthropic. Para quem não sabe, é a dona do Claude, aquela ferramenta de inteligência artificial que é muitíssimo usada, muito eficiente, inclusive. A Anthropic está tentando ficar do lado bom da história, está tentando ficar do lado que mostra que tem uma preocupação, tem uma consciência com os riscos apresentados pela inteligência artificial, que é um outro tema, né, Tomás, Mayara, que a gente vem batendo aqui no programa com alguma frequência, até quanto a gente deve ir, né? Em que profundidade a inteligência artificial deve assumir funções na nossa vida. E é disso que o Papa está falando. Mau uso de inteligência, uso excessivo de inteligência artificial, isso tem impacto sobre o mundo, principalmente porque, de um tempo para cá, como a gente está vendo um mundo em que a moral, o respeito pelo outro, a empatia, a ética, no sentido bonito da palavra, não no sentido falso da ética para inglês ver, não. A verdadeira ética, a verdadeira moral, a Igreja Católica tem assumido essa função, né? O Papa tem assumido a função de líder moral no planeta que anda sem ética, que anda sem qualquer preocupação com valores, né? Vide o que está acontecendo nessas guerras todas por aí. Então é importante que essa autoridade moral se posicione dizendo, olha, precisamos dar atenção. A inteligência artificial está indo rápido demais, longe demais, e isso vai ter consequências drásticas para a humanidade. Eu ando muito preocupado, Tomás, Mayara, eu acho que vocês também, mas gosto de ouvir sempre, né? Acho importante ouvir, e lanço aqui ao nosso ouvinte. É preocupante, nós estamos falando hoje da morte de um fisiculturista que dedicou a vida, com todo respeito, com o lamento que eu tenho pela família, do sofrimento da família, mas como muitos fisiculturistas, dedicando a vida a um culto ao corpo, né? O próprio nome diz fisiculturismo, né? A cultura do corpo, né? É você alimentar a ideia de que a beleza está num excesso de musculatura. Mas em oposição a isso, nós estamos abrindo mão do nosso cérebro, estamos abrindo mão de usar a nossa inteligência porque a gente está cedendo isso para o computador. Então veja bem, se a gente extrapolar isso, um mundo em que o ser humano cultua o corpo e deixa a inteligência com as máquinas, é esse mundo que a gente quer? Como é que a gente vai sobreviver nesse mundo?
3: Muito fato. Bom, muito bom.
2: Preocupante demais.
3: Perfeito.
2: Bom, a gente agora, daqui a pouquinho, né, a gente vai falar das polêmicas do mundo do futebol. Também, é claro, sobre a morte do fisiculturista Gabriel Ganley. Mas agora é hora das principais notícias da sua região.
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2: Agora sim, falando para São Paulo e Grande São Paulo, claro, né? Nas notícias da sua região anteriores, a gente falou sobre o ponto bacana, virada cultural, muito legal, as pessoas se divertiram, mas o que chamou atenção foi o valor dos cachês pagos aos artistas que estiveram na virada cultural. Mais de 4 milhões de reais. Júlia Takahashi traz mais detalhes desses pagamentos. Fala, Júlia.
17: É isso, Mayara. Estou de volta sem música de sofrência agora. Os maiores cachês foram de Péricles, com R$700 mil, Thiaguinho, com R$638 mil e Luísa Sonza, com R$636 mil. Mas nessa conta aí também estão Seu Jorge, Manu Chao, Alexandre Pires, Gustavo Mioto, Gabi Amarantos, Marina Sena, Titãs e Sidney Magal. São 11 atrações, as principais contratadas para a Virada Cultural 2026, que tiveram aí um investimento total de R$4 milhões e 400 mil em cachês. Os valores dos contratos foram divulgados no Diário Oficial da Prefeitura de São Paulo e o retorno esperado aí é de R$500 milhões.
3: Muito bem, os artistas cobram seus cachês, a questão é, o valor cobrado é o valor cheio, é o que o artista cobraria para uma festa de peão de boiadeiro, para um show numa cidade do interior, festa da uva, festa do morango. Enfim, se for dentro da normalidade, ok. Evidentemente que os artistas não vão trabalhar de graça, porque é a virada cultural. Mas isso tem que ser apurado também.
2: É, a prefeitura, desculpa, Tomás, só para comentar, né? Ela disse que os cachês pagos aos artistas seguem o valor do mercado, né? E, enfim... E que eles são contratados mediante a apresentação de 3 notas fiscais para garantir o máximo de lisura nos pagamentos. Isso é o que diz a prefeitura.
3: A Justiça de São Paulo aceitou a denúncia do Ministério Público e tornou réu o piloto de avião preso sob acusação de chefiar uma organização criminosa voltada à exploração sexual de crianças e adolescentes. A investigação aponta que vítimas eram aliciadas com dinheiro, presentes e ajuda financeira às famílias. O piloto foi preso em fevereiro desse ano, dentro de uma aeronave no aeroporto de Congonhas, na zona sul de São Paulo, quando se preparava para operar um voo com destino ao Rio de Janeiro. A advogada que representa o piloto afirmou que a defesa não se manifestará, pois o processo corre em segredo de justiça.
2: E o grupamento de bombeiros marítimo faz buscas por um casal que desapareceu no mar enquanto passeavam de moto aquática em Ilhabela no domingo. As equipes estão fazendo, né, operações no mar, usando embarcações de resgate. A moto foi encontrada a cerca de 22 quilômetros de partida, ponto de partida, e o aparelho de celular de um desses desaparecidos estava ali nesse veículo com pouca bateria.
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3: Agora 4h27, seguimos até às 5 da tarde com o Link TMC. Daqui a pouco eu vou dar uma chegadinha no nosso chat, porque tem muita gente discordando do que pensamos aqui sobre as mudanças da escala 5x2, da escala, a mudança para a escala 5x2, e tudo bem discordar, é democrático. A gente volta a esse assunto daqui a pouquinho, tem gente concordando também. Você pode participar do nosso chat TMC News BR. Agora a gente vai para o Rio de Janeiro. O ex-vereador Jairo Souza Santos Júnior, conhecido como Jairinho, pediu um novo adiamento do julgamento da morte de Henry Borel, de 4 anos, criança da qual era padrasto. A prorrogação foi solicitada após a defesa de Jairinho alegar que um dos advogados da equipe sofreu um infarto. Nossa repórter Rebeca Renzi acompanha essa sessão e conta todos os detalhes pra gente. Rebeca Renzi, você.
0: Boa tarde, isso mesmo, a sessão já começou 2 horas atrasada e o doutor Jairinho pediu então esse adiamento mais uma vez, depois de alegar um infarto, né, do seu advogado principal. A defesa dele é composta por 8 advogados e o MP falou: ok, se você vai pedir o adiamento, então a gente vai passar você para Bangu 1, que é o local, né, na penitenciária que é reservada aos criminosos de alta periculosidade. Atualmente o doutor Jairinho está em Bangu 8, que é justamente onde ficam os criminosos que têm segundo grau completo e etc. Né? Tendo em vista isso, o doutor Jairinho concordou em seguir com o julgamento hoje, falou que não ia pedir esse adiamento. Ele inclusive fala que ele só permaneceria com o doutor Fabiano Lopes, mas depois disso ele falou que estava apto a continuar. Agora, a gente continua ouvindo a defesa a gente não conseguiu entrar no plenário, né? Foi proibida a entrada do plenário para acompanhar, mas atualmente a defesa dele ainda está fazendo alguns requerimentos, pedindo algumas anulações, enquanto a juíza ouve e o MP também. A juíza ainda não começou a dar o depoimento dela. Depois a gente vai ouvir ainda a defesa da Monique, que é a mãe, né, do menino Henry. Depois disso a gente vai ouvir hoje 4 testemunhas que são as que estão cotadas para falar mais tarde. A gente ainda está escutando porque agora a defesa dele está fazendo alguns pedidos. Por exemplo, eles pediram para Monique, a mãe, ser julgada antes do doutor Jairinho. O MP foi contra. Também questionaram algumas testemunhas que eram da Câmara Municipal junto com o Jairinho. Falaram também da escala completa dos profissionais do hospital. Enfim, eles estão pedindo de fato todo um relatório de pessoas que estiveram em contato com o menino Henry nos dias antes, pediram um relatório de saúde, falaram que eles precisam ter acesso a todos os dados, medicamentos que a criança tomava antes de passar mal. Eles querem realmente todos esses relatórios e agora a juíza está escutando e vendo se vai ou não acatar os desejos da defesa do Jairinho.
2: Obrigada, viu, Rebeca, pelas suas informações. Bom, hoje eu até me impressionei esse fim de semana, na verdade, quando eu li uma notícia falando de ebola, né? A gente ouvia falar disso há muitos anos, meteu medo em muita gente, né? Foi uma grande ameaça, enfim, ele voltou. E dessa vez tem um detalhe que assusta um pouco mais do que o vírus em si. É a vacina que salvou vidas nos surtos anteriores não está funcionando nesse novo tipo. O surto começou em 15 de maio no Congo, em menos de 48 horas já tinha atravessado a fronteira, chegado à Uganda. Já são mais de 900 casos suspeitos monitorados agora, 101 confirmados, 176 mortes. Vamos tentar não entrar em pânico, né? Nem ignorar o assunto ao mesmo tempo, com o médico infectologista Jean Gorenstein, para colocar isso em perspectiva. Doutor, obrigada por estar aqui com a gente no Link TMC. E é isso que eu queria que o senhor fizesse aqui pra gente, né? A gente quando leu ali a volta do ebola, já dá aquele medo, né? Porque é uma doença altamente letal, foi muito letal na época, e agora de volta e ainda resistente à vacina. Tem alguma notícia mais tranquilizadora para nos passar? Boa tarde novamente.
1: Boa tarde, Mayara, Tomás, meu amigo Rodrigo e todos os amigos da TMC. É um prazer poder estar conversando com vocês. É importante a gente lembrar que o que nós vivemos agora em relação ao ebola, ele está absolutamente restrito ao continente africano. O que existe, na verdade, é uma multiplicidade de fatores que acabou fazendo com que essa doença acabasse se alastrando com velocidade. Uma é o diagnóstico tardio que foi estabelecido ali, o reconhecimento que já havia um surto e que, de alguma forma, acabou sendo banalizado. Por outro lado, conflitos que fazem correntes migratórias de pessoas fugindo, literalmente, desses conflitos étnicos, e a inexistência de barreiras, sejam nas estradas, nos próprios países, de um país para o outro, fazendo então com que rapidamente a migração deste vírus acabasse acontecendo. Primeiro, é muito importante que a gente entenda como ocorre o contágio. O contágio é absolutamente interpessoal e íntimo. A gente percebe que as pessoas que são acometidas são pessoas que estiveram ou tratando, cuidando desses pacientes, ou que efetivamente estavam com uma proximidade muito grande, uma vez que a transmissão é por gotículas de saliva, portanto, caracterizando uma proximidade ou contato com secreções ou sangue desses pacientes, uma vez que a gente sabe do curso de hemorragia. Por isso que não existiria o mesmo risco do que nós tivemos em relação à Covid.
13: Doutor Jean Gorenstein, tudo bem? Que bom reencontrá-lo aqui depois de muito tempo. Doutor, eu queria aproveitar do seu vasto conhecimento para falar de um outro assunto. Eu sei que isso não foi combinado, mas se não se importar, o rapaz que morreu com 22 anos, fisiculturista, morreu aparentemente de hipoglicemia motivada por uma aplicação de insulina. Eu queria só entender de um especialista, de alguém que eu confio, insulina é uma coisa que alguém pode tomar sem receita médica, sem apoio médico? O que é que tá errado nessa história aí, doutor?
2: Só uma correçãozinha, Alvarez, saiu agora há pouco que foi uma cardiopatia que ele tinha, mas a insulina pode ter relação. Então eu já aproveito e já junto os dois, porque a gente sabe que uma queda de insulina causa uma desidratação que pode, juntando com esse fato, né, doutor? Então é isso, acho que a pergunta do Alvarez é a que vale, mas era só para deixar claro.
1: O que é muito importante a gente lembrar, vamos analisar situações diferentes. Primeiro, o uso de anabolizantes. Os anabolizantes, o próprio nome já diz, eles têm como função aumentar massa muscular, mas a gente sabe que o músculo cardíaco também é uma massa muscular, a gente sabe que eu tenho alterações do próprio fígado que podem acontecer, alterações de colesterol, portanto, do ciclo de gorduras. Então, a gente entende que toda vez que alguém vai usar esses produtos, deve ter muita cautela e, de preferência, acompanhado por um profissional da área médica que possa dosar de uma forma muito segura quais seriam os produtos, as dosagens que poderiam ser utilizadas, porque o risco é muito grande. Mas não é incomum que os fisiculturistas, além de quererem ganhar massa muscular, querem ganhar força muscular. E geralmente a insulina, qual é o papel dela? Ela é inserir a glicose que está no sangue dentro do músculo, dentro do fígado, por exemplo, enfim, de todos os órgãos. Mas, caso eu não tenha diabetes, ou seja, diabetes tem um nível de glicose muito grande, ou eu aplique uma miligramagem além daquilo que a gente chama, não chama miligramagem, mas unidades de insulina além daquilo que eu precisaria, ao invés de eu internalizar de forma mais lenta e gradual, eu o faço de uma forma muito rápida. A hipoglicemia acontecendo, ela gera alguns sintomas, que é tremor, sonolência, confusão mental. Mas se ela cair muito acentuadamente e de forma rápida, o indivíduo perde a consciência. Mas, infelizmente, o Gabrielzinho estava sozinho em casa, então ele não foi acolhido por ninguém. Resultado disso, para que o nosso organismo funcione, a moeda energética é a glicose, que ele não tinha e acabou, infelizmente, sucumbindo, evoluindo à morte.
3: Muito bem, doutor Jean Gorenstein, como sempre, muito esclarecedora a conversa com o senhor. A gente agradece pela sua atenção, pelo seu tempo, doutor.
1: Imagina, é sempre um prazer conversar com vocês e com todos os amigos da TMC. Muito obrigado.
2: Obrigado, um abraço.
3: Olha, agora 4h37, a gente fala Congo aqui, mas sempre lembrando que o ebola acontece em Uganda e também na República Democrática do Congo. Boa, né? Antigo Congo belga, antigo Zaire, e não na República do Congo, são dois países diferentes. E a República Democrática do Congo estará na Copa e a Federação Congolesa, inclusive, passa a tomar maiores precauções, instruída pela FIFA. Os jogadores de Congo, comissão técnica, terão que ficar 21 dias de quarentena antes de entrarem nos Estados Unidos. Essa quarentena se dará por meio de uma preparação na Europa. Alguns jogadores de Congo já jogam, da República Democrática do Congo já jogam na Europa, não voltarão para o país, que era o roteiro original, uma parte da preparação, início da preparação da Copa acontecer lá na República Democrática do Congo. Isso não acontecerá mais, e quem está no país africano vai para a Europa, respeita esses 21 dias e só depois disso entrará nos Estados Unidos. 4h38, Fabiano Fará está com a gente com mais destaques do esporte, do futebol. Boa tarde, Fará.
4: Tudo bom, Tomás, Maiara, Alvarez, a quem nos acompanha. Cara, eu quero falar um pouquinho sobre a despedida de Pep Guardiola do Manchester City. O City foi vice-campeão da Premier League. E o Guardiola, cara, o Bernardo Silva, quem tá no YouTube e tá acompanhando, também se despediu, né? Capitão da equipe do City. Cara, foi muito emocionante, muito choro por parte do Guardiola. Ele marca uma era, uma geração. O Guardiola, não sei na opinião de vocês, mas na minha ele é uma referência técnica para os treinadores que surgem, para aqueles que ainda estão. Tanto referência técnica como tática. O Guardiola, ele dividiu, né, o que é ser um treinador de futebol. Ele parece que reinventou esta modalidade com o jogo bonito daquele Barcelona que ele atuou e depois ele comandou. E agora no City, ele fica agora, Tomás, como uma espécie de consultor para o grupo City, né? Todos aqueles clubes que tem o City como SAF, como dono da Sociedade Anônima do Futebol, o Bahia aqui no Brasil, o Guardiola fica à disposição. Ele disse que está encerrando o ciclo como treinador neste momento para dar uma arejada na cabeça. Todo mundo sabe, né? Hein, Tomás? Ele passou por problemas particulares, a separação da esposa e tudo mais. Guardiola quer dar um tempo, quer partir para uma outra função. Mas ele marcou época. Por exemplo, Tomás, para você, quem é o melhor técnico do mundo hoje?
3: Ah, essa é uma boa pergunta. Eu não coloco mais
4: não
3: o Guardiola.
4: É o Guardiola, né?
3: Não coloco mais o Guardiola, mas o melhor de todos os tempos, para mim, disparado é o Guardiola, o técnico mais importante que reinventou o futebol, como você disse, discípulo do holandês Johan Cruyff, que por sua vez era discípulo do Rinus Michels, responsável pelo carrossel holandês. Mas a maneira, o toque de bola, a preocupação de ficar mais com a bola, que é a melhor defesa, é o ataque. A melhor defesa, no caso do Guardiola, é ficar com a bola. Se a bola está com você, não tem como você sofrer gol, a não ser que você jogue contra o próprio patrimônio. Então o futebol do Barcelona foi assombroso, e na regularidade, nos campeonatos nacionais, que não são as copas, não são as competições cujo imprevisto pode acontecer com mais frequência, num jogo só, um jogador ser expulso, um árbitro cometer um equívoco. Nos campeonatos nacionais de muitas rodadas, os números deles são assombrosos. Ganhou os três alemães que disputou pelo Bayern, ganhou a maioria dos espanhóis que disputou pelo Barcelona e ganhou 6 campeonatos ingleses de 10 disputados com o Manchester City. Quando não ganhou, foi vice-campeão espanhol e vice-campeão inglês. É um absurdo. O que esse cara fez no futebol é um absurdo, Fará.
2: Não, e tinha, gente, só uma coisa, né? O antes do Ancelotti, tinha o sonho, né, do brasileiro de o Pepe Guardiola comandar a nossa seleção. Né, realmente. E só um detalhe, no vídeo em que o Bernardo, ele passa a faixa de capitão para outro jogador, ele sai chorando, ele sai aplaudido, ovacionado ali do estádio, e é muito emocionante a hora que ele sai do campo e ele encontra o Pepe, Guardiola, e os dois choram, né? O Guardiola parece meio machão, tentando esconder ali, meio que tá chorando, né? Mas os dois choram, e é um momento muito bonito, realmente emblemático do futebol.
4: É porque foi a despedida de ambos, né? Ambos deixaram o City, o Guardiola para um novo rumo, o Bernardo Silva também. Agora vamos para nossa realidade, Tomás, Maiara e Alvarez?
2: Bora.
4: Nossa realidade é o quê? É aquela confusão. O jogador não pode comemorar gol. Por exemplo, o Palmeiras estava dando uma sacola no Flamengo, mas uma sacola. Aí o Paulinho meteu o terceiro gol, o Paulinho que passou aí poucas e boas, se recuperando de lesão, demorou pra caramba mais de um ano para se firmar no Palmeiras, para reestrear. Jogou a Copa do Mundo de Clubes ano passado, ele fez nova cirurgia, ele que veio do Atlético Mineiro, foi comemorar. Aí ele fez sinal de silêncio para a torcida do Palmeiras, né, uma comemoração, e começou a comemorar virado para a torcida do Flamengo. E aí os jogadores do Flamengo, que já estavam tomando três no coco, partiram para cima dele para tentar fazer uma moral com a torcida. E o Paulinho explicou, Tomás, Maiara e Alvarez, que ele é do Rio, a família dele estava no camarote, ele comemorou para a família dele. Mas até ele explicar isso, foi aquela confusão generalizada. No futebol brasileiro, tá chato até comemorar gol, viu?
2: É, total, eu vi...
13: Agora, deixa eu perguntar um negócio aí, Fará, que eu não gosto de perder a oportunidade de você aqui, eu gosto de fazer pergunta e ter polêmica aqui. Você é o rei das polêmicas. Você perguntou quem é o melhor técnico. Eu tava cheio de consenso aí, todo mundo ia falar Ancelotti, não é não? Depois do Guardiola.
4: Não.
3: Não.
4: Depois do Guardiola, tem outros, né, Tomás? Tem outros mais interessantes, né?
3: Não, eu acho que nesse momento, nem Guardiola, nem Ancelotti, acho que até recentemente o Jürgen Klopp, que também nesse momento tá... fora do futebol como treinador, mas trabalhando, mais ou menos fazendo na Red Bull, o que o Guardiola vai fazer agora no Grupo City. Mas acho que os últimos anos do Klopp foram melhores do que do Ancelotti, do Guardiola. O Hans Flick, técnico do Barcelona, faz um trabalho nesse momento melhor, mas é um corte, entendeu? Uma coisa de momento. Mas se você pegar os últimos 10, 15 anos, para mim os dois melhores foram Ancelotti e o Guardiola. E um pouquinho
4: nessa
3: atrás...
4: ordem?
3: Não, Guardiola e Ancelotti. Guardiola, para mim, é o maior de todos, já deixei claro. E nesse século, você tem outros. Eu colocaria também o Jürgen Klopp e o José Mourinho, com um estilo de jogo que eu já não gosto tanto, mas que foi muito competitivo.
13: Não vai botar o Zagallo aí, não, pô?
3: Não, nesse século, não. Mas no século passado, com toda certeza, o Zagallo foi um dos maiores técnicos do Brasil e do mundo. O que o Zagallo fez em 1970, Alvarez... poucos treinadores fizeram, é a velha história dos 5 camisas 10 no mesmo time, história meio batida, mas vai colocar hoje 5 camisas 10 no mesmo time, vê se o seu time consegue jogar. O Zagallo fez mágica também na Copa de 1970, toda a minha admiração, meu carinho por Mário Jorge Lobo Zagallo, fenomenal Zagallo.
2: Gênio.
4: Bom, meu time não tem um camisa 10, que dirá 5, meu Deus do céu.
3: Valeu, Fará, muito obrigado.
4: E um abraço, gente.
2: Valeu. E daqui a pouquinho no Link TMC a gente tem entrevista para explicar como é que funciona esse mundo do fisiculturismo. Mas agora, as principais notícias da sua região.
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2: Falando agora para 100.1 da Transamérica TMC São Paulo e Grande São Paulo, o estado registrou queda de 29% no desmatamento da Mata Atlântica, segundo dados divulgados pela Fundação SOS Mata Atlântica e pelo Instituto Nacional de Pesquisas Espaciais, o INPE. A área desmatada caiu de 49 hectares no período de 2023-24 para 35 no intervalo de 2024-25, de acordo com o Atlas. É o menor do período já analisado. O índice mais baixo era do biênio 2018-19, que teve 43 hectares de desmatamento. O levantamento também mostra que o estado tem 2,34 milhões de hectares de Mata Atlântica preservados, o equivalente a 13,7% da vegetação nativa dentro da área de aplicação da lei que protege o bioma. E no mundo do entretenimento, a Anitta anunciou uma turnê do seu álbum mais recente, Equilibrium, e vai acontecer em agosto. A cantora vai levar para os shows, levar os shows, né, para diversos estádios e estados, incluindo São Paulo. As vendas estarão abertas a partir desta quinta ao meio-dia, mas ainda não foram divulgadas informações sobre preços, locais e canais de venda. O disco vem sendo reconhecido pela mistura de diversos em português, espanhol e inglês. O encontro entre gêneros musicais como pop, funk, reggaeton, samba e afrobeat, e pelas temáticas ligadas à espiritualidade. E acontece nesta quarta-feira, às 8 da noite, no Teatro Cultura Artística, apresentação da cantora e compositora Agnes Nunes com o violonista João Camareiro. A apresentação está inserida na série Petrobras Cultura Artística, projeto que reúne ao longo de 2026 nomes importantes da produção brasileira contemporânea em uma programação que alinha tradição e experimentação por meio de diferentes gerações. Os ingressos estão disponíveis, preços variam de R$ 50 a R$ 150. Só para dar um destaquezinho final, que o Alvarez adora, deu um calorzinho agora essa tarde aqui em São Paulo. 20 graus de média no centro de São Paulo.
13: Você quer que eu dê uma saída para você falar do tempo? Eu posso sair.
2: Não, eu gosto que você fique aí só para ver sua cara de desânimo. Gosto, gosto. Só pra você ver sua cara de desânimo. Olha,
13: então fala aí, vai.
2: O Alvarez adora quando
13: vou
2: eu falo
13: de óculos. Vou até mudar de óculos.
2: Isso, faz favor. Ou tampa os ouvidos aí. Né? O outro tava melhor. Ou tampa os ouvidos aí, ó. A gente agora tá com 14 graus. O outro
13: tava melhor.
2: Em Barragem Parelheiros, que nunca decepciona, não é mesmo? E a previsão de hoje era ser pior que ontem, mas não tô sentindo isso não. E você que tá aí andando pela cidade? Manda mensagem pra gente no 11972211001. Agora sim, esse óculos tá mais bonito. Esses óculos... Menino Alvarez.
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5: Voltando, 4h51, grande abraço aqui pro Fios de Caucaia, no Ceará, tá participando com a gente no nosso chat, Fábio Ferreira, o Anon 152, que discorda da gente quando a gente falou da escala 5.2, na verdade, choradeira de patrão, mas a gente não é patrão aqui, nem eu, nem o Alvarez, o Hélio Machado, não. Papo de quem quer ser patrão, já o Rogério Gomes diz, quero ver agora quem vai trabalhar no sábado e no domingo, a Rosileide Gomes, muito simpática com a gente.
6: O cara que fala isso, ele está desconsiderando todos os pequenos empresários, todo mundo que tem lojinha, sim. Todo mundo que tem dois funcionários ali, o cara que tem uma papelaria, o dono do... qualquer coisa. Não é o grande empresário só, é todo mundo. Aí o cara acha, você está defendendo o patrão. Não, pô, estou defendendo o pequeno, cara.
7: É isso.
6: O pequeno vai demitir o pequeno.
7: Por exemplo, já que estamos falando de ouvinte, o Pedro de Barueri, ele falou que tem uma pequena transportadora de 15 funcionários. Ele disse que se a escala 6x1 passar, vai ter que dispensar pelo menos 3 colaboradores. Então tá aí, a gente também recebe, né, tem os dois lados da moeda.
6: Isso aí é óbvio. Esse cara, olha só, esse é um exemplo de quantos? Quantos milhares de exemplos?
7: Exatamente. Bom, agora sim a gente volta, né, a falar da história do Gabriel Gunley. Tinha 22 anos, quase 2 milhões de seguidores. Era um dos nomes mais promissores do fisiculturismo brasileiro. Foi encontrado morto no apartamento dele em São Paulo. O atestado de óbito trouxe uma resposta que surpreendeu muita gente. O coração. O que ele tinha era uma doença que engrossa o músculo cardíaco e dificulta o bombeamento de sangue e que pode ter sido agravada, inclusive, por esse uso de insulina. E para entender melhor, né, o que acontece com o corpo de quem leva esse estilo de vida a sério, a gente convidou o Rafael Santana, que é personal trainer, também influenciador, e ele faz alertas muito importantes na rede dele, por isso que a gente convidou ele para falar ao vivo aqui com a gente no link. Rafael, boa tarde, obrigada por estar aqui com a gente, né? E aí sai agora esse laudo realmente, e você até me explicava fora do ar que injetar insulina pode ter piorado a situação. Então já te pergunto, né, sobre essa condição e também sobre o quanto esse estilo de vida pesa na vida de um atleta, quanto mais na vida de pessoas normais que querem seguir isso também.

0: e tem seguido, né? Boa tarde para você.
1: Bom, pessoal, boa tarde, né? Mais uma vez aqui com vocês, um prazer estar com vocês. A gente esperava, né, que fosse insulina, porque tiveram alguns vídeos que falaram sobre a insulina, mas hoje, com o laudo do médico, né, ele trouxe lá que foi uma cardiopatia hipertrófica, é o nome, né? Pode ser causado por duas fontes. Pode ser a fonte de uma doença pré-existente e também pode ser pelo abuso excessivo de hormônios. Então, as duas formas, independente do que seja, iam culminar para o mesmo ponto, né? Ele poderia acabar morrendo sem aviso nenhum. Isso acaba sendo muito comum, né? Mas uma reflexão que eu fiz muito sobre isso, porque o Gabriel Gunling realmente era um influencer muito jovem e arrastava muitas pessoas, principalmente da idade dele ali, a galera 18, 20 anos, né? A nossa juventude, nós nunca estivemos tão conectados e ao mesmo tempo tão vazios de nós mesmos, porque as redes sociais elas estão para disputar apenas a nossa atenção e não para trazer uma informação de qualidade. É fato que a rede social hoje tem uma informação absurda que nós não tínhamos alguns anos atrás, mas as informações elas vêm através de like. E isso deixa um ponto muito sensível, porque o que que nós estamos criando? Qual é o tipo de adolescentes e crianças que nós estamos influenciando? Gabriel Gunling influenciava muita gente, e eu vi muitos vídeos dele banalizando o uso de esteroide anabolizante. E banalizar o uso de esteroide anabolizante, não tem jeito. Hoje vivemos uma influência, você arrasta uma multidão. Eu fiz alguns vídeos falando sobre isso. Nós, como influenciadores, devemos ter uma responsabilidade muito grande sobre o que a gente fala, né? Hoje a internet ela mostra um lado, mas o lado que ninguém mostra é que ela é um shape perfeito. É a busca pelo palco, a busca pelos resultados, a busca por aplausos. A internet busca isso, né? A realidade que ela busca é isso. Sim?
2: Rafael, você é influenciador também, né? Você é personal trainer. E como influenciador, é claro, você precisa também atrair pessoas para suas redes, porque é assim que funciona esse sistema, né? Da rede social. Você tem que trazer, e aí isso gera receita, né? Tudo certo aí, nenhum problema. Mas como é que você faz para ser um influenciador do bem quando é a divulgação de informação mais radical, de imagens mais radicais, o que vai trazer mais seguidores? Como é que você consegue atrair as pessoas com um discurso correto? Eu estou presumindo que o seu é correto. Eu vou dizer, eu não conheço sua rede, tá?
1: É Alvarez, né?
0: Isso.
2: Exato.
1: É Alvarez. Então, eu vim para a internet justamente pensando no sentido de eu preciso de fazer algo e mostrar alguma coisa e não dá para eu ser mais um, né? Dentro da minha profissão existem vários profissionais de educação física que fazem ali, mostram um trabalho legal sobre exercícios físicos, sobre o que seria interessante para você fazer e tal. E o que muita gente faz e ninguém conta é justamente falar o que eu falo, né? Que o corpo perfeito que a gente está vendo hoje vem através de uso de alguns anabolizantes, de algumas substâncias que não são ditas. Então, foi justamente pensando nesse cenário que eu falei, cara, eu vou trazer uma verdade. E tudo que eu falo dentro hoje do meu Instagram é literalmente a verdade, é mostrando. Eu não faço nem que digo para você use e nem que digo para você não use. Eu te trago a informação e te mostro como tem alguns profissionais que são referências para mim nesse meio, que mostram a forma com que realmente funciona. É o que pode acontecer. Por exemplo, se você utilizar anabolizante, você pode ter a cardiopatia hipertrófica. E o seu coração vai perder a capacidade de bombear sangue e você vai falecer. Então as pessoas não falam isso, as pessoas só mostram o shape perfeito e foi assim que eu consegui, fazendo um treino e dieta. Então foi pensando nisso que eu trouxe justamente um discurso de a verdade precisa ser dita, doa quem doer.
0: É, esse é o problema, porque essas pessoas costumam vender um negócio assim. Olha o meu corpo. Ah, esse corpo aqui foi dieta e exercício. E é isso que o Rafael faz, no sentido de mostrar. Olha, o corpo dessa mulher aqui é impossível você conseguir com dieta e com exercício. Então, assim, não se frustre se na academia você tá ali e não chegar nesse corpo. Se você resolver usar anabolizante, tem isso de efeito. E é isso que esses influenciadores geralmente não falam.
3: Muito bem, só registrar aqui, até com a presença do nosso Rafael Santana, que é o resultado da nossa enquete, trouxe 88% das pessoas dizendo que não usariam algo proibido para fins estéticos, apenas 12% encarariam o desafio, se é que podemos chamar de desafio, de usar algo proibido para fins estéticos. Rafael Santana, personal trainer, influenciador, muito obrigado por mais uma vez participar com a gente.
1: Eu que agradeço. E só para pontuar essa questão dessa pesquisa de vocês, foi feito um estudo no Rio. 70% da galera utiliza ou já utilizou alguma coisa.
3: É, brincadeira, imagina que realmente.
1: Então o buraco é mais embaixo. Eu acho que a gente precisa de trazer um pouquinho mais de informação sobre o assunto anabolizante. As pessoas não entendem e estão utilizando simplesmente do jeito que elas acreditam que é o correto.
0: Bem, obrigada sempre, viu, Rafael? É isso, a gente tem que muito claro que o corpo que você vê na internet, a maioria das vezes ele não é constituído de forma natural e tá tudo bem se você não tiver aquele corpo. Acho que é melhor a gente garantir uns anos de vida. Olha a fala, né? Acho que fica aqui a fala do Gabriel, né? Que ele sabia que ele perderia 10 anos de vida de ver o filho dele, e que ele sabia disso, que era consciente pra ele, só que ele não sabia que ele não ia nem poder ver o filho, ter um filho na vida.
3: É
0: uma pena realmente. Beijo pra vocês, Link TMC fica por aqui por hoje. Beijo,
2: Avarez. Valeu,
0: gente,
2: até amanhã.
3: Até amanhã às 3 da tarde.
0: Até mais, tchau.
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0: Olá, muito boa tarde para você. Seja muito bem-vindo, muito bem-vinda ao Paulista TMC, segunda edição. É aquele momento em que a gente te dá todas as informações sobre a nossa cidade, a nossa região, região metropolitana, litoral, interior, o que você quiser. Hoje, segunda-feira, 25 de maio, eu sou Mayara Bastianello. Hoje tô sozinha por aqui. Meu amigo Thiago teve outros compromissos. Ah, você achou ruim, Cuca, de eu estar sozinha aqui? Vai ter que ouvir minha voz durante uma hora sem parar?
12: Sim.
0: Ah, tudo bem. Eu não devia ter perguntado, né, minha gente? Mas eu tenho a companhia dos nossos ouvintes, portanto, já mando mensagem aqui, já mandem mensagem aqui pro 11972211001. Me tragam, né, o que tá acontecendo na cidade, a situação do trânsito, do tempo, como, por exemplo, fez aqui o nosso querido Regis Motoboy, já mandou aqui uma imagem do carro que caiu mais cedo hoje no Rio Tamanduateí, né? Diz ele que agora as pistas estão todas liberadas, então manda a mensagem pra cá pra contar, né, como é que tá a situação do trânsito, do tempo, da sua vida, quer desabafar, manda mensagem pra cá pra mim fazer companhia aqui até às 6 horas da tarde com o nosso Paulista TMC, segunda edição.

0: O atestado de óbito do fisiculturista e influenciador Gabriel Gunley, de 22 anos, apontou que ele teve morte súbita causada por uma cardiomiopatia hipertrófica do coração. Essa é uma doença em que o músculo endurece e dificulta o bombeamento de sangue no órgão. Segundo especialistas, a doença pode ser agravada por uso de anabolizantes e outras substâncias usadas por fisiculturistas. Uma delas é a insulina. Mais cedo, a Ana Bernardes, médica do esporte, falou com a TMC sobre o uso, né, dessa medicação entre esses atletas.
1: O atleta do Gabriel, que a gente especularam a respeito da insulina, o fisiculturismo, eles têm usado a insulina para potencializar também os efeitos dos outros anabolizantes. Então, assim, a insulina ela causa uma hipoglicemia gravíssima, que pode simular até um AVC. Então, é uma hipótese que eles estão aventando a respeito desse quadro.
0: Ela falou isso antes, né, de saber o que, que era, mas de fato, a própria insulina pode ter acelerado esse problema que ele tinha. Fato é que esses atletas de fisiculturismo, eles usam, inclusive, remédios na form off-label, que a gente fala, que é você usar uma medicação para um fim que não é o original dela. Por exemplo, atleta de fisiculturismo usa muito tadalafila, que é o remédio, né, para ereção masculina, por exemplo. Segundo eles, ali é uma dose baixa que usa para deixar as veias mais aparentes, né? Então, é realmente, para quem não conhece esse mundo, é um pouco assustador o tanto de substância que esses homens e mulheres também tomam, mesmo com todos os efeitos colaterais, que vão desde, por exemplo, efeitos simples, como perda de cabelo, muita espinha, mexe muito com a cabeça da pessoa, algumas desses anabolizantes deixam a pessoa completamente fora de si, mais nervosa, mais brava, e vão até, infelizmente, a efeitos como a consequências como a morte. A gente já teve pelo menos 3 ou 4 fisiculturistas que morreram esse ano só aqui no Brasil. O atleta ele foi encontrado morto no último sábado em um apartamento na Moca, zona leste da capital. O fisiculturista tinha feito um desabafo 7 meses antes sobre o uso de anabolizantes e como isso poderia encurtar a sua vida. Ele estava ali no Flow, no podcast, e ele falou que ele tinha noção que ele perderia entre 10 e 15 anos da própria vida por causa do estilo de vida que ele levava. Inclusive, ele disse que o sonho dele era ter um filho e que ele sabia que ele ia perder entre 10 e 15 anos de vida do filho, da vida do filho. E, infelizmente, ele não chegou nem a realizar esse sonho. A polícia investiga o caso, aguarda os resultados de laudos do IML para esclarecer a morte. O corpo de Gabriel foi cremado hoje e a cerimônia foi restrita à família e aos amigos. Ao menos 8 pessoas ficaram feridas depois de um acidente entre um ônibus e um caminhão. Hoje de manhã, na rodovia Raposo Tavares, na altura do quilômetro 36 em Cotia. Segundo as equipes de resgate, o caminhão atingiu a traseira de um ônibus. 3 vítimas ficaram presas nas ferragens e várias pessoas sofreram ferimentos graves. Os feridos foram encaminhados para os hospitais regionais de Cotia, Osasco e Itapevi. A causa do acidente não foi informada. 3 homens foram presos por golpes financeiros contra empresários e idosos. A quadrilha usava inteligência artificial para vender cursos online que não existiam e roubar dados das vítimas para fazer falsos empréstimos. Segundo as investigações, em 2 anos, o grupo desviou 30 milhões de reais. Ao todo, foram cumpridos 8 mandados de busca e apreensão e 3 de prisão temporária na capital paulista e nas cidades de Mogi das Cruzes e Santo André. Celulares, notebooks e ao menos 6 veículos de luxo e uma moto aquática foram apreendidos. Depois da explosão no Jaguaré, que destruiu dezenas de casas e matou 2 pessoas no início do mês, a Agência Reguladora de Serviços Públicos do Estado, a Arcesp, criou uma força-tarefa para fiscalizar obras subterrâneas compartilhadas por concessionárias em São Paulo. Foi o que aconteceu, foi ali um serviço da Sabesp junto com a Comgás, né? O grupo começou hoje um endurecimento ali para controlar os cronogramas, protocolos de segurança, autorizações e comunicação entre as concessionárias. A força-tarefa vai ter duração inicial de 3 meses. A Arcesp também instaurou processos de fiscalização para apurar a explosão de Jaguaré. As apurações vão analisar eventuais interferências entre as redes das concessionárias Comgás e Sabesp durante as execuções de obras no local. 5 horas. 8 minutos. E vamos falar de tempo, assim como você sabe, esse horário sempre a gente traz aqui um pouquinho do tempo em São Paulo e na Grande São Paulo. Bom, a gente tinha previsão de uma tarde mais fria hoje do que ontem, não sei bem se isso está se confirmando, porque como eu falei agora há pouco até no link TMC, faz uma média de 20 graus no centro, já baixou a temperatura em Parelheiros, 13 graus agora, friozinho, viu? É, e a gente tem aí, a gente começou a semana, claro, com céu encoberto, chuviscos, termômetros em torno de 15 graus na madrugada. É, e segundo o CGE, né, a cidade continua aí em estado de atenção para baixas temperaturas. Sol nem apareceu, acho que hoje, né? Mas continua aí muita nebulosidade, aí não dá para elevar muito a temperatura. Para amanhã, a gente ainda deve ter um dia começando com muitas nuvens e chuviscos, mas o sol volta. Ainda, por enquanto, tem essa previsão. Favorecendo, é claro, o aumento, né, das temperaturas aos poucos. E pode ter chuva, viu? À tarde, especialmente, que pode até ter uma força aí moderada. Na quarta-feira, tempo fechado ainda, com chuviscos, especialmente durante a madrugada e à noite. E entre quinta e sexta-feira, os termômetros voltam a ficar abaixo dos 20 graus. Na capital paulista, para o fim de semana, a previsão sobe um pouquinhozinho, variando aí entre máximas de 20 e 21 graus. Não vai ter muito o que fazer. Na sexta passada, minha gente, a cidade teve a tarde mais fria do ano. Temperatura máxima chegou a 15 graus em média. Caramba! Enfim, superou até a própria quinta-feira. Então, a gente teve aí, não tem jeito, o inverno tá chegando. Com o Super El Niño aí, a possibilidade é que a gente tenha um inverno mais quente que o comum. E aí, com bastante chuva. E falando aqui um pouquinho do trânsito, vamos passar ali pela Raposo Tavares. Isso eu duvido muito, e aí eu vou ter que pedir ajuda para os nossos ouvintes. Segundo a concessionária, neste momento, trânsito normal na Raposo Tavares, dos dois lados, sentido São Paulo e interior, não é possível. Eu não consigo acreditar. E também a concessionária Ecovias diz que também tá tudo normal na Castelo e na Nelson Tranquese. Mas eu duvido muito, e eu quero ver agora os nossos ouvintes falando aqui pra gente que tá errado, que não é isso não, que tá ruim o trânsito na Raposo Tavares e também na Castelo Branco. Então mandem mensagem pra gente, mande pra cá no 11972211001. Já ali, agora Ecovias, na Imigrantes, a gente tem Operação Comboio, na Anchieta Imigrantes, na verdade, né? Porque a Operação Comboio vale agora pra Anchieta, perdão, gente, pra quem desce pro litoral. Quer dizer, é isso, né? Esse tempinho feio, garoinha, Operação Comboio agora na Anchieta, melhor seguir pela Rodovia dos Imigrantes. Bom, vamos continuar por aqui, já que falamos então de sistema Anchieta Imigrantes, a gente fala de litoral, né? A construção do túnel Santos-Guarujá, que era discutida há um século, agora está encaminhada, deve ser entregue em 2031, assim esperamos. A obra deve reduzir a duração da travessia entre as duas cidades de cerca de uma hora, e até mais, né, dependendo do dia, para menos de 2 minutos. Não só economizando tempo, mas também facilitando o acesso ao porto, que é o porto maior do país, o Porto de Santos. O túnel foi assunto de uma entrevista exclusiva do presidente da autoridade portuária, Anderson Pomini, à TMC. O bate-papo aconteceu durante a quinta edição do Fórum Esfera Brasil, em Guarujá, nesse fim de semana, que reuniu pré-candidatos, ministros, empresários e marqueteiros políticos. A reportagem é do Rafael Tebas.
2: A construção do túnel Santos-Guarujá também foi assunto da quinta edição do Fórum Esfera, aqui no Guarujá, litoral sul de São Paulo. Em entrevista exclusiva à TMC, o presidente da Autoridade Portuária de Santos, Anderson Pomini, afirmou que o andamento das obras é normal neste momento, que tudo está ocorrendo, portanto, conforme o planejado.
3: Contrato assinado, a empresa já está no local fazendo sondagem de solo, o Porto de Santos já depositou os seus 2,6 bilhões de reais. O governo do estado já apresentou a sua carta de crédito que ela conseguiu junto ao Banco do Brasil. Ou seja, processo avançado, não tem mais retorno.
2: Atualmente a travessia dura ali, né? Vou colocar em dados aproximados, mas cerca de uma hora para conseguir fazer a travessia. Com a obra pronta, 2, 3, 5 minutos, ou seja, vai mudar realmente bastante.
3: 1 minuto e 30.
2: A construção do túnel Santos-Guarujá, a maior obra do PAC, é estimada em cerca de 7 bilhões de reais, com recursos do governo federal, também com recursos do governo do estado de São Paulo, além de recursos da iniciativa privada, e é prevista para ser entregue em 2031.
0: É, vamos ver se vai ser em 2031 mesmo, porque é um sonho, né? De uma hora até mais para um minuto e meio, vamos ver, a gente fica aguardando. Bom, e amanhã entra em vigor uma nova regra bem importante que amplia a responsabilidade das empresas sobre o risco à saúde mental dos trabalhadores. A gente sabe que tem crescido muito os casos de burnout nas empresas, denúncias até de assédio moral, pessoas cansadas, trabalhadores trabalhando muito, ganhando menos. E aí é claro que a saúde mental não aguenta, né? A medida reforça, inclusive, as fiscalizações e até a aplicação de multas. Quem traz mais informações é a repórter Luísa Mutoni.
4: Na prática, situações como metas abusivas, jornadas exaustivas ou até pressão excessiva vão entrar oficialmente no radar das fiscalizações. As multas variam conforme o porte da empresa, o número de funcionários e a gravidade da situação a ser fiscalizada. Elas podem chegar a R$ 4.160 para questões envolvendo a saúde do trabalhador e a R$ 6.935 para infrações sobre segurança do trabalho. Esse é um tema que já está no radar do governo federal, isso porque no ano de 2024 o Brasil já havia registrado o maior número de afastamentos de trabalhadores por conta de questões envolvendo saúde mental. Mas no ano passado, segundo o Ministério da Previdência Social, o cenário foi ainda pior. Quase 500.000 de licenças para trabalhadores por conta deste motivo foram concedidas em todo o país.
0: Obrigada, Luísa. Eu falo que eu tenho os melhores ouvintes do mundo. É claro que já me falaram aqui que a Raposo não está bem no sentido interior, ó. O Francisco Raisson, de Cotia, falou que a Raposo está com lentidão no sentido interior, quilômetro 28. Mas ele está felizão porque o Parmeira venceu ontem, então tá tudo certo por ele. Mesma coisa também o César, que mora também naquela região, falou, olha, tudo normal, saí do quilômetro 24 no sentido São Paulo. Ah, tá, sentido São Paulo. Aí tá tudo certo, ele falou. Do outro lado tem uma pequena controvérsia, trânsito intenso sentido interior, mas até o retorno do quilômetro 23. Tá, beleza, ok, né, então, mas tem um trânsitozinho ruim. E falando de São Paulo aqui, nosso Regis Motoboy, o nosso setorista de trânsito da capital paulista, marginal travada sentido Castelo, região do Anhembi. Brás Leme, sentido Santana, também travada. O homem consegue descobrir tudo, porque é isso, né? Moto, ele acaba fugindo do trânsito de uma forma ou de outra. Mas faça como esses nossos ouvintes, escreva pra cá, 119-7221-1001. Bom, agora é hora da gente voltar ali pro Hospital Albert Einstein. A gente tá desde o Link TMC acompanhando aqui a situação, porque o apresentador Fausto Silva foi internado para retirar uma sonda gástrica. A equipe dele disse que é um procedimento previsto desde o ano passado e que a situação clínica dele é normal. Fato é que o Faustão já vem acumulando muitas internações, até por conta de transplantes, mas quem vai dar os detalhes sobre isso é o Bernardo Silva, que está lá na frente do Einstein desde cedo e tem mais informações. Fala, Bernardo, boa tarde.
5: Boa tarde, Mayara, a todos que nos acompanham. Reforçando, Fausto Silva, o Faustão, aos 76 anos, deu entrada aqui no Hospital Albert Einstein hoje para um procedimento que já está marcado desde o ano passado, que é a retirada dessa sonda gástrica. Para quem não sabe, ela é uma sonda colocada em pacientes que passam por procedimentos delicados para auxiliar aí tanto na alimentação quanto na medicação, e a retirada dela pode significar uma progressão, um desenvolvimento, uma melhora do paciente, onde ele já pode estar sem ela. O Fausto, ou Faustão, né, Fausto Silva, mas como a gente conhece o Faustão, o último procedimento pelo qual ele passou foi em agosto de 2025, quando ele fez então o transplante de fígado, e então é realizado dia 6, e depois o transplante de rim no dia 7, isso no ano passado. Depois desses transplantes, ele precisou colocar a sonda para receber esse auxílio. De acordo com a assessoria do apresentador, amanhã ele deve receber alta. Há 4 anos, o Faustão vem aí encarando oscilações na saúde com transplantes. Foram 4, de coração, de fígado e 2 de rim, inclusive aqui mesmo no Hospital Albert Einstein. Na última semana, ele tem aparecido em redes sociais dos filhos, sempre alegre, comemorando, vibrando, mas também visivelmente ali com um estado de saúde mais delicado, sempre sentado, sempre recebendo apoio, sem estar em grandes movimentações. O filho dele, o João, que segue aí na mesma carreira que o pai, tem falado bastante abertamente sobre o quadro de saúde do Faustão e disse que ele segue em casa em recuperação, passa muito tempo nas redes sociais acompanhando o que as pessoas estão comentando sobre ele, sobre outros assuntos, acompanhando programas de esporte e esperando aval dos médicos para que ele possa voltar a fazer alguma atividade. Agora eles estão dependendo tudo disso, das avaliações e das observações, como que ele vai respondendo, se vai melhorando, e caso ele apresente uma melhora 100% na saúde, a família mesmo já deixou claro que até ele tem vontade de voltar a fazer algum trabalho na TV. Não precisaria ser necessariamente um programa em si inteiro, mas ter ali aparições, participações, porque é algo que ele ainda tem desejo. Agora, reforçando, né, Mayara, além de todo o quadro de saúde que vem oscilando há muitos anos, também a idade do Faustão, 76 anos, enfrentando tudo isso, mas ainda ali querendo voltar um pouquinho para frente das câmeras.
0: Muito bem, obrigada, viu, Bernardo? Daqui a pouquinho, então, você volta com outras informações aqui no Paulista, segunda edição. 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Ainda hoje, aqui no nosso Paulista segunda edição, a gente vai falar de greve no Hospital Emílio Ribas. A gente também fala de inscrições no Enem. Tem balanço da virada cultural e muito mais pra você. 5 horas e 20 minutos.
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0: Já de volta por aqui às 5h23. Vamos falar de emprego? O CAT, Centro de Apoio ao Trabalho e Empreendedorismo, está abrindo a semana com mais de 1.800 vagas. São oportunidades em áreas como comércio, serviços, saúde e construção civil. O processo seletivo tem vagas com salários que variam entre R$ 1.150 e R$ 5.500. As candidaturas podem ser feitas até quarta, dia 27 de maio, depois de amanhã, pelo portal CAT, C-A-T-E, ou em um dos postos fixos ou móveis até às 6 da tarde. Para o atendimento presencial, é preciso apresentar RG, CPF e carteira de trabalho, física ou digital. Termina hoje também os prazos para as inscrições para mais de 1.200 vagas de emprego exclusivas para pessoas com deficiência. O processo seletivo é amanhã já, nossa, das 9 às 4. No Centro de Treinamento Paralímpico Brasileiro, na Rodovia dos Imigrantes, quilômetro 11,5. Os salários vão de R$ 1.458 para estágio e, olha só, até R$ 14 mil para coordenador de compras, com vagas disponíveis para todos os perfis profissionais. Vão ser mais de 40 empresas dos segmentos de saúde, serviço, comércio, logística e indústria. E na próxima quinta, o Salão Paroquial da Igreja Nossa Senhora da Consolação, no centro, vai abrir as portas para o encontro Ação Comunitária Saúde Primária. A iniciativa é realizada por uma equipe multiprofissional da UBS República e vai facilitar o acesso à saúde. Os moradores da região vão receber atendimentos como vacinação, testes rápidos, aferição de pressão arterial, medição de glicemia e outras orientações preventivas. Então anota aí, você que mora na região central, dia 28 de maio, quinta-feira, das 8 ao meio-dia, na Rua da Consolação, 585. Bom, notícia importante, gente. Médicos e residentes do Instituto de Infectologia Emílio Ribas vão paralisar os atendimentos nesta terça, amanhã, 26 de maio, em protesto à política de terceirização que vem sendo adotada pelo hospital. O ato é organizado pela AMIER, é isso, Associação dos Médicos do Instituto de Infectologia Emílio Ribas, e vai ter assembleia, oficina de cartazes e caminhada até a Secretaria de Saúde de São Paulo. Então, olha, importante também a informação do trânsito, porque a manifestação pode fechar parcialmente amanhã a Doutor Arnaldo, na região do hospital. Desde abril, isso aí é destaque aí no nosso site, para você ter mais detalhes, tmc.com.br. Uma nova rodada de terceirização colocou médicos contratados no lugar de profissionais concursados em 10 leitos de UTI. Ao mesmo tempo, aprovados em concurso público seguem aguardando convocação e não tem previsão de chamada. E aí, como eu falei, as informações completas você encontra na reportagem que está lá no nosso site tmc.com.br. Bom, a gente continua por aqui. Algumas imagens aí revoltaram a internet, por quê? Casas de repouso no bairro da Lapa ganharam manchetes depois de várias reclamações de moradores que pedem a cassação dos alvarás dos estabelecimentos, dizendo que o zoneamento da área é residencial e que a presença dos idosos atrapalha o sono e desvaloriza os imóveis da região. Bom, vamos primeiro com o Lucas Scorcio, que está ao vivo e conta melhor, detalha melhor essa história para a gente. Gente, a gente está falando de idosos, né? De pessoas às vezes acamadas, em cadeira de roda, de pessoas que não têm condição de se manter e por isso estão nessas casas, enfim, que são liberadas pela prefeitura. Lucas, conta melhor essa história pra gente. Boa tarde.
15: Muito boa tarde, Mayara. Justamente, estou em uma dessas casas aqui na Lapa, estou em uma ILPI, que é um Instituto de Longa Permanência para Idosos. Eu estou aqui no Aconchego do Lar e vem acontecendo aqui esse tipo de reclamação desses vizinhos. Basicamente, os moradores dessa região, que de fato é uma área bem residencial, estão pedindo a expulsão de 40 casas de repouso, ou ILPIs, desta região. 6 dessas 40 casas já foram fechadas pela prefeitura por conta de alvarás inadequados, além de multas de mais de R$13 mil. A reclamação dos moradores é justamente o que você disse. Lixo que acreditam ser lixo hospitalar largado nas ruas, barulho alto e carros funerários e ambulâncias passando numa região que, em teoria, é residencial. Eles estão tentando a cassação dessas outras casas. Aqui no Aconchego do Lar, nessa ILPI que eu estou, o alvará foi emitido e sem problemas com a área residencial, permitindo, então, a operação de residência com enfermagem para idosos que acontece aqui, mas eles já enfrentaram alguns tipos de ataque desses moradores, tiveram placas rasgadas, uma invasão de propriedade, gritos com idosos e até uma caixa de som com música alta cedo de manhã durante o banho de sol dos idosos. Segundo a lei, é algo muito dúbio, Mayara, porque assim, uma casa de repouso, ela é um empreendimento com caráter de serviço social. Então, na prática, é um modelo híbrido. O empreendimento é um negócio voltado para o setor de serviços, né? Uma hotelaria sênior que exige o CNPJ, o alvará correto para funcionar, mas também é um serviço social, tem um impacto social que atende diretrizes da saúde. Essas instituições, elas podem ser tanto filantrópicas quanto privadas. A prefeitura disse que fechou 6 instituições da região que funcionavam sem a licença adequada e que converse, mantenha um contato com as ILPIs para ver qual será o melhor destino. Mas a verdade é que, conversando com as sócias aqui dessa ILPI que eu estou, a situação é de medo, né? Medo do que pode acontecer, da casa ser, enfim, fechada, porque existem idosos aqui. Essa casa, por exemplo, tem 8 idosos que residem por aqui, que estão por aqui, sejam por questões familiares, que não tem como ficar com o familiar que já está com um pouco mais de idade, acaba ficando por aqui, e é um lugar, de fato, aconchegante, né? O Aconchego do Lar é um lugar aconchegante que eu consegui perceber, e deu para ver também que há um clima de tensão entre eles, estão esperando aí as próximas medidas da prefeitura, o que que vai acontecer, de fato, em questão do alvará. Mas eu peguei o alvará em mãos e deu para ver que estava tudo correto, e pela zona residencial fica esse conflito. Então, uma ILPI é algo que pode ficar numa zona residencial? Teria que ficar numa zona de trabalho? Como é que seria isso? Onde ficaria? A reclamação, inclusive, dos moradores é que poderia ir a 100 metros para longe, que já estaria bem. Então, enfim, uma situação muito complicada. Eu sigo apurando por aqui, vou tentar conversar ainda com a Assembleia dos Moradores da Lapa, que está movendo esse, enfim, espécie de processo contra essas ILPIs, e eu ainda trago mais informações ao longo da programação TMC.
0: Lucas, para entender, as ILPIs, então, elas cobram, né? São particulares, certo?
15: Sim.
0: São particulares. Exatamente. E imagino que também seja um valor mais baixo do que, por exemplo, uma casa de repouso que fica ali. Tem uma ali no Morumbi, aqui no Vila Lobos, que são casas prime, digamos assim. Essas são casas um pouco mais simples e mais acessíveis, é isso?
15: Justamente, um pouco mais simples, um pouco mais acessíveis. Obviamente que não é algo simples, não é um serviço simples em termos financeiros, é algo que geralmente é caro, são mensalidades caras, porque, enfim, cuidando de pessoas 24 horas por dia com uma assistência ali acaba sendo um valor mais alto. Inclusive, essa é uma das reclamações dos moradores. Eles dizem, pô, não tem como ser algo residencial porque eles cobram muito dinheiro, as mensalidades são muito caras. Há rumores aqui que mensalidades giram em torno de 6 mil a 8 mil reais por mês, então é um valor bem alto mesmo, mas é um dos argumentos dos moradores, dizendo que isso aqui é um comércio e não uma residência para idosos.
0: Pois é, mas como eu disse o Lucas, são casas que têm o alvará, sim, para funcionar. Mas o fato é que os moradores ali da região começaram a pressionar, inclusive movendo ação até contra a própria prefeitura, que fechou 4 delas. Assim, mas tem alguns absurdos que...
15: 6, Mayra.
0: 6, obrigada, desculpa, Lucas. Eu acho que você deve ter tido esse relato aí também, mas uma reportagem da Folha de São Paulo de hoje relata vídeos de redes sociais. A coisa ficou desumana, na verdade, aí, né? Ah, tem sim o lado dos moradores. Eu realmente não consigo muito entender como que uma casa de repouso para idosos incomoda tanta gente. É a mesma coisa que pessoas que moram em volta de hospital. Não tem muito o que fazer, mas enfim... virou uma coisa meio desumana e até meio primitiva. Porque, ó, A Folha cita que vídeos publicados nas redes sociais têm mostram aí, entre outras coisas, moradores colocando uma caixa de som em frente à casa de repouso, tocando uma música do AC/DC em alto volume. Gente, a gente tem idosos ali, né? É um absurdo sem tamanho, acho que é uma desumanidade sem tamanho. Oi, Lucas, fala.
15: Uma coisa muito importante sobre esse vídeo da caixa de som é que a caixa de som não está posicionada dentro da casa. A pessoa não está escutando a música. Inclusive, a janela está fechada. A caixa de som está posicionada justamente no quintal para que se possa ouvir do lado de fora da casa, que bate o muro ali com uma dessas ILPIs, inclusive a ILPI que eu estou no momento.
0: Exato. E outra reclamação é isso, que os moradores dizem que ficam se deparando com carro funerário, com ambulância, com carro de oxigênio, ambiente de clínica. Enfim, eu acho... E os moradores também estão sendo acusados de etarismo, inclusive, né? Contra... Porque a gente está falando de idosos ali e a prefeitura acabou fechando 6. Esses basicamente, esses moradores dessas casas foram praticamente expulsos desses lugares, né? Enfim, eu sei que a prefeitura acabou cedendo mesmo com esse alvará. E são mais ou menos 20 casas que tem aqui. Inclusive as ILPs entraram na mira aí da gestão Ricardo Nunes. A subprefeitura da Lapa, inclusive, multou casas em até R$13 mil e caçou, que nem disse o Lucas, 6 alvarás de funcionamento só ali na rua Tomé de Souza, na City Lapa. Bom, o Lucas continua acompanhando. Obrigada, viu, Lucas, essa situação. A gente tá falando de pessoas realmente ali numa situação super vulnerável. Por mais que estejam pagando, são pessoas que não têm ali uma família para receber. Cada uma com a sua história, né? Então, obrigada, viu, Lucas, pelas suas informações. E mudando de assunto agora, vamos falar de Enem. É isso, o prazo para inscrição começa hoje, vai até o 5 de junho. Até 5 de junho, Luísa Mutoni traz mais detalhes.
4: Inscrições seguem até o dia 5 de junho, exclusivamente pela internet, no site do Enem. A taxa de inscrição segue a mesma, R$ 85,00, e pode ser paga até o dia 10 de junho. Para este ano, o Instituto Nacional de Estudos e Pesquisas Educacionais, o INEP, estima um aumento de 10 mil locais de prova em todo o país. Outra novidade prevista pelo INEP é que todos os estudantes que concluirão o ensino médio na rede pública de ensino terão inscrições automáticas. Eles só precisam entrar no site para confirmar a participação no exame, escolher a prova de língua estrangeira que desejam fazer e onde pretendem fazer a prova. As provas serão aplicadas nos dias 8 e 15 de novembro.
0: Eu, Luísa. E a gente volta a falar do caso da morte do fisiculturista Gabriel Gunley, que foi cremado hoje em uma cerimônia para a família. Ele, que tinha milhões de seguidores, era uma das promessas do fisiculturismo brasileiro. A gente fala de novo aqui, chama o Bernardo Silva ao vivo, que fala mais desse caso para a gente, né, Bernardo? O fato é, a autópsia mostra que foi uma cardiopatia, realmente um problema no coração, endurecimento dos músculos do coração. Mas antes se aventava a possibilidade de ter sido uma morte causada por insulina. Muitos ali do meio dizem que a insulina é muito usada nesse meio, por quem não tem diabetes, e também diuréticos, né? Que a gente sabe que o diurético deixa a gente um pouco menos, entre aspas, de desinchado. E são dois perigos também, além dos anabolizantes. A princípio, não teria sido essa a causa direta, mas a insulina pode ter ajudado a provocar uma situação estressante pro coração do Gabriel. Foi mais ou menos isso, né, Bernardo? Conta pra gente.
5: Maiara, mais ou menos isso mesmo, bem pelo caminho, porque embora o que tenha causado a morte do jovem de apenas 22 anos, influenciador, o Gunley, tenha sido essas complicações cardíacas que podem ser genéticas, mas também podem ser provocadas pelo abuso de anabolizantes, de outras substâncias. E aqui, eu gosto de sempre trazer a necessidade de pontuarmos a respeito do comportamento dos influenciadores, porque ele era responsável por influenciar outros milhares de jovens. E os comportamentos que o Gunley via apresentando em posts, em vídeos, em entrevistas, eram preocupantes. O primeiro, aquele que inclusive nós já mostramos aqui na programação, onde ele comenta que não se importaria de perder ali 10, 15 anos de vida
16: se precisasse utilizar substâncias que fariam isso para chegar no objetivo do corpo que ele queria. Isso já mostrava como ele estava sem esse controle da saúde e do uso dessas substâncias. E o segundo ponto é o comportamento específico com a insulina. Muito se especulou se teria sido a insulina que teria causado a morte dele, porque vários vídeos foram soltados, postados, onde o próprio Gabriel mostrava que havia passado mal ao aplicar a insulina por alguma quantidade que foi errada, por ter aplicado sem a quantidade de carboidratos no corpo que seria preciso, ou seja, sem os números exatos para poder utilizar. Nós separamos, inclusive, um desses vídeos onde ele chega a comentar sobre estar passando mal por conta de ter aplicado a insulina. Vamos ver.
17: A primeira onda da insulina, você dá uma acalmada, você fica, tá ligado, leve. E aí eu sentei no sofá assim, a comida já tava terminando de fazer, começou a me dar muita confusão mental, mano. Muita confusão mental. E eu não conseguia focar no olhar, tá ligado? Eu ficava meio vesgo assim.
16: Esse vídeo onde ele fala que teve a confusão mental depois de aplicar a substância, o que era necessário, ele não foi exclusivo, ou seja, não foi único, não foi a única vez. Outras vezes ele já chegou também a postar falando que estava mal, que havia tido um episódio de confusão mental. O que nos leva, então, a questionar sobre o comportamento que o influenciador vinha tendo ao longo desses tempos. Lembrando que ele começou a utilizar esses hormônios, essas substâncias, há pouco tempo também. Gabriel também fazia vários vídeos onde engolia comprimidos, dezenas de comprimidos de uma vez. Um comportamento nocivo à própria saúde. Para quem não sabe, essa insulina é utilizada pelos fisiculturistas para poder ajudar ali na absorção disso, carboidrato, das substâncias necessárias e também no peso ideal que eles buscam. Mas é algo que precisa ser controlado de uma maneira muito específica e com acompanhamento médico de especialistas, que a gente percebeu que faltou nesse momento. Infelizmente, um jovem de 22 anos que influenciava outros milhares de jovens que se vai.
0: É isso. Obrigada, viu, Bernardo? O problema que nós temos aqui é que por várias vezes, o próprio Gunley, ele ia ali em podcasts e ele falava abertamente sobre o que ele usava. E era uma relação gigante, tanto de hormônios quanto de outras substâncias também. Mas como o Bernardo bem falou, muito exatamente ali, a insulina faz o músculo absorver mais nutrientes e ficar maior, parecer maior, na verdade, né? E essa é considerada uma das práticas mais arriscadas do fisiculturismo e não era muito falada até esse fim de semana. Justamente porque um erro na dose pode derrubar a glicose em minutos e ser fatal. Então tem relatos, surgiram muitos relatos de fisiculturistas ali na internet contando isso. Que passou pelo que o Gabriel passou e que só conseguiu sobreviver porque tinha alguém do lado, que aí levou para um hospital e injetaram glicose, ou porque tinha alguém ali e conseguiu chegar perto de um doce. E o fisiculturista não costuma ter essas coisas em casa, né? Então, por isso que a primeira hipótese da morte do Gabriel foi a insulina, porque o que se aventou é que ele tomou a insulina, aumentou a dose. Ele já tinha falado em um podcast que ele vinha aumentando a dose de insulina que ele aplicava, que caiu muito rapidamente a glicose, e ele tentou ir para a cozinha buscar um doce para comer e não tinha. Por isso que ele teria falecido ali no chão da cozinha, né? Mas também, infelizmente, nossos sentimentos a toda a comunidade, a família e tudo mais. A gente sabe que é um esporte, mas que tem que ser levado com muita responsabilidade. E a gente fala muito sério aqui, não é mimimi, não. O negócio é realmente muito sério. Obrigada, viu, Bernardo? Bom, e a quinta edição do Fórum Esfera Brasil, que aconteceu no Guarujá, litoral paulista, neste fim de semana, reuniu pré-candidatos, empresários, marqueteiros, ministros, rendeu demais nas redes sociais. O evento debateu economia, políticas públicas, eleições, infraestrutura e outros temas de relevância nacional que são, sim, muito importantes para você. Nosso repórter Rafael Tebas acompanhou tudo e traz os destaques do evento.
2: Quinta edição do Fórum Esfera, aqui no Guarujá, litoral sul de São Paulo, movimentou os bastidores da política nacional neste último fim de semana e o noticiário da política brasileira. Durante o evento, o investidor da TMC, João Camargo, falou sobre o Brasil e disse que o país precisa discutir propostas de Estado e não apenas programas políticos pontuais.
18: O Brasil precisa agora discutir proposta de Estado. Estado. Não podemos discutir proposta de governo. O governo faz uma proposta, entre o outro desmancha tudo. Desmancha as obras, desmancha as principais políticas que o governo anterior fez. Então o Brasil precisa, para poder crescer, para poder impulsionar, é realmente a gente pensar num plano de Estado de 40 anos.
2: O ex-ministro do Supremo Tribunal Federal, Luiz Roberto Barroso, que presidiu a Suprema Corte do país, também participou do Fórum Esfera e falou sobre a preocupação com as eleições deste ano. Na avaliação dele, a democracia está mais forte, a população passou a ser mais exigente.
19: Eu acho que o país amadureceu muito. As pessoas tendem a enfatizar demais os aspectos negativos. Eu, como vivi uma ditadura, vivi tempos sem eleições, com eleições viciadas, com eleições com casuísmos, eu sempre celebro uma eleição democrática como é a eleição brasileira. E, portanto, eu acho que a visão crítica que nós temos não é porque as coisas pioraram, é que as nossas exigências passaram a ser maiores. Mas eu acho que nós temos as preocupações normais, com a desinformação, com a massificação da inteligência artificial no assassinato de reputações.
2: Também presente no Fórum Esfera, o apresentador Luciano Huck comentou, falou sobre a conjuntura da política nacional e falou também sobre a importância de qualificar os quadros políticos em ano eleitoral.
20: A gente pode juntar todos os filântropos do Brasil, a gente pode juntar todos os empresários do Brasil, que a gente não consegue mexer no ponteiro da desigualdade. Quem mexe no ponteiro da desigualdade de verdade é o governo. O governo é gerido pela política, a política é pelos políticos. Então, se a gente não qualificar o debate no Brasil, se a gente não qualificar a política no Brasil, não tem a menor chance da gente ter um país que de fato se desenvolva. Então, a gente ignorar a política é a gente ignorar um país mais justo e mais eficiente.
2: A quinta edição do Fórum Esfera teve a presença de muitos políticos, empresários também aqui no Guarujá, litoral sul de São Paulo, como Marina Silva, ex-ministra do Meio Ambiente, pré-candidata ao Senado por São Paulo, também o ministro de Minas e Energia, Alexandre Silveira, além de Tabata Amaral, deputada federal, e os pré-candidatos à presidência da República, Renan Santos e Aldo Rebelo.
0: Muito bem, até a fala, o Luciano Huck teve algumas falas ali que bombaram nas redes sociais no fim de semana. Acho que vale você ouvir. Os eventos da esfera sempre trazem assuntos muito importantes para o país, como você acabou ouvindo, né, aqui no boletim do Rafael Tebas, alguns mais polêmicos, mas isso é normal, né? Quando a gente fala de política, quando a gente fala de Brasil, isso sempre acaba acontecendo. E daqui a pouquinho a gente fala sobre virada cultural, balanço, o número, o valor do cachê, que também, olha, foi um tema bastante polêmico. Agora, 5 horas 46 minutos.
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2: 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E o fim de semana foi mais que agitado na capital paulista com a Virada Cultural 2026. Foram mais de 1.000 artistas em 21 palcos espalhados pela cidade, além de teatro, museus, oficinas, programação infantil. E o pessoal não se desanimou nem com o frio e com a chuva. As multidões lotaram as ruas da tarde de sábado até a noite de domingo. Júlia Takahashi acompanhou tudo e traz os detalhes da festa.
3: Com sol ou com chuva, o público da Virada Cultural 2026 não parou nem um segundo. Esse ano a edição foi chamada de O Festival dos Festivais e trouxe uma programação 100% gratuita em 21 palcos espalhados pela cidade de São Paulo. A Virada Cultural 2026 encerrou mais uma edição com o público presente durante as 24 horas de programação, mesmo depois de frio e chuva. Aqui no centro da capital paulista, as pessoas puderam andar pelos principais cartões postais da cidade, como o Teatro Municipal, que está bem atrás de mim, e escolher entre as mais diversas atrações. No Vale do Anhangabaú, dois palcos fizeram a música tocar quase sem interrupção. No palco principal, grandes cantores animaram o público. No sábado, a música clássica da orquestra de João Carlos Martins se juntou ao samba tradicional paulistano com a bateria da Mocidade Alegre, sob direção do Mestre Sombra, que conversou com a TMC e contou sobre essa união que abriu a Virada Cultural no centro.
4: São duas orquestras, uma percussiva de popular, né? Uma orquestra popular, que é a bateria da escola de samba, e a orquestra erudita do maestro João Carlos Martins. Eu acho que a música une tudo, né? Uma sensação ímpar, o maestro é uma pessoa extraordinária. Ensaiamos na semana e hoje refizemos o que foi ensaiado e graças a Deus deu tudo muito certo.
3: Teve gente que ficou na grade por mais de 10 horas para poder ver de pertinho a cantora favorita, Luísa Sonza, como foi o caso do João e do Igor, que se conheceram na festa.
5: E aí, pessoal, me conta que horas vocês chegaram aqui no Vale do Anhangabaú.
6: Ai, eu saí de casa às 6 e cheguei aqui por volta de umas 7:30 por aí e só tava eu abri o evento.
7: Eu saí umas 11 e cheguei meio-dia. Eu vi esse louco aqui, eu falei, que esse louco aqui no, na grade?
5: Vocês não se conheciam, então?
7: Não, a gente se conheceu aqui. A gente se conheceu aqui.
5: Tudo pra ver a Luísa Sonza.
7: Com
5: tudo,
7: certeza.
6: Tudo por essa mulher.
7: Ah, mais, né?
3: Na grade ou não, o que não faltou foi diversão. Teve gente com os amigos, com a família, sozinho e aproveitando a festa pela primeira vez com a Lídia.
8: Primeira vez que eu veio, eu nunca tinha vindo antes. Nunca deu certo de vir, esse ano deu.
5: E o que você tá achando dessa primeira experiência aqui na Virada Cultural?
8: Gente, a energia é muito, muito bacana. Tirando o clima, tava tudo maravilhoso, tudo perfeito, foi muito da hora. Muita gente, uma galera numa vibe super legal, um pessoal super gente fina, tô adorando.
3: A madrugada de sábado pra domingo foi agitada, viu? Teve show do Mano Tchau, Afrobeat, orquestra de ska, nada melhor pra dançar e espantar o frio de 16 graus. No segundo dia da virada, o tempo mudou. A aglomeração foi ainda maior que no sábado e o calor apertou. Teve até gente que passou mal, mas rapidamente os artistas se mobilizaram pra ajudar os bombeiros a localizar quem precisava de atendimento no meio do público. Aliás, o domingo também teve um reforço daqueles na distribuição de água, o que salvou a galera na hora de se refrescar na multidão. Com todo mundo hidratado, aí foi só curtir os shows que lotaram a Anhangabaú. Teve Marina Sena, Seu Jorge e os clássicos do pagodão dos anos 90 com Alexandre Pires, que fechou a programação da virada no palco principal. segurança, o policiamento estava reforçado no centro de São Paulo, com viaturas em pontos estratégicos para garantir o sossego na caminhada de um palco para o outro e na volta para casa de transporte.

0: Bote público.
1: Muito bom, que bom que deu pra fazer tudo isso. O difícil foi escolher o que assistir. Não é, Pietra Mesquita, que você tá aqui com a gente, fez plantão fim de semana, acompanhou tudo
2: pois
1: de pertinho.
2: Pois é, mas fiz plantão, não consegui ir, entendeu? Mas acompanhei a Júlia Takahashi aproveitando esse plantão, né, fazendo essa cobertura. E trago dados, viu? Porque a virada cultural acabou, né, mas mobilizou aí milhões de pessoas por toda a capital paulista e teve um forte impacto econômico, inclusive, na cidade, tá? Segundo uma pesquisa da Fundação Getúlio Vargas, encomendada pela Prefeitura, que saiu hoje de manhã, foram 4 milhões e 800 mil pessoas circulando pela capital, movimentando mais de R$1 bilhão na economia da cidade. Isso mesmo que vocês ouviram, R$1 bilhão. E olha, essa pesquisa, ela ouviu 1.600 pessoas em todas as regiões da capital e mostrou um índice altíssimo de aprovação, tá? 99% dos entrevistados, eles falaram que recomendariam a virada cultural para amigos e familiares. Além disso, quase 95% afirmaram que pretende voltar na próxima edição. Então, um bom aí, né, resultado da virada cultural. A gente também tem a questão da área socioambiental. A prefeitura também destacou aí a coleta de 4 toneladas de materiais recicláveis durante o evento, com a atuação de 165 catadores na região central. Então foi bom culturalmente também ali, né, na questão econômica e também no meio ambiente, certo, Mayara?
1: É, e rapidamente gastou muito dinheiro, mais de 4 milhões em cachê. O mais alto foi o do Periclão, com 700 mil. Reais, mas teve mais baixo ali. Trem da Alegria foi 80 mil, a Jane do Boc 17 mil foi o menor, e o Supla cobrou 30 mil. Humildão.
2: Pouca coisa, né?
1: Bora lá, então, terminar mais uma edição aqui do Paulista. Agora você fica com o Papo de Craque, segundo tempo. Beijo, Pietra.
2: Beijo, tchau.
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0: povo. Uma salva de palmas pra mim. Muito obrigado, muito obrigado. Muito obrigado. Uma salva de palmas para ele, José Calinho. Uma palma, salva de palmas para ele, que é o segundo programa que eu tenho o prazer de fazer com ele nesses 7 meses que eu tô na TVC. Senhoras e senhores, uma salva de palmas para André Galvão.
1: Hoje ele está contente, hein, gente? Mas sexta-feira eu estava aqui. Onde então, você estava?
0: No segundo programa.
1: Eu fiz o Papo 2.
0: Segunda-feira eu tô com um evento ômino.
1: Então, pois é. É aí que tá. O senhor é muito compromissado.
0: Por sinal mandar um. Eu vou te falar. Um parabéns aí pro nosso querido João Camargo, porque o evento que o João fez lá sexta-feira e sábado é a esfera lá no Guarujá.
1: Mano, foi show, velho.
0: Rapaz, ué. Que evento espetacular. Uma salva de palmas, senhoras e senhores, para disparado hoje, dia 25 de maio de 2026, ele é um dos 3 melhores comentaristas esportivos deste país. Senhoras e senhores, uma salva de palmas para Dodô.
1: Aê, Dodô!
0: É verdade.
1: O artilheiro dos gols bonitos.
0: É verdade, sabe por quê? Porque você chegou num ponto que você dá a tua opinião. É, tem muito jogador que é corporativista, você não é.
1: Isso é verdade.
0: E você é simpático, você é um cara legal, e você consegue dar a sua opinião contundente, você nunca fica em cima do muro, sem ser agressivo, sem, sabe, criar inimizade, que a gente vê que a tua crítica, ela é sempre técnica, muito técnica, entendeu? E às vezes, por exemplo, eu extrapolo, mas eu não sou comentarista, sou apresentador, mas você é espetacular.
2: Muito obrigado.
0: E agora, senhoras e senhores, uma salva de palmas, que a gente está na dúvida. O São Paulo parou de ganhar porque mandaram o Crespo embora ou porque a TMC contratou o Barolo? Porque desde que meu amigo Barolo foi contratado, eis que... Salve de palmas para Rogério Barolo!
3: Você está falando uma inverdade, porque desde que eu fui contratado aqui na TMC, o São Paulo bateu todo o poderoso O'Higgins. Então nós somos mais virgens, não somos mais caixão branco. O São Paulo já ganhou com a minha presença aqui.
0: Mas olha,
3: eu faltei no outro dia, mas ganhou.
0: Mas olha, tem muito assunto hoje. Cadê o Paulinho? Ô, Daniel, temos o Daniel, que é um dos maiores corintianos aqui da TMC. Gavião, tatuado,
1: braço,
0: homem. Esse é doente.
1: Você é louco.
0: Nós temos o Carabas? Temos o Carabas?
1: Hoje é dia, hein?
0: Vamos começar. Hoje tem muito assunto. Hoje tem a vitória do Corinthians. Que golaço do Labiá, nós vamos falar. Tem o empate, tadinho do São Paulo. O Barolo tá.
3: Não tava comemorando. Não tava. Quando tem Rafael no gol, do Barolo.
0: Tem Tapia, um massacre. Pss, garotão, pss, o massacre do Palmeiras. Porque quem ouviu o André Galvão quinta-feira achava que o Palmeiras tava com Darinta, com Bizu,
1: Jaime Boni.
0: É, meus Jaime amigos. Bizu.
2: É. Muita gente nem viajou pro Rio pra ver o
1: Vitor Hugo.
0: É.
1: Não, pelo contrário. Pelo contrário.
0: Adriano Michael Jackson.
1: A torcida que a diretoria
0: Zinho Souza
1: tanto despreza foi lá e voltou com os 3 pontos.
2: Feliz ou não?
1: Voltou com os 3 pontos na mala.
2: A torcida voltou feliz?
1: A torcida voltou feliz da vida.
0: Presta atenção. O torcedor do Palmeiras, grande maioria, precisa de um psiquiatra cada um. Talvez. Cara, vocês reclamam. O torcedor do Palmeiras não tem o que reclamar nesses últimos 5 anos. Vai ganhar, vai perder, Dodô.
2: É isso.
0: Entendeu? Ah, não é que é Nutella. Você não acha que você vai ganhar tudo?
2: É isso.
1: Talvez.
0: Gente, o Palmeiras atropelou o Flamengo.
1: Eu lembrei do Galvão.
0: Mas, ó,
1: qual sábado, Benja. Quando tava, o Palmeiras já tava ganhando de 2-0, aí aqueceu pra entrar Paulinho, gente, Lucas Evangelista e Felipe Anderson. É. Eu falei, pô, olha o time que no elenco ruim.
2: Piquerez e Vitor Roque pra jogar ainda.
0: Eu sei quando fez 2-0 que eu recebi de mensagem, só que eu não posso falar o que, pra onde as pessoas mandavam o André Galvão.
3: Não. Ah, não, isso eu tenho certeza que isso não aconteceu, porque
0: mas, ó, vamos
3: as pessoas que me conhecem, que me entendem, todas entenderam perfeitamente a semana.
0: Vamos chamar o nosso Paulo Caravina, hoje, o melhor, pra mim, hoje disparado também, o melhor comentarista de arbitragem hoje do Brasil, é esse homem aí. Ah, eu vou perguntar pro Carabina. Carabina, grande prazer ter você aqui hoje com a gente. Tava sentindo saudades de você na TMC, mas a arbitragem não deixa você muito tempo longe da gente. E aí eu vou perguntar pra você. Primeiro eu vou perguntar a opinião de todo mundo, viu, Carabas? Pra você não influenciar a galera, porque você que vai dar o veredito. Ó, pra mim, vendo o jogo na hora, expulsão indiscutível. Não tem. Não vi polêmica pra tudo isso. Não vi. É cartão vermelho. Esse Carrascal, que é bom jogador, mas é irresponsável. Ele é expulso em todo jogo importante.
3: Inteligência tímida.
0: Não, pra mim, bom jogador. Bom jogador.
2: Bom jogador, ponto.
0: Não, falei craque, falei bom jogador. Pros padrões atuais do futebol brasileiro, eu gostaria de ter um Carrascal. Então, pra mim, expulsão legítima. Ô, Maroto.
3: Você sabe que quando eu vi o lance a primeira vez, assim, eu achei que não tivesse acertado o rosto, mas depois você vê que acerta o rosto, não tinha expulsão em 3 meses de cadeia, no mínimo. Expulsão certo, sem polêmica. Cadeião de Pinheiros pra ele uma semaninha pra pensar no que fez.
0: Ô, André Galvão.
4: Não, lance absurdo, é claro, de expulsão. E assim nós vimos, com 5 meses, né, de atraso, o que poderia ter acontecido se na final da Libertadores a arbitragem
0: de
4: fosse
0: novo,
4: justa?
0: Essa?
4: Ué, mas nós tivemos agora.
0: Caraca, velho.
4: Nós tivemos agora um exemplo.
3: Não, mas é bem lembrado.
4: Do que pra... poderia ser a final da Libertadores. Uma expulsão no primeiro tempo.
3: Certo, tá certo.
4: De um jogador do Flamengo.
3: Temos que lembrar isso, não podemos esquecer.
4: Pois é, meus amigos. É bom a gente fazer esse raciocínio, né, nessa hora, porque o que aconteceu na final da Libertadores tentou ser apagado, né, de alguma forma tentou ser apagado de qualquer jeito, porque nós sabemos como seria se fosse o contrário. Poxa, se fosse o contrário, o Palmeiras nunca seria reconhecido como campeão
0: da Libertadores. Vai passar 20 anos e o André Galvão ainda vai falar
4: disso. Claro, é uma final de Libertadores.
0: Tudo bem.
4: É que o senhor nunca teve o seu time prejudicado numa final de Libertadores.
3: E ainda tem um outro detalhe também, né? O Palmeiras, naquela final da Libertadores, não estava sendo amassado pelo Flamengo como estava sendo amassado no jogo de sábado.
4: Não estava.
3: Estava sendo amassado e conseguiu fazer os 3-0.
4: Bem lembrado.
3: Então, um jogo mais equilibrado ainda. Então, com um jogador a mais.
0: Ô, Dodô, você que tá com um moletom maravilhoso do Fred Mercury.
2: Você gosta?
0: É o Fred Mercury?
2: É, você gosta.
0: Pô, não é minha banda das preferidas, mas respeito, tem músicas muito boas. Under Pressure.
2: Peguei no meu
0: filho. Ô, Dodô, foi pênalti?
2: Pênalti?
0: Desculpa, foi lance pra expulsão?
2: Claro que foi. O Carrascal, como você falou, é um cara que, nos momentos importantes, ele sempre deixa o Flamengo na mão, porque tem a cabeça ruim. E ele não consegue entender o que está acontecendo na partida. Eu achei ele um jogador que é superestimado, porque ele, quando entra perto da área, ele consegue perder muitos gols. Ele é um jogador competitivo, ele é um jogador que tem uma certa qualidade, como você falou, mas eu não queria ele no meu time, não. Eu acho que ele, o Plata e o Samuel Lino são o ponto mais fraco que o Flamengo tem. E teria que ser expulso.
0: O José Calil.
4: Sim, senhor, presente.
0: José Calil.
4: Vamos lá.
0: Era para expulsão ou não?
1: Bom, eu vou dizer o que eu disse na hora do jogo. É, não é absurdo, não é roubo, igual os flamenguistas falaram, que foi roubo. Isso não aconteceu. É um lance polêmico. Eu, árbitro, mostraria amarelo. Porque o jogador do Flamengo tentou jogar a bola. Ele não chutou a cabeça. O cara tava no chão ou sem disputa de bola.
0: Mas não
1: bola,
0: foi uma não. Atitude temerária?
1: Não, foi, mas então, cartão amarelo. Porque ó, ele acerta a bola, inclusive, entendeu? Então eu, árbitro, mostraria cartão amarelo. Agora, eu não acho roubo, absurdo, sim, que tenha expulsado. É um critério. Eu, se fosse árbitro, mostraria cartão amarelo. Mesmo porque o árbitro não pode se influenciar por imagem de Twitter, por imagem de nenhuma ordem. O árbitro tem que marcar o que acontece na hora em lance normal. Aí nós estamos vendo aqui. Eu mostraria cartão amarelo.
4: Mas ele viu, na hora, Entendeu?
1: Tudo bem, então, vermelho. Direito agora,
4: Dodô, posso fazer uma pergunta pro Dodô? Dodô, o que que passa na cabeça do jogador de inteligência limitada, de inteligência tímida, vamos dizer assim, pra ir com o pé desse jeito numa disputa
2: então,
4: ele não tá vendo o cara, então, ele achou que fosse, pá, você, pego só na orelha, arranco
2: se,
4: só a
2: se
4: orelha.
2: Se você me perguntar, ele teve a intenção de fazer isso? Não. Ele é desligado. Ele não tá, isso aí, ele deu margem pra acontecer isso. Ele deu margem, porque
1: ele
2: assim...
1: Ele deu motivo.
2: Isso é isso, é né? Verdade, essa é a palavra. Ele deu margem para acontecer isso. Foi o que eu disse,
1: não é
2: porque...
1: absurdo. Não é, porque, por exemplo, alguns influencers flamenguistas falaram que foi um roubo.
4: Sim.
1: Isso não aconteceu.
4: Falaram que foi comprado,
1: não,
4: juiz.
1: Não, não, mas quem falou isso não, mas... vai ter que provar.
2: Isso, não, isso aí não.
4: Ele tá vendo o jogador.
2: Isso aí não.
4: Ele tá vendo o cara.
2: Olha a imagem. Agora, a imagem, dizendo,
1: no,
2: a imagem
1: eu,
2: mostra.
1: No meu crime... Porque sabe o que acontece? A expulsão... É uma atitude muito extrema. Você praticamente é decide. O jogo foi decidido aí.
2: Sim.
1: Quem viu
2: sim,
1: o jogo, sim. Eu trabalhei nesse jogo, o jogo foi decidido sim. Nesse lance. Então eu acho assim, é uma atitude muito extrema para você decidir um jogo, entende? Você tem que ter muita convicção. Eu, por isso que eu mostraria amarelo.
0: Ó, eu vou dizer, mano, eu vou chamar o Caravina aí. O que fizeram nesse fim de semana foi uma vergonha. Foi uma vergonha. A arbitragem brasileira, ela é horrível, eu concordo. Pra mim é a pior do planeta. Agora, precisa tomar cuidado quando você fala algumas coisas, quando você tem um microfone. Você acusar que o cara tá comprado.
4: É, isso, não... é, isso aí.
0: Você incentivar, você incitar. O cara foi entrar no avião. É. Os caras falando lá pra ele, safado, o Pix caiu. Ladrão. É. Gente, pra mim não teve polêmica nenhuma. O cartão vermelho foi justíssimo.
2: Sim.
0: Não tem nada. E outra, torcedor do Flamengo, uma parte deles, só botar uma coisa na cabeça, eu tava no meu Twitter lá, falei, pra mim expulsão. Rapaz, é paulista de merda.
4: Eu sei.
0: Os paulistas saíram do bueiro.
4: Bairrismo, eles só sabem falar em bairrismo.
0: Cara,
4: bairrismo.
0: O torcedor do Flamengo tá achando o quê?
1: Mandaram até não mensagem pode. Falando que você é palmeirense. Eu vi. Palmeirense filho da...
0: Quer fazer... quer fazer merda então, com a torcida do Palmeiras. Cara, e aí? Os caras que me xingaram depois viram que era pra expulsão.
2: Só olhar a imagem.
0: O torcedor do Flamengo precisa entender uma coisa, cara. Que você fazer uma crítica, às vezes, dizendo algo. Olha, o Flamengo jogou mal. Acontece, viu? É.
2: A gente já teve essa discussão aqui semana passada, né? Isso acontece.
4: Mas é que aconteceu uma coisa que é muito rara.
1: Aliás, o Flamengo vem jogando mal,
4: né? Aconteceu uma coisa que é muito rara, que normalmente, né, os flamenguistas, eles conseguem dominar a narrativa. Eles achavam que eles dominariam mais uma vez a narrativa que o Brasil inteiro ia comprar o barulho deles, mas dessa vez não deu. Perdão. Dessa vez não deu.
0: Então, e os
4: foi impossível.
0: E os caras que estavam lá me xingando todo mundo... Ué, por que foram lá na porta do condomínio do Carrascal que ele fez uma festinha de aniversário dele?
1: Foram lá intimidar.
0: Foram lá reclamar do quê? Se foi.
2: Se não era pra ser expulso.
0: Não foi roubo? Entre aspas? Não foi?
4: Solidariedade.
0: Ah, pro quinto dos infernos também.
2: Ele não convidou os caras?
0: Tá frescura no futebol. Não,
2: né? Não, hoje em dia você não pode ter opinião contrária.
0: Você não pode falar mais nada.
2: Isso aí.
0: Você tem que só elogiar.
2: Elogiar.
1: Por exemplo, Benjamin, semana passada eu falei que eu achava, era a minha opinião, que o jogo do Santos com o Coritiba tinha que ser anulado. Eu não falei nada do Coritiba, não desmereci o Coritiba em nada. Cara, o que fizeram comigo a semana inteira, os torcedores do Coritiba, ninguém
0: aceita. Não, ontem eu te xinguei pra caramba, velho, sábado.
1: Você me xingou ontem?
0: Muito.
1: O que que
0: sábado.
1: Eu fiz?
0: Sábado. Porque...
1: Porque eu falei que era amarelo?
0: Você falou que era pra amarelo.
1: Ah, Benjamin,
0: eu falei, pô, Calil, Calil.
1: Eu daria amarelo.
4: Mas pô, o cara tá reclamando que xingaram ele porque ele achou que era vermelho, agora xingou o Calil que achou que era amarelo.
1: Me defende aí, Barão. Olha os caras na casa do Carrascal.
0: Os caras foram lá no condomínio
1: do Carrascal, mora bem.
0: Tem uma cobrinha no estúdio, ó.
2: Tem.
0: Uma cobrinha.
2: O que tá acontecendo aí, velho?
0: Vamos chamar o Carabas. Vamos lá, o Carabas vai. Carabas vai falar. Paulo Caravina, meu grande amigo, boa noite. Foi lance para expulsão ou não foi? Tá sem... Ah, não, tá com áudio?
5: Não, tá sem áudio.
0: Tá sem áudio.
4: Não estamos ouvindo.
1: Não tá com...
0: Fala agora. Não estamos ouvindo. Vamos resolver o problema do Caravas e... ele já volta aí.
3: Só levanta o cartão amarelo ou vermelho.
0: Pra responder.
4: Você tem os dois cartões aí, já levanta na tela pra gente saber no YouTube. Ele tem, olha lá. Ó, Dodô. Ó, Benja. Ele vai falar se era lance amarelo ou pra vermelho.
0: Que cartão que você dá pro Calil?
4: Pro Calil?
0: Sem cartão.
3: Segue o jogo.
0: O jogador tá errado, não tinha que fazer a festa lá. Mas devia estar tá marcado no aniversário dele, né?
2: Cara, assim, hoje todo mundo sabe de tudo, né, cara? Às vezes o jogador também tem que ter um pouquinho de bom senso, né?
3: Bom senso.
2: Porque, cara, assim, quando você perde o jogo, na forma que foi, o cara foi expulso contra o Palmeiras, numa disputa de liderança, e aí o cara vai fazer a festa, cara... Por isso que eu falo, esses caras que vêm jogar aqui no Brasil, o Carrascal... Samuel Lino, que estava fora, que é brasileiro, mas estava fora há muito tempo. O Plata. Esses caras não têm muita noção do que é jogar no Brasil. Claro que eles têm o direito de fazer a festa, tal, não sei o que. Tá vendo ali, ó, jogadores... Camisas da seleção. Mas assim, ô Benja, bom senso, né, velho? Porque assim, cara, a gente sabe que não é o simples fato, acabou o jogo e cada um faz o que quer da tua vida. Você tá no Brasil, velho. Você tem que pensar um pouquinho nisso, e esses caras não pensam assim,
4: mas,
2: cara.
4: Mas só um... Eu acho
0: você que... teria desmarcado?
2: O
0: se fosse um aniversário, uma festa tava marcada no
2: posso
0: sábado.
2: Posso te falar uma...
4: Ou você nem teria marcado.
2: Não, assim, você tem que se programar. É um aniversário, o cara se programou, tal, não sei o quê. Cara, eu já deixei de fazer coisas que eu tinha programado porque a coisa não andou do jeito que eu queria dentro do campo.
4: Lógico, pô. Putz, mas isso é na bom casa senso. Dele, né, Dodô? Se ele tivesse, por
2: Calil. Exemplo,
4: ido pra uma boate, ido no sambódromo, mas, porra, isso o cara não pode fazer na casa dele, meu.
2: Isso é um outro detalhe, é na casa dele, né, Benjo? A gente tá vendo um condomínio dele. É a casa dele. É
3: isso. O cara... sabe que eu queria falar só como torcedor? Eu como torcedor, eu me coloco no lugar da torcida do Flamengo, parece que é assim, olha, a gente perdeu, eu fui o grande responsável... Tem um monte de gente aqui pistola comigo e eu não tô nem aí pra vocês. Eu vou fazer uma festa na minha casa que já tava programada. Na minha casa, ou na casa do, sei lá, do goleiro, não interessa. Eu acho que o torcedor se sente... Porque o torcedor tá chateado com o que aconteceu. Ainda mais com o clube de maior rivalidade. Os dois times que dividem, ó, todas as tensões do país. O torcedor tá machucado. Então eu acho que... É o que você falou, Dodô. O bom senso. Falou, peraí, eu vou... Hoje não. Hoje...
0: Hoje não.
3: Eu fiz uma grande besteira. Eu fui o grande responsável pelo meu time ter perdido o jogo. A torcida tá chateada. No sábado que vem eu faço.
2: E outra coisa, depois já tinha acontecido. E depende muito de quem que é o cara. Não é a primeira, não é a segunda.
3: Exatamente.
2: Não é a terceira.
3: Terceira vez
2: que é um cara em
3: 6 meses.
2: Que tem uma... Que o pessoal respeita
0: bem. Todos, hein? Você lembra do Gabigol quando fez um aniversário e a galera foi pra frente da casa dele lá também?
2: Não, eu tô falando assim, os caras estão no pé do cara porque é um histórico já que já vem. Ele, o Plata, os caras que chegaram. Esses caras estão curtindo a noite do Rio pra caramba. E aí perde o jogo pro Palmeiras, uma repercussão enorme. Pô, e hoje todo mundo sabe de tudo, né? Os caras sabem que até a festa na casa dele foi... Os caras foram na casa do cara.
4: É, isso eu não concordo.
2: Né, Calil? Na casa do cara os caras foram.
4: Porque, veja bem, eu acho assim, eu também, uma vez eu dei um pau no Jô aqui, que o Corinthians estava jogando, o Jô
0: tava no pagode.
4: Então, mas ele tava no pagode, mas por que que eu critiquei o Jô? Porque o Corinthians estava jogando e perdendo, a televisão estava atrás, a imagem que tinha era a televisão passando o jogo do Corinthians atrás dele, ele de costas para a televisão, eu disse isso ao João, inclusive. Outro dia eu entrevistei ele, eu falei, ele estava de costas para o jogo. Isso que eu não concordo, ele podia estar no pagode onde ele quisesse, mas pelo menos assiste o jogo onde o time dele tá se ferrando lá em Cuiabá.
0: Eu acho que jogador de futebol, entendeu? Ele não pode ser tratado igual um presidiário, tá? Mas ele tem que entender que ele é jogador de futebol e que mexe com a emoção de milhões de pessoas. O teu time tá jogando, eu acho que você pode ir ao pagode quando acabar o jogo.
4: É, ou ver o jogo.
0: Você não precisa estar durante o jogo no pagode. Então. Entendeu? Você não pode esperar 2 horas. Ó, o VAR quase pegou uma falta aí. Ó, o Celso Plim mandou um WhatsApp aqui. Jardim Sabará. Amigos, boa noite. Olha, achava esse Dodô um chato. Um mala igual todo corintiano. Ele é igual você, Benja. Então chamou nós dois de mala.
2: É mesmo?
0: É. Mas o Dodô não é mais corintiano. Ele era piquititico, ele é São Paulino. Mas hoje, gosto demais de ouvir você e as análises do Dodô, que são perfeitas. Parabéns a todos. Calil, cante no final. Me dê motivo!
4: Essa eu não sei, mas eu posso cantar outra. Vamos ver. Se o Caravina me explicar... Por que que não então, marcaram assim, o pênalti no Gabigol?
0: Então chama aí você, o Carabina, pra me dê motivo e chama ele pra explicar a expulsão ou não.
4: Paulo Caravina, ou melhor...
0: Não, cadê o me dê
4: comentarista...
0: motivo?
4: Ah, não, me dê... Me dê que motivo honra, pra ir embora...
1: Tô vendo a hora. Mas, ô Caravina, mas vamos voltar então no assunto do Palmeiras e Flamengo, pra gente não quebrar a ordem aqui. Paulo Caravina, o melhor comentarista de arbitragem no momento do Brasil. Era para o Carrascal ser expulso ou não? Boa noite, Caravina.
5: Muito boa noite, Calil. Boa noite, Benji. Boa noite a todos que estão ouvindo. O Barolo, que está aí na mesa, o Galvão e o Dodô. O lance do Carrascal é lance claro, lance fácil até de determinar. O árbitro viu em campo, discordo da análise do amigo Calil. Nesse lance a gente vai discordar, Calil, pra mim é muito vermelho ali. O Carrascal, ele é totalmente irresponsável, Ele olha para o Murilo, ele vê que a bola está no alto e ele decide disputar ela com o pé daquela forma ali. A gente vê que tem um contato contínuo da sola do pé, aonde pegou, como pega, a força que pega, todas as características de jogo brusco grave. Não é intencional, igual o Dodô citou, não é um lance intencional, não é uma agressão. É um lance que o cara aceita o risco e ele corre o risco e ele pratica o jogo brusco grave, por isso o vermelho foi muito bem aplicado.
0: Bom, então, Calil, não, a todos, tudo bem. Todos que xingaram, gritaram, esbravejaram, ofenderam, foi para expulsão.
1: Não, mas veja bem, Benja, eu repito, eu não estou dizendo que o juiz é ladrão, eu respeito a opinião, porque a cena é forte mesmo. Eu estou dizendo que eu mostraria amarelo, porque eu não vi... Para mim, no meu critério, expulsão é se o cara chutar a cabeça do outro sem ter a bola no meio, entendeu? O cara chutou... Por exemplo, houve um lance aí nesse jogo mesmo que o De La Cruz deu um pontapé na perna quebrada do Paulinho. Tava 2-0. O De La Cruz entrou de propósito para quebrar o Paulinho. Para mim foi pior que esse lance aí. Porque ali não tinha bola em disputa. O De La Cruz, não sei se os colegas se lembram.
4: Sim, eu também vi
1: esse lance. Se lembram desse lance aqui? Ele foi para quebrar o Paulinho, que já tava voltando da perna quebrada. Para mim é muito mais... É o meu critério. Eu expulsaria o De La Cruz, mas eu não...
4: Agora,
1: é um critério
4: outra pessoal. Coisa que precisa ser dita, né? Até porque nós falamos sobre isso com o Caravina na sexta-feira, aqui no mesmo Papo de Craque, segundo tempo, é que o Caravina explicou na sexta-feira que o Davi Lacerda era um árbitro sem escudo FIFA.
1: E que isso, né, ia dar polêmica.
4: E que a gente sentiu alguma preocupação ali naquele momento. E eu, acompanhando as redes sociais do Paulo Caravina, ele trouxe uma informação importantíssima no sábado. Antes da bola rolar, não foi isso, Caravina? Você falou que se ele fosse mal no jogo, a comissão de arbitragem perderia o emprego.
0: Não, ele deu duas informações. É. Porque na onda da maldade, criaram que aquele lance do ano passado do Palmeiras e Inter... tinha sido o mesmo árbitro.
4: Exato.
0: Boa. Aí rodou isso em tudo que é lugar. Tá vendo? O árbitro deu pro um, não deu pro outro. E aí o cara vindo bem e falou: vocês estão malucos, velho. Não foi o Davi Lacerda não que apitou.
4: E aí, porra, o Davi Lacerda vai bem pra caramba, né? Ele tem o respaldo da opinião pública de quase o Brasil inteiro. Não vou falar de todo o Brasil, porque nós vimos como que a massa flamenguista tratou a situação. Então a comissão de arbitragem saiu vitoriosa nessa história, não foi isso, ô Caravina? Mas eu vou ser obrigado a te fazer uma outra pergunta. Ela saiu vitoriosa o suficiente para voltar a colocar o Davi Lacerda num jogo do Flamengo, se for preciso? Ou ela saiu vitoriosa, mas o Davi Lacerda nunca mais vai apitar um jogo do Flamengo?
0: Ah, mas o jogo que era pro Flamengo ganhar, perdeu.
5: Vou começar de trás pra frente, Galvão. A gente não vai ver o Davi Lacerda esse ano mais no jogo do Flamengo. É impossível isso acontecer. Em relação à informação, eu acho que a comissão foi corajosa. Eu não faria, porque, querendo ou não, é um jogo do tamanho que era. Pra mim, tem que ter escudo FIFA, sim. Mas a comissão resolveu arriscar, até porque a comissão já tava com a corda no pescoço. Então, a salvação dela era colocar o árbitro com mais confiança. Ela entendeu que o Davi era o árbitro mais pronto. Tanto a diretoria da CBF, tanto os árbitros FIFA estavam putos, desculpa o palavrão, mas estavam muito bravos com essa situação de não ter um árbitro FIFA lá, porque querendo ou não, desmerece quem é o FIFA, né? Se um cara que é CBF com 3 anos de Série A já tá apitando um jogo desse tamanho, o que será que tá acontecendo com a nossa arbitragem? É muito complicado, eu acho que ganhou uma força sim, mas o Samir tá querendo a cabeça do Sintra, assim, há algum tempo já. Porque, querendo ou não, o Sintra é o último resquício da gestão Edinaldo.
4: É, mas tem uma explicação, então, né? Tem uma explicação.
0: O Camilo Ted de Sorocaba, ainda bem que o Calil não é árbitro. O cara deixou uma cicatriz na cara do jogador do Palmeiras. Isso não foi extremo, pelo amor de Deus.
1: Então ele, esse colega aí, ele tá...
0: Camilo Ted.
1: Camilo, você tá então se baseando pela consequência. Então tinha que expulsar quem quebrou o pé do Jorginho. O Jorginho quebrou o dedo em vários lugares, foi noticiado hoje. Mas foi um lance que não era para expulsão, não tem? Não é porque... marcou, porque veja, o jogador do Flamengo chuta a bola, na volta do pé dele, ele pega a cabeça do Murilo. Então esse colega aí teria expulsado quem quebrou o dedo do Jorginho, que eu não vi também.
3: Mas Calil, você repara, até a frase que você falou fica pesada. Já acertou a bola, depois acertou com o pé na cabeça do jogador.
1: Volta, né? Na volta, exatamente. Veja, eu não estou dizendo que é ladrão, nada. Eu apenas...
3: Não foi um absurdo,
1: no
3: né?
1: Meu não, absurdo não foi.
0: Gente, hoje o mundo, não é só o futebol, o mundo vive de narrativas.
1: Sim.
0: Infelizmente, o mundo vive de narrativas. O Flamengo arrumou uma narrativa para justificar a derrota para o Palmeiras. O Flamengo não admitia perder no Maracanã, lotado para o Palmeiras. O Carrascal errou. Gente, o Carrascal tem um histórico ruim. Sim. Contra o Corinthians, contra o Fluminense, sábado contra o Palmeiras. Foi um lance totalmente sem a menor necessidade, Dodô.
2: Sim, sim.
0: Entendeu? O Flamengo tava jogando melhor? Tava. Só que, gente, o sabe jogo tem 90 minutos, velho. Não adianta você jogar 20 minutos bem. Então, ao invés de ficar jogando o foco em cima do árbitro, porra, vai em cima do cara, expulsão, você é responsável.
2: A expulsão é claríssima. Eu acho que todo mundo aqui concordou com a exceção do Calil, que ele tem outro ponto de vista. Mas eu acho que o jogo é o jogo pra gente comentar. Eu acho que até o Carrascal estar em campo, era um jogo. Depois o jogo mudou e o Palmeiras foi...
0: Mas não foi culpa do árbitro.
2: E o Palmeiras mereceu porque aproveitou a oportunidade de jogar Flamengo, 10, 11 contra 10.
1: Culpa do Carrascal. Se desorganizou completamente. Você viu, o Léo Pereira então, queria resolver nos últimos dois gols do Palmeiras, Dodô. O Léo Pereira não aparece na imagem, ele não estava no lugar dele.
2: Eu acho que o jogo tem muita coisa pra gente falar, que foi bacana, porque o Flamengo tem uma filosofia diferente do Palmeiras. Se o Palmeiras perdesse um jogador com 20 minutos, todo mundo atrás da linha da bola e jogar no contra-ataque por uma bola. O Flamengo trocou um volante que era o mais marcador pelo Bruno Henrique. Porque o Flamengo tem uma filosofia de jogo diferente.
1: O Felipe Luiz, quando teve um jogador expulso contra o Corinthians...
2: Porque era outro técnico.
1: Outro treinador.
2: É isso.
1: Outra forma de pensar.
2: Outro treinador.
1: O Flamengo colocou um terceiro zagueiro, amarrou o Corinthians, não teve mais jogo. Mas quem amarrou o Corinthians aquele dia foi o juiz também,
0: Os caras estão xingando o Calil pra caramba. Não, esse
5: foi outro jogo, Calil.
1: Vamos lá.
5: Esse que o Galvão citou é outro jogo. Pode ir, é o da expulsão do Bruno Henrique, sim, né, Galvão?
3: Sim. Então tá na comanda do Carrascal e do treinador do Flamengo, Aderral.
2: Eu acho que não tá na comanda do treinador, Barulho. Eu acho que tá no jeito que o treinador pensa e no jeito que os caras que contrataram ele querem que ele concorda com ele
3: assim. O Flamengo joga.
2: Porque joga no Maracanã, a gente joga contra o Palmeiras, que é o melhor time do Brasil junto com a gente, e eu quero ganhar desse time e vou atacar esse time com um jogador a menos. Por que o Palmeiras tem mérito? Porque o Marlon Freitas deitou de jogar bola depois. O Marlon Freitas acabou com o jogo.
1: Foi mesmo.
2: Foi, não foi, André?
1: Foi.
2: O Marlon Freitas acabou com o jogo. Acabou o jogo. Por quê? Que você quer se expor, beleza, tá no Maracanã com a torcida, teve até uma chance, né? Eu não lembro qual... Teve uma que o goleiro do Palmeiras fez uma defesa quando tava ainda...
3: Paquetá. O Paquetá.
1: Pô. Ah, foi uma Paquetá. Cabeçada do... Não, a do Paquetá.
2: Quanto
1: Paquetá?
2: 1-0. 1-0.
1: A do Paquetá 1-0. Tava 0-0.
2: No primeiro tempo.
1: No 1-0 foi uma defesa do Carlos Miguel. Foi
3: cabeçada do Samuel Lino, mas aí foi em cima.
2: Então, aí o... Mas assim, aí o segundo tempo o Marlon Freitas deitou o cabelo. Aí por isso que você tem jogador de qualidade no teu time, jogando com um jogador a mais e livre... Cara, ele foi o cara que destoou no jogo, que acabou com o jogo pra mim. E o Palmeiras mereceu vencer porque soube aproveitar essa fragilidade que o Palmeiras deu, que o Flamengo deu pro Palmeiras.
0: Olha, isso é aqui, fato. No chat do YouTube, o Cláudio Aparecido Vieira. No momento, o ranking de ofensas e xingamentos é José Calil. O que é muito bom pro
1: então, Palmeiras. Então, mas você vê, Benjamin, mas o que é que eu falei? Simplesmente porque eu dei a minha opinião. Ah. Eu não falei que era ladrão, nada. Eu falei, se eu fosse o juiz, eu teria...
0: Mas é o Barolo que incita isso. Fala isso aí, caramba.
1: Isso é motivo pra
5: eu
1: ser xingado?
5: Ô, Benjamin, eu dou graças a Deus de ter o Calil e você lá no Twitter também, pra mim não ser só o único xingado. Eu fico só acompanhando o Calil, passando raiva lá.
1: Exatamente. Obrigado, cara.
0: Engraçado que aí depois que saiu, que foi realmente expulsão, o Twitter sumiu também. O Cláudio Aparecido Vieira fala que está faltando humildade para o Calil em aceitar o erro. No momento da falta, até seria aceitável o erro. Mas vendo as imagens, Difícil ter dúvidas, amigo.
1: Só que o juiz tem que decidir na hora, né, amigo?
0: E ele decidiu na hora.
1: Então, mas eu decidiria na hora pelo amarelo. Aí você fica...
0: Mas depois você viu.
1: Não, mas aí você fica o dia inteiro passando... Aqui já passou 800 vezes o cara chutando a cabeça do outro. Pô, aí você condiciona a opinião. Eu disse na hora, eu seria desonesto se eu mudasse minha opinião depois de ver 800 vezes.
0: Mas agora
1: vezes.
0: Você mudou?
1: Não mudei. Pra mim, olha lá, ele chuta a bola, ele porra, sai cara, disputar ele a bola,
4: chuta a bola e a cara.
1: Não,
4: olho,
1: não cara. Ele não chutou a cara.
4: Chuta a bola ele e depois a cara do jogador ele do Palmeiras. Ele chutou
1: a bola. Depois...
2: Aquele carinho.
5: Calil, eu acho que a irresponsabilidade dele fica com ele não conseguir tirar o pé. Bem, se ele tenta ele tirar o pé, se a gente vê a intenção dele de tirar o pé, aí até a gente pode considerar
2: uma margem.
5: O fato ali, ele continuou com o pé.
1: Mas eu respeito a opinião.
5: E aí atinge rosto e peito.
1: Eu respeito a opinião. O que não estou respeitando a minha. Eu respeito a
0: do Uber Alex Bernardes fala que boa noite, bem já e amigos. Fala pro Calil que o esporte praticado no sábado era futebol e não UFC.
1: Beleza. E deixa o número do seu Uber aí pra eu saber.
0: O Juninho, não, ele não te ofendeu. O Juninho Carvalho, Calil tentando explicar o inexplicável.
1: Não.
0: Indo contra todos os ex-árbitros e especialistas em arbitragem.
1: Não, tem ex-árbitro, eu li 4 ex-árbitros, teve um, acho que o Ulisses Tavares, se eu não me engano, que não expulsaria, não tô sozinho não.
0: O Dilson Luiz de Almeida, triste
1: mente,
0: é o cara brigar contra a imagem. Aqui eu o cara tá acho... bravo, pô, se o Ronaldo Nascimento tá bravo, ele falou opinião escrota.
1: Então, tá vendo?
0: Aqui o cara fala aqui, é ó. Isso aí. O Rafa Dias, e quando é o Santos tem que passar 1000 vezes.
1: Não, quando o Santos eu vou perguntar pro Caravina daqui a pouco, o Gabigol foi empurrado dentro da área com as duas mãos. Quando o cara põe as duas mãos nas costas dos outros, do outro, ou ele quer empurrar ou ele quer comer o cara.
0: Que bonito! Que é isso? Cheio de criança entendeu? Ouvindo a gente.
1: E o cara que falou de mim aí?
0: Mas ele já chegou.
1: Esse não.
0: O Júlio César Coletopia. Bem já. Ele põe um monte de ar. Imagina se o Neymar tomasse um chute na cara, o Calil ia surtar.
4: Depende sobre, do lance. Sobre Grêmio e Santos, eu comentei aqui na TMC, o Calil não vai ficar feliz comigo, mas pra mim o Grêmio foi mais prejudicado que o Santos.
0: Daqui a pouco nós vamos falar.
4: Pela arbitragem.
0: Daqui a pouco nós vamos falar. Mas falando um pouco. Tem um cara aqui. O cara tinha mandado uma boa pro novato, pro André Galvão. Pô, mas eu perdi, mas o cara falava assim: e aí, Galvão? É questão de tempo pro Flamengo. É ser líder do Brasileirão e se o Abel tem que sair.
4: O Flamengo foi incompetente, né? O Flamengo foi muito incompetente, não conseguiu fazer a parte dele e o Palmeiras fez brilhantemente. Sobre o que aconteceu na semana passada...
0: Não tem elogio pro Galvão? Pro
4: Abel?
0: Pro Abel?
4: O trabalho do Abel foi fantástico no sábado.
0: Então, elogia!
4: Foi fantástico! Quando é
0: pra criticar, vocês descem a madeira!
4: Eu vou falar do jogo agora, o que eu penso sobre o jogo.
0: Por favor.
4: Eu defendi durante muitos meses que... O Palmeiras, na final da Libertadores, estava amarrando o Flamengo. E poderia ter vencido. Com um jogador a mais, então, deveria ter vencido o Flamengo. Porque o Abel, ele fez a estratégia certa. E contra o Flamengo, agora, no jogo do Maracanã, o Abel fez de novo a estratégia certa. Colocando o Emi Martínez como um terceiro zagueiro ali, saindo como primeiro volante. O Palmeiras estava amarrando o Flamengo. Ah, o Flamengo estava amassando o Palmeiras. Mentira! O Flamengo não estava amassado.
0: Ai, André, de cara limpa.
1: O Paquetá perdeu o gol que não
4: O Flamengo
1: tinha
4: perdeu uma
1: não,
4: chance.
2: Eu tô falando assim, uma. O Flamengo dominou o Palmeiras totalmente. Assim,
4: Uma coisa é você tá sendo dominado, tomando bola na trave toda hora, seu tá goleiro fazendo sério, milagre toda hora. Eu tô falando o que aconteceu no jogo.
3: Seu critério de amasso foi diferente.
4: Qual foi a defesa do Carlos Miguel? Foi uma. Uma no chute do Paquetá, que o Paquetá não chuta ali.
1: Foi um lance fatal, né?
3: Palmeiras não passou no meio de campo, chutou nenhuma bola no gol.
4: O Paquetá não chuta limpo, acho que era o Gomes que já tava em cima dele. Não chuta limpo, o Carlos Miguel faz a defesa. O Palmeiras estava se defendendo. Esse era o jogo do Palmeiras. E depois, então, que o jogador do Flamengo foi expulso, o Palmeiras deitou. Então, foi uma grande atuação de seu Abel Ferreira. Que
0: ainda... Milagre!
4: De fazer milagre.
0: Aê!
4: No 10 contra 11. No 10 contra 11.
1: E onde elogiou o Abel.
4: Não, e onde enfiaram a faixa, né? Quem pôs a faixa lá na quinta-feira. Será que eles enrolaram
0: a faixa? O torcedor do Palmeiras tem esse perfil, né?
4: Não, porque é o seguinte. O que aconteceu semana passada no Palmeiras é a frase clássica do seu Joelmir Betting. Vocês não vão entender o que é um palmeirense. Não, é só o palmeirense. O palmeirense se entende. Isso foi... tirar o time da zona de conforto foi fundamental para o jogo que o Palmeiras fez no sábado. E o Palmeiras... Às vezes o Palmeiras precisa ser provocado. É difícil de vocês entenderem.
2: André, assim...
4: Mas é assim que
2: funciona. Não, mas André, tem uma coisa. É assim que funciona. Eu não sou contra a torcida criticar o time, mesmo no jeito que o Palmeiras tem, o Abel sendo... campeão muitas vezes, porque o cara tá dentro do estágio e ele quer ver o time dele jogar bem. Quando às vezes o time joga mal, os caras vão pegar no pé. Beleza. Agora, a questão do jogo que você falou, o jogo foi muito condicionado pela expulsão do jogador do Flamengo. O Palmeiras aproveitou, nada a ver com isso. Faz parte do jogo, sim, tá tudo certo.
4: E o Flamengo desorganizou. Se o Flamengo tivesse se mantido organizado... Talvez ele tivesse...
2: Porque o treinador do Flamengo hoje quis atacar o Palmeiras com...
0: O Marcelo Pascoal, ouve aqui, Carabas, ele fala aqui, Calil conhece de arbitragem como eu conheço de metafísica.
4: Ah, então ele é um grande metafísico. É isso que eu posso dizer.
0: O Paul Roth, fala bem, já. Calil, respeito sua opinião. Galvão, o Flamengo esganou o Verdão 20 minutos. Nossa,
4: tô vendo, ó.
0: Mas o jogo
4: tô de sentindo, futebol, inclusive.
0: Mas o jogo de futebol não tem... Só 20 minutos.
4: É, foram quantos gols?
0: O Marcelo Pascoal, o Palmeiras nunca ganha, os outros que perdem. Por isso temos a música. Por isso, não importa o que digam, essa empresa. Pô, essa empresa, o cara tá xingando o cidadão! Você tá xingando errado, velho! Eu sou corintiano, irmão. Ele falou que é a imprensa corintiana que xinga. Eu tô acabando de falar! Que o André Galvão, que eu não sei que time que torce, ele tá descendo o pau!
4: O torcedor acabou de elogiar o elenco
0: do Palmeiras. O torcedor do Palmeiras é maluco, velho. É.
4: Não.
0: O Palmeiras empata um jogo, perde outro, acabou.
4: O torcedor do Palmeiras se entende. O torcedor do Palmeiras se entende.
0: Eu buscaria o Abel, se vocês não querem o Abel, eu ia lá no Parque São João, eu busco ele.
4: É que é difícil, pra quem não é palmeirense é difícil entender. Mas o torcedor do Palmeiras se entende. Agora, sobre o Abel, eu sou a mesma pessoa aqui que falei várias vezes que a campanha no Campeonato Brasileiro que o Abel faz com esse elenco muito aquém, porque o elenco continua fraco, viu? O elenco continua fraco. Ah,
2: fraco não,
4: velho. É fraco. Por favor, o elenco continua fraco.
2: Fraco não, velho.
4: O elenco continua fraco. Elenco
0: de quem?
2: O do Palmeiras, pelo amor de Deus.
4: O nível que deveria ter...
0: Você não vai falar nada, Calil?
4: Não, eu já falei.
5: Eu falei, Benjamin.
4: Eu lembrei do André Galvão, sábado, quando ia entrar Paulinho, Lucas Evangelista,
1: vamos lá.
4: Felipe Anderson.
1: Paulinho só joga 15 minutos.
0: Vai se tratar.
1: Evangelista...
4: Eu lembrei do Galvão. Eu lembrei do Galvão quando... Eu lembrei do Galvão quando o Tapia finalizou uma bola com o calcanhar e caiu de cara no chão. Não, aí eu lembrei do que é o elenco ruim.
1: Mas o Tapa no Palmeiras é o Luigi. Eles regulam ali.
2: Tem o Piquerez que tá machucado e tem o Vitor Roque. Olha o time do Palmeiras.
4: O Abel já fez vários milagres
2: o time nesse do Palmeiras.
4: Campeonato Brasileiro com
2: o time do Palmeiras é muito bom.
0: Não, peraí.
2: O time do Palmeiras é muito bom.
0: Para. Que agora ele falou uma palavra que vocês não prestaram atenção.
2: Milagre?
4: Não. Fraco.
0: O elenco do Palmeiras é fraco?
4: O elenco é, não é?
2: Pelo amor de Deus, gente. Pelo amor de Deus.
0: Por favor.
4: É isso mesmo.
0: Peraí. Cadê o
2: fraco
0: nosso?
2: Não, velho.
0: Cadê
2: fraco
0: o nosso não. Ratinho que cuida do...
2: Fraco é impossível, velho.
0: Paulinho! Tem que virar corte isso. Por favor. Vou perguntar de novo. Eu vou dar a chance de você se redimir. André Galvão.
4: Eu defendo isso faz tempo.
0: O que você acha defendendo do atual elenco do Palmeiras?
4: O elenco, ele é fraco. Ele não é profundo.
1: Imagina os
4: carências.
0: O elenco do Palmeiras é fraco, não é profundo.
4: Ele não tem um monte de carências. Sério,
0: é pra criar polêmica.
4: Não, mas...
1: ele fala isso todo
4: eu
1: dia.
4: Eu falo isso sempre.
2: André, eu tô esperando você me dar oportunidade. Me fala um elenco no futebol sul-americano que é...
4: O do Flamengo é muito melhor que do Palmeiras.
2: Não é.
4: Por isso que é uma vergonha pro Flamengo perder do jeito que perdeu.
2: Samuel Lino.
4: Claro que é.
2: Ô, velho, olha o time do Palmeiras. Olha o time do Palmeiras, André. Perto dos outros todos, velho.
1: Tá, mas fala outro, então.
2: É isso, Flamengo. É isso,
1: fala velho. Fala outro. Não vai falar River Plate.
2: É, pelo amor de Deus.
1: Boca Juniors.
2: Boca Juniors.
1: Perdeu pro Jabaquara de Santos.
4: Da América do Sul, não é do Brasil. Da América do Sul,
2: né? Se você comparar... Não, se você comparar, é impressionante. Isso é loucura.
0: O Calil.
2: Isso é loucura.
0: Eu tô perplexo com você hoje. Cadê o cara que eu conheço? Você vai deixar. O cara falou que o Palmeiras é fraco. Você não vai gritar,
1: gente. Não, gritar não. Apenas eu tô dizendo que eu lembrei. Eu falei lembrei do André.
2: O Real Madrid não tem reserva igual o titular, pô.
1: Eu lembrei quando vai entrar um jogador, por exemplo, no São Paulo. Vai entrar o Tapia. Vai entrar o...
0: No Corinthians entra Pedro Raul e Alan.
1: Pedro Raul e Alan. É, não. E Pedro Raul
2: Caio
1: e
2: outros César.
1: Aí, né? E aí eu lembro disso. Porque, veja, o Benja, isso daí, a gente não pode... É, o Raul falou assim, que o palmeirense se entende. Mas nós aqui fazemos comunicação pro público.
0: Não, mas...
1: Nós temos que dizer a verdade.
0: Não, mas você não pode...
1: O elenco do Palmeiras... O elenco do Palmeiras é o segundo melhor... Da América do Sul, se não for o primeiro.
0: Não, não pode falar isso no ar.
4: A comparação comparação tem que ser feita. Não, a comparação tem que ser feita com aquilo que o Palmeiras tem capacidade de fazer. Como o Palmeiras gastou 800 milhões de reais.
1: Mal, gastou mal.
4: Ele deveria,
1: gastou
4: também um monte
1: ele
4: de
1: deveria
4: dinheiro.
1: Ter um elenco muito
2: mas deixa eu falar
1: o
2: uma
1: Flamengo
2: coisa.
1: O Flamengo gastou um monte de Calil, dinheiro.
2: Calil, deixa eu falar um negócio pra vocês. Não existe você ter 11 caras. Eu ia falar um.
4: Pode falar, pô! 11 caras
2: picas,
4: é isso aí.
2: E ter 11 caras no banco iguais, não tem como, velho. Não tem.
4: Não dá pra ter um. Não dá pra
2: o Palmeiras tem 15, 16
0: jogadores.
2: É isso que eu ia falar, nem no Real Madrid. Não, Madrid não, o Palmeiras tem 15 jogadores não. Muito bons.
4: Dodô, mas aí, o que eu falo é o seguinte: a diferença é muito grande. O atacante. Foi o que nós falamos desde o começo do ano.
2: Peraí.
4: Se machucar ou o Flaco Lopes ou o Vitor Roque, o Palmeiras não vai ter ninguém pra colocar no lugar. E não tem mesmo.
3: Ah, mas no Real Madrid, se machucar o Mbappé, também não tem.
2: O Mbappé joga o Gonzalo, aquele Gonzalo.
4: É outro incompetente. O Real Madrid também.
0: Nós estamos com estamos com apenas 400 likes, é muito pouco. Eu vou ler 3 superchats, um textinho, e se bater mil likes agora em 10 minutos, eu vou ler 10 perguntas totalmente sem censura pro André Galvão.
1: Ah, boa. Vamos ver se hoje vai chegar.
0: No chat do YouTube. Tem que bater 1000 likes agora em 10 minutos, sem censura, só não pode ter palavrão. Eu não vou ter dó dele, não. Antes eu vou ler 3 superchats. O Ped...
4: Você viu o que o Abel falou pra...
0: Ped Ferro Capoeira. Ô Benja, pergunta pro Calil como ele canta tão bem, mas quando fala do Santos ele desafina. Abraço. E Galvão falou que o Timão nunca foi prejudicado na Liberta.
4: Na final. Não foi mesmo. Na mas final só jogou uma.
0: A Maria Eduarda manda superchat. Mulheres, mandem mais. É legal vocês participarem mais do programa. Fraco é a análise do senhor André Galvão.
4: Ok.
0: Brincadeira falar que o elenco do Palmeiras, ela escreve, é fraco. Bom é o do São Paulo, do Santos, né?
4: Não.
0: Você vive no mundo da lua.
1: Nós já fizemos do essa Vasco comparação. É bom também, hein?
4: Não.
1: Nós vimos ontem.
4: Mas é óbvio, o Palmeiras tem que ser melhor que esses times. Porque o Palmeiras gastou 800 milhões e esses times não gastaram nada. O
0: Rogério Oliveira. Ih, perdi. Ah, tá aqui. Palmeiras tem um time... Palmeiras tem um time, o banco é de arder os olhos.
4: É isso.
1: Porra, não é verdade. Tem problemas no banco, mas tem banco. Pô, você vê, por exemplo.
4: É isso, tem 11
1: você
4: jogadores.
1: Você falou do Emiliano Martínez, que jogou
2: tem uns
1: sábado.
2: 14, André.
1: Pô, Emiliano Martínez.
3: Não é tanto assim. Então, mas se não, você mas tiver 11 jogadores, seu elenco não é fraco. Se você tiver bons fraco, jogadores bons, não é fraco.
4: E não chega a ter 11, na verdade, porque tem o Giai na lateral direita, que fez uma grande
0: partida
4: no sábado. Mas ainda é o Giai, hein?
5: Fala bem já.
0: O Marcelo Pascoal manda um chat aqui no YouTube pra você. Caravina. O Leonardo Jardim não teria que ser punido pelo STJD por sua fala? Se fosse o Abel, estaria banido do futebol.
5: Parece que ele já foi denunciado já. Ou já, o procurador já estava estudando a denúncia.
1: Que ele falou exatamente, Caravina? Só para lembrar. Okay.
5: Exatamente, eu não lembro, mas ele criticou arbitragens, que ele é pro Flamengo sempre. Pro Flamengo sempre é vermelho.
4: Eu vou te ajudar, Caravina. Ele falou. É assim, os senhores já se atentaram que com esse juiz 90% dos jogos o Palmeiras vence e o Flamengo vence menos de 50% dos jogos.
2: Isso
4: ele
2: é falou.
4: Ele falou isso.
1: Mas
4: falou
1: essa é frase. Verdade? Que...
0: Você tem ele falou o scout.
5: Aí está a gente que é verdadeiro.
0: E ele falou o scout do Carrascal também. Ele falou, amigo, meu atleta é expulso em jogos importantes.
4: 3 vezes.
0: Contra Corinthians, contra Fluminense e hoje vezes. Contra Palmeiras.
4: É isso aí.
0: Ele falou?
4: Não, isso ele não
0: é
4: falou.
0: É guerra de narrativa, gente. É papo pra boi dormir, é pra enganar o torcedor. Ó, ô meu povo, falta pouco aí, ó. Já tá quase nos 1000 likes aí, hein?
4: Ah, já?
0: Pô, vai bater 1000 likes aí sem censura. Que o André Galvão merece hoje.
2: Ele merece.
4: Você viu o que o Abel falou da torcida? Todo mundo achou que o Abel ia espinafrar a torcida, né? O Abel falou assim: eu quero agradecer a torcida.
2: Cara é malandro, velho.
4: Hoje só se ouviu a torcida do Palmeiras aqui no Maracanã.
0: Por falar
4: nisso, isso que eu falo, os palmeirenses se entendem, cara.
0: Quando o Flamengo toma um gol no Maracanã, eu vou te falar, hein? É um silêncio.
2: Teatro?
0: É um silêncio. Agora, quando tá ganhando, é uma festa maravilhosa, mas quando tá perdendo. 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Outro assunto. Tá muito azedo hoje de novo, hein?
4: Eu não.
0: Não, o rapaz é do seu lado.
3: Tem motivo pra estar feliz?
4: Ele tá quieto.
3: Tem algum motivo pra estar feliz,
0: cara,
3: hoje?
0: Eu não me arrependo muito de ter indicado você pra vir pra cá, porque acho que eu deixei sua vida um inferno.
3: Não, ela já era. Ela já era.
0: Muita cara azedo.
3: Ela já era.
0: Ô, Caravas, não pode mais comemorar gol também. O Léo Pereira... Ai, que desrespeito. Ai, porque o Paulinho mandou silêncio. Caramba. Pô, transforma logo. Daqui a pouco a gente tem que ir de terno e gravata pro estádio, não

0: minha torcida, talvez acho que eu não gostaria também, não.
1: Não.
2: Você é a geração pudim com leite, velho.
3: Sobrou pro Caravilha
2: também. O Caravilha é pro inferno também. Vai pro inferno e leva o André Galvão junto.
1: Deixa eu falar um negócio pra vocês, velho. A coisa mais gostosa do mundo é você estar no estádio do adversário, que os caras estão pegando teu pé.
2: Explica aí
1: pra você
2: aí,
1: fazer o gol e falar pra eles ficarem quietos, cara. Isso é a coisa mais... Você é do jogo de futebol, cara.
4: Então, mas o Ben já falou de jogar pra torcida. Isso é jogar pra torcida.
1: Quem joga pra torcida é o cara que toma o gol e é lógico.
4: Vai jogar bola, pô. Não deixa o cara fazer o gol. Aí depois, se ele deixa o cara não fazer o gol, ele não ia se preocupar com o cara mandando calar a boca.
1: Eu sei que tem a questão lá da lei, da ré. Cara, isso é não escutar quem participa do negócio chamado futebol, que é ali dentro.
2: Não escuta.
1: Pra nada. Pra nada. A gente fala de campo aqui 30 anos. E os caras não escutam, porque, cara, você tá dentro do campo, a sensação que você tá lá jogando contra o Flamengo, Maracanã lotado, caramba. Você faz um gol, velho. Você
4: mete 3-0.
1: Os caras tão no teu pé. Sabe que é entrar no campo e a torcida xingar você pra caramba, pegar no teu pé, no aquecimento ali. Aí você fala, mano, se eu fizer alguma coisa, já é minha vez. Isso que é o futebol. Essa é a graça. E infelizmente você tem que tomar cartão. Mas aí o cara faz
4: uma puta média com a torcida, desrespeitou a minha torcida. Quem desrespeitou foi você que tomou o gol.
2: Mas você percebeu que a narrativa ela funciona. A polêmica foi pela expulsão, depois é pela comemoração do gol. Ninguém dá o mérito pro Palmeiras, que ganhou do melhor time do Brasil. Não dá, porque fica isso.
3: Pô, o Dodô acabou de falar do Marlon Freitas, sei, nós falamos do Alan.
2: Eu sei, mas no geral...
3: Do Abel.
2: Eu sei, mas Palmeiras no geral, teve a narrativa é essa.
1: Mas a narrativa...
2: Isso faz parte de tirar o foco. Você acha que o cara não podia, o Paulinho não podia comemorar?
3: Podia, eu sou contra essa... Tanto é que outro dia, eu falei do Neymar, o Santos jogou na Vila um dia contra o Vasco. Aí você conhece a Vila. Quando você tá atacando pro lado... Não do vestiário do Santos. Do outro lado, a torcida do adversário fica de um lado. Aí o Santos fez o gol, ele foi do lado direito, tomou o cartão amarelo. Muito bem. Passadas duas, três semanas, o Santos jogou no mesmo lugar. Aí o Neymar fez o gol, ele falou, bom, eu não vou do lado direito, agora eu vou do lado esquerdo. E tomou cartão amarelo de novo. Então o cara não tem saída. Se ele vai comemorar do lado direito, ele toma cartão amarelo. Se ele vai do lado esquerdo, ele toma cartão amarelo. Então ele tem que cavar um buraco e entrar no...
2: O Carabina acha que não pode. A geração Z, aí acha que não pode comemorar gol. É provocação. O Zorotaro manda um superchat. O jogo de sábado foi circunstancial. Quero ver contra o Júnior Barranquilla. Ele diz que você viu o Azedo 2. Ele diz que o palmeirense entende o palmeirense. Em 2009, o São Paulino falava a mesma coisa. Vocês são feras, Felipe de Itapevi.
3: Vizinho.
2: Tá chegando aí os 1000 likes. Na hora que bater 1000 likes, eu vou ler 10 perguntas sem censura pro Azedo 2, o André Galvão. Ô, Carabina, você não vai embora, não. Você
3: não, ele tem que decidir a polêmica.
0: Isso tem muito assunto ainda.
3: Porque o Galvão disse que prejudicaram o Grêmio.
4: Pra mim, prejudicaram.
3: Pô, o cara não deu pênalti pro Santos, mas o Galvão disse que prejudicaram o Grêmio.
4: Peraí.
3: Eu não tô entendendo, eu queria entender.
2: Não, pera só um minuto, tem uma porrada no Dodô, é importante.
3: Ah, coitado.
2: Isso é importante. Importante só
3: é democratizar as porradas. Vai.
2: Carlos Eduardo Almeida, Dodô, você mentiu.
1: Por quê?
3: Que isso?
2: É, o senhor jogava no São Paulo, você cansou de brigar porque subiram no escudo do São Paulo. Agora vem falar aí, é inviável, então se pode chutar a bandeira, pisar no escudo do clube.
1: Entendi.
2: Que você brigava quando o jogador pisava no
3: escudo. Não tinha o escudo de São Paulo ainda. Já tinha quando você jogava?
1: Não, mas isso não aconteceu comigo.
4: Você não falou nem de escudo, nem de chutar bandeirinhas, nem falou nada.
3: O que ele quis? O dia que o Diego sapateou.
1: Ah, não tava esse dia.
3: Fábio Simplício.
1: Não tava esse dia.
3: O jogador não tava no Palmeiras. Ele não tava.
1: Manda outra porrada aí, porque essa aí.
4: Mas existe, acho que tem uma grande diferença você pisar no escudo.
1: É diferente, né,
2: Barão? É isso. A gente fala, tem muito Corinthians, tem Santos, tem São Paulo. Tem o Renato Gaúcho, daqui a pouco você vai falar.
1: Ah, isso é legal.
2: Falar, Renato também. Gaúcho, hein?
3: Ele se pirulitou, Zé.
2: Ô, Carabas, tá rolando uma coisa muito louca no futebol, velho. A obsessão pela saroba.
3: É que... mesmo. Ah, é, teve de novo.
2: Uau. A obsessão pela saroba. Descobriram que o órgão genital masculino anda em evidência nos jogos. O que que aconteceu? De onde surgiu a saroba mania?

0: Porque no jogo do Remo e do Atlético Paranaense, o Jajá, do Remo, que tinha feito gol, você não viu a cena?
1: Não vi.
0: Ele tava sentado e ele pá!
2: Virou.
0: Mandou pro cara e falou, pá!
2: Igual o André.
0: E o juizão foi no VAR e expulso.
2: De morto já chega o que eu tenho aqui na meia da...
0: Que é isso, Calil? Vai lá no Boston Medical Group.
3: Eu vou, amanhã.
0: Ô, Carabas, o jogador alegou que tava só ajeitando ali, mas o VAR foi lá e expulsou. Cara, que loucura, velho. Agora nós temos analista de Saroba, velho.
3: Foi o VAR.
0: Sarobas VAR.
4: Era
0: pra ser expulso ou Carabas?
4: Ô, Benji, eu vejo até uma troca de olhares sedutoras ali entre o Jajá e eu. Acho que era o Zapelli, o jogador. Mas a gente vê que ele faz em direção. Ele tava meio... Ele cai. Era um lance duvidoso se era tiro de meta escanteio. Aí a hora que o juiz dá o tiro de meta, o cara meio que comemora, meio que provocando. E aí ele faz o gesto pro cara. E aí o VAR analisa. Eu acho que acontece mais vezes de expulsão acontecer porque os próprios jogadores se atentaram que se falar pro árbitro, o VAR vai chamar. Então a hora que o jogador viu, ele já falou pro árbitro. Aí o árbitro pede pro VAR analisar, aí a hora que analisar não tem o que fazer.
1: Então é outro jogador de inteligência tímida, né, que vai fazer o mesmo gesto, que teve duas expulsões recentes no mesmo campeonato.
3: Não, que o Brasil inteiro repercutiu.
1: Continua falando, o cara faz a mesma coisa.
3: É isso. Agora, não sei se o Caravilha vai responder sobre Grêmio e Santos, eu vou deixar claro aqui pro Calil, porque o Calil tá falando, o que eu disse e repito aqui é o seguinte, eu acho que os lances foram todos interpretativos, não são lances tão óbvios assim. Do jogo Grêmio e Santos. Agora, o Grêmio teve dois lances, né, a seu favor que não foram marcados. O Santos teve um lance a seu favor que não foi marcado. Então, por isso que, na minha visão, eu entendo a reclamação do gremista mais do que a reclamação do santista. Mas os lances não são assim escandalosos, pelo menos na minha opinião. Quero saber do Caravina, né? Que o Calil já tava...
5: Pô, do Gabigol...
3: O Calil já tava com vontade de dizer que o Santos lance? Foi super
5: O cara empurrou o Gabigol, cara.
1: Qual o primeiro tempo?
5: No começo, eu tava 0-0. O cara botou as duas mãos... Se aquilo não é pênalti, então não tá em disputa a bola tá no chão. Aí o cara empurra o outro pelas costas, velho. Eu não entendo mais nada, viu? Desculpa.
3: E aí?
4: Achei que era, eu não sabia que apertava, me desculpa. Sobre a questão do Gabigol, eu não vou agradar, acho que nem o Galvão, nem o Calil em relação a isso, mas a questão do Gabigol, Calil, a gente vê que o braço de referência acontece dentro do futebol, o zagueiro vai colocar o braço no atacante, isso é normal. O que não pode é ter o empurrão. O que não pode é ter o empurrão. Como ali no lance a gente não vê o gatilho de empurrar, o que, que é o gatilho de empurrar? Aquele movimento adicional de fazer a força com os dois braços, a gente não vê, então o VAR não pode opinar. Eu entendo todos que consideraram o empurrão ali, porque realmente tem um contato com as duas mãos nas costas. Aparenta muito para um ângulo de o ângulo aberto, parece muito que pegou com as duas mãos empurrando. Mas no ângulo fechado, eu fico com a impressão que ele só coloca a mão no Gabigol. O Gabigol, sabendo como é a arbitragem no Brasil, que dá qualquer contatinho, ele prefere cair. Na minha interpretação, eu não marcaria o pênalti, eu respeitaria a decisão de campo. Mas eu não condeno a interpretação igual do Calil, que ali é um lance que abre margem sim para a interpretação de
5: empurrão. O Gabigol tem que lembrar que ele não joga mais no Flamengo, né? Se ele jogasse no Flamengo, ele talvez tenha, segundo você disse, forçado uma situação, porque talvez ele pense que ainda joga no Flamengo para marcar um pênalti. Nós estamos aí na 17ª, acho que o Santos teve um pênalti, que foi contra o Mirassol. O
0: Santos é horroroso.
5: Tudo bem, mas isso não dá direito.
0: De ninguém.
5: Tudo bem, mas não dá direito. Mas sábado...
0: O Santos tava ganhando 2-1, sábado... 1-0, empatou, virou. É muito ruim, meu.
5: O que, que você acha, Dudu?
1: Tô vendo aqui agora.
5: É esse aqui?
3: É esse aí que você tá vendo no celular aí.
5: Dá a sua opinião, cara. Você jogou, você...
0: Deixa eu ver também.
3: Dudu tá vendo agora no
1: Dudu
3: celular.
1: Dudu tá em dúvida.
4: Sobre o lance da mão.
0: Isso foi pênalti?
5: O cara pôs as duas mãos.
0: Gente, não pode mais
1: dá encostar. Dá a impressão que ele ia e ele parou.
0: Ele chamou o contato do meio. Foi nada, Calil.
5: Hoje eu tô perdendo de 5-0 de todo mundo.
0: O time do Santos é ruim, o Santos não ganha de ninguém.
5: Mas o que tem que ver o time ser ruim com pênalti? Eu não tô entendendo.
0: Não foi.
5: Então quando o time é ruim, não pode marcar pênalti.
0: Gente, não foi nada.
1: Eu acho que se marcasse, não seria nada de anormal se marcasse. Mas é o que o cara falou. A memória muscular do Gabigol era do Flamengo. Então ele mergulhou ali.
6: Encostou, caiu na área.
3: Dodô foi ou não foi
6: pra você? Não, pra mim não.
3: Também não foi pro Dodô.
0: Foi, ó.
3: E os lances do Grêmio, hein, ô Caravina?
4: É, tem um lance que é reclamado de um possível pênalti no Carlos Vinícius, que eu achei fora da área. É onde começa o contato. Quando é um calço, é diferente de empurrão, puxar e agarrar. Puxar e agarrar é onde termina o contato. Na questão de calço, é onde inicia o contato. Então o contato iniciou fora, por isso que é fora da área. A questão do braço, é muito difícil aquele lance. Aquele lance é muito difícil. O Grêmio até postou nas suas redes reclamando que é um absurdo, não sei o quê. Mas, na minha interpretação, a bola espirra. E quando bate no ombro, o Dodô, que já jogou bola, sabe melhor que nós aqui, quando bate no ombro, a bola tende a espirrar. Quando bate no antebraço aqui perto do ombro, geralmente a bola morre. Então, ali, eu fico com a impressão que o árbitro teve em campo de não mão. E por isso que eu também não daria o pênalti. Ah, pra mim, o único erro que tem nesse jogo é a expulsão do Gustavinho. Não achei um lance pra segunda
5: maior. Exatamente. Ainda expulsaram o jogador do Santos, que eu nem comentei.
0: O Figueiredo Cláudio fala aqui no chat do YouTube. Ó, tá chegando nos 1000 likes, hein? Pra vocês fazerem 10 perguntas pro André Galvão. Vamos dar like.
3: O lance do Veríssimo, pra mim, é muito pênalti.
0: Avisa pro Calil que o Santos vai cair.
5: Bom, eu não sei pra qual time ele torce. Mas com certeza ele entende desse assunto mais do que eu. Se ele tá falando, então
0: o mais selfie fala que o Santos vai cair.
5: É, pode ser mesmo.
0: Se sujeita a ser ferramenta de projeto da Copa do Mundo de ex-jogador. Se sujeitou a ser ferramenta.
5: Não, o Santos não se sujeitou a nada. O Santos fez um projeto que foi extremamente vitorioso, porque colocou o Neymar na Copa do Mundo. Isso é bom para todo mundo, é bom para o Brasil.
0: O José Carlos Correia, o Calil tá muito chorão.
3: É, o lance do Veríssimo...
0: Peraí, gente, olha, calma.
3: A opinião do Caravina é soberana aqui, é o nosso comentarista de arbitragem, mas eu daria pênalti. O Dodô acabou de olhar a imagem, ó. Eu daria pênalti. O Dodô tomou um susto quando ele viu a imagem. O Veríssimo, o braço do Veríssimo.
4: É um lance muito difícil.
6: O do Veríssimo? Lembrei agora no jogo.
3: O que você achou, Dodô?
6: Não, na hora que eu tava vendo o jogo, eu achei que foi pênalti. E aí eles começam a mostrar vários ângulos, né? E aí, quando começa a mostrar vários ângulos, você fica procurando porque ele não deu o pênalti. Mas, num primeiro momento, eu achei que foi pênalti. Que ele abre o braço, né?
3: Ele abre o braço!
0: A Valda Alves dos Santos, ela põe aqui, Calil, te amo, e um coração verde.
5: Ok, muito obrigado. Agradeço de coração. Só que o meu coração não é verde, mas eu agradeço. Não,
0: mas a mulher se reclama de tudo.
5: Não, eu tô agradecendo.
0: Ela falou, te amo.
5: Então,
0: mas você fala um no show.
5: Ela só disse que o meu coração não é verde igual o dela, mas eu agradeço. Ó,
0: faltam 50 likes para eu fazer 10 perguntas sem
5: eu
0: censura,
5: já mandei
0: com
5: o meu
0: muito
5: aí.
0: Veneno
5: eu já mandei
0: para o Azedinho 2, o André Galvão. Ô, Dodô.
6: Diga, garoto.
0: Aquele jogo do Corinthians e Atlético Mineiro tava um porra, hein? Que jogo ruim. Mas que golaço do Labiá no finalzinho, hein?
6: Eu vou falar disso, só quero falar uma coisa desse jogo que a gente tá falando dos lances polêmicos. O Grêmio, quando o Arthur entrou no jogo também, aí o jogo muda, né? Porque Sim. Ele é muito bom jogador. E você ter um jogador nesse nível hoje jogando futebol brasileiro faz uma diferença e eu gosto muito desse jogador, então tinha que citar isso. Em relação ao jogo do Corinthians, velho, a gente fez o jogo ontem na TV. Cara, o segundo tempo foi uma coisa assim, medonha.
5: Primeiro,
6: um chute também, no gol. Primeiro, né? Primeiro eu achei que deu, ruim, o pessoal tava querendo um pouquinho mais, né, Calil? Mas o segundo tempo, assim, não teve nada, não aconteceu nada. E teve esse golaço do Zacarias Labiade, que ele aproveitou um cruzamento do Mateuzinho. Ele fez projetou o corpo certinho, pegou uma bola de canhota que é difícil e a bola passou no meio das pernas do Natanael e foi pro gol, um golaço.
5: Foi igual, Dodô, aquele
6: a gol... única coisa que aconteceu no jogo no segundo
5: tempo. A única
6: tempo.
5: Coisa, foi igual aquele gol do Lingard, né? Quando o Corinthians ganhou do Barra. O europeu, Benja, o europeu, isso aí eu já conversei com o Dodô fora do ar, o europeu, ele sabe, ele tem mais, assim, precisão pra posicionar o corpo... Pra posicionar o pé de apoio.
6: E sai do tumulto, né, Calil? Porque assim, todo mundo dentro da área. O que você faz? Você sai um pouquinho, dá dois, três passos pra trás e vê a trajetória da bola. Cara, ele fez um movimento perfeito.
1: É o mesmo movimento que fez o Tapia, né? Que chutou a bola
6: quase igual.
1: Com o calcanhar. E caiu. Quase quebrou o pescoço quando caiu.
6: Quase igual.
3: Só vale lembrar que no caso...
4: Acho que foi pênalti naquele lance, o Barola.
1: É, ele foi pênalti nele mesmo.
3: No caso, o Zacaria é marroquino, mas nascido na Europa.
5: Não, e nasceu na Europa.
6: Mas ele
5: jogou na Europa.
3: E adotou a cidadania marroquina.
5: É, mas ele jogou na Europa e é igual o Lingard. Os caras, eles têm uma... O europeu, Dodô, ele tem uma chance chance, ele faz o gol.
6: Precisão.
5: O brasileiro, ele precisa, às vezes, ter. O atacante brasileiro precisa ter 3, 4, 5 chances pra fazer
0: o gol. É o seguinte, nós batemos 1000 likes.
5: Ah, é!
0: Vocês vão poder fazer 10 perguntas sem censura pro André Galvão e 5 pro Calil.
5: O Calil tá comemorando aí.
0: O Calil tá muito azedo.
6: O Barulho também. O Barulho também.
0: O Barulho faz tão inteiro.
6: Não, o Barulho também.
1: Eu olho pro Barulho da dó. A gente podia pular o São Paulo hoje. Vamos pular o São Paulo.
0: Vamos mandar aí, ó. Vou ler.
6: Temos que falar do São Paulo.
0: 10 perguntas sem censura pro André Galvão. E
5: 5 pra mim.
0: Ah, já chegou a primeira aqui.
7: Posso ir no banheiro?
0: Não. Ó, o Vitor Gonzalez. Conta aí, Dodô. Pra não perder. André Galvão. É verdade que você brigou no vestiário com um ex-integrante da equipe e ganhou o apelido de Maguilinha? É verdade. Com quem que você brigou?
5: É verdade.
0: Com quem?
5: Porra, essa história foi de 20 e tantos anos
0: mas
5: atrás.
0: Mas tudo bem, você brigou com quem?
5: Pelado. Você conhece?
0: Pelado. Com o Ivan Drago.
5: Não, imagina.
0: Com quem você brigou?
5: Eu briguei com um Fuzil, que trabalhou com a
0: mas
5: gente.
0: Mas brigou de aqui. Porrada?
5: É, pelado. Num jogo, cara. Depois de um jogo.
0: Pelado? Não dá pra separar. E mas vocês fizeram as pazes depois?
5: Ah, logo em seguida. Eu tinha 22 anos, pô.
6: Caraca,
5: velho. Eu já tenho 45.
1: O cara foi buscar essa informação.
6: O cara foi buscar, velho.
0: O Ronaldo Nascimento, Galvão, vai torcer pra outro time. Uma pessoa igual você, a gente não precisa.
5: Tá bom, muito obrigado.
1: Isso André é porque o Palmeirense se entende.
5: Isso André é porque o Palmeirense se entende. Ah, mas a maioria
0: se entende. O Haroldo Oliveira, o Galvão é o Sansão ao contrário. Colocou a peruca e ficou menos inteligente.
5: Não, não é filho. Mas aí, é pergunta ou é só...
1: É só ofensa mesmo.
0: Só ofensa. Só ofensa. O Wilson da Silva pergunta pro André Ferrari se quando o Abel sair do Palmeiras ele vai continuar tendo sucesso. Abraço do Jiboia.
5: Eu espero que sim. Espero que o Abel Ferreira continue Jiboia tendo muito sucesso onde ele for. Você viu que no sábado ele mandou um recado pra filha, né? Dizendo que em breve estaremos juntos, sim. Filha. Essa é uma promessa.
0: O Gerson Lima, Galvão Ferrari, você torce contra por causa da Leila?
5: Não, jamais. Jamais faria isso.
0: O Ivan, perdi, é tanta mensagem agora. O Alex Fabiano Pinheiro Novaes. Galvão, essa é uma pergunta. Troca seu time do Palmeiras pelo do Santos? Você já que você acha o seu time ruim?
5: Não, mas a pergunta, com todo respeito, né? A pergunta, ela carece de inteligência. Né? Porque quando a gente faz essa comparação, o Palmeiras precisa se comparar a quem disputa os títulos com ele. Que no caso é o Flamengo, né? O Palmeiras não está nesse momento competindo contra o Santos. Não está competindo contra o Santos. Então, evidente que o Palmeiras tem um elenco melhor do que o Santos. Tem que ter mesmo. Nada mais do que obrigação.
0: O Marcelo dos Santos pergunta do caso da banheira onde ele se machucou.
5: Não, isso eu caí sozinho. Essa história da Copa da África do Sul em 2010.
0: Festinha, né?
5: Não, pior que não. Putz, festinha, pior é que né? Não.
0: Festinha, né? Quarto cheio. Embaçado, você não é.
5: Eu ia até para uma festinha naquela noite, mas aí eu tive uma fratura aqui na clavícula. Ixi. E eu não pude mais ir para festinha.
0: Oito. Galvão, o Matheus Sutiro. Galvão, quem é melhor de lateral? O Jefté ou o Calil?
5: Não, eu nunca joguei de lateral. Mas o Calil não custou 36 milhões de reais.
0: Galvão, você está mais calminho, agora fica Abel?
5: Não, eu nunca pedi a saída do Abel aqui. Quem acompanha o que eu falo
1: vocês
5: aqui no programa.
1: Vocês são calmos.
5: Eu não pedi a saída
0: do Abel. Valda Alves dos Santos. Galvão, você não gosta da Leila por quê? Você pertence à Mancha Verde ou já pertenceu? Você defende muito as uniformizadas.
5: Então, essa é uma resposta que eu faço questão de dar. Porque as pessoas...
6: Quantas foram?
5: 10. Essa é a décima. Então, essa é a mais importante. Que as pessoas ficam associando, às vezes, as nossas opiniões às torcidas. Né? Eu, com certeza, eu conheço pessoas da torcida organizada do Palmeiras. Não só da torcida organizada do Palmeiras, que fique claro. Né? Mas como o Marco Belo se relaciona com a torcida organizada do Corinthians, ele conhece as pessoas da torcida organizada do Corinthians, Fabiano Fará com pessoas da torcida organizada do Santos, e assim vai.
0: Barolo.
5: É, o Barolo.
1: Eu não.
5: Eu não sei. Barolo eu não sei, mas...
1: Eu não.
5: Mas
1: assim, eu sou odiado por todos. Lá.
5: Mas o Barolo, mas com toda...
1: Mas eu entendo o que você tá falando. Não, eu sou odiado por todos. Aqui,
5: com todo respeito, nesse caso, essa é uma relação que o repórter que foi setorista
1: precisa
5: tem.
1: Precisa ter.
5: O repórter que foi setorista tem. A gente faz parte do nosso trabalho. Não é igual o trabalho de alguém que fica só no estúdio, que dá uma opinião e não tem essa relação. A gente precisa ter.
3: E eu realmente eu já tive essa relação. Mas eu nunca fui associado da torcida organizada do Palmeiras, nunca fui. E você querer condicionar as minhas opiniões às opiniões da torcida organizada é uma forma de você apenas demonstrar a sua falta de conhecimento e de argumento.
1: E você vê como são as coisas? Eu fui sócio.
3: Oh, tá vendo? Eu
1: fui.
3: É assim que funciona. O Paulinho agora, pediu. Sobre a Leila, viu, Benja? Só para responder. Sobre a presidente Leila Pereira, eu reconheço aqui as qualidades dela e critico em diversas áreas em que ela não é uma boa presidente. O pior problema da presidente Leila Pereira com relação à torcida do Palmeiras é a falta de identidade que ela tem. E ela tem essa falta de identidade.
1: E de ter montado um elenco fraco.
7: Não, é fraco. Os valores assustam.
3: Ela gastou metade do dinheiro errado. Mas aí.
0: O Paulinho falou que você enrolou em algumas que tem juros de correção para ler mais uma.
3: Ah, tá, pode mandar.
0: O De Moser, pergunte ao Galvão o que ele prefere. Palmeiras é campeão mundial, mas a Ferrari quebra e vive por anos sua pior crise.
3: Não, eu já falei isso.
0: Ou dois. Ferrari ganha tudo, mas o Palmeiras quebra e cai para a Série C.
8: Palmeiras não tem mundial.
3: Não, eu não gostaria que o Palmeiras caísse para a Série C de forma alguma, mas eu já respondi mais de uma vez e reitero aqui que na minha casa, para minha família, um título mundial da Ferrari hoje seria mais importante. É o que eu gostaria de viver com a minha filha. Isso.
0: 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Calil.
3: Sim, senhor.
0: Em 48 segundos que o Paulinho fica xingando, fazendo gesto obsceno pra mim. Uma vitória importante do Corinthians, mesmo jogando mal, mas tem que ganhar essa altura do campeonato. Saiu da zona ali, né?
5: Muito importante, como o Dodô falou, foi a única coisa que aconteceu no jogo, praticamente o Hugo Souza não pegou nenhuma bola e o Everson muito pouco. Foi o lindo gol do Labiad. O Corinthians não fez um bom jogo, porque mais uma vez teve problemas no seu meio campo. O André voltou a jogar mal. O Bidon não foi aquele Bidon também que a gente conhece. O próprio Garro não fez Lingard. Uma grande partida. E o Lingard não jogou nada, né? Nem o Yuri Alberto. Agora, a entrada do Labiad, a entrada do Alan melhorou o Corinthians, porque o Alan, ele distribui as bolas. Ele é um volante distribuidor de bolas. E ele fez isso bem ontem. O Mateuzinho é um bom lateral, foi talvez um dos poucos caras que se salvaram.
6: Melhorou no segundo tempo ainda, né, cara?
5: E participou da jogada do gol, e o gol do Labiad, sensacional. Então acho que o Corinthians fez o que precisava, Benja. Saiu da zona do rebaixamento e deixou o pepino na mão de um outro clube aqui de São Paulo.
0: Ô, Calil, estamos chegando nos 400 mil inscritos.
5: Opa.
0: No canal da TMC Sport.
5: Top.
0: Então, galera, pô, aproveita aí, vamos se inscrever no canal. Estamos chegando nos 400 mil inscritos, olha que legal, vamos rumo a 1 milhão. Vamos deixar o seu like, é importante você se inscrever no canal, né, Barolo? 400 mil, estamos chegando aí.
1: Prestigie.
0: Né? E vamos dar like. E nós vamos fazer o seguinte, a gente vai fazer um intervalo rapidinho. Peraí, ô Carabina, o que isso aqui? O Eric Alves mandou um chat aqui, ô Benjá. E o preparador do Flamengo que ameaçou o árbitro de morte, teve isso?
5: Não vi.
4: Teve relatado na súmula que esse preparador falou para o árbitro que ele não ia sair vivo do Maracanã naquela noite.
0: Saiu, né? Quase que ele morre no avião.
4: Saiu, o pessoal falou no avião ali. Eu queria ver se era o Daronco naquele avião, se alguém tem coragem. O Daronco, eu já sei que ele bate de frente com o torcedor. Ele não tem, não arrega, não.
3: É, precisa ver se o Daronco ia fazer o que o Davi Lacerda fez no campo.
4: Provavelmente ele daria mais motivos.
0: O Carabas, um dia aí, esse ano aí, meu, peguei um avião, não vou citar o nome do cara, de um árbitro aí que tinha pintado um jogo que eu tava, né? Olha, cumprimentei o cara por educação. Véi, mas que mala, cara. Que cara mala. É mesmo. Uma mala, sabe?
5: Eu acho que eu sei quem é. Você não
0: puta, mas que arrogância, velho.
3: Mas às vezes...
0: entrou bem os árbitros em avião, gente fina. Um cara super legal, Marcelo de Lima Henrique.
4: Marcelo, pô, gente boa pra caralho.
0: Tem um baixinho também, esqueci o nome do cara. Gente fina, pinta um monte de jogo aí.
1: Mas às vezes, Benji, acho que o cara. Aí, mas acho que às vezes o cara faz isso até pra se proteger, Benji. Até pra se proteger.
0: Não, tudo bem?
1: É que você não é simpático, mas o cara. Às vezes se proteger de torcedor.
0: Eu vou te falar quem é que eu esqueci o nome do cara aí.
3: Ô, Benji, enquanto você tá procurando, posso só responder mais uma pergunta que um cara fez aqui pra mim?
0: Não, o Paulinho falou assim: pode ser depois?
3: Depois, então.
0: O Paulinho fica aí secando.
3: Quero responder
0: mais. Não vai mais embora, uma. Não, Carabina. Fica aí, que nós vamos fazer intervalo. A gente volta já já. E vamos se inscrever no canal da TMC Esporte aí. Papo de Craque, segundo tempo, volta já. Rapidinho.
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0: Tá no ar? Estamos no ar, estamos de volta. Ah, ninguém me avisa. Estamos no ar de volta com o Papo de Craque. Segundo tempo. E o Carabina tá aí, o Carabina não vai embora, não.
5: Não, não.
0: Mas eu vou perguntar pro Carabina, aproveitar. O Marco Belo tá aí com a gente também. Vou aproveitar. Ô, Carabina, foi pênalti no Gustavo Henrique ou não?
4: Essa entra numa seara que acaba o pessoal não entendendo muito bem, porque eu trago uma informação e o pessoal acha que é apenas uma opinião. Pelas recomendações que a gente tem em orientação de arbitragem hoje, para ser considerado um agarrão pênalti, tem que ser algo que cause impacto claro. O que é impacto claro? Impacto claro é fazer o jogador cair ou impedir o jogador de jogar a bola. Ali, no caso, não tem nenhum dos dois, por isso que não é pênalti.
0: Olha, para mim não foi nada. Para mim foi pênalti, desculpa. Pra mim, no Gustavo Henrique, foi um pênalti claríssimo.
5: Pra mim, é igual ao do Gabigol. Não, se houve Gabigol... Não, se houve um empurrão, foi pênalti. Se houve um agarrão, eu marcaria o do Corinthians também. Pra mim, foi pênalti.
0: Não, mas não tem nada a ver o lance do Gabigol com o lance do Gustavo Henrique.
5: É que tem esse negócio de impacto hoje em dia. Pô, ou agarrou ou não agarrou.
0: O Gustavo Henrique se mexer, parecia uma camisa de força. Não,
5: eu marcaria.
0: Ô, Dodô, foi pênalti no Gustavo Henrique ou não?
6: Não.
0: Não?
6: Não.
0: Ô, Barolo, foi pênalti?
1: Tem 12 lances iguais por jogo, não foi nada.
0: Ô, Galvão.
3: Pra mim também não.
0: Marco Belo, foi pênalti? Só eu achei que foi, eu, Calil?
5: Eu achei que foi.
0: Tá sem áudio, Marco.
5: É.
0: Marco não, Belo sem áudio.
5: Not
0: yet. Ele disse que não foi. Faz leitura labial.
1: Ele disse que não foi, que foi um absurdo, não foi pênalti, Marco. Eu tô vendo a leitura labial.
4: Pênalti. Tem o cartão aí, Marco, pra você levantar?
0: Vamos ouvir, foi agora pênalti ou não, ouvir, Marco Belo?
19: Pênalti.
0: Eu também achei, gente. Não, o cara não deixa o Gustavo Henrique se mexer.
1: Acontece 20 vezes por jogo.
0: Não, sim. Talvez ele tomara que 20 pênaltis.
5: Talvez ele não ia nem chegar na bola, mas... Não importa. É, eu
6: não achei.
0: Vocês são muito anti-Corinthians, velho. Vocês são muito anti, cara.
3: Falando de Corinthians, eu posso responder aquela pergunta que chegou pra mim, seu Benja? A pergunta foi do Mr. Jingles aqui no YouTube, se eu cobriria o Corinthians. Cara, eu cobri o Corinthians aqui na Rádio Transamérica em 2008, no ano da Série B. Marco Belo me substituiu, não foi isso, Marco Belo?
19: Você cobria o Corinthians e eu cobria o Palmeiras na época.
3: É isso. Isso acontece. Isso, também. E foi maravilhoso. O ano que eu cobri o Corinthians foi maravilhoso. Eu ainda cubro, né, pela TV. Como amanhã eu vou cobrir o jogo do Santos na TV.
5: Boa sorte.
3: E graças a Deus posso dizer que tenho as portas abertas nos quatro grandes. E acho que isso diz muito sobre o nosso trabalho.
0: Muito bem. Ô Marco Belo, daqui a pouco vai ter a votação da expulsão do Andrés? Ou vai ter liminar, vai ter briga, vai ter alguma coisa e vai ser adiada?
19: Só falar primeiro boa noite a todos aí do Papo de Crack TMC segundo tempo. Eu já fui setorista do Santos, do Palmeiras e do Corinthians, só do São Paulo que eu não fui. Mas, enfim, mas gostaria, se tiver oportunidade no futuro, poderei ser também. Ainda não se sabe se vai ter a votação, viu, Benja? A torcida tá lá, os conselheiros estão lá, o presidente do Conselho Deliberativo, o presidente interino, o Leonardo Pantaleão, tá lá. Eu tô falando aqui em tempo real com três conselheiros, então tô sabendo de um monte de coisa que tá acontecendo lá dentro que ninguém tá sabendo. Por exemplo, o Rodrigo Bittar é que vai ler o relatório da comissão de ética que foi escrito pelo Leonardo Pantaleão, porque o Pantaleão hoje é o presidente interino do Conselho. O Romeu Tuma não vai aparecer na votação, porque se ele votar, em caso de anulação da votação, o Tuma, voltando para a presidência, ficaria impedido de presidir a reunião. Então, por causa de uma possível anulação, ele não vai votar. O Mário Gobi, há 5 minutos, um pouquinho antes de eu entrar no ar, estava pedindo voto secreto, sendo que o Leonardo Pantaleão já avisou que o voto vai ser nominal e aberto, tá bom? E o Armando Mendonça, eu fiquei sabendo agora, acabei de saber. O Armando, deixa eu colocar aqui exatamente do jeito que a pessoa me falou. Armando quis ficar, mas os conselheiros o expulsaram. O Armando Mendonça, vice-presidente. Eu explico por quê. O Leonardo Pantaleão, ele convidou os conselheiros do Corinthians para esta votação. Ele impediu torcedores, impediu jornalistas e impediu diretores, dirigentes do Corinthians. Por quê? Porque no estatuto do Corinthians está escrito que uma votação desse tipo tem que ser secreta. Se qualquer pessoa que não for conselheiro entrar, a votação pode ser anulada. Então, não é que o Pantaleão não quer que a torcida assista, que os jornalistas assistam, é porque está no estatuto. Se não for secreta, a reunião será anulada. O Andrés passou a tarde inteira tentando na justiça anular a reunião. Todos os pedidos até agora foram indeferidos, mas até agora a votação não começou porque ainda há uma chance de anulação. E caso não seja anulado o processo, há duas possibilidades: Andrés ser expulso, Andrés não ser expulso. Simples. Os conselheiros poderiam votar A ou B. O que foi criado? O que a gente falou aqui faz 2 semanas, Benja? Uma terceira possibilidade: a suspensão do ex-presidente Andrés Sánchez. Já foi criada esta possibilidade. Então, possivelmente, acontecerá isso. É uma das possibilidades grandes. Ó, seguinte, a reunião já foi aberta. Aí vai ter 20 minutos pro Rodrigo Bittar sustentar o voto pela expulsão. 20 minutos para a defesa do Andrés Sánchez. Falar, né, se defender, falar o porquê ele não deveria ser expulso. Agora, ninguém sabe se será o advogado do Andrés que fará essa defesa, porque o advogado está lá na justiça tentando anular a votação até agora. Depois, espaço para manifestações dos conselheiros, que é onde eles já combinaram de inserir esse terceiro parágrafo, essa terceira opção, que é a opção de suspensão do Andrés por 6 meses. E só depois a votação. Então, ô Benja, tava marcado para começar às 7, ainda não começou. Ainda estão tentando anular a votação. Nem começou ainda a explanação do representante do Comitê de Ética, que é o Rodrigo Bittar, lendo a sustentação do voto pela expulsão. Depois vai ter mais um monte de situações até começar a votação. E a votação a gente sabe que demora, porque tem muita gente com muita idade lá, que demora, né? Que às vezes nem sabe o que está fazendo lá, pergunta para o outro, em quem que eu voto. E muitos conselheiros vitalícios estão presentes na, já na sala do conselho, aguardando o que pode ou o que não pode acontecer, e a gente aguarda aqui. Para mim, não termina antes da meia-noite, viu?
5: O Andrés está presente, Belo?
0: Não.
19: Então, o Andrés, ele quis estar presente. Ele pediu na justiça a possibilidade dele ir até a votação e o pedido do golpe foi negado. O pedido acabou de sair, o pedido do golpe foi negado. A gente tá sabendo em tempo real, é secreto, mas não é secreto. Nada no Corinthians é secreto. Tô sabendo aqui em tempo real. O pedido do golpe acabou de ser negado, tá? Tô conversando com três conselheiros que estão na sala de votação. E um deles acabou de me falar que o pedido do golpe acabou de ser negado.
0: Eu vou...
19: Então, tô recebendo, inclusive, uma foto do Armando Mendonça sendo expulso agora.
0: Mas ele foi expulso por quê?
19: A votação vai ser aberta e nominal. Aberta e nominal, tá? O Pantaleão disse que a votação será aberta e nominal, porém secreta. Parece uma contradição, mas não é. Porque é aberta e nominal para os conselheiros, mas não é aberta para quem é de fora. Ninguém vai ficar sabendo, teoricamente, em quem cada conselheiro votou. Só quando sair a ata da reunião.
5: Exatamente.
19: Mas aí o Andrés vai entrar na justiça para que não saia a ata. Daí vão entrar com liminar, em cima de liminar. Essa ata não vai sair nunca. Ninguém vai ler a ata. Conhecendo o Corinthians como eu conheço, ninguém vai ler a ata. Mas eu posso garantir que a cada conselheiro que votar, se eu ficar aqui no ar, eu falo em quem ele votou. Ô, Benja, porque vai ser em tempo real. O conselheiro vai lá votar, eu recebo aqui. Então, eu vou fazendo as contas aqui. Assim que sair, eu já falo se foi expulso, se não foi expulso, ou se foi suspenso o Andrés, que a gente tem aqui, apesar da votação secreta, a gente que eu falo eu, né? Em tempo real, a votação da possível expulsão do ex-presidente Andrés Sanches. Para quem não sabe, ele pode ser expulso por causa daquela questão dos cartões corporativos utilizados para fins pessoais.
0: Olha, vamos por partes. Primeiro que eu não acredito que vai acontecer nada.
5: É mesmo? É. Mas os caras vão votar.
0: Não sei. Isso é o que a gente acha. Se acontecer, para mim vai ser uma grande surpresa. Mas eu falo, eu converso muito com o Marco Belo, que o Marco Belo é o cara que mais conhece bastidor de Corinthians no mundo. E eu conheço um pouco, não tão quanto hoje o Marco Belo. Mas é isso, o Corinthians é isso, gente. Não vai acontecer nada. É meia mussarela, meia elite. Entendeu?
5: Você acha que vai ter essa suspensão de 6 meses?
0: Então, a suspensão de 6 meses é uma pizza.
5: É uma pizza. Terminou
0: em pizza. Se ele suspender 6 meses, não aconteceu nada.
5: É mesmo porque ele vai ser suspenso do quê? Se ele não é mais nada.
0: Então, isso se tiver a votação. Eu acho um absurdo que você, um clube da grandeza da torcida do Corinthians, que fique tudo isso guardado às 7 chaves, sabe? O torcedor do Corinthians merece ter satisfação. Entendeu? Eu não vejo qual o problema de você, o conselheiro X, falar, você não defende A ou B? Fala, qual o problema? Não vejo problema nenhum.
1: Mas a estrutura é toda
0: montada. Quando eu fui conselheiro do Corinthians, teve 17 conselheiros na época que foram contra a parceria do MSI. Eu me manifestei, eu sou contra. Eu vou votar contra. Eu não acredito.
5: É a sua opinião.
0: Quando o Dualibe foi para a última reeleição, que ele não deveria ter ido, e eu votava, eu falei para ele, eu não vou votar no senhor. O senhor falou para mim que não ia. E eu não precisava falar, porque o voto não era nominal. Mas eu acho que o torcedor do Corinthians, ele merece, e ele tem o dever de saber quem são os conselheiros, né? Que teoricamente são os caras que falam em prol do clube. Fala, ô Marco.
19: Desculpa, mas é que acabou de cair uma das teses do Andrés para anular a votação, tá? Uma das teses era de que o Pantaleão, quando era presidente da comissão de ética, ele escreveu o parecer que sustentou a expulsão do Andrés. E o Pantaleão hoje é o presidente do Conselho Deliberativo. Então o Andrés estava apontando aí um conflito de interesse e estava sustentando isso para tentar anular. Mas como é o Rodrigo Bittar que vai ler o parecer da Comissão de Ética e não o Pantaleão, acabou de cair, pelo menos este motivo o Andrés não vai ter para anular. São vários que ele está tentando. Esse acabou de cair. O Pantaleão acabou de falar, neste momento, que esse motivo está encerrado, não vai acontecer.
0: Olha, eu espero estar errado. Você acha que vai acontecer alguma coisa, Calil?
5: Eu acho que eles vão dar essa suspensão de 6 meses.
0: Então não aconteceu nada.
5: Aí seria uma pizza um pouquinho mais elaborada.
0: Gourmet. Você acha que vai acontecer alguma coisa, Dodozito?
6: Eu por tudo que o Bel falou, que vocês falam aqui, que vocês entendem de bastidores de Corinthians, e um pouquinho de fora olhando, eu acho que não vai acontecer nada.
0: O Barolo, vai acontecer
1: toda a estrutura coisa? É montada para que não aconteça nada. O São Paulo é a mesma coisa, não vai acontecer absolutamente nada.
0: O São Paulo ainda expulsou lá.
1: Expulsou
0: alguns conselheiros.
1: Expulsou dois lá também, porque o cara falou que, né, eu ganhei, você ganhou, todo mundo ganhou. Mas a estrutura toda é montada para que não aconteça nada.
0: Também tá lá,
1: os caras estão pedindo, os caras do São Paulo estão pedindo que pare a investigação. Os caras lá de dentro, que são as vítimas, estão pedindo para o Ministério Público parar de investigar. Tudo é feito para que não aconteça nada.
0: O Galvão, vai acontecer alguma coisa?
3: Olha. Talvez aconteça, viu? Eu acho que a pressão popular hoje faz uma diferença enorme, né? Esse fator redes sociais que existe nos dias de hoje não existia antigamente, quando tudo acabava em pizza. Eu não duvidaria, não.
1: Eu acho que a força da rede social tem força, sim, como o caso da decepção desses conselheiros que você falou, mas ela não tem esse poder todo para mudar isso radicalmente, eu duvido.
3: A torcida do Corinthians tá lá, todo mundo lá na frente do Parque São Jorge. Os caras sabem que, dependendo do que eles vão votar e quem eles vão votar, eles vão ter que encarar a torcida.
1: É que isso tá acontecendo há tanto tempo, né?
0: E o Alê, presidente da Gaviões, chamou a torcida para ir pra Porto Parque São Jorge. Quem tá no YouTube agora tá vendo as imagens aí. Tem um número razoável ali, né, Marco Belo? Torcedores do Corinthians lá na porta.
1: Torcida aqui,
0: Parque São Jorge.
3: Olha essa imagem.
1: A torcida quer a expulsão do Andrés, é isso?
0: Quer.
3: Tem muita gente, cara. As
5: faixas são todas pelas ali.
3: Não é fácil, não, hein? Não é fácil o conselheiro sentar a bunda na cadeira lá e falar que tá tudo bem e depois encarar a torcida na hora de ir embora.
19: É por causa da presença da torcida aí, até, que se a votação for nominal e aberta, a chance do Andrés ser expulso é muito grande. Agora, se a votação for secreta, a chance dele não ser expulso é muito grande.
5: Agora, bem,
19: porque já, se a votação for nominal e aberta, mesmo que oficialmente os nomes dos conselheiros não saiam, todo mundo sabe que vai vazar. E aí os conselheiros vão tentar sair aí no meio da torcida, quem votar pela não expulsão, e vai dar uma confusão daquelas. Então, se for nominal e aberta, a chance dele ser expulso é grande por causa dessa pressão que vocês acabaram de ver aí da torcida. E outra coisa, eu falei com o Pantaleão sábado à noite, Benja, ele estava sendo ameaçado de morte por telefone, por manter essa reunião da expulsão do Andrés, viu?
5: Agora, Benja,
0: mas ele fez boletim de ocorrência?
5: Tem que fazer.
19: Não, porque foi uma ameaça velada, foram palavras enigmáticas. Eu sei as palavras, mas eu não vou repetir. Foram palavras enigmáticas que foram faladas para ele, da importância que ele tem para a família, esse tipo de coisa, sabe?
5: Agora, bem, já não quero desanimar você ou o torcedor do Corinthians ou quem queira a expulsão do Andrés, mas no Santos foram expulsos alguns ex-presidentes, dirigentes, os caras voltaram tudo, viu? Porque ele vai na justiça, o cara vai na justiça e volta. Então, assim, o fato do André ser expulso hoje nessa reunião não significa que ele será expulso, porque ele terá recursos na justiça para voltar. Os caras do Santos voltaram todos.
0: Eu ainda espero, quero aguardar para ver. Marco Belo, um grande abraço para você. Tendo mais informações, nos conecte.
19: Já falaram do Memphis aí, Benjamin?
0: Não, pode falar.
19: O pessoal do marketing do Corinthians está muito otimista em relação à possível renovação do Memphis Depay, tá? O oposto do que estavam há 3 dias atrás. Porque o Memphis contratou uma pessoa, um profissional, que está buscando empresas aqui no Brasil, o próprio Memphis está buscando empresas aqui no Brasil para que formem uma espécie de pool de empresas, uma junção de empresas, 3, 4 empresas, cada uma pague 800 mil, R$1 milhão, e acabe pagando o salário dele, que será de cerca de R$3 milhões. Ele vai passar de 6 para 3, vai diminuir o salário pela metade, e essas 4 empresas, cada uma pagaria um pouquinho, e ele viraria o embaixador. Isso foi ideia dele, tá? Ele viraria o embaixador dessas empresas. Qual a diferença de garoto propaganda para embaixador? O garoto propaganda só aparece na propaganda. O embaixador vai lá na fábrica da empresa, aparece na convenção da empresa. Tem uma série de outras coisas que o embaixador faz que o garoto propaganda não faz. E o Memphis se dispôs a fazer isso. Então, o Memphis e o Corinthians estão juntos procurando empresas que tornem possível que ele fique no Corinthians com, claro, o pagamento dessas empresas. E uma informação que eu consegui é que o Memphis está procurando empresas mundiais, tá? Essa informação é só nossa. O Memphis está procurando empresas mundiais, não empresas brasileiras, porque ele quer ser embaixador de marcas globais. Ele quer aparecer na Europa, ele quer aparecer nos Estados Unidos, fazendo propaganda dessas empresas. Porque o Memphis gosta disso. Ele gosta que o nome dele seja vendido até para que ele continue ganhando dinheiro quando ele parar de jogar futebol. Então, ele está tentando empresas internacionais para patrocinarem o Corinthians e pagarem o seu salário. E aí ele ficaria mais 2 anos no timão.
0: O futebol é uma coisa muito louca, né? O cara não recebe no Corinthians. Tem uma dívida monstruosa de mais de 40 milhões de reais. Não vê a cor do dinheiro. E quer renovar. Então, cara, depois, se ele ficar sem receber, ele também não pode reclamar. Porque ele já sabia o que ele estava querendo, né? E o Corinthians, que não tem dinheiro para nada, que tem mais um transfer ban. Ah, velho, esse papo aí que vai juntar um monte de empresas, eu não acredito. Quando o Memphis veio, também falaram que era patrocinador. E o caramba que ia pagar. Pô, deve 43 pau, cara. E o patrocinador, quando fala que vai pagar, ele não pode pagar o jogador. Quem tem que pagar é o clube. Então, se o patrocinador põe esse dinheiro na conta do clube, o dinheiro evapora. Né? Porque o dinheiro entra na conta do Corinthians hoje, já alguém
5: mas
0: penhora.
5: Veja, mas será que o Memphis não vai renovar exatamente para tentar receber esses 40 milhões, porque se ele sair agora, ele vai receber daqui 20 anos.
0: Então, e se ele ficar aqui, em vez de dever 40, ele vai sair daqui com os caras devendo 60.
6: Ó, ontem o Marcelo foi lá no programa nosso da Record. O Marcelo Paz.
0: Gente boa.
6: Gente feia pra caramba, inteligente. Gosto dele. E aí a pergunta que não quer calar, né? Tanto do Memphis e do Yuri. Em relação ao Memphis, ele falou que o Memphis quer ficar, mas que o Memphis quer receber o que tá atrasado.
0: Então...
6: essa é a questão, ele falou pra gente ontem. Ele vai
5: ganhar contrato, entendeu? Tipo, vai, ele vai ganhar 3 milhões. Que o Belo
6: e que ele tem ciência, Calil. Desculpa te cortar, só que ele tem que diminuir o salário.
0: Mas aí eu já entendi a jogada. O Belo falou que é 3 milhões por mês que ele aceita. Aí o Corinthians vai falar: faz o seguinte, a gente deve 42. Ele vai continuar recebendo os mesmos 6.
5: Pode ser. Exatamente.
0: Porque é 3 do salário atual e 3 do que
6: então,
0: a dívida.
6: Mas aí acho que o Marcelo falou, pelo que a gente entendeu lá, que assim ele não topa.
0: É lógico, mas ele sabe que ele não... O cara sabe que
5: mas
0: não vai receber.
5: Mas se ele for embora aí, que ele não vai receber mesmo.
0: É, Marco Belo, um grande abraço pra você. E ó, Marco Belo, tendo informação aí, dá um grito, tá bom?
19: Com certeza, vocês estarão informados a qualquer momento e no site da TMC também, minuto a minuto, a votação. E o Corinthians tem duas possibilidades, ou renova com o Memphis e parcela os 42 milhões, ou não renova e ele vai querer receber à vista na justiça esse dinheiro.
5: Mas
19: aí vocês se coloquem no lugar do Corinthians.
5: Não, mas aí o Corinthians não paga e vai procrastinando até pagar.
3: Mas aí vira outro transfer bank,
5: Mas se ele colocar no contrato,
3: gente,
5: é melhor pra
3: ele. Com todo respeito, eu acho que não tem discussão isso. Se o Memphis quer renovar com o Corinthians, e o rapaz já deu certo no Corinthians, o Corinthians tem que renovar com o Memphis.
0: Lógico. Bom, agora se pagar lá, vai pagar, mas não vai pagar agora também.
3: Mas é melhor renovar o contrato com o jogador que quer ficar no clube do que sair atrás aí de continuar com a dívida.
0: Sabe por quê? Porque no final do ano tem eleição. É, se o Osmar ficar, ele vai ter essa pemba. Se ele não ficar, vai repassar a pemba para outro. Gente, por isso não tem como pagar. Por isso não paga, gente.
3: Então, vai continuar com essa dívida sem o jogador. Não faz sentido.
0: Pô, agora eu fiquei então, com dó, cara. Então aumenta a dívida com o jogador.
3: Ué, mas ele quer ficar, ué. Você...
0: Ele quer ficar? Não, ele quer receber.
3: Mas também porque...
0: Vai dar esses 6 milhões
3: uma
0: igual.
3: Uma coisa tá ligada a outra.
0: Daqui, 3 da renegociação, não vai pagar.
5: Também. Eu acho isso aí também.
0: Não vai pagar.
3: Mas a questão é que se você não pagar... E não ter o jogador, você tem o prejuízo
0: então
3: em campo.
0: Então você está defendendo a irresponsabilidade.
3: Não, estou defendendo...
0: Você fica com o jogador e continua aumentando a dívida.
3: O que eu estou defendendo é o seguinte, você está me dizendo que não vai pagar de qualquer jeito. Então se não for pagar de qualquer jeito, é melhor que o jogador fique no clube. Então, se ele quer ficar...
0: Então, aí em vez de dever 43, vai dever 63 daqui a pouco.
3: Ué, mas...
0: Ué, mais?
3: eu acho que não faz sentido você perder um jogador desse nível com ele querendo ficar no clube.
1: Eu só tô com dó dele, que agora em vez de ganhar 6 milhões, ele só vai ganhar 3. Caramba, não, que jogador.
0: Ele né? vai ganhar 3, mas vai receber 5. Ah,
1: que cara,
0: vai
1: receber que seis. Demais, difícil.
0: Abraço, Marco Belo. 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Barulhinho, eu tava tão felizinho sábado que eu falei, o Barulho vai ter um fim de semana legal, agradável. Aí no último segundo, um golaço.
1: Aí a bola entrou, o juiz validou o gol, recebeu a mensagem do Dentinho. Lógico, né? Me surpreendendo.
0: Beijo. Cara, o Dentinho, vou te contar pra vocês aí, os bastidores, Carabina. O São Paulo perde, o Dentinho, a primeira Nossa, coisa que ele faz é acessar o YouTube do Barolo.
1: Primeira coisa, ele entra na transmissão da rádio.
0: Olha lá, ele fica lá.
1: Resumindo o jogo do São Paulo, rapidamente, Benja, rapidamente. Olha o que acontece no São Paulo. O São Paulo, a gente vai analisar um a um com o Botafogo, perdeu, morreu no segundo tempo. Só que é muito mais profundo do que isso. O gramado do Morumbi tava podre, tava Exato. Podre. Alagado, podre. Por quê? Porque o São Paulo é um clube falido, tem que fazer show, e o show destruiu o gramado. Aí você precisa vencer o jogo com o elenco já fraco do São Paulo, com 13 jogadores, 13 desfalques. Entre eles, dois que não respeitaram a instituição, o Mike e o Arboleda, que foram afastados, porque é um clube sem comando, o jogador faz o que quer. Você precisa de jogador para entrar, para resolver o jogo, e você coloca o Tapia, uma contratação do Rui Costa, que tem contrato até 2029, ganhando mais de R$500 mil por mês. Você tem o goleiro que tomou o gol que tomou, mais uma vez, aí você vai apostar nos meninos da base, que não são nenhum gênio, não tem nenhum craque, que são utilizados como solução, não como opção. Aí você fala, nossa, Barolo, mas a base do São Paulo não é boa? É, a base era administrada pelo Schwartzman, o cara da frase, eu ganhei, você ganhou, todo mundo ganhou. Você percebe? É a definição de loucura no São Paulo. Você faz exatamente a mesma coisa e espera resultado diferente. O resultado disso tudo, o São Paulo tá caindo pelas tabelas, eu tô muito preocupado com a luta na parte de baixo da tabela, amanhã tem essa Sul-Americana.
5: Não, caindo
1: tem... Se não ganhar desse Boston não? River aí, pode fechar as portas e jogar com a base.
3: Vai ganhar.
1: Eu me preocuparia muito mais com o Campeonato Brasileiro para se manter ali entre 10º, 12º, 15º, que é o lugar que o São Paulo tá acostumado a ficar no Campeonato Brasileiro.
3: Vai ganhar. Não, mas peraí, mas o Barolo falou um negócio aqui. Vocês prestaram atenção em tudo que o Barolo falou?
0: Detalhe por detalhe.
3: Ele falou uma hora que o goleiro tomou o gol que ele tomou. Porra, você queria que
0: ele pegasse
3: aquela bola?
0: Não. Ele falou, não é o lance do gol específico.
1: O lance do gol do São Paulo, a gente tem um elenco fraco de um goleiro nota 6. O goleiro inseguro, que cedeu um escanteio, porque ele já tinha falhado bizonhamente no mesmo lance, igualzinho contra o Bahia, ele cedeu o escanteio. Na cobrança do escanteio, como ele é um goleiro inseguro, espalhafatoso, ele joga a bola pro meio da área e o cara acerta um chute indefensável. E tanto que o Alan Franco falou a mesma coisa que todo torcedor falou.
3: Não,
1: encaixa a porra da bola. Encaixa a porra da bola.
5: Agora que eu entendi, porque eu pensei,
3: queria saber contra quem o São Paulo vai jogar amanhã? Como chama o time?
1: O São Paulo vai jogar contra o todo poderoso que Boston River, que o São Paulo suou sangue pra ganhar de 1-0 lá. num jogo horroroso. Agora, se ganhar, classifica.
0: Amanhã Morumbi, frio,
1: vai ter meia dúzia de torcedor. Se o São Paulo ganhar, classifica em primeiro do grupo. Se não ganhar, porque é o risco de ficar em segundo ou até ser eliminado dessa competição vergonhosa que é a Sul-Americana. Se for pra repescagem lá, pro jogo de segundo colocado, devia colocar o sub-12 pra jogar e foca no Campeonato Brasileiro. Com esse elenco, com esse time, com essa diretoria, o São Paulo corre risco de cair sim, Calil. Tá com 7 pontos da zona de rebaixamento. O São Paulo não ganha de ninguém. Tá 8 jogos sem vencer. No segundo turno, pega o Palmeiras fora, pega o Flamengo fora.
0: O São Paulo...
1: Eu vejo muita dificuldade pro São Paulo
0: nesse segundo turno. Quem botou o São Paulo em quarto lugar foi o Crespo. O Crespo foi falar que precisava 45 pontos.
1: Foi massacrado.
0: Acharam que o cara tava, aqui é tricolor, aqui é o soberano. Sim. Agora os caras estão falando, precisa chegar nos 45 pontos.
1: Exatamente.
0: E aí desandou.
5: Mas já tem 25.
0: Ô, Carabas, teve algum lance polêmico nesse jogo?
1: Teve a fratura de pescoço do Tapia.
4: São Paulo e Botafogo foi tão ruim que no segundo tempo o árbitro só deixou ter 19 minutos de bola rolando.
0: Ah, isso é uma vergonha no futebol brasileiro, Dodô.
6: 19 minutos?
0: É uma vergonha, cara.
6: Caramba, velho, 19 minutos.
0: O irônico Kaique Silva.
5: Ah, ele ali, é.
0: O sarcástico Kaique Silva. Acho que ele tem alguma notícia boa que ele vai tirar um sorriso desse azedinho do Barolo.
1: Ah, tem uma notícia boa, já vou antecipar. O Rafinha vai comentar a Copa pela Globo, vai deixar o seu...

0: podcast para falar de Champions League, não para falar do São Paulo.
1: Tá, lógico, ele não está muito preocupado com o São Paulo, não, cara. Ele não está muito preocupado, não. É Champions League e Copa do Mundo. Essa é a preocupação.
2: É, porque ele jogou no Bayern e ele foi campeão
0: na última semana.
1: Estou na final.
3: Tudo bem, Benja, mas hoje ele é dirigente.
1: Hoje ele é funcionário do São Paulo.
3: Nós estamos em cima da hora, mas eu quero só dizer uma coisa. Eu tinha 3 contratos em 2008, quando eu fui trabalhar de diretor no Barueri. Eu larguei tudo, cara. Eu ia ganhar menos, se somasse os 3, eu ganhava mais do que eu fui ganhar, mas foi uma opção de vida. Se eu resolvi assumir a direção de um clube, pequeno, hein? Imagina um clube do tamanho do São Paulo. Exatamente. Ele não pode fazer mais nada, Benji. Agora ele vai ficar um mês comentando Copa do Mundo. E aqui, olha, o dia a dia dos treinos, o Dorival, as contratações.
2: Tem um velho ditado que diz: o combinado não é caro.
1: Exato, é o clube sem comando. É o clube sem comando.
2: Só falar, se for assim, não quero.
4: Quando o Rafinha veio, tinha esse acordo, né? Que ele poderia comentar. É aquilo que a gente tá falando, né, cara? Uma gestão do São Paulo.
1: Clube sem comando.
3: Temerosa. Mas se o São Paulo tivesse numa outra condição, Benja. É, o Dorival já. O São Paulo não tem um zagueiro pra
1: colocar os da base.
3: Então, aí quem tem que cuidar isso? Rui Costa e o Rafinha. Agora o Rafinha não vai estar. E veja, Benja, você.
5: Já está sendo também escanteado pelo Dorival. Mas
3: Mas o Dodô jogou futebol, ele sabe. O atleta respeita o cara que está lá no dia a dia. O atleta respeita o cara que ele vai tomar café da manhã, o cara está lá. Ganhou, ele está lá.
1: Perdeu, ele está lá. O São Paulo foi eliminado. O São Paulo foi eliminado da Copa do Brasil. 2 dias depois ele estava na Polônia fazendo um jogo festivo.
2: Isso aí está errado. Mas o Kaique, o combinado não é caro, velho. Era só não ter aceitado, Kaique.
0: Isso é uma outra história. É exatamente isso que o Dodô falou. Quando o São Paulo trouxe o Rafinha, o acordo costurado era exatamente esse. Agora, o Calil falou sobre zagueiro, tá? O Rafael Tolói, ele tá pronto para poder jogar amanhã. Ele
1: até que enfim, uma notícia excelente, hein? Tolói voltando, graças a... Acabaram os problemas. Entreguem as taças. Pô,
2: nada tá bom pra você.
1: Ah, não, você pega o Tolói pra você.
2: Não, chega. Temos bom, Gabriel Paulista e Gustavo Henrique é bom.
4: Não, mas tá melhor, né?
2: Pô, mas nada ele gosta, Kaique. Nada tá bom pra ele.
3: Como chama tá o time mesmo? O
0: Tolói vai ser relacionado amanhã. Eu não tenho informação ainda se o Igão e o Isaac serão relacionados ou só um dos dois. Mas o São Paulo só tinha à disposição o Alan Franco e também o Osório. O Osório que já é da base. E foi trazido para poder treinar com o principal, ganhou oportunidade com o Dorival, entrou até na última partida. Mas o Igão e o Isaac foram chamados para treinar no principal. Desde ontem eles estão treinando. Aí o Rafael Tolói está de volta à disposição, só que aí tem dois novos problemas. Lesão muscular confirmada no Luciano e no Sabino. Eles só voltam depois da Copa. Por isso que o Luciano forçou o amarelo, tá?
1: Mais duas.
0: O Luciano, ele sentiu a panturrilha na comemoração do gol dele contra o Botafogo. Aí ele sente lá na bandeira de escanteio, na comemoração, ele já fala pra todo mundo que ele sentiu. Ele fica em campo, força o amarelo, porque tava pendurado e já sabia
1: que
0: se ele não cumprisse contra o Remo, ele voltava da Copa do Mundo ainda pendurado. E
1: lembrando, Kaique, contra o Juventude ele foi substituído porque sentiu uma lesão na coxa.
4: Sim.
1: E agora é na panturrilha. Pra você ver, o São Paulo teve 3 preparadores físicos em 6 meses. Destruindo os jogadores. Por falta de planejamento.
0: É o segundo problema na panturrilha que tem o Luciano.
1: É isso.
0: Então, no total, com 4 jogadores, já é o 5º problema que o São Paulo tem de panturrilha só nos últimos 2 meses.
3: Mas peraí, eu não tô entendendo. A culpa não é do Paulo Paixão?
1: Também. Não, os 3 preparadores físicos.
3: Era só do Paulo Paixão.
1: Quem acompanha o São Paulo sabe, 3 preparadores físicos. Agora o que está lá é o mesmo que estava lá,
4: da comissão
1: física permanente.
4: O Dorival acabou de chegar. Isso é resquício de alguma coisa que estava acontecendo.
1: Quando o Crespo estava lá, e meio sem lesão no São Paulo. Mês e meio. Chegou o Paulo Paixão, 4 jogadores com a mesma lesão.
3: O Barolo Crespo teve 1 milhão de lesões no ano passado.
1: Mas esse ano não. Esse ano não teve lesão.
3: Agora,
1: o Crespo diminuiu a carga e foi chamado de preguiçoso. O Roger chegou com o Paulo Paixão, aumentou a carga e estourou todos os jogadores.
3: Agora não, mas sobre o Roger eu queria só fazer aquela velha pergunta. Sábado São Paulo estava ganhando, tava o jogo mais ou menos controlado. O Dorival fez três substituições para colocar o time para trás.
1: Porque e tomou empate. Morreu, porque
3: imagina
1: o São Paulo morreu,
3: se fosse ali. O Roger.
1: O São Paulo morreu no segundo tempo. Imagina
3: se fosse o Roger que fizesse essas substituições.
1: Ele faz as mesmas alterações. Ele faz as mesmas alterações que o Roger. Ele
2: então,
1: fez
2: não tem
1: o Dorival, falei, claro razão. Que tem. O Dorival não ganha o jogo há 3 meses. 11 jogos, 7 empates, 4 derrotas. Há 3 meses que ele não ganha o jogo. E era para ser o salvador da pátria do São Paulo.

0: só na cabeça dos dirigentes do, sim, São Paulo. Os problemas continuam os mesmos. Os mesmos.
1: Tem nome e sobrenome. Rui Costa.
0: E o, sim, presidente, o chefe dele. Ó, o Venho lá, o perdidaço.
1: Estava fazendo milagre.
2: Os caras mexeu na hora errada. Isso é
3: oito jogos sem vencer.
2: Isso é fato.
3: Oito jogos
2: sem vencer. E o jogo do São Paulo com o Botafogo, o primeiro tempo do São Paulo foi bom. O Botafogo não viu a bola. E no segundo tempo o jogo virou. Porque o São Paulo morreu. E o gol, eu concordo.
4: Das substituições também.
2: Eu acho assim.
4: Ele botou o menino e depois tirou o menino.
2: É, não. Essa eu não gostei também. Essa eu não gostei.
0: No jogo anterior ele pôs o Luan precisando ganhar.
1: Ô, Kaique, vendeu. Tem muito ingresso vendido para amanhã já ou não?
5: Todos os setores à disposição para venda. Todos os setores. Eu ainda não peguei a parcial, ainda não consegui essa informação, não tive a resposta da parcial de ingressos vendidos. Mas acredito que seja abaixo do Botafogo, que eram 20, né? Antes do jogo, por volta das 11h30 da manhã, o jogo era 5, eu tinha conseguido a informação de 20 mil ingressos vendidos. Eu vou atualizar a informação.
0: Eu acredito que vai ser o público mais baixo dos últimos anos do São Paulo. Ainda hoje eu consigo
5: a parcial de ingressos vendidos, mas tem à disposição todos os setores do estádio.
4: Amanhã nem vai ter o papo de craque, porque nós já vamos direto na transmissão desse jogo.
0: Vai ser o menor público do São Paulo dos últimos anos. Pode escrever, pode me cobrar.
3: Esse horário de jogo já é péssimo, né? Para jogo aqui na capital.
1: 7 é péssimo, 8 é ruim, 9 é ruim, 9h30 é tarde.
3: Na capital é péssimo. Ô, beijo, a gente vai em estádio toda hora. A torcida não chega. 7 horas não. Em São Paulo não consegue chegar.
4: Amanhã estaremos nessa transmissão.
1: Falar. Não é mais pra torcer de um estádio, os caras não querem. Televisão, é rádio.
0: Streaming.
1: É, exato. Antes de acabar, Carabina, rapidinho aí, porque o cara faz uma pergunta com ele que eu concordo 100% aqui no chat. Carlos Eduardo Almeida. Carabina, por que a FIFA ou a CBF não obriga os árbitros a cronometrar o tempo parado da partida e adicionar acréscimo? Pois é muito injusto pagarmos para ver 90 minutos de jogo e pagamos caro. Concordo plenamente, Caravans.
6: Bem, já a FIFA já fez alguns estudos e sempre está estudando. Até tive uma informação recente, não lembro de quem que foi, mas foi aqui do Brasil a informação, que está em estudos avançados sobre essa situação. Parece que a FIFA não consegue... para ela seria uma mudança muito brusca, muito drástica, a troca de 90 minutos, que o futebol é tão enraizado essa questão de 90 minutos, e mudar para 60 minutos cronometrado. Criaria outras táticas, outras questões, e talvez, por exemplo, um final de jogo faltando 20 segundos com uma bola parada, como que vai ser? Essas questões mudariam muito, e essas questões são sempre muito estudadas, mas a informação que eu tive recentemente é que a FIFA estuda assim, mas acho muito difícil esse estudo ir pra frente.
1: Valeu, Carabina, valeu, Kaique Silva, Barolo, André Galvão, José Calil, Dodozito, obrigado a todo mundo pela audiência. Continue aí nos escutando, nos ouvindo, nos assistindo na TMC, porque aqui quem escuta sabe. Valeu, gente, é nóis.
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1: Muito boa noite para você que está acompanhando aqui a programação da TMC. Começou o nosso Expresso TMC. Agora são 8 horas mais um minuto. Pois é, vocês não estão ouvindo e nem vendo errado. Sou eu mesma, Pietra Mesquita, porque a Alexia Marília hoje está dodói. E a gente, né, estima aqui melhoras para essa minha parceira que já já está de volta aqui apresentando o Expresso TMC e em breve também o Resumo TMC. Mas eu sigo com vocês por aqui até as 9 horas da noite. Hoje é segunda-feira, dia 25 de maio. Um oi, então, para você que está sintonizado aí em Brasília no 100.1 e em São Paulo também no 100.1, 101.3 no Rio de Janeiro, 88.7 em Belo Horizonte e 92.7 em Recife. Te convido também a ver aqui o meu rostinho, acompanhar a gente lá no YouTube, @TMCNewsBR, e também seguir a gente nas redes sociais com o mesmo @TMCNewsBR. Vamos para aquele giro de notícias?
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0: Bem, você se informar aqui com a gente começa aqui o nosso giro de notícias falando sobre o Supremo Tribunal Federal, que avalia medidas jurídicas e diplomáticas depois que a Justiça dos Estados Unidos determinou que o ministro Alexandre de Moraes seja intimado pessoalmente por e-mail. Moraes é alvo de uma ação movida pela plataforma Rumble na Justiça da Flórida, e a rede social acusa então o ministro de mandar suspender perfis de brasileiros que vivem nos Estados Unidos. Segundo as investigações brasileiras, esses usuários são suspeitos de ataques antidemocráticos contra o STF. Diante do caso, o Supremo pretende acionar a diplomacia brasileira e os setores de cooperação internacional do Ministério da Justiça. A Advocacia Geral da União também deve participar da defesa institucional. E olha, os integrantes do STF afirmam que a legislação brasileira impede que juízes respondam pessoalmente por decisões tomadas no exercício da função. Segundo essa interpretação, magistrados só podem ser responsabilizados diretamente em situações excepcionais, como causas de fraudes intencional. Os ministros também argumentam que a Constituição determina que a responsabilidade seja do Estado brasileiro e não do juiz individualmente. E olha, o presidente do Partido Liberal, o PL, né, Valdemar Costa Neto, ele reafirmou nessa segunda-feira que Flávio Bolsonaro continua, sim, sendo o pré-candidato do partido à presidência da República. Essa declaração, ela acontece em meio à repercussão de um áudio em que o senador aparece pedindo dinheiro ao banqueiro Daniel Vorcaro, dono do Banco Master, para financiar um filme sobre Jair Bolsonaro. Em entrevista à Globo News, Valdemar afirmou o seguinte, vamos abrir aspas para ele. Ele é o candidato do Bolsonaro e nós vamos até o fim nessa história porque ele vai ganhar as eleições. A Michelle Bolsonaro está fora de questão. Ela não é candidata à presidência. Fecha aspas. Olha, a fala aumenta o peso das discussões internas no PL sobre quem deve disputar a eleição presidencial pelo partido. Nos bastidores, havia especulações de que Michele Bolsonaro poderia assumir essa pré-candidatura. Segundo Valdemar Costa Neto, ele só ficou sabendo da conversa entre Flávio Bolsonaro e Daniel Vorcaro quando o caso veio a público, tá? No áudio divulgado, Flávio Bolsonaro pede 61 milhões de reais, para financiar o filme Dark Horse, uma cinebiografia de Jair Bolsonaro. Segundo as informações reveladas, o total previsto para ser transferido pelo banqueiro, né, a produção, chegaria aí a 134 milhões de reais. E o ex-governador de Minas Gerais, Romeu Zema, voltou a entrar em rota de colisão com a família Bolsonaro nessa segunda-feira. Durante um evento em São Paulo, Zema afirmou que eleitores de Flávio Bolsonaro estariam, na prática, ajudando na reeleição do presidente Lula. Essa declaração, ela aconteceu depois da queda de Flávio Bolsonaro nas pesquisas de intenção de voto. Segundo Zema, Lula segue estável nos levantamentos, enquanto o senador do PL vem perdendo apoio. O ex-governador disse estar preocupado com a possibilidade da direita repetir erros anteriores e acabar favorecendo, então, a esquerda nas eleições. E apesar dessas críticas, Zema afirmou que apoiará qualquer candidato contra o PT em um eventual segundo turno. Essa fala provocou, inclusive, reação de Carlos Bolsonaro nas redes sociais, tá? Na publicação ali no X, o antigo Twitter, o ex-vereador afirmou o seguinte, abrindo aspas para ele aqui: "Estou para conhecer sujeito mais baixo que esse. Tentamos e, na primeira oportunidade, vem mais uma facada", fecha aspas. Carlos Bolsonaro, gente, também disse que Romeu Zema estaria enfraquecendo o próprio partido e aumentando o risco de desintegração da legenda. E olha, o presidente do Banco Central do Brasil, Gabriel Galípolo, afirmou nessa segunda-feira que o BC acompanha de perto os bancos que não cumprem as regras do Acordo de Basileia, que é o conjunto de normas internacionais criado para garantir a segurança do sistema financeiro. Segundo Galípolo, o monitoramento, ele envolve a situação de caixa, o nível de capitalização e a liquidez dessas instituições financeiras. As declarações, elas foram feitas durante a apresentação do relatório de estabilidade financeira e, questionado, né, sobre o Banco de Brasília, o presidente do Banco Central evitou comentar detalhes do caso. De acordo com ele, falar publicamente sobre situações específicas pode acabar causando mais instabilidade no sistema financeiro. E olha, para explicar a posição do Banco Central, a gente segue aqui falando sobre esse tema. Galípolo, ele comparou a cobertura sobre o BRB a um BBB da supervisão bancária. A declaração, ela indica que a fiscalização existe, mas sem exposição pública de cada instituição monitorada. Segundo o presidente, quando um banco apresenta problemas prudenciais ligados ali à saúde financeira e também ao cumprimento das regras, a autoridade monetária adota medidas de controle e cobrança para corrigir a situação. Galípolo também afirmou ainda que o Banco Central não interfere nas decisões privadas tomadas pelas instituições financeiras, e o chamado índice de Basileia é o indicador usado então para medir a capacidade de um banco suportar riscos financeiros. Na prática, gente, ele mostra quanto capital próprio a instituição possui para enfrentar perdas e manter também as operações funcionando. Quando esse índice ele fica abaixo ali do mínimo exigido, o Banco Central pode, então, tomar medidas de intervenção e fiscalização. E olha, Gabriel Escobar, representante da Embaixada dos Estados Unidos no Brasil, participa nessa terça-feira de uma reunião fechada lá em Brasília para discutir cooperação em minerais críticos e terras raras. Esse encontro ele reúne empresários, parlamentares e técnicos do governo federal ligados ao setor mineral e industrial. Essa iniciativa ela é organizada pela Amicham Brasil, pelo Citigroup e pela Câmara de Comércio dos Estados Unidos. Gabriel Escobar vai ser responsável pelo discurso de encerramento do evento. E a fala dele deve destacar ali possíveis parcerias estratégicas entre Brasil e os Estados Unidos na área dos minerais críticos. O governo brasileiro vai ser representado por técnicos do Ministério de Minas e Energia, do Ministério também do Desenvolvimento, Indústria, Comércio e Serviços, do Banco Nacional do Desenvolvimento Econômico e Social e também da Agência Nacional de Mineração. Agora são 8 horas mais 10 minutos.
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0: E olha, já que a gente tá no finalzinho aí dessa segunda, né? Começamos ali a semana com o pé direito. Espero que você tenha começado a sua semana muito bem. A gente vai fazer aquela previsão do tempo pra terça-feira. Então, para amanhã, para você ver como é que você vai começar o seu dia aí nessa terça-feira, beleza? A gente começa ali pela região sudeste, vamos para São Paulo, aqui em São Paulo, porque o dia por aqui, gente, começa com sol e algumas nuvens, tá? À tarde tem pancadas de chuva, então você fica atento aí, leva guarda-chuva para onde você for. E à noite também vai ser nublada, a máxima de 25 graus e a mínima de 14. E agora a gente vai pro meu Rio de Janeiro, porque por lá a terça começa com aquele solzinho, mas também termina com pancadas de chuva. Então, carioca, também fique atento. A máxima de 28 graus e a mínima de 18. A gente continua aqui na região sudeste para falar com o pessoal de Belo Horizonte, porque por lá o dia é de sol com nuvens, mas sem chuva. E a máxima é de 26 e a mínima de 16. Indo agora para a região centro-oeste, lá em Brasília, capital, o dia é nublado, mas o sol também aparece, então vai estar aquele tempinho bem gostosinho, a máxima é de 26 graus e a mínima de 16. E aí a gente finaliza por aqui então essa nossa previsão do tempo para terça-feira, indo para o nordeste, fechando lá em Recife, porque é terça-feira por lá, gente, é chuvosa, então você que tá em Recife, prepara o seu guarda-chuva, viu? A máxima de 28 graus e a mínima de 23. 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
0: 8:12. Agora a gente vai se conectar com o nosso repórter Murilo Hernandes, lá em Brasília. Porque, olha, a Comissão Especial da Câmara dos Deputados segue reunida, analisando aí o parecer sobre a proposta, né, que prevê o fim da escala 6x1 no Brasil. Nessa escala que tá dando o que falar, né? O relatório, ele é apresentado aí pelo deputado Léo Prates, que traz mudanças, então, na jornada de trabalho e amplia o período de descanso semanal dos trabalhadores. Boa noite, Murilo. Quais as informações? Temos aí mais updates, né, dessa escala 6x1, do fim da escala 6x1? Me conta.
2: Exatamente, Pietra. Boa noite para você e para quem está nos acompanhando aqui pela TMC. Olha, o deputado relator Léo Prates, ele segue falando ainda sobre o parecer nessa comissão especial da Câmara dos Deputados, né, que prevê o fim da escala 6x1, assunto que a gente já vem comentando há muito tempo aqui na TMC. O relatório de 76 páginas, ele foi apresentado pelo deputado Léo Prates, né, e defende a constitucionalidade da medida, que afirmou que essa mudança, ela representa um avanço nos direitos sociais e da proteção da saúde física e mental dos trabalhadores. O texto também propõe alterações na Constituição para garantir que pelo menos 2 dias de descanso sem ter a remuneração alterada, né? Preferencialmente aos domingos. Além disso, o parecer reduz a jornada máxima semanal de trabalho de 44 horas para 40 horas, mas a implementação seria de forma gradual. Primeiro, a carga horária cairia para 42 horas semanais e depois chegaria a 40 horas no segundo ano de aplicação da medida. Outro ponto importante para a gente falar é que o relator diz que a redução da jornada, ela não poderá provocar a diminuição salarial. O texto, ele mantém a garantia da irredutibilidade dos salários dos trabalhadores. Durante a leitura do voto, o deputado Léo Prates, ele afirmou que o atual modelo da escala 6x1, ele cria uma relação desigual e muitas vezes exploratória, principalmente para trabalhadores de baixa renda, além de prejudicar o descanso e a qualidade de vida do trabalhador. Vamos ouvir.
3: De que jornadas excessivas geram custos sociais, como o aumento dos acidentes de trabalho e o esgotamento físico e mental dos trabalhadores. Portanto, a trajetória de redução da jornada de trabalho no decorrer da história revela uma transição profunda de um regime de exploração extrema e de desigualdade humana para um modelo normativo que busca o tempo de trabalho decente, como a própria OIT diz, harmonizando o progresso econômico com a integridade e o bem-estar do trabalhador.
2: Bom, o texto também prevê prazos para adaptação das empresas. A regra de 2 dias de folga começaria a valer 60 dias após a promulgação da proposta, enquanto contratos públicos e empresas terceirizadas, elas teriam até 12 meses para a adequação. A leitura do relatório ainda continua, viu, Pietra? A gente vai seguir acompanhando e trazer todos os detalhes para quem nos acompanha aqui pela TMC. Eu volto com você.
0: Muito obrigada, Murilo, pelas informações. Como o Murilo falou, então, a leitura continua. Qualquer atualização, volta aqui com a gente, que a gente abre esse espaço para falar sobre essa proposta, então, que prevê o fim da escala 6x1. Muito obrigada, Murilo. A gente segue por aqui agora com o nosso noticiário, com o nosso Expresso TMC. Agora, 8:16, para falar, gente, sobre um terremoto de magnitude 6,9 que foi registrado pela Rede Sismográfica Brasileira e analisado pelo Centro de Sismologia da USP, na região norte do Chile, às 18:52, né, dessa segunda-feira, no horário de Brasília. O sismo, ele aconteceu a uma profundidade de 101,3 quilômetros e há diversos relatos de que o terremoto foi sentido aqui em São Paulo, tá? Moradores de Perdizes e Pompeia relataram os tremores. Sismos que ocorrem nos Andes, como esse registrado, né, no Chile, a depender aí da magnitude e profundidade, eles podem ser sentidos sim em São Paulo. Isso ocorre, gente, porque São Paulo está numa bacia sedimentar que tem a característica ali de amplificar as ondas sísmicas, né? Enfim, apesar desse susto, é muito pouco provável, tá, que esse sismo tenha causado algum dano estrutural na cidade de São Paulo. Então, você que mora em São Paulo, que sentiu esse pequeno tremor aí, pode ficar tranquilo. Agora, 8 horas mais 17 minutos.
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0: 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E de olho nas eleições em Minas Gerais, o Partido Liberal, o PL, acelera as suas articulações para definir seus próximos passos, tá? O Júnior de Castro conta os detalhes pra gente.
4: O senador Flávio Bolsonaro deve se reunir nesta semana com a direção do Partido Liberal aqui em Minas para definir quem vai ser o candidato ao governo do estado, apoiado pela legenda nas eleições de outubro. Minas, a gente lembra aqui, é considerado estratégico por ser o segundo maior colégio eleitoral do país e ter peso decisivo nas disputas presidenciais. A expectativa do partido é fechar a escolha antes da próxima visita de Flávio a Belo Horizonte, marcada para os dias 1º e 2 de junho. Segundo o presidente do PL Mineiro, deputado federal Domingos Sávio, o encontro deve acontecer em Brasília com a presença do senador Cleitinho Azevedo. O PL trabalha hoje com duas possibilidades: apoiar Cleitinho, que lidera as pesquisas para o governo de Minas, ou lançar candidatura própria. Entre os nomes cotados estão dos empresários Flávio Roscoe e Vitório Medioli. Caso o partido tenha candidato próprio, o Republicanos vai poder indicar o nome para a vice na chapa. Nos bastidores, a aproximação entre PL e Republicanos ocorre após o partido descartar uma possível aliança com o atual governador Matheus Simões, aliado de Romeu Zema. O cenário político também ganhou novos desdobramentos após a repercussão envolvendo Flávio Bolsonaro e o banqueiro Daniel Vorcaro, tema que ampliou as tensões dentro da direita mineira.
0: Agora, 8 horas mais 19 minutos.
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0: TMC. 8 horas mais 22 minutos. A gente segue aqui no nosso Expresso TMC A gente vai para mais destaques aqui dessa segunda-feira, né? Porque, olha, aconteceu nessa segunda-feira no Fórum Criminal da Barra Funda, na Zona Oeste da capital paulista, a primeira audiência do caso da Tainara Souza Santos, de 31 anos, morta após ser atropelada e arrastada na via expressa da Marginal Tietê em novembro do ano passado. No processo, Douglas Alves da Silva, de 26 anos, é acusado de pelo feminicídio da sua ex-namorada e pela tentativa de homicídio de Lucas Brito Galvão Silva, de 19 anos. O processo, ele tramita em segredo de justiça e na audiência dessa segunda-feira, 13 testemunhas, além do réu, foram interrogadas. O réu vai ser submetido a julgamento pelo júri popular e também cumpre, então, prisão preventiva desde a época do crime. A gente espera que realmente a justiça seja feita, né? E olha, a gente segue aqui com os casos policiais que tiveram repercussão nacional, porque a justiça paulista negou o pedido para absolvição sumária feito pela defesa do tenente-coronel da Polícia Militar, Geraldo Leite Rosa Neto, acusado de matar a esposa, também PM, Gisele Alves Santana, em fevereiro desse ano. Mais um caso de feminicídio, né? Além disso, foram definidas as datas das audiências. As sessões, elas acontecem entre os dias 29 de junho e 3 de julho. O interrogatório do réu foi marcado para o dia 3 de julho. E atenção para você aí que não declarou o seu imposto de renda, tá? O prazo para declaração termina essa semana. A Receita Federal, inclusive, espera receber 44 milhões de declarações nesse ano, mas cerca de 30% dos contribuintes, gente, ainda não enviaram o documento até o final dessa semana, até esse sábado e domingo que passou, né? A entrega da declaração é obrigatória para quem se enquadra nos critérios definidos pela Receita, porque são as pessoas ali que receberam até 2 salários mínimos mensais no ano passado. As pessoas que receberam até 2 salários mínimos mensais no ano passado, elas estão dispensadas de entregar a declaração. Então, se você recebe mais do que isso, você tem a obrigação, então, ali, de declarar o seu imposto de renda. Quem perder esse prazo, tá? Ele tá sujeito à multa mínima de R$165,74, que pode chegar aí a 20% do imposto devido. Além disso, também vai ter ali o CPF, né? Pode ficar pendente junto à Receita Federal. Então, pra gente não ter problema com o CPF, pra não ter problema com a Receita, vai declarar o seu imposto de renda até o dia 29 de maio, até sexta-feira, viu? E olha, o INSS começou nessa segunda-feira o pagamento da segunda parcela do 13º. Os pagamentos, eles vão até o dia 8 de junho, conforme o número final do cartão de benefício. Os beneficiários, eles podem consultar o valor do abono pelo site ou pelo aplicativo ali do INSS. Tem direito ao pagamento, atenção aí, ó, os segurados que receberam esse ano benefícios como aposentadoria, pensão por morte, auxílio por incapacidade temporária, auxílio acidente, auxílio reclusão e salário maternidade. Então, você que se enquadra aí, né, nessa listinha aí dos beneficiários, já fique atento. Agora, 8 horas mais 26 minutos.
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0: E olha só, gente, uma coisa curiosa, de 2025 pra cá, a busca pelos iPods, sabe? Aquele famoso tocador de música da Apple, ele registrou aumento de até 45% em algumas plataformas de e-commerce e marketplace. Pois é, o que antes foi um símbolo aí de inovação, né, na virada do milênio, quem nunca teve um iPod? Eu tinha ali o meu MP4zinho, meu MP3. E, enfim, na digitalização de uma nova forma de consumir conteúdo, passou então a ser resgatado pelos jovens dessa geração que estão acostumados ali, né, com seu Spotify, o celularzinho. Pois é, será que os jovens querem se reconectar com o passado? Essa é uma pergunta, então, para o nosso colunista Arthur Igreja responder.
10: Na coluna de hoje eu quero chamar a atenção para mais um aspecto que mostra que, aparentemente, mais do que nunca, os jovens, na verdade, estão querendo se conectar com o passado. Pois é, só no último ano, de 2025 para cá, a busca pelos iPods, sim, o famoso tocador de música da Apple, estão enfrentando um aumento em algumas plataformas de até 45%. Uma demanda crescente em todas as plataformas de e-commerce, marketplaces e por aí vai. O iPod, aquele símbolo de inovação na virada do milênio, símbolo da digitalização de uma nova forma de consumir conteúdo, agora começa a ser resgatado pelos jovens, que afirmam, nas palavras deles, que eles só queriam ouvir música e eles estão cansados das notificações, das redes sociais e da história de ficar vendo uma tela que se renova de forma infinita. Então, olha só que coisa curiosa. E eu estou destacando isso porque está longe de ser um fenômeno isolado. Nós estamos vendo também, em 2026, a volta dos fones com fios. Estamos vendo também um estudo mostrando que a geração Z é a mais refratária, a que mais, na verdade, não vê graça na história da inteligência artificial, numa espécie de sentimento de, puxa, logo na minha vez... Tudo isso está acontecendo no aspecto da capacitação, do mercado de trabalho, uma incerteza crescente em relação a o que será valioso no futuro. E aí nós estamos vendo todo esse fenômeno de uma certa nostalgia e que agora se materializa também com os iPods. Na verdade, o que eu consigo extrair disso tudo e gostaria de chamar a atenção? Que é uma coisa muito peculiar, mas aparentemente essa ressaca tecnológica, ela começa a aparecer justamente num ponto onde as pessoas menos apostariam. Porque entre os jovens, se nós falarmos, por exemplo, vício em tecnologia e excesso de uso, rapidamente muitas pessoas concluiriam que estamos aqui falando de jovens. E agora nós começamos a ver, talvez, o começo de uma reflexão e até, arrisco dizer, de um começo de uma busca por uma sabedoria, um uso mais equilibrado e talvez mais objetivo, ou seja, encontrar aquilo que a tecnologia de fato traz e nos ajuda e tem um lado muito positivo, mas também ponderar e até se afastar do lado que não é tão positivo assim, especialmente para a saúde mental. É curioso ver isso emergindo justamente na geração Z e na geração alfa. Então tá aí mais um sinal de que os jovens, na verdade, estão descobrindo que existia um mundo que era muito diferente de todos esses exageros e essa hiperconexão, e cada vez mais se transportam para esse espaço no tempo com um pouquinho a menos de tecnologia.
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0: 8:30, você ouviu nossa vinheta aí de economia aqui no Expresso TMC, então vamos seguir, vamos falar sobre economia. A Caixa Econômica Federal anunciou que antecipou para essa segunda-feira o pagamento para trabalhadores que aderiram ao saque o aniversário do FGTS e foram demitidos sem justa causa entre 2020 e 2025, tá? Antes, a liberação dos valores estava prevista para começar apenas na terça-feira. Segundo a Caixa, serão liberados 8,5 bilhões de reais para cerca de 10,5 milhões de trabalhadores em todo o Brasil. Esse dinheiro ele vai ser depositado automaticamente nas contas bancárias cadastradas no aplicativo do FGTS e tem direito ao pagamento trabalhadores que escolheram a modalidade saque aniversário e tiveram o contrato então, de trabalho suspenso ou encerrado entre 1º de janeiro de 2020 e 23 de dezembro de 2025, desde que ainda tenham saldo disponível no fundo, tá? Essa consulta, ela pode ser feita no aplicativo FGTS, nas áreas resumo do seu FGTS, extrato detalhado e informações úteis. Então, segue lá esse passo a passo para você se identificar. Quem não cadastrou, gente, conta bancária, pode sacar o valor presencialmente, tá? Em agências da Caixa, casas lotéricas, caixas eletrônicos e também correspondentes Caixa aqui até o dia 1º de junho. Então já fica aí essa dica para você aproveitar o saque aniversário do FGTS. Agora, 8:32.
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0: E olha, gente, a morte do fisiculturista Gabriel Gunley, de 22 anos de idade, pegou todo mundo de surpresa, né? Isso aconteceu no último sábado. O atestado, inclusive, de óbito do atleta apontou morte súbita causada por cardiomiopatia hipertrófica no coração, podendo então ser a causada por fatores genéticos ou uso de anabolizantes. Para a gente entender mais esse caso do Gabriel, a gente conversa agora com o doutor Eugênio Moraes, que é médico especializado em cardiologia. Doutor Eugênio, muito obrigada pela sua participação aqui no nosso Expresso TMC para esclarecer algumas dúvidas sobre esse caso.
12: Boa noite a todos, boa noite, Pietra. Obrigado pela oportunidade, em especial de falar sobre um assunto tão delicado, né? A perda de uma pessoa jovem, mas para esclarecer realmente as dúvidas e tudo aquilo que eu puder ajudar.
0: Bom, doutor, eu queria começar perguntando assim, para as pessoas que são leigas e lê esse nome, né? Cardiomiopatia hipertrófica. A gente não sabe muito bem do que se trata, nós que somos leigos. De que forma que o senhor pode explicar para a gente entender o que é essa doença?
12: Sim, ó, a cardiomiopatia hipertrófica, ela é uma condição genética e ela acontece porque a pessoa que tem esse problema tem uma mutação, né, que vai predispor a fazer hipertrofia. E não é uma hipertrofia no coração como um todo, é mais na região do septo, que é uma parte do músculo, e ela tende a ser assimétrica. Então o músculo cresce, né, independentemente de fatores externos, porque existe ali uma mutação que altera a célula, que é o miocárdio, e vai fazer com que exista essa hipertrofia. Quer dizer, da mesma forma que a gente tem os nossos músculos, braços e pernas, que a gente faz musculação, ele vai crescer, né? Mas nessa condição, ele vai crescer espontaneamente em função dessa mutação. Então você vai ter uma hipertrofia, um aumento em especial da região septal e de forma assimétrica dentro do coração, mais especificamente no ventrículo esquerdo.
0: E essa doença, né, eu estava estudando sobre, ela tem origem genética ou também pode ser ali adquirida ao longo da vida, inclusive com a participação ali de uso de esteroides anabolizantes, né? O Gabriel, inclusive, ele tinha ido num podcast, tinha falado que tinha começado a usar essas substâncias. Queria que o senhor falasse um pouco como que esses anabolizantes, eles afetam o coração a ponto de provocar essa doença, a ponto de provocar a cardiomiopatia hipertrófica.
12: Aqui no caso dos anabolizantes, a gente tem uma ação direta desses anabolizantes, né, nessa hipertrofia. Então, o que vai acontecer é que você vai ter aumento do músculo do coração semelhante ao que você tem no músculo dos braços e das pernas. Só que, diferentemente do músculo esquelético, músculo dos braços, das pernas, do nosso corpo como um todo, para o coração, as hipertrofias, elas não são benignas, elas não são boazinhas. Elas podem trazer prejuízos. Por exemplo, fibroses, né, cicatrizes no interior do coração, elas podem, com o tempo, fazer com que esse coração fique aumentado e dilatado, implicando uma condição potencialmente maligna, grave, até fatal para esse músculo do coração. Então tem uma ação direta. A gente tem outras ações, por exemplo, pessoa que usa anabolizante, depende de dose, depende de tempo, ele pode ficar hipertenso, ele pode ter piora do seu perfil metabólico, interferindo nos colesteróis, então piorando o perfil do colesterol. Então, assim, os efeitos malignos, né, ruins dos anabolizantes sobre o sistema cardiovascular são muitos e eles são muito bem conhecidos.
0: A gente também está falando de um atleta que é um atleta de alto rendimento, né? E por ele ser esse atleta de alto rendimento, pegar ali muito peso, ter um exercício exagerado também com a junção de anabolizantes, pode agravar também essa cardiomiopatia?
12: Sim, ótima pergunta. Né, toda vez que a gente está diante de situações de estresse, né, a gente vai somar fatores. Então, por exemplo, eu vou ter o efeito direto do anabolizante e eu vou ter o efeito do exercício em alta carga, em alta intensidade. E essas coisas podem sim trazer prejuízos para o sistema cardiovascular. Quer dizer, podem excitar o coração, podem propiciar arritmias, podem piorar condições que são pré-existentes. Então, respondendo de forma prática, pode sim. Essa associação tem potencial pior do que se você tiver uma condição de forma isolada.
0: É bom para ficar o alerta, com toda certeza. A gente queria fazer uma última pergunta pro senhor, porque assim, nas redes sociais, o Gabriel ele também tinha relatado o uso de insulina, né, para fins estéticos e também para ganho muscular. Esse uso de insulina tem alguma relação com essa doença? Pode se agravar também? Como funciona?
12: Acho que com essa questão da cardiopatia hipertrófica propriamente dita, não, tá? A insulina, ele é um hormônio que regula aí o metabolismo do açúcar, né? Ele tem efeitos anabolizantes, mas o efeito tóxico sobre o músculo do coração, ele é muito maior dos anabolizantes do que da insulina. É claro que fazer uso de insulina de forma irregular, não prescrita, também pode trazer prejuízos, até condições potencialmente também muito graves, como por exemplo uma hipoglicemia, né? Falta de açúcar no sangue, e isso pode levar até a morte, inclusive. Mas a insulina propriamente dita não seria o fator principal nesse caso.
0: Perfeito. Doutor Eugênio, queria te agradecer a sua participação aqui no nosso Expresso TMC para tirar as nossas dúvidas sobre esse caso muito triste, né, do Gabriel, um jovem, 22 anos, mas é importante para a gente trazer o senhor aqui para falar sobre isso, para deixar esse alerta também, né, para as pessoas que estão fazendo uso de anabolizante ou fazem algum exercício sem acompanhamento médico. É importante sempre pensar na saúde acima de tudo. Muito obrigada, viu, doutor?
12: Agradeço a participação e uma última palavrinha, realmente cada vez mais jovens estão perdendo a vida no nosso país. O Brasil provavelmente é na atualidade o país em que mais se usa anabolizantes no mundo, de forma indiscriminada e incorreta, e esse é um alerta para todas as pessoas que fazem uso dessas substâncias e acham que elas não trazem prejuízo. Os prejuízos são muito grandes e você pode estar pagando um preço muito alto, inclusive com a sua própria vida. Muito obrigado.
0: Muito obrigada, doutor. Bom, agora são 8 horas mais 39 minutos.
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0: 8h43, a gente segue aqui com o nosso Expresso TMC, dando um oi pra você que tá sintonizado com a gente no 100.1, em Brasília e São Paulo, no 101.3 no Rio de Janeiro, 88.7 em Belo Horizonte e 92.7 em Recife. Te convido também, gente, a ir lá no nosso YouTube, @TMCNewsBR, pra ver o meu rostinho, conversar com a gente lá no chat também, tá? E também seguir a gente nas redes sociais. A gente tá fazendo vários conteúdos bem legais. Você pode ter, ó, informação na palma da sua mão em @TMCNewsBR. Repetindo, TMC News BR. Bem fácil, tá? A gente te espera nessas redes e nesses canais. Agora, seguindo aqui o nosso Expresso TMC, vamos para mais destaques dessa segunda-feira, porque a Agência Nacional de Vigilância Sanitária, a Anvisa, determinou o recolhimento de um lote do Aldomet. Aldomet, que é um medicamento usado no tratamento de pressão alta, tá? Então, atenção para você que faz uso desse medicamento. A decisão para validade aí é do lote P0019875. Repetindo, P0019875. Caso você tenha esse medicamento em casa, a orientação é não continuar usando o produto sem antes procurar um médico, tá? A fabricante, ela identificou um erro de embalagem que pode levar pacientes a ingerirem metade da dose prescrita. Pois é, além, né, desse recall, a agência determinou a suspensão da comercialização, distribuição e também o uso do lote afetado. Então, atenção aí para você que faz uso desse medicamento, tá? E olha, começou nessa segunda-feira a consulta ao FGTS no programa Novo Desenrola. A medida anunciada pelo Ministério do Trabalho permite, então, utilizar parte do fundo de garantia para renegociar dívidas em atraso. Pelas regras, gente, vai ser possível aí usar 20% do saldo do FGTS ou até R$ 1.000, prevalecendo o valor maior, tá? O dinheiro, ele vai poder ser usado para amortizar, né, ou quitar dívidas, e os bancos vão ter, então, ali um prazo de até 30 dias para formalizar esses contratos com os trabalhadores e também registrar as informações no sistema da Caixa. Depois dessa validação do contrato, vai ser feita a transferência direta do valor do FGTS à instituição financeira. E agora a gente fala um pouquinho de cultura. Pois é, a partir do dia 3 de junho, a estação Alto do Ipiranga, da linha 2 Verde, recebe a exposição Museu. O Museu do Ipiranga é para todo mundo. Essa mostra, ela funciona como porta de entrada para quem ainda não visitou o museu, viu, gente? Que vale muito a pena. Nos painéis espalhados aí pela estação, é possível encontrar ali algumas referências às exposições e aos temas também abordados, né? Como história do trabalho, formação do território e também cultura material. Essa iniciativa, ela faz parte de uma estratégia de ampliar o acesso ao museu. Então, para você aí que quer, né, ficar cheio de cultura, vai, gente, vai no Museu do Ipiranga, que é muito legal. Por dia, a estação recebe aí mais de 20 mil passageiros, né, e a mostra se torna, então, uma vitrine do museu. Tem o Edifício Copan, você conhece o Edifício Copan, certo? O icônico aí, cartão postal paulistano, projetado por Oscar Niemeyer, completa hoje 60 anos. Pois é, e para celebrar o maior condomínio residencial da América Latina, um documentário dirigido por Karine Valuer deu origem ao longa-metragem Copan, com estreia nos cinemas no dia 28 de maio, essa semana. Ó. O longa, ele tem um olhar familiar, tá? Já que foi dirigido pela cineasta e ex-moradora. Ela viveu por lá por 7 anos. A obra acompanha o cotidiano do edifício, com seus 32 andares, 1.160 apartamentos, muita coisa, né? E mais de 70 estabelecimentos comerciais. Esse documentário, ele revela aí as tensões, negociações e formas de convivência que atravessam gerações. A trilha sonora do filme fica no comando do DJ KLJ, fundador de um dos maiores grupos de rap do país, os Racionais MC. Agora, 8 horas mais 48 minutos.
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0: E olha, a nova regra que amplia a responsabilidade das empresas sobre os riscos à saúde mental dos trabalhadores entra em vigor nessa terça-feira, amanhã, tá? A medida, ela reforça aí a possibilidade de fiscalização e aplicação de multas. Quem traz mais informações pra gente sobre esse assunto é a repórter Luísa Mutoni.
4: Na prática, situações como metas abusivas, jornadas exaustivas ou até pressão excessiva vão entrar oficialmente no radar das fiscalizações. As multas variam conforme o porte da empresa, o número de funcionários e a gravidade da situação a ser fiscalizada. Elas podem chegar a R$ 4.160 para questões envolvendo a saúde do trabalhador e a R$ 6.935 para infrações sobre segurança do trabalho. Esse é um tema que já está no radar do governo federal, isso porque no ano de 2024 o Brasil já havia registrado o maior número de afastamentos de trabalhadores por conta de questões envolvendo saúde mental. Mas no ano passado, segundo o Ministério da Previdência Social, o cenário foi ainda pior. Quase 500.000 de licenças para trabalhadores por conta deste motivo foram concedidas em todo o país.
0: E olha, gente, ainda falando, né, sobre essa atualização da norma regulamentadora número 1, a gente conversa agora com a Ilana Miller, que é especialista em gestão de pessoas, para entender mais sobre essas mudanças. Boa noite, Ilana. Um prazer ter você aqui com a gente para falar sobre essas mudanças, então, na norma regulamentadora. Seja bem-vinda, então, ao nosso Expresso TMC.
6: Boa noite, obrigada pelo convite. Então, finalmente amanhã entra em vigor e o que a gente precisa se preocupar? Qual é o foco agora? A norma não contemplava problemas como citados, psicossociais, né? Então, o que a gente chama? Problemas de assédio, problemas onde o colaborador, o profissional pode vir a ter consequência do ambiente, né, de trabalho ruim, de uma série de questões comportamentais, ele pode vir a ter depressão, ansiedade, né, o burnout.

0: Na prática, até então, quando um colaborador, porventura, aparecesse com algum problema, né, a corresponsabilidade da empresa não era tão gritante como vai passar a ser, né? Uma coisa é, existem pessoas, sim, que já têm, né, problemas de depressão, ansiedade. Isso, os empresários conversam muito comigo. Tá, mas e agora? Você culpado? Não, não é culpa ou culpado, né? O que acontece é que a gente vem percebendo de anos para cá, muito é grave a quantidade de pessoas, de profissionais que angariam, passam a ter problemas em função de ambiente ruim, em função de uma liderança agressiva, em função de colegas de trabalho que porventura não respeitam, enfim. E aí gera pânico, ansiedade, depressão e outros problemas. Então, até então, a gente isolava, não tínhamos uma norma que contemplasse esse tipo de situação, problemas de saúde mental. E a gente vê que nosso país, ele, infelizmente, ele é um dos campeões em termos de pessoas com depressão, afastadas, né, do ambiente de trabalho por depressão. Então, é imprescindível que líderes sejam trabalhados, que isso seja explicado à liderança, trabalhado com a alta gestão. Não é só a área de RH, isso é um conjunto de ações que tanto a área de gestão de pessoas, a área de medicina do trabalho, vai atuar junto com a liderança para que, de fato, o ambiente seja saudável para todos.
1: Ilana, inclusive, a gente fala muito, né, sobre a questão de depressão, também tem a questão do burnout, a gente está vendo esse crescimento bastante, né, quando a gente fala sobre trabalho. E quando isso começar a aparecer, quando, né, esses sinais começarem a aparecer ali e a empresa identificar, quais são as medidas que essa empresa vai ter que tomar? É um auxílio psicológico? É uma mudança na rotina de trabalho? Quais são essas medidas?
0: Perfeito. Primeiro, você, profissional, não deve se esconder, né? Muitos ainda têm medo. Medo de ir a médico do trabalho, conversar sobre o problema. Os sinais, como você falou, são sinais. Tem gente que tem palpitação, tem gente que me fala, puxa, eu fiquei com o braço dormente. Enfim, não fuja. Procure ajuda. Além disso, o que é que uma empresa, como você falou, em geral as empresas têm um benefício saúde bacana, mas faz-se o acompanhamento. O médico do trabalho também vai sugerir, vai recomendar, vai fazer acompanhamento. As empresas estão muito preocupadas, por exemplo, hoje em dia existem programas de qualidade de vida. Muitas organizações oferecem uma série de atividades para melhorar a qualidade, né, da saúde do trabalhador. Então, o silêncio, eu sempre costumo dizer, o silêncio mata. Não tenha medo, ah, se eu falar para a área de RH, eu vou ser demitido. Não. Por favor, procure, fale sobre você, faça os exames, faça acompanhamento, e que certamente a empresa também tem, em contrapartida, existem, além de benefícios, existe um acompanhamento, além do seu médico de fora, da equipe de dentro, que pode vir a te ajudar e otimizar a sua vida, melhorar a sua vida. Então, o que a gente vem percebendo há anos, por que vem galopando tanto esse problema em termos de saúde mental no nosso país? Muitas organizações ainda não tinham se atentado, e como você falou, o que que a empresa pode fazer? Sim, a empresa tem uma série de programas de qualidade de vida que ela vem já potencializando, vem oferecendo, e essa inclusão nessa norma regulamentadora, eu diria que eu, como profissional da área de RH, né, aplaudo, porque cada vez mais a gente olhar o indivíduo como um todo. A gente não é apenas 8 horas ou 9 horas por dia de vida profissional. Nós somos indivíduos que somos vida pessoal e profissional. Não tem como você deixar em casa o teu problema de saúde e chegar íntegro para trabalhar no teu ambiente se você não está bem. Então, olhar a gente, olhar o ser humano como um todo, e de que maneira que o empregador também pode contribuir para a saúde física e mental.

0: Perfeito, Lana. Queria te agradecer muito pela sua participação aqui. Como você falou, né, é muito importante essa atualização. A gente realmente precisa tratar da saúde mental, tanto na nossa vida pessoal quanto no trabalho mesmo. A gente une, né, todas essas duas áreas. Então, muito obrigada, parabéns pelo seu trabalho. E fica, então, aqui essa notícia para você, trabalhador, que teve essa atualização, e para você, empresa, também, para ficar atento, para cuidar bem dos seus funcionários. Obrigada, viu, Lana?
1: Obrigada a você.
0: Agora, 8 horas mais 56 minutos, a gente segue aqui porque, olha, o prazo de inscrição do Enem, o Exame Nacional do Ensino Médio, Enem 2026, começou nessa segunda-feira, tá? Mais informações agora com a nossa repórter Luísa Mutoni.
2: Inscrições seguem até o dia 5 de junho, exclusivamente pela internet, no site do Enem. A taxa de inscrição segue a mesma, R$ 85,00, e pode ser paga até o dia 10 de junho. Para este ano, o Instituto Nacional de Estudos e Pesquisas Educacionais, o INEP, estima um aumento de 10 mil locais de prova em todo o país. Outra novidade prevista pelo INEP é que todos os estudantes que concluirão o ensino médio na rede pública de ensino terão inscrições automáticas. Eles só precisam entrar no site para confirmar a participação no exame, escolher a prova de língua estrangeira que desejam fazer e onde pretendem fazer a prova. As provas serão aplicadas nos dias 8 e 15 de novembro.
0: E desacelerando aqui no nosso Expresso TMC, estamos chegando no finalzinho, 8 horas e 58 minutos. Vou mandar um beijo aqui para você que acompanhou a gente, agradecer pela audiência. Você aí no 100.1 em Brasília e São Paulo, 101.3 no Rio de Janeiro, 88.7 em Belo Horizonte e 92.7 em Recife. Um beijo para você também que acompanhou a gente aí no YouTube, @TMCNewsBR. E te convido mais uma vez a seguir a gente lá nas redes sociais, no Instagram e no TikTok, em @TMCNewsBR. Deixo aqui o meu beijo e estimo melhoras para minha parceira Alexia Marília, que, como eu falei, tá doentinha, mas já tá se recuperando aí e de volta aqui com vocês no Expresso TMC. E olha, te aguardo às 10 horas da noite pra gente seguir juntinhos até a meia-noite no Resumo TMC, tá bom? Tchau!
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0: Está no ar a Voz do Brasil. As notícias do governo federal que movimentaram o país no dia de hoje.
1: Olá, boa noite.
2: Boa noite para você que nos acompanha em todo o país.
1: Segunda-feira, 25 de maio de 2026.
2: Vamos ao destaque do dia. Abertas inscrições para o Enem.
1: Uma novidade. Este ano, concluintes do ensino médio da rede pública estão inscritos automaticamente no exame.
2: Presidente Lula destaca que esse pode ser o primeiro passo para realizar sonhos e transformar o futuro.
3: A hora é agora. Se inscreva. Passe no Enem, entre na universidade e faça tudo o que você quiser.
1: E ainda, Desenrola Brasil.
2: Você já pode utilizar o FGTS para renegociar dívidas com descontos e juros mais baixos.
1: A expectativa do governo do Brasil é movimentar mais de 8 bilhões de reais em recursos do fundo.
2: Turismo de natureza em alta. Unidades de conservação federais receberam mais de 28 milhões de visitantes em 2025.
1: Visitação recorde contribuiu com 20 bilhões de reais do PIB brasileiro, que é a soma de todas as riquezas do país. Cleide Lopes.
4: Turismo nas unidades de conservação sustenta mais de 300 mil postos de trabalho em todo o país.
2: Hoje, na apresentação da Voz do Brasil, eu, Mariana Jungmann e Luciano Seixas.
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2: Trabalhadores já podem consultar o saldo do FGTS para renegociar dívidas.